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Muito bem, queridos ouvintes do programa Voz da Libertação, 21 horas com mais 4 minutos. Estamos de volta com todos vocês dentro desta programação. Acabamos de acompanhar, através da emissora de rádio, o culto que tivemos aqui nesta quarta-feira da campanha Meu Milagre Vai Virar Notícia, aqui mesmo na Avenida Amazonas, 8410, no bairro do Cabana, na direção geral, pastor Guilherme Ribeiro, juntamente com a sua esposa Cleicilaine Ribeiro. Uma ótima noite de quarta-feira. Quem tem o imenso prazer de vos cumprimentar é seu irmão em Cristo, presbítero Natanael Oliveira. Estarei com todos vocês até o horário das 23 horas. Lembrando a todos que no horário das 22 horas nós teremos aquela poderosa oração dentro da campanha de oração com o pastor Guilherme Ribeiro. Então não deixe de enviar a sua mensagem de texto, deixando o seu pedido de oração no nosso WhatsApp. DDD é 31 975 19 19 94. Envie o seu pedido de oração, comunique conosco, fale de onde você está ouvindo esta programação, você que faz ela ficar melhor. Este é o programa Voz da Libertação. DDD 31 975 19 19 94. Comunique conosco, queremos interagir com você e também saber de onde você está ouvindo esta programação, a voz.

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Nesta noite de quarta-feira, Deus, ele está requerendo de você constância. Deus, ele gosta de pessoas constantes. E é por isso que a palavra dele fala para nós em Gálatas, capítulo de número 6, verso de número 9. E não nos cansemos de fazer o bem, pois no tempo próprio colheremos, se não desistirmos. Paulo estava falando com pessoas cansadas, uma igreja, quem sabe, que estava cansada, gente que estava servindo, ajudando, semeando, mas sem ver resultado. E a palavra para nós é constância. Por quê? Não nos cansemos. O cansaço, ele é real, físico, emocional e também pode ser espiritual. E Deus reconhece tudo isso. Não nos cansemos de quê? De fazer o bem. Não é só trabalhar, é fazer o bem mesmo quando ninguém te agradece. Mas no tempo próprio colheremos. Deus tem um tempo. Não é o nosso tempo, mas é o tempo dele, e o tempo de Deus é o tempo certo. E outra, se nós não desistirmos, a colheita, ela virá. A colheita depende da nossa perseverança em continuar. Deus não te chama só para começar bem, ele te chama para continuar bem. Constância no trabalho, na família, no ministério, no secreto com Deus. É isso que separa quem desiste no meio do caminho de quem vê a promessa se cumprir. Pensa no agricultor. Ele planta, rega, tira o mato e espera. Ele não cava a semente todo dia para ver se ela cresceu. Ele confia no processo. Com Deus é igual. Cada mensagem que você pode responder com excelência, cada oração feita, cada ajuda dada em silêncio, é uma semente que você está colocando, que você está semeando. O inimigo adora soprar no ouvido, não vale a pena, ninguém vê, para com isso. Mas o Espírito diz, continua, eu estou vendo. Você quer três conselhos? Plante mesmo cansado, faça mesmo sem vontade. A obediência destrava a força. Troque a ansiedade por confiança. Em vez de ficar contando quando vai colher, ore, Senhor, me ajuda a ser fiel hoje. Último conselho, lembre-se de Gálatas 6, 9. Cansaço passa, a promessa de Deus não passa. Confesse diante de Deus que às vezes você se cansa, peça fôlego novo e ajuda para não parar de fazer o bem mesmo que o resultado demore. Lembre-se que o Senhor vê cada semente que você plantou. Escolha continuar, porque ao tempo certo você há de colher. Gálatas 6, verso 9. E não nos cansemos de fazer o bem, pois no tempo próprio colheremos se não desistirmos.

0: folguem e alegrem-se em ti os que te buscam. Digam constantemente os que amam a tua salvação. Engrandecido seja o Senhor. Eu sou um pobre necessitado, mas o Senhor cuida de mim. Tu és o meu libertador. Não te detenhas, ó meu Deus. 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
2: Mês de agosto já chegou, o mês de agosto na Igreja Pentecostal Deus e Amor é denominado o mês do agosto verde, e o que nós estamos fazendo não é só no mês de agosto. Nós temos aqui em Belo Horizonte a Casa Aberta Reviver, esta casa que ela tem a funcionalidade de receber pessoas em condição de rua, em condições vulneráveis, para estarem sendo recebidas, tratadas e estarem sendo reinseridas novamente à sociedade, aos seus familiares e também àqueles que aceitam a Jesus e começam a caminhar na fé juntamente com todos nós. A Igreja Deus e Amor é uma igreja que faz missões não somente em outros países, mas faz missões também na cidade onde estamos através da Fundação Reviver. E nós estamos no mês de agosto, e agosto na Igreja Deus e Amor é o mês da beneficência cristã, aonde nós procuramos coletar o máximo de alimentos possíveis em todas as igrejas Pentecostal Deus e Amor, porque nós estaremos direcionando para todas as famílias carentes que chegam, que pedem auxílio, que pedem ajuda, e a igreja está preparada para atender estas demandas de atender o órfão, a necessidade de todos, a necessitada, o necessitado e também a viúva, o órfão, todos aqueles que precisam. E este trabalho é maravilhoso, este trabalho é um trabalho que é bíblico, porque os nossos irmãos não podem ter falta de nada. E é por isso que eu faço um convite a todos vocês que me ouvem através da rádio Deus e Amor, com todo o coração, com todo o amor que Deus já depositou em sua vida. Agora você vai transformar este amor em ação, porque amor é ação. Por isso que Jesus veio, uma ação de Deus para com a humanidade, que ele deu o seu único filho para morrer por todos nós. Isto é uma ação de Deus. E Deus já depositou deste amor dentro da sua vida e agora através da sua ação. E qual que é a sua ação? A minha ação, as nossas ações, é nós ajudarmos aqueles que precisam por meio de doações de quilo de alimentos não perecíveis. Isso mesmo, um quilo de feijão, 5 quilos de arroz, açúcar, você pode trazer macarrão, você pode trazer óleo, você pode trazer kits de higiene pessoal, você pode estar trazendo kits de higiene de produtos de limpeza, melhor dizendo, e reforçando, para que nós possamos aqui montar aquela cesta básica bem boa, maravilhosa, para nós podermos alcançar e ajudar estas vidas, estas famílias necessitadas. Mas nós precisamos de ajuda e nós contamos com a ajuda de cada um de vocês. Vocês que são membros, obreiros, você que também é um visitante, você que é um servo de Deus, você que é um simpatizante do Evangelho, você que ama ajudar pessoas. Chegou um mês aonde você pode declarar a beneficência de Deus por meio da sua vida, através da sua doação. Lembrando que amanhã é dia de atendimento na Casa Aberta Reviver e nós estamos atendendo cerca de 30 pessoas às terças-feiras, às quintas-feiras, e nós precisamos muito sim de alimentos, precisamos sim de kits de higiene pessoal, nós precisamos de roupa em boas condições, nós precisamos de chinelo, precisamos de sapato, aquilo que você tem em sua casa, que você não faz mais uso, mas está em boas condições, que você pode ajudar outras pessoas. Lembre-se que há muitas pessoas que não têm nada e o pouco que elas recebem, elas são muito gratas ao Senhor e também esta obra assistencial da Igreja Pentecostal Deus e Amor. Por isso que eu convido todos vocês que me ouvem através desta rádio, você que me ouve através desta programação, a você se juntar a nós para que nós venhamos ajudar pessoas. É o mês do Agosto Verde, pastor Guilherme Ribeiro já está reforçando com todos os membros, obreiros, com todos os frequentantes dos nossos cultos aqui, e nós contamos com a ajuda de todos vocês, porque a Igreja Deus e Amor continua fazendo missões, mesmo aqui em Belo Horizonte. Nós estamos alcançando vidas, famílias, famílias cadastradas aqui na Fundação Reviver, recebe sim a sua ajuda mensalmente, até que eles possam estar se reestruturando novamente, até que eles possam conseguir se sustentar. Enquanto isso, a Igreja Pentecostal Deus e Amor está ajudando, está mantendo, e nós precisamos sim da sua ajuda, contamos com a sua doação, porque nós estamos espalhando o amor e resgatando vidas para o reino de Deus, e este é o maior foco da Igreja Pentecostal Deus e Amor. Lembrando que amanhã também nós temos culto no salão de número 2, no salão menor, nós teremos culto da Fundação Reviver, e você que virá amanhã de manhã, ou à tarde, ou de noite, você pode estar trazendo o seu donativo, a sua doação, porque será muito bem-vinda. Eu tenho certeza que você que virá amanhã, no horário das 8 horas da manhã, você pode trazer aí, seja um quilo de alimento, e as pessoas que Deus proporcionou uma condição melhor, você pode estar trazendo também uma cesta básica, porque Deus abençoa pessoas e tem pessoas que têm condições de doar uma cesta básica, 2 ou 10, como esses dias atrás nós tivemos esta experiência, que uma irmã só, ela doou 10 cestas básicas. E você que tem a condição, que Deus já te abençoou, que Deus já te prosperou, você pode também estar doando cestas básicas, porque isso vai servir para socorrer vidas neste mês e também no decorrer do ano, porque esta obra assistencial da Igreja Deus e Amor, ela não para, ela continua o ano todo. Porém, no mês de agosto, nós estamos no mês onde a Fundação Reviver estará celebrando os seus 32 anos de fundação e neste mês nós estamos coletando o máximo de alimento para que nós possamos alcançar o máximo de pessoas e de famílias também por meio da ação social. Amanhã temos culto, primeiro 8 horas da manhã, a cooperadora Keila estará ministrando a palavra de Deus. Às 14 horas, teremos um servo de Deus aqui também ministrando com toda a ousadia, com todo o poder. E também no horário das 19 horas, amanhã, quinta-feira, nós teremos o culto com a Fundação Reviver, com a cooperadora Maria Cecília. E você pode escolher um desses três horários para que você possa trazer aí a sua doação, o seu donativo e também vir cultuar a Deus, porque Deus, ele tem uma palavra para você, o Senhor quer falar com você e através do desta ação social, através do culto da Fundação Reviver, pode ter certeza que Deus, ele te responde rápido e prontamente, porque nós estamos ajudando famílias carentes. Aquele que ele ajuda o necessitado, ele está emprestando a Deus e o Senhor, ele nos abençoa dos altos céus. Então, você que estiver vindo amanhã, traga a sua peça de roupa que você vai doar para pessoas necessitadas, quilo de alimento. Nós temos pontos de coletas aqui na nossa igreja, as caixas que ficam ali localizadas na lateral da igreja, do lado esquerdo. Você pode estar trazendo ali a sua doação da peça de roupa e estar colocando em uma daquelas três caixas, porque eu tenho certeza que aqueles que receberem, eles estarão eternamente gratos pelo amor de Deus demonstrado através da nossa ação por meio de nossas vidas.

Lembrando também a todos que nos ouve, que nos escuta, você que porventura não tem condições de estar conosco aqui na Igreja Deus e Amor, mas sente no coração aquele dever de ajudar. Você queria ajudar, mas não consegue estar conosco devido à correria do dia a dia, devido ao transporte que muitas vezes é impossibilitado. Você pode também estar ajudando por meio do Pix da Fundação Reviver e você vai estar socorrendo vidas da mesma forma, da mesma maneira. Nós temos a chave Pix da Fundação Reviver e a chave Pix da Fundação Reviver é a seguinte. Marque aí, 00-277-850-0001-31. Vamos repetir para você anotar, você que já está com seu aplicativo aí aberto para fazer a transferência, o Pix, para ajudar pessoas necessitadas, anote estes seguintes números, 00-277-850-0001-31. E você pode estar fazendo a transferência e ajudando esta obra através do seu Pix, através da sua doação e enviar também aqui

no livro dos ajudantes, mantenedores da Fundação Reviver, para que estejamos orando por todos vocês e o Senhor abençoando de uma forma extraordinária. Ajude esta obra, porque esta obra é uma obra beneficente da Igreja Pentecostal Deus e Amor.

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E você pode e vai participar em todo este mês de agosto. O Senhor Deus te abençoará de uma maneira tremenda e especial.

Glória a Deus e graças a Deus, é com estes acordes musicais da Fundação Reviver que nós já estamos aqui para lembrar a você que chegou, hein? Chegou o mês da beneficência cristã, o mês do agosto verde. É este mês que Deus preparou para que esta igreja se mobilizasse em prol das instituições Reviver, Fundação Reviver e também a Associação Reviver.

Muito bem, está aí as palavras do nosso querido pastor Guilherme, reforçando para este mês, o mês do Agosto Verde, o mês da Beneficência Cristã. Lembrando a todos os ouvintes que o culto beneficente oficial da Fundação Reviver, ele vai acontecer no dia 23 de agosto. Isso mesmo, no horário das 8 horas da manhã, será no domingo, onde todos estaremos reunidos aqui em nossa sede estadual do Cabana, no dia 23 de agosto, 32 anos da Fundação Reviver aqui na sede do Cabana. Então já se programe, já se prepare, porque neste domingo, dia 23, teremos aqui o culto com a Fundação Reviver, o culto da Fundação Reviver, celebrando seus 32 anos de existência. E eu quero convidar a todos que me ouvem para este grande dia 23. Será o dia da beneficência cristã aqui na Igreja Pentecostal Deus e Amor. E nós queremos que todos vocês estejam aqui para juntos celebrarmos esses 32 anos de existência da Fundação Reviver, através da Igreja Pentecostal Deus e Amor. Será a partir das 8 horas da manhã, povo de Deus em massa estará aqui para nós cultuarmos, adorarmos e glorificarmos o nome do Senhor Jesus, comemorando 32 anos de Fundação Reviver, e todo o povo de Belo Horizonte, todo o povo mineiro é convidado de honra a estar presente conosco aqui na nossa sede estadual do Cabana, na Avenida Amazonas, 8410, é o endereço onde nós nos reuniremos e aguardaremos todos vocês para este grande dia, para esta grande festa que vai acontecer aqui na Igreja Pentecostal Deus e Amor. E você faz parte desta história, você faz parte deste legado, você faz parte desta história e também deste ministério, e por isso queremos que vocês estejam aqui conosco, porque o Senhor, ele há de muito alegrar os nossos corações aqui na Igreja Deus e Amor.

esperei com paciência no Senhor, e Ele se inclinou para mim e ouviu o meu clamor. Tirou-me de um lago horrível, de um charco de lodo, pôs os meus pés sobre uma rocha, firmou os meus passos e pôs um novo cântico na minha boca. Um hino ao nosso Deus. Muitos o verão e temerão e confiarão no Senhor. Bem-aventurado o homem que põe no Senhor a sua confiança e que não respeita os soberbos e os que se desviam para as mentiras. Muitas são, ó Senhor, meu Deus, as maravilhas que tens operado para conosco, e os teus pensamentos não se podem contar diante de ti. Se eu os quiser anunciar e deles falar, são mais do que se podem contar. Salmos 40. 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

0: venha batalhar como batalhou Josué. E eu estou falando de sexta-feira. Sexta-feira, a Igreja Deus e Amor, ela se mantém de portas abertas o dia inteiro, desde as 7 horas da manhã até as 23 horas, porque nós teremos tantos cultos de campanha da guerra contra o mal, como também nós teremos a vigília, e desta vez vai ser com o PEMU. E eu quero te convidar para esta sexta-feira, porque estamos em campanha, baseado nos Salmos de número 91. O grande mover de Deus, guerra contra o mal, baseado nos Salmos de número 91. 1.000 poderão cair ao nosso lado, 10.000 à nossa direita, mas nós não seremos atingidos. E é nesta sexta-feira, no primeiro horário, Pastor Guilherme Ribeiro estará no Santo Altar ministrando a poderosa palavra de Deus. E eu quero lhe convidar para que você esteja aqui conosco também nesta sexta-feira da batalha e da guerra contra o mal. O mal, ele existe e ele não pode ser evitado, ele não pode ser ignorado, mas nós devemos ir contra o mal, e o Senhor, ele quer te preparar para isso, revestindo a sua vida com as armaduras de Deus, para que você possa lutar e vencer na presença do Senhor. Venha lutar por sua casa, venha lutar por sua família, venha lutar pelo seu emprego, venha lutar por sua salvação, porque o diabo, ele não está brincando, ele está lutando contra as nossas vidas espirituais também, para que nós venhamos desistir e não alcançar a graça de Deus e a salvação da nossa alma. E por isso que nós estamos na sexta-feira, sexta-feira de libertação, onde as obras do diabo são desfeitas pelo poder da palavra, pelo poder do Evangelho, pelo poder do Espírito Santo, através das orações que são feitas e que são realizadas aqui na Igreja Deus e Amor. Pastor Guilherme Ribeiro, Pastor José Marcos estará orando também em favor de todos. E eu tenho certeza que o Senhor, ele vai desfazer as obras do diabo. Às 7 horas da manhã, Pastor Guilherme Ribeiro no Santo Altar, ministrando a palavra de Deus, orando em favor de todos nós. Às 10 horas, Pastor José Marcos também no altar, pregando a palavra de Deus, orando em nosso favor. Ao meio-dia, Diácono Davi Reis também estará ministrando a poderosa palavra de Deus, orando em favor de todos nós. E às 14 horas, retorna o servo de Deus, Pastor José Marcos, no horário das 16 horas, cooperadora Neuza Argentina, vindo de Contagem para também estar ministrando a poderosa palavra de Deus. E no horário das 19 horas, presbítero Gleison Eustáquio estará ministrando a palavra de Deus juntamente com todos os presbíteros, pastores, diáconos e também com todos os nossos irmãos, membros e obreiros que estarão aqui presente também nesta campanha Guerra contra o Mal, onde toda a igreja vai estar reunida em um só foco, em um só propósito, clamando a Deus e orando ao Senhor para que as obras de bruxaria, as obras de macumbaria, obras de feitiçaria sejam colocadas por terra pelo poder do sangue de Jesus Cristo. E eu te convido e te desafio a você estar aqui e batalhar por sua casa, por sua família. Venha lutar. Deus te levantou como um soldado, Deus te levantou como uma soldada de Cristo. Então você não vai ficar em casa de braços cruzados sem fazer nada. Esteja posicionado, posicionada como um bom soldado e venha lutar por sua vida espiritual, por sua vida sentimental, por sua vida financeira, por sua salvação, porque o Senhor, ele está disposto para poder te ajudar e também te esconder no esconderijo dele.
1: Dizer algo aqui nesta manhã: quem está escondido em Deus pode enfrentar as crises, pode enfrentar as lutas, pode enfrentar as perseguições com segurança. Quem está escondido em Deus, não há o que temer, não há com que se preocupar. Quem está escondido em Deus, aleluia, não precisa perder o sono pela madrugada. É como está escrito na palavra do Senhor: aquele que habita no esconderijo do Altíssimo, a sombra do Onipotente descansará. descansa no Senhor. Amasco e clama a labaia. Você não queria perder a vida dele, né, diabo? Grita, queima ele, Jesus. Grita, queima ele, Jesus. Olha aí, olha o diabo já desesperado. Segura, segura, olha aí, ó. Você não queria perder ele, né, Satanás? Mas você perdeu. Em o nome do Senhor Jesus Cristo, todas as legiões, tá amarrado, Satanás. Olha aí que demônio violento. Segura, obreiro. Segura, grita, queima ele. Olha que coisa terrível. Olha que demônio violento. Todas as legiões que estava lutando contra a vida dele. Sai, legião. Sai. Em nome. Está liberto. Em nome de Jesus. Diga amém, Sebastião. Isso. Você está liberto pelo poder de Deus. Está liberto pelo poder do Senhor Jesus. Amém.

0: está te convidando a confiar no braço forte dele, da mão estendida ao seu favor, não na força do seu braço, não na potência da sua voz, mas confiar no poder de Deus. E por isso, sexta-feira é o dia da campanha Guerra contra o Mal. E Deus, ele conta com você para você lutar por sua casa e também por sua família, porque Deus, ele quer te ajudar. O Senhor, ele quer te fortalecer e ele quer também livrar toda a sua casa e também a sua família e te ajudar, porque o nosso Deus, ele é bom e ele continua operando em nosso favor e nos ajudando, porque o nosso Deus, ele é rico em misericórdia e ele está pronto a nos livrar. 1000 cairão ao seu lado, 10 mil à sua direita, mas tu não serás atingido. Esta é a promessa de Deus no Salmo de número 91.
1: 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Aonde estão os filhos do Senhor? Aonde estão os filhos do Senhor?
2: 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Quando você diz, é impossível, Deus diz, tudo é possível. Quando você diz, me sinto só, Deus diz, não te deixarei, nem te desampararei. Quando você diz, eu não posso fazer, Deus diz, tudo podes. Quando você diz, não mereço perdão, Deus diz, eu te perdoo. Quando você diz, tenho medo, Deus diz, não temas, eu estou contigo. Quando você diz, eu estou muito cansado, Deus diz, eu te farei descansar. Quando você diz, ninguém me ama de verdade, Deus diz, eu te amo. Quando você diz, não sei como seguir, Deus diz, eu te ensinarei o caminho. E quando perguntares, que caminho me conduz a Deus? Deus diz, meu filho amado Jesus Cristo. 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

0: Eu quero reforçar a todos os jovens, também os pais, mães, tios, tias, avós e avós, também para este sábado. Sábado nós temos culto jovem na Igreja Deus e Amor, a partir das 18h30. E você que é pai, você que é mãe, deve sim sempre incentivar o seu jovem aí da sua casa a buscar a Deus, a buscar ao Senhor, e também você estar junto com ele, porque jovens gostam de ser apoiados. E neste sábado nós teremos o culto com expansão a partir das 18h30, o presbítero Tiago Lucas, líder do projeto Expansão Jovem aqui de Minas Gerais e de Belo Horizonte, vai estar aqui juntamente com todos os jovens e a cooperadora Raquel também, para poderem fazer aquele culto maravilhoso. E todos os jovens estão convidados a estarem aqui presentes, adorando ao Senhor, buscando a Deus. Nós precisamos buscar ao Senhor ainda na nossa juventude, é o que fala Eclesiastes, buscar ao Senhor na nossa juventude, porque chegarão dias que nós não nos alegraremos, ou chegará dias que o tempo passou e você, o que fez para Deus, o que fez para o Senhor, o que fez na presença de Deus? E o Senhor, ele convida você, jovem, você pai, você mãe, você tio, você tia, você avô e avó, a convidar este jovem aí da sua casa para que ele esteja aqui cultuando, servindo a Deus. E eu tenho certeza que Deus já tem uma palavra reservada aos nossos corações, e eu tenho certeza que todos os jovens, senhores, também senhoras, vovó, pai, mãe, todos vão ser edificados por meio da palavra de Deus. Então venha, sábado também, 18h30, porque nós teremos aqui o culto com Expansão Jovem, e todos da grande Belo Horizonte, cidades circunvizinhas, estão convidados a estarem presentes aqui, cultuando e louvando ao nome do nosso Deus, ao nome do nosso Pai, porque Deus, ele é rico em bondade e misericórdia. Muito bem, 21 horas com mais 58 minutos. Nós vamos chamar os prefixos, porque 10 horas teremos aquela poderosa oração com o pastor Guilherme Ribeiro na campanha de oração das 22 horas. Então você que está aí sintonizado no programa Voz da Libertação, chegou aquele momento aonde todos nós estaremos orando, buscando a presença do Senhor. Então pare um pouquinho daquilo que você está fazendo e dobre o seu joelho, ou se você está dentro de um veículo, liga seu pensamento com Deus, não deixe de dirigir, pelo amor de Cristo, mas fique aí com o seu pensamento ligado no Senhor, para que você também possa ser alcançado por Deus. Nós vamos aos prefixos e voltamos com a oração das 22 horas. E teu Espírito está em
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0: Deus abençoe a sua vida. Receba a doce paz do nosso Senhor e Salvador Jesus Cristo. Desde que vos falo, seu irmão em Cristo, pastor Guilherme Ribeiro, e já estamos de volta com todos vocês para aquele momento tão abençoado, tão importante nos nossos dias, que é o momento da oração. É o momento de nós clamarmos a Deus, é o momento de suplicarmos ao Senhor pelas bênçãos recebidas. É agradecer a Deus pelas bênçãos recebidas e suplicar a Deus pela vitória que ainda não chegou. Nós vamos apresentar você agora. Vamos clamar a Deus, porque quando esta igreja clama, Deus responde com fogo. Chegou a hora, chegou o momento de falarmos com Deus. É momento de oração.
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Maravilhoso Deus e Pai, Senhor, aqui estamos, ó Deus, mais uma vez em Tua presença, Senhor, para pedir a Ti, ó Deus, perdão pelas minhas falhas, pelos meus pecados, pelas minhas transgressões, pelas minhas iniquidades, Senhor. Pai, eu quero Te agradecer por tudo aquilo que o Senhor tem feito e realizado em nossas vidas. Eu quero, meu Deus, Te louvar e Te bendizer agora por tudo aquilo que o Senhor tem feito, por tudo aquilo, meu Deus, que o Senhor tem realizado em nossas vidas, mesmo sem merecermos. Pai, quantas pessoas que já estão agora, meu Deus, em oração conosco, quantas pessoas, Senhor, que estão clamando agora, meu Deus, juntamente comigo, Senhor, são pessoas que creem no poder da oração, são pessoas, meu Deus, que creem na resposta que vem de Deus, na resposta que vem do céu. Ah, Deus tremendo, ah, Deus poderoso, eu creio, Senhor, que Tu estás no controle de todas as coisas. Eu creio, meu Deus, que o Senhor é aquele que sabe da necessidade de cada um, ó Pai. Deus tremendo, justo, santo, que o Senhor venha agora, ó Pai, manifestar o Teu poder. Que o Senhor venha agora, meu Deus, confirmar a grande vitória, Senhor, sobre a vida deste ouvinte. Pai, eu apresento agora aqueles que estão sofrendo com enfermidades, aqueles que estão perecendo, meu Deus, com dores espalhadas pelo seu corpo, pelo seu organismo, pessoas que já foram até mesmo desenganadas pela medicina. Ah, meu Deus, mas eu creio que o Senhor é o médico dos médicos. O Senhor é aquele, ó Deus, que está no controle de todas as coisas. E o Senhor tem o poder, porque o Senhor não mudou. O Senhor é o mesmo de ontem, hoje e será eternamente. Arranca agora, meu Deus, essas dores. Arranca agora, meu Pai, estas enfermidades. Arranca agora, Senhor, este caroço canceroso. Olha aí, meu Deus, esta pessoa que vai passar por uma cirurgia e está agora no leito, meu Pai, aguardando ser chamado, aguardando ir, meu Deus, para a sala de cirurgia, mas o celular está, meu Deus, conectado com o link e esta pessoa está orando conosco agora. Meu Deus, faz a obra, Espírito Santo, que o Senhor venha conduzir, ó Deus, esta cirurgia, que o Senhor venha usar a equipe médica, meu Pai, que está, Senhor, trabalhando em prol destas vidas, meu Deus. Senhor, eu apresento aqueles que talvez não estão em um hospital, mas estão em suas casas, em suas residências, ó, meu Deus, se recuperando da enfermidade. Arranca de uma vez por todas este mal, enfermidade no sangue, enfermidade no cérebro, enfermidade nos nervos, enfermidade que está localizada nos ossos. Nós repreendemos agora em o nome de Jesus Cristo. Sai agora em o nome do Senhor Jesus. Meu Deus, está escrito, meu Pai, que o Senhor levou sobre si todas as nossas dores e todas as nossas enfermidades. E eu creio, meu Pai, que assim que nós terminarmos esta oração, esta pessoa vai se levantar deste leito, ela vai se levantar, meu Deus, desta cama, ela vai estar melhor para a glória do Teu santo nome. Senhor, esta pessoa que já está há mais de um dia, dois, três dias, uma semana com esta enfermidade, essa dor na cabeça que não passa, ela já tomou, meu Deus, a dipirona, a aspirina, ela já tomou, meu Deus, todo tipo de remédio e nada deu certo, mas em o nome de Jesus nós repreendemos agora esta pessoa que sofre, meu Deus, de hipertensão, diabetes, colesterol alto, esta pessoa, meu Deus, que sofre com osteoporose, artrite, artrose, enfermidades, meu Deus, no trato intestinal, enfermidade cardíaca, vai tocando agora, Senhor, repreenda, meu Deus,
Repreenda agora este mal. Senhor, eu apresento agora também esta criancinha, meu Pai, esta criancinha que está hospitalizada. Visita, meu Deus, este bebê agora, que está, meu Pai, na UTI neonatal, esta criança que está na ala pediátrica, Senhor, que o Senhor venha manifestar o Teu poder. Toca nesta criancinha agora, glorificado seja o Teu nome, porque só Tu, ó Deus, tem o poder para fazer este milagre acontecer. Até os médicos já disseram, meu Pai, que não há mais esperança, mas como está escrito em Lamentações, capítulo de número 3, versículo de número 22, põe a tua boca no pó, talvez assim haja uma esperança. E aqui estamos, meu Deus, nos humilhando diante das tuas potentes mãos. Oh, lamai carabaço e clama labaia. Eu creio, Senhor, que o Senhor tem o poder para reverter este quadro clínico, para reverter este decreto de morte, assim como o Senhor fez na vida do rei Ezequias, ó Pai, que já estava condenado à morte. O Senhor reverteu o decreto, o Senhor mudou a história e acrescentou mais anos de vida. Muda este decreto de morte agora também. Olha aí, Senhor, esta mãe que está sofrendo, ó Deus, porque o seu filho já foi condenado pelo tráfico, a sua filha já foi condenada de morte pelos homens, mas em o nome de Jesus Cristo, nós declaramos salvação agora nesta família. Em o nome de Jesus Cristo, nós profetizamos libertação sobre a vida deste jovem, desta adolescente. Olha aí, Senhor, esta mulher que outrora trabalhava, estudava, tinha uma vida normal, meu Deus, mas a depressão chegou, a tristeza chegou, o desânimo chegou, e esta pessoa agora está trancada neste quarto. Esta pessoa não tem paz, não tem alegria, mas em o nome do Senhor Jesus Cristo, nós oramos agora, meu Deus, com muita fé, sabendo que o Senhor Deus pode todas as coisas, sabendo que o Senhor é aquele que toma pela mão direita e diz: eu te ajudo, não temas. Oh, Senhor, meu Deus, eu quero apresentar agora este pai de família, esta mãe de família, que está desempregado, desesperado, porque os débitos estão vencendo, meu Pai, e ele não tem condições de pagar as suas contas, ela não tem condições sequer de levar o alimento à sua mesa, mas em o nome de Jesus, ó Deus, nós cremos que ainda nesta quarta-feira, o telefone vai tocar, a boa notícia vai chegar, o milagre vai acontecer ainda nesta semana, meu Deus, esta pessoa vai vivenciar os milagres do Senhor. Remei, calamás, teclama, labaia. Senhor, meu Deus, eu apresento agora também aqueles que estão, Senhor, com esta causa na justiça, aqueles que estão sofrendo, meu Deus, até mesmo, Senhor, injustiças, meu Pai, mas ela está como aquela viúva, como aquela mulher, ó, meu Deus, que levava a sua causa, aquele juiz injusto, ele não queria julgar aquela causa, mas ela insistiu tanto, até que ele disse: para que esta mulher não me atormente mais, para que esta mulher não me perturbe mais, eu julgarei a sua causa. O Senhor não é o justo, não é, meu Pai, injusto, o Senhor não é o injusto, justo juiz, o Senhor é o juiz justo, o Senhor é o juiz dos juízes, advogado por excelência, e eu lhe peço agora, tome esta causa nas tuas mãos, julga esta causa, meu Deus, julga a causa desta senhora, julga a causa deste irmão agora, esta pessoa que precisa de resposta. Deus, eu quero apresentar agora, ó Senhor, o globo terrestre, as nações da terra, eu quero apresentar agora o povo colombiano, meu Deus, que está sofrendo também com aqueles terremotos. Oh, meu Senhor, a humanidade não enxerga. Ah, meu Deus, o homem não enxerga, os sinais estão acontecendo. Aquilo que o Senhor profetizou aos discípulos há mais de 2000 anos atrás, que nos últimos dias seria pai contra filho, filho contra pai, reino contra reino, nação contra nação, e haveria fome, pestes, terremotos. Nós estamos vendo, meu Deus,
Deus, em menos de 2 meses, Senhor, 2 países vizinhos nossos foram atingidos com os terremotos. Visita o povo venezuelano, visita o povo colombiano, Senhor, que sofreram e estão sofrendo com este abalo sísmico, ó Pai. Quantas vidas foram ceifadas, tragadas, mas nós apresentamos os nossos irmãos colombianos agora também. Apresentamos, meu Deus, os nossos irmãos congoleses, Senhor. Visita a República Democrática do Congo, meu Deus. Aquele país, Senhor, que está sofrendo com aquela peste terrível chamada Ebola. Meu Deus, segundo os números, são mais de 2.000 mortos notificados, fora aqueles que nós não sabemos, fora aqueles que nós não temos conhecimento. Senhor, tenha misericórdia daquele povo, tenha misericórdia, meu Deus, ó Senhor, também do povo ucraniano que está sofrendo na guerra. Senhor, aqueles países do Oriente Médio, ó meu Deus, aqueles países, Senhor, que estão ali vivendo dias tão difíceis, meu Pai. São os finais dos tempos, é o fim dos tempos, meu Pai, sabemos disso, e é por isso que nós oramos agora. Derrama sobre nós a tua presença, derrama sobre nós o teu Espírito Santo. Nós fazemos, ó Pai, a oração de Moisés, quando o Senhor disse a ele: Moisés, eu enviarei o meu anjo para ir à sua frente. Mas Moisés disse: Senhor, não nos faça subir daqui sem a tua presença. Essa é a nossa oração, Senhor, não nos faça sair daqui, não nos faça continuar sem a tua presença, porque é a tua presença que nos sustenta, é a tua presença que nos dá vitória, é a tua presença que nos faz continuar. Senhor, eu apresento a nossa diretoria, eu apresento a nossa liderança. Visita agora a vida da nossa irmã Irene Miranda, visita a irmã Débora, o pastor Lorival, visita, meu Deus, o presbítero Davi Miranda Neto e a sua família. Abençoe a diretoria deliberativa e executiva. Eu oro agora pela vida do pastor Milton de Almeida, pela vida do pastor Antônio Osmar, pela vida do pastor Marco Magno, do pastor Fabrício Beata. Visita agora o pastor Wilson Siqueiro, pastor Gerry, meu Pai. Visita agora, Senhor, a nossa irmã Maria Josefina. Toma nas tuas mãos a liderança desta igreja, os nossos pastores, obreiros, obreiras, membros, os visitantes, os simpatizantes, aqueles que estão nas campanhas na igreja Deus e Amor. Honra a fé deste povo. Senhor, eu só tenho a glorificar o teu nome pela nossa igreja de Belo Horizonte, Minas Gerais. Eu só tenho a glorificar o teu nome por esta multidão que o Senhor enviou no primeiro horário, também no segundo horário, meu Deus, no horário do meio-dia, das 14 horas, no horário das 19 horas. Usa os teus ministros, usa os teus servos, Senhor. Abençoe os mantenedores do programa Voz da Libertação, abençoe os dizimistas fiéis, aqueles que estão, meu Pai, a nos ajudar a pagar a despesa do rádio, ah, meu Deus, a manter as portas desta igreja aberta. Senhor, abençoe aqueles que enviaram seus pedidos de oração. Eu apresento a nossa irmã Terezinha do Vista Alegre, visita ela, visita o Eduardo, Senhor, toca agora nestas vidas. Meu Deus, eu apresento também a vida da nossa irmã Madalena, do Varley Júlio, meu Deus. Senhor, que o Senhor venha repreender todo o mal contra esta família. Senhor, eu apresento a nossa irmã Maria do bairro da Providência, ela que necessita do milagre de Deus, abençoa ela, a sua família. Eu apresento a Maria Cirlei, meu Pai, visita ela agora, meu Deus, e todos os seus familiares. Senhor, meu Deus, eu apresento, meu Pai, agora a vida, Senhor, da irmã Lorena. Espírito Santo de Deus e da verdade, manifesta, Senhor, o teu poder. Visita o Francisco de Assis, visita, meu Deus, agora o Hudson, Senhor, toma nas tuas mãos, meu Deus, estas pessoas, pessoas, meu Deus, que precisam do milagre, pessoas, Senhor, que precisam da vitória, em o nome de Jesus Cristo, Senhor. Meu Deus, eu apresento a vida também nesta hora, Senhor, ó, meu Deus, da vida do nosso irmão Anderson Reis do Carmo, todas estas pessoas, Senhor, que estão, meu Deus, ajudando a tua obra. Abençoe esta obra, abençoe
os nossos queridos irmãos e irmãs, Senhor, que estão, meu Deus, ó Senhor, também já se preparando para descer as águas batismais. Que o Senhor venha, meu Deus, confirmar agora o milagre e a vitória. Espírito Santo de Deus e da verdade, Senhor, eu apresento agora, meu Deus, todas estas pessoas. Eu apresento a vida do Ricardo Barroso, Senhor. Visita ele agora, dai a vitória, dai o livramento. Estende as suas mãos sobre a sua vida, o seu lar, a sua família. Deus de poder, não rejeita, Senhor, o nosso clamor. Não rejeita, meu Deus, a nossa oração, a nossa súplica. E confirma, meu Deus, a grande vitória, o grande milagre sobre cada uma destas vidas. É o que nós te pedimos e já te agradecemos agora. Em o nome do Pai, do Filho e do Espírito Santo de Deus. E graças a Deus e glória a Deus. Graças a Deus e glória a Deus, que maravilha, que coisa tremenda, que coisa gostosa é clamar ao Senhor, é buscar a Tua face e a Tua presença. E eu tenho certeza que o meu Deus, o nosso Deus, já te deu vitória. E nós estamos na cobertura total, hoje quarta-feira. É impressionante a multidão que Deus enviou já nesta manhã, a quantidade de pessoas glorificando a Deus, é o povo de Deus testemunhando. Afinal de contas, este é o tema da campanha, o meu milagre vai virar notícia. E quando o milagre vira notícia, o testemunho é real, é verídico, e é isso que está acontecendo. Tenho certeza que o milagre de Deus acontecerá. Venha estar conosco. Onde é o endereço, pastor? Eu te digo agora. Avenida Amazonas, 8410, aqui no bairro Cabana. Você e a sua família são os nossos convidados especiais. Não saia daí, porque o programa Voz da Libertação volta já.

0: Nós te louvamos, Senhor.
1: Amados e dilentos ouvintes do programa de rádio A Voz da Libertação, seja muito bem-vindo nesta programação. Você que acabou de orar com o nosso líder espiritual, pastor Guilherme Ribeiro, seja abençoado por Deus. Eu sou o presbítero Adalton Luiz e esse é o meu, é o seu, nosso querido programa de rádio A Voz da Libertação, Super Rádio Deus e Amor de Belo Horizonte, aqui na sede localizada, sede estadual, Avenida Amazonas 8410, no bairro Cabana, com ponto de referência. Estamos próximo ao Tente City, ao lado colado, no Sacolão Feirão da Fartura.
2: O sangue de Jesus. Existe um mistério na vida do crente que o faz estar em comunhão frequente. Entronizado em sua vida, pura vida produz e lava dos pecados. É o sangue de Jesus. Ah, esse sangue vertido na cruz espargido, com um poder sem igual, pode trazer a calma e paz para a tua alma, afastando as hostes do mal. Clamar o sangue do Filho de Deus, aniquila o mal nos momentos meus. Encoberto no sangue, eu sigo a cruz, a levo sorrindo, pelo sangue de Jesus. 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
1: Amados, queridos e diletos ouvintes do programa de rádio A Voz da Libertação. E prossegue o meu, o seu, nosso querido programa de rádio A Voz da Libertação.
3: 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Tirou-me de um lago horrível, de um charco de lodo, pôs os meus pés sobre uma rocha, firmou os meus passos, e pôs um...

E a bênção de Deus não para por aí. É. Quinta-feira, amanhã, prossegue a grande concentração da Fundação Reviver. Nossa irmã cooperadora Keila pregando a palavra de Deus às 8 horas da manhã. Às 14 horas, outra serva de Deus. E às 19 horas, cooperadora Maria Cecília pregando a palavra e orando pelos mais excelentes dons do Espírito Santo. Culto da Fundação Reviver é um braço assistencial da Igreja Pentecostal Deus e Amor. E você contribui, você ajuda trazendo 1 quilo de alimento não perecível. Cesta básica, cofrinho com as moedas, talãozinho e o voto da Fundação Reviver. Local de entrega é aqui na Avenida Amazonas, 8410, no bairro Cabana, na Livraria da Igreja.

0: O inimigo não vai roubar nada dela, a felicidade dela não, pai. A macumba que fez, pai. O Senhor está destruindo a macumba que fez para destruir. Sai daí, Satanás. Sai de dentro da casa dela. Você quer destruir o casamento dela, olha aí, ó. Olha a pomba gira que quer destruir o casamento dela, ó. Olha a pomba gira que quer destruir o casamento dela, ó. Eu vi buquê de rosa vermelha. Eu vi uma macumba contra o casamento dela. Sai daí, pomba gira, você quer separar ela. É você, né? Você quer separar ela, né? Grita, queima ele. Sai da vida dela agora. Sai da vida dela agora. Deixa o casamento dela, Satanás. Sai. Em nome de Jesus.
1: Amém, Deus.
0: Fala, a vitória é minha.
1: A vitória é minha, em nome de Jesus.
0: Chegou sua bênção, viu, filho?
1: Amém, Senhor.
0: Eu já entrou lá, viu?
1: Obrigada.
0: Você vai contar o testemunho aqui.
1: Amém.
0: A vitória,
1: amém,
0: é grande. Viu? Pode ficar em paz.
2: Seu nome, Rafaela.
0: Conte a bênção.
2: Eu tinha trazido meu carro. A gente tem um carro de 7 lugares. E eu trouxe aqui para contar a bênção. Pedi irmão José Marcos para orar por nós, né? E aí ele falou comigo e com meu esposo que era dali para melhor. E aí, pra glória de Deus, agora a gente já trocou o carro 2012 por um 2022. E aí eu tenho uma empresa, não tava dando conta de serviço. O Senhor me abençoou com mais uma máquina de bordado. Pra glória
3: do jeitinho da revelação.
2: Do jeitinho que ele falou.
3: A senhora recebeu a palavra profética da parte de Deus, foi concretizada.
2: Foi concretizada. Em pouco tempo a gente trocou de carro de novo e eu já ganhei mais uma máquina de bordado.
3: Olha aí, meu Deus do céu. Querida irmã, fala pra todo o estado de Minas Gerais ouvir. Se o povo exercitar sua fé, sair da zona de conforto, comparecer aqui na sede mãe, aqui na IPDA do Cabana, entrar na campanha e pegar o voto, funciona?
2: Funciona, o Senhor abre as portas.
3: Jesus opera
2: grandes coisas.
3: A senhora e a família da senhora está prosperada.
2: Amém.
3: E a família está crescendo. Guaredo, Mar.
2: Glória a Deus, como Abraão.
3: Deus abençoe. Seu nome e seu bairro.

Então está aí, amados e diletos ouvintes, o que Deus opera. Como Deus tem usado o presbítero José Marcos, segundo pastor de Belo Horizonte, e o nosso líder espiritual, primeiro pastor do estado, pastor Guilherme Ribeiro. Olha, quarta, sexta e domingo, não é dia de você ficar em casa, colocar uma garrafa com água, um copo com água. Não, você tem que exercitar sua fé e comparecer aqui no Templo dos Milagres, no Templo da Glória de Deus. Quarta-feira prossegue a segunda etapa, o meu milagre vai virar notícia. Sexta-feira, poderosa campanha Guerra contra o Mal, 6 grandiosos horários. E domingo prossegue o grande culto da família, jejum mundial, pastor Guilherme Ribeiro e toda a equipe da fé. Vamos aí uma chamada na voz do pastor Guilherme Ribeiro falando concernente à grande concentração do dia 23 de agosto, do Agosto Verde.

Glória a Deus e graças a Deus, é com estes acordes musicais da Fundação Reviver que nós já estamos aqui para lembrar a você que chegou, hein? Chegou o mês da beneficência cristã, o mês do agosto verde. É este mês que Deus preparou para que esta igreja se mobilizasse em prol das instituições Reviver, Fundação Reviver e também a Associação Reviver Help Deus e Amor. E você pode e vai participar.

0: talvez você está aí do outro lado dizendo, pastor, mas como eu posso participar do Agosto Verde? É muito simples, você vai trazer 1 quilo de alimento não perecível. Isto mesmo, todas as vezes que você for ao supermercado, você vai se lembrar do mês do Agosto Verde e vai ajudar o seu irmão próximo, você vai ajudar a sua irmã a, com certeza também, ter direito a um alimento, a uma refeição, porque são várias pessoas carentes que precisam do mantimento, e Deus vai abençoar a você. Escute isto, Deus vai prosperar a sua vida para que você possa também trazer 1 quilo de alimento não perecível, ou quem sabe até mesmo uma cesta básica. Você que está aí agora fazendo um propósito com Deus e dizendo que se o Senhor Deus o abençoar, você vai ajudar com 1, 2, 3, 10 cestas básicas. Escute aí agora o que Deus tem feito na vida daqueles que já estão ajudando com um alimento ou com uma cesta básica na grande campanha do Agosto Verde.
1: Graças a Deus. Querida irmã, seu nome?
2: Geraldo.
1: Qual que foi a bênção de Deus que a senhora recebeu através de contribuir com a Fundação Reviver?
2: Irmãos, são muitas.
1: O que mais marcou a vida da senhora?
2: Eu vou ser sincera diante do Senhor. Não tinha uma casa para morar. Eu não tinha paz, não tinha alegria, não tinha nada. Jesus é lindo, irmãos. Através da Fundação Reviver, o Senhor teve misericórdia de mim. Através de eu trazer o cofrinho que meu esposo coloca lá. Eu tenho a minha casa, meus filhos têm casa deles, que nenhum tinha. Casou, vivia sem lugar. Hoje cada um deles tem casa própria. Deus deu para ele, deu para mim também. Hoje, para poder alimentar, não precisa destratar de mim, meu Deus, tá bem.
1: A família está toda prosperada e abençoada.
2: Bom, Jesus é bom. Quem entrega o cofim na Fundação Reviver, ele não está entregando, ele está recebendo. Quando ele junta para Jesus, ele está juntando para ele mesmo, porque o Senhor Jesus é o dono do ouro da bata. Mas ele quer ver o nosso desejo do nosso coração. E ele falou: pedi, dá-se-vos-á. Se nós abrir nossa mão para Jesus, Jesus já derramou nas nossas vidas, e é com abundância, irmão, com saúde, paz, alegria, união do lar, na família, tudo disso eu recebi porque Jesus me deu.
1: Querida irmã, na lei da semeadura, aquele que planta mais, ele colhe mais, aquele que planta menos, ele colhe menos. Todos aqueles que plantam na Fundação Reviver, recebem dobro da mão de Jesus.
2: Recebem dobro e já tem direito na salvação, porque o Senhor falou, reviver-se, irmão. No meu modo de pensar, é aquele que está acabando de morrer, que não aguenta mais andar, Jesus levanta ele, põe de pé, porque só ele tem poder e mais
1: Jesus
2: ninguém.
1: Restaura.
2: Ressuscitou o morto, que eu já vi no tempo do nosso irmão soldado missionário, eu vi Deus ressuscitar o morto, e ele Jesus pode ressuscitar até agora, porque ele tem poder.
1: É o mesmo Jesus.
2: De ontem, hoje, eternamente. Então, irmão, eu estou falando com você, paralítico, cego, aleijado, viciado, venha para a casa do Senhor, Jesus te ama tanto, se você soubesse o tanto que Jesus te ama, você vinha amanhã não, vem hoje. Porque o nosso Deus já está te esperando aqui, e ele tem uma bênção grande para te dar, e libertação e graça para você contar a sua vitória, como eu estou justificando aqui agora.
1: A senhora vai estar trazendo o cofrinho, os donativos, alimentos não perecíveis e o voto da Fundação Reviver, e toda a grande Belo Horizonte tem que trazer para ser abençoado.
2: Amém. Tem que trazer mesmo, irmão, porque você tem na sua casa, traz, porque aquele que não tem recebe, e ele não recebe só alimento para topar, comer, beber, não, ele recebe saúde, paz, alegria e vitória em tudo. A vitória em termos de crise é Jesus. E sem Jesus não tem caminho. Venha e traz a sua ofertinha para casa do Senhor. Tocar no seu coração, traz para reviver, porque o Senhor Jesus vai reviver sua vida, multiplicar as bênçãos, saúde, paz e alegria em nome de Jesus.
1: Seu nome e seu endereço completo para os ouvintes?
2: Meu nome é Geralda. Eu moro na rua Centenário, número 18, Bairro Jardim Liberdade.
1: O nome da senhora e a bênção.
3: Eu quero contar o que Deus fez na minha vida aqui no culto da Fundação Reviver. Minha filha estava desempregada e eu entrei aqui na cabana e pedi a Deus, através de um voto, em ajudar e manter essa obra. E o Senhor prometeu que estava me dando a vitória. E eu fiz o voto e falei: Deus, esse voto é para o Senhor abrir a porta do emprego para minha filha. E Deus me surpreendeu, porque foi 30 pessoas para concorrer uma única vaga. Ela fez ali a entrevista e mandou ela guardar em casa, e passou 5 dias, 6 dias e nada. Aí eu tornei a falar com o Senhor, eu fiz

o voto, eu quero a vitória. Quando foi para enterrar o 8 dias, Deus mandou chamar ela na casa dela, falando para ela que aquela vaga seria dela. Para a honra e a glória do nosso Senhor Jesus Cristo, minha filha já está trabalhando. Então vale a pena nós estar na casa do Senhor, nós fazer voto, entrar com propósito de campanha em oração, porque Deus vai honrar a nossa pessoa, mas nós temos que ter fé, crer, aleluia, que Deus tem poder para abrir porta onde não há porta. Deus tem poder para fazer milagre. E foi assim que Deus fez.

0: É, e você também não vai ficar de fora, não. Traga aqui na nossa sede estadual do Cabana, ou em qualquer uma das igrejas Pentecostal Deus de Amor, espalhadas em todo o estado de Minas Gerais. Leve o seu 1 quilo de alimento não perecível e seja um canal de bênção na vida de outras pessoas. E também, eu tenho certeza que o Senhor Deus te abençoará e você, em nome de Jesus Cristo, será um canal de vitória para outras pessoas também. Participe conosco, Agosto Verde, mês da beneficência cristã, o nome de Jesus será glorificado através da sua vida para a glória de Deus nosso Pai. Aguardo você, venha participar desta grande campanha de arrecadação de alimentos, mês da beneficência cristã, é o Agosto Verde, na Igreja Deus é Amor.
1: Esperei com paciência no Senhor, e Ele se inclinou para mim, e ouviu o meu clamor. Tirou-me de um lago horrível, de um charco de lodo, pôs os meus pés sobre uma rocha, firmou os meus passos, e pôs um novo cântico na minha boca. Um hino ao nosso Deus. Muitos o verão, e temerão, e confiarão no Senhor. Bem-aventurado o homem que põe no Senhor a sua confiança, e que não respeita os soberbos e os que se desviam para as mentiras. Muitas são, ó Senhor meu Deus, as maravilhas que tens operado para conosco, e os teus pensamentos não se podem contar diante de ti. Se eu os quiser anunciar e deles falar, são mais do que se podem contar. Salmos 40. 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

0: Muito bem, amados e diletos ouvintes, você acabou de acompanhar aí uma chamada toda especial na voz do pastor Guilherme Ribeiro, falando concernente à grande concentração do dia 23 de agosto, o Agosto Verde, aonde vai ser um culto especial, uma concentração, né? Culto é culto, concentração é concentração. Uma grande concentração de fé e milagres, pregação da palavra. Deus vai estar usando o pastor Guilherme e toda a equipe de pastores no Santo Altar, com muita unção, com muita ousadia, com muita autoridade.
1: Enquanto todos...
0: O pastor Guilherme vai estar orando a oração explosão de milagres em favor daquelas pessoas paralíticas, cancerosas, pessoas desenganadas pela medicina, que vai estar comparecendo, e todo o povo de Deus também fazendo a obra do bom samaritano. Qual dia que é, pastor? Dia 23 de agosto. O grande culto, a grande concentração do Agosto Verde, na Avenida Amazonas, 8410, no bairro Cabana. E para reforçar o convite, não esqueça de trazer a cesta básica. Pastor, eu não tenho possibilidade de trazer uma cesta básica. Então traga 1 quilo de alimento não perecível. Não esqueça de trazer o cofrinho da Fundação Reviver, o voto da Fundação Reviver e o carnezinho da Fundação Reviver. Aquele propósito que você fez com Deus de ajudar e contribuir nesse braço assistencial da Igreja Pentecostal Deus é Amor, que é a Fundação Reviver, e dia 23 de agosto prossegue essa grande concentração, explosão de milagres do Agosto Verde. Você que vai vir com o seu carro, seu automóvel, nós temos um amplo estacionamento, mais de 2 mil metros quadrados, todo murado, portão de garagem, sistema de câmera satisfatório, vigilante fazendo ronda e você não paga nada. Mais de 35 linhas de ônibus que param na porta da igreja e nos pontos adjacentes. Você que vai vir de metrô, você vai descer na estação de metrô Vila Oeste. Mas de maneira nenhuma, não fique indiferente, não perca a grande concentração do Agosto Verde da Fundação Reviver, na Avenida Amazonas, 8410, Cabana.
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0: E sempre lembrando, prossegue essa grande monumental campanha. O meu milagre vai virar notícia. Já estamos aí na segunda etapa. Ageu capítulo 2, verso 9. A glória da última casa será maior do que a primeira.

0: chegar. E de hoje a quarta-feira vocês vão ver as pessoas testemunhando o milagre de Deus. Vem cá, olha aí. O que que Deus fez? Como é que é o nome da senhora?
1: Maria Alice.
0: O que que aconteceu, irmã Maria?
1: Aconteceu que meu filho estava desempregado há mais de uns 6 anos.
0: 6 anos.
1: E eu sempre fazendo campanha, pedindo a Deus que abrisse uma porta para ele, que trabalhava de Uber. O carro dele está até parado na porta da minha casa, de tanto que estragou, e ele ficou sem condições de arrumar o carro. Aí eu comecei a fazer campanha pedindo a Deus que abrisse a porta para ele, que eu não aceitava ele trabalhar de carro alugado. Ali Deus usou uma pessoa que ia abrir uma porta para ele, mas que era no tempo do Senhor. Ele tem um filho, paga aluguel, e eu ficava sem condições de estar ajudando ele. Aí teve uma mutirão de emprego da Fiat, ele fez, não chamaram ele. Quando foi no segundo mutirão que teve, há uns 20 e poucos dias atrás, para a glória do Senhor Jesus, ele passou, né? Eles chamaram ele e já está fazendo treinamento. Ele falou: mãe, eu vou trabalhar lá, mas minha coluna. Eu falei: meu filho, não se preocupa. E tinha um outro problema também, né? Que ele estava preocupado, que ele não queria tomar a vacina do Covid. Eu falei: meu filho, faça todos os processos que Deus vai te honrar. Aí ele foi na semana passada, já começando, glória a Deus, aleluia. Ali ele começou já fazer o treinamento. Aí a moça falou, ele falou para a moça assim: eu não vou tomar a vacina do Covid. A moça falou para ele: não preocupa, porque a gente não está cobrando isso mais.
0: Deus abriu a porta. Depois de 6 anos desempregado, o senhor entrou na campanha Meu Milagre Vai Virar Notícia, e hoje está testemunhando para Minas Gerais que a bênção já chegou. Eu vi.

Você acabou de acompanhar o que Deus está operando, o que o Espírito Santo está realizando, através da oração e dos dons espirituais do pastor Guilherme Ribeiro, que tem sido usado como uma ferramenta de Deus, um instrumento de Deus.

Senhor nosso Deus, maravilhoso, eterno e soberano Pai, nós lhe rendemos graças. Um milhão de graças te damos por essa oportunidade concedida por Deus e concedida pelo nosso líder espiritual, pastor Guilherme Ribeiro, de estar aqui apresentando o programa da Super Rádio Deus e Amor de Belo Horizonte, convidando esse povão de Deus tão abençoado no prosseguimento da segunda etapa desta grande campanha bombástica e que está impactando a opinião pública, meu Pai, de todo o estado de Minas Gerais. O meu milagre vai virar notícia. Meu Deus, abençoe esse irmão católico, essa irmã católica, esse irmão de outro ministério evangélico, esse ouvinte que não tem um credo religioso, não tem uma crença, não tem uma religião, está desigrejado, está em casa, estacionado, parado. Mas o teu Espírito Santo, Paracletos, já tocou no coração desse ouvinte e ele vai exercitar sua fé, ele vai ter uma atitude de fé e ele vai comparecer aqui no maior trabalho evangelístico do estado de Minas Gerais, a IPDA Sede Mãe, Sede Estadual de Belo Horizonte, na Avenida Amazonas, 8410. Meu Pai, abençoe esse copo com água, essa peça de roupa, essa fotografia, em cima do rádio receptor, e fica conosco, em nome do Pai, do Filho e do Espírito Santo, em o nome do Senhor Jesus. Amém. Graças a Deus. Muito bem, amados e diletos ouvintes, você que orou comigo com muita fé, que a bênção de Deus, que nos enriquece e não acrescenta dores, seja concretizada e generalizada na sua vida, em o nome do Senhor Jesus. Eu vou ficando por aqui, eu sou o presbítero Adalton Luiz, um forte abraço, fiquem todos na gloriosa paz do Senhor Jesus, e quarta, sexta e domingo, não é dia de ficar em casa, é dia de você comparecer aqui no Tanque de Betesda do século 21, na IPDA Sede Estadual de Belo Horizonte. Deus abençoe, um forte abraço, fiquem todos na gloriosa paz do Senhor Jesus. Vamos à identificação das emissoras.

Muito bem, 22 horas com mais 57 minutos e nós acabamos de acompanhar a reprise com os nossos irmãos aqui diretamente do estúdio da Igreja Pentecostal Deus e Amor, fazendo participação em nossa programação aqui na Voz da Libertação. São 22 horas mais 58 minutos. E nós vamos ficando por aqui, mas não saia daí porque daqui a pouquinho nós teremos aí a transmissão diretamente de São Paulo e amanhã continua o programa A Voz da Libertação. Muito obrigado a todos vocês que nos deixaram o seu pedido de oração, que fez participação aqui no WhatsApp do nosso estúdio. Muito obrigado por sua audiência dentro do programa A Voz da Libertação. Vou ficando por aqui, mas não saia daí porque está chegando programação direto do Tempo da Glória de Deus em São Paulo, na nossa sede mundial. E quem despede de todos vocês é seu amigo, irmão em Cristo, presbítero Natanael Oliveira. Fiquem todos na paz do Senhor e Salvador Jesus Cristo.

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2: O Evangelho de São Marcos, capítulo 8, versículo 35. Vamos até o 37.
3: Vamos até o 37.
2: Quanto vale a sua alma?
3: Quanto vale a tua alma?
2: Louvado seja Deus. Alô, estúdio, pode mandar o som para nós?
3: Glória a Deus.
2: Louvado seja Deus, aleluia, santo é o nome do Senhor.
3: Glória a Deus.
2: Louvado seja Deus. Posso ler, igreja? Amém?
3: Posso ler, igreja? Amém?
2: Quem quiser, pois, salvar sua vida, perdê-la.
3: Quem quer salvar sua vida, ela perderá.
2: E quem perder a vida por causa de mim do Evangelho, salvá-la.
3: E quem perder a vida por causa de mim do Evangelho, la salvará.
2: Que aproveita o homem ganhar o mundo inteiro e perder a sua alma?
3: Que aproveita que o homem ganhe o mundo inteiro e perda a sua alma?
2: Que daria o homem em troca da sua alma?
3: Que daria o homem a cambio de sua alma?
2: Vamos ficar nesses versículos, meus irmãos, vamos meditando qual é o valor da nossa alma, qual é o valor da sua alma.
3: Meditemos qual é o valor de tua
2: Falemos
3: alma.
2: Falemos com Deus, fala conosco, Senhor, fala conosco, nós queremos ouvir a voz do Senhor, queremos desfrutar das tuas bênçãos, desfrutar do seu poder, desfrutar, ó Deus, de todos os benefícios que o Senhor tem para nós, mas acima de tudo da tranquilidade, da esperança e da paz, da segurança que o nosso nome está escrito no livro da vida e a nossa alma, o valor que foi pago na cruz do Calvário justifica-se porque nós a entregamos a ti, Senhor. Meu Deus, vem abençoar esse povo, vem abençoar essa igreja. Eu creio na bênção do Senhor, eu creio no socorro do Senhor, eu creio na ajuda do Senhor para a nossa vida, Senhor. Em nome de Jesus, fala conosco e que as coisas, meu Pai, aconteçam e que tudo venha a dar certo para todos nós, meu Pai, em nome de Jesus Cristo. Já disse, mas repito, sejam bem-vindos à casa de Deus, que Deus fale aos vossos corações.
3: Sejam bem-vindos, Deus fale ao vosso coração.
2: As bênçãos de Deus estão à nossa disposição.
3: A bendição de Deus está à nossa disposição.
2: Nós estamos verificando nos últimos dias.
3: Estamos verificando nos últimos dias.
2: Nos últimos tempos.
3: Nestes últimos tempos.
2: Através de todo tipo de veículo de comunicação.
3: Através de todo tipo de veículo de comunicação.
2: Já faz alguns anos que nós estamos entrando.
3: Há anos que entramos já.
2: Nós já entramos numa fase de perdas, perdas e perdas.
3: Temos entrado numa fase de perdas e perdas.
2: Recentemente nós ouvimos aí essas questões relacionadas à política.
3: Recentemente escutamos questões sobre a política.
2: E nós vimos o desespero das pessoas que sofrem.
3: E vimos o desespero de gente que sofre.
2: Com as perdas que estão tendo no aspecto financeiro.
3: Com perdas que há no lado financeiro, econômico.
2: Até notícias de que pessoas chegaram a praticar até o suicídio por causa das suas perdas financeiras a gente tem.
3: Até notícias que han praticado o suicídio por causa dessas perdas.
2: Então, quando se fala em perda, né, se fala em dinheiro, se fala em qualquer tipo de perda, a coisa é bastante sensível.
3: Quando se fala de perda de dinheiro, é algo muito sensível.
2: E essa questão de sensibilidade para com as perdas...
3: Essa questão de sensibilidade com as perdas...
2: Revela nos prezados irmãos e ouvintes.
3: Revela, amado oyente e hermano,
2: que a fonte que gera essa ansiedade diária.
3: A fonte que gera essa sensação diária
2: no ser humano.
3: Del ser humano
2: é esse medo de perder alguma coisa.
3: Esse medo a perder alguma coisa.
2: Nós sempre temos medo de perder alguma coisa.
3: Sempre temos medo a perder alguma coisa.
2: Ficamos inseguros.
3: Ficamos inseguros.
2: Porque quando nós perdemos alguma coisa.
3: Porque quando perdemos alguma coisa.
2: Nós, às vezes, estamos perdendo algo que nós imaginávamos que pudesse nos dar algum tipo de segurança.
3: Às vezes, perdemos algo que pensávamos que nos ia dar segurança.
2: Quando se fala em perder o emprego.
3: Quando se diz perder o emprego.
2: Quando se fala em perder o direito ao fundo de garantia.
3: Sobre perder o fundo de garantia.
2: O direito a perder, até mesmo, quem sabe, a questão da aposentadoria.
3: Perder o direito à jubilação.
2: Mas nós também temos medo de perder a saúde.
3: Também temos medo de perder a saúde.
2: Temos medo que algum ente querido também perca a saúde.
3: Medo de que algum familiar querido também perda a saúde.
2: Porque todas as perdas podem traduzir para nós, ou quase todas, algum tipo de tragédia na nossa vida.
3: Porque toda perda pode traduzir-nos algum tipo de tragédia na nossa vida.
2: E o Senhor Jesus Cristo, Ele conhece este aspecto difícil do ser humano.
3: E Jesus Cristo conhece este lado difícil do ser humano.
2: Por essa razão, Ele faz uma pergunta que fala a respeito, ou seja, a sua pergunta nos remete exatamente a uma perda fatal.
3: Por isso,
2: sua
3: pergunta nos leva a uma perda fatal.
4: Que daria o homem para salvar a sua alma?
3: Que daria o homem para salvar sua alma?
4: Não resta a menor dúvida.
3: Não resta a menor dúvida
4: que não existe perda maior do que uma pessoa perder a sua alma.
3: Que não há perda maior do que uma pessoa perda a sua alma.
4: Nós vemos que as pessoas podem se recuperar quando perdem dinheiro.
3: Vemos que a gente se recupera quando perde plata.
4: Vemos que nações podem se recuperar quando perdem economicamente.
3: Nações se recuperam quando perdem economicamente.
4: Sabemos que também a saúde pode ser recuperada se a pessoa fizer um tratamento.
3: Também
4: a
3: saúde se recupera se faz um tratamento.
4: Agora, se uma pessoa perde a sua alma.
3: Agora, se a pessoa perde a sua alma.
4: Será impossível recuperá-la.
3: Será impossível recuperá-la.
4: E ninguém poderá ajudar a pessoa que perdeu a sua alma se acontecer de ser sacramentada a perda da sua alma.
3: E nadie podrá recuperar sua vida se está hecha a perda de sua alma.
4: Quanto vale a sua alma?
3: Quanto vale tua alma?
4: A sua alma vale mais do que qualquer tipo de montante que o mundo possa juntar, juntando todos os bilionários do planeta.
3: Tua alma custa mais do que qualquer tipo de valor juntado de toda a Terra.
4: A sua alma vale mais do que o mundo inteiro.
3: Tua alma vale mais que o mundo inteiro.
4: A sua alma custou.
3: Tua alma custado.
4: O sangue do único rei verdadeiro.
3: La sangre del único rey verdadero.
4: E o único que conquistou essa coroa de rei derramando o próprio sangue.
3: Y único corona de rey que ha derramado su sangre.
4: O rei Jesus Cristo, unigênito filho de Deus.
3: El rey Jesucristo, hijo unigénito de Dios.
4: Por isso o Senhor Jesus está falando a respeito do valor da sua alma.
3: Por eso Jesús habla sobre el valor de tu alma.
4: Nós, com tanto medo de perder tanta coisa,
3: com tanto medo de perder tanta coisa,
4: temos medo de perder.
3: Tenemos miedo de perder.
4: O nosso carro quando estacionamos na rua.
3: Nuestro coche cuando lo emparcamos.
4: Temos medo de perder os nossos bens da nossa casa quando saímos e deixamos a casa sem ninguém.
3: Perder los bienes de la casa cuando salimos y dejamos sin nadie.
4: Quando entramos em algum tipo de trabalho onde existe a insalubridade, temos medo então também de que a nossa saúde se perca.
3: Quando entramos em um trabalho de insalubridade, também temos de que nossa saúde se perda.
4: Quando andamos pelas ruas.
3: Quando vamos por las calles.
4: Temos medo que um ladrão venha nos roube e não é que só leve os nossos bens, que também nos machuque.
3: Há medo de que um ladrão leve nossos bens e também nos lastime.
4: E os nossos medos, meus irmãos.
3: Nossos medos, irmãos meus.
4: Estão nos causando uma grande ansiedade.
3: Nos causam uma grande ansiedade.
4: Porque nós não queremos experimentar algum tipo de perda.
3: Porque não queremos experimentar algum tipo de perda.
4: E nós sabemos que essa ansiedade está drenando a nossa energia no que diz respeito a buscarmos com mais força as coisas de Deus.
3: Sabemos que essa ansiedade passa por nossa energia que nos faz buscar as coisas de Deus.
4: Mas a partir do momento que nós entendemos que a maior perda que podemos ter é a perda da nossa alma.
3: Pero desde que entendemos que a maior perda pode ser a de nossa alma.
4: A partir do momento que nós entendemos.
3: Desde que entendemos.
4: Que temos um Deus de amor que quer cuidar de todas as coisas concernentes à nossa vida.
3: Que há um Deus que quer cuidar de toda a nossa vida.
4: A partir do momento que nós sabemos.
3: Desde que sabemos.
4: Que quando nós entregamos a nossa vida. Quando nós entregamos a nossa alma ao nosso Deus.
3: Entregamos a vida e a alma ao nosso Deus.
4: Nós temos um Deus que vai cuidar para que todas as nossas necessidades sejam supridas.
3: Há um Deus que nos cuidará para que toda a nossa necessidade seja suprida.
4: E que haja nossa proteção para a nossa vida da forma que nós não venhamos mais a ter medo.
3: E que haja proteção na nossa vida para que já não tenhamos mais medo.
4: Como é precioso o teu amor, ó Deus, diz o salmista.
3: Como é precioso o teu amor, diz o salmista.
4: Os homens buscam refúgio na sombra das tuas asas, fala o salmista no Salmo 36.
3: Os homens buscam refúgio na sombra de tuas asas.
4: Nós temos um Deus de amor que quer cuidar da nossa vida.
3: Temos um Deus de amor que quer cuidar nossa vida.
4: A nossa vida moderna, mesmo com tanta tecnologia.
3: Nossa vida moderna, o que com tanta tecnologia?
4: Ela não pode cuidar de nós como o nosso Deus cuida.
3: Não nos pode cuidar como nosso Deus lo hace.
4: A nossa vida com tanto sistema de câmeras, proteção, polícia, satélite, bombeiro, exército.
3: Nossa vida com tanto tipo de câmeras, satélites, bombeiros, exército.
4: Ela não pode ter a mesma proteção que o nosso Deus oferece para nós. Para a nossa tranquilidade.
3: Não pode ser a mesma proteção que nosso Deus nos oferece para a tranquilidade.
4: Você nossa. Precisa da sombra protetora do Todo-Poderoso.
3: Necessita da sombra protetora do Todo-Poderoso.
4: E para que a sua vida esteja debaixo da sombra protetora do Todo-Poderoso.
3: E para que tua vida esteja bajo a sombra do Todo-Poderoso.
4: Você tem que entender o valor da sua alma.
3: Tienes que entender el valor de tu alma.
4: O quanto custou a sua alma.
3: Quanto ha costado tu alma.
4: O quanto foi o valor do amor de Deus por você.
3: Quanto foi o valor do amor de Deus por você.
4: E então entregar entregar a sua vida para Deus, viver para o Senhor.
3: E entregue sua vida e vivas para o Senhor.
4: Observem vocês, eu não estou falando de uma sombra apenas de proteção contra o sol. Isso o guarda-chuva pode fazer.
3: Venha, não só digo de uma proteção contra o sol, um paraguas pode fazer isso.
4: Eu estou falando da proteção contra todo o mal.
3: Hablo proteção de todo mal.
4: Da proteção contra o fracasso.
3: Proteção contra o fracasso.
4: Da proteção contra a frustração.
3: Contra a frustração.
4: Da proteção contra os sonhos arruinados.
3: Proteção contra os sonhos arruinados.
4: Eu estou falando da proteção contra os perigos da vida.
3: Hablo de proteção contra perigos da vida.
4: Estou falando da proteção contra todo tipo de violência.
3: Hablo de proteção contra qualquer tipo de violência.
4: Da proteção contra a ansiedade.
3: Proteção contra a ansiedade.
4: Da proteção contra a falta de esperança.
3: Proteção contra a falta de esperança.
4: Da proteção contra todos os tipos de paixões infundadas.
3: Para qualquer tipo de paixão infundada.
4: Da tentação.
3: Da tentação.
4: E principalmente da sensação de que tudo está perdido e não está.
3: Principalmente deve ter a sensação de que tudo está perdido e não está.
4: A sua alma é valiosa, tem um Deus de amor.
3: Tua alma é valiosa e um Deus de amor.
4: Que quer proteger você, quer providenciar tudo para a sua vida.
3: Que quer proteger, que quer prover tudo para a tua vida.
4: As pessoas sem a proteção de Deus e sem as suas almas salvas.
3: A gente sem proteção de Deus e sem sua alma salva.
4: As pessoas vivem cansadas e ansiosas.
3: A gente vive cansada e afanada.
4: As pessoas vivem medrosas e com medo do amanhã.
3: A gente vive com medo do amanhã.
4: E não é só o medo de viver, como também tem o medo de morrer.
3: Não só o medo de viver, como de morir também.
4: A Bíblia Sagrada nos fala de um homem que teve todo esse tipo de cansaço.
3: A Bíblia habla desse tipo de um homem que teve todo esse cansaço.
4: Mas ele orou a Deus dizendo, guarda-me como a menina dos teus olhos.
3: Ele orou a Deus e lhe disse, guarda-me como a menina
4: dos teus olhos. E esconde-me debaixo das suas asas.
3: E esconde-me debaixo das alas.
4: O salmista Davi fala no Salmo 17, no versículo 8.
3: Davi habla no Salmo 17,
4: guarda-me como a menina dos teus olhos.
3: Guarda-me como a menina dos teus olhos.
4: E esconde-me debaixo das suas asas.
3: E esconde-me debaixo das alas.
4: Dessa forma nós vamos vencer o medo, vencer a ansiedade.
3: Assim venceremos o medo e a ansiedade.
4: Davi estava cansado de ficar se escondendo.
3: Davi estava
4: da maldade dos seus inimigos.
3: De ocultar-se pela maldade de seu inimigo.
4: E depois de passar por vários perigos na vida e ser livrado por Deus de cada um deles.
3: Depois de ser passado por vários perigos e ser livrado de
4: Deus. Ele mesmo escreveu aquilo que eu consideraria um poema que mostra a resposta de Deus à nossa oração no Salmo 57, versículo 1.
3: Ele mesmo escreveu o Salmo 57, primeiro versículo, que considera um poema.
4: Na sombra das tuas asas eu me abrigo.
3: A la sombra de tus alas yo me abrigo.
4: Até que passem as calamidades.
3: Até que passe la calamidad.
4: Nas sombras das tuas asas eu canto jubiloso, fala o salmista.
3: Na sombra de tus alas eu canto com júbilo, diz o salmista.
4: É a segurança de quem sabe de que a sua alma está nas mãos do Todo-Poderoso.
3: Seguridad de quien sabe que su alma está en las manos del Todopoderoso.
4: Y que hay protección de Dios y que hay livramento del Señor aquí y en cualquier lugar.
3: Y hay protección y livramento del Señor aquí en cualquier lugar.
4: Es de esa sombra que você precisa.
3: De esa sombra necesitas tú.
4: Yo siempre digo eso a você.
3: Siempre le digo eso a usted.
4: Olhe para você.
3: Mírate.
4: Essa sua vida de ansiedade não condiz.
3: Sua vida afanada, isso não conduz.
4: Porque eu sei que nós somos ansiosos por coisas naturais, até pelo teor de responsabilidade que nós temos.
3: Porque nós afanamos de forma natural, é por a forma que somos.
4: São coisas que nos fazem entender que a nossa vida tem que ser uma vida responsável.
3: O que nos faz entender que temos que ter vidas responsáveis.
4: Nós somos pessoas que temos os nossos afazeres que têm que ser cumpridos.
3: Sinto que temos que fazer que devem ser cumpridos.
4: Então existe uma ansiedade natural.
3: Temos uma ansiedade natural.
4: Agora existe uma ansiedade que não é natural.
3: Agora, há um afã que não é natural.
4: Existe uma ansiedade que é causada pelo medo.
3: Há um afã feito por el miedo.
4: Pela expectação de juízo.
3: Por la expectación de juicio.
4: Pela expectação de perda da vida.
3: Por la expectación de pérdida de la vida.
4: Pela expectação de que não terá o pão sobre a sua mesa amanhã.
3: De que não habrá pão em tua mesa amanhã.
4: Isso não condiz com a vida de uma pessoa que quer ser feliz, ter paz e que julga estar debaixo de uma sombra do Todo-Poderoso.
3: Isso não condiz com a vida de uma pessoa que quer ter paz e que
4: quer estar debaixo de uma
3: sombra do Todo-Poderoso. Necessita cambiar.
4: A sua alma é valiosa.
3: Tua alma é valiosa.
4: O preço mais caro que poderia ser pago pela sua alma, Jesus pagou na cruz do Calvário.
3: O preço mais caro que poderia ser pagado por tua alma, Jesus lo pagou na cruz do Calvário.
4: É dessa sombra que você precisa.
3: Essa sombra tu necessita.
4: É desse abrigo que você precisa.
3: Esse abrigo necessita.
4: Você precisa de um Deus para defender uma alma que pertence a Ele. A partir do momento que você se entrega a Ele, Ele vai defender você porque você pertence a Ele.
3: Necessitas de um Deus que proteja tua alma, te cuida porque necessitas de Ele.
4: Entrega sua alma ao Senhor.
3: Entrega tua alma ao Senhor.
4: Entrega sua alma para viver em submissão a Jesus Cristo, ao nosso Deus.
3: Entrega tua alma para someter-te ao Deus poderoso.
4: Para que você possa alcançar a paz e a tranquilidade que não se pode adquirir em nenhuma outra parte do mundo a não ser em Jesus Cristo.
3: E adquiras a paz e tranquilidade que não se obtém em qualquer outro lugar senão em Cristo Jesus.
4: Um dos salmos mais conhecidos da Bíblia, vocês sabem de qual é salteado.
3: Um dos salmos mais conhecidos, vocês o conhecem de memória.
4: Que é o 91.
3: Que é o 91.
4: E já começa assim, aquele que habita no esconderijo do Altíssimo.
3: E diz, aquele que habita bajo o escondite do Altíssimo.
4: Quem são os que habitam no esconderijo do Altíssimo?
3: Quem são os que habitam bajo o escondite do Altíssimo?
4: Os que habitam no esconderijo do Altíssimo são aqueles que o Altíssimo guarda porque a ele pertencem.
3: São os que o Altíssimo resguarda porque a ele pertence.
4: Você já entregou a sua alma ao Senhor, o preço pela sua alma ele já pagou.
3: E entregaste tua alma e o preço ele já pagado.
4: Quando ele morreu na cruz do Calvário, o amor dele era grande, não dá para se medir.
3: Quando morreu na cruz do Calvário, o amor era grande, não se podia medir.
4: Ele pagou o preço pela sua alma, só falta você entregá-la.
3: Só falta que tu entregues já pagado o preço.
4: Eu sempre gosto de falar de uma forma muito simples.
3: Me gusta hablar de forma assim bem sencilla.
4: Recentemente eu comprei uma geladeira.
3: Recentemente he comprado una nevera.
4: Geladeira.
3: Una refrigerador.
4: Eu fui na loja, dei o cartão de crédito e paguei.
3: Fui com tarjeta de crédito, paguei.
4: E eu fiquei esperando eles entregarem.
3: E esperei que me lo entreguem.
4: Se não me entregasse, eu ia no Procon, ia na justiça.
3: Se não me entregariam, eu ia ir à justiça.
4: O preço pela sua alma, Jesus pagou na cruz do Calvário.
3: O preço que Jesus já pagou na cruz do Calvário.
4: Ele está esperando você se entregar a Ele. Ele ama você e não tem prazer nesse seu sofrimento, nessa sua dor.
3: Ele espera que te entregues, não quer Ele tu dolor.
4: Ele não quer essa vida de ansiedade para você. A sua alma é valiosa.
3: Não quer tu vida de ansiedade, para Ele tu vida é valiosa.
4: Mas se você perder a sua alma, você não terá uma segunda chance.
3: Pero si pierdes tu alma, no habrá una segunda oportunidad.
4: Se você perder a sua alma, não haverá nenhuma maneira de recuperá-la depois.
3: Si te pierdes, no habrá otra forma de recuperarla después.
4: Enquanto você está vivo, você está no seu cabal juízo. Entrega a sua alma ao Senhor e entrega os seus caminhos para Deus e deixa Ele cuidar de você.
3: Mientras estás vivo, entrégate al Señor y deja que viva Él por usted, en usted.
4: Para que você possa dizer.
3: Y puedas tú decir.
4: Eu sou destes que habita no esconderijo do Altíssimo.
3: Que vivem bajo o escondite do Altíssimo.
4: Por isso eu estou descansando na sombra do Onipotente.
3: Por isso descanso bajo sombra do Onipotente.
4: Essa afirmação é uma promessa.
3: Essa afirmação é uma promessa.
4: Se você descansar na sombra do Onipotente, você estará seguro, você estará protegido.
3: Se descansa bajo a sombra do Onipotente, estarás protegido.
4: Plenamente protegido.
3: Plenamente protegido.
4: E a Bíblia fala no mesmo Salmo 91.
3: Diz no Salmo 91.
4: Ele me invocará.
3: Ele me invocará.
4: E eu lhe responderei.
3: Lhe responderei.
4: Estarei com ele na angústia.
3: Com ele estarei na angústia.
4: Livrá-lo-ei e o glorificarei.
3: Lo librarei e o glorificarei.
4: Dar-lhe-ei abundância de dias.
3: Darei abundância de dias.
4: E lhe mostrarei a minha salvação.
3: Mostrarei minha salvação.
4: Entrega sua vida para o Senhor.
3: Entrega tua vida ao Senhor.
4: Entrega sua alma para Deus.
3: Entrega tua alma a Deus.
4: Deus ama você.
3: Deus te ama.
4: Esse estado de miséria que você está vivendo.
3: Esse estado de miséria que estás vivendo.
4: É uma pobreza desgraçada.
3: Isso é uma pobreza desgraçada.
4: A sua família é uma desgraça completa.
3: E tua família é desgraça completa?
4: Entrega sua alma ao Senhor e deixa Deus ajudar você.
3: Entrega tua alma, deixa que Deus te ajude.
4: Esse medo do futuro.
3: Esse medo do futuro.
4: Esse cansaço.
3: El cansancio.
4: Jesus continua convidando, vinde cansados.
3: Jesus segue invitando, vengan cansados.
4: Vinde sobrecarregados.
3: Vinde sobrecarregado.
4: Eu tenho o alívio que vocês precisam para uma vida abundante.
3: Eu tenho o descanso que necessitam para a vida abundante.
4: Venham ao Senhor, entregue as suas vidas ao Senhor.
3: Vengan, entreguem suas vidas ao Senhor.
4: Olha, meus irmãos, depois que a pessoa morre.
3: Depois de que a pessoa morre.
4: Aí não tem mais jeito de clamar ao Senhor.
3: Já não há mais forma para clamar ao Senhor.
4: Do sepulcro ninguém pode louvar a Deus.
3: Do sepulcro nadie puede alabar.
4: E do sepulcro ninguém clamará ao Senhor.
3: De la tumba nadie clamará al Señor.
4: Deixa Deus cuidar de você hoje, entrega-te a Ele.
3: Deixa que Deus te cuide hoje, entrega-te a Ele.
4: O seu nome vai ser escrito no livro da vida.
3: Tu nome será escrito no livro da vida.
4: Essa ansiedade que traz a você esse medo terrível.
3: La ansiedad que te trae ese miedo terrible.
4: O Senhor vai levar para Ele, vai acabar com esse peso, com esse fardo que você não tem força para carregá-lo.
3: El Señor se lo llevará, la carga que no puedes cargar.
4: Entrega sua vida ao Senhor.
3: Entrega tu vida al Señor.
4: Hoje em dia nós ainda hoje eu recebi
3: todavía hoy día recibido
4: e-mails que eles mandam, spam.
3: Correios eletrônicos em e-mail.
4: E eles mandam, olha, tem uma casa para comprar aqui.
3: Dizendo, há uma casa para comprar aqui.
4: Tem um apartamento para comprar ali.
3: Há um apartamento para comprar aqui.
4: E hoje, meus irmãos, tudo é assim. Condomínio fechado.
3: Tudo isso assim, condomínio cerrado.
4: Com guarita.
3: Com guarda.
4: Dois portões, segurança total.
3: Dois garagens e segurança total.
4: Para quem quer viver uma vida de tranquilidade.
3: Quer viver vida de tranquilidade.
4: É um ledo engano.
3: É um engano.
4: Condomínio fechado não dá tranquilidade para ninguém.
3: Condomínio cerrado não dá tranquilidade a nadie.
4: Pode até dar tranquilidade enquanto a pessoa está lá.
3: Até pode dar tranquilidade enquanto a pessoa está allá.
4: Mas a pessoa vai ter que sair de lá.
3: A pessoa terá que sair de allá.
4: A pessoa não vai nascer e vai viver a vida inteira lá dentro daquela casa fechada, não.
3: A pessoa não vai nascer e viver toda a vida allá adentro, não.
4: Para se poder ter tranquilidade e descansar tranquilamente.
3: Para ter tranquilidade e viver tranquilamente.
4: Você precisa da sombra.
3: Necessitas da sombra.
4: Das asas do Altíssimo.
3: De las alas del Altísimo.
4: Você precisa.
3: Tu necessitas.
4: Ter entregado a sua alma ao Senhor.
3: Haver entregado tua alma ao Senhor.
4: O nosso Deus não abandona os seus filhos no calor do deserto.
3: Nuestro Dios no abandona sus hijos en el calor del desierto.
4: A sua palavra diz que aquele que começou a boa obra em vós,
3: tu palavra diz que ha comenzado en vosotros la buena obra,
4: há de completá-la até o dia do nosso Senhor Jesus Cristo.
3: La completará hasta el día del Señor Jesucristo.
4: Estará convosco o Senhor.
3: Estará con vosotros el Señor.
4: Vocês que têm o Senhor.
3: Los que tienen al Señor.
4: Eu sempre gosto de lembrar meus irmãos a vocês.
3: Me gusta recordarles, hermanos míos.
4: Nós sem Deus não somos nada.
3: Sem Deus nada somos.
4: Observem vocês.
3: Vejam vocês.
4: Nós sem Deus o inimigo não tem medo da gente.
3: Sem Deus nós outros o inimigo não nos
4: tem medo. Agora vocês sabem por que o inimigo tem medo da gente?
3: Sabem por que o inimigo tem medo de nós?
4: Porque ele olha para dentro de nós.
3: Porque mira dentro de nós.
4: E vê que tem um Deus vivo vivendo dentro de nós.
3: E vê que há um Deus vivo vivendo
4: dentro de nós. Porque ele olha dentro de nós.
3: Porque dentro de nós.
4: E ele vê o selo da propriedade do Todo-Poderoso estampado na nossa vida.
3: Selo de propriedade.
4: Aí ele treme.
3: Aí
4: ele tem medo.
3: Aí tem medo.
4: Venha para a presença de Deus.
3: Venha na presença de Deus.
4: Venha para o Senhor Jesus Cristo.
3: Venha ao Senhor Jesus Cristo.
4: Se você fizer esse caminho até o Senhor Jesus Cristo,
3: esse é o caminho até
4: Deus
3: Cristo.
4: Vai dar a você a proteção debaixo das suas asas.
3: Deus dará proteção debaixo das
4: suas asas. Deus vai dar a você a tranquilidade que você precisa viver.
3: Ele dará tranquilidade que necessitas ter para viver.
4: E Deus vai dar a você a tranquilidade que você precisa para morrer.
3: Ele dará tranquilidade que necessitas para poder morrer.
4: No dia que o seu corpo cair na sepultura.
3: Quando tomar o teu corpo cair na sepultura.
4: Ou no dia que você falecer.
3: Onde vai essa bajar,
4: pode ter certeza que o seu corpo ficou aqui,
3: que teu corpo
4: mas o seu
3: aqui.
4: Espírito estará na presença de Deus.
3: Espírito estará na presença
4: você
3: de Deus.
4: Vai estar num estado de alegria para sempre.
3: Estado de alegria
4: tragada
3: para sempre.
4: Foi a morte na vitória.
3: Foi a morte
4: graças a Deus que nos deu a vitória.
3: A Deus que nos deu
4: estaremos
3: vitória.
4: Na presença de Deus para sempre.
3: Estaremos na
4: com as nossas almas salvas.
3: Almas salva.
4: Valeu a pena.
3: Valeu a pena.
4: O preço que o Senhor Jesus pagou na
3: El
4: cruz do Calvário.
3: Que Cristo pagou na cruz do Calvário.
4: Agora, se você acha que os bens materiais são mais importantes,
3: agora se crês que os bens materiais são mais importantes,
4: porque essa bobagem está em quase todo tipo de denominação que eu conheço.
3: Aunque las bobadas está em todo
4: é
3: tipo
4: só
3: de
4: materialismo daqui, materialismo dali.
3: Hablan de materialismo por aqui, por
4: as
3: allí.
4: Pessoas só falam em dinheiro, carro novo, condomínio fechado.
3: La gente solo habla en dinero,
4: a
3: coche
4: Bíblia
3: e
4: é muito clara.
3: Casa, la Biblia es muy clara.
4: Quem quiser ganhar a sua vida, perdê-la.
3: Quem querer ganhar sua vida, la perderá.
4: Quem quiser, pois, salvar a sua vida, perdê-la.
3: Quem quer salvar sua vida, ela perderá.
4: E quem perder a sua vida por causa de mim do Evangelho, salvá-la-á.
3: E quem quer perder sua alma por causa
4: que
3: do Evangelho,
4: que aproveita o homem ganhar o mundo inteiro.
3: Que ele sirve ao homem ganhar o mundo inteiro.
4: Que aproveita ser famoso.
3: De que sirve ser famoso?
4: O que aproveita ter bilhões.
3: De que aproveita ter milhões.
4: O que aproveita ser influente.
3: De que sirve ser influente.
4: Com a sua alma perdida.
3: Com sua alma perdida.
4: Que aproveita você parecer ser tão tranquilo.
3: De que te aproveita ser tão tranquilo.
4: Mas você se conhece.
3: Eu te conheço.
4: Você sabe que corrói dentro de você.
3: Sabes que dentro de ti
4: um coração que dói,
3: um coração que duele,
4: por causa de uma alma perdida,
3: por causa de uma alma perdida,
4: e é a sua alma,
3: e tua alma,
4: porque você sabe que ela está perdida,
3: sabes que está perdida,
4: embora você tenha conquistado esse mundo,
3: aunque hayas conquistado este mundo,
4: o que dará o homem para ganhar a sua alma?
3: Que dará el hombre para ganar sua alma?
4: O que dará o homem em troca da sua alma?
3: Que dará el hombre en cambio de sua alma?
4: Quantas pessoas no afã da morte?
3: Quanta gente na afã da morte?
4: Chegaram a dizer, eu daria todo o dinheiro que tenho para pelo menos mais um ano de vida.
3: Daria toda a plata por
4: e não
3: de vida
4: conseguiram
3: mais.
4: Absolutamente nada.
3: E não han logrado nada.
4: Entrega sua vida a Deus.
3: Entrega tua vida a Deus.
4: Entrega sua vida ao Senhor.
3: Entrega tua vida ao Senhor.
4: Você que está afastado, desviado.
3: Tu que estás apartado, descarregado.
4: É por isso que você vive essa vida de medo, essa vida de terror.
3: Por isso vive vida de medo,
4: volta
3: de terror.
4: Volta para Deus, volta para o Senhor Jesus.
3: Vuelve a Jesus.
4: Muito em breve Jesus vai chamar a sua igreja.
3: Pronto, Jesus chamará a sua igreja.
4: Mas se demorar 1, 2, 200 200 anos,
3: pero si tarda uno, dos,
4: você não vai viver todo esse tempo.
3: Não viverá todo
4: de
3: esse
4: qualquer
3: tempo.
4: Forma, você terá que partir para a eternidade.
3: De qualquer forma, partirás a eternidade.
4: E quando você partir, como será?
3: Como será quando partas?
4: A sua alma estará perdida?
3: Tua alma estará perdida?
4: Ou a sua alma estará salva?
3: Tua alma será salva?
4: Não brinque com a sua vida.
3: Não juegues com tua vida.
4: Não brinque com a sua salvação.
3: Não juegues com tua salvação.
4: A sua alma é valiosa.
3: Tua alma é valiosa.
4: Ela custou o sangue de Jesus Cristo.
3: Ha costado la sangre de Cristo.
4: Venha para a tranquilidade de Deus.
3: Venha na tranquilidade.
4: Venha para a sombra de Deus.
3: Venha na sombra de Deus.
4: Venha para as certezas que Deus nos garante.
3: Venha na segurança que Deus nos garante.
4: Que a sua vida seja cada vez mais abençoada.
3: Que tua vida seja cada vez mais abençoada.
4: E aí sim.
3: E aí sim.
4: Com a sua vida na presença de Deus.
3: Com tua vida na presença de Deus.
4: Deixa Deus te abençoar.
3: Deixa que Deus te bendiga.
4: Deixa Deus abrir portas para você.
3: Deixa que Deus abra porta para
4: Deixa
3: você.
4: Deixa Deus curar as suas doenças. Aí sim.
3: Deixa que Deus sane tua enfermidade.
4: Deixa
3: aí, sim.
4: Deus acabar com esses demônios que estão acabando com você.
3: Deixa que Deus acabe com os demônios
4: Deixa
3: que estão
4: Deixa Deus
3: acaba.
4: Cuidar de você 24 horas por dia.
3: Deixa que Deus te cuida 24
4: aí,
3: horas
4: sim.
3: por dia.
4: Aí sim. Deixa Deus prosperar a sua vida.
3: Deixa que Deus prospere a tua vida.
4: Deixa Deus te dar a casa. Você já tem a mansão lá. O que Deus der aqui é lucro. Deixa Deus te dar. Aí vale a pena.
3: Menciona, vale a
4: depois
3: pena.
4: Depois da alma salva.
3: Depois de que a alma esteja salva.
4: Aí deixa Deus dar a você.
3: Aí deixa que Deus te dê.
4: Tudo que Ele tem preparado para você.
3: Que há preparado para você.
4: Que Deus abençoe vocês, meus
3: Deus
4: irmãos.
3: Deus bendiga a vocês, irmãos meus.
4: Espírito de Deus tenha falado aos vossos corações.
3: Que o Espírito de Deus tenha falado ao vosso coração.
4: Que Deus tenha falado às vossas vidas.
3: Que Deus tenha falado às vossas vidas.
4: E eu sei que Deus falou.
3: Sei que Deus falou.
4: Feche os seus olhos.
3: Cierra vuestros ojos.
4: Eu quero que você reflita a respeito da sua vida.
3: Quero que reflexione sobre a tua vida.
4: Eu sei que você tem um passo para dar na direção de Deus.
3: Sei que tens um passo para dar em direção a Deus.
4: Se a tua alma está suplicante.
3: Se tua alma está suplicante.
4: Por uma vida melhor.
3: Por uma vida melhor.
4: Reflita sobre a sua vida agora.
3: Reflexiona sobre tua vida agora.
4: Sai do seu lugar e vem entregar a sua alma que custou o preço do sangue de Jesus. Vem aqui entregar a sua alma para Deus hoje.
3: Sai do teu lugar e entrega a tua alma a Jesus.
4: Chega desse fardo pesado que te cansa na caminhada dessa vida.
3: Basta essa carga pesada que
4: sai do seu lugar e vem reconciliar-se com Deus. Deus está te chamando para reconciliação.
3: Sai do teu lugar, reconcilia-te com Deus.
4: Deus está te chamando para o perdão. Vem.
3: Ele te chama ao perdão. Vem.
4: Vem, Jesus está te chamando.
3: Vem, Jesus te está chamando.
4: Chega desse cansaço, esse cansaço da morte.
3: Basta ver cansaço da morte.
4: Chega desse calor, desse verão que nunca, ou seja, desse deserto que nunca para de fustigar a sua vida.
3: Basta ver calor do verão, do deserto que parte está fustigando tua vida.
4: Vem entregar a sua vida para Deus.
3: Entrega
4: vem.
3: Tua vida a Deus, vem.
4: Vem.
3: Venga.
4: Deus está te chamando. Sai do seu lugar e
3: Deus
4: vem.
3: Te chama. Sai do teu lugar.
4: Vem aceitar Jesus como seu Salvador.
3: Aceita Jesus como teu Salvador.
4: Ah, Deus não está falando comigo porque eu sou rico.
3: Deus não fala comigo porque sou rico.
4: Se você não quiser,
3: se tu não queres,
4: é você quem sabe.
3: Tu não sabes.
4: Se você quer que Deus esteja falando contigo, Ele estará falando contigo.
3: Se queres que Deus fale contigo, Ele estará falando contigo.
4: Se você não quer,
3: se tu não queres,
4: mas que Deus está falando com todos, está.
3: Quero ver que Deus fala com todos, está.
4: Deus não está falando comigo porque eu tenho 5 cursos universitários.
3: Deus fala comigo porque tenho 5 cursos universitários.
4: Tem gente que acha que porque tem algum curso acadêmico, ou seja, tem um bom nível acadêmico.
3: Tem gente que pensa que por nível acadêmico.
4: Ah, Deus não vai me julgar porque eu sou advogado, sou não sei o quê, sou juiz e médico, se eu tenho formações.
3: Deus não vai julgar porque sou advogado. Que dolor de ellos.
4: Ou você aceita Jesus ou você vai ser sim julgado pelo Todo-Poderoso.
3: Ou aceita a Jesus ou serás julgado.
4: Deixa de ser besta. Deus está falando com você sim.
3: Deus está falando com você.
4: Entrega a sua vida ao Senhor. Entrega... Se você não entregar, você perderá a sua alma.
3: Se
4: simples assim.
3: É simples assim.
4: É simples assim.
3: Simples e perderá
4: a
3: sua alma.
4: Você acha que você é bonzão perante Deus? Você é bonzão perto desse coitado aí que mal sabe ler e escrever.
3: Crees que eres bueno delante de Deus?
4: Mas diante de Deus,
3: de...
4: você não é nada. Se você não tiver Deus, você não é nada.
3: Delante de Deus não eres nada se não lo tienes a Ele.
4: Aceita Jesus, você precisa aceitar Jesus e servir a Deus.
3: Aceita Jesus, necessitas aceitar a Jesus e
4: ser
3: servir
4: de
3: a Deus.
4: Deus.
3: Ser de Deus.
4: Em pleno século do pecado, irmão Orival, sim.
3: Em pleno século do pecado,
4: em
3: sim.
4: Em pleno século de abertura para todo tipo de mazela e pecado que o mundo oferece, sim.
3: Em pleno século de qualquer tipo de educação que o mundo oferece,
4: no sim. Século da internet, sim.
3: Em el siglo de la internet, sim.
4: Nós estamos vivendo uma liberdade que é mais uma libertinagem, mas como eu vou servir a Deus ou você serve a Deus ou você estará perdido para sempre.
3: Vivemos em um tempo de libertinagem, mas pode servir a Deus assim para sempre.
4: O nosso Deus não muda, o homem muda. muda.
3: Nuestro Dios no cambia, el hombre cambia.
4: O mundo pode mudar.
3: El mundo puede cambiar.
4: Mas a palavra de Deus essa permanece para sempre.
3: Pero la palabra de Dios permanece para siempre.
4: Se você não aceitar Jesus como seu Salvador,
3: si no aceptas a Cristo como tu Salvador,
4: o seu nome não será escrito no livro da vida.
3: Tu nombre no será escrito en el libro de la vida.
4: E você não herdará a vida eterna.
3: No heredarás la vida eterna.
4: Venha aceitar Jesus, você precisa.
3: Ven a aceptar a Jesús, necesitas.
4: Nós temos um Deus para oferecer para você e o estamos oferecendo.
3: Un Dios para ofrecerle a usted y lo ofrecemos.
4: Nós estamos oferecendo um Deus.
3: Ofrecemos a Dios.
4: Um Deus como aquele que o seu pai fala.
3: Un Dios como el que su padre dice.
4: Ah, eu vou morrer no Deus da minha religião.
3: Voy a morir en el Dios de mi religión.
4: Nós não estamos oferecendo deuses para você morrer.
3: No te ofrecemos dioses para que mueras.
4: Estamos oferecendo a você um Deus para que você viva nele e viva eternamente.
3: Ofrecendo-te para que un Dios para que vivas en él y vivas eternamente.
4: Toma uma atitude na sua vida. Deus está falando contigo. Você não terá desculpas depois do dia de hoje.
3: Toma a atitude em tua vida, não terás desculpa depois do dia de hoje.
4: Você ouviu a palavra de Deus?
3: Ouviste a palavra de Deus?
4: Não haverá desculpas para você.
3: Não haverá desculpas para usted.
4: Sai do seu lugar, vem aqui à frente, vem.
3: Sai do teu lugar, vem adelante, vem.
4: Deus está te chamando, vem.
3: Deus te está chamando, vem.
4: Reconcilia-te com Deus.
3: Reconcilia-te com Deus.
4: Aceita Jesus como seu Salvador.
3: Aceita Jesus como teu Salvador.
4: Você que me ouve em casa.
3: Tu que me ouves na casa.
4: Aceita Jesus.
3: Aceita Jesus.
4: A sua alma ela vale mais do que o mundo inteiro.
3: Tua alma vale mais que o mundo inteiro.
4: Você que tem cometido pecados e mais pecados.
3: Tu que has cometido pecados e pecados.
4: E tem se escondido atrás dos seus pecados.
3: E te has ocultado atrás dos pecados.
4: Para o homem, para a sociedade, você até parece um santão, uma
3: para
4: santona.
3: Pareces um santo ou uma santa ante a sociedade.
4: Mas Deus conhece você.
3: Pero Deus te conhece.
4: E você também sabe sobre a sua vida.
3: Também sabe sobre tua vida.
4: Vem aqui à frente.
3: Vem adelante.
4: Arrependa-te.
3: Arrepiente-te.
4: Confessa o seu pecado.
3: Confessa o teu pecado.
4: Para que sejam perdoados os seus pecados.
3: E sejam perdoados os teus pecados.
4: E para que venha sobre vós.
3: E venha sobre vosotros.
4: Tempos de refrigério.
3: Tempo de refrigério.
4: Pela presença do nosso Deus.
3: Pela presença de nosso Deus.
4: Venha receber o perdão do seu pecado.
3: Venha receber perdão de teu pecado.
4: Humilha-te perante Deus enquanto você tem tempo, enquanto você tem vida.
3: Humilha-te ante Deus, me trazai tempo e vida.
4: Manso e suave eu estou chamando, porque Jesus também está chamando você, manso e suave.
3: Calma e manso, Deus te chama.
4: Manso e suave.
3: Calma e manso, Deus te chama.
4: Louvado seja Deus.
3: Alabado seja Deus.
4: Deus continua de braços abertos para você. Eu poderia dizer, vendo esse povo que aceitando Jesus, tá bom, já ganhamos almas bastante hoje. Não, não, não, não. Eu sei que você não veio aqui em vão. E não pense você que você veio aqui por acaso, não, não,
3: não.
4: Deus
3: por acaso.
4: Trouxe você aqui hoje.
3: Deus te trajo aqui hoje dia.
4: Porque Deus tem um propósito contigo aqui hoje.
3: Porque Deus tem um propósito com você hoje dia.
4: E eu devo dizer-te que Deus trouxe você aqui.
3: Devo dizer-te que Deus te trajo aqui.
4: Para dar mais uma oportunidade para você.
3: Para dar-te uma oportunidade mais a ti.
4: Você quer dar mais um passinho para Deus?
3: Queres dar um passito mais ante Deus?
4: Se você quer, Deus continua chamando.
3: Se tu queres, Deus sigue chamando.
4: Quer reconciliar-se com Deus?
3: Quer reconciliar-se com Deus?
4: Jesus continua chamando você.
3: Deus lhe sigue chamando a você.
4: O amor de Deus por você é muito grande.
3: O amor de Deus por você é muito grande.
4: Muito grande.
3: Muito grande.
4: Estamos orando por você.
3: Estamos
4: e vamos orar por essas pessoas que estão aqui.
3: Oremos por os que estão aqui.

0: Dia que sua alegria é que estejam firmes.
1: Fiquem firmes.
0: Quedem-se firmes.
1: Não saiam desse caminho, não. Esse aqui é o caminho que conduz à vida eterna.
0: Não saiam desse caminho, esse é o caminho que leva à vida eterna.
1: Ah, mas o caminho lá fora parece tão mais fácil, mais agradável, cheio de ofertas, né?
0: O caminho
1: lá fora
0: parece mais fácil, lleno de ofrendas.
1: Mas a Bíblia fala através do pregador que tem caminhos que ao homem parecem direitos.
0: Mas a Bíblia diz que há caminhos que ao homem lhe parecem direitos.
1: Mas por fim são os caminhos da morte.
0: Mas no final são caminhos de morte.
1: Nós vamos orar por vocês. Feche os vossos olhos em nome de Jesus.
0: Cierre vuestros ojos. Vamos orar por ustedes.
1: Senhor meu Deus, Senhor meu Pai. Nós estamos diante do Senhor apresentando ao Senhor essas vidas. Meu Deus, é uma congregação de almas que se entregam ao Senhor hoje e que valorizam o valor que foi pago na cruz do Calvário. Senhor Jesus, eu sei que o Senhor vai olhar a obra das suas mãos e vai ficar satisfeito hoje, sim. Porque essas almas estão se entregando a Ti, Senhor, depois de terem sido compradas. Compradas por um preço inestimável. Compradas pelo valor do sangue que o Senhor derramou na cruz do Calvário. Senhor meu Deus, nós queremos que o Senhor venha morar dentro dessas vidas. Porque essas vidas, a partir de hoje, elas têm um dono. Elas pertencem a Ti. Elas pertencem ao Senhor. Essas vidas, ó Deus, que também reconciliam-se contigo. Essas que estão aqui, essas que estão em casa. Vem morar nesses corações, Senhor meu Deus. E vem dar a essas vidas a segurança, o conforto e a paz que elas precisam. Para que essas vidas sejam vidas abundantes. Vidas de vitória. Vidas sem medo, vidas tranquilas, vidas, ó Deus, que verdadeiramente tiveram um encontro com a paz, com o príncipe da paz. Purifica essas pessoas do pecado, perdoa os pecados de cada uma delas, Senhor, daqueles que também se humilham diante do Senhor, arrependidos dos seus pecados. Escreva o nome deles no livro da vida. Escreva, Senhor meu Deus, para o dia em que o Senhor fizer a chamada, meu Deus, para essas vidas. Senhor meu Deus, pertencem ao Senhor. Esteja com elas ombro a ombro, passo a passo. Que o Senhor seja a sombra, que o Senhor seja as asas, que o Senhor seja o refúgio, o socorro presente no momento da angústia. Senhor meu Deus, esteja com elas, com essas pessoas. Que sejam, Senhor meu Deus, agora fortes. Que se batizem e permaneçam firmes, servindo ao Senhor até o último dia. Em nome de Jesus. Amém, Senhor. Amém, Senhor. Amém. Amém. Pode louvar a Deus com as palmas, meus irmãos.
0: Amigos, com palmas, irmãos.
1: E não deixem Jesus por nada.
0: E não deixem Jesus por nada.
1: Jesus não deixa vocês por nada.
0: Jesus não os deixa por nada.
1: Não deixem Jesus por nada também. Amém.
0: Jesus por nada também. Amém.
1: Podem louvar a Deus, podem exaltar o nome do Senhor. Levanta sua mão, essa oração da fé. Não desista. Se não fui curado hoje, pastor, não desista. Faça como o cego, não desista, porque Deus haverá de transformar e mudar a sua vida. Senhor meu Deus, Senhor meu Pai, muito obrigado, Senhor, muito obrigado, ó Pai, pelas maravilhas derramadas em nosso meio, pelos sinais que o Senhor fez em nosso meio. Nós cremos nos Teus milagres, nós cremos na Tua misericórdia, nós cremos na libertação das Tuas mãos. Senhor meu Deus, opera maravilhas ainda, Senhor. Pertence ao Senhor o poder, eu sei, Pai. E eu peço ao Senhor, confirma a sua obra. Essas pessoas são convidadas para virem aqui. Essas pessoas são convidadas para participar. E a gente fala do Senhor. A gente fala que o Senhor é poderoso para curar em nome de Jesus. E o Senhor é poderoso para curar. Essas pessoas vêm com fé, Senhor meu Deus. Essas pessoas vêm, ó Pai, buscando a libertação, a salvação, a cura. Cura, Senhor. Liberta, meu Pai. Faça maravilhas nessas vidas. Eu creio na maravilha das Tuas mãos. Eu creio nos sinais das Tuas mãos. Todo o mal está repreendido agora. Toda a enfermidade está repreendida agora. Saia em nome de Jesus. Meu Deus, leva em paz o seu povo. Abra as portas, confirma a sua obra. Toda essa gente

0: que veio aqui, meu Deus, que a bênção do Senhor esteja sobre cada uma dessas pessoas. Muito obrigado, Senhor, por todas as bênçãos derramadas. Em nome de Jesus, prospera a sua igreja, prospera o seu povo. Amém, Senhor. Amém, amém. Eu quero agradecer a presença de todos vocês. Muito obrigado, meus irmãos. Muito obrigado pela fé de vocês. Muito obrigado por vocês estarem aqui conosco. E venham sempre, serão sempre bem-vindos em nome de Jesus. Digam comigo: a paz do Senhor, a paz do Senhor, a paz do Senhor Jesus. Vão com Deus, meus irmãos.
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Agosto Verde é o dia em que nós celebraremos a obra maravilhosa da assistência social da Igreja Pentecostal Deus e Amor, e você não pode ficar de fora desta grande celebração, um dia especial para arrecadação de alimentos, de doações que serão usadas para atender pessoas famintas, carentes, moradores de rua, famílias que não têm nem o pão, mas que através desta obra assistencial da Igreja Pentecostal Deus e Amor, estas vidas serão alcançadas e serão assistidas. Prepare o seu coração, já prepare o seu cofrinho, aquele que você pegou na última celebração e festa no fim de ano, para você comparecer neste dia único, aonde nós contaremos com a presença da nossa presidente mundial, irmã Irene Miranda, também toda a diretoria da Igreja Deus e Amor, Fundação Reviver, Associação Help Deus e Amor, e você compreenderá a grandeza desta obra e como os braços assistenciais da Igreja Deus e Amor têm sido usados para resgatar vidas das ruas, do crime, da miséria, da dor, do sofrimento. É neste dia 22 de agosto, porém, as arrecadações já acontecem aqui na nossa sede mundial, na entrada principal, pela Prefeito Passos, número 10. Você já visualiza do lado direito a sala da Associação Help Deus e Amor e também da Fundação Reviver. Juntos podemos alcançar muito mais vidas e almas que necessitam do amparo e do estender das mãos dos servos de Deus.

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0: Pastor Jer, a paz do Senhor, queridos ouvintes e também os internautas que estão conosco, sejam bem-vindos em mais uma live da oração dentro desse lindo propósito, né, que é a intercessão global.
1: Sim, é o Ministério de Intercessão Global da Igreja Deus e Amor. E é muito bom tê-los aqui conosco, sejam bem-vindos. E chegou aquele momento, Pastor Jerry, em que as pessoas, além de participar conosco, também podem estar agora, neste momento, compartilhando o link desta oração para que outras pessoas também venham estar conosco, participando deste momento de oração. Então, aqueles que estão nos acompanhando pelo rádio, podem migrar agora para o YouTube para nos acompanhar por áudio e vídeo e também compartilhar esta live com as demais pessoas, no grupo de amigos, da família, da empresa, da faculdade, para que as pessoas tenham acesso e participe conosco também da oração, Pastor Jerry.
0: É verdade, é muito importante você compartilhar, porque muitas pessoas podem ser alcançadas por intermédio da oração, alcançar a cura, a libertação, a transformação para suas vidas. Então, aproveite essa oportunidade, já vai compartilhando aí com seus amigos, com seus familiares, enfim, compartilhe.
1: Pois é, e lembrando que nós já estamos no mês festivo, Pastor Jer, é o mês do Agosto Verde, o mês da beneficência, da beneficência cristã, e nós vamos ter agora no dia 22 aquele grande culto, o culto do Agosto Verde aqui na nossa sede mundial. E todos aqueles que nos acompanham agora são os nossos convidados especiais.
0: É verdade, vai ser uma festa, né, muito linda, que vai acontecer dia 22, a partir das 14 horas.
1: A partir das 14 horas.
0: Então, forme as suas caravanas, venha participar conosco. Nós estaremos glorificando o nosso Deus, vai ser o dia de semear. E eu tenho certeza que Deus tem grandes bênçãos para as vossas vidas. Então, venha estar conosco no dia 22, a partir das 14 horas.
1: Sim, e tragam os seus donativos, né, para ajudar as pessoas carentes, a Fundação Reviver, juntamente com a Fundação Help, né, que estão em parceria com a Igreja Deus e Amor, para ajudar o próximo. Então você não pode deixar de participar. Eu digo que quando a gente conhece a Deus, a gente ama o próximo. E eu tenho certeza que você tem prazer em fazer caridade, em fazer o bem para o próximo. Chegou então o momento de você estar executando isso, participando desse culto, onde vai estar o Pastor Jerry ministrando a palavra, toda a diretoria da Fundação Reviver, toda a diretoria da Igreja Deus e Amor reunidos para realizarem esse culto, em prol a obra beneficente da Igreja Deus e Amor, juntamente com a Fundação Reviver. Dia 22 de agosto, você não pode perder. E não é só isso, né, Pastor Jerry? A nossa Igreja Deus e Amor aqui em São Paulo, a nossa sede mundial, e também aqueles que estão longe daqui, você tem uma Igreja Deus e Amor próxima de você, que todos os dias está tendo aí os cultos, enfim. Aqui na nossa sede mundial, nós temos aqui a semana toda os nossos cultos, todos temáticos, né? Segunda é a segunda do pão, nós temos aí a terça dos vencedores, nós temos a quarta-feira do grande mover de Deus, temos a quinta da beneficência, a quinta da Fundação Reviver e sexta-feira a guerra contra o mal. Nós temos todos os dias um homem de Deus ministrando a palavra de Deus e orando por todos.
0: É verdade, é isso mesmo. Então você é o nosso convidado, né, para participar em um dos horários. Talvez você não pode estar pela manhã, mas nós temos o culto à tarde, também temos o culto à noite. Vem estar conosco aqui e eu tenho a convicção que você será impactado pela palavra de Deus e também pela unção poderosa do Senhor, porque o nosso Deus, né, Pastor Deus, continua operando grandes maravilhas, e eu tenho certeza que não será diferente em cada concentração que será realizada, né? As concentrações estão aí, e nós temos acompanhado os testemunhos de bênçãos, de milagres, que as pessoas têm alcançado por intermédio dessas concentrações, das campanhas, da palavra de Deus sendo ministrada, onde tem tocado em muitas vidas e tem transformado famílias, né, pastor?
1: Sim, pois é. Quantas vidas chegam aqui destruídas e são reconstruídas pela presença de Deus, pela palavra, pela oração. Você não pode ficar de fora. Aos finais de semana, né, aos sábados, nós temos aqui o culto jovem, o culto com o Ministério Regenere, onde está o presbítero Davi Miranda Neto à frente deste culto, juntamente com o pastor Paulo Figueira, realizando esse grande culto para os jovens. Temos aí aos domingos, né, os cultos da parte da manhã, também do período da tarde, que é às 15 horas. E você pode escolher um momento, um horário e participar conosco, porque certamente a sua vida será transformada pelo poder de Deus. E o poder de Deus está aqui na igreja Deus é Amor para se manifestar em sua vida e transformar sua vida e a sua família.
0: Vale ressaltar também que nesse culto temos também o Expansão que participa, né? Tanto o Regenere como Expansão, e também, talvez, nós estamos falando com famílias que você tem adolescentes, e talvez há uma preocupação em você dizer, meu Deus, mas como é que eu faço com meus adolescentes? Eles podem participar? Podem participar também.
1: Sim.
0: Todos são convidados para participar, todos os sábados, né, pastor Wilson?
1: Todos os sábados, todos os aqui sábados. Na nossa Igreja Deus e Amor. Lembrando que os cultos, aos domingos, nós temos também o Pequeno Galileu em funcionamento para que as crianças estejam participando ali com as tias do Pequeno Galileu, e é uma bênção. Agora, só falta você vir. Mas qual o endereço, pastor? Pastor Jerry vai estar passando em nosso endereço aqui em São Paulo para você participar.
0: Avenida Prefeito Passos, número 10, né? É a entrada principal aqui para que você tenha acesso tanto ao salão, né?
1: E o estacionamento.
0: Estacionamento, justamente.
1: Então, você é o nosso convidado para participar. Você que está em outros lugares, em outros estados, em outras cidades, é só consultar a nossa página na internet, né? O ipda.com.br/endereços, e você vai ter o endereço ali da Igreja Deus e Amor mais próximo de você, para você participar também dos nossos cultos e receber a bênção de Deus. Mas é aquela recomendação, né, pastor Jerry? Não venha sozinho. Não venha sozinho. Convide mais alguém para participar com você.
0: É isso aí. São agora, nós estamos chegando já quase ao momento da oração. Queria deixar um versículo da palavra de Deus antes de nós iniciarmos, né? Você que está nos assistindo, vai compartilhando aí. Enquanto você está assistindo ou nos ouvindo, vai compartilhando para que mais pessoas possam também ser alcançadas por intermédio desta oração. Eu queria deixar apenas um versículo para a nossa meditação, muito conhecido, né? Que é o capítulo 33 e o verso 3 de Jeremias, que diz assim: clama a mim e responder-te-ei, e anunciar-te-ei coisas grandes e firmes que não sabes. Então o Senhor está dizendo aqui que nós precisamos fazer o quê? Nós precisamos clamar, né? Precisamos buscar a presença dele para que ele possa agir na nossa vida, né, pastor?
1: Sim, coisas grandes ele tem para nos revelar, e só basta a gente se pôr na presença dele, debruçar na presença dele. Isso também é um ato de confiança, é confiar em Deus, porque certamente o que ele tem reservado para nós é maior do que as nossas expectativas.
0: É verdade. E a oração, ela nos aproxima de Deus. Ela faz com que a gente possa ter mais sensibilidade à voz do Espírito Santo. Então, a oração é fundamental na vida de qualquer um, de qualquer cristão, né?
1: É o pulmão da alma, né? Onde a gente tem ali uma intimidade, uma aproximação com Deus. A oração é a chave, o saudoso missionário Davi Miranda costumava dizer, é a chave da vitória. Então a gente vai buscar a Deus, a gente vai clamar a Deus, e é importante que nesse inteirinho você ainda compartilhe, continue compartilhando, chamando as pessoas para a oração, para que elas possam alcançar aquilo que os homens não conseguiram fazer. Vamos iniciar a oração, 0 hora em ponto, vamos começar o momento de oração aqui na nossa live de oração do Ministério e de Intercessão Global. Senhor meu Deus e meu Pai, em nome de Jesus Cristo, nós nos posicionamos agora na sua bendita presença, Senhor. É no nome de Jesus que nós iniciamos esta oração. Nós reconhecemos as nossas negligências, as nossas falhas, afinal, nós somos fracos. E eu digo sempre que somos indignos de comparecer diante de Ti, mas o que nos torna digno é a graça do Senhor que se manifestou para que a gente fosse resgatado do nosso estado pecaminoso, da escravidão do pecado sobre a nossa vida. Hoje, Senhor, nós entendemos que isto aqui não é meritocracia, mas é misericórdia, é graça. E nós temos esse caminho aberto, esse acesso ao Senhor, para falar com o Senhor. Nós queremos aproveitar, Senhor, esse momento de clamor, para falarmos com o Senhor, com esta intimidade, com este relacionamento, ó Deus, que nós temos contigo, e te agradecemos por esta oportunidade que o Senhor nos dá. Pai, eu sei que o Senhor está presente conosco aqui nesse estúdio, e eu tenho certeza que o Senhor está presente em todos os lares que estão nos acompanhando agora, através das redes sociais da Igreja Deus e Amor, também da programação de rádio, aonde está chegando a nossa voz, aonde está chegando a imagem, o Senhor está presente. Senhor, e tem pessoas agora, e é por elas que nós estamos orando neste momento. Nosso intuito aqui não é pedir para nós mesmos, mas é buscar pelas pessoas que estão nos acompanhando. Tem pessoas que estão desesperadas, que estão, Senhor, angustiadas, porque as coisas não estão nada bem, a saúde está, Senhor, debilitados, estão, Senhor, até mesmo desenganados da medicina, outros que os recursos humanos não têm solução para o problema que eles estão enfrentando. Mas nesse momento, Pai, como de praxe, eles estão se debruçando diante do Senhor, acreditando que o Senhor está nos ouvindo, e sim, de fato, o Senhor está nos ouvindo. E com certeza agora, usando a nossa fé, usando o Senhor, a fé que nós temos no Senhor, a gente quer, meu Deus, apresentar essas vidas. Que o Senhor venha ter misericórdia, que o Senhor venha ter compaixão, visitando esta pessoa que clama agora, Senhor, pelo socorro do Senhor sobre a vida da família, sobre sua vida. Ó, meu Deus, quantas pessoas estão hospitalizadas, estão internadas, estão, Senhor, eu diria que entre a vida e a morte, mas o Senhor é vida, o Senhor é vida e vida com abundância. E o Senhor, meu Deus, não se limita ao espaço em que estamos. Nós sentimos o Senhor aqui, sabemos que o Senhor está conosco neste lugar e sabemos que o Senhor está presente em todos os lugares agora. O Senhor está próximo dessa pessoa, o Senhor está próximo dessa vida que está clamando. A gente, ó Deus, não as conhece, mas o Senhor conhece cada uma delas, sabe onde estas pessoas estão nesse momento. E o Senhor, meu Deus, está tocando. Eu tenho certeza que o Senhor está visitando essas pessoas, que a sua presença se manifeste sobre a vida desta pessoa, meu Deus. Em o nome do Senhor Jesus, é que eu te peço agora que esta pessoa, ó Deus, venha ser tocada, que venha ter, Senhor, a sua saúde é restituída. Oh, meu Deus, olha aí este câncer que esta pessoa está, meu Deus, tendo em seu corpo, está gemendo de dor, está, Senhor, na agonia, na aflição, com dor causadas por este tumor. Nem, meu Deus, ó Senhor, a morfina está conseguindo amenizar sequer as dores causadas por este câncer. Olha aí, Senhor, o sofrimento, as lágrimas caindo, meu Deus. Ó Senhor, toca agora, em nome de Jesus. Não é no nosso nome, Senhor. Eu digo sempre que o nosso nome não significa nada. Nós não podemos fazer nada, se bem que a gente tem vontade de fazer alguma coisa. A gente queria colocar as mãos, arrancar esse tumor, mas nós somos impossibilitados de fazer tal coisa. Mas uma coisa a gente consegue fazer é apresentar estas pessoas diante do Senhor, pois a gente não consegue fazer nada, mas o Senhor consegue. Nós estamos falando com um Deus que pode todas as coisas, em um nome de Jesus, um nome sobre todos os nomes. E nós temos esta garantia, pois o próprio Senhor Jesus deixou o seu nome, aleluia, para ser usado, quando ele disse: tudo o que pedirdes em meu nome ao Pai, eu farei para que o Pai seja glorificado no Filho. E é no nome de Jesus que nós estamos agora, ó Deus, pedindo a cura sobre esta pessoa cancerosa, que este tumor, meu Deus, venha a desaparecer, que este câncer venha a desaparecer, essa enfermidade que está alojada, meu Deus, no estômago, no fígado, no intestino, seja onde for, ó Deus, que o Senhor possa eliminar agora, que o Senhor venha arrancar agora, e que nos próximos exames, a próxima visita do médico neste quarto, possa ver, aleluia, que algo mudou no quadro clínico desta pessoa. Senhor, quantas famílias estão agora à espera, talvez, de um telefonema, de uma mensagem, de um e-mail, comunicando, ó Deus, o falecimento desta pessoa. Ó Senhor, mas o Senhor pode mudar agora, aleluia, o quadro clínico desta pessoa. Ao invés de uma notícia de morte, de luto, esta família possa receber a notícia de que o Senhor está agindo, pois esta pessoa aí na UTI, na CTI, esboçou reação. Aquela pessoa em que os médicos disseram que só bastava desligar os aparelhos, porque já não tinha nada mais a ser feito. Meu Deus, que quando esta equipe médica for passar para executar o que estava proposto, possa ver, Senhor, resultado, que esta pessoa esboçou reação, que esta pessoa está saindo do coma. Ó Deus, o seu nome será glorificado. O intuito, meu Deus, em que clamamos ao Senhor é para que o seu nome venha a ser exaltado, que o teu nome seja glorificado e que as pessoas que acompanharem os testemunhos depois, pois porque haverá, meu Deus, testemunhos, relatos de pessoas testificando o que receberam por intermédio da fé no Senhor e por intermédio desta oração em que estamos fazendo agora, pessoas irão contar o que receberam e o seu nome, ó Deus, será ainda mais conhecido aqui nesta terra. Vidas, almas, aleluia, receberão o teu Filho como Senhor e Salvador de suas vidas. Ó Deus, em o nome de Jesus, que neste momento tão sublime de oração, de clamor ao seu nome, que é, meu Deus, esta live de intercessão global, em que nós estamos aqui, meu Deus, clamando, Senhor, que as nossas orações venham ser respondidas pelo Senhor. Meu Deus, queremos apresentar também aquelas pessoas que estão agora em situações tão difíceis, em que eu digo sempre que o inimigo de nossas almas se aproveita deste momento, meu Deus, para tentar conduzir estas pessoas ao suicídio. Quantas vezes, ó Pai, diante da debilidade, da fragilidade em que estas pessoas estão enfrentando, talvez na área financeira, na área da saúde, na área conjugal, na área emocional, sentimental, psicológica, ah, Senhor, as pessoas ficam frágeis diante das situações. É aonde, meu Deus, Satanás quer se apoderar disto, querendo conduzir as pessoas ao suicídio, dizendo que chegou o fim, que não adianta mais viver. E quantas pessoas, ah, Senhor, induzida por Satanás, começam a procurar pela morte. Mas o que estas pessoas precisam não é da morte. E nós estamos aqui, Senhor, nesta oração para dizer que a morte não será a solução. O que esta pessoa precisa é a vida. E a vida quem tem é o Senhor Jesus. E nós pedimos agora, aleluia, Senhor Jesus, visita esta pessoa agora, que talvez já escreveu até uma carta de despedida. Está, meu Deus, provendo ali os meios, como vai executar esse suicídio. Mas o Senhor está chegando agora, através desta live, através da programação de rádio, para dizer a esta pessoa que o Senhor é vida e é vida com abundância, que o Senhor é a solução dos nossos problemas, tanto os terrenos quanto também o espiritual. Ó, meu Deus, alcança essa vida agora e que esse espírito de morte, esse demônio assassino, seja repreendido agora em o nome do Senhor Jesus Cristo. É no nome do Senhor Jesus, Satanás. É no nome do Senhor Jesus, legião maligna, que quer tirar a vida desta pessoa, que quer tragar a alma desta pessoa. Não resista ao nome de Jesus Cristo. É no nome de Jesus que nós te expulsamos agora. Saia desta vida, saia destes pensamentos, saia agora em nome de Jesus destes sentimentos. Você que quer causar angústia, tristeza, você que quer causar desânimo, em nome de Jesus, Satanás, saia desta vida agora, sai deste lar, desta família, sai deste relacionamento, em o nome de Jesus Cristo. Você que quer destruir esta família, querendo acabar, meu Deus, com a alegria desta família, o Senhor Jesus é poderoso e o Senhor Jesus está presente agora para aniquilar as obras de Satanás. Pois é por este motivo que o Senhor Jesus veio. Afinal, a Bíblia deixa clara ao dizer que o Senhor Jesus se manifestou, aleluia, para desfazer as obras de Satanás. Ó Deus eterno, que estas pessoas possam agora receber a sua presença, meu Deus, a sua presença poderosa. E aonde estava tendo problemas geradas ou gerados por influência maligna, que o Senhor repreenda agora em nome de Jesus. Também queremos repreender todos os tipos de enfermidades, as naturais e também aquelas que vêm por espíritos malignos. Afinal, meu Deus, quantas pessoas fizeram os exames, fizeram o check-up, meu Deus, fizeram tudo o que os médicos pediram, a ressonância, o raio-x, ah, Senhor, os exames laboratoriais, e nada foram encontrados, ó Pai. E esta pessoa continua sentindo a enfermidade, continua sentindo a doença. Isto é espírito de enfermidade, isto é demônio de doença. E é no nome de Jesus que nós expulsamos agora também todos os demônios que causam enfermidades. Vocês conseguiram escapar dos exames da medicina, mas vocês não escapam agora dos olhos do Espírito Santo. Vocês não escapam agora dos olhos do Senhor Jesus. Saia em nome de Jesus, nós te repreendemos. Pai, queremos apresentar todos os projetos da Igreja Deus e Amor, a obra de missões, Senhor, todos os continentes, países que estão, Senhor, sendo alcançados pela Igreja Deus e Amor. Alcança os nossos pastores, alcança os nossos missionários, alcança, Senhor, desde a maior igreja à menor igreja, a nível Brasil, a nível exterior, aonde tiver um pastor agora, que o Senhor possa, meu Deus, alcançar. O Senhor possa, não, o Senhor pode. Que o Senhor venha alcançar este pastor, este missionário. Eu oro também, meu Deus, pela nossa diretoria mundial, pela nossa diretoria deliberativa, Senhor. Meu Deus, alcança a nossa querida irmã Irene Miranda, alcança, Senhor, a saúde da tua serva. Meu Deus, dá saúde, dá ânimo, vigor, destreza para a tua serva continuar fazendo e realizando a sua obra. Senhor, que tem trabalhado incansavelmente, quantas noites, ó Pai, na sua presença, clamando pelas nossas vidas, clamando pelo ministério geral. Que o Senhor, ó Deus, alcance a tua serva, alcance também, meu Deus, a família da tua serva, os desejos do coração da tua serva. Alcança, Senhor, a nossa querida irmã Débora Miranda. Visita a saúde da tua serva, abençoa, dai o grande livramento, os projetos que estão no coração da tua serva, que o Senhor possa, meu Deus, cuidar, zelar, meu Deus, pela vida da tua serva. Meu Deus, abençoa também o nosso querido pastor Lorival de Almeida, trazendo saúde, meu Deus, sobre a vida do teu servo. Alcança ele aonde quer que esteja neste momento. Livra, guarda do mal, Senhor. Graças nós te damos pela vida do teu servo. Abençoa também, meu Deus, o presbítero Davi Miranda Neto. Senhor, continua falando com o teu servo, continua abençoando o teu servo, e que ele venha ser mesmo, meu Deus, esta bênção que ele está sendo para as nossas vidas, para a Igreja Deus e Amor, para a vida dos pastores. Ó, Senhor, usa ele mais ainda. Abençoa também a sua família, a sua esposa, os seus filhinhos. Livra, guarda do mal. Abençoa, Senhor, toda a diretoria executiva, pastor Milton de Almeida e a sua família, pastor Antônio Osmar, meu Deus, a sua família, o pastor Marco Magno, a sua família, o pastor Fabrício, a sua família, o pastor Jerry, que está aqui comigo, meu Deus, e a sua querida e amada família. Livra, guarda do mal, Senhor, com muita saúde, meu Deus. Visita o teu servo, visita também a irmã Maria Josefina, guarda, meu Deus, livra ela e a família, em nome de Jesus. Abençoa também a minha família, Senhor, a minha esposa, os meus filhos. Nos abençoa, Senhor, nos conduza, nos oriente, para que a gente possa fazer a sua obra com excelência. Ó, Deus eterno, continua com os nossos internautas, continua com os nossos ouvintes, continua abençoando a Igreja Deus e Amor. Ó, Senhor, o ministério geral, os nossos obreiros, os nossos pastores, os nossos jovens, abençoa, Senhor, os nossos ministérios, o Ministério Expansão Jovem, o Ministério Regenere, juntamente com toda a sua liderança, abençoa, Senhor, o pequeno Galileu, as nossas crianças, ó, Senhor, as tias que estão à frente deste trabalho tão lindo, tão maravilhoso. Meu Deus, abençoa toda a membresia da Igreja Deus e Amor. Abençoa também, meu Deus, os visitantes e frequentadores da nossa igreja. Abençoa os dizimistas, os contribuintes, os ofertantes da nossa igreja. Em nome de Jesus, ó Pai, é o que nós te pedimos, é o que nós suplicamos, é o que nós clamamos agora. E o melhor de tudo, meu Deus, sabendo que o Senhor está nos ouvindo e está nos respondendo, nós glorificamos o teu nome, Senhor, em nome de Jesus. Que haja, Senhor, salvação em todas as nossas igrejas, Deus e amor. Abençoa também o batismo, Senhor, que está se aproximando. Que, ó, Senhor, os novos convertidos, que o Senhor possa segurar as mãos de cada um deles. Não deixa retroceder, não deixa voltar atrás. Abençoa os discipuladores, ó Pai. O projeto Eu e Mais Um, em nome do Senhor Jesus, esteja à frente de todas as demandas, projetos da Igreja Deus é Amor. E que tudo venha a ser, meu Deus, aleluia, é realizado com êxito e com sucesso, para que o teu reino venha a crescer e o seu nome venha a ser glorificado, em nome de Jesus, em nome de Jesus.
0: Senhor eterno Pai, aqui estamos, Senhor, diante da tua presença, queremos agradecer o Senhor por tudo que o Senhor tem nos concedido, ainda que, ó Pai, não sejamos dignos e nem merecedores, ó Pai. Deus Santo, Deus Eterno, Deus Todo-Poderoso, ó Senhor, eu quero neste momento clamar, Senhor, pela vida, Senhor, dos teus filhos e das tuas filhas que estão acompanhando esta oração. Quantas pessoas que estão nos assistindo, outras estão nos ouvindo por intermédio, Pai querido, desta live, Senhor, também pelo programa de rádio. Que o Senhor possa, meu Deus, abençoar a vida de cada um dos teus filhos, Senhor. Que o Senhor possa, meu Deus, dar força, graça. O Senhor sabe das necessidades. E nós queremos, Senhor, meu Deus, neste momento, apresentar nas tuas mãos, ó Pai, a necessidade de cada ouvinte, de cada internauta. Senhor, eu quero neste momento orar em prol das famílias. Visita, Senhor, visita esta família que está nos assistindo, que está nos ouvindo. Talvez, Senhor, quem sabe, apenas uma pessoa que integra, Senhor, esta família, que já aceitou o Senhor, que já tem um conhecimento da verdade, e esta pessoa esteja neste momento clamando, intercedendo em favor de toda a sua família. E nós estamos aqui, Senhor meu Pai, clamando também, Senhor, suplicando que o Senhor possa fazer uma grande obra na vida, Senhor, de todos os familiares deste irmão, desta irmã, Senhor. O Senhor tem o poder de salvar, o Senhor tem o poder de resgatar. Quantas e quantas são as pessoas que já testemunharam da bênção alcançada por intermédio da oração, pessoas que estavam escravizadas no vício, em tantas coisas, e que foram libertas, que foram transformadas pelo teu poder, Senhor. Meu Deus, eu clamo, Senhor, a ti, pedindo que o Senhor visite os familiares deste ouvinte agora, Senhor. Quem sabe, meu Deus, ó Pai, há pessoas neste momento derramando lágrimas diante da situação a qual elas estão vivendo, com seus filhos, com seus netos, este jovem, esta moça que está no mundo, Senhor, neste mundo
2: que está tão perigoso, Senhor, e essa pessoa está pedindo grande livramento. Nós, Senhor, intercedemos pedindo que o Senhor venha guardar, que o Senhor venha livrar, que o Senhor venha transformar, Senhor, estas vidas, Senhor. Visita agora, meu Deus, visita, Senhor, meu Pai, restaura, meu Deus, a comunhão desta família, restaura, Senhor, a comunhão com os filhos, restaura, Senhor, a comunhão também, Senhor, dentro dos casamentos, restaura este casamento, Senhor. Quantos casamentos que estão à beira da falência, outros que já foram destruídos, mas o Senhor tem o poder, ó Senhor, meu Deus, de restaurar, ó Pai. Visita agora, quantas pessoas que estão, Senhor, clamando neste exato momento, quantas pessoas, Senhor, que agora, Senhor, estão pedindo que o Senhor venha intervir, Senhor, e eu creio que o Senhor tem o poder, sim, ó Pai, o Senhor é o Deus de já, o Senhor tem o poder de visitá-los neste exato momento e operar um grande milagre, Senhor meu Deus. Quantos filhos que não falam com seus pais, pais que não falam com seus filhos, Senhor, repreenda, joga por terra toda a ação maligna, Senhor, que haja também a reconciliação entre os pais, entre os filhos, ó Pai, meu Deus, ó Senhor, nós sabemos, Senhor meu Deus, que muitas pessoas estão também clamando, pedindo a libertação dos vícios, pessoas que estão acorrentadas pelos vícios. O Senhor tem o poder, Senhor. Quantos e quantos foram os testemunhos? Nós temos ouvido diariamente testemunhos de pessoas que foram libertas, que foram transformadas, que estavam escravizadas no mundo das drogas, Senhor, mas alcançaram a libertação. Outras estavam presas, Senhor, ao tabagismo e tantas coisas mais, Senhor, e o Senhor desfez essas correntes, o Senhor esmiuçou essas correntes e o Senhor libertou estas vidas. Ó Pai, quantos membros da nossa igreja que têm testemunhos belíssimos, ó Pai, de libertações, ó Pai. Senhor, eu creio que o Senhor está visitando agora, eu creio, Senhor, que o Senhor está ouvindo este clamor e que o Senhor já está agindo, que os céus já estão se manifestando em favor, meu Deus, desta pessoa que está orando conosco. Senhor, meu Deus, quem sabe, ó Pai, talvez a oração seja por um ente querido que está enfermo, quem sabe até mesmo no hospital, no leito de dor, Senhor, pessoas que estão desenganadas pela medicina. Meu Deus, o Senhor tem o poder de reverter o quadro. Nós já ouvimos belíssimos testemunhos, nós já presenciamos maravilhas que o Senhor tem operado em nosso meio. E eu creio, ó Pai, que não será, Senhor, diferente por intermédio também nesta oração, porque o Senhor é tanto Deus de perto como Deus de longe. E eu creio que o Senhor pode sim visitar neste momento esta pessoa que está clamando, quem sabe num hospital, quem sabe dentro do seu lar há uma pessoa acamada. E nós estamos clamando agora, Senhor, pedindo, Senhor meu Deus, a intervenção divina, pedindo que o Senhor venha reverter o quadro, que o Senhor venha reverter esta situação. Vai de encontro, ó Pai, aquela pessoa que também está, Senhor, quem sabe, no hospital e precisa passar por uma cirurgia, meu Deus. Ó, meu Deus, abra as portas, dê a vitória para esta pessoa. O Senhor pode reverter também esse quadro, Senhor. O Senhor pode, sim, meu Deus, conceder, ó Pai, a bênção para esta pessoa. Quantas pessoas que estão aguardando um transplante, quantas pessoas, ó Pai, que sim, meu Deus, estão pelo SUS e têm essa dificuldade porque a fila de espera é longa. Mas o Senhor pode, sim, meu Deus, entrar com a Tua providência. O Senhor pode surpreender esta pessoa agora, meu Deus. Vai de encontro, Senhor, independente de qual for a enfermidade. Meu Deus, ainda que esta pessoa foi desenganada pela medicina terrena, o Senhor, meu Deus, pode sim reverter essa situação, ó, meu Deus, e confundir a medicina, porque o Senhor é o Deus que opera milagres. O Senhor não mudou, o Senhor continua operando grandes milagres. E eu creio, Senhor, sim, meu Deus, que por intermédio desta pessoa que está enferma, quem sabe com uma enfermidade gravíssima, Senhor, ela possa, Senhor, meu Deus, ó Pai, ser uma grande testemunha, ela possa ser um instrumento que venha glorificar o teu nome aí nesse hospital. Ó Deus Santo, vai de encontro, ó Pai, vai de encontro, Senhor, meu Deus, as famílias, Senhor. Nós sabemos que o inimigo luta, peleja, seja na enfermidade, seja na dificuldade, Senhor, no emocional, Senhor. Quantas pessoas que estão enfermas emocionalmente, ó Pai. Ó Jesus, quantas pessoas que precisam, meu Deus, da presença do Teu Espírito Santo, porque nós sabemos, ó Pai, que quando o ser humano, ele está distante de Ti, Senhor, há um vazio em sua alma, e este vazio, nada material pode preencher, apenas a presença do Teu Espírito Santo, Senhor. Ó Senhor, por isso eu lhe peço, visita, Senhor, meu Deus, essas pessoas, ó Pai, vai de encontro agora, o Senhor pode restaurar também esta saúde emocional, meu Deus, esta pessoa que está fraca espiritualmente, ó Pai, o Senhor pode renovar as forças, muitas vezes, ó Pai, pelo desgaste, meu Deus, de anos a fio, de batalhas, de lutas, de um desgaste espiritual muito grande, que enfraqueceu essa pessoa, que desanimou esta pessoa, mas o Senhor, meu Deus, tem o poder de reverter este quadro, o Senhor tem o poder de restaurar as forças desta pessoa. Pai querido, vai de encontro, Senhor, neste momento, visita, Senhor, visita esta pessoa que está angustiada, visita essa pessoa ansiosa, Senhor. Nós sabemos que a ansiedade tem vencido muitas pessoas, existem muitas pessoas que estão, Senhor, depressivas, com aquela tristeza profunda, Senhor, diante, meu Deus, de todos os acontecimentos, diante de tudo que ela tem passado, mas o Senhor, meu Deus, pode sim, meu Deus, dar, meu Deus, uma solução, o Senhor pode mudar o quadro, ah, Senhor, meu Deus, a história desta pessoa, assim como o Senhor mudou as nossas vidas, Senhor, assim como o Senhor mudou a vida de tantas e tantas, milhares de pessoas que tiveram, meu Deus, um encontro com o Senhor, por intermédio da Tua palavra, elas foram libertas, elas foram transformadas, Senhor, e hoje, Senhor, meu Deus, elas são pessoas felizes, ó Pai, porque hoje elas têm a presença do Teu Espírito Santo em suas vidas. Pai, eu creio que o Senhor pode, sim, meu Deus, visitar essas pessoas agora, neste exato momento. Visita essas pessoas, ó Pai, tenha misericórdia daquelas pessoas que estão entristecidas, de repente, ó Pai, porque estão recentemente, ó Pai, vivendo aquela situação de um luto, Senhor, elas estão enlutadas, ó Pai, estão ali tristes, Senhor, o Senhor, meu Deus, por intermédio do Teu Espírito Santo, pode confortá-las, Senhor, somente o Teu Espírito Santo tem o poder de confortá-las, ó Pai, ó Senhor, meu Deus, quem sabe, neste exato momento, nós estamos orando com pessoas que até mesmo já perderam, Senhor, a esperança, Senhor, da mudança, meu Deus, ó Pai, há pessoas que talvez, Senhor, meu Deus, há anos a fio, vem lutando, Senhor, tentando mudar de vida, mudar a situação a qual elas estão enfrentando, e agora estão a ponto de perder a esperança, mas o Senhor é o Deus que tudo pode, e eu creio, Senhor, que por intermédio desta oração, o Senhor está fortalecendo esta pessoa, para que ela venha, meu Deus, ó Pai, continuar confiante, que ela não venha duvidar do Teu poder, que ela não venha duvidar, meu Deus, que o Senhor está atento ao nosso clamor, o Senhor está atento, ó Pai, a tudo que nós fazemos, Senhor. Por isso, ó Pai, eu lhe peço, renove as forças, Senhor. Meu Deus, ó Pai, aumenta, Senhor, a fé desta pessoa. Aumenta, Senhor, meu Deus, aumenta a fé desta pessoa para ela continuar crendo, ó Pai, que o Senhor tem o poder de operar, meu Deus, na sua vida. Que o Senhor tem o poder de operar na vida do familiar. Enfim, o Senhor tem o poder de reverter a situação. Seja, meu Deus, ó Pai, financeira, seja, meu Deus, na área da saúde, seja conjugal, o Senhor tem o poder, quem sabe há pessoas também com problemas jurídicos, ó Pai, e ó Pai, olhando pela ótica humana, Senhor, não tem solução, não tem o que fazer, mas o Senhor pode, Senhor, o Senhor é o Deus dos impossíveis, Senhor, quantas vezes contemplamos, meu Deus, a Tua misericórdia, o Teu poder agindo em nosso favor, o Senhor, meu Deus, tem o poder até mesmo de mudar leis, fez para favorecer o teu servo. O Senhor pode tudo, ó Pai. E nós estamos clamando e pedindo que o Senhor venha visitar essas pessoas para que elas venham ter a sua fé renovada, ó Pai, para dar continuidade a esta caminhada, Senhor. Porque nós estamos trilhando, Senhor, para, Senhor, o caminho, ou seja, estamos trilhando neste caminho, no caminho da salvação. E nós sabemos que muito em breve, Senhor, nós encontraremos, chegaremos até os portões celestiais. E aí sim, Senhor, quando esses portões se abrirem, nós entraremos e viveremos eternamente com o Senhor, meu Deus, em um lugar que não haverá mais dor, que não haverá mais tristeza, que não haverá mais angústia, que não haverá mais traição, que não haverá mais falsidade, Senhor. Nós cremos, ó Pai, talvez, Senhor, neste momento de oração, a pessoas que estão, Senhor, com aquele sentimento, que estão sozinhas, Senhor, que estão abandonadas, mas o Senhor, meu Deus, é o nosso companheiro, o Senhor é o nosso amigo, o Senhor está ao nosso lado, Senhor, que esta pessoa possa sentir neste exato momento a presença real do Senhor ali, meu Deus, do lado dela, Pai. Sim, Jesus, eu creio que o Senhor pode, sim, meu Deus, toma nas tuas mãos, Senhor. Senhor, nós precisamos compreender, nós precisamos entender, Senhor, que o Senhor está nos ouvindo, que o Senhor está próximo de nós. Há pessoas que muitas vezes questionam, Senhor, meu Deus, a demora, elas acham que o Senhor não está respondendo, que o Senhor não está olhando para elas, mas nós sabemos, Senhor, que sim, o Senhor não desampara os seus, que o Senhor tem

continuar crendo, que ela precisa continuar confiando. Quando nós olhamos para a tua palavra no livro de Daniel, Senhor, nós vamos ver teu servo clamando, o teu servo buscando uma resposta do Senhor, e de acordo à tua palavra, o Senhor respondeu naquele dia, no mesmo dia que o teu servo clamou. Mas houve uma batalha no céu, Senhor, meu Deus, a tua palavra registra isso, e Daniel, ele insistiu, ele ali perseverou em oração, porque ele confiava no Deus que ele servia, e ele ali foi insistente, ele continuou orando. A tua palavra diz que após esta batalha a resposta chegou até Daniel. Foram 21 dias de batalha, mas a resposta chegou. Quem sabe esta pessoa não consegue compreender isto ainda, que ela precisa ser ali perseverante, ó Pai, na sua fé, crendo que o Senhor ouviu, crendo que o Senhor já respondeu. Se há uma batalha, esta batalha está travada, nossa, sabemos que temos os anjos do Senhor para batalhar, e que esta resposta, ela irá chegar sim até esta pessoa, porque a tua palavra, ela registra isso, e nós cremos, Senhor, que o Senhor está respondendo essa pessoa, nós cremos que o Senhor está respondendo, ó Pai, sim, meu Deus, essa pessoa que está ali perseverante, ó Pai, em oração, crendo que o Senhor já ouviu, que o Senhor já respondeu. Senhor, eu lhe peço nesta oração, abra os olhos espirituais desta pessoa, para que ela possa enxergar, não numa visão, meu Deus, pequena, Senhor, mas que ela possa ver de uma forma macro e ver, Senhor, meu Deus, do outro lado, já a resposta, a vitória que já está decretada para esta pessoa. Sim, meu Deus, eu creio, ó Pai, eu creio que o Senhor já está respondendo. Ah, meu Deus, o clamor desta mulher, o clamor deste homem nesta noite, eu creio, ó Pai, que o Senhor já está respondendo. Sim, meu Deus, talvez esta pessoa que precisa tomar uma decisão, Senhor, meu Pai, que ela possa perceber, porque, Senhor, não podemos nos precipitar nas nossas respostas, não podemos nos precipitar nas nossas decisões, precisamos da direção do Teu Espírito Santo, Senhor, dê força e graça para que essa pessoa, ela possa continuar confiando, ela possa continuar acreditando, sim, meu Deus, que o Senhor irá responder, ó Pai, sim, Jesus, confirma, ó Pai, dê a vitória, ó Senhor, neste momento também. Também eu quero clamar, Senhor meu Pai, também pelos jovens, ó Pai, pela juventude da nossa igreja, pelos jovens, Senhor, em geral, que o Senhor possa visitá-los, abençoa a juventude da nossa igreja, abençoa os nossos jovens do Regenere, abençoa os nossos jovens do Expansão, abençoa, Senhor meu Deus, guarda, livra-os de todo mal, Senhor, também, ó Pai, eu quero apresentar os jovens que estão no mundo, Senhor, usa, Senhor, os nossos jovens para ganhar, meu Deus, estes jovens que ainda estão acorrentados, que ainda estão com a venda nos seus olhos. Sim, meu Deus, capacita a nossa juventude, dê as ferramentas necessárias para eles, ó Pai, para que eles possam ganhar mais e mais jovens para o Teu reino, ó Pai, porque nós sabemos que a força está com a juventude. E, Senhor, e quando um jovem, ele, Senhor, meu Deus, entende, quando ele compreende o Teu evangelho, quando ele recebe a Tua palavra, quando ele, ó Pai, se coloca à sua disposição, meu Deus, ó Pai, oh Jesus, que coisa linda é ver, Senhor, um jovem usado nas Tuas mãos. Por isso eu lhe peço, Senhor, capacita dia após dia os nossos jovens, dê força, dê graça, dê vitória, meu Deus, na vida espiritual de cada um deles, ó Pai. Abençoa, Senhor, meu Deus, ó Pai, todos os nossos jovens aqui, Senhor, de São Paulo, do Brasil e do mundo, Senhor. Toma nas Tuas mãos também, Senhor, os adolescentes, abençoa os adolescentes, ó Pai, guarda, livra para eles, ó Pai, abençoa o ministério de adolescentes, ó Pai, sim, meu Pai, eu te apresento aqueles adolescentes ali também de Curitiba, toma nas Tuas mãos, dá vitória para eles, ó Pai, ó Deus Santo, Deus Poderoso, todos os nossos adolescentes do Brasil e do mundo, as nossas crianças, Senhor, o departamento Pequeno Galileu, Senhor, toma nas Tuas mãos, ou seja, o ministério Pequeno Galileu, toma nas Tuas mãos, ó Pai, abençoa as nossas tias, abençoa as coordenadoras, abençoa, Senhor, meu Deus, todas as crianças, meu Deus, que frequentam as nossas igrejas, também os pais, ó Pai, quantos pais que ainda não se converteram, que ainda não abriram seus corações para o Evangelho, mas as crianças estão ali, Senhor, e eu creio que o Senhor está trabalhando de uma forma
toda esperança.

especial, Senhor, na vida dos papais dessas crianças. Nós entregamos nas Tuas mãos. Abençoa as criancinhas, Senhor. Abençoa também, Senhor, os nossos idosos, ó Pai. Meu Deus, que coisa linda, Senhor, é ver os idosos trabalhando. Sim, meu Deus, são ferramentas que podemos utilizá-las, Senhor. São ferramentas que podem ainda produzir muito para o Teu reino. Abençoa os nossos idosos, Senhor. Meu Deus, também os 60 mais, toma nas Tuas mãos. Meu Deus, que o Senhor possa usá-los de alguma forma, Senhor. Tem tantas coisas que nós precisamos fazer, Senhor, que tem que ser realizada na Tua obra. E eles também, Senhor, têm o espaço deles para poder, Pai, contribuir no crescimento da Tua obra. E eu lhe peço, Pai, abençoa os Teus filhos, Senhor. Abençoa, Senhor, meu Deus, 60 mais da nossa igreja. Abençoa também, Senhor, meu Deus, Pai, Jesus querido, Santo Deus, as viúvas, Senhor, os órfãos, nós entregamos nas Tuas mãos, Senhor. Nós precisamos de cuidar das viúvas, dos viúvos e dos órfãos, ó Pai. Sim, meu Deus, ó Pai querido, que o Senhor possa, meu Deus, despertar cada pastor, meu Deus, cada dirigente de congregação para ter esse cuidado especial com os órfãos, com as viúvas, com os viúvos, ó Pai. Toma nas Tuas mãos, ó Pai. Tenha misericórdia, Senhor, também das famílias necessitada, Senhor, meu Deus, abençoa a Fundação Reviver, que tem cuidado, a Associação Help, Senhor, meu Deus, toma, Senhor, nas Tuas mãos, ó Pai. Sim, meu Deus, usa, meu Deus, ó Pai, este ministério também para alcançar estas vidas. Quantas vidas têm sido alcançadas, Senhor? Quantas vidas têm sido alimentadas? Quantas vidas que têm recebido água no Nordeste? Senhor, meu Deus, abençoa, Senhor. Abençoa, Senhor, a nossa irmã Eleni Miranda, que é a presidente tanto da nossa igreja, Deus e Amor, quanto da fundação, Senhor. Abençoa também a nossa irmã Regiane, que é, meu Deus, a presidente da Help, juntamente com o pastor Marco. Meu Deus, toma nas Tuas mãos, ó Pai querido, Pai amado, toma nas Tuas mãos, Senhor. Abençoa, Senhor, meu Deus, ó Pai, os trabalhos que estão sendo realizados, não somente na sede mundial, mas em todo o Brasil, Senhor. Meu Deus, ó Pai, sim, meu Deus, também estamos com esse propósito, com esse desejo no nosso coração, meu Deus, de expandir para outros países, como os países da África, Senhor. Abra as portas, joga os impedimentos por terra, Senhor. Dê a vitória, meu Pai. Ó Deus Santo, Deus Poderoso, Deus da Glória, louvado seja o nome do Senhor. Abençoa, Senhor, meu Deus, ó Pai, a nossa diretoria, Senhor. Uma vez mais, eu apresento a nossa irmã Eleni. Senhor, dê saúde à Tua serva, Senhor. Dê saúde à Tua serva, Senhor. Abençoa a nossa presidente, ó Pai. Guarda, livra a Tua serva, meu Deus. Nós sabemos que às vezes, ó Pai, a carga é pesada, Senhor, mas a Tua serva está ali firme, Senhor. Meu Deus, ó Pai, firme ali, Senhor, nesse propósito, com a Tua obra, Senhor. Abençoa a nossa irmã Débora Miranda, Senhor. Meu Deus, dê saúde também, força, graça, Senhor, diante de tanta responsabilidade que está sobre, meu Deus, os ombros da Tua filha, Senhor. Meu Deus, dê forças, dê graça, Senhor, ao nosso querido pastor Lorival de Almeida, Senhor. Dê saúde, Senhor. Restaura dia após dia, Senhor, dando força, dando graça a Teu servo. Abençoa também, Senhor, presbítero Davi Neto, Senhor, abençoa Teu servo, ó Pai. Meu Deus, continua, Senhor, orientando, dando, sim, meu Deus, a direção, Senhor, ao Teu filho, meu Pai. Meu Deus, nós sabemos que esse projeto a qual nós estamos, Senhor, o Senhor colocou no coração dele, ó Pai. Continua inspirando o Teu filho, ó Pai, porque, Senhor, meu Deus, nós precisamos, sim, ó Pai, a direção do Teu Espírito Santo em todas as decisões que foram tomadas, Senhor. E o Senhor tem usado o Teu servo, Senhor, continua usando, guarda a família dele também, filhinho, Senhor, guarda, Senhor, meu Deus, guarda, livra de todo mal, Senhor, por onde ele passar, meu Deus, deu grande livramento, ó Pai. Toma também o Diego, Senhor, e a sua família. Toma também o André, Senhor, entregamos nas Tuas mãos. Toma nas Tuas mãos toda a família da nossa irmã Eleni Miranda, da nossa irmã Débora e pastor Lorival. Toma nas Tuas mãos, ó Pai. Abençoa, Senhor, a diretoria executiva, cada integrante da diretoria, Senhor. O Senhor conhece a todos, o Senhor conhece a família, Senhor, e eu

apresento nas tuas mãos, que o Senhor possa nos guardar, que o Senhor possa nos livrar de todo intento do inimigo, Senhor, que também possamos fazer tudo na direção do Senhor, meu Deus, que não venhamos ser precipitados em nada, mas que possamos sim, meu Deus, ouvir a tua voz, Senhor, a direção do Senhor, para que possamos tomar as decisões, ó Pai, ó Deus Santo, Deus Eterno, Deus poderoso, Deus da glória, eu quero apresentar, Senhor meu Deus, também, Senhor, os países nas tuas mãos. Eu quero apresentar, meu Deus, os pastores que estão nos países, os pastores nacionais. Meu Deus, visita, meu Deus, também a África. Meu Deus, eu e o teu servo, pastor Wilson, estamos responsáveis ali pela África. Eu quero apresentar neste momento cada pastor da África, Senhor. Toma nas tuas mãos. Sabemos que não é fácil, ó Pai, diante das dificuldades que nós enfrentamos diariamente, Senhor. Sim, meu Deus, são desafios que, olhando pela ótica humana, seriam impossíveis, Senhor. Mas o Senhor, meu Deus, tem nos dado, Senhor, o recurso, o Senhor tem tocado em vidas, ó Pai, para ajudar, meu Deus, ó Pai, e nós estamos aí com os nossos obreiros trabalhando, ó Pai, na África, continua abençoando a Europa, Senhor, meu Deus, enfim, Senhor, a Ásia, meu Deus, toma nas tuas mãos, a América do Sul, ah, Senhor, meu Deus, América Central, América do Norte, enfim, toma, Senhor, todos os países onde nós temos as nossas igrejas, Deus e amor, ó Pai, abençoa nossos pastores, pastores também aqui do Brasil, os dirigentes das igrejas locais, das igrejas regionais, centrais, setoriais, estaduais, Senhor, toma nas tuas mãos, dê forças, dê graça aos teus filhos, ó Pai, abençoa, meu Deus, a cada um dos teus filhos, Senhor, dai graça, dê a vitória, sim, meu Deus, entra com a tua providência, tu sabes das necessidades, tu sabes dos anseios, ó Pai, ó Deus Santo, ó Deus eterno, ó Deus poderoso, os nossos obreiros, ó Pai, sim, meu Deus, toma nas tuas mãos, as nossas equipes de voluntários, Senhor, a tua obra necessita, muitas vezes, ó Pai, nós sabemos, Senhor, que muitos acham que voluntário, ó Pai, é aquelas pessoas, Senhor, meu Deus, que não tem o que fazer, meu Pai, ou são desempregadas, mas nós sabemos, ó Pai, que nós precisamos ter esse espírito, meu Deus, em nossa vida, independente da nossa posição, independente, ó Pai, do nosso trabalho, mas o compromisso com a tua obra, ó Senhor meu Deus, Senhor, que o Senhor possa despertar pessoas como outrora, quantas pessoas, meu Deus, elas estavam ali, Senhor, dispostas a ajudar a tua obra, meu Deus, que essa chama, que este amor, ele possa, meu Deus, continuar, Senhor meu Deus, aceso, que essa chama continua viva, Senhor, em nossos corações, para fazermos a tua obra, Senhor. Não somente, ó Pai, por aquilo que nós recebemos, mas que possamos fazer com amor, Senhor, independente do que for, fazermos com amor. Abençoa, Senhor, os nossos voluntários, nossos obreiros voluntários, os nossos dirigentes voluntários. Abençoa, Senhor. Sim, meu Pai, toma nas tuas mãos toda a membresia da igreja, Senhor. Abençoa os nossos membros. Abençoa, Senhor, também, ó Pai querido, ó Pai amado. Abençoa, Senhor, meu Deus. Ah, Senhor, os visitantes, nossos irmãos de outros ministérios que nos visitam diariamente, ó Pai. Abençoa o povo católico que nos visita, livre pensadores, ó Pai. Sim, Senhor, abençoa todos eles. Sim, ó Pai, nós temos as campanhas, ó Pai. E muitos participam das campanhas. Ah, Deus Santo, que o Senhor, por intermédio dessas campanhas, por intermédio da palavra, o Senhor possa libertar aqueles que, Senhor, necessitam da libertação, daqueles que necessitam. Senhor, tem o poder, usa os nossos obreiros, usa os nossos pregadores, ó Pai. Sim, meu Deus, é o Teu Espírito Santo que convence o pecador do pecado, da justiça e do juízo. Senhor, meu Deus, que possamos ser cheios da presença do Teu Espírito Santo, para que, ó Pai, quando abrimos as nossas bocas, Senhor, possamos, sim, meu Deus, ser inspirados pelo Teu Espírito Santo e que o Teu Espírito venha convencer esta pessoa. Porque, ó Pai, nós sabemos
sabemos, Senhor, que muitas e muitas pessoas ainda estão acorrentadas, Senhor. Muitas e muitas pessoas vivem ainda na escuridão, estão com uma venda nos seus olhos e não estão, Senhor, ciente do caminho que estão trilhando. Quantos e quantos já estão à beira do abismo, Senhor? Ó, Senhor, tem de misericórdia, meu Pai, que possamos sim ter este compromisso com a Tua obra, que possamos ter este compromisso

0: com o teu evangelho, com a tua palavra genuína, Senhor. Ora e clama, alabaias, aleluias. Sim, Senhor, meu Deus, porque sabemos que um dia, ó Pai, nós estaremos diante do juiz dos juízes. Teremos que apresentar, meu Deus, todas as nossas obras, tudo que nós fizemos na terra. Senhor, que cada um dos teus servos tenha, meu Deus, esta consciência, sim, Senhor, de manter a integridade, de manter o compromisso, ó Pai, com a tua obra, Senhor. Ó Deus Santo, ó Deus Poderoso, ó Deus da Glória, louvado seja o teu santo nome. Tu és santo, tu és poderoso, Senhor, e eu creio, ó Pai, que o Senhor está fazendo uma grande obra. Eu creio, Senhor, que o Senhor está agindo, que o Senhor está operando, ó Pai. Eu creio que sim, meu Deus, o Senhor está promovendo um grande avivamento para a tua igreja, não somente para a sede mundial, mas para todas as nossas igrejas, Deus e amor. Ó, Pai querido, sim, meu Deus, toca neste irmão, toca nesta irmã, Senhor, toca, Senhor, nesta vida, Pai, toca, Senhor, meu Deus, nessa pessoa que está na liderança, Senhor, porque, meu Deus, os líderes, Senhor, meu Pai, são auxiliares do pastor, e muitas vezes eles desempenham um trabalho, meu Deus, também ministerial, pastoral, Senhor, porque estão ali, meu Deus, com seus grupos. Senhor, meu Deus, que haja este compromisso, esse comprometimento, ó Pai, sim, meu Deus, com a tua palavra, sim, a tua palavra genuína, que transforma, que liberta, Senhor, como libertou a minha vida, como libertou a vida de tantas e tantas pessoas que hoje são membros da Igreja Deus e Amor e de outras igrejas também. Senhor, meu Deus, confirma, Senhor, abençoa o pastor Wilson que está aqui comigo, a sua família, Senhor. Meu Deus, nós estamos nesta responsabilidade dos estados, ó Pai, e também da África, do continente africano. Senhor, nos dê a vitória, Senhor, nos ajude, Senhor. Ó, Senhor, nos dê estratégia, nos dê direção, para que possamos fazer tudo segundo a tua vontade. Ó, Pai querido, Pai amado, queremos sim, meu Deus, agradecer o Senhor por este momento maravilhoso que o Senhor nos concedeu, ó Pai, nesta oportunidade de estarmos, ó Pai, unidos aqui, Senhor, em oração, Senhor. Deus poderoso, Deus da glória, aleluia. Confirma, meu Deus, a bênção. Confirma, Senhor, a vitória para a glória e louvor do teu santo nome. Em o nome de Jesus, amém e amém, Senhor Jesus. Que Deus abençoe você que orou conosco. É glorioso, né? Sentir a presença de Deus, pastor Wilson, aqui nos estúdios, né? A gente começa a orar e se a gente não olhar para ali pro cronômetro, a gente segue adiante, né?
1: Sim, é muito bom, né? É muito gostoso. E nesse momento, pastor Ger, é aquele momento especial das pessoas que clamaram conosco. Chegou o momento de receber Jesus gostoso agora, aonde elas estiverem.
0: É isso mesmo. Nós agora vamos fazer o apelo e você pode aceitar Jesus aí onde você estiver, você que está nos assistindo tanto, e você também que está nos ouvindo, né? Pastor Wilson vai fazer o apelo.
1: Sim, olha, na onde você estiver agora, é o momento de você receber Jesus na sua vida. É, você que orou conosco, talvez você fica postergando esse momento, mas não é momento de postergar mais. É momento de você receber Jesus na sua vida. Momento de você aceitar a Jesus. Não postergue mais. Não adie mais isso. Mas faça isso agora. É a oportunidade que você está tendo de receber Jesus. Você pode, aonde você estiver agora, receber Jesus. Também reconciliar. Você pode estar reconciliando com Jesus neste momento. É muito fácil e é simples. Feche os seus olhos e ore comigo neste momento, dizendo: Senhor Jesus, neste momento, eu estou te recebendo, te aceitando como único Senhor e Salvador da minha vida e da minha alma. Me perdoa, Senhor, todas as minhas negligências, os meus pecados. Me purifica, Senhor, eu estou me reconciliando também. Senhor, me receba novamente. E escreve, Senhor, o meu nome no livro da vida e sela com o teu sangue para o grande dia do arrebatamento. Faz uma obra na minha vida. Coloca o teu Espírito Santo sobre mim para me orientar e me ensinar. Em nome de Jesus, faz uma obra também na minha família. Em nome de Jesus, amém. Muito bem, meus parabéns a todos vocês que tomaram essa decisão nesse momento, aceitando Jesus como Senhor e Salvador da sua vida, também reconciliando com o Senhor, meus parabéns. Nós somos a Igreja Deus e Amor, nós somos muito mais que uma igreja, somos uma família. Igreja Deus e Amor está em todos os lugares aqui no Brasil e você pode agora, olha, anote bem, hein? Você vai entrar em contato conosco. Nós temos aqui ao rodapé do vídeo os nossos endereços eletrônicos para vocês mandar um e-mail ou entrar em contato conosco. Olha o nosso e-mail: queroaceitarjesus@ipda.com.br. queroaceitarjesus@ipda.com.br. Nós temos também o WhatsApp. O nosso DDD é 11, o número é 950944645. Vou repetir para você que nos acompanha pelo rádio: 11 950944645. Mande uma mensagem agora. Nós temos uma equipe de pastores preparados para receber o seu contato e já te orientar o que fazer a partir de agora. E você pode procurar também a Igreja Deus e Amor mais perto de você pelo nosso site, né? ipda.com.br/endereços, e você vai procurar o pastor aí da sua localidade, da sua cidade, do seu estado, e conversar com ele dizendo: eu aceitei a Jesus, eu me reconciliei através da live de oração da Igreja Deus é Amor. Que Deus em Cristo vos abençoe e sejam bem-vindos em nome de Jesus. Pastor Jerry, está chegando o momento, infelizmente, de nos despedir dos nossos internautas. Como o senhor falou, o clima aqui, o ambiente está tão gostoso que dá vontade de ficar. Mas a programação continua aí a madrugada toda, a rede de apoio da madrugada.
2: É isso mesmo. Que Deus abençoe a todos os nossos internautas, também os ouvintes. Nós vamos ficando por aqui. Mas lembrando que todos os dias nós temos a oração, né? Sim. E você continua ligadinho aí no programa de rádio, porque o programa vai se estender a madrugada inteira. E eu tenho certeza que tem aí muitas bênçãos aí para a sua vida, testemunhos, né? Para aumentar a sua fé, orações, enfim. Vai ser uma madrugada abençoada. Deus abençoe, fiquem todos em paz do seu Jesus.
1: Deus abençoe a todos e continue ligadinho no programa Voz da Libertação. Um abraço e até a próxima, se Deus quiser.

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4: Meu nome é Lucas Bonetti, estou aqui para testificar sobre a minha vida. Quando eu estava no mundão, eu tinha o vício do cigarro, da maconha, da bebida e drogas sintéticas, né, irmão? Usava bastante, irmãos. Passava vários dias fora de casa, irmãos, usando droga. Chegava, né, em casa, que era segunda-feira, terça-feira, né, irmãos? Sempre 4 dias, contando final de semana, na rua. Usava muita droga, bebia muito. Chegava em casa bêbado, querendo se machucar, né, irmãos? Por causa da bebida, das drogas. E isso daí foi, né, acabando comigo, né, irmãos? E fora isso daí, irmãos, daí eu caí preso, né, irmãos, também. Fui caindo preso mais 3 vezes. Perdi muito tempo da minha vida caindo preso, né? Aconteceu, eu fui parar no hospital, já aconteceu que eu quase fui morto. Então, irmãos, eu comecei com 16 anos, todos esses vícios aí. Foi passando, né, irmãos, o tempo. E eu muito triste com a minha vida. Fiquei em casa, entrei pra dentro de casa. Me escondi dentro de casa, Satanás colocou medo na minha cabeça, né, irmãos? Devido a tudo que eu fiz na minha vida. Comecei a ficar com o começo de depressão, né, irmãos? Não saía pra nada. Pensei até em tirar minha vida, né, irmãos? Eu coloquei, pendurei uma corda, irmãos. Daí aquela corda ali eu ia tirar minha vida. Pensei, agora eu vou acabar com o meu sofrimento. Então, irmãos, ali estava tudo pronto já pra me tirar minha vida. Satanás falava pra mim, tira tua vida, tira tua vida. Aí eu olhei pro meu lado, irmãos. Vi duas Bíblias pequenas e Deus falou comigo, não faça isso, não faça isso, filho. Então, irmãos, eu não fiz, desci a escada, irmão, aqui de casa, aqui. Fui falar com meu irmão ali, Thomas, ele ia ir pra igreja, irmãos. 5 minutos antes, irmãos, se ele tivesse ido pra igreja ali, irmãos. Eu falo, se ele tivesse ido pra igreja, minha família ia encontrar eu pendurado ali, irmãos. Não acorda ali, depois se ele chegasse da igreja. Mas Deus foi misericordioso, desci a escada, falei com ele, irmão, posso ir na igreja contigo? Ele falou, pode. Então aí, irmãos, eu fui pra igreja, irmãos, nesse dia, né? Dia 25 de junho, irmãos. Então, irmãos, daí o que aconteceu? Eu fui na igreja, irmãos, nesse primeiro dia que eu fui na igreja, irmãos. Eu falo pros irmãos que eu já aceitei Jesus devido a um testemunho de um pastor que tinha lá no dia, irmãos. Então, no terceiro dia, irmãos, que eu aceitei Jesus, logo no terceiro dia eu já estava liberto do cigarro, de tudo que eu fazia de errado, eu já estava liberto, irmão, estava limpo, já não bebia, já não fumava, já não fazia mais nada de errado. No terceiro dia, né, irmãos, eu já estava indo já de paletó, né, irmãos, tudo vestido, né, como um crente, né, irmãos, para ir para a igreja, né, graças a Deus. Então, irmãos, eu me preparando para o batismo, né, irmãos? Graças a Deus. Então, graças a Deus, chegou meu dia do batismo, né? Que foi dia 3 agora, né, irmão? Então, Deus, essa vitória é pra mim, né, irmãos? Eu tenho que contar pros irmãos e fortalecer a fé dos irmãos, porque tudo isso aí Deus fez na minha vida. Pode fazer na vida dos irmãos também. Continue lutando, acreditando nos seus sonhos, colocando a fé em prática. Deus em primeiro lugar, que dá tudo certo. Paz do Senhor. Meu nome completo é Lucas Bonetti, Alto Boqueirão, Curitiba, Paraná.
0: 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Mas como saber se tenho fé suficiente para que haja essa concordância? Não basta apenas crer em Deus de uma forma sentimental e emotiva, mas é preciso acreditar nele de uma forma totalmente consciente. E isso só é possível através de sua palavra. As Escrituras Sagradas não nos deixam dúvida ao dizer: a fé vem pelo ouvir e ouvir a palavra de Deus. Para tocar o coração de Deus, é preciso que Ele veja em cada um de nós como estamos o servindo, qual a nossa crença para com Ele. Se você começar a crer em Deus hoje, de uma maneira consciente, ouvindo e crendo em Sua palavra, tenha certeza de que sua vida nunca mais será a mesma. 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
5: Uma hora e seis minutos.

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0: 1:11. Que Deus abençoe. Horário oficial de Brasília. Ouvintes, sejam todos muito bem-vindos. Esta é a rádio, a voz da libertação. Que Deus abençoe a sua vida. Eu sou seu irmão em Cristo, Diácono Lindenberg Araújo. Que maravilha estarmos todos nós reunidos em uma só fé, em um só propósito. Estamos ao vivo aqui na Central de Produção Internacional, hoje dia 13 de agosto, quinta-feira da multiplicação. Que bênção! Na mesa de som, nosso irmão Hamilton também estará conosco durante esta madrugada, pois esta é a madrugada do socorro de Deus. Sejam todos bem-vindos, que Deus abençoe!
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0: É isto aí, povo de Deus. Já envia sua mensagem agora para o nosso WhatsApp, DDD 11 982 92 3392. E você também que está em casa, talvez está me acompanhando pela rádio, já entra em contato conosco agora para o número 11 3208 2743, ou também para o DDD número 11 3208 2790. Nós estaremos atendendo todos vocês que estarão agora entrando em contato conosco. Será um prazer, uma honra, já anotando os vossos pedidos de oração. E também você que agora precisa de um aconselhamento bíblico pastoral, estamos aqui para isto, para te ajudar, para te auxiliar, para orar pela tua vida, e vai ser uma bênção para a glória e a honra do nosso Senhor e Salvador Jesus Cristo. Você que está agora pelo WhatsApp, envie agora sua mensagem. Você que está no serviço de plantão, que Deus te abençoe, que Deus abençoe você que está na estrada, está no caminhão, está em viagem, está agora nos ouvindo esta rádio abençoada. Deus em Cristo abençoe a sua vida. Envie para cá agora e nós estaremos orando pela sua vida no nome de Jesus.

0: 1:14, já tem alguém na linha? Alô?
1: Alô, boa noite, a paz do Senhor.
0: A paz do Senhor, tudo bem? Com quem eu falo?
1: Meu nome é Maria Aparecida.
0: Maria?
1: É Maria Aparecida.
0: Tudo bem com a senhora, irmã?
1: Mais ou menos. Pastor, eu quero pedir para pôr meu nome na oração.
0: Sim.
1: Porque Deus abriu as portas para mim começar a ir para a igreja lá no, na sede. Já foi 2 domingos.
0: Glória a Deus, olha
1: que
0: bênção. Daquele
1: dia que eu orei aí com o Senhor, Deus preparou uma pessoa que está indo me levar. 2 domingos já fui, vou domingo de novo.
0: Glória a Deus, olha que maravilha.
1: Na reunião dos pais, eu estava lá.
0: Oh, na tarde?
1: É.
0: Oh, que bênção.
1: Ô, pastor, eu estava tão ansiosa para ir congregar que eu chorava direto. Meu Deus,
0: aleluia.
1: Prepara pessoas para me levar, meu Deus. Eu tenho problema na visão, né, pastor?
0: Sim, entendi.
1: Eu quero que o senhor ore para melhorar a minha visão.
0: Ok.
1: Entendeu, pastor?
0: Nós vamos orar pela senhora, já está aqui anotado.
1: Olha, pastor, deixa eu contar para o senhor. Eu, em 2015, vou um testemunho, em 2015, eu entrei ali dentro da sede para fazer uma visita infartada. Com 2 domingos que eu fui, eu saí dali curada.
0: Aleluia!
1: Até hoje, pastor, eu não tenho nada no coração, já fiz vários exames.
0: Oh, glória, que bênção!
1: Estou curada.
0: Está curada, irmã?
1: Fui curada da vesícula. E agora eu quero Jesus curar minhas vistas.
0: Para nós entendermos, os nossos ouvintes que estão agora nos ouvindo no Brasil e no mundo, a senhora chegou na sede mundial infartada.
1: Infartada.
0: Passando,
1: pastor,
0: mal.
1: Eu entrei descansando para entrar até chegar dentro do templo, foi a primeira vez que eu fui. Para entrar dentro do templo, eu descansei umas 4 vezes.
0: Meu Deus.
1: Sentando. Aí fiquei lá, não pedi nada. Na hora da oração de explosão de milagre, eu me lavei de suor.
0: Minha irmã...
1: Quando foi no outro domingo eu fui, eu não podia caminhar ligeiro nem correr. Eu pedi para a obreira ir comigo até o banheiro. Ela falou, nós vamos correndo para nós não perder a palavra. Ela segurou na minha mão, nós fomos correndo. Quando eu cheguei perto do meu marido correndo, ele falou, você está correndo? Ali a ficha caiu. Quando eu fui fazer o exame, o cardiologista falou que tinha uma cicatriz, que eu tinha feito uma cirurgia no coração. E essa semana retrasada eu fiz uma bateria de exame, o coração tá forte.
0: Oh, glória!
1: Deus,
0: a senhora foi curada por Jesus.
1: Curada por Jesus.
0: Aleluia, que
1: eu
0: maravilha.
1: Eu já ganhei, olha, pastor, eu fui fazer visita, que eu era de outro ministério, e lá eu fiquei. O que está impedindo de eu ir agora é minhas vistas.
0: Mas nós vamos orar pela senhora, tá bom, minha irmã? Deus vai restaurar suas vistas.
1: Eu recebo essa palavra.
0: Em nome de Jesus, irmã.
1: Tenho certeza. Fui curada da vesícula também. E, pastor, a minha vesícula tinha bastante pedra. Quando revelou que estava curando pessoas com problema na vesícula, eu fui fazer um exame do abdômen, não deu mais nada.
0: Aleluia, Deus é fiel,
1: irmã. Olha,
0: eu estou
1: falando para o mundo inteiro ouvir, porque eu sou muito perseverante. Quando eu começo a contar para as pessoas, eu falo, eu fui lá para conhecer. E acabei ficando congregando.
0: Glória a Deus, que maravilha, hein?
1: Eu faço meus votos, eu cumpro meus votos, eu tenho os cofrinhos, eu levo, eu mando levar, eu deposito, mas é lá, porque eu descobri que a igreja Deus é amor, é a diferença, não adianta, não adianta.
0: Deus abençoe a senhora, muito obrigado pela sua sintonia, tá bom, minha irmã?
1: Então, pastor,
0: nós estaremos orando pela sua vida.
1: Deixa eu falar para o senhor também outra coisa. A minha neta estava internada e eu orando, pedindo a Deus. Ela ia ter alta 16. Quando foi domingo, eu fui lá na igreja, eu fiz um voto lá e cumpri na hora. Quando foi segunda-feira, ela saiu do hospital.
0: Glória a Deus. Olha que bênção, hein,
1: minha
0: irmã?
1: Pastor, e também... E eu estava precisando muito. Eu falei com Deus que eu queria entrar lá dentro, ser revestida do poder de Deus, para mim voltar para casa cheia de poder. Para eu poder, quando eu for orar, as minhas orações ser alcançadas. Porque a gente ora em casa, mas a gente às vezes vacila. E na igreja é como a fogueira. Se a gente tá na igreja, a gente tá quente. A gente sai, a gente esfria.
0: Aleluia.
1: Então eu acho a igreja é o ponto de referência.
0: Glória a Deus.
1: É o ponto de referência, né?
0: Nós agradecemos a senhora, tá bom, minha irmã?
1: Amém.
0: Nós continuaremos orando pela sua vida, tá bom?
1: Se eu falar, o senhor põe o nome de Wilson, que é meu filho, que é o que tá acompanhando eu.
0: Ok.
1: E Cíntia, Giovana e Gabriela.
0: Amém. Tá aqui anotado, tá bom, minha irmã?
1: Tá bom, pastor.
0: Muito obrigado.
1: Eu vou orar 2 horas, tá?
0: Deus te abençoe, tá bom?
1: Fica na paz.
0: Amém. A senhora também.
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0: É isto aí, ouvintes do programa Voz da Libertação. É isto que temos contemplado e nós contemplaremos mais bênçãos e milagres da parte de Deus, porque esta programação tem alcançado vidas, tem enviado a palavra de Deus, louvores, testemunhos e tem trazido consigo também edificação e fortalecimento espiritual. Você que está em casa agora também, já liga para cá, entre em contato conosco, porque queremos orar pela tua vida. Já anotaremos também todos os seus nomes, pedido de oração. Informe também de onde você está nos ouvindo. Você que está enviando a sua mensagem para o nosso WhatsApp, DDD 11 98292-3392. Informe qual cidade, qual estado. Já temos aqui muitas pessoas já enviando a mensagem para o nosso WhatsApp. Nosso irmão Celso, bom dia, paz do Senhor. Peço oração para mim, para minha esposa, meus filhos, meus netos. Sou irmão Celso, aqui do Cangaíba. Deus abençoe, servo de Deus. Olha, Igreja Pentecostal Deus e Amor, já estive lá na IPDA de Cangaíba. Deus abençoe, povo de fé, povo de Deus, querido. Que Deus abençoe também a todos vocês que agora estão nos acompanhando. Temos também a nossa irmã Rosa Maria. Paz do Senhor, pastor, peço oração em favor da minha família, Rosa. Eu sou aqui de Itapeva, ô glória, Deus abençoe, em nome de Jesus. Temos a nossa irmã Camila, temos também a oração, pedindo oração pela vida dela. Deus abençoe, irmã Camila, estaremos orando por sua vida. Temos também a nossa irmã Maiara, aqui de Senador Canedo, Goiás, pede oração em favor da filha Taíla e de toda a família, para Deus abrir as portas e curar das enfermidades. Deus abençoe, tá bom, minha irmã? Deus abençoe todos vocês que agora entraram em contato conosco, que já estão enviando a sua mensagem. Manda pra cá sua mensagem e vem adorar a Deus conosco, porque esta é a madrugada do Socorro de Deus. Uma hora e 21 minutos, ouvintes, vamos agora para uma palavra com o pastor Lorival de Almeida. Pão diário, tema, será que estamos no caminho certo? Eis a pergunta, ouça e seja abençoado.
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5: Nós temos momentos na vida que nós, infelizmente, achamos que nós estamos fazendo uma coisa correta. E, na verdade, nós não estamos fazendo uma coisa correta, não é? Um tio meu, uma certa ocasião, ele gostava muito de viajar, já não está mais entre nós, não é? E ele vinha a São Paulo, e um tio muito querido, né? Tio muito querido, mas teimoso que só ele. Dizia para ele, tio, então o senhor vai fazer o seguinte, o senhor vai sair daqui, chega na rodoviária, o senhor sai da rodoviária, o senhor faz assim, assim, assim, assim. Não, eu conheço tudo aí, eu já conheço tudo, eu conheço tudo, o jeitão dele falar, né? E o que acontece é que, de repente, ele estava mas exatamente na direção contrária de onde ele deveria ir. Pensava que estava na direção certa, mas, de repente, estava lá ele perdido. Estou aqui assim, mas tio, o senhor errou, não era por aí. Não, mas eu tinha certeza que lá, tal. Então, tipo assim, era um aventureiro, né? Era um aventureiro. E às vezes acontecia essa questão. Claro que eu não estou falando isso reclamando do meu tio, muito querido. Pelo contrário, quando meu tio vinha passar algum tempo na nossa casa, era uma festa, né? Era uma festa. Só que ele tinha essa coisa de se equivocar, às vezes, né? Errava caminho. E por ser, como eu disse, teimosão, aqueles tios da antiga, né? De vez em quando a gente tinha que socorrê-lo, porque Ele pensava que estava num local e estava em outro. Estava na direção contrária. Ou seja, se perdia, né? Se perdia. Às vezes, estava aquele calor terrível, às vezes frio também. Mas aquele equívoco o levava na direção diferente da direção que ele precisava ir. Até que ele aprendeu o caminho, né? O caminho que ele tinha que fazer era simples. Era pegar o metrô no Tietê. Antes do Tietê tinha a Estação da Luz, né? O pessoal descia ali e ia até a Estação da Luz de metrô. E tinha que pegar a direção do Jabaquara. Mas, de repente, estava lá o meu tio em Santana. E só tinha essa linha norte-sul, não tinha outra. E se perdia. Bom, acontece que, com o tempo, é claro, ele foi aprendendo o caminho. Ele não errava porque queria errar. Mas ele achava que ele estava certo, porque ele memorizava, não, aqui e tal. Mas, de repente, chegava ali, não, mas aqui não é o Jabaquara. Enfim, bom, até aqui, não é? Ele pensava estar certo na direção. E na vida espiritual também é assim. Uma pessoa estava conduzindo outra pessoa para o interior de São Paulo. Uma pessoa que o pai acabou indo para a Fundação Reviver. E um tio disse, não, vamos visitar a Fundação Reviver. Eu conheço tudo, deixa comigo e tal. E ao invés de irem para o interior de São Paulo, Sarutaiá, estavam indo na direção oposta. Estavam indo para Mairiporã. Estava fazendo alguma coisa assim, tipo... Não, essa pessoa estava sendo sincera de repente, né? Só que estava sinceramente convicta de estar certa, mas estava indo exatamente na direção contrária. Bem intencionada, sincera, mas errada. E isso acontece também na vida espiritual. Porque espiritualmente uma pessoa pode estar sinceramente errada. Às vezes nós cremos que nós estamos indo na direção correta, mas estamos nos distanciando do nosso verdadeiro alvo. E o nosso tempo vai se perdendo, não é? Vai acabando. Às vezes nós podemos consertar, mas espiritualmente falando, existem erros que não há tempo para o conserto. Não há tempo para se consertar. A pessoa confia às vezes nas boas obras, como uma religião de pessoas muito bondosas que existe, que eles confiam nas boas obras, que as boas obras as vão redimir de reencarnações em reencarnações. Até alcançarem o céu, vamos resumir assim. Pensam que boas obras as levarão para o céu. Mas obras não salvam. A Bíblia diz, pela graça sois salvos por meio da fé. E isso não vem de vocês, não vem de vós. É dom de Deus. Não por obras para que ninguém se glorie. Efésios 2. Não quer dizer que nós não podemos fazer boas obras. A fé sem obras é morta. Podemos fazer obras em todos os aspectos da vida. Mas nós não podemos depender das obras para chegar ao céu. Se isso acontecer, é tomar o ônibus errado. É tentar ir para Santos e pegar ônibus para Piracicaba, terminar a sua vida lá em Pira. Obras não levam para o céu. Outros usam a religião como um tipo de bilhete. Ah, já tem a minha religião. Ou, ah, eu creio num ser. Outros, ah, eu creio em Deus. A Bíblia diz, você crê que existe um Deus? Muito bem, muito bem. Até mesmo os demônios creem e tremem, Tiago 2. Então não basta crer que Deus existe. Algumas pessoas são levadas por um tipo de, sei lá, um sentimentalismo, Ah, eu sinto no meu coração que é aqui, que é o meu coração. Ah, eu sigo o meu coração. Outras pessoas dão conselhos para os próprios filhos. Filho, siga o seu coração. Deus fala através de Jeremias, no capítulo 17. O coração é mais enganoso que qualquer outra coisa, e a sua doença é incurável. Quem é capaz de compreender? Existem coisas na área espiritual que, para muita gente, infelizmente, não haverá um conserto. Não dá para se equivocar em algumas coisas. Nossos sentidos nos enganam. Nossos sentimentalismos nos enganam. Nosso coração é enganoso. Não é o que nós sentimos que vale. Eu sei que muitas pessoas sentem com sinceridade os seus sentimentos, mas não é isso que vale. Então, como ter certeza de que você está no caminho certo? Crendo em Jesus Cristo e seguindo Jesus Cristo. Diz o Senhor Jesus, eu sou o caminho, a verdade e a vida. Ninguém vem ao Pai a não ser por mim. João 14, versículo 6. Não há engano aqui nessa palavra. Com Jesus não tem caminho errado. Jesus é a verdade. Nele não há erros, ele nunca cometeu erros. Ele é o único caminho que pode conduzir você ao Pai, pois há um só Deus e um só mediador entre Deus e os homens, Jesus Cristo, 1 Timóteo 2,5. Prezado ouvinte, você precisa de Jesus Cristo. Não tem como você ter salvação a não ser através de Jesus Cristo. Não tem como ver a Deus a não ser através de Jesus Cristo. Denominação, não. Canto no coral, não. Faz visitas, também não. Sou bondoso, também não. Não quer dizer que você não tenha de ser bondoso, que você não tenha de ser uma bênção. Não, você tem, deve. Mas, acima de tudo, você precisa de Jesus Cristo, crer nele e segui-lo. Andar com ele, andar após ele. Tenha cuidado com as direções da sua vida. Não tome a direção errada. Não vá se você não tiver certeza. E a certeza só Jesus pode dar. E nele você pode confiar de todo o seu coração. Nele a gente pode confiar. É, nele você pode confiar. Porque ele nunca vai conduzir você pelo caminho errado.
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1: Cumprimento os irmãos capazes do Senhor Jesus. Meu nome é Daniela, sou da cidade de São Gonçalo do Pará, moro na comunidade da Prata de Cima, Minas Gerais. Meus irmãos, no ano de 2020, descobri minha terceira gestação. Me alegrei muito em saber que o Senhor tinha me dado mais um filho. Quando eu fui fazer o primeiro ultrassom, deu que a criança tinha uma hidropisia fetal. O corpo da criança estava todo inchado, a cabeça dele tinha muita água. O médico olhou para mim e disse: olha, mãe, para essa criança não tem jeito. Para essa criança aqui, ele não vai nascer. Não tem jeito, está muito inchado. Isso, quando acontece essa hidropisia, não passa de 10 dias e você já está tendo sangramento. Não vai passar de 10 dias. Daqui 10 dias você volta ao meu consultório. Mas se pode acontecer o coração parar de bater, essa água vai para o coração ou vai para o pulmão. Não tem jeito, não tem como essa criança resistir. Você se acalma e já se prepara, porque para isso aqui não tem solução. Foi essas palavras que eu ouvi da boca do médico. Na hora, né, eu me desesperei e chorei. Mas a minha confiança ficou no Senhor. Fiz um voto com Deus, pedi os irmãos em oração na igreja. O meu pastor me ajudou em oração na nossa igreja. Nossa igreja é pequenininha, mas tem um povo que ora e que clama. Fiz um voto com o Senhor. Falei: Senhor, se o Senhor me entregar essa criança no meu braço, com saúde e vida, Pai, eu vou contar esse testemunho na sede mundial, vou levar meu filho e vou testemunhar das maravilhas que o Senhor faz, que o Senhor é o mesmo, o Senhor não mudou. Eu creio no meu milagre. Meus irmãos, passaram os 10 dias, foram se passando os meses, a criança foi se desenvolvendo no meu ventre, mas toda vez que eu ia no médico, toda vez que eu passava por um ultrassom, eles falavam assim: olha, ele está desenvolvendo sim, mas essa criança vai nascer com algum problema, vai ter um problema, essa criança vai nascer enferma. Não tem como, não tem jeito. E isso eu ouvi até no dia que essa criança veio a nascer. No dia que a criança veio a nascer, estava eu e a minha irmã. A minha irmã me acompanhou no meu parto. Aí o médico olhou para ela e falou assim: vocês já estão esperando uma criança especial? Olhou para ela, ela falou assim: não. Nós estamos esperando uma criança perfeita, porque tudo é para a glória de Deus. Quando meu filho nasceu, foi um parto cesárea, eles se admiraram porque a hidropisia, ele tinha muita água, o corpo todo inchado e tinha muita água na nuca dele, tinha um caroço muito grande. Quando ele nasceu, já não tinha mais nada. Meu filho nasceu perfeito, meu filho nasceu sadio. Meu filho não é para andar, meu filho anda. Meu filho não é para conversar, meu filho conversa. Meu filho é um milagre do Senhor, uma criança inteligente. Para a glória de Deus, Deus me deu meu filho nos meus braços da forma que eu pedi para ele. Os médicos não acreditam até hoje. Até hoje, aonde que eles me mandam levar meu filho, eu levo. Mas tudo é para a glória de Deus. Meu filho não toma medicação nenhuma. Meu filho vai para a escola. Ele é super inteligente e tudo é para que o nome do Senhor seja exaltado e glorificado. Não era para ele andar, ele anda, ele corre, ele brinca. Não era para ele conversar, ele fala de tudo. Mas tudo é para que o nome do Senhor seja exaltado e glorificado nas nossas vidas. Hoje eu carrego o meu testemunho. Hoje eu cumpro com o meu testemunho que eu fiz ao Senhor naquele dia. Que se o Senhor me entregasse meu filho sadinho nos meus braços, que eu testemunharia na sede mundial. E eu estou tendo essa rica oportunidade de contar, de glorificar o nome do Senhor juntamente com os meus irmãos. Assim eu agradeço a minha rica oportunidade, em nome de Jesus.
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0: 1:41. Que Deus abençoe a sua vida, ouvintes. Deus abençoe a todos vocês que já estão agora sintonizados conosco. Eu sou o seu irmão em Cristo, Diácono Lindenberg Araújo, e falo aqui diretamente da Central de Produção Internacional e nossa sede mundial, o Templo da Glória de Deus. Bom, eu quero mandar aqui a paz do Senhor para o nosso querido irmão Kelvin, lá de Fortaleza, ele que já enviou aqui a sua mensagem para o WhatsApp. Estou sintonizado aqui na 100.9 FM. Deus abençoe todo o povo de Deus cearense da minha querida cidade de Fortaleza e meu amado estado do Ceará. Deus abençoe todos os nossos irmãos da Igreja Deus e Amor do estado do Ceará, em Fortaleza e em todas as cidades metropolitanas. Bom, queridos irmãos, já envia sua mensagem também para o nosso WhatsApp, faça o seu pedido de oração, porque daqui a alguns minutos nós clamaremos a Deus, hein? Nós já buscaremos a face do Todo-Poderoso e buscaremos a face de Deus e seremos renovados. Ah, irmão Lindenberg, mas é uma madrugada, para que tudo isto? Sim, irmão, madrugada o diabo também luta. Na madrugada vem a insônia, na madrugada vem a síndrome do pânico, vem a crise de ansiedade, vem a depressão, vem vozes querendo roubar a paz, trazer pânico, desespero. Mas agora nesta madrugada nós vamos buscar a Deus e este mal, esta ansiedade, esta enfermidade, esta perturbação cairá por terra em nome de Jesus Cristo, o Todo-Poderoso. E creio nisto, que você ouvinte está agora conosco clamando e buscaremos ao Senhor e você receberá a tua vitória em nome de Jesus Cristo. Olha, vamos ouvir agora também, ouviremos também testemunhos, louvores, palavra de Deus, e tenho certeza que a bênção será grande em nome de Jesus. 1:43.
1: Paz do Senhor Jesus Cristo, meus irmãos, meu nome é Alessandro dos Santos, moro na zona leste de São Paulo e eu quero resumidamente, de uma maneira bem compactada, relatar aos irmãos a minha conversão em nome de Jesus Cristo, no qual iniciou-se em uma visita ao lar e eu entreguei a vida a Jesus Cristo, mas ainda não tinha tanto conhecimento assim dos caminhos do Senhor. Passei a frequentar um ministério por um curto período de tempo e já buscava de Deus uma direção, porque eu tinha por desejo ficar em um lugar que verdadeiramente a palavra de Deus fosse pregada de uma maneira mais pura e até mesmo não desmerecendo aos demais, né, que eu pudesse atender ao meu chamado em nome de Jesus. E foi quando numa madrugada Deus me deu uma visão, né, uma linda visão, com revelações inclusas, e foi quando eu fui direcionado a esse ministério que até então eu não conhecia, e pela graça de Deus fui tendo o meu crescimento dentro dele, as oportunidades, o amadurecimento, né? E até hoje eu louvo a Deus por esta igreja. Que Deus abençoe a todos e que haja muito crescimento ainda e expansão na obra de Deus. Deus abençoe.
0: Uma hora e 45, que Deus abençoe todos os nossos queridos e amados ouvintes. Olha só, eu dei uma saudação aqui para os nossos irmãos lá do Ceará e a nossa irmã Helena Oliveira já está aqui sintonizada pedindo oração. Olha, e ela disse assim, ó, quero dizer que esta programação é uma bênção do céu em nossa casa. Olha só, muito obrigado, irmã Helena Oliveira, ela aqui também fala lá de Fortaleza. Nossa irmã Herbênia pede oração pelo companheiro, para que ele seja liberto da bebida, do alcoolismo e volte para Jesus de verdade. O nome dele é Breno e ela está falando ali de Fortaleza também, Ceará. Deus abençoe a irmã Herbênia, nós clamaremos a Deus, tá bom? Temos também aqui, ó, Miraldo dos Fontes, glória a Deus, lá de Contagem, estado de Minas Gerais, o povo mineiro, já está aqui também, o povo mineiro é de muita fé, que Deus abençoe o povo mineiro, pede proteção na viagem, dê o livramento, olha só, pede oração, e nós estamos aqui já anotando o seu pedido de oração, tá bom, meu irmão? Em nome de Jesus Cristo. Essa programação, queridos irmãos, ouvintes, nosso intuito é este. Orar pela sua vida, para que Deus dissipe todo o poder das trevas, todo o mal, toda a maldade do inimigo que Satanás estava arquitetando contra a sua vida, contra as nossas vidas, possam cair por terra. E nós vamos buscar a Deus em oração. E eu creio, viu, irmão? Estou sentindo de Deus aqui que o mistério vai ser grande, que o diabo vai cair por terra. E o milagre acontecerá em nome de Jesus Cristo. Deus restaura os casamentos, Deus restaura ministério, Deus restaura, irmão. Então creia nisto, viu? Fique sintonizado conosco, porque 2 horas é o momento de nós buscarmos a Deus. E não tenha medo, não. Não tenha medo do inimigo, não tenha medo de Satanás querer te afrontar, querer roubar a tua paz, querer roubar o teu foco aí na madrugada. Ele já caiu por terra. Em nome de Jesus Cristo, e o nome de Jesus será glorificado, e você receberá a tua bênção, em nome do Senhor Jesus. Você ouviu o testemunho, o servo de Deus recebeu um grande milagre da parte do nosso Deus. E já temos alguém na linha, glória a Deus, alô, com quem eu falo?
2: Altair.
0: Altair?
2: É.
0: A paz do Senhor, meu irmão, o Senhor fala de onde?
2: A paz do Senhor.
0: Tudo bem?
2: Tô meio doente.
0: De onde que o senhor está falando? Qual cidade e estado?
2: Belo Horizonte.
0: Belo Horizonte, glória a Deus. O senhor está enfermo?
2: É aqui do Cabana.
0: Ah, Cabana, Deus abençoe, hein, irmão?
2: Amém.
0: Glória, já estive aí no Cabana aí algumas vezes, viu?
2: Ah, já teve, né?
0: Sim. Meu irmão...
2: Eu sou aqui da sede aqui, ó.
0: Maravilha, glória a Deus. Olha, o senhor pede oração pela cura de enfermidade.
2: É, meu corpo tá tudo doendo assim, ó, dói do lado da cabeça, apanhando os pés, tudo doendo. Faz uma oração para me arrepender dessa enfermidade.
0: Amém, vamos orar pelo senhor. Vou fazer uma oração específica agora pelo senhor, mas eu peço que o senhor permaneça conosco sintonizado, porque 2 horas vamos orar novamente, tá bom, meu irmão?
2: Amém.
0: Feche os olhos aí, vamos orar. Senhor meu Deus e meu Pai, em nome do Senhor e Salvador Jesus Cristo, Senhor, eu oro agora, Pai, pela vida do nosso irmão Altair, que visita agora o teu filho, vai ao encontro, Senhor, e repreenda toda a enfermidade, Senhor, estas dores no corpo, estes incômodos, Pai, que ele possa agora receber a cura do Senhor, em nome de Jesus Cristo, Salvador. Pai, eu creio nisto, que a oração do justo pode muito em seus efeitos, e pela fé, ó Deus, eu posso crer, eu posso, Pai, sentir que o Senhor já está operando milagres e maravilhas para a tua glória. Senhor, visita, abençoa ele, o lar, a família, a casa, todos os familiares, e realiza a tua bênção, Senhor, e entrega a vitória para a tua glória, em nome de Jesus. Que Deus abençoe, viu, meu irmão Altair?
2: É, olha a minha vida também lá em Vitória.
0: Amém. Nós vamos orar. Às 2 horas da manhã nós estaremos orando, tá bom?
2: Amém.
0: Deus abençoe.
2: Deus abençoe.
0: 1:51. Ouviremos agora Clínica da Alma com o psicólogo Jesse Ávila. Ele trará uma mensagem, um tema, um assunto. Resiliência emocional. Ouça agora. Não saia daí. Daqui a pouco voltamos com vocês com a oração.
3: 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Olá, seja muito bem-vindo a mais um episódio do Clínica da Alma, um espaço para falarmos sobre saúde mental, qualidade de vida, inteligência emocional e desenvolvimento interior, sempre de forma leve, prática e com base científica. Você sabia que resiliência não significa sofrer menos, mas desenvolver a capacidade de se recuperar das dificuldades? Pessoas resilientes também enfrentam perdas, decepções e frustrações. A grande diferença está na forma como respondem aos desafios. E por essas razões, vamos falar hoje sobre resiliência emocional, como se reerguer depois das maiores dificuldades. A psicologia define resiliência como a capacidade de adaptar-se de maneira saudável diante das adversidades, diante dos desafios. E estudos mostram que ela não é um talento com o qual algumas pessoas nascem, mas uma habilidade que pode ser desenvolvida por meio do fortalecimento dos vínculos, da flexibilidade emocional e de estratégias saudáveis de enfrentamento. Imagine duas pessoas que recebem o mesmo diagnóstico de uma grande dificuldade financeira. Ambas ficam preocupadas, uma acredita que acabou, não tem mais solução. E aí ela desiste de procurar alternativas. A outra sente o impacto da situação, mas reorganiza o orçamento, busca novas oportunidades de renda e pede ajuda quando necessário. O que a gente entende? Que a dificuldade aqui é a mesma. O que muda é a maneira de enfrentá-la. E aí, a gente entende que a força emocional não está em nunca cair, está em aprender a levantar, mesmo depois de quedas mais difíceis. Toda adversidade pode revelar recursos internos que talvez você ainda nem saiba que possui. É por isso que eu tenho aqui 5 dicas bem práticas de como fortalecer a sua resiliência emocional. E número 1 é: aceite que as dificuldades fazem parte da vida. Negar os problemas apenas aumenta o sofrimento, então enfrentá-los com realismo permite encontrar soluções mais rapidamente. Número 2, foque no que está ao seu alcance. Em vez de gastar energia apenas com aquilo que não pode controlar, concentre os seus esforços nas atitudes que dependem exclusivamente de você. Número 3, fortaleça os seus relacionamentos. Pedir ajuda, conversar com pessoas de confiança e manter vínculos saudáveis reduz o peso emocional das dificuldades. Penúltimo, aprenda com as experiências difíceis. Depois de uma crise, depois de um grande desafio na sua vida, pergunte-se: o que essa situação me ensinou? Que aprendizado eu tirei daqui? Muitas vezes, o crescimento acontece justamente nos períodos mais desafiadores. E por último, cuide da sua saúde física e emocional. É aquela coisa, né? Sono adequado, atividade física, caminhada, momentos de descanso e o próprio apoio profissional, quando necessário, aumentam a capacidade de enfrentamento ao estresse. E claro que favorecem a recuperação emocional. Um dos grandes nomes de referência mundial em resiliência foi Boris Cyrulnik. E diz assim: a resiliência não apaga a ferida, mas permite continuar vivendo apesar dela. E aí eu fecho aqui com essa seguinte reflexão, não é? As dificuldades fazem parte da vida, mas elas não precisam definir quem você é. Então, desenvolver resiliência é aprender que, mesmo depois das tempestades, é possível reconstruir caminhos, fortalecer a esperança e aí seguir em frente. Mas me diz aí, você gostou desse conteúdo? Então compartilhe a nossa programação com amigos e familiares. Continue nos acompanhando e fique atento, porque a qualquer momento estaremos de volta com mais reflexões que podem transformar a sua vida. Um forte abraço e até breve.

0: 1 hora e 58 minutos, atenção São Paulo, atenção Brasil, prepare o seu coração porque chegou agora o momento de nós falarmos com Deus. Portanto, peço que todos vocês, encarecidamente, envie seu pedido agora. Envie agora, já tem, meu Deus, já tem centenas de mensagens aqui no nosso WhatsApp, já mandando a sua mensagem. Você vai ficar por fora aí? Não vai enviar o seu pedido ainda? Vamos orar, irmãos. Vamos clamar a Deus de madrugada. Vamos buscar o refúgio, o refrigério. Que Deus abençoe a todos vocês que precisam de libertação. Precisam libertação das drogas, da bebida. Precisam verdadeiramente de um milagre. É isto, é Jesus. E conhecereis a verdade, e ela vos libertará. Deus tem uma bênção para te entregar. Deus tem mistério, Deus tem vitória, em nome de Jesus Cristo. Mas que todos vocês agora estejam atentos, sintonizados, porque clamaremos a Deus em nome de Jesus. Vamos lá, identificação das emissoras e já já voltamos com vocês.
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2: 2 horas.

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1: Duas horas e cinco minutos na capital paulista. Atenção, São Paulo. Atenção, Brasil. Você que está agora em todo o território desta nação brasileira. Clamaremos agora. Vamos buscar a face de Deus em nome de Jesus. Poderoso Deus, maravilhoso, bendito e eterno Pai, Pai de nosso Senhor e Salvador Jesus Cristo, Senhor, no nome de Jesus Cristo, o nosso Senhor, eu quero orar, meu Pai, por cada ouvinte, por cada vida que está clamando agora, Senhor, buscando o Teu poder, buscando a Tua presença nesta madrugada. Quantos, ó Pai, neste momento, fizeram seu pedido de oração, ó Deus, pela cura, pelo milagre, pela libertação, ó Pai da glória. Quantos agora, ó Deus, necessitam de um milagre. E neste momento, eu estou orando, ó Pai, juntamente com a Tua igreja, juntamente com o Teu povo, Senhor Jeová, em nome de Jesus Cristo, ó Deus de amor e de virtude, de vitórias, clamamos ao Senhor, meu Pai, perdoa, Senhor, as nossas fraquezas, as nossas falhas, ó meu Pai, olha aí, Espírito Santo, o Teu servo, o Teu filho, ó

Senhor e Salvador Jesus Cristo, Senhor da glória. Pai, glorifiquemos a Ti nesta madrugada, Jeová. Ó Deus, abençoa esta vida agora, abençoa o Teu servo, abençoa a Tua serva, o Teu filho, ó Pai, que tem orado, clamado, buscado ao Teu Espírito Santo, Senhor. Tem misericórdia, meu Pai, tenha compaixão do Teu servo, e que toda a enfermidade possa cair por terra, que toda a seta do mal, que toda a seta do inimigo que está afligindo esta vida, que está afligindo esta mente, que está oprimindo, perturbando, sai daí agora, em nome de Jesus Cristo, Salvador, pelo poder que há no sangue de Jesus Cristo. Eu clamo a Ti, ó Pai, porque o Senhor despedaça todo o jugo do inferno, todo o jugo do diabo. O Senhor disse na Sua palavra, e aprendei de mim, que sou manso e humilde de coração, e tomai sobre vós o meu jugo, porque é suave e o meu fardo é leve. Ó meu Deus poderoso, esta pessoa que está sofrendo, esta pessoa que está agora padecendo, meu Deus, este câncer, Pai, no estômago, sai daí agora, sai enfermidade, me calamasturi, me clama lavaia, meu Deus da glória, em nome de Jesus Cristo, meu Pai, o Senhor é meu Pai da glória. Meu Deus, me mostra, meu Deus da glória, este câncer no estômago, esta obra de bruxaria, esta obra maligna. Queima mesmo, Senhor, queima. Queima esta obra, queima esta bruxaria. Sai daí agora, câncer maligno, espírito das trevas. Sai desta casa, em nome de Jesus Cristo. O sangue de Jesus Cristo tem poder. Queima, meu Senhor Jeová. Queima, meu Deus poderoso. Oh, glória! O sangue de Jesus tem poder para repreender o inferno, para repreender a você, Satanás. Sai daí desta casa. Sai da mente. Em nome de Jesus Cristo, meu Deus, que coisa tremenda, que coisa linda, meu Pai, é o Teu poder agindo, é o Teu poder sobre esta casa, é a Tua glória, é a Tua mão agindo, é a Tua mão operando, o sangue de Jesus tem poder, amém, em nome de Jesus Cristo. Opera, Senhor, opera mesmo, meu Pai, confirmando a Tua bênção completa, confirmando a Tua bênção sobre esta casa, confirmando a Tua bênção, meu Deus poderoso, alamasturi, me clama, labai, meu Deus, confirma o milagre, confirma a providência, Senhor, a grande vitória, o Teu servo agora está profetizando, está orando, está clamando o Brasil inteiro conosco, Senhor, todo o Brasil, toda esta nação brasileira, meu Deus da glória, o inferno fica desesperado, o diabo fica desesperado, porque a tua igreja ora, a sua igreja te clama nesta madrugada, o diabo, ó Deus, achou que ia calar a igreja, que ia desanimar esta irmã, que ia desanimar este irmão. O diabo estava arquitetando mal, mas já caiu por terra. Já caiu por terra o diabo, já caiu por terra o levante, já caiu por terra a fúria do diabo, já caiu por terra esta enfermidade nas vistas, esta enfermidade, esta úlcera, saia, sai agora, em nome de Jesus Cristo, é guerra, é batalha, meu Deus poderoso, mas a tua igreja te clama, o diabo não resiste, o diabo cai por terra, a enfermidade, decalamasteria, anda lá vai, teca lá basura e me clama lá mastei, meu Deus poderoso, vai agindo, Senhor. Vai agindo nesta causa, vai agindo nesta família, vai agindo dentro, meu Pai, do coração, da mente. A tua palavra nos afirma que um coração
quebrantado e contrito, não desprezará, ó Deus. Ó Pai, quebranta este coração, ó Deus, que está aflito, que está desesperado, que está angustiado, mas a tua igreja ora, Pai, ora com fé, ora com esta certeza, ora, meu Pai, pela fé, aleluia, porque acredita no livramento, dá livramento teu servo, dá o livramento para a tua serva, em nome de Jesus Cristo, ó meu Senhor da glória, vai desfazendo, Senhor, o mal, vai desfazendo a inveja, vai desfazendo agora as palavras contrárias, as palavras de maldição, as palavras de bruxaria, Senhor, esta pessoa, meu Pai, que precisa do milagre, da libertação, ó Deus, em nome de Jesus Cristo. Visita agora, meu Pai, a irmã Sofia Teixeira Neves, que está precisando de cura, que está precisando de um milagre. Visita nosso irmão Rinaldo, nossa irmã Maiara, nossa irmã Oséias, nossa irmã Valquíria, nossa irmã Pamela. Visita agora, Senhor, nossa irmã Sandra, nossa irmã Sofia, nossa irmã Maria Aparecida, que precisa, Senhor, de um milagre nas vistas, nosso irmão Altair, que está com esta enfermidade, ó Deus, estes incômodos no corpo, sai agora, toda a enfermidade, sai daqui agora, Satanás, sai doença, sai enfermidade, úlcera, câncer, tumor, eu te repreendo, em nome de Jesus Cristo, sai, sai da casa, sai da família agora, ou eu te expulso, em nome de Jesus Cristo, eu te expulso agora, diabo, eu te expulso agora, enfermidade, sai do corpo, sai dos ossos, das articulações desta pessoa, meu Deus, opera mesmo, meu Pai, me calamaia, tricalamastei, me clama, narabia, lamastei, meu Deus da glória, vai dando saúde ao teu servo, vai dando saúde à tua serva, vai operando, Senhor, opera, meu Pai, ó, meu Deus tremendo, que este irmão, ó Pai da glória, venha fazer prova do Senhor, venha clamar agora, Senhor, e receber o milagre de Deus, em nome de Jesus Cristo, eu clamo ao teu Espírito, ó Pai, confirma, meu Pai da glória, o grande milagre, a libertação, a bênção, o livramento, meu Deus, quantos agora estão com depressão, quantos agora, Senhor, estão aflitos, ó Pai, com esta depressão maligna, com esta, Pai, esta crise de ansiedade, durante a madrugada, começa a ter estas crises, começa a vir a insônia, começa, meu Pai, a vir estes pensamentos, suicida, saia, Satanás, é você, diabo, que está oprimindo esta mente, ai, decalamastu, e me anda como a narabia lamastei, meu Deus, vai queimando agora, porque é o teu Espírito que revela, teu Espírito que mostra, teu Espírito Santo, que está revelando ao Pai, e está desfazendo esta obra, esta obra diabólica, esta pessoa, meu Pai, que está agora, meu Pai da glória, se arrepiando toda, Senhor, sentindo, ó Pai, este incômodo no corpo, sai do mais, sai daí agora, todo mal, sai em nome de Jesus Cristo, meu Deus, opera milagres, ó Pai, vai abençoando esta casa, vai abençoando este lar, vai abençoando esta família, meu Deus, restitui, restaura esta casa, esta família, meu Deus, em nome de Jesus Cristo, eu creio, ó Pai, na manifestação do teu poder, na manifestação do teu Espírito Santo, eu creio nisto, ó Pai, que o Senhor já está trabalhando na mente e no coração desta pessoa, obrigado, Senhor, obrigado pelo teu amor, obrigado pela sua graça, obrigado pela sua presença poderosa,
Ó Deus, obrigado, Senhor da glória, porque até aqui o Senhor tem sustentado o Teu povo. Sustenta esta igreja, sustenta, meu Pai, esta família, sustenta, meu Pai da glória. Ó, meu Pai, aleluia, ó, glória a Deus. Graças nós Te damos, ó Pai, graças Te damos, ó Deus, porque o Senhor é que tem dado livramento, é que tem dado, Senhor, a confirmação do Teu amor e da Sua misericórdia, em nome de Jesus Cristo, ó Pai. Vem, Espírito Santo, vem trabalhar na mente, vem trabalhar no coração e na mente, vem trabalhar, Senhor, que haja uma metanoia, que haja uma transformação na vida desta pessoa que estava nas drogas, que estava na bebida, que estava, Senhor, no álcool, ó Pai, e que agora está liberto para a glória de Deus. Ó Espírito do Senhor, é o Senhor que liberta, é o Senhor que cura, é o Senhor que transforma, é o Senhor que opera a libertação completa, porque está escrito na Sua palavra: se, pois, o Filho vos libertar, verdadeiramente sereis livre. E nós oramos, ó Pai, com fé, nós cremos no milagre, Senhor, na libertação desta pessoa que estava depressivo, que estava na síndrome do pânico, não conseguia sair de casa, não conseguia se mover, não conseguia. Olha aí, ó Pai, o Senhor dando o livramento, o milagre desta paralisia que esta pessoa estava sentindo, todo o corpo, os nervos, a mão, pé, o braço, as pernas estavam, ó Pai, a Deus da glória, atrofiando, mas o Senhor está curando você agora, o Senhor está te curando, o Senhor está te libertando, o Senhor agora está renovando a tua fé, está renovando as tuas forças. Receba a cura, e agora, receba, lamachanda, lamaster, e me clama, remando como naramastê, remanda como na, renova, Senhor, renova a fé, renova a vida, renova a esperança, renova o casamento, restaura, restaura, vivifica, vivifica a tua igreja, vivifica o teu povo. Ah, meu Pai, a tua igreja te adora, a tua igreja te glorifica, a tua igreja está agora intercedendo com fé, está clamando com fé, ó Pai, porque acredita no manifestar do Teu Espírito Santo. Receba a libertação de Deus, receba agora a cura para a tua alma, receba agora a cura para esta enfermidade que você estava, em nome de Jesus Cristo. Está caindo por terra, está caindo por terra toda a enfermidade, toda a seta, todo mal, estes sintomas que você estava sentindo, deste AVC, deste derrame, estas dores no peito, esta insuficiência cardíaca, cai por terra agora, em nome de Jesus Cristo. Jesus te dá saúde, homem, Jesus te dá saúde, mulher, receba o milagre para você e para a sua casa, para você e para a sua família, para o filho, para o neto, para o sobrinho, para a sobrinha, em nome de Jesus Cristo. Jesus cura a tua casa, Jesus cura a tua família, Jesus cura os teus parentes, Jesus cura os teus familiares, Jesus cura teu esposo, Jesus, Ele cura a tua esposa, em nome de Jesus Cristo. Nesta madrugada, Satanás caiu por terra, te calama, xanda, lamaia, te calama, lamastei. Deus, que coisa tremenda, Senhor, coisa linda buscar a Tua face, ó Pai, que coisa tremenda é clamar a Deus em oração, é buscar a presença do Espírito, meu Deus poderoso, manda fogo, ó Pai, derrama, Senhor, Teu poder e Tua glória para repreender o inferno, para repreender toda a ferramenta que estava preparada contra esta pessoa, em nome de Jesus Cristo.
sai daí, sai, sai, sai, sai doença, sai câncer, sai enfermidade, sai daí agora, sai deste povo, sai do ouvinte, sai da mente, sai dos ouvidos, esta pessoa que não estava ouvindo, estava com esta dificuldade de ouvir, repreenda, Senhor, sai agora, sai do ouvido, sai em nome de Jesus Cristo, desta pessoa, em nome de Jesus Cristo, esta enfermidade, meu Deus, esta pessoa que não enxergava, meu Pai da glória, mesmo fazendo exames, mesmo, ó Pai, meu Deus, não conseguia enxergar, mas receba o milagre de Deus agora, mas receba a cura de Deus aí agora, começa a enxergar, começa a ouvir, começa a movimentar o teu corpo, os teus ossos, a mão, o braço, a perna, começa a fazer o movimento que você não podia, porque Jesus te curou aqui agora. Tere anda la masteri me clama la baia. Jesus te cura, Jesus está curando, Jesus está libertando, em nome de Jesus Cristo, esta vontade de usar droga, você não terá mais, Jesus está te libertando aqui agora, esta vontade de fazer coisas horrendas, não terá mais, porque Jesus te cura, Jesus está te libertando desta enfermidade, deste vício, em nome de Jesus Cristo. É para a glória de Deus, é para a glória de Deus, é para a glória do unigênito Filho de Deus, em nome de Jesus Cristo. Meu Deus, que coisa linda, Senhor, abençoai, ó Pai, a tua igreja, é o teu Espírito, ó Pai, que nos direciona a orar, a clamar, a pedir, a buscar, meu Deus da glória, obrigado, Espírito Santo, obrigado, ó Pai da glória, porque o Senhor tem trazido libertação, tem trazido curas, tem trazido, ó Pai, bonança, tem trazido o Espírito Santo, a virtude do céu, a virtude do teu Espírito, ó Deus, por isto que clamamos a ti, por isto, ó Pai da glória, que entronizamos a ti todo louvor, toda honra e toda glória, vem sobre o teu povo, ó Pai, vem sobre a tua igreja, em nome de Jesus Cristo, graças nós te damos, ó Pai, graças te damos, ó Senhor da glória, porque o Senhor é quem nos direciona, o Senhor é quem nos cura, o Senhor é quem nos renova, eu estou renovado pelo teu Espírito, ó Pai, eu estou agora, meu Pai, renovado pela tua graça, pela tua presença, que este ouvinte possa testemunhar, possa vivenciar milagre, possa vivenciar a cura, possa vivenciar a bênção completa, a libertação completa, para a tua glória, para o teu louvor, ó Deus, confirma a tua bênção, confirma o teu grande milagre, para a tua igreja, Senhor da glória, que possam ser agora restaurados e vivificados, segundo o teu Espírito Santo, e agradecemos ao teu nome, ó Pai, nesta madrugada, por este momento de oração e intercessão, em nome de Jesus Cristo. 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

0: 2:28. Ouvinte, você que agora orou comigo, clamou a Deus, buscou a Deus em oração, mas se encontra afastado de Deus e queira consertar a tua vida agora, eu faço esse convite para você que está precisando reconciliar, aceitar a Jesus como teu Salvador. Faça essa oração comigo em nome de Jesus. Diga comigo: Senhor Jesus, eu estou entregando a minha vida para o Senhor. Senhor Jesus, eu reconcilio com o Senhor. Perdoa as minhas falhas, os meus pecados. Me ajuda a perseverar. Me ajuda a permanecer firme na tua casa, na sua presença, em nome de Jesus Cristo. E escreve, Senhor, meu nome lá no céu, no livro da vida, em nome de Jesus. Que Deus abençoe a sua vida. Seja muito bem-vindo. Nós estaremos orando por você, independente do lugar onde você está, seja no Nordeste, no Norte, Centro-Oeste, aqui no Sudeste ou no Sul, independente do lugar onde você está, vamos orar por você. E detalhe, você que aceitou Jesus, reconciliou, vai em uma igreja mais próxima de sua casa, Igreja Deus e Amor. Fale com o pastor: pastor, eu aceitei Jesus na rádio, reconciliei na rádio, eu quero ser membro desta igreja. Nós seremos privilegiados por receber você em nossas igrejas Pentecostal Deus e Amor. Que Deus abençoe a sua vida. Seja muito bem-vindo à família Deus e Amor. Amém? É isso aí, ouvintes do programa Voz da Libertação. 2:31. É uma madrugada abençoada, uma madrugada onde nós desfrutamos das maravilhas de Deus aqui na Igreja Pentecostal Deus e Amor.
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0: Oi, queridos e amados ouvintes, 2:32. Vamos agora para uma palavra de Deus, uma meditação com o nosso pastor André Martins Matias. Ele mesmo trará uma palavra para a nossa meditação. Vamos agora para o quadro também Bíblia em Foco. Daqui a pouco nós voltamos com todos vocês. Que Deus abençoe!
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4: A paz do Senhor Jesus, amados e diletos ouvintes. Eu sou seu irmão em Cristo, pastor André Martins Matias. E venho trazer uma reflexão bíblica para todos vocês, subordinada ao tema Primeiro Amor. Em Apocalipse capítulo 2, versículo 4 e 5, Deus fala ao anjo da igreja de Éfeso: uma coisa estou contra ti, que perdeste o primeiro amor. Tenho contra ti que perdeste o primeiro amor. Lembra-te de onde tu caíste e arrepende-te e volta a praticar as primeiras obras. Bem, do que se trata quando a Bíblia diz sobre o primeiro amor? Quando a Bíblia diz claramente para Éfeso, vamos entender quem era Éfeso. A igreja de Éfeso foi a igreja conhecida como uma das igrejas mais missionárias de todo o tempo. Um dos grandes centros missionários foi Éfeso, durante o trabalho do apóstolo Paulo naquela cidade. Aquela igreja se tornou um centro missionário que levou o evangelho do Senhor para toda a Ásia Menor. Expandiu para toda a Ásia Menor e ainda serviu de trampolim para toda a Europa. A igreja de Éfeso foi uma igreja muito pujante e poderosa na área missionária. Tremendamente missionária aquela igreja. Mas um dia o apóstolo Paulo, já na década de 50, escreve para aquela igreja, na carta aos Efésios, capítulo 4, versículo 27, não deis lugar ao diabo. A palavra lugar ali vem do grego topos, que significa espaço. Paulo está dizendo, não ceda terreno, não perca terreno, não ceda terreno. O inimigo quer tomar terreno, o diabo quer tomar terreno, não ceda terreno. Bem, então agora, já na década de 90, o Senhor está falando que esta igreja cedeu o terreno, perdeu esta posição. Primeiro amor. O que se trata a expressão primeiro amor? O que é o primeiro amor? Quem ama, ama alguma coisa, ama alguém. Mas o que é que primeiro surge no nosso coração? Já que a Bíblia está falando para o Evangelho, para aqueles que estão no Evangelho. Bem, quando entramos ao Evangelho, o que amamos em primeiro lugar? Amamos as almas. Amamos as almas. Quando você tem um encontro com Jesus, a primeira coisa que você ama é as almas. Você já vem para o Evangelho, já desejoso de ganhar o mundo todo. É muito normal um novo convertido já de imediato querer ser missionário, evangelista, pregador. Isso aconteceu inclusive com Saulo de Tarso, que quando conheceu o Evangelho, foi batizado por Ananias, já queria pregar e teve grande resistência. Insistiu, custou esperar 3 anos também, teve dificuldade. Porque ele queria já ser pregador do Evangelho e sair já pregando. E teve de esperar muito mais tempo ainda no tempo de Deus. Na verdade, você observa isso acontecendo com todos aqueles que se aproximam do Senhor. A Bíblia diz que o discípulo André, quando ele conheceu Jesus, ele encontrou Jesus no mesmo instante e falou, Jesus, só um minutinho, eu tenho que correr atrás do meu irmão, tenho que trazer o meu irmão para conhecer o Senhor. Ele amou o seu irmão naquele instante e correu atrás de Pedro. Pedro se torna o grande pastor da igreja, mas quem alcançou ele foi André, nesse amor tremendo, o que aconteceu também com Filipe. Quando conheceu Jesus, ele falou, peraí, eu tenho um amigo que também precisa conhecer Jesus. Quem ele amou naquele instante? Ele amou as almas. O mesmo aconteceu com a mulher samaritana, que chega no poço de Jacó para buscar água com seu cântaro e tem um encontro genuíno com a salvação. Ela, quando reconheceu que estava diante do seu Salvador, ela deixou o cântaro e correu na cidade.

0: profeta que foi anunciado, que viria para salvar a humanidade, venha conhecer Jesus. Quando você tem um encontro genuíno com Jesus, o amor de Deus alcança teu coração. E é impossível você não amar as almas, você não amar as pessoas ao seu redor. Como aconteceu com Raabe, quando lhe foi prometida a salvação, quando ela teve o contato com a salvação, ao se envolver com o povo de Deus, imediatamente ela chamou toda a sua família para se reunir na sua casa, para que ali tivessem também o contato com a salvação, para que fosse preservada, para que fosse salvo também juntamente com ela. Esse sentimento gerado em nosso coração, logo após quando temos o encontro com Jesus, é chamado de primeiro amor. A igreja de Éfeso, que um dia foi tão pujante na área missionária, havia perdido isso. O Senhor disse: eu estou contra ti, que perdeste o primeiro amor. Apesar de nossos dias ouvirmos N exemplos de situações que são identificadas como primeiro amor, na verdade, o que podemos compreender desse texto, que o primeiro amor é essa paixão incondicional pelas almas. Que os nossos corações possam continuar com essa labareda acesa, com essa chama acesa, esse amor incendiando os nossos corações, o amor pelas almas. Que Deus abençoe a todos vocês e que continue no primeiro amor.
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1: Luciana Ferreira dos Santos, sou de Vila Conceição de Adema, São Paulo, e conheci a IPDA daqui perto de casa mesmo, que tem uma IPDA Jardim de Adema, e aos poucos eu ia, em vez em quando eu ia, e hoje, para a honra e glória do Senhor, estou na presença dele, estou na IPDA aqui do Jardim de Adema, e o Senhor me libertou dos vícios, drogas, da prostituição, me livrou de tudo. E para honra e glória do Senhor, estou na presença dele. Paz do Senhor.
2: Meu nome é Sueli Rodrigues, eu sou aqui da região de Campinas. Eu conheci o Senhor Jesus através do programa Voz da Libertação. O Senhor transformou a minha vida, a qual eu era uma pessoa infeliz, depressiva, cheia de vícios, muito enferma. E através de ouvir o programa Voz da Libertação, eu conheci o Senhor Jesus e recebi a minha cura. E eu agradeço muito esta igreja pentecostal Deus e Amor. Eu agradeço as orações dos irmãos pelo programa Voz da Libertação. Hoje faz 24 anos que estou na presença do Senhor Jesus, nesse ministério que eu amo tanto. Amém?
3: Eu me chamo Marta. Sou da Zona Leste. Eu conheci a sede Deus e Amor do Parque Dom Pedro através da minha cunhada. Foi quando eu estava passando uma luta muito grande no meu relacionamento e ela falou para mim: vai na sede. E eu fui e comecei a participar da campanha das quarta-feira. E foi uma bênção na minha vida. Eu escuto a Voz da Libertação. Conheci a rádio também, a Voz da Libertação, através dela. Eu não deixo de ouvir, eu não deixo de acompanhar. Eu sempre acompanho as orações, eu peço oração e eu agradeço muito a Deus por ter colocado vocês na minha vida. E que Deus abençoe a todos. Eu agradeço a oportunidade.
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4: O meu nome é Maria Cristina Moura e eu quero contar o meu testemunho antes de aceitar o nosso Senhor e Salvador Jesus Cristo. Eu nasci num berço não cristão. Fui criada pela minha avó. A minha família gostava muito de festas. Tinha os aniversários na nossa casa e eles gostavam muito assim de pagode, levavam uma escola de samba lá na nossa casa para abrilhantar as festas. Ia muita gente, muita gente. E eu convivi com isso. E aos 8 anos, eles me colocaram para ser porta-bandeira da escola de samba da cidade. Ali era uma criança e ali aquela vida foi continuando. Eles gostavam muito de carnaval, gostavam muito de festas tradicionais, CTGs, né, festas gauchescas. E aos 15 anos, eu fui primeira prenda do Rio Grande do Sul. E aos 18 anos, eu fui rainha de carnaval. Mas eu quero dizer, contar para você o quanto a minha vida era triste, o quanto a minha vida era amargurada. E eu... Naquele tempo da fama, quando tu está nesses cargos, né? Tu é primeira prenda, tu é rainha, tu é assim cogitada por todo mundo, querem fazer entrevista, querem te tirar fotos, né? Então eu tive uma vida de fama. E nesta vida de fama, até os meus 20 anos de idade, eu não tinha alegria. Eu não podia me sentar num restaurante para comer tranquila, eu não podia passear num parque de diversão para aproveitar tranquilo aquele passeio, porque eu era assim abordada pelas pessoas, porque eu era a primeira a aprender do Rio Grande do Sul e porque eu era a rainha do carnaval. Eu estava triste, oprimida, abatida, e eu queria ser eu mesma, eu queria poder me sentar no restaurante e comer tranquila, eu queria poder passear pelas ruas tranquila, mas era impossível. O período de fama ao qual eu estive foi o pior, os piores momentos da minha vida, porque eu não tinha liberdade, eu já estava cansada daquilo ali. Eu também era cobrada pelos superiores, né? Porque eu representava a escola, eu representava o Rio Grande do Sul, então eles diziam para mim, tu tem que te sentar assim, olha, se teu sorriso não está bom, tu tem que melhorar o sorriso, olha, tu tens que sentar melhor, tu está mal acomodado, está fora de postura. Então eu me sentia oprimida, sufocada. Eu não tinha a liberdade para dizer, eu quero me sentar assim, eu quero sorrir assim. Eu não tinha essa liberdade, eu era oprimida. Eu tinha que fazer aquilo que eu não queria. Eles exigiam que eu levasse alegria para os outros, mas eu mesma, eu estava triste, muitas das vezes eu não queria ir e eu tinha que ir. Às vezes até mesmo eu tinha vestidos lindos, fantasias lindas, muitas vezes eu queria colocar fantasia A ou vestido B e eles não queriam, não, hoje é o evento tal e tu tens que ir com vestido tal. Nem isso eu tinha liberdade. Eu ia no banheiro, queria retocar a minha maquiagem, lá eu derramava minhas lágrimas. E muitas das vezes eu dizia, Deus, eu não quero mais isso para mim. Sem conhecer Deus, mas eu dizia, Deus, eu não quero mais isso, eu não aguento mais. Eu não sou eu própria. Eu dizia para Deus, eu me sinto como se eu fosse um robô. Mas, glória a Deus, graças a Deus, que aos 22 anos, o Senhor salvou uma pessoa do meio da minha família. O Senhor salvou a minha mãe. A minha mãe aceitou a Jesus como único e salvador da sua vida. E foi através ali da minha mãe, aleluia, que o Evangelho começou a entrar dentro da nossa casa. E ela começou a pregar para mim, a falar de Jesus para mim. Aleluia, glória a Deus. Eu disse, mãe, então tu me leva na igreja, na casa de Deus. Aí eu fui, nesse dia eu estava muito abatida, eu estava muito oprimida. E aí eu fui com a minha mãe. E chegando lá eu ouvi a palavra de Deus. E a palavra de Deus naquele dia, naquela noite, falou profundamente no meu coração. E na hora do apelo, eu levantei, fiquei em pé e levantei a mão. E ele disse, então moça, passa aqui na frente. E no momento em que ele disse, moça, passa aqui na frente, eu disse, ah, meu Deus, será que ele vai me apresentar de novo? Vou passar pela mesma situação? Mas foi diferente, foi lindo, porque a pergunta que ele fez, você quer aceitar a Jesus? Glórias a Deus, e eu, irmão, chorando, glórias a Deus, derramando as minhas lágrimas, eu disse, eu quero aceitar a Jesus como Salvador. E ali, irmãos, eu fiz a confissão, aleluia, glórias a Deus. E a partir, aleluia, daquele momento, eu comecei a me sentir, aleluia, eu mesma. Eu comecei a sentir, aleluia, a liberdade na minha vida. Eu sentia uma alegria que eu nunca havia sentido na minha vida. Eu recebi o maior presente da minha vida, a salvação da minha alma. A partir daquele momento, aleluia, Jesus mudou a minha vida, mudou a minha história. E sabe você que está me ouvindo neste momento, meu testemunho? O Senhor quer mudar a tua história. O Senhor quer transformar a tua vida, aleluia. O Senhor, aleluia, quer dar para ti a alegria que tu não tem. Aleluia, quer dar para ti a liberdade que tu não tem, a paz que tu não tem. Que a paz do mundo, a alegria do mundo, ela é passageira. Mas a paz que o Senhor Jesus nos dá é inexplicável. A minha mãe me deu uma Bíblia e eu comecei a ler com ela. Ela começou a me explicar, a me ensinar. E eu comecei a conhecer a Jesus. Eu comecei a frequentar a igreja, a casa de Deus. Por isso aquela palavra dos Salmos, aleluia, alegrei-me quando me disseram, vamos à casa do Senhor. Eu comecei a me alegrar depois do dia em que eu aceitei a Jesus, a ter desejo de ir na casa de Deus. E o Senhor, quando eu ia na casa de Deus, o Senhor falava comigo através da sua palavra. E ali a minha vida foi sendo transformada. A história da minha vida foi sendo mudada pelo Senhor Jesus. E depois, com o passar do tempo, buscando a Deus, aleluia, o Senhor me selou com o Espírito Santo de Deus. Eu recebi o batismo com o Espírito Santo. Foi lindo, irmãos. Aleluia, glória a Deus. Nós estávamos orando, eu e a minha mãe no quarto dela, de joelhos. Aleluia, tenho muitas experiências com o Senhor. Passei lutas, passei provas, passei perseguição. Fui caluniada, fui injuriada, mas valeu a pena. Sabe por quê? Porque o nome do Senhor foi glorificado e exaltado na minha vida. Hoje eu sou obreira da casa de Deus. Prego a palavra de Deus. Você que está aí ouvindo, glória a Deus. Pare, ouça com muita atenção e medite. A minha segurança é Cristo Jesus. Eu posso andar livremente pelas ruas. Aleluia, porque a minha segurança é Cristo Jesus. Este é o meu testemunho. O meu nome é Maria Cristina Moura e eu agradeço. Paz do Senhor Jesus.
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5: 3 horas e 4 minutos.
6: Do coração procedem as saídas da vida. Se você encontra-se triste, aflito ou desesperado, permita que Deus venha fazer morada em seu coração e verás o viver feliz de uma nova vida.
7: Na minha aflição clamei ao Senhor, gritei por socorro ao meu Deus. Do seu templo ele ouviu a minha voz. Meu grito chegou à sua presença, aos seus ouvidos. Salmos capítulo 18, versículo 6.
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Muito bem, prezados ouvintes, Deus os abençoe, a paz do Senhor Jesus, sejam bem-vindos ao nosso programa e eu quero sentir a presença de Deus juntamente com vocês. Peço a todos que se comprometam nessa oração. Não vamos fazer aquela oração vazia, aquela oração na base da decoreba, aquela oração tipo assim, vamos ter que passar o tempo, não. Vamos sentir a presença de Deus mesmo. Vamos nos comprometer com Deus nessa oração, vamos estar calibrados com o Senhor. Prepara o seu coração, eu vou orar por você, você vai orar por mim, alguém vai orar por nós. Prepare o vosso coração, vamos sentir a presença de Deus e vamos interceder nesse momento.

Falemos com Deus, grande Deus, maravilhoso Pai, com os nossos corações inteiramente voltados a Ti, Senhor, desligados do mundo, desligados de tudo, mas conectados contigo. Nós iniciamos aqui a nossa oração, Senhor, com nosso agradecimento, com toda a força do nosso coração, nosso muito obrigado. É um resumo, ó Pai, do que nós podemos fazer de melhor para agradecê-lo. Obrigado, Senhor, por todas as coisas. São tantas coisas boas, são tantas coisas maravilhosas, são tantos livramentos, coisas visíveis, coisas invisíveis, coisas que nós sentimos às vezes, coisas que nós podemos ver também, não só para mim, mas para tantas pessoas, ó Deus, que estão guardadas e protegidas pelo Senhor e estão descansando na sombra do Onipotente. Deus poderoso, refúgio verdadeiro, nosso escudo e fortaleza. O Senhor é Deus único, poderoso, glorificamos o Senhor. Exaltamos o Teu santo nome na grandeza e beleza da Tua santidade, porque só o Senhor é Deus e não há outro Deus. Meu Deus, nós queremos neste momento interceder, ó Pai. Queremos apresentar situações, apresentar pessoas. Queremos também apresentar as nossas próprias situações, apresentar a nossa família a Ti nesta oração. Antes de mais nada, meu Deus, como somos pecadores, pedimos ao Senhor, perdoa os nossos pecados, perdoa as nossas iniquidades, Senhor meu Pai. Tudo que nós temos praticado em pensamentos, tudo que temos praticado em obras, coisas que não têm sido agradáveis a Ti, nós não queremos, ó Deus, que a nossa oração seja impedida pelos nossos pecados. Não queremos que nossos pecados sejam barreira para que o Senhor não ouça a nossa oração. Senhor, purifica-nos no sangue de Jesus que foi vertido na cruz do Calvário. Lava-nos na Sua palavra, Senhor. Santifica-nos na Sua verdade. Nós queremos, ó Pai, ter a resposta do nosso clamor. Queremos que os nossos ouvintes também obtenham a resposta do clamor que estão fazendo comigo agora nessa oração. Senhor, meu Deus, são tantas dificuldades, tantas necessidades. É tanta gente, Senhor meu Deus, em estado de sofrimento profundo. Nós vamos interceder, ó Pai, vamos pedir ao Senhor, clamar pela vitória dessa vida que já se sente inteiramente derrotada. Começo, meu Deus, pedindo ao Senhor que visite as pessoas que estão nos hospitais, tanto crianças como adultos, adolescentes, jovens, velhinhos, pessoas que estão, ó Deus, cada uma numa situação. Algumas a situação não é tão grave, algumas, ó Deus, a situação já é mais grave, e algumas situações são situações desesperadoras. Senhor meu Deus, Senhor meu Pai, visita agora, meu Deus, essas vidas que o Senhor tem um plano, para que através delas um testemunho seja gerado e vidas venham ao conhecimento da Sua misericórdia, da Sua verdade, da salvação que encontramos no nosso Senhor Jesus Cristo. Senhor, cura agora, meu Deus. Eu sei que é a vontade do Senhor curar. Eu sei que o ministério de Cristo na terra foi um ministério de palavra de autoridade, cura e libertação. E sei que não mudou, meu Deus. Sei que acima de tudo está a salvação dessas vidas, mas sei que também, ó Deus, o Senhor colabora, fazendo sinais e maravilhas em confirmação à palavra. Neste momento, ó Deus, algumas pessoas estão em estado terminal. Algumas pessoas, ó Deus, os médicos sabem que já não tem mais o que fazer através do conhecimento deles. Mas alguns deles chegam até a dizer, só um milagre. E nós estamos clamando por esse milagre, meu Deus. Essa família está desesperada. Essa pessoa, esse ente querido, precisa tanto de ser agora, meu Deus. Eu diria o objeto, ou eu diria, meu Deus, a pessoa que vai receber um milagre do Senhor e vai testificar. Sei que essa família, ó Deus, já fez votos. Sei, ó Pai, que tudo que poderia ter sido feito já foi feito. E agora, meu Deus, essa família espera só um milagre e sabe que milagre só o Senhor pode fazer. Em nome de Jesus Cristo, meu Deus, eu peço ao Senhor, em nome de Jesus Cristo, faça alguma coisa nessa vida, ó Deus, que possa livrar essa vida da morte. Eu não posso dizer para o Senhor exatamente o que o Senhor deve fazer, porque o Senhor é Senhor. O Senhor é Deus, o Senhor está nos céus, o Senhor é soberano. E o Senhor sabe, ó Deus, o que fazer. Mas aquilo que o Senhor pode fazer,
aquilo que é a vontade do Senhor fazer nessa vida, faça, meu Deus, agora. Sei, ó Deus, que a cura dessa criança vai acabar com o desespero dessa família. Sei, ó Deus, que a libertação desse jovem, desse adolescente, vai fazer essa família glorificar o nome do Senhor. Essa pessoa que está cancerosa, essa pessoa que está nos últimos momentos, ó Deus, devido à AIDS, essa pessoa que tem, ó Deus, leucemia, essa pessoa, enfim, ó Pai, que a medicina já não tem mais como sustentá-la com vida. Estenda as tuas mãos agora, meu Deus, eu creio no teu poder. Estenda as tuas mãos agora, meu Deus, eu creio no mover do Senhor. Vem, Deus poderoso, em nome de Jesus. Vem, Deus poderoso, em nome de Jesus, fazendo o milagre acontecer. Fazendo, meu Deus, com que o nome do Senhor seja uma vez mais glorificado. Porque só o Senhor pode agir nessa família. Só o Senhor pode agir nessa pessoa. Somente o Senhor pode fazer esse milagre tão esperado por essas pessoas. Senhor meu Deus, Senhor meu Pai, eu quero pedir também ao Senhor que venha dar livramento à igreja, Senhor, que está sendo perseguida em tantas partes desse planeta. Sei, meu Deus, que no nosso país também a igreja está sendo perseguida. De uma forma velada, de uma forma, meu Deus, a culparem a nós mesmos, mas querem sim calar a nossa boca, Senhor meu Pai. Querem sim, meu Deus, fazer com que o Evangelho não seja pregado na sua plenitude. Querem sim, Senhor meu Deus, que o Evangelho seja pregado da forma que querem, não da forma que precisa ser pregado. Então, Senhor meu Deus, eu sei que em alguns países a perseguição à igreja não é velada, é aberta. Matam, destroem igrejas, fazem barbaridades e ninguém fala nada. E estamos caminhando neste país para exatamente isso também, Senhor. Porque algumas pessoas têm encontrado amparo em outras pessoas para que a ideia do cristianismo verdadeiro seja aniquilada. Para que o cristianismo verdadeiro não seja pregado da forma que nos foi orientado. Peço ao Senhor, guarda a igreja que sofre perseguição. Guarda os teus servos, ó Deus, que já estão dizendo, ninguém vai calar a minha voz, ninguém vai calar a minha pregação. Guarda, Senhor meu Deus, a sua igreja, para que ela seja a igreja, Senhor meu Deus, que milita legitimamente, levando a palavra da verdade e a palavra da justiça. Senhor meu Deus, eu sei que muitos já morreram, alguns morreram mortes terríveis. Nós temos visto, ó Deus, com o passar do tempo, em pleno século XXI, pessoas sendo queimadas vivas para que não preguem o Evangelho da verdade, para que não falem do nosso Senhor Jesus Cristo, da salvação que há nele. O Senhor é Deus poderoso para proteger, o Senhor é Deus poderoso para guardar todos aqueles, ó Deus, que já disseram, não calarão a minha voz, não desistiremos de pregar o seu Evangelho. Senhor meu Deus, guarda, Senhor, guarda, proteja, Senhor. Que essas pessoas encontrem refúgio e abrigo no Senhor. Que o Senhor esteja protegendo de noite e de dia. E que a palavra do Senhor possa estar sendo pregada a todas as nações, a todas as pessoas. Senhor meu Deus, em nome de Jesus, nós agradecemos o Senhor por ter nos guardado até aqui. Por ter sido nosso Deus. Que o nome do Senhor seja glorificado. Que o nome do Senhor seja exaltado de hoje para todos sempre. Pai de amor, Pai de poder, nós queremos ver neste momento o Senhor enchendo do seu poder, enchendo de força e de sabedoria todos aqueles, ó Deus, que são pregadores da tua verdade, todos aqueles, ó Deus, que estão militando nessa causa com justiça, com verdade. Senhor, usa os teus servos, usa as tuas servas. Esses, ó Deus, que falam do amor do Senhor, que têm esse sentimento missionário e são ganhadores de almas, que o Senhor os esteja guardando, que o Senhor os esteja protegendo, que o Senhor os esteja inspirando. Abençoe os teus servos, ó Deus, pregadores da sua palavra, as tuas servas. Que as palavras que saírem da boca deles sejam palavras para transformar vidas, sejam palavras com a devida inspiração do Espírito Santo. Guarda, meu Deus, guarda. São tantas ameaças, são tantas injustiças, são tantas coisas, ó Deus, que nós nem podemos enumerar. Mas são tantas coisas, ó Deus, que tem se levantado para intimidar aqueles que levam a sua palavra.
mas que eles sejam vencedores sempre e que estejam pregando, meu Deus, falando do seu amor, dirigentes de igrejas, de congregações, dirigentes de capitais, de estados, dirigentes de países, a nossa juventude, Senhor meu Deus, aqueles que estão organizando movimentos ganhadores de almas, aqueles que estão organizando movimentos que exaltam e glorificam o teu santo nome, aqueles que vivem uma vida consagrada a ti, em prol de almas que perecem, que sejam abençoados, ó Deus poderoso, que sejam levantados e arvorados como arautos do Senhor, levando a palavra da justiça. Usa eles com uma palavra poderosa, Senhor. Usa eles, ó Deus, para que espíritos imundos caiam por terra, sejam repreendidos. Espíritos imundos sejam destroçados pelo poder do Senhor através da oração destes servos consagrados a ti. Senhor meu Deus, Senhor meu Pai, levanta a nossa juventude, ó Deus, que também se mobiliza nos seus movimentos, fazendo movimentos próprios da juventude, se utilizando, Senhor meu Deus, eu diria dos instrumentos próprios também do século 21, que o nosso PEG, Senhor, que os nossos grupos de louvores, ó Pai, que as nossas bandas, que as nossas orquestras, que as nossas bandas musicais, que os nossos ministérios de louvor, Senhor, que sejam usados nas tuas mãos. Usa, meu Deus, usa aqueles que tocam instrumentos, aqueles, ó Deus, que regem bandas, que regem orquestras, os maestros. Meu Pai, usa nas tuas mãos, porque também é uma forma de alcançar vidas para a glória do teu santo reino, para a glória do nome do Senhor. Meu Deus, é uma forma de ganharmos almas também, que sejam os nossos hinos espirituais, que sejam os nossos hinos para levar uma mensagem, trazer uma mensagem, para glorificar o nome do Senhor, e que o Senhor esteja navegando nas ondas sonoras, nas músicas, que o Senhor esteja navegando, Senhor meu Deus, nas harmonias e melodias que transmitem a sua palavra. Meu Deus, meu Pai, que a nossa diretoria também seja usada pelo Senhor. Sabemos, ó Pai, que às vezes nós somos vítimas de críticas que nós realmente não merecemos, Senhor, porque fazemos o que é de melhor para ti, porque nos entregamos, Senhor meu Deus, de coração, para buscar, meu Deus, fazer com que a obra do Senhor seja cada dia mais expandida, com amor, Senhor meu Deus, com justiça. Mas nós pedimos ao Senhor que dê paciência aos teus servos e às tuas servas, dê paciência, meu Deus, àqueles que compõem essa mesa, que têm lutado varonilmente para que a palavra do Senhor alcance corações, para que a obra do Senhor esteja edificada, para que a obra do Senhor esteja, meu Deus, cada vez mais, eu diria, estruturada de uma forma, meu Pai, a agregar o seu povo com conforto e com alegria. Meu Deus, meu Pai, em nome de Jesus, presbíteros, pastores, diáconos, que sejam uma bênção nas tuas mãos, que os nossos programas de rádio estejam alcançando esses corações cansados, essas vidas abatidas, tirando essas vidas, ó Deus, desse vale, dessa situação desértica, e trazendo essas vidas, ó Deus, a uma convivência face a face contigo, ó Deus, tendo então essas vidas a esperança que é preciso ter para que essas vidas sejam vitoriosas, Senhor meu Deus, nas capitais, no interior do Brasil. Que as vidas sejam tocadas pelo Senhor, que as famílias sejam guardadas, que os médicos sejam usados para que possam transmitir, Senhor, saúde àqueles que os buscam, Senhor. Meu Deus, nesse momento pessoas estão dirigindo nas estradas, não só os caminhoneiros, mas eles também estão, Senhor, meu Deus, se locomovendo, alguns para o trabalho, alguns, Senhor, meu Deus, para visitar familiares e alguns até para ir ao culto. Que sejam guardados nessas estradas perigosas, que sejam guardados, ó Deus, também dos marginais, dos bandidos, que estão atuando, que estão roubando, que estão matando, num país tão perigoso como o nosso, mas em toda parte do mundo nós sabemos que a violência é crescente, que a violência tem matado. Guarda, Senhor meu Deus, os teus servos e servas, aqueles que estão habitando no esconderijo do Altíssimo, que sejam guardados pelo Senhor, aqueles, Senhor meu Deus, que estão clamando por socorro, por estar em zonas
perigosas, que sejam guardados pelas mãos do Senhor. A minha família também, Senhor meu Deus, a mim também, a minha esposa, o meu lar, que nós sejamos também guardados e protegidos pelo Senhor. Nós queremos, ó Deus, ter a segurança daqueles que habitam na presença do Senhor. Queremos ter a segurança daqueles que sabem, ó Deus, que o Senhor é o nosso refúgio, o Senhor é a nossa torre forte, e que o Senhor nos guardará. Cairão 1.000 ao nosso lado, 10.000 também, mas nós estaremos guardados e protegidos, porque o Senhor tem dado ordem aos seus anjos ao nosso respeito, e os seus anjos têm feito um acampamento ao nosso redor para nos guardar de todo mal, para nos guardar de toda seta maligna e encardida de Satanás. Senhor meu Deus, proteja a sua igreja, proteja o seu povo, guarda a nossa família e os nossos familiares, Senhor. Tanta gente de longe e de perto, que essas pessoas sejam alcançadas pelo poder das tuas mãos. Eu quero, meu Deus, neste momento, repreender essa dor que está castigando esse corpo, já abatido, ó Pai, por tanto tempo de enfermidade. Essa dor, Senhor meu Deus, que nem a morfina tira mais. Essa dor, Senhor meu Pai, que faz essa pessoa desejar e ansiar pela própria morte, porque é uma dor, meu Deus, impossível de ser vivida, de ser suportada. Eu quero repreender essa dor que está sendo causada por qualquer tipo, ó Deus, de enfermidade. Essa dor, Senhor meu Deus, que é, eu diria, meu Deus, já um efeito, Senhor, de algo que está levando essa pessoa aos próprios caminhos da morte. Em nome de Jesus, eu repreendo a causa, repreendo o efeito, eu repreendo essa dor. Saia desse corpo agora no nome do Todo-Poderoso Jesus Cristo. Senhor meu Deus, em nome de Jesus, eu repreendo essa dor também nessa criancinha, nessas crianças, que já não aguentam mais também, Senhor meu Deus. Tira agora, meu Pai, em nome de Jesus. Tira essa dor agora, Senhor, desse corpinho inocente. Senhor, Senhor, Senhor, venha fazendo maravilhas. Venha fazendo maravilhas. Faça agora sinais e maravilhas. O nome do Senhor é que será glorificado, porque só o Senhor é Deus. Só o Senhor é Deus. E toda dor está repreendida agora. Também, meu Deus, o que está causando essa dor também está repreendido agora. Em nome de Jesus, abençoai, curai, curai agora, meu Deus. Em nome de Jesus, já glorifico o nome do Senhor, ó Pai, pelo milagre que o Senhor já está fazendo naquilo que está causando essa dor. Vai embora para a glória do Deus de Israel. Em nome de Jesus, vai embora toda dor agora, vai embora, não resista à minha oração e a oração de esses que oram comigo. Nós somos intercessores e em nome de Jesus a nossa intercessão está produzindo o efeito pela fé e pelo amor que nós temos a essas vidas. Senhor meu Deus, Senhor meu Pai, esse lar que está sendo destruído de forma cruel, as mãos inimigas e Satanás vieram trazendo destruição. Saia, vai embora, espírito imundo. Você não vai destruir essa casa, não. Você não vai destruir essa família, não. Você não vai destruir nada, não, porque o meu Deus está agindo agora. O meu Deus está agindo nessa casa. Saia desta casa, espírito maligno. Saia desta casa, legião do inferno. Saia desta casa, você não vai destruir essa família. Você não vai fazer essa pessoa assassinar esse feto que está no seu ventre. Você não vai, Satanás, não vai, porque tem um Deus vivo que é contra você agora, e nós estamos orando pedindo a misericórdia desse Deus. Meu Deus, permita atuar a sua misericórdia acima de tudo, porque é pela sua misericórdia, meu Deus, é pelo amor do Senhor que nós clamamos agora em nome de Jesus. Vai embora, vai embora, vai embora, espírito destruidor da família, espírito destruidor desse lar, vai embora, saia, você tem que sair agora, em nome de Jesus. Meu Deus, faça resplandecer a sua paz sobre essa casa, sobre essa família, Senhor meu Deus, Senhor meu Deus.
Visita, ó Deus, os que estão também nos presídios, nas penitenciárias, nas colônias penais. Visita, Senhor, meu Deus, este lar que está em contenda. Visita, ó Deus, fazendo uma obra, Senhor, poderosa de transformação. Nós cremos que o Senhor está ouvindo nosso clamor agora. Visita, ó Deus, os professores, as autoridades constituídas. Visita os policiais também, que trabalham expondo a sua vida em benefício da sociedade. Visita, ó Deus, aqueles que estão com uma causa jurídica justa, Senhor, e estão buscando uma solução favorável, Senhor. Se o Senhor entende, ó Pai, que a solução favorável é cabida, é merecida, é justiça, Senhor, justifica. Haja, Senhor, meu Deus, agora nessas vidas, em nome de Jesus, para que o nome do Senhor seja glorificado e seja feita justiça. Meu Deus, meu Pai, em nome de Jesus Cristo, eu clamo, Senhor, meu Deus, agora, por todas as pessoas que estão buscando também o benefício de ter uma casa própria. O Senhor é Deus poderoso para abençoar. Não é, meu Deus, que isso é primordial, mas é necessário. Em nome de Jesus Cristo, eu clamo agora, meu Deus, pelo socorro, meu Pai, em favor daqueles que estão pedindo socorro, porque a situação é inimaginável. A situação, Senhor, meu Deus, é indescritível. Senhor, o Senhor é Deus poderoso para agir agora, meu Pai. Repreendo toda a força da carnalidade que leva essa pessoa a se comportar de forma sensual, de forma sem a presença do seu Espírito. Quanta gente na prostituição e nas drogas, quantas pessoas, Senhor meu Deus, não fazem caso, Senhor meu Deus, de uma vida santificada ao Senhor, por isso estão sendo vitimadas por Satanás, vivendo essa vida de adultério, de prostituição, essa vida, Senhor meu Pai, sem sentido algum, essa vida, meu Deus, totalmente fora do controle do Senhor. Quanta gente nesse momento vivendo em fornicação, jovens que estão fazendo, Senhor meu Deus, fornicando, fazendo, ó Pai, com que o nome do Senhor seja infelizmente denegrido, porque estão na sua casa, alguns são instrumentistas, alguns querem pregar, mas estão em adultério, estão no sensualismo, estão fora daquilo que é a doutrina universal, não vivem os bons costumes e estão se passando por crentes, mas sabemos, ó Pai, que o Senhor está vendo. Dá a essas pessoas o verdadeiro arrependimento, para que sejam realmente instrumentos nas suas mãos, mas que não sejam, como estão hoje, enganadores dentro da sua obra. Em nome de Jesus, eu repreendo, Senhor meu Pai, esse poder, ó Deus, maligno, satânico, que está levando essa pessoa não só à ansiedade, mas também à depressão, pessoas que pedem a morte, Senhor meu Deus, pessoas que já não toleram mais viver, todos os dias acordam e dizem, porque eu não morro nesse dia. Te repreendo, Satanás, e peço ao Senhor meu Deus, dá a tua bênção, levanta, recupera essa vida, meu Pai, porque o Senhor pode, em nome de Jesus Cristo, nosso Salvador. Amém, Senhor, amém.

0: programa Voz da Libertação, da Igreja Deus e Amor. Sou seu irmão Lourival de Almeida. Deus abençoe todos vocês.
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2: Entrega o teu caminho ao Senhor. Confia nele e ele o fará. Salmos 37:5.
3: 3 horas e 32 minutos.

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3: Lembre-se do seu Criador enquanto você ainda é jovem, antes que venham os dias maus e cheguem os anos em que você dirá: não tenho mais prazer na vida. Lembre-se dele antes que chegue o tempo em que você achará que a luz do sol, da lua e das estrelas perdeu o seu brilho e que as nuvens de chuva nunca vão embora. Então os seus braços, que sempre o defenderam, começarão a tremer, e as suas pernas, que agora são fortes, ficarão fracas, e os seus dentes cairão, e sobrarão tão poucos que você não conseguirá mastigar a sua comida. A sua vista ficará tão fraca que você não poderá mais ver as coisas claramente. Você ficará surdo e não poderá ouvir o barulho da rua. Você quase não conseguirá ouvir o moinho moendo ou a música tocando, e levantará cedo quando os passarinhos começam a cantar. Então você terá medo de lugares altos e até caminhar será perigoso. Os seus cabelos ficarão brancos e você perderá o gosto pelas coisas. Nós estaremos caminhando para o nosso último descanso, e quando isso acontecer, haverá gente chorando por nossa causa nas ruas. A vida vai acabar como a lamparina de ouro cai e quebra quando a sua corrente de prata se arrebenta, ou como um pote de barro se despedaça quando a corda do poço se parte. Então o nosso corpo voltará para o pó da terra de onde veio, e o nosso espírito voltará para Deus que o deu. O fim de todas as coisas é: teme a Deus e obedeça a sua palavra, porque este é o dever de todo ser humano. Enquanto você tem oportunidade, compareça na Igreja Pentecostal Deus de Amor e entregue a sua vida ao Senhor Jesus e passe a andar na presença de Deus.

Senhor Jesus, quero contar uma experiência que eu tive com Deus quando eu estava procurando uma igreja que eu já sentia no meu coração de servir a Deus. Eu andei em algumas igrejas, em vários ministérios, porque eu queria uma igreja que eu pudesse me encontrar com o Senhor. E visitei alguns ministérios, mas nenhum deles me tocou. Certo dia, eu entrei na sede mundial e lá eu sentei e fiquei observando o culto. E ver as irmãs cooperadoras, obreiras, e me chamou, né, para ir na frente aceitar Jesus na hora que o missionário estava pregando. Lembro eu que

era um dia de quarta-feira. Mas eu não quis ir. Estava sozinha. Aí no outro quando foi no domingo, eu voltei para a igreja novamente. Eu sentia o Espírito Santo de Deus falando comigo no meu coração. Vai ser aqui que eu tenho grande obra para fazer em sua vida através do Espírito Santo. E ali, irmão, eu sentei. Aí as irmãs, na hora do apelo, elas vieram me chamar. Eu estava toda cheia de pintura. Eu estava cheia de bijuterias, pulseiras, de calça comprida. E ela falou, vamos lá na frente, vamos aceitar Jesus. E eu fui. O missionário estava pregando, era na época da sede mundial, né? Na igreja antiga. E eu fui, irmão. Aceitei Jesus. E aí, quando eu cheguei em casa, eu já fui tirando as coisas que não era do agrado de Deus na minha vida. O Espírito Santo de Deus já foi fazendo uma obra na minha vida. Aí se passou...

0: catolicismo. E um dia um missionário falou assim, que as pessoas que tivessem já se preparando para o batismo, se quisesse entrar na fila para ser batizada com o Espírito Santo, ele ia descer do púlpito e ia colocar as mãos sobre as nossas cabeças. Irmãos, eu senti uma vontade muito grande de entrar na fila, mas nesse dia eu estava com meu filho de 8 anos e a minha filha de 6 meses no colo. Mas mesmo na oração eu senti uma graça de Deus sobre a minha vida. Eu falei, mas eu não vou na fila, vou esperar para o próximo domingo. E quando terminou o culto, eu vim embora, cheguei em casa, falei para meu esposo, falei, olha bem, eu queria que você fosse comigo na igreja, porque ele não ia. Eu queria que você fosse comigo no culto, porque o missionário está fazendo, mandando ficar na fila, que é o batismo com o Espírito Santo. E ele desce do púlpito e põe a mão na cabeça das pessoas. E eu queria ir para a fila, mas com as crianças não dá. E ele foi, irmãos. Quando foi no próximo domingo, ele foi comigo. E assim começou a oração, né? Eu falei para ele ficar com as crianças e entrei na fila. Quando eu entrei na fila, eu fui sentindo um poder muito grande do Espírito Santo sobre minha vida. Mas eu não estava batizada ainda, mas eu sentia que eu ia ser batizada naquele dia. E assim foi, irmãos. E eu vi o missionário descendo do púlpito e colocando as mãos sobre as cabeças das irmãs e as irmãs cheias do Espírito Santo. E eu estava orando, orando, e eu comecei a sentir algo diferente sobre o meu corpo, sobre a minha vida naquele momento. Mas ali eu estava assim, quando o missionário foi chegando perto de mim, eu parecia que algo estava impedindo, porque parecia que eu estava me sentindo acanhada naquele momento. E eu não me soltava para ser batizada. Aí o servo de Deus, missionário Davi Miranda, ele se aproximou de mim, colocou a mão na minha cabeça e falou assim, minha serva, você já está batizada com o Espírito Santo. Naquele momento, eu comecei a sentir o poder tão grande de Deus sobre a minha vida, que eu sei que dali me tiraram, levaram lá para o púlpito. Eu fiquei lá, irmão, cheio do Espírito Santo, falando em línguas estranhas. E quando foi naquele momento, o culto foi, chamaram todo mundo para ir para frente receber oração, e eu ali já estava ajoelhada no púlpito. Eu sei que terminou o culto, irmãos. Chegou meu filho e falou, mãe, o culto já terminou, já acabou, já está na hora de ir embora, já deu paz do Senhor. Irmãos, eu não vi, eu estava tão cheia do Espírito Santo e Deus, que eu nem vi o culto terminar. Eu ali de joelho, dobrado ali na beira do púlpito, só recebendo o poder do Espírito Santo de Deus. E essa é uma experiência que eu tive. Então eu agradeço a Deus por esse ministério e que Deus abençoe e todos aqueles que estão na frente desse trabalho. Deus abençoe a todo mundo e que aquele irmão que tem um chamado do Senhor e que abra seu coração e faça a obra do Senhor. Deus abençoe por essa oportunidade em nome de Jesus Cristo.
1: Quanto sofrimento, desilusão, tristeza e angústia na sua vida, caro amigo ouvinte. Você vive chorando, pensando, Deus se esqueceu de mim, Deus me abandonou, Deus não quer mais nada comigo. Você está enganado. Deus te ama, Deus te quer bem, Deus quer abençoar a sua vida. Você está pensando em tirar a sua própria vida? Você pensa em fugir de tudo e de todos, esconder-se e dizer, ninguém gosta de mim? Você está debaixo de uma depressão. Preste muita atenção. Deus te ama, porque de tal maneira Ele enviou seu único Filho para que todo aquele que nele crê não pereça, mas tenha vida eterna. Jesus, Ele morreu. Morreu pelos teus pecados em uma cruz de dor, sofrimento e angústia, para te dar a paz e a tranquilidade. Ele mesmo disse bem claro, eu sou o bom pastor e o bom pastor dá a vida pelas suas ovelhas. Ele chegou a dizer mais ainda, vinde a mim todos que estão cansados e oprimidos e eu vos aliviarei. Caro amigo ouvinte, lembre-se de uma coisa, Deus nunca vai te desamparar. 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
2: 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Irmãos, eu conheci a IPDA tem 8 anos que estou nesse ministério, graças a Deus. 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
5: A paz do Senhor Jesus, meus irmãos. Quando falamos sobre os fundamentos de fé da nossa igreja, muitas pessoas imaginam que estamos tratando apenas de um conjunto de regras ou de um documento oficial. Mas, na verdade, os fundamentos de fé são as convicções que sustentam tudo aquilo em que nós cremos. Eles representam os princípios essenciais da nossa fé. São verdades que também orientam a nossa maneira de pensar, de viver, de nos relacionarmos com Deus e com o próximo. Portanto, a Igreja Pentecostal Deus e Amor declara, por meio do seu conselho deliberativo e de sua diretoria executiva, que crê na Bíblia Sagrada, a Palavra de Deus, como única regra de fé e prática. Isto significa que tudo aquilo que cremos, ensinamos e vivemos deve estar fundamentado nas Escrituras. A Bíblia não é apenas um livro para ser consultado em momentos difíceis. Ela é a nossa referência diária. É nela que encontramos direção, correção, sabedoria, esperança para enfrentar os desafios da vida. Utilizar os fundamentos de fé no cotidiano é permitir que aquilo em que cremos transforme a maneira como trabalhamos, tratamos a nossa família, nos relacionamos com as pessoas e enfrentamos cada situação da vida. Porque a verdadeira fé não se limita ao templo, ela se revela nas atitudes, nas escolhas e no testemunho diário. Por isso, mais do que conhecer os fundamentos de fé, somos chamados a vivê-los. E se você deseja conhecer todos os fundamentos, acesse o nosso site ipda.com.br e faça o download do arquivo completo. Que Deus abençoe a todos.
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11: 4 horas e 2 minutos.
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0: 4:04. Bom dia, São Paulo. Bom dia, Brasil. Que Deus abençoe a vocês, que Deus abençoe todos os nossos irmãos, ouvintes, que já estão em cadeia nacional. Que Deus abençoe todos vocês agora que estão indo a caminho do trabalho, retornando para casa. Enfim, Deus abençoe a vida de todos vocês que agora sintonizam a Rádio Deus e Amor. Hoje é quinta-feira da bênção do Senhor e Salvador Jesus Cristo. 4:05. Vamos agora para o bloco de notícias, saúde mental, e já voltamos com vocês.
1: E chegou o momento de informação aqui na Rádio Deus é Amor. Fadiga de decisão. Fazer muitas escolhas durante o seu dia esgota a bateria mental. A rotina da vida moderna exige que tomemos centenas de decisões e muitas vezes exaustivas desde o primeiro momento em que acordamos, né? Escolher a roupa, o cardápio do farto almoço e os difíceis caminhos do trânsito parecem ser aí ações simples e muito inofensivas. A grande soma de todas essas pequenas e constantes escolhas drena a nossa forte energia cerebral antes mesmo do fim do dia. A conhecida fadiga de decisão deixa a pessoa muito irritada e com imensa dificuldade de fazer os grandes julgamentos sérios de trabalho. O cérebro bastante cansado passa a buscar velozmente os caminhos mais fáceis e curtos, o que gera péssimas escolhas precipitadas. O forte descontrole nas contas financeiras ou no meio da dieta costuma acontecer exatamente quando o cansaço extremo atinge o auge. Para economizar esse importante combustível humano, o ideal é padronizar algumas decisões fáceis e chatas com bastante antecedência. Deixar a roupa limpa, separada na véspera, né? E planejar calmamente as refeições da semana evitam esse desgaste desnecessário. Líderes que tomam muitas decisões costumam usar roupas muito parecidas todos os dias para pouparem justamente a mente apenas aquilo que realmente importa. E delegar boas responsabilidades rotineiras dentro de casa e não tentar controlar os mínimos detalhes traz aí um rápido e merecido alívio gigante. A boa mente liberada das escolhas triviais ganha aí aquele impulso para resolver os grandes problemas que realmente constroem as coisas. A extrema simplicidade nas atividades da vida diária é o antigo segredo para manter o cérebro afiado até o momento exato de ir para a cama dormir. Manipulação emocional. Reconhecer as relações abusivas é fundamental para a proteção. Muitas vezes, o grande mal oculto à nossa saúde mental está bem disfarçado de amizade ou daquele amor profundo, deitado bem na nossa casa. A suja manipulação emocional acontece quando alguém maldoso faz você duvidar frequentemente da sua própria sanidade e da sua total razão. Esse agressor, ele distorce firmemente os fatos ocorridos e coloca toda a pesada culpa dos grandes problemas sempre apenas nas suas costas. A pessoa, quando é tóxica e abusiva, critica constantemente a sua forma de agir e afasta você do saudável convívio com seus familiares mais amorosos. Esse frio isolamento social imposto é uma técnica muito cruel para garantir justamente que você, a vítima, dependa sempre apenas daquele único ombro falso. A terrível sensação diária é de estar sempre pisando com cuidado em ovos frágeis para não provocar a fúria ou o silêncio punitivo do ofensor. Reconhecer que se está dolorosamente dentro dessa grande e bem armada armadilha tóxica é o primeiro grande passo para a difícil libertação mental. conversar abertamente e sem vergonha com bons amigos de fora ajuda muito a enxergar a triste realidade que o cego medo sempre tenta esconder. A valiosa ajuda de um profissional amplamente capacitado fortalece a enorme e divina coragem que é necessária para impor os devidos limites e que são necessários. Cortar velhos e fortes laços com quem machuca a nossa mente não é uma atitude egoísta, mas sim um ato de extrema sobrevivência e de amor próprio. A paz de espírito apenas consegue florescer em bons ambientes, onde realmente existe aí o respeito mútuo e a pura verdade livre das palavras. Você tem sim o sagrado e indiscutível direito humano de se afastar de tudo aquilo que ameaça a sua alegria e a sua segurança.
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0: É isso aí, ouvintes. Glória a Deus, que maravilha, que bênção. Nosso Deus, ele é fiel. Então você já está aí agora. Anote as redes sociais da nossa Igreja Deus e Amor. Vamos lá para o Instagram, @ Igreja Deus e Amor Oficial. Já corre lá, se inscreve, segue nos canais de comunicação. Temos também o Facebook, Igreja Deus e Amor. Temos também o YouTube, um canal de comunicação, onde muitas coisas são transmitidas, muitas programações. Está inscrito lá, Igreja Deus e Amor Oficial. Vai lá, segue, se inscreve. Curte e compartilha. Temos também a plataforma online, IPDA Play, site com programações e também cultos ao vivo. Estes são os canais de comunicação da nossa Igreja Pentecostal Deus e Amor. Nós estamos aqui já divulgando estes canais, estas plataformas, porque é lá aonde nós somos atualizados e contemplamos e ouvimos e vemos também tudo aquilo que está acontecendo em nossa Igreja Pentecostal Deus e Amor. Temos também o nosso WhatsApp, DDD 11 98292-3392. Se você ainda não segue, você ainda não se inscreveu, corre lá, ainda dá tempo. Que Deus te abençoe, em nome de Jesus.
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0: É, ouvintes, 4 horas e 12 minutos. Que maravilha. Olha, hoje é quinta-feira. Quando nós falamos desta quinta-feira, nós lembramos que hoje é a quinta da multiplicação, exatamente. Você que está em casa aí, já corre, já se programe, porque hoje, a partir das 15 horas, toda a Igreja Deus e Amor reunida em prol deste culto especial, culto beneficente em prol às instituições Reviver, Fundação Reviver e Associação Reviver Help Deus e Amor. É um culto beneficente e nesta quinta-feira é nomeado, intitulado Quinta-feira da Multiplicação, Portas Abertas. A nossa irmã Antônia Bochard estará ministrando a palavra de Deus e orando por todos vocês. Eu já quero convidá-los a participarem deste grande culto, desta grande concentração de fé e milagre em nossa Igreja Pentecostal Deus e Amor, onde nós estamos vendo todos os trabalhos, projetos da Associação Reviver Help, da Fundação Reviver, e muitas famílias em vulnerabilidade, carentes, estão sendo também alcançadas, levantadas por Deus por meio da palavra, com cestas básicas, com alimentos, Então, queridos irmãos, estes projetos da Fundação Reviver têm alcançado muitas pessoas na Ilha de Marajó, no Belém do Pará, Amazonas, Acre, Roraima, Piauí, Pernambuco, Bahia, enfim, todos os estados desta nação. Muitas pessoas estão sendo abençoadas. E através da minha contribuição e da sua contribuição, também estas vidas estão sendo abençoadas. Enquanto eu abençoo a igreja, eu abençoo a obra, eu abençoo este projeto, muitas vidas também são abençoadas. E hoje, a partir das 15 horas, inclusive, nós temos cultos a partir das 7 da manhã, 7 horas, 9h30, 11 horas, 3 horas da tarde, 7 da noite. Este culto principal acontecerá a partir das 3 horas da tarde. E já queremos convidar você aqui onde estamos localizados na Avenida do Estado, 4568, na Liberdade, na Grande São Paulo, aqui na capital paulista. Lembrando também a todos que este culto da Fundação Reviver acontecerá em todas as igrejas Pentecostal Deus e Amor do Brasil. E também estamos nesta grande expectativa para o que acontecerá dia 22 de agosto, aniversário, 32º aniversário da igreja, da Fundação Reviver aqui na Igreja Pentecostal Deus e Amor. Então nós já estamos nesta grande expectativa para anunciar as boas novas, para falar do amor de Cristo. É o dia de semear, é o tema desta festa, deste aniversário, dia de semear, e nós estaremos juntos neste grande culto celebrativo na Igreja Pentecostal Deus é Amor.
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9: Pai do Senhor, eu me chamo Tamires, moro no Distrito Federal. Quer dizer que eu todos os dias ouço o programa da Rádio Deus é Amor. Quer dizer que estou muito feliz. Paz do Senhor, fico toda na paz de Deus.
10: Paz do Senhor, meu nome é Iranilde, moro aqui no Goiás. Queria dizer para vocês que cada dia mais aprendo muito com esse programa. Que Deus continue abençoando vocês.
11: A paz do Senhor, eu sou a irmã Lina, de Belo Horizonte, né? Eu estou muito feliz com esse programa e eu tenho aprendido muito com esse programa, viu? Eu agradeço muito os irmãos por esse programa estar aí no ar. Que Deus abençoe os irmãos. A paz do Senhor Jesus, que Deus abençoe.
0: Quatro horas e 21 minutos, horário oficial de Brasília. Ouvintes, Deus abençoe todos vocês. Lembrando que hoje é quinta-feira, mas amanhã nós também estamos numa programação, numa expectativa muito grande, porque é a sexta-feira da guerra contra o mal, sexta-feira da libertação total. Também já quero já convidá-los, convocar todos vocês a entrarmos nesta batalha, nesta guerra, porque o nosso Deus nos concederá a bênção que nós almejamos. É a sexta-feira dos milagres. Sexta-feira também, setembro, mês de setembro, estamos recheados de muitas programações. Você que é jovem, você que é adolescente, nós teremos muitas programações especiais. Inclusive, é o mês do batismo nas águas. Todos os finais de semana do mês de setembro acontecerá batismo nas águas. E no dia 4 e dia 5 de setembro do mês 9 acontecerá a nossa Conferência Jovem do ano de 2026. Ministério Regenere, Ministério Expansão. Dia 4, na sexta-feira, a partir das 19h até as 22h, aqui na sede mundial. Dia 5 do 9, sábado, a partir das 16h, todos juntos nesta missão de glorificar a Deus com o tema. Este evento, esta conferência tem um tema muito poderoso: graça sobre graça. Olha só que tremendo. Vai ser algo sobrenatural, vai ser algo muito forte. Então já organize as suas caravanas e venha adorar a Deus conosco em nossas igrejas. Pentecostal Deus e Amor, vocês estão convocados, convidados para unir-se conosco neste propósito. E nós estaremos juntos para glorificar e adorar o nome do Senhor. Temos aqui a nossa irmã Sueli. Irmã Sueli, que também já enviou aqui a sua mensagem e está falando aqui para nós, que está sintonizada aqui na Rádio Deus e Amor. Olha só, está falando aqui para nós, glória a Deus. Ela disse assim: peço oração pela minha saúde física, mental e emocional. Estou ouvindo a madrugada do socorro de Deus. Muito obrigado, minha irmã Sueli, pela sua participação, pela sua mensagem. Que Deus abençoe. Ela que está falando lá de Itaboraí, Rio de Janeiro. Deus abençoe grandemente. Em nome de Jesus, que bênção. Nosso irmão Joel Gouveia também está mandando sua mensagem aqui para o nosso WhatsApp. Ó, estou aqui na sintonia da programação. Muito obrigado, meu irmão. Que Deus abençoe a vocês que sintonizam. Amém? Na Rádio Deus e Amor, na 100.9, 97.3, enfim, todas as rádios de todo o Brasil nos acompanhando. E para nós é um grande privilégio estar aqui junto com todos vocês falando do amor de Deus. Marcinho está orando aqui conosco, pedindo oração pela mãe, proteção para a família e também pede grande livramento. Glória a Deus! Nós vamos orar, meu irmão. Daqui a pouquinho nós vamos fazer aquele clamor por portas abertas. Mas antes disto, vamos para um louvor. Vamos para uma linda canção. Quero dedicar esta linda canção para todos os nossos irmãos ouvintes que estão agora, neste momento, sintonizados conosco. E como uma forma de gratidão, eu quero dedicar esta linda canção da gravadora MC Music para você. Ouça e seja edificado.

A paz do Senhor Jesus Cristo para o povo de Deus. Que Deus nos abençoe hoje e sempre. Nunca desista de Deus na sua vida. Sou Lutério da Cachoeirinha.

0: Paz de Cristo, família! Elias Santos aqui, e eu estou passando para lembrar a todos vocês que nos dias 4 e 5 de setembro, anotem essas datas, hein? 4 e 5 de setembro, acontecerá na nossa Igreja Pentecostal Deus e Amor, nossa sede mundial, a grande conferência jovem da Igreja Pentecostal Deus e Amor, onde jovens do Brasil, não só do Brasil, mas de vários países do mundo, estarão reunidos aqui, adorando e glorificando ao nome do Senhor. E você é o nosso convidado especial, e eu quero te fazer um pedido muito importante, hein? Convide alguém para estar com você, já chama aquele amigo, vizinho, chama todo mundo para poder estar aqui com a gente nos dias 4 e 5 de setembro, adorando o nome de Jesus. Será algo tremendo o que Deus fará nessa conferência. Você não pode ficar de fora. Lembrando, 4 e 5 de setembro, fiquem atentos na nossa programação e também nas nossas redes sociais para mais informações. Que Deus te abençoe. Até lá.
1: Quatro horas e 30 minutos, é isso aí, ouvintes. Você que ouviu agora o convite do nosso querido irmão Elias Santos, que bênção. É, este evento promete, viu? Vai ser algo tremendo, vai ser algo poderoso que Deus fará neste evento próximo mês agora, hein? Dia 4 e dia 5 de setembro. Vem pra cá, São Paulo, vem pra cá, Brasil, porque Deus vai operar milagres e maravilhas. Irmãos, vamos agora para uma palavra, uma participação da nossa irmã Débora Miranda. Projeto Eu e Mais Um, requisitos para ser membro da igreja.
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3: E chegando mais uma vez através desta emissora, deste aplicativo, com mais um Espaço Eu e Mais Um. Sou sua irmã em Cristo, Débora Miranda, e vos saúdo na paz do Senhor Jesus. Espero que você esteja bem e ansioso por mais uma aula sobre a Palavra de Deus para você novo convertido. Estamos falando ainda sobre a Igreja do Senhor, falamos sobre a sua história, estamos falando agora o porquê e como ser membro de uma igreja. Falamos as vantagens, né, de você ser um membro, os privilégios de ser um membro, e agora nós vamos falar sobre os requisitos. Quais são os requisitos para ser aceito como membro? Em primeiro lugar, ser uma pessoa convertida. Não poderá ser aceita na comunhão da igreja uma pessoa que não demonstre frutos fidedignos de um verdadeiro arrependimento, de uma verdadeira conversão. Também ser batizado em águas, em nome do Pai, do Filho e do Espírito Santo. E é necessário dar esse passo de obediência, né, como ordena a Palavra de Deus e como ela pratica na igreja na qual ela está solicitando ser membro. Leia em Marcos, capítulo 16, versículo 16. Também um dos requisitos é ter um bom testemunho. Isso é muito importante. Ter um bom testemunho, e sim positivo e digno, da parte de todos os cristãos. Isso deve contar. E ainda, daqueles que não são crentes. Você deve ter esse bom testemunho não somente na igreja, mas lá na sua comunidade onde você mora, lá na universidade onde você estuda, lá no seu trabalho. Isso está escrito em primeira carta que Paulo escreve aos Tessalonicenses, no capítulo 1, no versículo 8. Outro requisito para ser aceito como membro é testificar de Jesus. Você está disposto a dar testemunhos acerca do Evangelho de Cristo ante o mundo, sem se envergonhar de ser parte do povo de Deus, ainda que venham perseguições. Quantas pessoas aceitam Jesus e têm vergonha de dizer isso onde trabalham, até para sua família, e escondem por vergonha, não por medo ou temor, mas por vergonha. Tem medo de ser chamados de burros, de tontos. Ah, que lá agora é crente. Então, aquele que realmente testifica de Cristo, ele está disposto a dar esse testemunho onde quer que ele esteja, sem se envergonhar. Também, um requisito para você ser aceito como membro em qualquer igreja, né, é você ser submisso e obediente a Deus. É ser sujeito Não é simplesmente eu sou sujeito, tem que estar disposto a isso. Estar disposto a sujeitar-se aos que administram a igreja, daquela que você quer ser membro, seja o pastor ou as demais autoridades desta igreja. A Bíblia diz, no livro de Hebreus, capítulo 13, versículo 17, obedeçam a seus dirigentes, pastores, e submetam-se a eles, pois cuidam de vós como quem tem que dar contas, obedecendo-os a fim de que eles cumpram sua tarefa com alegria e sem se queixar, pois se queixar não lhes traz nenhum proveito. Hebreus, capítulo 13, versículo 17. Também um requisito importante para ser considerado membro da igreja é cooperar com o sustento da igreja. A igreja tem despesas, né, com seus missionários, para que eles viajem, que eles façam a obra missionária, para o sustento da própria igreja que está ali aberta. É você estar disposto a cumprir com esta obrigação bíblica do sustento do ministério, de um programa de uma igreja em geral. Por exemplo, este programa que você está ouvindo agora tem um custo. Então nós cooperamos para o sustento desta programação que está alcançando o seu coração agora e também de muitas pessoas que não conhecem o Evangelho, que precisam conhecer esse Evangelho que você conheceu. Capítulo 6 de Gálatas, versículo 6, fala sobre este tema tão importante. Anote aí e leia na sua casa, estude. E qualquer dúvida que vocês tiverem sobre esses versículos ou até mesmo desse estudo, você pode mandar para este WhatsApp, 98292-3392, aqui em São Paulo. Por hoje é só, e até a próxima aula, se Deus assim nos permitir. Um grande abraço, se despede Débora Miranda.
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1: Glória a Deus. Vamos orar, vamos clamar a Deus por socorro, por portas abertas. Eu creio na providência, eu creio na prosperidade que Deus pode fazer em nossas vidas. Portanto, ouvintes, oremos ao nosso Deus. Poderoso Deus, maravilhoso e bendito e eterno Pai, Senhor, neste momento de oração, de clamor, de súplica, eu quero Te glorificar, meu Pai, Te exaltar neste propósito, para que o Senhor possa, Senhor, realizar uma grande obra na vida do Teu povo, na vida da Tua igreja, que está orando, ó Pai, neste momento, ó Deus, clamando pela providência, pela prosperidade, pelo milagre, ó Deus poderoso, eu oro ao Teu Espírito agora, meu Pai, vai ao encontro dos Teus servos, das Tuas servas, ó Pai, abre portas, ó Deus tremendo, abre portas aonde não há portas, ó Pai, confirma, meu Deus poderoso, a Tua bênção, o Teu milagre para o Teu servo, ó meu Deus, em nome de Jesus Cristo, ó Pai, Senhor, tenha misericórdia, meu Pai da glória, em nome de Jesus Cristo, Senhor, realiza o Teu grande milagre, Teu grande mover, meu Pai, Senhor, abre portas para o Teu servo, para a Tua serva, que tem orado e tem clamado, pedido no Teu Espírito, ó Pai, tem alcançado, ó Deus, Espírito da verdade, realiza a Sua grande obra, a Sua grande vitória para o Teu servo, ó Deus, em nome do Senhor e Salvador Jesus Cristo, em nome do Teu Filho amado, ó meu Deus tremendo, vai alcançando estas vidas, alcança, meu Pai, o lar, alcança a família, a casa, ó Deus, porque nós cremos, ó Pai, que a farinha da panela não se acabará, e o azeite da botija também, ó Deus, não faltará, porque o Senhor é o Deus que multiplica, é o Deus da providência. Prospera, meu Pai, nesta casa. Prospera, Senhor, neste mantimento. Prospera mesmo, ó Senhor da glória, na vida desta pessoa. Em nome de Jesus Cristo, o Salvador, porque eu creio, ó Pai,

que o Senhor está a operar milagres e maravilhas na vida desta pessoa. Senhor, glorifiquemos ao Teu nome, ó Pai. Tenha misericórdia, meu Senhor. Abre portas, ó Deus, de emprego. Quantos agora necessitam, ó Pai, de uma oportunidade, de uma porta de escape, de uma porta de emprego, Senhor. Mas nós oramos ao Teu Espírito neste momento, ó Pai, para que o Senhor possa visitar esta casa, visitar, meu Deus, esta pessoa que tem orado e clamado por socorro. Ó, Senhor Jeová, realiza, Senhor, a providência para o Teu servo, a providência, meu Pai, para a Tua serva, meu Deus. Em nome de Jesus Cristo, ó Senhor, nós oramos, ó Pai, porque o Senhor é o Deus que multiplica, é o Deus também que restitui a fé, restitui, ó Pai, esta pessoa que estava, meu Pai, carente, ó Pai, debilitada, que estava enferma, que estava desenganado pela medicina, mas que agora recebeu do Senhor a providência, recebeu de Ti, ó Pai, o grande milagre, em nome de Jesus Cristo, Senhor, vai confirmando a vitória, vai confirmando a providência, meu Senhor. E envia multiplicação para o Teu servo. Nós oramos com fé, ó Pai. Nós oramos porque acreditamos na providência do Teu Espírito, em nome de Jesus Cristo, em nome de Jesus, o Salvador. Não.

0: 4:47. Bom dia, São Paulo. Bom dia, Brasil. Hoje, quinta-feira. E quando falamos desta quinta, ressalto o meu convite a todos vocês, que hoje é na Igreja Pentecostal Deus e Amor, hein? Todas as igrejas Deus e Amor do Brasil está havendo esta grande campanha da Fundação Reviver, campanha da multiplicação em portas abertas. Você é o nosso convidado especial, hein? Não percam, seu compromisso é aqui, na sede mundial, na Igreja Deus e Amor. Atenção, ABCDMR, Zona Sul, Zona Norte, Zona Leste, Zona Oeste de São Paulo, corram para cá, porque aqui, na sede mundial, no Templo da Glória de Deus, acontecerá esta grande concentração de fé e milagres a partir das 15 horas, hein? 3 da tarde, aqui na sede mundial, na Avenida do Estado, 4568, na Liberdade, na capital paulista. Entrada principal, Avenida Prefeito Passos, número 10. Temos aqui um amplo estacionamento, entrada franca, gratuita, não paga nada. Temos também um santuário de oração, temos a cantina da Fundação Reviver Help. Também você poderá vir tomar um café, almoçar, lanchar. Preços acessíveis, ótima comida, você se alimentará e poderá subir ao Templo da Glória já fortalecido, alimentado e será abençoado através da palavra, da oração, do clamor, por oração, por milagres. Vai ser algo extraordinário o que Deus vai fazer aqui em nossa sede mundial, em nossas igrejas também, Pentecostal Deus e Amor. Então não fique de fora, ouvinte, não percam esta oportunidade, vem para cá. Adore a Deus conosco na Igreja Pentecostal Deus é Amor. 4:50, vamos agora para o bloco de notícias.
1: 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Dormir bem é um dos pilares da saúde. A postura ao dormir afeta a coluna, a respiração e a digestão. Olha, dormir bem não é luxo, é necessidade. E prestar atenção, principalmente à posição que você dorme, pode evitar dores, melhorar a sua respiração e até proteger o seu coração. Se você acorda cansado, com dores no corpo, ou sente que o seu sono não é reparador, talvez seja hora de repensar aí não só a sua rotina noturna, mas também o jeito que você deita. O sono de qualidade é um pilar essencial para a saúde física e mental, atuando diretamente na regulação hormonal, na consolidação da memória e no fortalecimento do sistema imunológico. Quando o repouso é inadequado, o nosso corpo sofre com consequências imediatas e de longo prazo, que incluem a queda da imunidade, o ganho de peso, falhas de atenção e o aumento do risco de doenças do coração. Segundo o médico Luciano Miller, posturas incorretas ao dormir causam desalinhamento e dores crônicas, problema que afetará 80% da população mundial, segundo a OMS. Dormir de bruços é a pior opção por comprimir o tórax e forçar a coluna, enquanto deitar de barriga para cima agrava o ronco e a apneia ao obstruir as vias aéreas. Posições como a fetal, muito encolhida, pescoço torto ou dormir sentado também devem ser evitadas, pois tensionam os músculos, distorcem a anatomia e geram rigidez ao acordar. Para proteger a integridade da coluna e garantir aí um descanso verdadeiramente reparador, a posição de lado é indicada pelo especialista como a ideal, por manter o corpo alinhado e reduzir tensões. Esse cuidado postural deve ser somado a uma boa higiene de sono, que inclui manter horários regulares, afastar-se de telas antes de deitar, garantir um ambiente escuro e evitar refeições pesadas ou cafeína tardia. Investir no ajuste aí da rotina noturna e na forma, né? Como você se posiciona na cama, não é luxo, mas uma necessidade vital para afastar dores, melhorar a respiração e proteger o seu coração. ar-condicionado. A guerra da temperatura divide famílias, colegas de trabalhos e casais. A ciência não sente frio, mas deixa claro que o ar-condicionado em 17 graus está fora do acordo coletivo da biologia humana. De acordo com a OMS, a faixa de conforto térmico para ambientes fechados fica aí em média de 20 a 24 graus. Aqui no Brasil, a Anvisa reforça essa orientação e recomenda que ambientes climatizados, especialmente os de uso coletivo, não operem abaixo de 20 graus. A razão é simples. Temperaturas muito baixas forçam o organismo a trabalhar mais para manter o equilíbrio térmico. O choque térmico, aliás, existe e cobra preço no seu corpo. Sair de um ambiente externo, por exemplo, com 30 graus e entrar em outro com 17 graus, significa submeter o seu corpo a um choque de pelo menos 13 graus em poucos segundos. Para o sistema respiratório humano, essa mudança drástica e repentina de temperatura não é um mero detalhe. Segundo dados da Sociedade Brasileira de Otorrinolaringologia, o frio extremo gera um impacto real. Essas temperaturas excessivamente baixas causam um aumento significativo de crises de rinite e sinusite. Também provocam irritações na garganta, ressecamento das vias aéreas e a piora de quadros alérgicos. Então não se trata de drama ou exagero, mas sim de estatística médica. O problema de saúde começa quando o foco pretendido vira congelamento generalizado. A produtividade e o bem-estar passam a disputar espaço diretamente com o tremor involuntário do corpo. O equilíbrio, né, biológico é rompido quando o ambiente se transforma em uma verdadeira câmara frigorífica.
0: Que Deus abençoe, ouvintes. 4 horas e 55 minutos na capital paulista. Bom, quero agradecer a todos por ter este privilégio de participar durante toda esta madrugada juntamente com todos vocês. Eu vou ficando por aqui, mas teremos daqui a pouquinho, alguns minutos, Culto no Lar com o pastor Lourival de Almeida. Você não pode ficar de fora. Também teremos Sertão Evangélico logo mais pela manhã, às 6 horas. Os servos de Deus já estarão em oração. Então fique conosco, sintonizados. Vai ser uma bênção em nome de Jesus Cristo. Mas eu me despeço. Nosso irmão Hamilton também esteve conosco na mesa de comunicação. Eu sou seu irmão em Cristo, Diácono Lindenberg Araújo. Que Deus abençoe a vida de todos vocês. Fique com Deus, tenha uma ótima quinta-feira na presença do Senhor, em nome de Jesus. Fique com Deus e a paz do Senhor Jesus. 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
5: Mas aleluias ao nosso Deus, hoje através do livro de Jeremias, a palavra do Senhor será pregada a todos nós. Jeremias capítulo 29, Jeremias versículos 12 e 13.
6: Versículo 12 e 13.
5: Jeremias, que está no Antigo Testamento.
6: Antigo Testamento.
5: Capítulo 29.
6: Capítulo 29.
5: Versículos 12 e 13.
6: Versículo 12 e 13.
5: Para aqueles que ainda não acharam, eu leio para vocês.
6: Para quem não encontrou, vamos a lê-lo.
5: Então me invocareis, passareis a orar a mim, e eu vos ouvirei. Buscar-me-eis e me achareis quando me buscardes de todo o vosso coração. Aleluia. Fale conosco, Senhor. Nós estamos aqui reunidos na tua santa presença, Senhor. Nós pedimos o derramamento do teu Espírito Santo. Nós pedimos a tua presença. Fale com o teu povo. Fale com esta igreja, Senhor. Nós estamos aqui reunidos como a tua família. Nós estamos aqui reunidos como o teu povo. Fale conosco, Senhor. Transforme vidas. Haja, Senhor, aqui transformando corações e falando a todos nós, para que o teu nome seja louvado e glorificado. Amém, Senhor, amém. Meus queridos irmãos, nós estamos nos dias atuais,
6: estamos em dias atuais,
5: na era da informação.
6: Era da informação.
5: Nós temos a informação disponível a qualquer momento.
6: Disponível está a informação em qualquer instante.
5: Via rádio, via internet.
6: Por rádio ou por internet.
5: Via televisão e rádios.
6: Televisões ou rádios.
5: Em qualquer lugar que nós estamos.
6: Em lugar em que estemos.
5: Nós temos a informação bombardeada em nós.
6: Temos bombardeio de informações a nós.
5: Temos propagandas de empresas.
6: Propagandas das empresas.
5: Temos notícias.
6: Notícias.
5: Temos redes sociais.
6: Redes sociais.
5: Temos a interação entre pessoas.
6: Interação entre gente.
5: De um lado para o outro lado do mundo.
6: De um ao outro lado do mundo.
5: E ao mesmo tempo em que nós estamos na era da informação,
6: ao mesmo tempo que estamos na era da informação,
5: em que tudo está tão fácil, disponível ao acesso à informação,
6: onde tudo está tão fácil o acesso à informação,
5: a interação humana acabou sendo prejudicada.
6: A interação humana se perjudicou.
5: Ironicamente, nós estamos ao lado de uma pessoa.
6: Estamos ao lado de uma pessoa.
5: Mas nós estamos lendo notícia lá do Japão.
6: Pero lemos notícias de Japão.
5: Ao mesmo tempo em que nós estamos tão próximos dos nossos irmãos ou familiares.
6: Quando estamos cercanos às pessoas ou familiares.
5: A comunicação direta entre seres humanos tem sido prejudicada.
6: A comunicação direta entre os seres humanos é perjudicado.
5: Nós não sentamos mais para jantarmos em nossas casas.
6: Já não nos sentamos para cenar em la casa.
5: O mundo tomou um ritmo muito rápido.
6: El mundo tomado un ritmo rápido.
5: Nós não paramos em nenhum segundo.
6: Não nos detenemos em nenhum instante.
5: Segundo. Ou nós estamos trabalhando.
6: Quando trabalhamos.
5: Ou nós estamos estudando.
6: Ou estamos estudando.
5: Ou estamos interagindo via internet.
6: Ou interagimos por internet. internet.
5: E a comunicação está cada vez mais rápida.
6: A comunicação está mais rápida.
5: Se acontecer algo neste exato momento na Ásia.
6: Se algo passa neste instante na Ásia.
5: Em questão de segundos nós já saberemos aqui no Brasil.
6: Em segundos nós sabremos aqui em Brasil.
5: Isso está ao redor do mundo.
6: Isso está ao redor do mundo.
5: A informação está cada vez mais rápida.
6: A informação está cada vez mais rápida.
5: E as relações pessoais estão cada vez mais prejudicadas.
6: E relações pessoais estão mais prejudicadas cada vez.
5: Eu estava pesquisando para pregar esta mensagem.
6: Eu investigava para preparar este mensagem.
5: E me veio como surpresa um fato muito interessante.
6: Me veio como surpresa um hecho muito interessante.
5: O principal responsável.
6: O principal responsável.
5: Para a causa de divórcios entre pessoas.
6: Para a causa de divórcios entre as
5: pessoas. Entre marido e mulher.
6: Entre marido e mulher.
5: Nós diríamos que seria a traição.
6: Eu diria que é a traição.
5: Diríamos que seria a estar com uma pessoa fora do casamento.
6: Deveria estar com outra pessoa fora do casamento.
5: Mas dados estatísticos afirmam.
6: Os dados estatísticos afirmam
5: que a principal causa do divórcio.
6: O principal motivo do divórcio
5: é a falta da comunicação entre marido e mulher.
6: É a falta de comunicação entre marido e mulher.
5: É a falta do diálogo.
6: Falta do diálogo.
5: É a falta da conversa.
6: Falta da conversação.
5: Não se senta mais e se fala o que se está sentindo.
6: Já não se senta nem conversa o que está sentindo.
5: Não se tem mais aquele diálogo como se tinha antigamente.
6: Já não é diálogo como antigamente.
5: Isso não é só apenas entre marido e mulher.
6: Não é apenas entre marido e mulher.
5: Nós temos pais e mães.
6: Temos padres e madres.
5: Que vivem sob o mesmo teto dos seus filhos.
6: Que vivem no mesmo teto com seus
5: filhos. E não conversam com seus filhos.
6: E não conversam com seus
5: filhos. E filhos que não conversam com os pais.
6: Filhos que não conversam com os padres.
5: E nós temos isso também em empresas.
6: E também temos visto empresas.
5: Quantas empresas fecham as portas?
6: Quantas cerram as portas?
5: Declaram falência.
6: Declaram a ruína.
5: Por uma falta de comunicação entre a liderança e os subordinados.
6: Por falta de comunicação entre os líderes e os subordinados.
5: Uma das grandes estratégias de Satanás.
6: Estratégias de Satanás.
5: Foi cortar a comunicação.
6: Foi cortar a comunicação.
5: Entre Deus e o ser humano.
6: Entre Deus e o ser humano.
5: Porque lá no Jardim do Éden.
6: Porque no Jardim do Éden.
5: Quando Adão e Eva pecaram.
6: Quando Adão e Eva já pecaram.
5: E o pecado entrou no homem.
6: O pecado entrou no homem.
5: E o pecado nada mais é que a separação entre o homem e a Deus.
6: Não é nada mais que a separação entre o homem e
5: Deus. O que se estabeleceu naquele exato momento.
6: Se estabeleceu nesse momento instante.
5: Foi uma distância entre Deus e o ser humano.
6: Distância entre Deus e o ser humano.
5: Foi a falta de comunicação direta.
6: Falta de comunicação direta.
5: Adão e Eva que andavam nos jardins e no jardim do Éden e conversavam com Deus.
6: Adão e Eva que iam no jardim conversavam com Deus.
5: Não podiam mais conversar diretamente a Deus.
6: Já não podiam conversar diretamente com Deus.
5: Foi corrompida a comunicação entre o ser humano e Deus.
6: Foi corrompida a comunicação entre o ser humano e Deus.
5: E se nós entendemos a importância da comunicação?
6: Se entendemos a importância desta comunicação?
5: Que a falta de comunicação tem destruído lares.
6: A falta de comunicação se ha destruído los hogares.
5: Que a falta de comunicação tem destruído o relacionamento humano.
6: Se ha destruído el relacionamiento humano.
5: Nós temos também que entender que a nossa comunicação com Deus que foi prejudicada no Jardim do Éden.
6: Entendemos que esta comunicação perjudicada no Jardim do Éden
5: é uma das questões mais importantes e que nós temos em nossa vida com Deus.
6: É uma questão importante que temos em nossa vida com Deus.
5: E uma vez que o ser humano caiu em pecado.
6: Quando o ser humano caiu em pecado.
5: E a comunicação foi corrompida.
6: A comunicação foi corrompida.
5: E não tínhamos mais acesso entre nós e Deus.
6: Já não havia acesso entre nós e Deus.
5: Durante todo o Antigo Testamento.
6: Em todo o Antigo Testamento.
5: Nós vemos Deus levantando pessoas.
6: Vemos Deus levantando as pessoas.
5: Sacerdotes.
6: Sacerdotes.
5: Que viviam a sua vida em consagração.
6: Que viviam vida em consagração.
5: Que viviam sua vida na santificação.
6: Viviam vida em santificação.
5: E que só eles podiam adentrar o Santo dos Santos no templo de Deus.
6: Só eles podiam entrar ao Santo dos Santos. En el templo de Dios.
5: Como meio de comunicação entre Deus e os homens.
6: Como meio de comunicação entre Deus e os homens.
5: E durante todo o Antigo Testamento nós temos estas pessoas.
6: Y todo el Antiguo Testamento tenemos estas personas.
5: Estes intermediários.
6: Estos intermediarios.
5: Pessoas que eram usadas por Deus.
6: Gente usados por Deus.
5: Para passar a informação que Deus queria passar à humanidade.
6: Para passar a informação que Deus queria passar à humanidade.
5: E neste mesmo livro em que nós estamos lendo.
6: En este libro que leemos.
5: Jeremias.
6: Jeremias.
5: Um dos maiores profetas que existiu na face da Terra.
6: Um dos maiores profetas que houve na Terra.
5: Era também um meio de comunicação entre Deus e os homens.
6: Também foi comunicação entre Deus e os homens.
5: Mas ainda assim.
6: Pero aún así.
5: A questão da comunicação ainda não era conforme o desejo de Deus.
6: La cuestión de la comunicación no era como el deseo de Dios.
5: O povo ainda continuava se desviando dos caminhos corretos.
6: Todavía el pueblo se descarriaba de los caminos correctos.
5: A nação de Israel constantemente estava lá em atos de idolatria.
6: La nación de Israel estaba en hechos de idolatría.
5: O pecado tomou conta do mundo como um todo.
6: El pecado se apoderó de todo el mundo.
5: A Bíblia nos diz que nenhum deixou de pecar, apenas Jesus, o filho perfeito de Deus.
6: La Biblia dice que nadie dejó de pecar, solo Cristo, el hijo perfecto de Dios.
5: Mas Deus tinha um plano.
6: Pero Dios tenía un plan.
5: Deus queria se comunicar diretamente conosco.
6: Quería comunicarse directamente a nosotros.
5: E foi através do plano de Deus que ele enviou seu filho Jesus para morrer por nós.
6: Através do plano de Deus que enviou a Cristo por mim.
5: E quando Jesus veio a esta terra.
6: Para vir a esta tierra.
5: E caminhou perfeitamente aqui nesta terra.
6: Perfectamente caminé en esta tierra.
5: Ele se ofereceu como sacrifício perfeito.
6: Se ofreceu como sacrificio perfecto.
5: Se ofereceu como sacrifício substituto.
6: Se ofreceu como sacrificio substituto.
5: Tomou o nosso lugar na cruz do Calvário.
6: Nuestro lugar tomó en la cruz del Calvario.
5: E morreu por nós.
6: Morreu por nosotros.
5: E uma vez que ele morreu por nós.
6: E quando morreu por nosotros.
5: Os nossos pecados foram perdoados.
6: Nossos pecados foram perdonados.
5: A nossa dívida foi paga.
6: Nuestra deuda se pagou.
5: E foi naquele momento em que Jesus pendurou na cruz do Calvário.
6: E quando Cristo se colgou na cruz do Calvário.
5: Entregou o seu espírito a Deus.
6: Entregou seu espírito a Deus.
5: Quando ele finalmente faleceu.
6: E finalmente falleceu.
5: O véu do templo se rasgou.
6: El velo del templo se partió.
5: Não havia mais separação entre Deus e o homem.
6: Não havia separação entre Deus e o homem.
5: A comunicação havia sido restaurada. E nós temos hoje o acesso de conversar com o nosso Criador, o Deus dos deuses, o Rei dos reis, que está aqui falando a todos nós. Aleluia.
6: Glória a Deus.
5: Esta é a importância.
6: Essa é a importância
5: que Deus dá à comunicação.
6: Que Deus dá à comunicação.
5: Esta é a importância que nós temos que entender.
6: Importância que devemos entender.
5: Do quão crucial é.
6: De quão crucial é
5: nós conversarmos com Deus.
6: E conversemos com Deus.
5: Diretamente.
6: Diretamente.
5: E por que que eu estou pregando esta mensagem aqui hoje?
6: Eu predico este mensagem hoje aqui.
5: Clame a mim e responder-te-ei.
6: Clame a mim e responderei.
5: Eu tenho certeza que este é um versículo em que muitos de vocês já ouviram.
6: Eu estou seguro que este passagem é muito ouvido por vocês.
5: Muitos de vocês já conhecem este versículo.
6: Muitos já conhecem este passagem bíblico.
5: É uma palavra de Deus a todos nós.
6: Uma palavra a todos nós de parte de Deus.
5: E quando Deus fala algo.
6: Quando disse algo.
5: Aquilo se torna uma promessa.
6: Isso se vuelve uma promessa.
5: E Deus não é ser humano para abrir mão de suas promessas.
6: E Deus não é ser humano para deixar um lado suas promessas.
5: Deus não é ser humano para mentir.
6: Não é ser humano para mentir.
5: Deus é ser humano para cumprir a sua palavra.
6: Não é ser humano para cumprir palavra.
5: E se você clamar ao teu Deus,
6: clamas a tu Deus
5: de todo o seu coração,
6: com todo teu coração,
5: ele te responderá com poder absurdo e sobrenatural na sua vida. Este é o poder do nosso Deus que está aqui. Aleluia. É na oração que nossa vida começa a ser transformada.
6: Na oração nossa vida começa a ser cambiada.
5: Nós conhecemos a Bíblia Sagrada.
6: Conhecemos a Bíblia Sagrada.
5: Muitos de vocês, assim como eu,
6: muitos de vocês como eu,
5: cresceram nesta igreja.
6: Cresceram nesta igreja.
5: Ou qualquer que for a igreja.
6: Qualquer que for a igreja.
5: Ouvindo a palavra de Deus.
6: Ouvindo a palavra de Deus.
5: Conhecendo o caminho da verdade.
6: Conhecendo o caminho da verdade.
5: Mas nós verdadeiramente começamos a ver.
6: Mas em verdade começamos a ver.
5: A transformação que Deus tem para as nossas vidas.
6: A transformação que Deus tem para nossas vidas.
5: Quando nós começamos a nos comunicar diretamente com Deus diariamente.
6: A começar a comunicar-nos com Deus diariamente.
5: É na oração.
6: Em la oração.
5: Que Deus começa a falar a nós.
6: Onde Deus começa a hablarnos.
5: É na oração.
6: En la oración.
5: Que nós começamos a mudar a nossa consciência.
6: Começamos a cambiar nuestra conciencia.
5: É na oração.
6: En la oración es.
5: E que nós começamos a ser transformados.
6: Começamos a ser transformados.
5: Pela renovação da nossa mente.
6: Por renovação de nuestra mente.
5: E deixamos de ser conformados com os padrões deste mundo.
6: Y dejamos de conformarnos con el padrón de este mundo.
5: É conversando com Deus.
6: Conversando com Deus.
5: E conversando com Deus diariamente.
6: Conversando diariamente com Deus.
5: Nós começamos a entender.
6: Começamos a entender.
5: Que o Evangelho vai muito além do que nós conhecemos em nossa mente.
6: O Evangelho vai mais além do que conhecemos.
5: O Evangelho vai muito além do que conhecer a palavra.
6: Vai mais além de conhecer a palavra.
5: Nós começamos a entender.
6: E começamos a entender.
5: Que o Evangelho é um relacionamento com Deus.
6: O Evangelho é uma relação com Deus.
5: Nós começamos a entender.
6: Começamos a entender.
5: Que Deus é um Deus amigo.
6: Que Deus é Deus amigo.
5: Que Deus é um Deus que quer estar ao seu lado. lado a cada momento.
6: Um Deus que quer estar a tu lado a cada
5: momento. Deus é um Deus de poder e glória.
6: Deus é Deus de poder e glória.
5: E que através da oração ele começa a depositar este poder na sua vida.
6: Através da oração deposita este poder em tu
5: e
6: vida.
5: E através deste poder ele começa a transformar o seu coração.
6: Este poder começa a cambiar teu coração.
5: E transformando o seu coração você começa a se conectar cada vez mais.
6: E transformando te comunicas mais.
5: E você começa a construir este relacionamento com Deus.
6: Construir essa relação com Deus.
5: Um relacionamento de amizade.
6: Relação de amizade.
5: Um relacionamento de amor.
6: De amor.
5: Um relacionamento de graça.
6: Relação de graça.
5: E quando você menos espera.
6: Quando menos espera.
5: Os frutos do Espírito começam a brotar na sua vida.
6: Os frutos do Espírito brotam.
5: E você começa a proclamar as verdades de Deus.
6: Proclama as verdades de Deus.
5: E Deus começa a agir na sua vida através de você para que o nome dele seja glorificado aqui nesta terra e vidas sejam salvas pelo poder de Cristo através da oração. Aleluia. Mas por que que é que muitas vezes nós duvidamos?
6: Por que muitas vezes dudamos?
5: Por que muitas vezes nós não vemos as respostas de Deus em nossas vidas?
6: Porque às vezes não vemos a resposta de Deus em nossa vida.
5: É uma promessa de Deus.
6: É promessa de Deus.
5: É algo que é garantido.
6: Algo que é garantido.
5: Não tem nada mais seguro neste mundo do que a palavra de Deus.
6: Não é nada mais seguro neste mundo que a palavra de Deus.
5: E por que que muitas vezes nós não vemos as respostas?
6: Porque muitas vezes não vemos a resposta.
5: Por que que muitas vezes nós entramos em oração de noite e nós não conseguimos enxergar as respostas de Deus em nossas vidas?
6: Ao entrar na oração não logramos ver a resposta de Deus em nossa vida.
5: Porque muitas vezes nós não estamos ouvindo.
6: Porque muitas vezes não estamos ouvindo.
5: Porque muitas vezes nós estamos fazendo a oração errada.
6: Porque às vezes fazemos a oração equivocada.
5: Porque muitas vezes nós não estamos focados nas coisas corretas.
6: Não estamos enfocados no correto.
5: Tenho certeza que muitos de vocês acreditam.
6: Estou seguro que muitos aqui creem.
5: Que a oração tem a resposta instantânea.
6: Que a resposta, a oração tem a resposta instantânea.
5: Que muitas vezes nós passamos por momentos difíceis em nossas vidas.
6: Estamos por um momento difícil na vida.
5: E nós entramos em oração.
6: Entramos em oração.
5: E pedimos a Deus para mudar as nossas circunstâncias.
6: E pedimos a Deus que cambie nossa circunstância.
5: Pedimos a Deus para tirar aquela luta em que estamos passando.
6: Pedimos a Deus que quite a luta que estamos passando.
5: Pedimos a Deus para que este mundo seja transformado para o nosso bem-estar.
6: Le pedimos que el mundo sea transformado para nuestro bienestar.
5: Acreditamos que nós somos o centro do universo e todas as coisas têm que ser conforme nós queremos.
6: Creyendo que somos el centro del mundo y que sea todo como queremos.
5: Mas uma vida em oração.
6: Pero una vida en oración.
5: Ela começa a nos mostrar.
6: Comienza a mostrarnos.
5: Aquilo que Jesus já nos ensinou há tanto tempo atrás.
6: O que Cristo nos ensinou há muito tempo atrás.
5: Que quando nós entramos em oração.
6: Al entrar en oración.
5: Nós não oramos.
6: Não oramos.
5: Para que Deus faça a nossa vontade.
6: Para que Deus haga nuestra voluntad.
5: Nós oramos para que Deus.
6: Oramos para que Dios.
5: Seja feita a tua vontade.
6: Que é hecha la voluntad de Él.
5: Aqui na terra como no céu.
6: Aqui na tierra como en el cielo.
5: Para que o teu nome seja louvado e glorificado.
6: Y tu nombre sea alabado y glorificado, Señor.
5: A oração constante.
6: La oración constante.
5: Uma vida em oração.
6: Vida en oración.
5: É nós sermos transformados,
6: ser transformados
5: em nosso interior,
6: em nuestro interior,
5: para que a nossa mente
6: e nuestra mente
5: e o nosso coração,
6: nuestro corazón,
5: sejam alinhados com o coração de Deus,
6: se alinhem ao coração de Deus,
5: para que nós comecemos a entender que não se trata apenas de nós,
6: não se trata apenas de nosotros,
5: que se trata de coisas muito além do que nós queremos ou desejamos,
6: de algo más allá de lo que deseamos o queremos,
5: que se trata do amor de Deus que quer ser derramado neste mundo,
6: se trata do amor de Deus que quer ser derramado neste mundo,
5: se trata da graça de Deus que está aqui entre nós.
6: La gracia de Dios que está entre nosotros.
5: Nos lavando, nos perdoando e nos redimindo.
6: Lavando-nos, perdonando-nos e redimindo.
5: E a glória e o poder de Deus são concentrados.
6: La gloria y el poder de Dios se concentra.
5: Na transformação de vidas.
6: En transformación de vida.
5: Em vidas que precisam ser salvas por este evangelho de graça. Em vidas que precisam ser libertas das forças malignas. Em pessoas que precisam ser alcançadas pelo amor de Deus através da sua vida e através das suas orações. Aleluia. Este é o Deus a qual servimos.
6: Este é o Deus a qual servimos.
5: Mateus capítulo 6.
6: Mateus 6.
5: Versículos 6 e 8.
6: Versículos 6 e 8.
5: Mas quando você orar.
6: Pero cuando ores.
5: Vá para o seu quarto.
6: Vem à tua habitação.
5: Feche a porta e ore ao seu pai que está no secreto.
6: Cierra la puerta y ora a Dios en secreto.
5: Então seu pai que vê no secreto recompensará.
6: Tu padre que vê no secreto te recompensará.
5: E quando orarem não fiquem sempre repetindo a mesma coisa.
6: Cuando ores no repitas lo mismo.
5: Como fazem os pagãos.
6: Como hacen los paganos.
5: Eles pensam que por muito falarem serão ouvidos.
6: Dicen que al mucho hablar serán oídos.
5: Não sejam iguais a eles.
6: Não seja igual a eles.
5: Porque o seu pai sabe do que vocês precisam antes mesmo de o pedirem.
6: Porque o seu pai sabe do que necessitam antes de que lo pidam.
5: Essa é uma questão que sempre esteve na minha mente.
6: Es cuestión que siempre estuvo en mi mente.
5: Se o nosso Deus, que é um Deus onisciente,
6: nuestro Dios que es omnisciente,
5: que sabe todas as coisas,
6: y lo sabe todo,
5: passado, presente e futuro,
6: pasado, presente y futuro,
5: que está em nossa mente, o que está em todos os lugares,
6: está en nuestra mente y en todo lugar.
5: Por que é que nós temos que orar a Deus?
6: Por que tenemos que orar a Dios?
5: Por que achamos que nós temos que instruir a Deus de como agir neste mundo?
6: Por que creemos que vamos instruir a Deus como actuar neste mundo?
5: Por que achamos que Deus somente fará aquilo que nós orarmos a Ele?
6: Creer que solamente que Deus fará lo que le oremos a Él.
5: Ele é onisciente.
6: Es omnisciente.
5: Sabe de todas as coisas.
6: Él sabe de todo.
5: Sabe de absolutamente cada palavra que você vai falar em sua oração.
6: Sabe de toda palavra no absoluto em tua oração.
5: Porque nosso Deus é um Deus Pai.
6: Nuestro Dios es Dios Padre.
5: Esta semana

0: Fui à casa dos meus pais.
1: Fui a casa de mis padres.
0: Vi ali uma grande bênção de Deus.
1: Allí vi una grande bendición de Dios.
0: Uma comunhão familiar.
1: Comunión familiar.
0: Aquilo que o dinheiro não compra.
1: Es lo que el dinero no compra.
0: A comunhão familiar.
1: La comunión familiar.
0: O bem-estar que se gera de nós sentimos o amor atuando em nossas vidas e através de nós.
1: El bienestar que se genera actuando en nuestras vidas a través de nosotros.
0: Eu vejo Deus colocando muitas coisas aqui na terra.
1: Meu Deus poniendo tanto aquí en la tierra.
0: Para que nós possamos entender.
1: Para que podamos entender.
0: O seu coração e a sua mente.
1: Su corazón y su mente.
0: E se nós nos sentimos bem quando estamos com a nossa família.
1: Y si nos sentimos bien al estar con nuestra familia.
0: Se nós sentimos que nós estamos 100% vivos quando nós compartilhamos a comunhão familiar.
1: Sentimos que estamos 100% vivos ao compartilhar a comunhão familiar.
0: É isso que Deus quer ter com você.
1: É isso que Deus quer ter com você.
0: Nós não entramos em oração para instruir Deus.
1: Não entramos em oração para instruir a Deus.
0: Nós não entramos em oração para dar orientações de como Deus deve agir em nossas vidas.
1: Não entramos em oração para dar orientações, mandar.
0: Nós entramos em oração porque Deus quer compartilhar a comunhão com nós.
1: Oramos porque Deus quer compartilhar com
0: nós. E Deus quer derramar o seu amor sobre nós. E Deus quer transformar a nossa vida pelo seu amor. E Deus quer derramar em nós o Espírito Santo completo e divino para que sejamos um só. Se trata de comunhão.
1: Se trata de comunhão.
0: Se trata de amor.
1: Se trata de amor.
0: Se trata de regeneração.
1: Se trata de regeneração.
0: Porque quando nós começamos a viver uma vida em oração,
1: porque quando começamos uma vida em oração,
0: nós começamos a entender um pouco mais do que a Bíblia nos diz.
1: Entendemos mais do que a Bíblia nos diz.
0: Porque muitas vezes quando nós estamos lendo a Bíblia,
1: porque quando lemos a Bíblia,
0: ouvindo a palavra de Deus,
1: ouvindo a palavra de Deus,
0: tem muitas coisas que é de difícil compreensão.
1: Há muitas coisas de difícil compreensão.
0: Muitas coisas que não fazem sentido para nós.
1: Coisas que não têm sentido a nós.
0: Muitas coisas que fogem do nosso entendimento.
1: Coisas que fogem do nosso entender.
0: Porque o próprio Jesus disse.
1: Porque Jesus mesmo disse.
0: Se eu falo a vocês.
1: Se eu digo.
0: De coisas terrenas.
1: Sobre o terrenal.
0: Como podem entender as coisas celestiais?
1: Como entender o celestial?
0: E quando nós entramos em oração.
1: Quando entramos em oração.
0: Nós começamos a prestar atenção nas coisas celestiais.
1: Ponemos atenção em lo celestial.
0: Nós começamos a prestar atenção em Deus.
1: Ponemos atenção em Deus.
0: Nós deixamos um pouco de lado as nossas rotinas diárias.
1: Hacemos a un lado la rutina diaria.
0: Deixamos um pouco de lado os nossos objetivos aqui na terra.
1: Hacemos a un lado nuestra rutina en la tierra.
0: Começamos a entender o quão mais importante são as coisas eternas.
1: Começamos a entender a importância que tem o eterno.
0: Começamos a entender que este mundo físico é simplesmente uma máscara.
1: Entendemos que este mundo físico é máscara apenas.
0: E o que rege tudo é o mundo espiritual.
1: O que comanda todo é o mundo espiritual.
0: As forças divinas.
1: Fuerzas divinas.
0: O Espírito Santo.
1: El Espíritu Santo.
0: Anjos.
1: Los ángeles.
0: O mundo espiritual em que nós estamos inseridos.
1: Mundo espiritual onde estamos inseridos.
0: Assim como também o nosso inimigo.
1: Como nuestro enemigo.
0: Que está aqui neste exato momento.
1: Neste instante está aqui.
0: Sussurrando para corações.
1: Sussurrando a los corazones.
0: Sugerindo que esta palavra não vem de Deus.
1: Dizendo que esta palavra não viene de Dios.
0: Sugerindo que nós jamais seremos dignos.
1: Sugiriendo que somos dignos.
0: E de fato nós não somos merecedores.
1: De hecho, não somos merecedores.
0: Mas quando nós entramos em oração,
1: pero cuando entramos en oración,
0: nós começamos a entender que o mundo espiritual vai muito além do que nós podemos compreender.
1: Entendemos que el mundo espiritual va más allá de
0: nós começamos a entender que o Espírito Santo é derramado em nossas vidas no momento em que nós buscamos o nosso Deus.
1: Entendemos que el Espíritu Santo se derrama cuando buscamos.
0: E quando nós somos preenchidos pelo Espírito Santo, nós entendemos que foi pelo amor e pela graça de Deus que nós fomos salvos pelo sacrifício substitutivo de Jesus, estamos aqui em comunhão com nosso Pai. Mundo espiritual está aqui.
1: Mundo espiritual está aqui.
0: Jesus anunciou durante toda a sua passagem.
1: Jesus anuncia em todo este passagem.
0: Arrependei-vos porque há chegado a vós o reino de Deus.
1: Arrependei-vos porque é chegado a vosotros el reino de los cielos.
0: O reino de Deus está aqui.
1: El reino de Dios está aquí.
0: A presença do Espírito Santo está aqui.
1: La presencia del Espíritu Santo está aquí.
0: E é no momento de oração.
1: Es el momento de oración.
0: Que nós começamos a perceber.
1: Donde comenzamos a notar.
0: Que nós começamos a entender.
1: Comenzamos a entender.
0: Como que funciona estas coisas?
1: Como funciona todo esto?
0: Começamos a entender o que a Bíblia nos diz.
1: Entendemos o que a Bíblia nos diz.
0: Quanto à questão da nossa luta.
1: E na questão da nossa luta.
0: Quanto à questão da nossa carne e espírito.
1: Questão de nossa carne e espírito.
0: Porque o próprio apóstolo Paulo nos disse.
1: Porque o próprio apóstolo Paulo nos dijo.
0: Que a nossa carne luta contra o espírito e o espírito contra a carne.
1: Que nuestra carne lucha contra el espíritu y el espíritu contra la carne.
0: Essa é a nossa luta diária.
1: Esta es nuestra lucha diaria.
0: Nossa luta não é contra a carne ou contra o sangue, mas sim contra os espíritos malignos.
1: Nuestra lucha no es contra carne ni sangre, sino espíritus malignos.
0: Nós começamos a entender o poder da influência.
1: Começamos a entender o poder da influência.
0: Nós começamos a entender o que nos rege aqui nesta terra.
1: Começamos a entender o que nos manda.

0: nesta terra.
1: Porque quando nós estamos em oração,
0: porque quando estamos em oração,
1: nós prestamos atenção em Deus.
0: Ponemos atenção a Deus.
1: O nosso foco é direcionado ao nosso Pai.
0: Nuestro enfoque está direccionado en Dios nuestro Padre.
1: E começa a nos mostrar.
0: Nos comienza a mostrar.
1: E começa a nos ensinar.
0: Nos comienza a enseñar.
1: Que nós estamos aqui.
0: Que aquí estamos.
1: Regidos por algo.
0: Comandados por algo.
1: Direcionado por algum tipo de espírito.
0: Direcionado por un tipo de espíritu.
1: E cabe a nós decidirmos.
0: Que nos cabe decidir.
1: Se nós somos direcionados.
0: Si somos direccionados.
1: Pelo Espírito Divino.
0: Por Espíritu Divino.
1: O Espírito Santo de Deus.
0: Espíritu Santo de Dios.
1: Ou pelos espíritos malignos.
0: O por espíritus malignos.
1: Que tem poder de influência.
0: Que tiene poder de influencia.
1: Que direcionam tantas vidas.
0: Direcciona tantas vidas.
1: Para se autodestruírem.
0: Para autodestruir-se.
1: Para destruírem as suas famílias.
0: Para destruir sua família.
1: Para mentirem, para roubarem, para matarem.
0: Para mentir, matar e roubar.
1: Mas no momento em que nós entramos em oração.
0: Pero cuando entramos en oración.
1: Deus começa a derramar o seu Espírito Santo.
0: Deus começa a derramar.
1: E começa a nos santificar.
0: Comienza a santificar.
1: E começa a nos fortalecer.
0: E
1: nós começamos a entender nesta guerra em que nós estamos inseridos, mas pelo poder do nosso Senhor Jesus Cristo que está aqui, seremos vencedores através da oração. A oração é um ato de fé.
0: A oração é um ato de fé.
1: A oração é um estilo de vida.
0: É um estilo de vida.
1: Não é um momento, não é algo que nós fazemos hoje para voltar a fazer ano que vem.
0: É um momento, algo que fazemos hoje e só o ano que vem depois.
1: Porque eu entendo orar sem cessar.
0: Entendo orar sem cessar.
1: Como uma forma de estar sempre consciente.
0: Como uma forma de estar sempre consciente.
1: Do mundo espiritual ao nosso redor.
0: Do mundo espiritual ao nosso redor.
1: Orar sem cessar.
0: El orar sin cesar.
1: Ele estar sempre consciente.
0: Sempre estar el consciente, estar consciente.
1: Que Deus está conosco e não nos deixa em um segundo.
0: Que Deus está conosco e não nos deixa em nenhum instante.
1: Estar consciente.
0: Estar consciente.
1: Que Deus pode agir através de nós.
0: Que Deus pode atuar através de nós.
1: Em momentos em que nós não estamos pensando sobre isso.
0: Em momentos em que não pensamos sobre isso.
1: Esta semana mesmo.
0: Nesta mesma semana.
1: Eu ainda continuava maravilhado.
0: Eu seguia maravilhado, admirado.
1: Quanto Deus tinha me usado.
0: Quanto Deus me havia usado.
1: Para falar com uma pessoa.
0: Para falar com uma pessoa.
1: Que está distante dos caminhos do Senhor.
0: Está distanciada de Deus.
1: Que tem fé no seu coração.
0: Que tem fé no seu coração.
1: E eu nem esperava e nem planejei aquele momento.
0: Eu nem esperava nem planeado este instante, esse momento.
1: Quando eu fui ver, eu estava lá falando.
0: Quando fui me dei conta, estava falando.
1: Como o mundo espiritual age?
0: O mundo espiritual atua.
1: Como o amor de Deus é maior do que os nossos erros e pecados?
0: Como o amor de Deus é maior que nossos erros?
1: Como é através da graça de Deus que nós somos lavados e redimidos?
0: Através da graça de Deus que somos lavados e redimidos.
1: E quando eu vejo esta pessoa?
0: Quando vejo que esta pessoa?
1: Ela está lá lacrimejando.
0: Estava lacrimeando já.
1: O coração dela foi atingido pela palavra de Deus.
0: O coração foi alcançado por la palabra de Dios.
1: Porque através de mim.
0: Porque através de mim.
1: O Espírito Santo agiu e tocou naquela vida.
0: El Espíritu Santo actuó y tocó esta vida.
1: E isto é importante para nós entendermos.
0: Es importante para que entendamos.
1: Que é uma vida de oração.
0: Es una vida de oración.
1: É uma vida de comunhão.
0: Es una vida comunión.
1: É uma vida de intimidade com o Espírito Santo.
0: Una vida de intimidad con el Espíritu Santo.
1: Que nos permite sermos instrumentos.
0: Nos permite ser instrumentos.
1: Sermos usados pelo poder de Deus para que vidas sejam alcançadas por este amor e por esta graça que está sendo aqui derramada. Amado, para que nós sejamos salvos dos nossos erros e dos nossos pecados. Aleluia.
0: Aleluia.
1: E buscareis e me achareis.
0: Buscareis e me encontrareis.
1: Quando me buscardes de todo o vosso coração.
0: Quando me busqueis com todo o coração.
1: Acredito que algo em que nós pensamos.
0: Acredito em algo que pensamos.
1: Que é algo bastante delicado nós entendermos.
0: Algo muito delicado entender.
1: Obviamente, quanto mais nós buscamos a Deus,
0: mientras más buscamos a Dios,
1: mais nós somos preenchidos pelo Espírito Santo.
0: Mais somos guiados por el Espíritu Santo.
1: Mais nós estamos conscientes da presença de Deus.
0: Mas estamos conscientes da presença de Deus.
1: E no início do meu despertar espiritual,
0: no início de mi despertar espiritual,
1: eu não estava trabalhando na época.
0: Não trabalhava nesse tempo.
1: Tinha bastante tempo em minhas mãos.
0: Tinha muito tempo em minhas mãos.
1: Tive aquele encontro com Jesus.
0: Tive aquele encontro com Jesus.
1: Estava naquele ápice do conhecimento de Deus.
0: Estava no lugar de encontrar o conhecimento de
1: Deus. E orava a Deus por volta de umas 3 horas por dia.
0: E orava a Deus 3 vezes ao dia.
1: Mas eu ainda não conhecia muito bem quem Deus era.
0: Pero no conocía bien quién era Dios.
1: Eu ainda não tinha um relacionamento íntimo com Deus.
0: No tenía relación íntima con Dios.
1: E muitas vezes eu orava e jejuava
0: orava
1: e nada.
0: Orava e ayunaba.
1: E nada.
0: Pero nada.
1: E não sentia a presença de Deus.
0: Não sentia a presença de Deus.
1: Muitas vezes eu orava e buscava.
0: Muitas vezes eu orava e buscava.
1: E nada.
0: Pero nada.
1: E Algumas vezes.
0: E algumas vezes.
1: Quando nós estamos indo em direção ao lugar que nós oramos.
0: Quando vamos em direção ao lugar onde oramos.
1: E isto não tem importância.
0: Isto não tem importância.
1: Vai da preferência de cada um.
0: É de preferência de cada um.
1: Em muitos momentos.
0: Em muitos momentos.
1: O simples ato de estar indo em direção à varanda.
0: O simples hecho de ir hacia el balcón.
1: Eu começava a sentir a presença de Deus.
0: Começava a sentir la presencia de Dios.
1: Começava a sentir aquele poder extraordinário que nós não conseguimos explicar.
0: Sentia poder extraordinário que não podia explicar.
1: Começava a ver a mão de Deus agindo em nossas vidas.
0: Veía la mano de Dios actuar en nuestra vida.
1: Eu sempre me perguntei o porquê.
0: Sempre me he preguntado por quê.
1: Isso se trata do que o versículo em que nós lemos.
0: Se trata del versículo que leímos.
1: Buscar-me-eis e me achareis quando me buscardes de todo o vosso coração.
0: Buscareis e me encontrareis quando busqueis de todo o coração.
1: Saiba que é importante buscarmos bastante.
0: Saiba que é importante buscar bastante.
1: É importante nos esforçarmos.
0: E esforçar-nos.
1: Mas aquilo que verdadeiramente nos traz perante o trono de Deus é um coração entregue.
0: Pero lo que realmente nos trae al trono de Dios es un corazón
1: entregado. É um coração conectado com o coração de Deus.
0: Corazón unido al corazón de Dios.
1: É um reconhecimento.
0: Reconocimiento.
1: De que não importa quanto tempo nós oramos.
0: Não importa quanto tempo oremos.
1: Não importa se jejuamos ou não.
0: Não importa se ayunamos ou não.
1: Nós jamais seremos dignos da presença de Deus.
0: Jamais seremos dignos da presença de Deus.
1: E no momento que nós reconhecemos que é somente pela graça.
0: Quando reconhecemos que é somente por la gracia.
1: No momento em que começamos a ser sinceros com nós mesmos.
0: Começamos a ser sinceros com nosotros
1: mismos. No momento em que nós buscamos a Deus com coração e sinceridade em espírito, é no momento que Deus derrama a sua presença e se manifesta a nós pelo seu amor e pela sua graça. É no momento em que nós começamos a entender.
0: Instante onde começamos a entender
1: que as respostas de Deus.
0: Que las respuestas de Dios.
1: Nem sempre são explícitas.
0: Não sempre são explícitas.
1: Dito que muitos de vocês no início da sua caminhada.
0: Dito que muitos de vocês em vossa caminhada.
1: Acreditavam que desceriam anjos.
0: Acreditavam que bajavam anjos.
1: Trombetas cantariam no seu quarto.
0: Cantariam no seu quarto.
1: Isso tudo pode acontecer.
0: Isso tudo pode passar.
1: Deus é poderoso para fazer o que Ele quiser.
0: Deus é poderoso para fazer o que Ele quer.
1: Mas são muitas raras as vezes em que nós vemos respostas tão explícitas.
0: Pero raras vezes vemos resposta tão explícita.
1: São muitas raras as vezes em que nós temos visões ou ouvimos literalmente a voz de Deus.
0: Raros são momentos onde temos visões. Ouvimos literalmente a voz de
1: Deus. As respostas de Deus normalmente vêm em nosso interior.
0: As respostas de Deus vêm em nosso interior muitas vezes.
1: E são capacitadas por aquele coração sincero.
0: São capacitadas por aquele coração sincero.
1: Que vem quando nós oramos em espírito e em verdade com nós mesmos e com Deus.
0: Que vem quando oramos em espírito e em verdade com Deus e com nós mesmos.
1: Porque muitas vezes é necessário chegar em oração.
0: Chegar em oração
1: e falar Senhor.
0: Dizer-lhe Senhor.
1: Hoje eu não tenho palavras para dizer.
0: Hoje não tenho palavras que dizer.
1: Hoje eu não sei pelo que orar.
0: Não sei por que vou orar.
1: Simplesmente estenda as tuas mãos sobre a minha vida.
0: Simplesmente estenda tuas mãos sobre a minha vida.
1: Derrame a tua graça sobre mim.
0: Derrama tua graça sobre mim.
1: Porque muitas vezes nós de fato não sabemos o que dizer a Deus.
0: Porque de hecho, não sabemos o que dizer a Deus.
1: A vida é muito complexa.
0: Na vida é muito complexa.
1: Nós temos aflições e lutas.
0: Temos aflições e lutas.
1: Temos dificuldades.
0: Dificuldades.
1: Adversidades.
0: Adversidades.
1: Tantas coisas difíceis neste mundo.
0: Tanto difícil neste mundo, tanta coisa difícil.
1: E muitas vezes tudo que nós precisamos fazer é simplesmente estar ali.
0: Lo que necesitamos hacer es estar allí apenas.
1: Por muitas vezes eu estou lá em oração.
0: Muchas veces estoy en oración allí.
1: Em completo silêncio.
0: En completo silencio.
1: Falando a Deus em espírito.
0: Hablándole a Dios en espíritu.
1: Simplesmente converse comigo, Senhor.
0: Simplemente habla conmigo, Señor.
1: Porque quem somos nós?
0: Porque quem somos nosotros?
1: Para achar,
0: para creer
1: que nós entendemos perfeitamente o que acontece com as nossas vidas.
0: Entendemos perfeitamente lo que pasa en nuestra vida.
1: Eu sempre digo,
0: siempre digo,
1: que nós acreditamos que temos um controle sobre a nossa vida.
0: Creemos que tenemos el control en nuestra vida.
1: Que é na verdade muito aquém do que de fato controlamos.
0: En realidad mucho más allá de lo que controlamos.
1: É no momento em oração.
0: El momento en oración
1: é na intimidade com Deus.
0: Es en la intimidad con Dios.
1: É nessa amizade em que nós podemos construir com o Criador do Universo.
0: En esta amistad que podemos construir con el Creador del Universo.
1: Que nós começamos a entender o quanto Deus de fato age na nossa vida.
0: Y comenzamos a entender cómo Dios de hecho actúa en nuestra vida.
1: E quando começamos a olhar para trás.
0: Comenzamos a ver hacia atrás.
1: E vemos que no longo prazo.
0: Vemos que en el largo plazo.
1: Deus tem agido em cada momento.
0: Dios ha actuado en cada momento.
1: Deus tem agido em nossas mentes.
0: Ha actuado en nuestra mente.
1: Deus tem agido em nossos corações.
0: Ha actuado ao nosso coração.
1: Deus tem agido através de nós.
0: Atuado através de nós.
1: E na grande maioria das vezes nós não percebemos.
0: Na maioria das vezes não notamos.
1: Mas assim como a Bíblia diz,
0: como a Bíblia diz,
1: que nós somos como vento,
0: e somos como vento,
1: que não sabe de onde vem nem para onde vai.
0: Sabemos de onde vem nem para onde vai.
1: Assim também somos nós que somos guiados pelo Espírito Santo de Deus.
0: Também assim somos guiados por o Espírito.
1: Portanto,
0: de Deus.
1: Se você quer ser direcionado por Deus na sua vida,
0: quer ser direcionado por Deus em tua vida,
1: entra no seu quarto,
0: entra do quarto,
1: fecha a porta e busque a face de Deus, porque Ele realmente responde às nossas orações. Este é o segredo.
0: Este é o segredo.
1: Que, na verdade, não é segredo algum.
0: Em realidade, não é algum segredo.
1: Todos nós sabemos.
0: Todos lo sabemos.
1: Mas se nós queremos ter de fato uma vida com Deus,
0: claro, se queremos de hecho saber uma vida com Deus, ter
1: uma vida direcionada,
0: vida direcionada,
1: uma vida santificada,
0: ter uma vida santificada,
1: é no nosso quarto,
0: essa é nossa habitação,
1: fechando a porta,
0: cerrando a porta,
1: aquele momento de intimidade,
0: no momento de intimidade.
1: Eu também digo que
0: também digo
1: é importante nós estarmos constantemente em oração, em espírito, em pensamento.
0: É importante estar constantemente em oração, em espírito, em pensamento.
1: Mas é completamente necessário.
0: É completamente necessário.
1: Nós dedicarmos um tempo do nosso dia.
0: Dedicar um tempo da nossa vida
1: exclusivamente a Deus.
0: Para nosso dia exclusivamente a Deus.
1: Como eu havia dito a vocês.
0: Como eu havia dito.
1: Nós estamos na era da informação.
0: Estamos na era da informação.
1: Somos bombardeados por informação durante o nosso dia como um todo.
0: Sendo bombardeados de informação todo dia.
1: No momento em que nós desligamos o nosso celular,
0: quando apagamos nosso celular,
1: momento em que nós fechamos a porta do nosso quarto,
0: cerramos a porta para nossa habitação,
1: e lá no secreto,
0: indo secreto,
1: no momento de intimidade,
0: no momento de intimidade,
1: onde você cala as vozes deste mundo,
0: quando calhas as vozes deste mundo,
1: começamos a ouvir a voz de Deus,
0: começamos a ouvir a voz de Deus,
1: começamos a ser transformados,
0: começamos a ser transformados,
1: começamos a ter a união em espírito, e o Espírito Santo de Deus começa a ser derramado,
0: o Espírito Santo se derrama.
1: E pelo poder do Espírito Santo, pela natureza santa de Deus, nós começamos a ser santificados e transformados à imagem de Cristo. Porque este é o desejo de Deus para a sua vida, que você seja transformado à imagem do nosso Senhor Jesus Cristo, que morreu por nós para nos salvar e nos transformar à sua semelhança. Filipenses capítulo 4, versículos 6 e 7, dos versículos bem conhecidos da Bíblia.
0: 4, 6, conhecidos na Bíblia.
1: Não andem ansiosos por coisa alguma.
0: Não vayais afanados por coisa alguma.
1: Mas em tudo, pela oração e súplicas e com ação de graças. Apresentem seus pedidos a Deus.
0: Apresentai seus pedidos a Deus.
1: E a paz de Deus que excede todo entendimento.
0: E a paz que sobrepassa todo entendimento.
1: Guardará os seus corações e suas mentes em Cristo Jesus.
0: Guardará vosso coração e mentes em Cristo Jesus.
1: O mal do século é a ansiedade.
0: El mal del siglo es la, el afán.
1: A depressão.
0: La depresión.
1: Vemos pessoas se suicidando.
0: Hay gente suicidándose.
1: Pessoas se embriagando.
0: Gente embriagándose.
1: Pessoas se drogando.
0: Gente drogándose.
1: Não precisamos ir muito longe para ver tudo isso.
0: No es necesario ir muy lejos para ver eso.
1: Com certeza que muitos pais.
0: De seguro muchos padres.
1: Cristãos.
0: Cristianos.
1: Entram em oração diariamente.
0: Van en oración diariamente.
1: Para que Deus liberte seus filhos das drogas.
0: Para que Dios libere a sus hijos de las drogas.
1: Da maconha, do álcool. Não precisa ir muito longe.
0: É necessário ir muito lejos.
1: Para ver o caos em que este mundo está.
0: Para ver o caos em este mundo.
1: Muitas pessoas aí.
0: Muita gente.
1: Aprisionados.
0: Aprisionados.
1: Aprisionados no pecado.
0: En el pecado.
1: Na pornografia.
0: Pornografia.
1: No adultério.
0: En el adulterio.
1: O pecado está aqui ao nosso redor.
0: O pecado está ao nosso redor.
1: O caos do mundo está afetando as mentes.
0: O caos do mundo afeta as mentes.
1: E a ansiedade é afetada.
0: El afán afecta.
1: As pessoas estão deprimidas.
0: La gente está deprimida.
1: As pessoas carregam aquela culpa.
0: La gente carga la culpa.
1: As pessoas carregam aquela ansiedade, que aquele vazio dentro delas.
0: La gente carga el afán vacío dentro de ellas.
1: Nós acabamos de ler.
0: Acabamos de ler.
1: O versículo que nos diz.
0: Versículo que leímos.
1: Como que lidamos com tudo isso?
0: Ganamos com tudo isso?
1: É na oração.
0: Em oração.
1: É conversando com nosso Deus, nosso Pai.
0: Conversando com nosso Deus, nosso Padre.
1: É entendendo que muitas vezes.
0: Entendendo que muitas vezes.
1: Nós chegamos a Deus.
0: Nos acercamos a Deus.
1: Para que as nossas circunstâncias sejam mudadas.
0: Para que nossas circunstâncias se acabem.
1: Mas o que Deus nos responde.
0: Pelo que Deus nos responde.
1: É que muitas vezes as nossas circunstâncias.
0: É que nossas circunstâncias muitas vezes.
1: É que nos mantém lá em oração.
0: É o que nos mantém em oração.
1: Muitas vezes as nossas dificuldades.
0: Nossas dificuldades muitas
1: vezes. É o que nos atrai a Deus.
0: Nos atrai hacia Deus.
1: E tudo que Deus quer de você.
0: O que Deus quer de ti
1: é que você esteja lá.
0: É que esteja já.
1: E muitas vezes a resposta de Deus,
0: resposta de Deus
1: é um silêncio.
0: É o silêncio.
1: E nossas situações não são mudadas.
0: Nossa situação não se cambia.
1: As nossas circunstâncias não são transformadas.
0: Nossa situação não se cambia.
1: Mas a paz de Deus que excede todo entendimento.
0: Pero la paz de Dios que sobrepasa todo
1: é derramada em nossos corações.
0: Se derrama nesse coração.
1: E nós somos fortalecidos.
0: Somos fortalecidos.
1: E temos esperança.
0: E tenemos la esperanza
1: de começar mais um dia.
0: De iniciar um dia
1: com aquela paz em que nós não entendemos.
0: Com essa paz que não entendemos.
1: Com aquele ânimo que não vem de nós, sabendo que o nosso Deus está conosco, no bom ou no ruim, na luta ou na bonança, Deus está conosco, derramando a tua paz e o teu amor em nossos corações, para que nós entendamos que Ele é maior do que as nossas dificuldades.

0: transformará a sua vida.
1: A oração transformará a tua vida.
0: Dos maiores erros que as pessoas cometem.
1: Os maiores erros que a gente comete?
0: É entender. Que sim, o pecado é um adversário que precisa ser vencido.
1: Que sim, o pecado é um adversário que necessita ser vencido.
0: Que nós precisamos viver em obediência e santidade.
1: Necessitamos viver em obediência e santidade.
0: Mas não entendem.
1: Pero no entienden
0: que a obediencia y la santidad,
1: la obediencia a la santidad
0: es consecuencia,
1: es consecuencia
0: de una vida en oración,
1: de una vida en oración.
0: Mayor error que es cometido,
1: el mayor error cometido
0: son las personas que dicen para sí mismas,
1: la gente que se dice a sí misma,
0: yo estoy en pecado,
1: estoy en pecado,
0: entonces por qué que yo voy a orar a Dios,
1: por qué voy a orar a Dios.
0: Es como pensar,
1: es como decir
0: que si nos estamos doentes,
1: pensar que si estamos enfermos,
0: por qué que nos vamos al médico,
1: por qué iremos al doctor.
0: É pensar que nós temos que se curar,
1: temos que curarnos,
0: se auto-santificar,
1: auto-santificando,
0: para depois ir ao médico,
1: para luego ir al doctor.
0: Se Jesus é o médico dos médicos,
1: é
0: somente em oração,
1: solamente en oración,
0: que nós
1: somos transformados
0: à imagem de Cristo,
1: a la imagen de Cristo,
0: e é pela natureza do Espírito Santo,
1: por la naturaleza del Espíritu Santo,
0: que é derramado em nossas vidas,
1: es derramado en nuestra vida.
0: No momento em que nós buscamos a face de Deus em oração, nós temos a força e a capacidade em Cristo para andar em obediência e santidade. Portanto, busquem a santificação conversando com teu Pai que te ama. Não tem outro caminho.
1: Não há outro caminho.
0: Não há outra forma de servir a Deus.
1: Não há outro modo de servir a Deus.
0: Se não conversar com Ele todo dia.
1: Aleluia! Conversando com Ele todos os dias.
0: Se o véu do templo foi rasgado.
1: O véu do templo se partiu.
0: Está disponível o acesso.
1: Disponível está o acesso.
0: A comunicação direta está lá.
1: A comunicação direta está ali.
0: Está ao nosso alcance.
1: Está ao nosso alcance.
0: Tudo que nós precisamos fazer.
1: O que necessitamos fazer.
0: É ativar a fé nos nossos corações.
1: É ativar a fé no nosso coração.
0: E agir em cima disso.
1: E atuar sobre isto.
0: É dar o passo de fé.
1: Dar o passo de fé.
0: É entender.
1: Entender.
0: Que a nossa vida só vai ser transformada.
1: Nossa vida só se transformará.
0: Pelo poder de Deus.
1: Por el poder de Dios.
0: É entender que nós não somos dignos.
1: Entender que
0: não
1: somos dignos.
0: Mas que Jesus nos justificou.
1: Pero que Jesús nos justificó.
0: É entender que a oração.
1: Entender que
0: está a nosso dispor,
1: está a nossa disposição,
0: para que o poder de Deus seja derramado em nossas vidas. É entender que sem a oração,
1: entender que sem a oração
0: nós estamos como alvos,
1: estamos como um blanco,
0: nos tornaremos vítimas,
1: nos faremos vítima,
0: e seremos deixados às nossas próprias forças,
1: deixarão nossas forças,
0: às nossas próprias capacidades,
1: nossa capacidade.
0: Eu garanto a vocês que daí não há vitória,
1: os garantiço que
0: não há vitória sobre espírito maligno,
1: não
0: há vitória sobre o inimigo que está ao nosso derredor,
1: não há vitória sobre o inimigo
0: procurando vidas para tragar,
1: buscando vidas para tragar.
0: Mas tudo o que Deus nos pede
1: é
0: para que nós nos aproximamos dele em oração e súplica, para que a vitória seja derramada em nossas vidas e a nossa vida seja transformada pelo poder de Cristo, nosso Senhor. Aleluia. Se o meu povo que se chama pelo meu nome se humilhar e orar e buscar a minha face e se converter dos seus maus caminhos, então eu ouvirei dos céus e perdoarei os seus pecados e sararei a sua terra. Agora estarão abertos os meus olhos e atentos os meus ouvidos à oração deste lugar. Isto é uma promessa de Deus a nós. Nós temos esta promessa confirmada em diversos lugares na Bíblia. Nós temos o maior exemplo, que foi Jesus Cristo, que viveu uma vida em oração. E no seu momento de maior sofrimento. De maior angústia. Onde Jesus estava ali sob tanto estresse. E a pressão no mundo sobre os ombros dele. E ele sabendo que ia para a cruz para morrer pelos nossos pecados. Estava lá em completa angústia e pressão. É nesses momentos em que ele se retirava para orar a Deus. É neste momento que ele entendia que ele não tinha forças na sua própria carne. É neste momento em que ele entendia que estas promessas de Deus são verdadeiras e podemos confiar nelas de todo o nosso coração. Que se nós que clamamos a Deus, orarmos aos céus de todo o nosso coração, a promessa de Deus é que nós receberemos a nossa resposta.

0: A promessa de Deus é que nós teremos as nossas vidas transformadas. A promessa de Deus é que Deus ouve cada uma das nossas súplicas e pensamentos em oração, em espírito. Por isso Deus não nos abandona e está aqui para transformar a sua vida através da oração. Entra no seu quarto, feche a porta e busque o Deus maravilhoso que está conosco. Que Deus abençoe vocês, minha querida igreja. Que Deus abençoe vocês, que o Espírito Santo continue falando aos seus corações. Não tem outra forma.
1: Não
0: tem
1: outra maneira.
0: Se nós conhecemos a Bíblia Sagrada,
1: conhecemos a Bíblia Sagrada
0: e queremos o agir de Deus em nossas vidas, construa uma vida em oração. Não há outra forma.
1: Não há outra forma.
0: Não há outra maneira.
1: Não há outro modo.
0: Se você quer um relacionamento mais próximo com Deus, converse com Ele.
1: Converse com Ele.
0: Fale a Ele.
1: Háblale a Ele.
0: Tudo aquilo que está no seu coração.
1: Tudo o que está em teu coração.
0: Em sinceridade.
1: Em sinceridade.
0: Em unidade de espírito.
1: Em união do espírito.
0: Em honestidade.
1: Em honestidade.
0: Sendo sinceros com nós mesmos.
1: Sendo sincero com nosotros mismos.
0: Reconhecendo que nós não somos de fato nada.
1: Reconhecendo,
0: reconhecendo que nós não temos as forças ou o poder, a santidade em nós mesmos.
1: Não temos força, poder ou santidade em nosotros.
0: Tudo
1: mesmos.
0: Isto vem do nosso Criador.
1: Isto viene de nuestro Creador.
0: E é em oração.
1: E isso é em oração.
0: Em que nós alimentamos o nosso espírito.
1: E alimentamos nuestro espíritu.
0: Com o Espírito Santo de Deus.
1: Con el Espíritu Santo de Dios.
0: E assim temos as forças.
1: Y tenemos las fuerzas.
0: Para viver.
1: Para vivir.
0: Viver uma vida com Ele.
1: Viver vida com Ele.
0: Viver uma vida de relacionamento.
1: Viver vida de relación.
0: Entendemos que o amor dele é maior.
1: Entender que su amor es mayor.
0: Entendemos que o poder do cristão.
1: Entendemos que el poder del cristiano
0: está na oração.
1: Está en oración.
0: Isso está ao nosso dispor.
1: Isso está à nossa disposição.
0: Está disponível para cada um de vocês que está aqui ouvindo esta mensagem.
1: Disponível para todos os que estão ouvindo esta mensagem.
0: Que vem diretamente do Espírito de Deus. Eu tenho certeza que os seus corações já estão sendo tocados. Vocês estão entendendo que Deus é uma pessoa. Que Deus não é um poder isolado. Deus não é um ídolo. Deus é uma pessoa que quer ser o seu amigo e quer transformar a sua vida. Portanto, entra no seu quarto. Feche a sua porta e converse com o teu Criador, porque este é o desejo de Deus para a sua vida. Que o nome do Senhor seja louvado, que Deus abençoe vocês. Aleluia, glórias a Deus. Queria convidar vocês que não se acham dignos, que sabem que são pecadores, que sabem que sua vida pode ser mais, que sabem que você pode andar mais próximo de Deus, porque nós vamos orar a Deus, sabendo que nós teremos a resposta. Se você ainda não conheceu o Senhor Jesus Cristo, eu peço que você venha à frente, porque Ele quer te conhecer. O desejo de Deus para a sua vida é te transformar à imagem e semelhança dele. Se você quer conhecer o Deus Criador dos céus e da terra, o Espírito Santo de Deus que está lhe convocando, te chamando, a decisão é sua. O nosso Criador está aqui para transformar o seu viver. Está aqui falando a você que basta você entrar em oração, que ele responderá às suas súplicas. O Espírito Santo de Deus está aqui. Não endureça os seus corações para conhecer o Criador. Foi o Espírito Santo de Deus que falou aos nossos corações. Venha à frente e conhecer o Criador. Este é o acesso em que nós temos. Este é o poder que está em nossas mãos. Quando Deus quer fazer algo, Ele convoca o seu povo a orar. Não que Ele não saiba o que Ele tem que fazer, mas Ele quer simplesmente uma proximidade maior. Se você já aceitou a Jesus, mas você sabe que existe algo a mais de Deus para a sua vida, eu peço que você venha à frente também. Se você já conheceu o Senhor Jesus, mas tem andado distante dos caminhos do Senhor, venha à frente, porque os braços do Pai estão abertos para te receber a qualquer momento. O nosso Criador é amor. Deus é amor. Ele te ama e Ele quer transformar a sua vida ainda mais. Venha à frente, porque o nosso Criador quer algo a mais através da sua vida. E no momento em que você se entrega por completo nos braços do nosso Criador, Ele começa a te transformar, em todo o seu potencial, em tudo aquilo que Ele tem para a sua vida. E pelo poder de Cristo, os frutos do Espírito Santo começam a surgir na nossa vida. A santidade que está em Deus, a santificação que está somente em Cristo, está disponível na oração sincera, naquela oração com coração entregue. Portanto, venha à frente, reconhecendo a sua situação perante Deus. Não se trata de se explicar aos homens, não se trata de dar qualquer coisa para aqueles que estão aqui. Este é o momento entre você e Deus. É o momento em que você chega em sinceridade. É o momento em que você chega com o coração aberto. Porque o poder de Deus está disponível. As mãos de Deus não estão fechadas. O Espírito Santo de Deus está sendo derramado. Basta você abrir o seu coração e receber o poder que vem dos céus. E receber a santidade e a santificação que está em Jesus. Venha aqui à frente e conhecer o teu Criador. Para que a sua vida seja transformada por este poder imenso e maravilhoso em que nós não conhecemos ainda. Mas nós vamos conhecer um dia que nós chegamos na glória para habitar com nosso Senhor Jesus Cristo. Venha à frente. Não resista à voz do Espírito Santo. Não endureça os seus corações. Venha à frente se você sabe que você pode se aproximar mais de Deus. Esta palavra falou da nossa comunicação. E Deus nos responde em todos os momentos. Em nossos pensamentos, em nossos sentimentos. Através de pessoas, através de circunstâncias. Eu tenho absolutamente convicção. Você sente no seu coração o desejo de se aproximar de Deus. O Espírito Santo já te encontrou. As mãos de Deus já estão estendidas. Portanto, venha à frente receber esta bênção de Deus, o dom gratuito que é a salvação pelo sacrifício do nosso Senhor Jesus Cristo na cruz do Calvário. Esta é a obra divina de salvação do nosso Criador. Glória a Deus. Aleluias. As palmas louvam o nosso Senhor por estas vidas que estão se entregando ao nosso Criador. É isso que Deus quer de nós. A entrega. É nos rendermos ao teu amor e à tua graça. E para que o nome do Senhor seja glorificado em nossas vidas. Oremos ao nosso Senhor.
1: Oremos ao nosso
0: Deus. Senhor, meu Deus e meu Pai, muito obrigado, Senhor Jesus, por estas vidas que estão aqui à frente, Senhor meu Pai. Nós agradecemos a Ti, Senhor Jesus, por tudo que o Senhor tem feito em nossas vidas. Nós agradecemos a Ti por estas vidas que se rendem a Ti, Senhor meu Deus. Nós clamamos, Senhor, que Teu Espírito Santo seja derramado sobre cada uma destas pessoas. Que os pecados sejam perdoados. Purifique-nos, Senhor, com o Teu sangue poderoso. Levante-nos, Senhor, para uma vida de oração contigo. Uma comunicação direta. Uma comunhão em unidade em Espírito. Venha, Senhor Jesus, tocar nestas vidas, Senhor, para transformar estas pessoas à Tua imagem e semelhança. Eu sei, Senhor Jesus, que estas pessoas têm clamado a Ti, estas pessoas têm buscado a Tua presença e que o Senhor derrame as Tuas respostas, Senhor. Nós estamos aqui, Senhor, como Teu povo, como a Tua igreja, clamando ao Teu santo nome. Venha, Senhor Jesus, transforme estas pessoas, toque estas vidas, Senhor. Escreva estes nomes no livro da vida, Senhor. Senhor meu Pai, porque nós estamos aqui para cumprir, Senhor Jesus, o Teu reino aqui na terra, para que o Teu reino seja derramado sobre nós. Venha, Senhor Jesus, que o Teu Espírito Santo transforme estas pessoas. Venha, Senhor meu Pai, lave estas almas com o Teu sangue poderoso. Venha, Senhor Jesus, e levante aquele que está caído e ponha por terra, Senhor, todo aprisionamento, todo pecado, toda iniquidade, toda legião satânica, Senhor, ponha por terra, Senhor meu Pai. Nós clamamos ao Teu santo nome, Senhor Jesus. Nós exaltamos o Teu santo reino, Senhor meu Pai. Venha, Senhor Jesus, e ponha as suas mãos nestas vidas, Senhor meu Deus. Transforme estes corações. Responda as orações dessas pessoas, Senhor meu Pai. Nós cremos, Senhor, que Tu és um Deus que responde às nossas orações. E nós clamamos a Ti, Senhor, para que o Teu nome seja glorificado através dessas vidas, Senhor. Que elas sejam salvas pela Tua graça. Que elas sejam salvas pelo Teu amor. Que Teu Espírito Santo seja derramado, Senhor. Nós clamamos a Ti, Senhor. Nós invocamos a Tua presença. Nós oramos a Ti com a fé que o Senhor nos deu em nossos corações. Venha, Senhor, resgate essas pessoas. Resgate, Senhor, essas pessoas do sofrimento. Resgate essas pessoas da angústia, Senhor. Resgate essas pessoas do vazio, Senhor, meu Pai. E venha preenchendo, Senhor. Preencha com o Teu Espírito Santo. Preencha com a Tua presença nestas vidas. Preencha com o Teu Espírito Santo nestes corações. Nós estamos aqui clamando a Ti, Senhor. Que Teu nome seja louvado e glorificado acima de todas as coisas. Que o Senhor venha, Senhor, e reine sobre nós. E nos guie e nos direcione a cada dia mais. Para que o Teu nome seja louvado e glorificado. Amém, Senhor Jesus. Amém. As palmas louvam o nome do Senhor Jesus Cristo. Quero dar as boas-vindas a vocês. Que deram um passo de fé e levem esta palavra para suas casas.
1: Divina esta palavra a vossas casas.
0: Para vocês continuarem em Cristo.
1: E sigam em Cristo.
0: Conversem com Ele diariamente.
1: Conversem todos os dias com Ele.
0: Nosso Senhor Jesus Cristo não nos abandona.
1: Jesus não nos,
0: não nos deixa um segundo.
1: Um segundo não nos.
0: E Ele está aqui para responder as nossas orações.
1: Está aqui para responder nossas orações.
0: Busquem a face de Deus.
1: Busquem o rosto de Deus.
0: E vejam o poder de Deus agindo através de vocês.
1: E vejam o poder atuando através.
0: Apenas observem que apenas pelo poder de Deus. E que nós somos transformados à semelhança de Cristo. Busquem a face de Deus para que as suas vidas sejam santificadas diariamente. Mas eu convido a vocês à vida em abundância. Sejam bem-vindos à vida eterna. Sejam bem-vindos a uma vida verdadeira, com um propósito, digna de ser vivida, feliz e bondosa, porque esta é a natureza do nosso Pai, o Criador, que vos recebe. Tenho certeza que Deus já recebeu vocês.
1: Deus já o recebeu.
0: Nosso Deus é um Deus de inclusão.
1: Deus é Deus de inclusão.
0: Nosso Deus é um Deus de perdão de pecados.
1: Deus é perdão de pecado.
0: De transformação de vidas.
1: De transformação de vida.
0: O negócio de Deus são pessoas.
1: O assunto de Deus são pessoas.
0: E estas pessoas hoje foram salvas pela graça do nosso Senhor Jesus Cristo.
1: E eles foram salvos por la gracia de Cristo.
0: E é para isso que nós estamos aqui, igreja.
1: Para isso estamos aqui, igreja.
0: É para isso que nós estamos aqui nessa terra.
1: Para isso estamos em
0: para que o nome do Senhor seja pregado e louvado através de nós, para que nós estejamos aqui anunciando o reino de Deus que já veio sobre nós, que nós entendamos que o amor de Deus está sobre toda a face da terra. Esta é a graça de Deus, esta é a oração que transforma vidas, este é o poder de Deus que já está sendo derramado aqui. Aleluias e glórias a Deus. Oração da fé, levantem suas mãos e agradecemos ao Senhor por este culto. Senhor meu Pai, muito obrigado, Senhor Jesus, pelo Senhor ter agido em nossas vidas, pelo Senhor ter falado aos nossos corações, Senhor, que tudo o que nós precisamos fazer é chegar na Tua presença com oração e súplicas, e deixa o Senhor fazer o resto, deixa o Senhor transformar o nosso viver, transformar os nossos corações, nos curar, nos abençoar, nos libertar, cubra-nos com o Teu sangue, nos protegendo de toda todas as coisas, proteja-nos, Senhor, contra o maligno, proteja-nos do mal, Senhor, livre-nos do mal, e que o Teu nome seja louvado e glorificado através das nossas vidas. Amém, Senhor, amém. Digam comigo, querida igreja, a paz do Senhor Jesus, a paz do Senhor Jesus, a paz do Senhor Jesus. Que Deus abençoe vocês.
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2: São 6 horas da manhã, mais 2 minutinhos na capital paulista. Bom dia pra você, bom dia meu irmão, bom dia minha irmã, bom dia você que tá na roça, você que tá no curral, você que está tirando leitinho agora. Opa, bom dia presbítero Zaqueu.
3: Bom dia pastor César Medina, bom dia pra todos aqueles que estão já sintonizados na programação, mais uma quinta-feira abençoada aqui no Sertão Evangélico, viu?
2: E hoje é quinta-feira, dia 13 de agosto de 2026. Clima abençoadíssimo, 17 graus na capital paulista. Hoje vamos suar o lombo do cabo do Guatambu, minha gente. Ó, gente, você tá preparado, Zaqueu?
3: Já tô aqui a todo vapor, porque eu sei que hoje, nesta manhã, ó, primeiramente, vamos começar já com oração. Opa. Vamos começar a pegar,
2: vamos comer
3: substância.
2: Comer um tutano espiritual.
3: Rapaz, menino. Daqueles, viu?
2: Eita maravilha, hein? É desse jeito mesmo. E aí, então, nós temos que fazer o que mesmo pra nós pegar esse tutano espiritual?
3: Rapaz, é buscar ele, prosear com Deus, falar com o Papai do Céu, né?
2: Verdade. Então, sem mais delongas, sem mais falatório, né?
3: É.
2: Nós vamos prosear com Deus em nome do Senhor Jesus Cristo. Papai do Céu, o Senhor nos deu esta oportunidade. Neste dia, nesta data, Senhor meu Pai, para te adorar, te louvar e te glorificar, aleluia. Pai amado, muito obrigado. Eu te louvo, te engrandeço e te glorifico. Senhor Jesus, e eu quero dizer e confessar que eu te amo, meu Jesus, aleluia. Oh, glória a Deus. Senhor, eu sei que o Senhor me amou primeiro e o seu amor foi demonstrado na cruz do Calvário. Senhor meu Deus, na morte e morte de cruz, um sacrifício perfeito para que eu pudesse ser alcançado pela grande e infinita misericórdia do Pai Celestial. Senhor, meu Deus, aqui estamos, Senhor, eu, presbítero Zaqueu, toda a nossa equipe, Senhor. Também, Senhor, os internautas que estão pela Rádio Deus e Amor, que estão pelas redes sociais da Igreja Pentecostal Deus e Amor, em oração, em busca, em súplica, em petições, Pai querido, e em agradecimento por tudo que o Senhor fez, por tudo que o Senhor está fazendo e por tudo que o Senhor ainda fará pelas nossas vidas, nos guardando, nos livrando, nos abençoando. Senhor meu Pai, que ainda nem chegou à nossa mente, ao nosso entendimento, porque o Senhor nos guarda dia e noite, 24 horas por dia. Senhor meu Pai, Neste momento, Senhor, eu te agradeço por mais um dia. Eu te agradeço por este momento. Eu te agradeço, Senhor, pela família, pelo lar. Eu te agradeço, meu Pai, pelo pão de cada dia. Eu te agradeço, Senhor, pela vida, pelo fôlego. Eu te agradeço, meu Pai. Aleluia. Muito obrigado. Quais palavras eu deveria usar? Meu vocabulário, Senhor, é pouco, é fraco para descrever de como agradecer-te, Senhor, por tudo que o Senhor tem sido benigno sobre a minha vida, o meu lar, a minha família, Senhor meu Pai. E agora, neste momento, eu te peço, vem abrir as janelas dos céus, derrame uma bênção tal, através dela, Senhor, que venha, Senhor meu Deus, uma bênção maravilhosa, em abundância, para todos aqueles que estão em oração, em busca, que estão pedindo, Senhor meu Deus, para aquele que está se deslocando já para o seu trabalho, está no seu carro próprio, Senhor meu Deus, Pai amado, abençoa. Abençoa esta pessoa que está no ônibus, no trem, no monotrilho, que está no metrô. Pai amado, dai o livramento para aquele que está na moto, Senhor. Dai o livramento para aquele que está neste carro por aplicativo, no táxi. Senhor Jesus, eu te peço, abençoa. Abençoa, Senhor, quem está indo para a fazenda, para a chácara, para o sítio. Senhor, meu Deus, no caminhão, no ônibus, Senhor Jesus, Pai Celestial, abençoa quem está indo de trator, Pai querido, na carroceria, ó meu Deus poderoso, deste caminhão. Senhor, abençoa, Pai querido, aquele que está indo a cavalo, meu Pai, sim, num trote só, para chegar ao seu trabalho, ao seu serviço. Senhor, meu Deus, abençoa aquele, Senhor, meu Pai, que está desempregado e precisa de um emprego, Senhor, precisa do pão de cada dia, precisa do salário mensal, Senhor, precisa de um ganho especial, meu Deus, para o sustento da família. Abençoa, Senhor, eu te peço. Venha, Senhor, dar-lhe prosperidade. Senhor, abrir porta onde não há porta, meu Pai, para que ele possa, Senhor, também usufruir do pão de cada dia, usufruir do lar, usufruir do sossego, aleluia, debaixo das tuas mãos. Pai querido, vem abençoar, Senhor. Vem abençoar esta pessoa que amanheceu doente, enferma, Senhor, dor daqui, dor dali, Senhor meu Pai. E não há remédio, calmante, analgésico, que consiga, Senhor meu Deus, até mesmo morfina, meu Pai, que consiga paliar esta dor, Senhor meu Pai. Que consiga, meu Pai querido, até mesmo amenizar este sofrimento desta pessoa. Visita ela agora. Mas eu prefiro, Senhor, que o Senhor visite a raiz deste mal, que o Senhor queime, Senhor, meu Pai, queime, Senhor Jesus, aleluia, a raiz dessa doença, seja o vírus, seja, Senhor, meu Deus, qualquer tipo, Senhor, que vem causando este mal, esta doença, esta enfermidade no corpo desta pessoa, venha abençoar. Pai querido, venha curar. Cura agora, Senhor. Cura agora esta pessoa. Cura do câncer. Cura, Senhor, da AIDS. Cura, meu Pai querido, de qualquer tipo de doença, enfermidade que assola o corpo físico deste irmão, desta irmã. Senhor, meu Pai. Para que ela seja testemunha, para que ele seja testemunha do milagre. Agora, neste momento, já! Aleluia, Senhor. Pai Celestial, Eu te peço, abençoa, Senhor Jesus, Pai Celestial, esta pessoa que está com problema no lar, na família, os familiares, meu Pai. Meu Deus poderoso, Pai querido, essa herança que veio, meu Pai, sim, foi deixada para que os filhos usufruíssem, mas essa herança, meu Pai, está se tornando a raiz do mal, porque há, Senhor, dissensão, contenda, meu Pai querido, há, meu Deus, inimizade já entre os parentes, entre os irmãos, entre as irmãs. Pai, repreenda esta avareza diabólica, maligna e satânica, Senhor, para que esta herança se torne fonte de bênção, de recursos para cada um da família, repartindo-se igualmente, Pai querido, e que não haja, Senhor, dissensão e nem contenda um com o outro, Pai. Senhor, vem abençoar também a nossa diretoria mundial, Mãe Irene Miranda, a irmã Débora Miranda, Pastor Lorival de Almeida, Presbítero Davi Miranda Neto. Abençoa a nossa diretoria deliberativa, Senhor. Dai saúde à irmã Irene Miranda, Pai. Senhor, visita ela agora, neste momento, onde ela estiver, meu Pai. Visita ela. Senhor, dê-lhe saúde, Senhor. Abençoa, Pai querido. Porque, Senhor, meu Deus, sem a saúde, nós não somos nada, Senhor. E o Senhor é que nos protege, nos guarda e nos livra. Abençoa também a nossa diretoria executiva, Senhor. Presbítero Milton de Almeida, Pastor Antônio Osmar de Oliveira, Presbítero Wilson Siqueira, Presbítero Fabrício Beata. Abençoa o Presbítero Marco Magno. Abençoa, Senhor Jesus, Pastor Milton de Almeida, Pastor Antônio Osmar de Oliveira. Abençoa a irmã Maria Josefina, Senhor. Abençoa. Abençoa também todos os assessores dos diretores. Pai querido, cada um dos assessores, sejam eles abençoados, ó Pai. Abençoa a assessoria, Pai. Todos que estão trabalhando com afinco. Senhor, meu Pai, abençoa também, Pai querido, o setor administrativo. Abençoa, Senhor Jesus, eu te peço. Glória a Deus. Abençoa, Senhor, o André Miranda. Abençoa, Senhor, o Diego Miranda. Abençoa, Senhor Jesus Cristo amado. Eu te peço agora, meu Pai, confirmando a vitória e a bênção, meu Deus. Abençoa, Senhor Jesus, o Camuri, que hoje está completando mais um ano de vida, meu Deus. Aleluia. Teu filho, teu servo, guarda ele nas tuas mãos, para que, Senhor, esta data seja comemorada, Senhor, meu Deus, por décadas e décadas e décadas, ó Pai. Senhor Jesus, vem abençoar, meu Deus Todo-Poderoso, eu te peço. Confirma, Senhor, também a bênção na vida dos irmãos do interior. Eu te apresento o irmão Osmar Bozo, eu te apresento o irmão Mazinho, Senhor, nas tuas mãos. Eu te apresento, ó Pai querido, toda a família do teu servo, sim, Senhor, os filhos, as filhas. Abençoa, Senhor Jesus Cristo amado, Pai Celestial. Abençoa também, Senhor, Pai querido, a diretoria da Fundação Reviver. Abençoa, Senhor Jesus, a diretoria da Fundação Reviver, Help, Deus e Amor. Abençoa, Senhor Jesus Cristo amado, Pai Celestial, irmã Regiane Tinonim. Abençoa, meu Deus Todo-Poderoso. Abençoa cada um, Senhor, e a todos eu te apresento nas tuas mãos, em nome de Jesus, meu Pai. Aleluia, glória a Deus.
3: Sim, Senhor. Aqui estamos, ó Deus, em oração, em concordância com a oração do teu servo, pastor César Medina. Meu Deus, estamos aqui orando e intercedendo em favor daqueles que necessitam. daqueles que já estão colocando os seus pedidos de orações nos comentários do YouTube, do Facebook, daqueles que também já estão de joelhos dobrados, outros estão em pé, outros estão caminhando, mas todos agora estão ligados em Ti, Senhor. Meu Deus, contempla a oração desta pessoa que está com o corpo debilitado, mas está, sim, meu Deus, posicionados em oração. Esta pessoa que a sua voz já está embargada, falhando, oh meu Deus, já está até mesmo rouca, mas essa pessoa está agora, meu Deus, mesmo ali, fraco, clamando a Ti, pedindo a Ti, meu Deus, olha para a oração, contempla, meu Deus, essa pessoa que está num lugar tão longe, em lugares tão remotas, em lugares, meu Deus, onde o acesso é tão difícil, o acesso é tão complicado, mas lá está essa pessoa em comunhão contigo, o Senhor que é um Deus de perto e também de longe, o Senhor que ouve a oração da pessoa que está dentro de uma grande cidade, como também aquele que está lá em uma zona rural, em um lugar tão escondido. Meu Deus, olha e contempla a oração de cada um deles. Essa pessoa que está clamando, meu Deus, por causa na justiça. Olha para essa pessoa que esse processo no INSS, na justiça, já se arrasta há anos, décadas, oh Deus, e nenhum juiz, ninguém consegue ali pegar a causa e julgar. Mas o Senhor, eu acredito, tenho certeza que o Senhor, nesta manhã, já está julgando a causa desta pessoa. Meu Deus, contempla aí, papai, esta causa na justiça, na mão deste juiz, na mão desse desembargador, desse promotor, meu papai amado, honra a fé desta pessoa, faz justiça, meu Deus, sim, papai, mesmo essa pessoa não tendo nenhum tipo de influência, essa pessoa não conhece nenhum juiz, não conhece nenhum bom advogado, ah, meu Deus, ela está recorrendo a Ti, ela está pedindo ao Senhor, algumas delas já foram enganadas várias vezes, oh meu Deus, e nada adianta, mas agora a causa está nas Tuas mãos, mas agora essa pessoa está ali pedindo ao Senhor que o Senhor julgue esta causa, oh aleluia, meu Deus. Olha essa oração desta mulher que tem pedido tanto, pedido ao Senhor e clamado. Ah, papai, pedindo que o Senhor venha ali interceder, que o Senhor venha operar nesta casa, nesta família, papai, aonde há tantas contendas, aonde há tantas brigas, aonde há tantas discussões, ó Deus, que o Senhor nesta manhã venha operar, que o Senhor nesta manhã venha apaziguar, que venha a fazer um milagre acontecer, sim, que possa haver luz nesta casa, que possa haver luz nesta família, que pode haver luz nesta empresa onde há tantas brigas, oh papai, que esta pessoa, onde ela for, aonde ela colocar os seus pés, aonde ela estender as suas mãos, que a luz do Senhor possa estar presente, meu papai amado, não deixes que esta mulher, que este homem, servo do Senhor, seja confundido, seja confundido, ó Deus, papai, não deixa para que eles venham ser envergonhados nesta empresa, neste local de trabalho, neste lugar, meu Deus, mas sim que o Senhor venha honrar a fé da tua serva, a fé do teu servo, meu Deus, nós repreendemos agora, ó Deus eterno, todos os tipos de enfermidade, que tem destruído, que tem ali assolado tantas vidas, essa escoliose, estas dores na lombar, estas dores na colunha, hérnias de disco, tumores, câncer, papai, olha para esta pessoa que se encontra agora com o corpo todo travado, que se encontra agora com tantas dores na coluna, não consegue nem fazer movimentos básicos, Deus, devido vivido estas dores que têm destruído a sua saúde. Mas nós, como igreja de Cristo, nós repreendemos essas dores, dores que venham desaparecer desta coluna, que esta coluna possa ser restaurada. Meu Deus, que estes ossos venham ser restaurados em nome do Senhor Jesus Cristo. Oh, Papai, olha para essa pessoa que se encontra agora com tantas dores. É as articulações, é os músculos, é os nervos, é a pele, é no sangue. É, meu Deus, é tantas enfermidades que está ali destruindo o corpo, tem ali limitado os seus serviços diários. Essa pessoa que tem que trabalhar todos os dias com tantas dores ali, meu Deus, sobre efeitos de medicamentos, porque se não for assim, ele não consegue trazer o sustento para sua casa. Meu Papai amado, contempla aí esta pessoa. Ele é o único que trabalha nesta casa e agora está enfermo, agora se encontra, meu Deus, indo trabalhar forçado com esta enfermidade. Papai, que o Senhor venha trazer a cura neste lar, que o Senhor venha mudar a situação desta casa, aonde está tão difícil, meu Deus, mas nós estamos clamando e pedindo ao Senhor misericórdia, misericórdia nessa casa, aonde a depressão, aonde a enfermidade, aonde, meu Deus, ali as portas estão travadas, mas nós estamos repreendendo, sim, todos os espíritos malignos que têm fechado as portas. Sai agora, caia por terra agora, em nome de Jesus Cristo, espíritos malignos que têm levado destruição, têm levado enfermidade, têm levado discórdias, têm levado divórcio, têm levado contendas, e nós te repreendemos agora, que caia por terra desta família, caia por terra deste lar, caia por terra desta empresa, caia por terra desta vida, em nome do Senhor Jesus Cristo. Meu Deus, é sobre a autoridade que há no nome do Senhor Jesus Cristo, é em nome de Jesus Cristo, tu estás vencido, espírito maligno, está vencido, maligno, saia desta casa agora, sai do marido desta mulher, sai do esposo, sai dessa esposa, sai dos filhos, espíritos dos vícios, espíritos que levaram essa pessoa a beber constantemente, que levaram essa pessoa a se drogar, a se prostituir, a adulterar, nós te repreendemos agora, sai, espírito maligno. É, oh meu Deus, quantas pessoas agora estão passando momentos tão difíceis, oh Deus, sendo vítimas de obras malignas, sendo vítimas, oh Deus, de obras malignas, mas nós estamos orando agora, que esta obra maligna venha desaparecer, venha desfazer agora, venha cair por terra. Oh Papai, quantas pessoas têm ido ao médico, feito tantos exames, é tomografia, é tantos exames, e o médico não consegue diagnosticar, o médico não consegue saber o que esta pessoa tem, e ele até diz, olha, é psicológico, mas essa pessoa sabe que não é enfermidade psicológica. Oh Pai, mas nós estamos aqui pedindo ao Senhor que o Senhor cure essa pessoa, que o Senhor repreenda agora, repreenda essa enfermidade, enfermidade saia agora, enfermidade que foi mandada, que foi enviada, que foi feita em encruzilhadas, que foi feita por feitiçarias, por bruxarias, por obras malignas, satânicas, e essa pessoa tem sofrido tanto, essa pessoa tem passado momentos tão difíceis, ó Deus, mas nós como igreja de Cristo, estamos aqui agora, pedindo ao Senhor, que o Senhor tenha misericórdia desta vida, misericórdia deste lar, ó meu Deus, contempla aí, esta pessoa que passou a noite toda acordada com essa depressão, com essa ansiedade, com essa síndrome do pânico, com este momento de terror, com este momento de medo de morrer, medo de tantas coisas, ó Deus eterno, mas nós estamos aqui pedindo ao Senhor que o Senhor chegue com a sua luz nesta vida e que esta vida possa sim, meu Deus, conhecer ao Senhor, ela possa sim se achegar chegar a ti e receber a luz na sua mente, a luz do Espírito Santo, assim como o Senhor lá em Gênesis declarou que haja luz nas, que haja luz sobre a terra, sobre o universo, que possa haver luz nessa escuridão desta vida, que possa haver luz na saúde, que possa haver luz nos sentimentos, que possa haver luz, ó Deus, na vida financeira, na vida espiritual, sentimental, psicológica, que possa haver a tua luz nesta casa, ó Deus, assim nós te pedimos, te clamamos e já te agradecemos, ó Deus, por cada bênção que o Senhor tem derramado sobre as nossas vidas. Continua conosco, ó Deus, dando-nos livramento, nos guardando e livrando-nos em nome do Senhor Jesus Cristo. Amém e amém, Senhor Jesus Cristo. Amém. Glórias a Deus.
2: Amém. Que oração gostosa, envolvente. Que oração extraordinária que aconteceu aqui agora. Presbítero Zaqueu, sinceramente, Deus está operando na vida do nosso irmão ouvinte, verdade, que está pela Rádio Deus e Amor, na vida do nosso irmão internauta, que está acompanhando a nossa programação. A unção divina chegou no teu lar, a providência divina chegou na tua vida, e eu te digo, o livramento divino chegou para você. E esse livramento, Deus tem muito mais para você, meu irmão, para você, minha irmã. Você já percebeu que a tua vida até agora está difícil de viver? É uma luta. Sai de uma, entra em outra. Sai dessa, novamente aparece. Quando você pensa que você vai estar no sossego, aí que o reboliço vem, mais forte ainda. Mas eu te digo, se você der o primeiro passo para o Senhor Jesus, se você abrir o teu coração, deixar a luz do Senhor iluminar a tua vida, o teu caminho, os teus passos, tudo vai mudar. Porque o Senhor Jesus é bom, é maravilhoso. Mas Ele não entra invadindo. Ele espera você abrir a porta do teu coração. Por isso eu te digo neste momento, aceite o Senhor Jesus. E você que há tanto tempo está afastado, você se lembra como era tão bom participar, pregar, levar a palavra, evangelizar. Como é bom cantar para o Senhor. Volte para Jesus enquanto é tempo, pois o inimigo das nossas almas está ao derredor, bramando como leão, aguardando, esperando uma oportunidade para tragar aquela pessoa que realmente está fora dos caminhos do Senhor. Venha, aceite o Senhor Jesus. Diga comigo, Senhor Jesus, neste momento, eu te aceito como meu único e suficiente Salvador. Senhor Jesus, perdoa-me os meus pecados, lava-me e purifica-me de toda a iniquidade já praticada. Senhor Jesus, escreva o meu nome no livro da vida, nos céus, sela com teu sangue, para que nunca mais Satanás ou o diabo tenha poder ou influência sobre a minha vida. Guarda-me, livra-me, me fortaleça, para que eu possa estar firme até o dia da tua vinda, ou até o dia em que o Senhor me chamar para morar na glória eterna com o Papai do Céu e os seus anjos. Amém e amém, Senhor Jesus. Amém!
3: Eita, glória a Deus! Ó, você que aceitou a Jesus agora, entre em contato conosco agora. Ó, quero aceitar Jesus, @ipda.com.br. Eu disse, quero aceitar Jesus, aí sim, Camur! Ó, quero aceitar Jesus, @ipda.com.br. E o nosso WhatsApp é 119-5944645. Eu disse 119-5944645. Esse é o número do WhatsApp para você interagir conosco, mandar sua mensagem de texto ou de áudio, dizendo o seu nome, a cidade, o estado onde você aceitou a Jesus, e um pastor de plantão que agora está lá, viu, de plantão, noite toda, já aguardando o teu contato para te direcionar para o pastor mais próximo de onde você mora. Esse pastor, de onde você, da sua cidade, do seu estado, ele vai te dar as orientações para você se batizar ou voltar em comunhão com a Igreja Pentecostal Deus é Amor. Igreja Deus é Amor, aqui é mais do que uma igreja. Somos uma família, pastor César. É esta família, né?
2: Isso mesmo. Somos mais que uma família. E a família que vai morar no céu com o Senhor Jesus. Com toda certeza, você, meu irmão, minha irmã, você está incluído, incluída nesta família, em nome de Jesus.
3: Eita, glória a Deus. Ó, você que está sintonizado pelo rádio Deus e Amor, para ter uma experiência incrível, migra agora pro YouTube para ter essa experiência de áudio e vídeo, né? Você vê o cenário, vê o pastor César hoje, que ele acho que ele...
2: Eu tô bonitinho.
3: Você me imitou hoje, né? Mas tá tudo bem, né?
2: Não, não. Você me imitou.
3: Me remendou. Remendou a camisa.
2: Tava remendado.
3: Ó, você que vai ficar agora pelo rádio local, se quer continuar conosco aqui no Centro Evangélico, migra agora pro YouTube, ó, migra agora pro YouTube, Igreja Pentecostal Deus e Amor Oficial. Isso mesmo, você que agora tá pela programação local, né, porque tem muita gente que vai continuar ali, né, na sua cidade, né, na programação. Verdade. Mas nós não, vamos até às 7h30 aqui no Sertão Evangélico.
2: É isso mesmo, vamos pra diante, porque tem gente que tá vindo aí pra contar a benção.
3: Aqui vamos. Irmã Nina Souza, é contigo, varoa de Deus.
4: Minha fase de adolescência foi uma fase muito difícil, onde eu me via com muitos amigos, mas eu me sentia muito sozinha. Eu venho de um lar cristão, de pais, pastores, sempre tive uma rede de apoio muito grande, mas chegou uma fase da minha vida que eu senti um vazio muito grande. E esse vazio ocorreu por conta de uma depressão. E nessa fase de depressão que eu vivi, de uma crise de ansiedade também muito profunda, eu percebia que os amigos da escola, as pessoas que me cercavam, não era suficiente. E era muito difícil eu compartilhar isso com a minha família, porque eu pensava, como eu, filha de pastores, posso compartilhar com eles que eu estou vivendo uma fase de depressão, de ansiedade? Eu vivi uma fase onde eu me sentia sozinha. E nessa fase que eu me sentia sozinha, chegou um dia que a crise foi tão grande que o único momento que eu me lembrei de pedir ajuda foi dobrar os meus joelhos e fazer uma oração ao Senhor. Eu tinha em torno dos meus 13 anos. E quando eu dobrei os meus joelhos, a única coisa que eu pedi ao Senhor é: se existe uma promessa sobre a minha vida, se o Senhor me gerou para fazer, para cumprir um propósito, me mostre que o Senhor tem uma luz para a minha vida. Se revele a mim. Quando eu estava chorando com os meus joelhos dobrados, não foram lágrimas mais de tristeza, de angústia, de dor. Foram lágrimas de alegria, porque eu não conhecia Jesus profundamente. Eu conhecia o Deus dos meus pais. Eu ia para a igreja, mas eu não tinha uma intimidade profunda com o Senhor. E quando eu pedi para que o Espírito Santo me visitasse naquele momento, para que Ele mostrasse para mim, se revelasse a mim qual era o meu propósito e a minha identidade nele, eu pude ver o Senhor me curando de dentro para fora. E quando Ele me curou de dentro para fora, eu vi que ali existia um propósito naquela dor que eu poderia um dia compartilhar com outras pessoas, que existe sim um Deus que cura, um Deus que levanta.
2: Ei, Eita, maravilha, meu Deus do céu. Olha, você sabe que não tem idade, né, Zaquilão? Verdade. O inimigo ele ataca de tudo quanto é lado e não interessa a idade. Se é mocinho, mocinha, adolescente, interessa. Não interessa. Ele vem para destruir, ele vem para arrebentar.
3: Sem dó e sem piedade, né? É uma criança recém-nascida, é uma pessoa anciã,
2: sim,
3: qualquer
2: sim.
3: tipo, ele chega
2: com toda veja, a força, viu? Veja só como que é a nossa irmã Nani. Né? Aos 13 anos de idade. E ela disse ainda, filha de pastor. É. Como eu, como filha de pastor, vou ter depressão, vou sentir? Como? Mas aí ela lembrou-se que ela é filha de pastor.
3: O Deus dos seus pais, né?
2: É. Lembrou-se exatamente do Deus dos seus pais. Porque até então ainda não estava sendo o Deus dela, hein? É. Mas no momento que ela entrou com propósito, dobrou o joelho, deu o primeiro passo, né? Dê o primeiro passo e você verá o que vai acontecer na tua vida. É dessa forma. Entrega as tuas ansiedades nas mãos de Deus. Assim como a nossa irmã Nani fez. Entrou lá, particularmente com Deus, conversou, explicou, clamou, pediu, orou. E Deus respondeu. E aí agora nós estamos ouvindo o testemunho dela. Está contente, satisfeita, abençoada, livre da tal da depressão. Deus repreendeu. Deus diluiu esse mal. É verdade. E assim o Senhor Jesus está te aguardando. Você, meu irmão, você, minha irmã, venha também para a Igreja Pentecostal Deus e Amor. E receba a tua bênção. Receba o livramento da depressão, da opressão, do medo. Receba a tua bênção. E você vai ver que você vai ser uma pessoa com a cabeça erguida, firme na rocha. É, que a rocha é Cristo Jesus, nosso Senhor. E na nossa Igreja Pentecostal, aqui na sede mundial, culto nós temos...
3: 7, 9, 11... 15 às 19 horas. Hoje, quinta-feira, né? É o dia da beneficência cristã.
2: É.
3: É um culto onde o Brasil inteiro se encontra, eu posso dizer, nessa ação, né?
2: Sim, sim.
3: Porque o Brasil inteiro, a Igreja de Deus e Amor, tira um dia da semana para poder...
2: Uma ação beneficente, né?
3: Cuidado do pobre, do necessitado.
2: Verdade.
3: Daqueles que vivem uma situação de vulnerabilidade
2: sim.
3: social. Então, você que está ouvindo a programação aí no seu estado, na sua cidade, ó, em todas as igrejas Deus e Amor do Brasil e mundo, hoje, quinta-feira, é o culto da Fundação Reviver, o culto da Beneficência Cristã. Eu tenho certeza que você vai hoje lá, vai levar umas cestas básicas, levar aquelas roupas boas, levar uma ajuda para aqueles que estão necessitando da tua contribuição. Ó, aqui nossa sede mundial está localizada na Avenida do Estado, 4568 Liberdade, São Paulo, entrada principal pela Avenida Prefeito Passos, número 10. Então, você que está em outros estados e outras cidades, acesse agora ipda.com.br. Lá embaixo, à esquerda, tem a opção endereços e você poderá encontrar qual a IPDA mais próximo de você. Isso mesmo, e vamos continuando com o programa Sertão Evangélico, pastor.
2: E chegando a nossa presidente mundial, a irmã Irene Miranda, cantando
3: Videira
2: Verdadeira.
3: Eita glória, Deus.
2: Estamos pegados nessa videira, né?
3: E você?
2: Opa, ô,
3: Olá.

0: 6:42 em São Paulo, capital Brasil. Este é o horário oficial de Brasília, viu?
1: É isso mesmo, e são 5:42 no Mato Grosso e no Mato Grosso do Sul.
0: E já estamos por aqui, o pastor César de pé.
1: De pé, né?
0: De pé, trabalhando, ó. Sabe por que o setor evangélico, ele começa às 6 da manhã?
1: É.
0: Tá, porque é porque a gente entende em você que acorda de manhã setor evangélico.
1: É verdade.
0: Poderemos fazer gravado, né, Sérgio?
1: Sim, sim.
0: Aqui é ao vivo.
1: Ao vivo?
0: 5 da manhã já estamos por aqui, rapaz. Ó, o Daniel chega mais cedo. 3 da manhã tá por aqui, Daniel.
1: Rapaz, menino já amanhece, dorme e amanhece num emprego mesmo,
0: é,
1: né?
0: Rapaz, pois é,
1: que,
0: viu?
1: Que é isso, menino? Deu, meu.
0: Certo,
1: vai aí, ser só... dedicado desse
0: dedicado,
1: jeito pra lá de Bagdá, mancha?
0: É, o Daniel, ele tem sentido. Empenhado
1: é,
0: tanto
1: isso mesmo.
0: Aqui no setor evangélico.
1: Então, parabéns a toda a equipe, né?
0: Toda a equipe, sempre empenhado,
1: equipe,
0: né?
1: Rapaz,
0: acorda cedo.
1: Um profissionalismo que você nem imagina.
0: É verdade. Todo
1: é verdade.
0: Mundo que olá,
1: é.
0: Olavo Paciência,
1: é.
0: O Lucas Roca,
1: ah, é.
0: Rapaz, né? O Caliá de Mejion.
1: É, de Mejion,
0: é. É, o Félix lá, rapaz, o...
1: É o Vitor.
0: Victor Félix.
1: Victor Félix. Eita! E o Camuri...
0: Camuri Gomes.
1: É Camuri Gomes, sabe? Você sabe qual que é o significado do nome Camuri?
0: É peixe.
1: É, não.
0: Não, okay.
1: É robalo.
0: Robalo é um peixe.
1: É um peixe.
0: É um peixe. E o Jonatas também tá por aí, ó.
1: É, o Jonatas, o gaúcho, o Galdério, mas
0: que não gosta de chimarrão, nem churrasco.
1: Não gosta de chimarrão, esse negócio é raça.
0: Churrasco.
1: Ah, aí sim.
0: Ele gosta?
1: Se for churrasco, ele gosta, meu filho. Agora, chimarrão, ele deixou pra trás a tradição gaúcha.
2: Mas que barbaridade.
0: A minha mãe dizia assim, ó, pra comer, ó, pra trabalhar é um gatinho.
1: Uhum.
0: E pra comer é um leão.
1: É um leão. Devorador.
0: Grande abraço também ao nosso diretor Lucas Coutinho.
1: É.
0: Assistente de produção também, Leia Lopes, né? E todo mundo tá empenhado nessa produção. Raquel no rádio, que
1: também.
0: Agora tá lá, né? No WhatsApp.
1: E queremos agradecer o nosso gestor.
0: André Miranda. Bruno Pedrosa também.
1: Bruno Pedrosa.
0: Lucas Miranda também.
1: Eita, maravilha.
0: É uma equipe de excelência e qualidade pra esse programa chegar até a sua casa. Viu?
1: Verdade.
0: Cadê as palmas, Galdeiro? Por esse povo, umas palmas, né?
1: Palma para esse povo, palma. É isso mesmo.
0: Ó, Juliana de Barueri já chegou, César.
1: Vem cá, maravilha, então fala com ela.
0: Ô povão de Deus, a paz do Senhor, pastor Medina e pastor Zaqueu, estou sempre ligado no sertão evangélico. Capricha nos louvores para alegrar o nosso dia, viu?
1: É.
0: Tá anotado, irmã.
1: Amém, tá anotado, é isso mesmo. Marcos Augusto de Bauru, pertinho. É, Bauru, olha, cidade abençoada. Bom dia, irmão, já tô acordado desde as 4 da manhã,

0: Aquele abraço abençoado, estou passando o café. E a esposa ainda dormindo. Chama o galo miliguido. Ó, eu não sei se tem um galo miliguido. Pra ela acordar, deixa.
1: Esse galo
0: Deus abençoe. Eu não conheço galo aqui, não.
1: Maria de Lourdes.
0: Eu acho que quando eu tava pra lá, pra cá, né, lá...
1: Entrou
0: de gaiata isso aí.
1: Maria de Lourdes, Campina Grande, do estado da Paraíba. Paz do Senhor, bom dia, irmãos. Do sertão, já comecei amanhã por aqui com tapioca quentinha, viu? E café. Depois vou cuidar das galinhas e recolher os ovos. Agradeça a Deus por mais um dia de vida. Solta o som da bicharada, a mulher retada.
0: Rapaz. Eita, recolheu os ovos. Vai ter omelete. Eita, fresca. É uma omelete fresquinha com salsinha, cebolinha, coentro. Oh, rapaz, e uma pitada de sal. Epa!
1: Glória a Deus.
0: Pedro, lá de Pico. No Piauí.
1: Conhece? Mais quente do que Teresina, rapaz.
0: Rapaz, aí é. Dá pra fritar ovo no asfalto? Ah,
1: só, no, só de pensar já fritou.
0: Ai, tem que a maravilha. Aí é bom, hein? Estou levando água para os animais porque o dia amanheceu quente. Oh. Já tá falando aí, ó. Sempre estou ligadinho no programa e a gente começa amanhã com fé e disposição. Um abraço a todos os irmãos. Fiquem na paz do Senhor. Amém.
1: Amém. Grande abraço a todos os irmãos que estão aí no sul do estado do Piauí, no norte, no nordeste todo, no sul, no sul, no centro-oeste.
0: Feita,
1: no sudeste. É o Brasil inteiro no programa.
2: O Pai do Senhor, Pastor César Medina, que quem fala, Senhor em Cristo, todo Evando. Deus abençoe, na graça do nosso Senhor Jesus Cristo. Tô feliz que o pastor César Medina está de volta.
0: É, de pouco a pouco. Tô voltando de pouco a pouco.
2: Coloca o galo atribulado aí pra cantar. Que Deus abençoe a cada um de vocês. Essa rádio maravilhosa que nos traz alegria todas as manhãs. Já estou aqui ouvindo essa rádio maravilhosa, a palavra de Jesus Cristo. Em nome do Senhor Jesus Cristo, fiquem todos na paz do Senhor Jesus. Deus abençoe.
0: Amém, homem de Deus. Obrigado pela participação no programa Sertão Evangélico. O programa, o melhor programa caipira que existe no planeta.
3: É o Sertão. Tudo bem?
0: Paz, Senhor.
3: Graças
0: tudo
3: a Deus. Bem? É a vossa irmã em Cristo, presbítero Irineu.
0: Diga,
3: aqui da cidade Irineu. De Jataizinho, Paraná. Que Deus abençoe a programação. Que Deus abençoe os ouvintes. Estamos
0: Paraná,
3: aqui
0: Paraná,
3: sempre atentos.
0: Terra vermelha.
3: Aos hinos, às bênçãos que são relatadas nessa programação tão especial. Deus abençoe, Deus continue derramando chuva de bênçãos sobre a vida dos irmãos e de todos nossos queridos ouvintes. Deus abençoe a todos, tenham todos um bom dia.
0: Bom dia para você também.
1: Bom dia.
0: Rapaz, Paraná inteirinho, meu filho. É terra fértil, né? Imagina só. É. Plantou, bom. Colheu.
1: Ó, a mãe quer falar.
0: Bom dia, calma, pode falar, pode falar.
4: Bom dia, pastor Zaqueu.
5: Bom dia, pastor Zaqueu. Aqui é o irmão Márcio de Bauru, São Paulo. Uma programação é uma benção. Eu e minha esposa estamos ouvindo.
4: Tá meu certo. Neto já está tudo em pé, caminho da escola, né?
0: Opa!
4: Essa programação é uma benção que tem, meus netos gostam de ouvir. Fala bom dia pro pastor Zaqueu, Elisa.
6: Bom dia!
4: Aí, senhora Cristina de Bauru.
0: Bom dia, Lisa! Bom dia! Olha só, eu quero mandar um abraço pra Vitória, que ontem você participou, né, Vitória? É, vovô Medina, hoje você não participou ainda, só tá participando com o titio Zaqueu, né? Vou ter que cobrar, hein, Vitória? Vou ter que cobrar você, viu, menina? Ô, gente, cadê tu, menina? Vamos que vamos? Fala mais alto, meu irmão, fala mais alto.
7: Tô ouvindo vocês assistindo.
1: Assim, tô ouvindo.
7: Alô pra mim aí.
0: Alô pra você, mãe.
7: A molecada já foi tudo pra escola.
1: Alô,
7: tá certo. Eu aqui agora porque tá com muita chuva na Bahia.
0: Muita chuva na Bahia? É. Rapaz. Chove lá no Piauí também chove?
1: Piauí chove também.
0: É.
1: Chove.
0: Rapaz, então é bom demais, poxa. Vamos que vamos?
1: Ó, esse louvor tá chegando agora. Eu vou, ó, antes disso, ó. A nossa irmã Jordana Bochart. Vai dar a mensagem dela. Preparando aula para a tarde. E ligadinha no YouTube, manda um abraço para o diácono Marciano, da cidade de Tuparandi. Sabe aonde?
0: Aham.
1: Que sempre acompanha também Rio Grande do Sul, Tá frio demais, ela fala, viu, rapaz?
0: Ei, rapaz. Tá, isso é bom. É. Vamos que vamos. Toma um chimarrão aí, né, caprichado. Tá frio, mas toma um chimarrão aí com costela assada no fogo de chão, tio. Ô, gente.
1: É orando que venço.
0: É isso mesmo.
1: Dupla Deus.
0: Não deixa de orar, não. Não deixa de orar, meu irmão, minha irmã.

0: São 6 da manhã, mais 53 minutos na capital paulista, horário oficial de Brasília, Zaqueu.
1: É verdade, viu? 7 horas e 53 minutos lá no na cidade de Fernando de Noronha.
0: É?
1: É cidade? Acho que é cidade, não.
0: Uma ilha.
1: É uma ilha.
0: É,
1: né?
0: Ilha,
1: é um distrito de Pernambuco, de Recife.
0: Exatamente.
1: É. Isso mesmo.
0: Você sabia que lá em Fernando de Noronha tem uma curiosidade?
1: Qual que é?
0: Não pode haver parto.
1: Ah, é verdade. Né? É. E não pode entrar gestante com certo...
0: Mas né, teve uma, esses dias, uma espertinha lá que ludibriou todo mundo e acabou.
1: Rapaz, sei não.
0: É desse jeito aí, meu filho. Dizem que regras foram feitas para serem quebradas.
1: Não sei não, viu?
0: É, vai quebrar.
1: É porque, segundo eles justificam que não tem estrutura para receber, né? Mas vamos que vamos, ó.
0: Vamos,
1: César. Eu tô sentindo falta da, do ouvir a palavra de Deus.
0: A palavra de Deus?
1: É. Que você, quando traz, rapaz.
0: Menino.
1: Não há demônio que resista, rapaz.
0: Eita!
1: É.
0: E é mesmo?
1: E já botei, tira meu chapéu, tô aqui agora na sua.
0: Então eu tiro o meu chapéu para a palavra de Deus neste momento, igual.
1: Tira até o berrante também.
0: Tira o berrante também. Isso, menino abençoado. No livro de Lucas, no capítulo 10, uma palavra rema, como diz você, né? É. Diz assim, 10 de Lucas, versículo 19. Escuta, junta só. Eis que vos dou poder para pisar serpentes e escorpiões e toda a força do inimigo. E nada vos fará dano algum. Versículo 20. Mas não vos alegreis, porque se vos sujeitam os espíritos, alegrai-vos antes, por estar o vosso nome escrito nos céus. Aleluia. Veja só, o Senhor Jesus enviou 70 discípulos. E eles foram, em nome do Senhor Jesus, por onde passaram, curaram enfermos, expulsaram espíritos malignos, milagres extraordinários aconteceram. Aí eles voltam todo alegre. Todos voltaram alegres, contentes, felizes, contando os feitos para o Senhor Jesus. Então o Senhor Jesus disse, eis que vos dou poder para pisar serpentes e escorpiões e toda a força do inimigo, e nada vos fará dano algum. Mas o Senhor Jesus completa o versículo 20. A alegria de cada um de vocês não deve estar em que os demônios, os espíritos imundos, entende, os milagres foram operados, ou seja, nos feitos. Vocês devem se alegrar porque o nome de vocês está escrito nos céus. E assim também para você, meu irmão, para você, minha irmã. Só que preste bem atenção. O Senhor Jesus disse aos seus discípulos, àqueles que estavam diante dele e já estavam debaixo dos ensinamentos dele. Portanto, para que você tenha este privilégio, para que você tenha esta força para enfrentar o inimigo, para enfrentar a depressão, para enfrentar a doença, para enfrentar a enfermidade, para enfrentar qualquer obra maligna, você tem que aceitar o Senhor Jesus. A sua vida depende disso. Porque o inimigo, ele está, ó, querendo pegar você pelo colarinho e arrebentar com você. Mas se você aceitar o Senhor Jesus, eis que vos dou poder, disse o Senhor Jesus. E além de dar-vos poder, além de dar-nos poder, ainda o nosso nome vai estar escrito nos céus. E se está escrito nos céus o nosso nome, pronto. Não há quem apague. Não há inimigo algum que possa borrar o nosso nome de lá dos céus. Portanto, meu irmão, minha irmã, a promessa é grande. Eis que vos dou poder. Aceite o Senhor Jesus. Eis que vos dou poder. Reconcilie-se com o Senhor. Eis que vos dou poder. O vosso nome está escrito nos céus. Venha para a Igreja Pentecostal Deus e Amor receber a tua bênção e a tua vitória.
1: Eita, glória a Deus. Olha, o endereço é muito fácil. Avenida do Estado, 4568, Liberdade, São Paulo. Entrada principal pela Avenida Prefeito Passos, número 10. Venha para cá, traga a sua família. Hoje, quinta-feira, estamos aqui te aguardando juntamente com todo mundo aqui, com os pastores, com nossos diáconos, com os nossos cooperadores, no intuito de tudo isso, de pedir ao Senhor que o Senhor abençoe, quebre todo o mal, quebre as correntes, os escorpiões, as serpentes, o maligno já caiu por terra, em nome do Senhor Jesus Cristo.
0: Eita, maravilha, que palavra maravilhosa, né?
1: Demais, viu?
0: Verdade. A palavra de Deus, ela
1: é
0: gostosa,
1: demais,
0: é envolvente.
1: Viu?
0: A palavra de Deus é saborosa. A palavra de... Meu Deus do céu, se eu for falar aqui, meu papai querido, que é
1: todo,
0: isso?
1: Mais uns 30 dias aí. Ô César, agora chegou o break.
0: É break.
1: Mas enquanto...
0: E o break? O que é esse break?
1: Break é a hora do lanche.
0: Ah,
1: comer.
0: Do lanche?
1: É
0: a hora do café da manhã.
1: Café da manhã, né? É que você tá ficando na cidadezinha aí.
0: Eu, né? Eu que falo break, né?
1: Ficando da cidade. É o Calier.
0: Vamos que vamos, então. É a hora do café da manhã, minha gente. Um cadinho só. E a gente volta, vai.
1: Oxê. E vamos.
0: Bora.
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1: Sete horas e três minutos em São Paulo, capital Brasil. Já tô aqui, Sérgio.
8: Hoje chegou o dia de você tomar café que derruba macaco do galho. É, meu filho. Eu tô vendo gente aí, uns brasileiros que não tomam café, deve ter espírito de estrangeiro.
1: É
8: verdade, é. Ah, não tomo café porque não sei o quê. Eu já vi intolerância à lactose. Agora, intolerância a café, meu filho,
1: não
8: é conversa pra boi dormir, cara.
1: Mas tem uma exceção.
8: Conversa pra boi dormir.
1: Tem uma exceção.
8: Oxe, que exceção o quê? É o quê?
1: É quem tem labirintite, César.
8: Labirintite.
1: É. Ah. Aí tem que evitar todos os tipos de que tem cafeína.
8: Não.
1: Ó, Luquinhas mesmo, quer teimar, que quer tomar café, não pode.
8: Luquinhas. Pode sim.
1: Não pode.
8: Toma café, Luquinhas, toma. Não tem problema não.
1: Você tem labirintite, não pode tomar nenhum tipo de refrigerante
8: que tenha cafeína. Só não pode tomar exagerado, né?
1: Não pode tomar nada que tenha, remédio que tenha cafeína.
8: Ah, pronto.
1: Não pode.
8: Ah,
1: não pode tomar café, nem que derruba nenhum gatinho no galho.
8: Rapaz, tá falando do doutor Zaqueu agora, hein?
1: É, tá vendo.
8: Oxe, que tá pensando que, rapaz.
1: Mas você é, rapaz.
9: Calma, pastor.
8: Sinceramente, Zaqueu, sinceramente.
1: E na sua casa tem alguém igual? Ainda aqui, não tem, com certeza, né?
8: Quem?
1: Você fala assim, ó, não pode. Olha lá, eu tomei a vida toda e nunca me fez mal. É igualzinho, rapaz.
8: Mas, oxe, se tomou a vida toda e não fez mal, aí vai lá, você não pode tomar café. Pronto.
9: Calma, pastor.
8: Toma um gole e aí sai morrendo.
1: Rapaz, sei não, viu? Ó, quero mandar um grande abraço ao presbítero Lourenço, rapaz.
8: Toma seu café.
1: Ó, ele que é lá de Boa Vista, né?
8: É?
1: De Patos de Minas Gerais, viu, rapaz?
8: Oh, yeah.
1: Já tá sintonizado na programação. Grande abraço aos irmãos de Patos, de lá do estado de Minas Gerais.
8: É, Pato de Minas. Rapaz, pato é bom com tucupi.
1: É?
8: É.
1: Rapaz, eu tenho vontade de comer, César. Um galo com quiabo.
8: Rapaz, sabe que não é aquele quiabo picado pequeno,
1: não. Não, é inteiro mesmo.
8: É inteiro.
1: É.
8: Aí é bom,
1: rapaz.
8: Menino.
1: Ô, Cristine, chega mais aqui, me socorre, mulher, que esse café tá ruim.
8: Rapaz, Cristine, vem tomar café, você também.
1: Vem não, mas primeiro.
10: Bom dia, chegou o momento de informação aqui no programa Sertão Evangélico. Vamos trazer as principais notícias do campo, curiosidades e informações quentinhas do agronegócio brasileiro. Cultivo de morango orgânicos em vaso. Saiba agora como colher morangos orgânicos em 45 dias e nunca mais depender de agrotóxicos. Cultivar morango orgânico em vasos é uma alternativa prática para quem busca saúde e sabor. A fruta está entre as que mais recebem agrotóxicos no cultivo industrial, mas se adapta bem a pequenos espaços, garantindo colheitas naturais, mesmo em apartamentos. O cultivo doméstico de morango elimina o consumo de resíduos químicos comuns na produção em larga escala. E por ser uma fruta delicada, o morango absorve facilmente defensivos agrícolas, o que aumenta o interesse pelo plantio caseiro. Além do fator saúde, o morangueiro em vasos entrega sabor mais intenso e aroma natural. Frutos colhidos na hora preservam nutrientes e oferecem uma experiência sensorial impossível de encontrar nos produtos industrializados. O sucesso do morango em vasos começa já na escolha do recipiente e da terra correta. O preparo adequado garante raízes saudáveis e evita problemas comuns no cultivo, como, por exemplo, o excesso de umidade. A coroa do morango deve ficar exatamente no nível da terra. Enterrá-la causa apodrecimento por umidade excessiva, enquanto deixá-la alta demais expõe as raízes e compromete o desenvolvimento da planta. A adubação natural do morango e o manejo correto garantem frutos doces e saudáveis. Com soluções simples, é possível fortalecer a planta e evitar pragas sem recorrer a produtos químicos. Com luz adequada, nutrição natural e cuidado simples, o cultivo orgânico de morangos transforma varandas e quintais em pequenas fontes de alimento puro, unindo bem-estar, economia e prazer de colher o próprio fruto em casa.
8: Rapaz, isso é bom demais, hein? Plantar morango em casa, nos vasos, é verdade, colocar uns verdinhos para nascer uns vermelhinhos, gostoso, né? Aí depois você faz o seguinte, você pode fazer aí uma geleia de morango, você pode bater um morango com leite liquidificador, é verdade, hoje é gostoso demais da conta, tu não sabia não? É, prepara aí no seu quintal, oh, prepara aí no seu quintal, homem ou mulher, prepara, é. E além disso, você sabe o quê? Você prepara aquele vaso assim e tal, com terras e adubos e tal. E aí ainda vira uma terapia. Eita, coisa boa. Tu sabia não, é? É, mexer com planta dentro de casa, com vaso, etc. Entende? Vira uma terapia maravilhosa. É, isso mesmo. Zaqueu só tá comendo. É só eu vim pra cá pro programa que Zaqueu não abre a boca a não ser pra encher.
9: Calma, pastor.
8: O que é isso? E agora? Eu tenho que falar e... Olha aí, ó. Vou ter que esperar agora, né? Vou ter que esperar. E agora? Quem tá chegando aí, Zaqueu? Quem?
1: Minhas palavras... Ora, minhas palavras benditas com
8: tá,
1: professora Fabiana, viu?
8: Eita.
1: Dá o play, que eu quero continuar aqui comer, viu?
8: Dá o play, porque tá, o homem tá engasgado,
1: não,
8: minha gente.
1: Quero comer.
11: Devemos valorizar cada palavra que sai da nossa boca, pois são poderosas sementes. Sejam bem-vindos ao quadro Minhas Palavras Benditas.
12: Olá! Você sabia que há várias formas de escrever a palavra sessão? As palavras homófonas são aquelas que têm a mesma pronúncia ou o mesmo som, mas a grafia e o significado são diferentes. A palavra sessão, iniciada com C e com SS, refere-se ao ato de ceder. É como se escreve cessão de bens, cessão de direitos. E fique atento à forma de escrever as derivadas, como cedente, que é a pessoa que transmite um bem ou direito, e cessionário, a pessoa que recebe. Agora, vamos analisar cessão, iniciada com S e com SS. Deve-se escrever sessão, iniciada com S e com SS, ao se referir à sessão de julgamento, sessão do Congresso Nacional, sessões de radioterapia, sessão de teatro, de cinema e por aí vai. Sessão, iniciada com S e com C cedilha, ou a parônima secção, iniciada com S, e essa tem C e C cedilha, refere-se à parcela ou corte. Pode ser usada para se referir a uma área de um supermercado, como em seção de frutas, ou a uma parte de um documento ou instituição, como seção de recursos humanos da empresa. Olhe este exemplo retirado de uma decisão judicial. Aplicam-se subsidiariamente a esta secção as regras das secções antecedentes. Tenho uma observação sobre a palavra secção. Alguns gramáticos chamam esse ser de consoante facultativa, ou seja, fica a seu critério se vai usar seção ou secção. Mas errada não está. Segundo Volpe, Vocabulário Ortográfico da Língua Portuguesa, editado pela ABL, que é a Academia Brasileira de Letras, há ainda seção, iniciada com C e com C cedilha, que se refere a algo que é agradavelmente frio ou frescura. Agora, uma dica da professora Fabiana. Com tantas palavras diferentes assim e com o mesmo som, vale a pena ficar atento na hora de escrever. Combinado? Por hoje é só. Fique com Deus e lembre-se, nossas palavras são poderosas. Imagine-se benditas.

0: Eita, galera. Limpa o
1: tudo. Meu Deus do céu, rapaz.
0: Secção.
1: E eu falei,
0: secção.
1: A única coisa que me chamou mais, sabe o que é?
0: Foi.
1: Ela falou derivadas.
0: Derivadas?
1: É. Derivadas na matemática.
0: E sabe o que eu gostei? Ela falou seção de mercado.
1: Opa, aí.
0: Eu doentei.
1: Principalmente das frutas.
0: Da,
1: ou você vai pro chocolate?
0: Não.
1: Eita,
0: no chocolate, nada de gordura trans.
1: É, nada de gordura trans,
0: né? Nada disso.
1: Rapaz, não. Oxe, nada disso mesmo?
0: Não.
1: É.
0: Ó, gosto disso aqui, ó. Rapaz.
1: Tapioca?
0: Tapioca, já comi umas três aqui.
1: Rapaz, menino. O Daniel só tá de zóio em você aí. É, você não vai deixar pra ele, né?
0: Não,
1: é verdade. É. Não tá deixando pra ninguém. O homem não tá deixando pra ninguém. Imparável esse homem na hora de comer, meu filho. Vamos que vamos, minha gente. Conselho de amigo, dito do evangelho, cantando. Escute o conselho do amigo.
0: Vamos comer!

0: 17 minutos em São Paulo, capital, Brasil. Ó, você está agora ouvindo a programação aí pelo YouTube, não deixou o seu like, não deixou ainda o seu, eu posso dizer, o seu comentário. Deixa lá que daqui a pouquinho nós iremos fazer a lista de chamada, ó, aqui ó, do YouTube, viu, César? Ó, já tem aqui, ó.
1: Ô, Zaqueu.
0: Sim.
1: E o nosso Instagram, o que que virou?
0: Ah, ó, Sertão Evangélico Oficial.
1: É.
0: Sertão Evangélico Oficial lá no Instagram. No
1: Instagram, meu filho.
0: Oxi. Lá você vai encontrar, ó, IPDA Play Oficial.
1: Tu tá esquecendo do Instagram, faz tempo.
0: Lá você vai encontrar o Instagram, ó, do IPDA Play Oficial, da Igreja Deus e Amor Oficial, o Instagram do pastor César Medina,
1: César Medina Florenciano.
0: E o meu é zaqueu.piauí, rapaz.
1: Rapaz, pronto.
0: Agora pronto. E vamos que vamos. Ana tá chegando, César.
1: A Ana? Vai fazer o que, ela?
0: Vai contar um testemunho que Deus fez na sua vida, irmã. É contigo, varoa de Deus.
2: Saludo todos, irmãos, com a paz do Senhor Jesus Cristo. E vou contar o testemunho que eu recebi. Na noite de sexta-feira, eu estava com muita dor debaixo do seio esquerdo. E essa dor estava me incomodando muito. E eu mandei mensagem para a igreja, para os pastores orar. E através das orações, Jesus ouviu e me curou daquela dor que eu não estava mais aguentando. Eu quero agradecer a Deus e agradecer também a todos os pastores, esses homens de fé que nos ajudam. E esse programa Voz da Libertação é uma bênção nas nossas vidas, principalmente nas madrugadas. É um apoio, é um socorro que a gente precisa, pede oração, os irmãos oram. E eu quero agradecer muito, muito, muito obrigado. Que Deus abençoe cada irmão poderosamente. Meu nome é Ana Maria Correia de Albuquerque Silva. Eu moro Jardim Porã, Zona Sul de São Paulo.
1: Aí está, irmã Ana. Olha só como que Deus é bom. Como que Deus é maravilhoso. A Ana não tinha condições de ir para a igreja em si. Mas através da rádio Deus e Amor, ela pede ao Senhor. Ela busca, entrega o seu problema, a sua enfermidade nas mãos de Deus. E o que aconteceu? A irmã Ana recebe a cura, o milagre na vida dela. E o mais importante, que Deus é tão tremendo, que através dessa cura, ainda vem mais bênçãos. Por quê? Porque ela testifica do que Deus operou na vida dela, certo? E isto, não somente eu ouvi, mas toda a nossa equipe ouviu. Você que está pela Rádio Deus e Amor ouviu. Quem está pelo YouTube, pelo Instagram, quem está pelo Facebook, ouviram o testemunho da nossa irmã. O que Deus operou na vida dela. E isto, eu disse, que não é somente a bênção para ela, mas a bênção para todos aqueles que ouvem e colocam em prática a sua fé também. Além dela testificar, ela traz o aumento, eu digo assim, um aumento da nossa fé. Por isso, meu irmão, minha irmã, você não pode, de jeito maneira, perder a oportunidade hoje, quinta-feira, culto em prol à Fundação Reviver. Às 7 horas da manhã já começou o primeiro culto. Às 9 horas nós temos outro culto aqui na nossa sede mundial, às 11 horas, às 15 horas e às 19 horas aqui na Avenida do Estado, 4568. E olha, nós temos a nossa entrada principal pela Avenida Prefeito Passos, número 10. Isso mesmo, para pedestres e também para automóveis. Temos estacionamento espaçoso, aconchegante, para que você possa cultuar ao Senhor maravilhosamente, sem nenhum problema. Porque também temos os nossos sentinelas, né? Que cuidam do vosso bem material enquanto você está cultuando o Senhor. Mas não esqueça de trazer uma doação. Não esqueça de trazer um alimento não perecível, um agasalho, um cobertor, porque ainda está frio, né? Verdade. Traga e você será abençoado por Deus, nosso Pai. É isso mesmo. Aqui na nossa igreja pentecostal, Deus. Cadê o Zaqueu? Ah, rapaz, o Zaqueu foi... Ah, tá. O Zaqueu saiu meio correndo assim, eu fiquei desconfiado, mas... Falei, não, ele foi buscar... foi a enxada, Tu foi buscar a enxada, foi, Zaqueu? Rapaz, você foi buscar as ferramentas, Rapaz, você tá animado hoje. Você tá animado hoje, né? Você quer trabalhar mesmo, né? Também, meu filho, depois de uma panelada de comida que comeu agora do café da manhã.
3: Eu vim buscar a ferramenta, rapaz. Pra trabalhar.
1: Você foi...
3: Olha a minha animação que tá hoje, rapaz.
1: Você tá animado, meu.
3: Hoje é sexta-feira, não, né?
1: Que sexta-feira?
3: Ah, hoje é quarta.
1: Quinta, rapaz. Hoje é quinta-feira.
3: Tá. Rapaz, tô mais perdido que alguns aí, viu?
1: É verdade. E nós estamos no quê? Em que mês nós estamos?
3: Ah, no mês de agosto.
1: E o mês de agosto é o quê?
3: Rapaz. Mês da beneficência, rapaz.
1: Mês de agosto é o quê?
3: Ó. Beneficência.
1: Cristã.
3: Cristã.
1: Cristã. Então nós estamos no mês de agosto, o agosto verde.
3: Verdade.
1: O agosto verde é o mês da beneficência cristã. Na nossa igreja pentecostal, Deus é homem. Opa, pode, eu deixo eu pegar aqui, né? E você não pode perder, você pode levar uma contribuição na igreja onde você congrega, da igreja pentecostal, Deus e Amor, sabia? Não só, vou levar só para a sede mundial, não. Você mora no interior, você vai levar para a igreja lá onde você congrega. E você sabe o quê? Essa doação que você vai fazer, ela não virá aqui para a sede mundial. Ela vai ficar na igreja e o pastor e mais os irmãos organizadores da Fundação Reviver irão distribuir.
3: Verdade.
1: Distribuir para as famílias carentes da cidade.
3: É verdade, viu?
1: Não é assim, irmão
3: Zaqueu? Muitas pessoas têm condições de contribuir, mas é uma cesta básica. Uma cesta básica já ajuda.
1: Que ajuda?
3: Talvez para você possa não ser nada, mas para quem não tem, César, rapaz,
1: meu Deus do
3: céu. A alegria do mês.
1: É verdade.
3: Eu sempre falei, eu já passei por isso.
1: Mas para quem não tem, meu filho, um arroz com ovo é um manjar, meu filho. Que é isso?
3: Se tiver ovo, às vezes, né?
1: Se tiver, é verdade.
3: É coisa que ajuda. O crente, ele contribui, entendeu? Todo crente,
1: ele
3: entende a necessidade do próximo, sabia? Se você vê uma pessoa que ela não se compadece do pobre, do necessitado, tem alguma coisa de errado. Viu?
1: Alguma coisa errada. Ame o teu próximo como a ti mesmo, disse o Senhor Jesus Cristo.
3: Viu?
1: Você quer que o teu próximo passe fome? Ah, não quero não, pastor. Então concordo contigo. Agora, se você quer que o teu próximo passe fome, você quer passar fome? Não. Então é isso que o Senhor está dizendo. Ame o teu próximo como a ti mesmo. Aquilo que você não deseja para você, nunca deseje para os outros.
3: É verdade.
1: Então, coisa ruim? Ah, não. Tá pagando. Não. Ninguém tá pagando nada. Verdade? Mas é assim. Você viu o que precisa e você tem condições, Deus te deu, estende a mão. Você que colheu bastante a colheita.
3: Né?
1: É verdade. Ah, pastor, mas eu colhi café. Vende, meu filho, vende. E aí você leva a sua contribuição, ou compra, você vende o seu café, aí você vai lá no mercado, você vai no atacado lá, compra, e leva para a igreja para beneficiar aquele que precisa.
3: Ou pode até mesmo dar, né, César? A saca de café é mesmo grande, para quem distribui, né?
1: Também.
3: Esses sacos de arroz.
1: Saco de arroz, né?
3: É saco
1: aí
3: de arroz,
1: sim,
3: entendeu?
1: Mas descascado, pelo amor de Deus, tá? Ou senão vai ter que pegar o pilão para descascar.
3: Pois é.
1: Mas é isso mesmo. Vamos que vamos ajudar o nosso próximo, em nome do Senhor Jesus.
3: Dá o play aí, Galdeiro. O Galdeiro tá lá já.
4: Senhor, pastor César Medinho.
1: Pode sim, oi.
4: Pastor, eu me vi aqui.
3: Fazia.
5: Paz do Senhor, pastor Medina, paz do Senhor, pastor Zaqueu, de Lindo Bandeira Pissarras. Sempre ligadinho, porque esse programa é uma bênção no meu lar, no lar de todos os ouvintes. Deus abençoe.
1: Amém, Deus abençoe você também.
3: E chegou.
1: Chegou a hora?
3: Pois é.
1: Vossa Excelência tem um privilégio.
3: Maravilhoso Deus, eterno, soberano, Pai. Estamos aqui, ó Deus, te louvando e te agradecendo por mais um dia, uma manhã na tua presença. Meu Deus, obrigado pelo privilégio de estarmos aqui. Obrigado, Deus, por cada um que está conosco presente na programação no YouTube, pelo rádio, pelo Facebook. Por cada um, Deus, que contribuíram, compartilhando, deixando o seu like, deixando o seu pedido de oração. Meu Deus, continua abençoando cada um deles, dando livramento, guardando. Em nome de Jesus, amém e amém, Senhor Jesus.
1: Amém, Senhor Jesus. Agora sim, minha filha.
3: Agora?
1: É. Cadê a Lima?
3: Você amolar a enxada,
1: rapaz. Você nem amolou, rapaz. Ih, como é que ele vai levar a enxada sem amolar pro serviço?
3: Rapaz, eu acho que eu tô com labirintite.
1: Aí você chega lá no eito, aí vai sentar em cima da enxada pra tentar... Não, vou amolar a enxada agora.
3: Eu tô com labirintite hoje, sabe?

0: triste.
1: Você não deixou nem pro Daniel comer, olha.
2: Daniel não.
1: É. Tá muito gordinho, Daniel. O Daniel falou que vai te pegar na esquina.
2: Daniel tá muito gordinho, Daniel. É.
1: Amor, amor. Ah. Daniel falou que vai te pegar na saída.
2: Rapaz, da escola?
1: É.
2: Lá do curso. Inchada amolada.
1: Inchadão amolado. E é o quê?
2: No ombro. Agora?
1: É, ó, ó, ó. É, tem que pegar. Oxe.
2: Pião aqui.
1: Calma. É. Eu também, eu coloco aqui
2: e no bolso. E combinado bom?
1: Vou colocar aqui no bolso, né?
2: É.
1: É, oxente. Tá pensando o quê? Bora que bora?
2: Bora. Combinado bom eu, você, você e todo mundo nós.
1: E todo mundo nós. É, todo mundo nós.
2: Tá errado isso.
1: Rapaz,
2: é assim mesmo.
1: Eu vou chamar a professora Fabiana pra você.
2: Calma,
1: vou chamar a professora Fabiana pra você. Todo mundo nós. Vá.
2: Bora. Se Jesus não voltar, amanhã a gente volta. Ele, eu duvido, ele vem amanhã, é o turista, rapaz.
1: Amanhã eu vou atolar o pé no, lá no barro do barranco, lá do riacho.
2: Aí só coloca quando tu tá com a vara de pescar.
1: É.
2: Rapaz.
1: Já tá lá esperando já.
2: Eu vou te dizer o meu tchês aí, viu, César? Gente, amanhã teremos a Juliana Araújo, da assessoria da diretoria.
1: Olha, rapaz, ela vai explicar pra nós o que, que um assessor faz, é?
2: Pois é. Ela foi minha supervisora, sabia?
1: Na
2: assessoria, viu?
1: Deve ter puxado sua orelha bastante, hein?
2: Não, rapaz. Até que não, viu?
1: É, não, não.
2: Ela é boazinha.
1: Ah, tá, então tá bom. Vamos que
2: gente,
1: vamos.
2: Gente, ó, agora, vocês vão quitar o pelo Deus amor. Elwi, né?
1: Erwin Delalande.
2: É Delalande.
1: Presbítero Erwin Delalande, gente.
2: Um africano
1: animado.
2: E 10 horas, Voz da Libertação, em áudio, no Rádio Deus e Amor.
1: É.
2: E também aqui no vídeo, né?
1: Ah, tá.
2: Áudio e vídeo.
1: Áudio e vídeo
2: e no rádio,
1: Rádio Deus e Amor. É, junto, né?
2: Junto. É isso mesmo. Marco, vamos trabalhar.
1: Vamos que vamos.
2: Para!
1: Tô tonto.
2: Ô, Zaqueu.
1: Me ajuda, vai.
2: Tô tonto.
1: Vamos comer? Vamos. Aí, ó, já ficou alegre, só
2: bora,
1: falou em comer.
2: Rapaz, bora,
1: já só
2: tá
1: falou em comer que já quer ir, ó. E, meu Deus do céu. Bora. Vamos trabalhar, Zaca. Vamos aí. Comer o quê, rapaz? Trabalhar.
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7: Na minha aflição, clamei ao Senhor. Gritei por socorro ao meu Deus. Do seu templo, ele ouviu a minha voz. Meu grito chegou à sua presença, aos seus ouvidos. Salmos capítulo 18, versículo 6.
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0: Glória a Deus e graças a Deus, queridos ouvintes da programação A Voz da Libertação, Pastor Guilherme Ribeiro de volta com você dentro desta programação para orar uma vez mais em favor de todos os nossos queridos irmãos e irmãs mantenedores do programa Voz da Libertação. Meu Deus, este exército que não para de crescer, são várias e várias pessoas que têm contribuído para que o programa Voz da Libertação continue no ar todos os dias, levando o Evangelho da Salvação, levando a Palavra de Deus.
1: Ele te dá a mão, vem pra Jesus.
0: São pessoas que já retiraram seu carnezinho do programa Voz da Libertação, ou que já enviaram o seu Pix diretamente na conta bancária da Igreja Deus de Amor e enviaram o comprovante para o 31 975 19 1994. E agora estas pessoas também já estão testemunhando o que Deus está fazendo, o que Deus está operando na Igreja Pentecostal Deus de Amor, na vida daqueles que têm contribuído. Escute aí agora estes testemunhos de fé que vão também impactar a sua fé para que você se torne o mantenedor do programa Voz da Libertação.
2: Seu nome, minha irmã?
3: Maria das Dores.
2: O que que aconteceu, irmã Maria?
3: Pastor, um dia eu ouvi aqui um irmão testemunhando a venda de um carro. Eu tinha feito o propósito de ajudar o programa da Voz da Libertação por R$500. E como eu já estava me programando para mudar para Juatuba, a minha casa do Campo Alto ia ficar fechada. E eu pensava, Jesus, tem misericórdia de mim, porque sair de lá de Juatuba para poder ir lá abrir a casa, minha irmã também se dispôs a fazer esse trabalho, mas como ela chega em casa muito tarde, e pela honra e glória do Senhor Jesus. Naquele dia que o rapaz testemunhou, eu só curvei a minha cabeça e falei, Senhor, se o Senhor enviar pessoas para comprar minha casa, antes de eu mudar para Juatuba, eu vou ofertar R$1.000 para ajudar no programa da Voz da Libertação. Pastor, pela honra e glória do Senhor, quando foi na semana que eu já estava me preparando, agendei o caminhão, foi na semana, Deus enviou pessoas, um irmão da quadrangular, para comprar minha casa. Eu já trouxe o dízimo, já trouxe os R$1.000 e já depositei lá no cofre.
2: Quem dá glória a Deus por isto? Essa bênção é muito grande, hein, minha irmã?
3: É muito grande.
2: A senhora fez um voto com Deus, não queria deixar a casa fechada. Olha o voto que Ana fez. Se o Senhor preparar, eu vou ajudar a obra do Senhor. E Deus preparou.
3: Deus preparou na
2: vale
3: próxima semana.
2: Vale a pena fazer voto com Deus.
3: Vale a pena.
2: Deus responde.
3: Com certeza, faz voto com fé, de coração, que com certeza Deus responde com fogo, porque respondeu.
2: Quem dá glória a Deus por isso? Você está vendo? É uma bênção atrás da outra. E você também vai testemunhar, vai contar a bênção, vai louvar o nome do Senhor Jesus Cristo. Quer contar a bênção também? Isto. Vamos ouvir ela também contar a benção. Seu nome, minha irmã?
4: Sandra.
2: Sandra, o que que aconteceu, Sandra?
4: Muitos anos eu venho na igreja, né? Mas eu vinha nas campanhas, não era membro, não. Então, graças a Deus, por misericórdia e bondade, Deus me deu a oportunidade de hoje estar vindo na igreja, eu vou me tornar membro aqui da igreja. Então, pastor, naquela ocasião que eu vim aqui, eu conto não com vergonha, eu conto para glorificar o nome do Senhor Jesus e os irmãos nunca desanimar. Irmãos, eu chegava no ponto 11, eu não tinha dinheiro da passagem, mas eu queria vir na igreja. Eu chegava no ponto pela fé, eu falava, eu quero tudo para o Senhor hoje na igreja, com meus filhos, e às vezes a continha da passagem, e às vezes não tinha dinheiro da passagem. Jesus me deu um carro, tá aqui o documento, me deu minha carteira de habilitação para a glória de Deus.
2: Meu Deus do céu, essa bênção é muito grande.
4: Louvado seja
2: Deus. Não tinha nem o dinheiro da passagem, mas não deixava de vir na igreja.
4: E o Senhor Jesus é minha testemunha viva que eu tô falando a verdade.
2: E hoje tá levantando o documento do carro, a chave do carro. Quem dá glória a Deus por isto? Vale a pena se esforçar, né, minha irmã?
4: Vale a pena.
2: E esses ouvintes que estão ouvindo agora em casa, dizendo, eu não sei se eu vou, eu não sei se eu me esforço, diga para eles, vale ou não vale a pena estar
4: vale
2: aqui?
4: Vale a pena. Ô, irmão, você que está ouvindo, está na sua casa, vem com a sua fé, não vem sozinho, não. Vem acreditando em Deus, você vai receber a vitória. Aqui, Jesus Cristo está aqui.
2: Aleluia, quem dá glória a Deus.
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É, e nós vamos orar agora. Vamos clamar a Deus em favor de todas estas pessoas que já estão ajudando o programa Voz da Libertação. Vou orar em favor da irmã Maria de Lourdes e família, a Márcia Gonçalves, a Rosane Lúcio, a Maria das Graças Silva, a Iracema Monges, o Matheus Henrique. Vamos orar pela Neuza Rodrigues Nogueira, a Ivone Nascimento, a Olinda Moreira, a Raimunda Nogueira, o Jefferson Pinheiro. Vou orar pela vida da irmã Maria de Fátima. Também vamos clamar pela vida da Geralda Procópio, da Cecília Maria, da Terezinha de Jesus, da Ana Lourenço, Iraildes Maia, Joanita Maia. Vou orar pela vida da Maria da Paz. Vamos clamar pelo Jorge Batista, pela Thaís, pela Esther, pela Iudete, também pela Neuza Batista de Souza, pela Maria de Fátima, pelo Alessandro. Vou orar pela vida do Gerson Correia, da Silvia de Oliveira, da Elisângela, do Paulo Sérgio, da Lucineia. Vamos clamar a Deus agora pela vida do Vanderlei Caetano, da Emily, da Gleice, do Olavo Luz. Vamos clamar pela vida do Talisson, do Leone, da Luísa Almeida. Vou orar pela vida do José Marcos, pela vida da Maria José Almeida, pela vida da Lucimar. Vamos orar agora, Belo Horizonte, em favor da vida do Sebastião e da Silvana, também do Gustavo, da Conceição e família.

orar pela vida da Isabel Freitas, do Arnaldo Freitas, da Antônia das Graças, do Marcelo Henrique Família, da Raquel Lorena, também da Rosana Pereira. Vamos orar, Minas Gerais, em favor da vida da Ana Luísa Barbosa, da Edite. Eu também vou orar em favor da Jandira, da Joselita. Vamos clamar em favor da irmã Andréia Silva, do Fernando, da Zelita, do Reginaldo Diniz, do Renato Pereira, da Maria Conceição, do Leandro Alves, da Yasmin Helena. Vou orar pela vida da Geralda, da Maria Augusta, da Maria da Paz. Vamos orar em favor da vida do nosso irmão Elvércio, da Noemi Anastácia. Também vou clamar pela vida da irmã Adna, da Maria do Carmo, da Maria da Conceição, da Maria Sebastiana, do Leandro Alves e do Antônio Luiz.

0: todas estas pessoas que já se tornaram o mantenedor do programa Voz da Libertação. 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
1: Porque sou eu que conheço os planos que tenho para vocês, diz o Senhor. Planos de fazê-los prosperar e não de causar dano. Planos de dar a vocês esperança e um futuro. Jeremias 29:11.
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2: Quando as dúvidas te assaltar, mantenha firme o seu coração, no desejo sincero de perseverar até o fim. Se estás tristes, estás angustiado, estão te atirando pedras dia e noite, faça o contrário, orai a Deus por todos os inimigos de forma humilde, pois Deus transformará todas essas pedras em uma rocha para alicerces da tua alma. 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

maravilhoso Deus e Pai. Aqui estamos, Senhor, uma vez mais, apresentando os nossos queridos irmãos e irmãs, mantenedores do programa A Voz da Libertação. Olha aí, Senhor, este povo que tem ajudado a manter, ó Deus, este programa 24 horas no ar. E nós não podemos fazer muita coisa, Senhor, a não ser orar por estas pessoas, a não ser clamar por estas vidas. E em o nome do Senhor Jesus Cristo agora, eu quero orar, ó Deus, e pedir ao Senhor uma bênção especial, uma bênção muito grande, Senhor, sobre a vida de cada mantenedor. Repreende agora, meu Deus, o devorador, o migrador. Repreende agora a inveja. Repreende agora, Senhor, esta enfermidade. Ó, meu Deus, esta pessoa que está enfrentando esta causa na justiça. Mas eu creio que o Senhor já está, meu Deus, entrando com a providência e respondendo estas vidas agora. Responde, meu Deus, de uma maneira especial. Responde, Senhor, de uma maneira sobrenatural. Continua, meu Deus, levantando cada vez mais e mais mantenedores da programação A Voz da Libertação. Olha aí, meu Deus, esta pessoa que faz este voto agora contigo, dizendo que se o Senhor abençoá-la, ó, meu Deus, ela vai também se tornar o mantenedor do programa Voz da Libertação. Mostra para ele, meu Deus, mostra para ela, Senhor Jesus, que o Senhor é com este programa, que o Senhor é com esta igreja, entregando agora o milagre, a bênção e a vitória sobre a vida de cada um. É o que nós já te pedimos e já te agradecemos, em o nome do Pai, do Filho e do Espírito Santo de Deus, e graças a Deus, e glória a Deus.

Que maravilha! Aí está, mais um momento de oração em favor de todos os nossos queridos irmãos e irmãs, mantenedores do programa Voz da Libertação. E se você ainda não se tornou o mantenedor do programa Voz da Libertação, corre, corre, porque você está perdendo as bênçãos do Senhor Jesus, porque Deus se agrada daqueles que têm ajudado a manter esta rádio, esta emissora no ar, para que o nome de Jesus e a palavra dele seja espalhada a todas as direções, para que vidas sejam alcançadas em o nome do Senhor Jesus. Então, a qualquer momento, eu volto com vocês dentro desta programação para orar por mais mantenedores do programa Voz da Libertação.

Glória a Deus e graças a Deus, é com estes acordes musicais da Fundação Reviver que nós já estamos aqui para lembrar a você que chegou, hein? Chegou o mês da beneficência cristã, o mês do Agosto Verde. É este mês que Deus preparou para que esta igreja se mobilizasse em prol das instituições Reviver, Fundação Reviver e também a Associação Reviver Help, Deus e Amor. E você pode e vai participar em todo este mês de agosto. O Senhor Deus te abençoará de uma maneira tremenda e especial.

0: Talvez você está aí do outro lado dizendo: pastor, mas como eu posso participar do Agosto Verde? É muito simples. Você vai trazer 1 quilo de alimento não perecível. Isto mesmo. Todas as vezes que você for ao supermercado, você vai se lembrar do mês do Agosto Verde e vai ajudar o seu irmão próximo. Você vai ajudar a sua irmã a, com certeza, também ter direito a um alimento, a uma refeição, porque são várias pessoas carentes que precisam do mantimento. E Deus vai abençoar a você. Escute isto. Deus vai prosperar a sua vida para que você possa também trazer 1 quilo de alimento não perecível, ou quem sabe até mesmo uma cesta básica. Você que está aí agora fazendo um propósito com Deus e dizendo que, se o Senhor Deus o abençoar, você vai ajudar com 1, 2, 3, 10 cestas básicas. Escute aí agora o que Deus tem feito na vida daqueles que já estão ajudando com um alimento ou com uma cesta básica na grande campanha do Agosto Verde.
1: Graças a Deus. Querida irmã, seu nome?
2: Geraldo.
1: Qual que foi a bênção de Deus que a senhora recebeu através de contribuir com a Fundação Reviver?
2: Irmãos, são muitas.
1: O que mais marcou a vida da senhora?
2: Eu vou ser sincera diante do Senhor. Não tinha uma casa para morar. Eu não tinha paz, não tinha alegria, não tinha nada. Jesus é lindo, irmãos. Através da Fundação Reviver, o Senhor teve misericórdia de mim. Através de eu trazer o cofrinho que meu esposo coloca lá. Eu tenho a minha casa, meus filhos têm casa deles, que nenhum tinha. Casou, vivia sem lugar. Hoje, cada um deles tem casa própria. Deus deu para eles, deu para mim também. Hoje, para poder alimentar, não precisa Deus tratar de mim, meu esposo.
1: A família está toda prosperada e abençoada.
2: Bom, Jesus é bom. Quem entrega o cofim na Fundação Reviver, ele não está entregando, ele está recebendo. Quando ele junta para Jesus, ele está juntando para ele mesmo, porque o Senhor Jesus é o dono do ouro da prata. Mas ele quer ver o nosso desejo do nosso coração, e ele falou: pedi, dá-se-vos-á. Se nós abrir nossa mão para Jesus, Jesus já derramou nas nossas vidas, e é com abundância, irmão, com saúde, paz, alegria, união do lar, na família, tudo disso eu recebi porque Jesus me deu.
1: Querida irmã, na lei da semeadura, aquele que planta mais, ele colhe mais. Aquele que planta menos, ele colhe menos. Todos aqueles que plantam na Fundação Reviver recebem dobro da mão de Jesus.
2: Recebem dobro e já tem direito na salvação, porque o Senhor falou reviver, irmão. No meu modo de pensar, é aquele que está acabando de morrer, que não aguenta mais andar, Jesus levanta ele, põe de pé. Porque só ele tem poder e mais
1: Jesus ninguém. Restaura.
2: Ressuscitou o morto. Que eu já vi no tempo do nosso irmão soldado missionário, eu vi Deus ressuscitar o morto. E ele Jesus pode ressuscitar até agora, porque ele tem poder.
1: É o mesmo Jesus.
2: De ontem, hoje, eternamente. Então, irmão, eu estou falando com você, paralítico, cego, aleijado, viciado. Venha para a casa do Senhor. Jesus te ama tanto. Se você soubesse o tanto que Jesus te ama, você vinha não amanhã não, vem hoje, porque o nosso Deus já está te esperando aqui, e ele tem uma bênção grande para te dar, e libertação, e graça para você contar a sua vitória, como eu estou justificando aqui agora.
1: A senhora vai estar trazendo o cofrinho, os donativos, alimentos não perecíveis, e o voto da Fundação Reviver, e toda a grande Belo Horizonte tem que trazer para ser abençoado.
2: Amém, tem que trazer mesmo, irmão, porque você tem na sua casa, traz, porque aquele que não tem, recebe, e ele não recebe só alimento para topar comer, beber, não. Ele recebe saúde, paz, alegria e vitória em tudo. A vitória em termos de crise é Jesus. E sem Jesus não tem caminho. Venha e traz a sua ofertinha para casa do Senhor. Tocar no seu coração, traz para reviver, porque o Senhor Jesus vai reviver sua vida, multiplicar as bênçãos, saúde, paz e alegria em nome de Jesus.
1: Seu nome e seu endereço completo para os ouvintes?
2: Meu nome é Geralda. Eu moro na rua Centenário, número 18, Bairro Jardim Liberdade.
1: Querida irmã, seu nome?
2: Raimunda.
1: Qual foi a bênção que a senhora recebeu através de contribuir com a Fundação Reviver?
3: Uma bênção muito grande, irmão. Fiz o carnezinho do tijolinho. Minha filha estava arriscada, até presa, mas o esposo dela, por causa de um menino, que a mãe tinha sumido, ia ser novo registro, pôs o menino no estudo. Ela é diretora, né? O menino está na piscina, tratando do dente, tratando da saúde. Uma coisa beleza, estudando. Daí a pouco, O menino quis ficar mais, encontrou a mãe dele, encontrou o registro dele, da mãe dele, que nem registro ele tinha. Ganhou com 3 anos, agora já agosto com 17 anos. O menino deu pra ruim, falou que ia ficar com a mãe dele, bateu até na minha filha, que tá cuidando dele, bateu na nora da minha filha e picou fazendo coisa errada mesmo.
1: E depois que a senhora contribuiu com a Fundação Reviver, como que ele tá agora, irmã Raimunda?
3: Agora ele tá com a mãe dele, minha filha não tem mais responsabilidade dele, porque tava difícil, viu? Deus abençoou, conseguiu o documento dele, do nascimento dele, fez o documento e ele tá com a mãe dele, minha filha, de saúde, essas coisas. Porque
1: Deus preparou tudo.
3: Deus preparou tudo através do carnezinho de tijolinho que a gente fez com fé em nosso Senhor Jesus.
1: Da Fundação Reviver.
3: Da Fundação Reviver. E Deus abençoou. Agora eu peguei outro para fazer a favor da família toda.
1: Graças a Deus. E quem garante o milagre é o Senhor Jesus.
3: Senhor Jesus. É grande bênção que nós vamos receber.
1: Aleluia.
3: Aleluia.
1: Irmã Raimunda, deixa seu nome e seu endereço para os ouvintes.
3: Eu chamo Raimunda, eu moro em São Benedito, Rua Paraná 332.
1: Deus te abençoe.
3: Amém.
1: O nome da senhora e a bênção.
4: Eu quero contar o que Deus fez na minha vida, aqui no culto da Fundação Reviver. Minha filha estava desempregada e eu entrei aqui na cabana e pedi a Deus, através de um voto, em ajudar e manter essa obra. E o Senhor prometeu que estava me dando a vitória. E eu fiz o voto e falei, Deus, esse voto é para o Senhor abrir a porta do emprego para minha filha. E Deus me surpreendeu, porque foi 30 pessoas para concorrer uma única vaga. Ela fez ali a entrevista e mandou ela guardar em casa. E passou 5 dias, 6 dias e nada. Aí eu tornei a falar com o Senhor, Senhor, eu fiz o voto, eu quero a vitória. Quando foi para enterar o 8º dia, Deus mandou chamar ela na casa dela, falando para ela que aquela vaga seria dela. Para a honra e a glória do nosso Senhor Jesus Cristo, minha filha já está trabalhando. Então vale a pena nós estar na casa do Senhor, nós fazer voto, entrar com propósito de campanha em oração, porque Deus vai honrar a nossa pessoa, mas nós temos que ter fé, crer, aleluia, que Deus tem poder para abrir porta onde não há porta, Deus tem poder para fazer milagre, e foi assim que Deus fez.

0: E você também não vai ficar de fora, não. Traga aqui na nossa sede estadual do Cabana, ou em qualquer uma das igrejas Pentecostal Deus de Amor, espalhadas em todo o estado de Minas Gerais. Leve o seu 1 quilo de alimento não perecível e seja um canal de bênção na vida de outras pessoas. E também, eu tenho certeza que o Senhor Deus te abençoará e você, em nome de Jesus Cristo, será um canal de vitória para outras pessoas também. Participe conosco, Agosto Verde, mês da beneficência cristã, o nome de Jesus será glorificado através da sua vida para a glória de Deus nosso Pai. Aguardo você, venha participar desta grande campanha de arrecadação de alimentos, mês da beneficência cristã. É o Agosto Verde, na Igreja Deus é Amor. A Fundação
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2: Sobre perdão, reconciliação e o resgate da confiança. Eu julgo esse um dos principais temas da atualidade, porque a gente vê hoje muitas pessoas magoadas, ressentidas, e aí entra o papel da psicossomática. Psicossomática, Erwin, é a descarga emocional no corpo, que é a somatização, né? Que é aquilo que não aparece em exames clínicos, neuroimagem, enfim. E também não é espiritual.
3: Sim.
2: Olha só. Então, é o que então, Jessé? É psicoemocional. Por isso o termo psicossomática. E um estudo de Harvard mostrou que mais da metade das pessoas que buscam o serviço de saúde, o pano de fundo, a base, né, a queixa inicial, ela parece ser orgânica, porque existem as manifestações físicas, mas o pano de fundo é psicoemocional. Então, vamos falar sobre isso, né? Sobre a psicossomática, mas questão do perdão, do auto-perdão. E aí eu pergunto para você que está ouvindo a gente, né? Já pediu perdão hoje? Você já se perdoou hoje pelo que você fez? Quem acabou se tornando? Você precisa liberar esse perdão para quem? Então, são várias situações em torno dessa palavra perdão, que é um dos maiores desafios, eu digo. Um dos maiores desafios nosso é a gente pedir perdão para alguém. Pedir perdão para Deus é uma coisa, dizer assim, ó, Senhor, me perdoa por todos os meus pecados. Ah, isso é engraçadinho, né?
3: E é tão fácil, porque eu não vejo, né?
2: Opa, chegar e dizer para o meu cônjuge, para os meus filhos, para os meus amigos, ó, pessoal, eu quero que vocês me perdoem por alguma coisa. Alguma coisa o quê? Já pensou se Deus dissesse assim, meu filho, está pedindo perdão por quais pecados? Ah, Senhor, tu sabe de todas as coisas, né? Então...
3: E aí nós entramos naquela máxima de oração, perdoa o que eu pensei, o que eu falei, o que eu olhei e o que eu toquei, o que eu...
2: Ah, é muito bonitinho.
3: Aquela oração bem... Mas é um tema interessantíssimo, Jessé.
2: Lá na roça a gente diz assim, dar nome aos bois, né?
3: Exatamente.
2: Precisa dar nome aos bois. Quais erros? Quais pecados? Perdão pelo quê? Ser específico, né?
3: Sim.
2: Acho que isso aí é curador, esse transformador, mas vai ser sobre isso aí que a gente vai dar uma prévia aqui agora, né, Erwin?
3: Exatamente.
2: Para domingo a gente entrar em detalhes na questão de cura mesmo, né? De tratamento
3: tratar
2: mesmo.
3: Tratar pontos até muito mais
2: perfeito.
3: Incisivos para que os casais estarão presentes. E eu quero só fazer o seguinte, olha, Lucas, perdão, coração quebrado, Débora e Leia, e você que nos acompanha agora já fica ligado, porque domingo, 9 horas, começa o workshop, tá? E você não pode ficar de fora, tá bom? Não vai ficar de fora, então já manda as suas perguntas. Se tiver perguntas aqui, alguns pontos que você queira, talvez, de forma sucinta, que o psicólogo Jessé ajude ou oriente, estaremos aqui, 119-8292-3392.
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0: 8:09, Rádio Deus e Amor é programação A Voz da Libertação. Irmã Analice falou aqui, ó, a gente manda respostas e perguntas? Não, pode mandar, que tá aqui, eu acabei de ler aqui a sua pergunta. Depende do horário, depende do que está a ser tratado. Então, pode mandar, irmã Analice, que nós vamos conversar aqui nesta manhã. Estamos aqui para isso. E eu já quero começar e trazer uma pergunta aqui ao psicólogo Gessé Ávila. Eu chamo psicólogo, pastor ou Gessé Ávila?
1: Só Gessé.
0: Só Gessé.
1: Não, só Gessé.
0: Pronto.
1: Tá.
0: Vamos lá. Gessé, o que realmente significa perdoar alguém? Perdoar é esquecer o que aconteceu?
1: Perdoar é uma das definições dessa conjugação desse verbo, né? Eu acredito que o grande desafio é a gente abrir mão da vingança, do desejo de fazer o outro pagar pelo que ele fez. Eu acho que ele merece pagar, ele merece sofrer um castigo pelo que ele fez. Então, para mim, perdoar é eu abrir mão desse desejo, dessa vontade. E claro, respondendo a outra parte ali, não significa esquecer. Na verdade, é impossível esquecer. Somente Deus esquece os erros que nós cometemos e nos arrependemos. Mas nós, humanos, temos uma área do cérebro chamada hipocampo, que é responsável pelo armazenamento das memórias e principalmente as memórias que têm um conteúdo emocional muito profundo, muito marcante. E a pessoa que foi ferida, a pessoa que foi lesada, a pessoa que ficou magoada, ressentida, enfim, começou justamente por alguma situação que ela viu, que ela ouviu, que ela recebeu, que ela sentiu. Então, eu vejo que perdoar é eu abrir mão. Acho que a pessoa merece, mas eu vou escolher não querer, né, que ela pague pelo que ela fez. Por exemplo, o que, que é perdão da ótica espiritual, né, religiosa? Todos nós merecíamos uma condenação eterna, mas Deus, através do seu Filho, ele nos dá essa oportunidade de recebermos essa graça, que é o perdão. Então, do ponto de vista físico também, eu posso escolher. Digo, olha, eu tenho muita vontade, mas eu vou escolher te perdoar.
0: Mas então, eu escolho perdoar. Mas é possível perdoar alguém? E mesmo nesse intervalo entre perdoar e escolher perdoar, eu sentir dor por aquilo que a pessoa fez?
1: Com certeza.
0: E como é que eu lido com isso?
1: O perdão, Erwin, ele pode acontecer antes que a dor desapareça. Então, não é automático e instantâneo, né? Aí eu perdoei e agora eu não vou sentir mais dor, né? Ou a pessoa perdoada não vai sentir mais culpa pelo que fez, não vai sentir mais remorso. Pelo contrário, o perdão, ele pode sim acontecer antes. Na verdade, ele deve até acontecer antes. É o pontapé inicial, é o início, né? Para que depois esse desconforto, essa dor, ela venha a desaparecer com o passar do tempo. Então, não é na hora. Isso vai depender, é muito subjetivo, né? Vai ter pessoas que vão sentir mais, outras menos dor, outras vai levar mais tempo e outras menos tempo para... Não é esquecer, né?
0: Sim.
1: Mas é sentir esse desconforto emocional.
0: Mas aí, então, um ponto que tu trouxeste aqui é o pontapé inicial. Uhum. Porque, então, eu perdoo e eu preciso me reconciliar, é isso? Existe uma diferença entre perdoar e reconciliar? Ou eu perdoo e deixo para lá? Como funciona?
1: Não é o mesmo. Perdoar é bem diferente de reconciliar, porque o perdão, ele pode depender de uma decisão pessoal. Já a reconciliação, ela exige obrigatoriamente a participação das duas partes. Por exemplo, eu perdoei uma pessoa que me fez mal, né? Mas eu escolhi, eu decido que eu não quero reconciliação com essa pessoa, ou seja, não quero sentar à mesa com ela, não quero compartilhar os meus momentos com ela. Não quero ter essa reconciliação.
0: Não quero olhar os olhos, não quero...
1: É, mas o meu perdão ela tem. Qual é a prova disso? Que eu não tenho ressentimento, eu não tenho mágoa contra essa pessoa. Acho que ela precisa desse perdão e eu preciso também perdoar. Agora, me reconciliar com ela é bem diferente e isso traz muita confusão para as pessoas, porque acham que o fato de perdoar é que ela tem que ter a reconciliação e aí se culpam por isso. Então são coisas bem distintas, né?
0: Mas aí então eu preciso ter um peso para poder entender, porque existe o medo de quem perdoa ou vai perdoar em permitir, porque assim, eu perdoo e aí eu vou me reconciliar ou não. Mas o meu medo então de perdoar e continuar a dar legalidade e brecha para essa pessoa. Qual é o limite para isso?
1: Por exemplo, a pessoa precisa colocar estabelecer um limite, porque senão ela continua sendo machucada. Então, se ela não estabelecer, se ela não se posicionar, ela continua vivendo dentro desse ciclo que é tóxico, que é doloroso e dolorido. Então, perdoar não elimina essa necessidade de colocar limites, porque senão vira o ciclo vicioso. Eu perdoei? Sim, eu perdoei, mas eu estabeleço limites. Ah, mas eu tenho que perdoar e esquecer. Ok, mas isso não dá legalidade para a pessoa continuar reincidindo nos mesmos erros, não é? Porque tem pessoa que tem dificuldade para pedir perdão.
0: Sim.
1: Muita dificuldade. Outras pessoas têm muita facilidade. Só que que a gente pensa, ouvinte? Que tem pessoa também que tem facilidade em magoar, em ferir,
0: sim,
1: em aborrecer, em chatear. E aí que está o grande problema, né? Tem pessoas que têm dificuldade para pedir perdão, mas também elas mudam com a atitude, com o comportamento. Elas têm dificuldade para falar, para verbalizar, me perdoa. Ela não sabe até expressar o sentimento, né? Ah, eu errei e tal, não me leva mal. Poxa vida, eu estou me sentindo mal pelo que eu te falei. Ah, pelo que eu fiz para ti. Elas não conseguem falar, mas elas conseguem mudar. O que importa no fim de todas as coisas? Que haja uma mudança de comportamento e não só de falas, né? De prédicas, enfim.
0: Muito bem, são 8h17. Vamos ao testemunho agora da Andrea. Ela vai falar como buscou a Deus. E estamos a falar sobre perdão, estamos a falar sobre isso, perdão, reconciliação, até que ponto, como é que funciona. E você que tem a sua mensagem, 119-8292-3392, porque nós vamos interagir com vocês também. Não saiam daí e até já.
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4: Paz, irmãos. Irmãos, eu tenho um testemunho para contar, que na semana passada teve uma desavença aqui na minha casa e o meu marido chegou ali a ir embora. Mas eu, com fé, muita fé, eu orei muito, todos oraram por nós e ele voltou para casa na sexta-feira. Eu agradeço a Deus por tudo que ele tem feito na vida do meu filho, da minha filha, do meu marido, da minha família e dos meus amigos. Deus é maravilhoso. Me chamo André, de Taxirica da Serra, bairro da Lagoa. Deus abençoe.
0: Muito bem, está aqui André, então. Jessé, dentro daquilo que nós falávamos de até... terminar esta fala sobre isso, a dificuldade e a facilidade de perdoar. André veio, orou a Deus, buscou o Senhor. E essa facilidade pode nos levar, volto à nossa terceira pergunta. Volta então, é obrigatório a reconciliação?
1: Não é obrigatório. Agora, é o meu dever perdoar, que eu não posso é negar o perdão. Toda pessoa precisa do perdão. Toda pessoa, independentemente do que aconteceu, mesmo sendo difícil, toda pessoa precisa, toda pessoa merece. Agora, reconciliação é totalmente diferente. Você não vai encontrar em nenhuma literatura, seja religiosa ou não, trazendo esse dever e essa obrigação de reconciliar, né? Agora, espiritualmente falando daí, Deus é tão, o amor dele é tão absurdo, né, tão incompreensível, totalmente diferente do amor humano.
0: Sim.
1: Que o significado da religião, né, que ele religa, né, o contato, né.
0: Sim.
1: Ele religa esse contato, essa conexão com o homem, faz conexão novamente com o homem por meio de Jesus. Quando fala de perdão, às vezes a gente tem um olhar muito religioso e espiritual, mas esquece que também nós precisamos exercitar a prática do amor através do perdão. Então, por isso que eu falei que toda pessoa precisa e merece perdão.
0: Eu quero aproveitar o teu contexto aqui, porque estamos a falar agora para casais. O assunto de reconciliação dentro do perdão. É importante, por exemplo, a nossa irmã Andréia, o esposo saiu, uhum. foi embora, ela orou, estava já falando uhum. com o texto espiritual, e ele voltou. O quão importante é viver isso e até como testemunho, não sei.
1: Uhum. É, perfeitamente. Acho que a oração, né, que é essa parte tão importante, que nos ajuda a gente perdoar, e vai ajudar eu, inclusive, dentro da última pergunta, para eu conseguir uma reconciliação uhum. com a ajuda de Deus, com a graça de Deus, porque é um fenômeno transcendente, né? Que vai além das nossas emoções. Então, eu consigo reconciliação pós-perdão? Consigo. É na hora? Não. É instantâneo? Também não. Com o passar do tempo? Sim. E aí é um conjunto de fatores, porque depende não só de uma parte, depende das duas.
0: Mas então, eu preciso agora... reconciliei. E como eu faço... com a mágoa, o guardar mágoa, com os ressentimentos, isso afeta a saúde emocional, a saúde física, e o que que acontece com esse tipo de...
1: Uma pessoa ressentida, ela vai ficar ruminando pensamentos. Então, ele vai ser alimentado através de uma ruminação de pensamentos, que é o quê? Pessoa que fica pensando naquilo que aconteceu, ela gasta energia, olha só,
0: Sim.
1: ela gasta energia... várias horas por dia, ela se pega pensando no que aconteceu e ela fica se lamentando, e eu vejo uma piscina de lágrimas ou uma banheira de lágrimas através do ressentimento, uhum. através da mágoa, e esses pensamentos podem afetar as suas emoções e essas emoções afetam o seu comportamento. Afetando o comportamento, olha como vai uma escada para baixo, né?
0: Sim.
1: Vai afetando relacionamentos, vai aumentando o seu sofrimento emocional, e aí que vai nascendo o desejo de vingança, o ódio, né? Aquela, não é mais aquela raiva, mas é um ódio já.
0: Sim.
1: De um ressentimento que traz prejuízos importantes, né?
0: Muito bem. Eu estou com a pergunta aqui da irmã Margarete, de IPDA Jardim, e ela faz assim, Jardim Maia, qual a diferença... E isso nós, dentro daquilo que estamos a falar aqui, é claro, por quê? Porque o gastar energia, o viver intensamente, e ela pergunta, qual a diferença entre perdoar e desculpar?
1: Desculpa está mais ligada a um pedido, né? Aceitar um pedido de desculpas, né? Considerar que a pessoa, ela falha, né? Uma falha pode ser revelada. É comum em situações mais menores, né? Comum em situações mais simples. Agora, perdoar já envolve um processo mais profundo, de liberar aquela mágoa, abandonar o desejo de vingança, deixar de viver preso a qualquer tipo de ofensa. Então, me desculpa, eu pisei no teu pé.
0: Uma coisa mais leve.
1: Mais leve do dia a dia.
0: Que não muda...
1: Não, agora, o perdão já é algo que já mexeu com as emoções, que já feriu o outro,
0: nervoso.
1: Que já magoou o outro, que pode trazer prejuízos. Boa pergunta dela.
0: Boa, boa. Então, dentro desta pergunta do ouvinte, Margarete, eu quero aproveitar aqui. Há uma diferença entre sentir raiva e permanecer ressentido?
1: Opa, com certeza. A raiva também pode ser uma reação do momento. Eu posso sentir raiva naquele instante. O ressentimento já é uma mágoa, né, que permanece, né, e ela é alimentada. Então, qualquer raiva que permanecer e for alimentada, ela já se transforma em um ressentimento. Essa é a diferença.
0: A palavra já vem disso, né?
1: Perfeitamente. É esse sentimento que traz prejuízos importantes, né?
0: Sim.
1: Por exemplo, igual a pergunta da ouvinte, né?
0: Sim.
1: Desculpas e perdão, a diferença.
0: Sim.
1: Raiva e ressentimento também tem essa diferença entre o conteúdo.
0: E seria a questão da gravidade, né? E o quanto...
1: Prejuízo.
0: Eu lembro que nós falamos bem lá no começo sobre isso, sobre o quanto nós nos permitimos viver sobre esse tipo de culpas e esse tipo de sentimentos que nos afetam até o nosso dia a dia, afetam até a nossa forma de nos socializarmos.
1: Por isso que a gente tem que pesquisar, assistir, ler muito sobre inteligência emocional.
0: Sim.
1: Que é a máxima do Daniel Goleman, né? Que é eu acessar a emoção, acessar o sentimento e gerenciar esse sentimento. Ou seja, eu não me permitir, eu não deixar ser dominado, controlado por aquele sentimento. Isso aí se chama inteligência emocional.
0: Que maravilha, meu povo! Olha, são 8h25. Temos tempo, Gessé, para mais uma pergunta? Para a gente...
1: Vamos lá, fica à vontade.
0: Aproveitar aqui... dentro da pergunta sobre desculpar, perdoar, ressentimento e raiva, quando alguém me machuca profundamente, qual é o primeiro passo? Ou como é que eu posso começar esse processo de perdoar? De
1: reconhecer que existe um dano, existe uma ferida que está exposta. Né? Entender o que ela provocou. Né? Uhum. Quais os prejuízos, quais foram os danos. E decidir não permanecer preso nela, olhar para ela simplesmente como algo que aconteceu, não negar o fato, mas não ficar preso andando em círculo em torno daquela ferida, em torno daquele problema emocional. É passado, aconteceu. Eu não posso dizer, eu te perdoei, então não lembro mais. Se tu me perdoa, tu não pode mais lembrar. Não. A pessoa não vai ficar lançando em rosto, que é o tal do tocar na cara, né?
0: Sim.
1: Não, isso aí não.
0: Sim.
1: Agora, negar o fato é evidente, ele está lá, mas não sente mais dor quando lembra a respeito dele.
0: É um processo lento, mas com o Espírito Santo, como falou a nossa irmã no depoimento, não é? Jesus ajuda, dá vitória, e de certeza que o nome do Senhor é glorificado. Jessé, uma pergunta fora aqui, tu tens lidado com workshop. E já vão 2 anos, não é?
1: Vai para 3 agora.
0: 3 anos já, em setembro, do workshop. Olha como o tempo passou rápido. O que é que tu podes nos trazer de linha do tempo sobre essa coisa de perdão, restauração matrimonial?
1: Esses 3 anos praticamente que a gente está aqui com os casais, eu vejo que é o pano de fundo, é base. Casal que perdoa, cônjuge que se perdoa, e cônjuge que autoriza e libera o perdão para o outro, são os casais mais felizes que tem, porque eles se desprendem dessas cargas emocionais e que para eles não são danosas, não são tóxicas, e eles conseguem ter essa leveza dentro do relacionamento, embora os desafios do cotidiano. Então, durante esse tempo todo que a gente está aqui, a gente tem visto muitos depoimentos, muitos testemunhos de restauração, de comunhão e de reconciliação, mas sempre por causa dos dois e não apenas um.
0: Que maravilha! 8h28, como ver a luz? Vamos com Karine, já vamos fechar a rede com este belíssimo louvor e voltamos com todos vocês. Perguntas no nosso WhatsApp 119-8292-3392. Até já!
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Glória a Deus e graças a Deus, é com estes acordes musicais da Fundação Reviver que nós já estamos aqui para lembrar a você que chegou, hein? Chegou o mês da beneficência cristã, o mês do agosto verde. É este mês que Deus preparou para que esta igreja se mobilizasse em prol das instituições Reviver, Fundação Reviver e também a Associação Reviver Help, Deus e Amor. E você pode e vai participar em todo este mês de agosto. O Senhor Deus te abençoará de uma maneira tremenda e especial.

0: Talvez você está aí do outro lado dizendo, pastor, mas como eu posso participar do Agosto Verde? É muito simples, você vai trazer 1 quilo de alimento não perecível. Isto mesmo, todas as vezes que você for ao supermercado, você vai se lembrar do mês do Agosto Verde e vai ajudar o seu irmão próximo. Você vai ajudar a sua irmã a, com certeza, também ter direito a um alimento, a uma refeição, porque são várias pessoas carentes que precisam do mantimento. E Deus vai abençoar a você. Escute isto. Deus vai prosperar a sua vida para que você possa também trazer 1 quilo de alimento não perecível, ou quem sabe até mesmo uma cesta básica. Você que está aí agora fazendo um propósito com Deus e dizendo que se o Senhor Deus o abençoar, você vai ajudar com 1, 2, 3, 10 cestas básicas. Escute aí agora o que Deus tem feito na vida daqueles que já estão ajudando com um alimento ou com uma cesta básica na grande campanha do Agosto Verde.
1: Graças a Deus. Querida irmã, seu nome?
2: Geraldo.
1: Qual que foi a bênção de Deus que a senhora recebeu através de contribuir com a Fundação Reviver?
2: Irmãos, são muitas.
1: O que mais marcou a vida da senhora?
2: Eu vou ser sincera diante do Senhor, não tinha uma casa para morar, eu não tinha paz, não tinha alegria, não tinha nada. Jesus é lindo, irmãos. Através da Fundação Reviver, o Senhor teve misericórdia de mim, através de eu trazer o cofrinho que meu esposo coloca lá. Eu tenho a minha casa, meus filhos têm casa, Deus, que nenhum tinha, casou, vivia Maravilha. Sem lugar. Hoje, cada um deles tem casa própria. Deus de deu para eles, deu para mim também. Hoje, para poder alimentar, não precisa Deus tratar de mim, meu esposo.
1: A família está toda prosperada e abençoada.
2: Bom, Jesus é bom. Quem entrega o cofinho na Fundação Reviver, ele não está entregando, ele está recebendo. Quando ele Maravilha. Junta para Jesus, ele está juntando para ele mesmo, porque o Senhor Jesus é o dono do ouro da prata. Mas ele quer ver o nosso desejo do nosso coração, e ele falou, pedi, dá-se-vos dá. Se nós abrir nossa mão para Jesus, Jesus já derramou nas nossas vidas, e é com abundância, irmão, com saúde, paz, alegria, união do lar, na família, tudo disso eu recebi porque Jesus me deu.
1: Querida irmã, na lei da semeadura, aquele que planta mais, ele colhe mais. Aquele que planta menos, ele colhe menos. Todos aqueles que plantam na Fundação Reviver, recebem dobro da mão de Jesus.
2: Recebe dobro e ainda tem direito na salvação, porque o Senhor falou, reviver, irmão. No meu modo de pensar, é aquele que está acabando de morrer, que não aguenta mais andar, Jesus levanta ele, põe de pé. Porque só ele tem poder e mais
1: Jesus
2: ninguém.
1: Restaura.
2: Ressuscitou o morto. Que eu já vi no tempo do nosso irmão saudoso missionário, eu vi Deus ressuscitar o morto. E ele Jesus pode ressuscitar até agora, porque ele tem poder.
1: É o
2: e
1: mesmo Jesus.
2: De ontem, hoje, eternamente. Então, irmão, eu estou falando com você, paralítico, cego, aleijado, viciado, venha para a casa do Senhor. Jesus te ama tanto. Se você soubesse o tanto que Jesus te ama, você vinha amanhã não, vem hoje, porque o nosso Deus vai estar te esperando aqui, e ele tem uma bênção grande para te dar, e libertação e graça para você contar a sua vitória, como eu estou justificando aqui agora.
1: A senhora vai estar trazendo o cofrinho, os donativos, alimentos não perecíveis e o voto da Fundação Reviver, e toda a grande Belo Horizonte tem que trazer para ser abençoado.
2: Amém. Tem que trazer mesmo, irmão, porque você tem na sua casa, traz, porque aquele que não tem, recebe, e ele não recebe só alimento para tampar, comer, beber, não. Ele recebe saúde, paz, alegria e vitória em tudo. A vitória em termos de crise é Jesus. E sem Jesus não tem caminho. Venha e traz a sua ofertinha para casa do Senhor. Tocar no seu coração, traz para reviver, porque o Senhor Jesus vai reviver sua vida, multiplicar as bênçãos, saúde, paz e alegria em nome de Jesus.
1: Seu nome e seu endereço completo para os ouvintes?
2: Meu nome é Geralda. Eu moro na rua Centenário, número 18, Bairro Jardim Liberdade.
1: Querida irmã, seu nome?
3: Raimunda.
1: Qual foi a bênção que a senhora recebeu através de contribuir com a Fundação Reviver?
3: Uma bênção muito grande, irmão. Fiz o carnezinho do tijolinho. Minha filha estava arriscada, até presa, mas o esposo dela, por causa do menino, que a mãe tinha sumido, esse novo registro, pôs o menino no estudo. Ela é diretora, né? O menino está na piscina, tratando do dente, tratando da saúde. Uma coisa, beleza, estudando. Daí a pouco, O menino quis ficar mais, encontrou a mãe dele, encontrou o registro dele, da mãe dele, que nem registro ele tinha. Ganhou com 3 anos, agora ele já, agosto com 17 anos. O menino deu pra ruim, falou que ia ficar com a mãe dele, bateu até na minha filha, que ela tava cuidando dele, bateu na nora da minha filha e picou fazendo coisa errada mesmo.
1: E depois que a senhora contribuiu com a Fundação Reviver, como que ele tá agora, irmã Raimunda?
3: Agora ele tá com a mãe dele, minha filha não tem mais responsabilidade dele, porque tava difícil, viu? Deus abençoou, conseguiu o documento dele, do nascimento dele, fez o documento e ele tá com a mãe dele, minha filha de saúde, essas coisas. Porque
1: Deus preparou tudo.
3: Deus preparou tudo através do carnezinho de tijolinho que a gente fez com fé em nosso Senhor Jesus.
1: Da Fundação Reviver.
3: Da Fundação Reviver. E Deus abençoou. Agora eu peguei outro para fazer a favor da família toda.
1: Graças a Deus. E quem garante o milagre é o Senhor Jesus. Senhor
3: Jesus. É grande bênção que nós vamos receber.
1: Aleluia.
3: Aleluia.
1: Irmã Raimunda, deixa seu nome e seu endereço para os ouvintes.
3: Eu chamo Raimunda, eu moro em São Benedito, Rua Paraná 392.
1: Deus te abençoe.
3: Amém.
1: O nome da senhora e a bênção.
4: Eu quero contar o que Deus fez na minha vida, aqui no culto da Fundação Reviver. Minha filha estava desempregada e eu entrei aqui na cabana e pedi a Deus, através de um voto, em ajudar e manter essa obra. E o Senhor prometeu que estava me dando a vitória. E eu fiz o voto e falei, Deus, esse voto é para o Senhor abrir a porta do emprego para minha filha. E Deus me surpreendeu, porque foi 30 pessoas para concorrer uma única vaga. Ela fez ali a entrevista e mandou ela guardar em casa. E passou 5 dias, 6 dias e nada. Aí eu tornei a falar com o Senhor, Senhor, eu fiz o voto, eu quero a vitória. Quando foi para enterar o 8º dia, Deus mandou chamar ela na casa dela, falando para ela que aquela vaga seria dela. Para a honra e a glória do nosso Senhor Jesus Cristo, minha filha já está trabalhando. Então vale a pena nós estar na casa do Senhor, nós fazer voto, entrar com propósito de campanha em oração, porque Deus vai honrar a nossa pessoa. Mas nós temos que ter fé, crer, aleluia, que Deus tem poder para abrir porta onde não há porta. Deus tem poder para fazer milagre. E foi assim que Deus fez.

e você também não vai ficar de fora, não. Traga aqui na nossa sede estadual do Cabana, ou em qualquer uma das igrejas Pentecostal Deus de Amor, espalhadas em todo o estado de Minas Gerais. Leve o seu 1 quilo de alimento não perecível e seja um canal de bênção na vida de outras pessoas. E também, eu tenho certeza que o Senhor Deus te abençoará e você, em nome de Jesus Cristo, será um canal de vitória para outras pessoas também. Participe conosco, Agosto Verde, mês da beneficência cristã, o nome de Jesus será glorificado através da sua vida, para a glória de Deus nosso Pai. Aguardo você, venha participar desta grande campanha de arrecadação de alimentos, mês da beneficência cristã. É o Agosto Verde, na Igreja Deus é Amor.

Não se esqueçam, ouvintes, que nós estamos aqui em campanha, nós temos culto todos os dias nas nossas igrejas Deus de Amor, e você está ouvindo, ah, mas eu não moro aí perto da sede mundial, não moro na capital, mas você vai procurar a nossa igreja Deus de Amor aí na sua cidade. Nós temos igrejas em todo o território nacional, no exterior, e nós temos uma igrejinha Deus de Amor aí no seu bairro, na sua cidade. Ali temos campanhas de libertação, temos campanha com unção com óleo, campanhas de oração, temos culto com jovens, com senhoras, enfim, nós temos cultos para todos os gostos, vamos dizer assim. Procure a Igreja Deus Amor mais perto da sua casa, participe dos cultos, Deus tem palavra de vida, Deus tem uma solução para a sua vida. Compareça com fé para que haja mudança em vossa vida.

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Sou dizimista porque o dízimo é santo. Sou dizimista porque quero ser participante das grandes bênçãos de Deus. Sou dizimista porque amo a obra de Deus na face da terra. Sou dizimista porque senão ficarei com dívidas para com Deus. Sou dizimista porque Deus é dono de tudo. Sou dizimista porque eu mesmo vou gozá-lo na casa de Deus. Sou dizimista porque mais bem-aventurado é dar do que receber. Sou dizimista porque Deus ama quem dá com alegria. Sou dizimista porque tudo vem das mãos de Deus. Sou dizimista porque não sou avarento. Sou dizimista porque meu rico tesouro está no céu. Sou dizimista porque tudo o que eu peço, recebo. Sou dizimista porque obedeço às leis de Deus. Sou dizimista porque a bênção do Senhor é que enriquece. Sou dizimista porque para cada lei Deus promete recompensa. Sou dizimista porque receberei de Deus com a mesma medida. Sou dizimista porque os pensamentos de Deus são mais altos. Sou dizimista porque Deus diz: fazei prova de mim. Sou dizimista porque Deus me escolheu e me nomeou. Sou dizimista porque a minha descendência não mendiga o pão. Sou dizimista porque meu salário não será posto em saco furado. Sou dizimista porque a minha responsabilidade é o sustento da igreja. Sou dizimista porque quero ter a consciência tranquila. Sou dizimista porque tudo o que o homem plantar, isso se fará. Sou dizimista porque Deus suprirá todas as minhas necessidades.

0: Bom dia, paz do Senhor Jesus esteja sobre a tua vida nesta manhã de quinta-feira. Quem vos cumprimenta sou eu mesma, tua irmã Keila Santos. Na mesa de som, pastora Abi Reis, do meu lado.
1: Sou irmã em Cristo, sou Felipe Batista, paz do Senhor e bom dia para todos.
0: Dentro do programa A Voz da Libertação, sentando no ar, mais um quadro da Fundação Reviver. Vamos orar?

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1: Senhor Deus, maravilhoso, eterno Pai, graças te dou nesta manhã de quinta-feira. Obrigada pela noite que se passou. Obrigado, Senhor. O Senhor é um Deus tão bom e tão maravilhoso para nós. Senhor, muito obrigada pelo ar que respiramos. Obrigada, Senhor, pela casa que temos para morar, Senhor. Pela água que temos para tomar, a cama que temos para deitar, meu Deus. Graças te damos para nossa família que tanto amamos. Graças damos o Senhor, meu Deus, porque o Senhor tem nos cobrido de bênçãos e livramentos. Graças eu te dou pelo sangue de Jesus derramado na cruz do Calvário. Obrigada, Deus, porque não foi nós que escolhemos o Senhor, mas o Senhor que nos escolheu. E o que o Senhor viu em nós, Pai, para nos escolher? Somos tão pecadores, falhos, cheios de defeitos. Meu Deus, obrigada pelo teu amor incondicional. Senhor, entregamos diante do Senhor mais um dia. Senhor, seja conosco nesse dia em tudo quanto formos fazer. Não nos deixe ir sozinho, entrar sozinho ou sair sozinho. Não nos deixa, Senhor. Senhor, meu Deus, que o Senhor possa ir na nossa frente, abrindo o caminho para nós passarmos. Entrego nas tuas mãos a obra assistencial da nossa Igreja Pentecostal Deus e Amor. Entrego nas mãos do Senhor aquilo que o Senhor tem confiado a nós, nos ajuda, Senhor. Porque sozinho a gente não consegue fazer nada, porque a tua palavra diz que sem mim nada podeis fazer e a gente não faz mesmo nada, não. Então ajuda nós, meu Deus. Toma em tuas mãos o culto desta manhã. Oh, meu Deus, faz presente neste culto. Porque se o Senhor não estiver presente, Pai, não é preciso nem a gente estar, meu Deus. Um ajuntamento sem a tua presença é mesmo que nada, meu Deus. É como uma lata que só faz barulho, mas está vazia. E nós não queremos, Senhor, estar vazio. Queremos o Senhor conosco. Porque estaremos ali, Senhor, para te adorar, cultuando ao Senhor. Meu Deus, abençoa, Pai. Senhor, traz as almas que estão machucadas, que estão feridas, sofrendo, angustiadas. Envia, Senhor, para a tua casa. Meu Deus, abençoa as irmãs obreiras que já estão presentes, os irmãos já estão orando. Senhor, abençoa, meu Pai. Abençoa os projetos, ó Deus, da Associação Reviver Help Deus e Amor. Abençoai para a glória do teu nome. Abençoai, Senhor, meu Deus. Senhor, a casa aberta, o 60 mais, o bazar 60 mais, a distribuição de cesta básica, abençoai. Senhor, abençoai o pastor Guilherme, irmã Gleice e suas crianças. Abençoa todos que estão engajados nesta obra, meu Pai, no nome do Senhor Jesus. É o mês do agosto verde. Senhor, glorifica o teu nome, Senhor, neste culto, dia 23 de agosto. Glorifica o teu nome, manifesta com tua grandeza, Pai, no nome do Senhor Jesus. Nós oramos ao Senhor, ó Pai, e te agradecemos nesta manhã. Amém, Senhor Jesus. É isso aí, povo de Deus, seja abençoado no nome do Senhor Jesus. O Senhor está aqui, mas Ele está aí com você também. Nosso Deus quer de perto, de longe, que você tenha uma quinta-feira feliz e abençoada na presença do nosso Deus. Queremos convidar você nesta manhã para mais um culto da Fundação Reviver. Estamos na campanha O Deus que Multiplica, porque esse Deus multiplica mesmo. Ele multiplica as bênçãos, multiplica a fé, multiplica o ânimo, né, Sueli?
2: Verdade.
1: Às vezes o nosso ânimo está tão pequenininho, mas o nosso Deus multiplica o nosso ânimo, nossa alegria.
2: Com certeza. Se depender de nós, a gente nem levanta da cama.
1: Nem levanta, é verdade.
2: É Deus que nos sustenta.
1: É verdade. E quero convidar você a estar conosco, para estar cultuando a Deus nesta manhã de quinta-feira. Já está em andamento o culto, os irmãos já estão orando pela tua vida, pela sua chegada. É verdade, você já está coberto de oração, você que está aí propôs no teu coração, hoje você está indo lá no culto, na sede estadual do Cabana. Então venha mesmo, você será bem-vindo para estarmos juntos adorando o nome do Senhor Jesus.
3: Agora o renovo vem.
1: Mas as bênçãos não param, porque no decorrer dessa quinta-feira tem um escuto, você que está trabalhando, nos ouvindo, e está aí, ah, como eu gostaria de estar lá. Mas você pode estar na tarde, às 14h, e também às 19h. Estará um homem, uma mulher de Deus, pregando a palavra do Senhor, e o Senhor te abençoando. E nessa sexta-feira... Sexta-feira de libertação, como todas as sextas-feiras, é sexta-feira de libertação, algemas quebradas, obras malignas sendo desfeitas. Pastor Guilherme Ribeiro, no altar do Senhor, 7h e às 19h. Mas em toda sexta-feira, em todo dia de sexta-feira, tem cultos, homens de Deus pregando a palavra do Senhor. 6 horários, gente, para você escolher um horário para estar aqui buscando a tua libertação. E somos gratos a Deus, Feli, porque o Senhor tem usado pessoas para estar ajudando. Estamos indo Agosto Verde.
2: É verdade, viu? Nossa, esse Deus é maravilhoso, né? Com certeza, tem ajudado, tem tocado no coração das pessoas, né? E é isso aí, vamos realmente... É ajudar essa obra tão maravilhosa que Deus levantou na terra e que você tem sustentado com a sua doação, com tanto carinho, né? Através dos carnezinhos, através dos votos que você faz para ajudar na Fundação Reviver e através dos alimentos que você traz. Então, cada ajuda é bem-vinda, cada ajuda Deus está vendo e eu tenho certeza que Deus vai te recompensar grandemente. É isso aí, estamos Agosto Verde, mês da beneficência cristã, né? Então é uma festa maravilhosa de doação de si mesmo para ajudar o próximo, essa é a verdade. É uma oportunidade maior que nós temos, né? De estar ajudando o nosso próximo. É aquela coisa que a gente... É o seguinte, o ano todo a gente ajuda, né, Maquilha?
1: Uhum.
2: Mas no mês de agosto é o mês de você se doar mais um pouquinho. É você fazer aquilo, aquele voto maravilhoso, aquele voto do impossível e provar que realmente você tem amor ao próximo, que você confia nesse Deus que faz o impossível acontecer. Fazer esses votos e trazer... O que você mais quer trazer. Você pensou o ano todo em trazer e não deu para trazer. Tá aí a oportunidade, Agosto Verde.
1: É verdade. Agosto Verde, para quem não sabe, você que está nos acompanhando de novo, né, não sabe o que é. É uma campanha anual que a Fundação Reviver realiza. Em todas as nossas igrejas pentecostal Deus é Amor. É voltada à arrecadação de alimentos e água para ajudar pessoas e famílias em situação de vulnerabilidade social. Saiu, né? Obrigada,
2: saiu.
1: Sueli. É verdade. É uma mobilização que faz parte da ação Beneficentes, ligadas à nossa IPDA. E a verdade é que todo mundo junta e participa. Todo mundo veste a camisa da Fundação Reviver. E é um momento, é um mês diferenciado,
2: isso.
1: Porque é onde a Fundação Reviver completa mais um ano de longa carreira dos 32 anos.
2: Verdade.
1: E você faz parte desta obra.
2: É verdade.
1: Você faz parte desta obra porque se você, não existiria Agosto Verde, não existiria a Fundação Reviver se o povo de Deus não estendesse as mãos para ajudar, né, Felipe?
2: Ah, com certeza. Porque quem sustenta essa obra é você, somos nós, né? Porque juntos somos nós mais para ajudar na casa do Senhor.
1: É verdade. E assim, gente, olha, o ano todo... Né, a gente ajuda as pessoas. O ano todo a dispensa da Casa de Deus está aberta para ajudar as pessoas de alimentos que você traz para doar. Mas o mês de agosto é um mês diferenciado porque nós incentivamos uns aos outros. Entendeu? Falamos mais no sentido de educarmos, de incentivar as pessoas sobre o ajudar, ser beneficentes, ser benéficas, ser bondosas. Porque a bondade não vem de nós, Tá? Não fica se achando aí que ah, eu sou bonzinho, eu sou bom.
2: Eu ajudo toda semana.
1: É, eu sou bom. A bondade não vem de nós. A bondade, ela vem de Deus. Né? Deus é bom. Deus é bom. E esse mês é um mês que nós instruímos uns aos outros, lembramos uns aos outros, falamos uns com os outros, incentivamos uns aos outros. E o certo é isso mesmo. Você que está aí nos ouvindo, você que gosta de fazer o bem, é você neste mês, você que é da nossa igreja Pentecostal Deus em Amor, você que não é, é você incentivar essa pessoa que está ao teu lado, que não tem o hábito de fazer o que você faz, que é ajudar as pessoas.
2: Exatamente. E eu penso o seguinte, né? A gente tem que ajudar o ano todo. Mas tem situações que você tem que ajudar mais, tem pessoas mais necessitadas. É lógico que a gente faz isso no dia a dia, né? Na medida do possível. Mas o Agosto Verde é para tocar no coração dessas pessoas, que Deus levantou até o Agosto Verde para que mais pessoas sejam alcançadas. Você vê o tanto de projetos que tem em São Paulo, né? Então, assim, é creches para crianças carentes, são duas casas de repousos, né? Asilo. É, tem o Carreta 2 Saúde, né? Olha o Nordeste quase todo é atendido pela Fundação Reviver. Então, essas ofertas, o cofrinho que você pega, as ofertas que você dá, tudo isso vai para esses projetos, gente. Então, você está ajudando o próximo. E quando você traz os alimentos aqui, né, em Belo Horizonte, aqui na Cabana, aqui no bairro Cabana, na setorial aqui da Amazonas, aí você está ajudando aqui as pessoas mais carentes. Mas tem muitos projetos atrás disso, né? Então, esse mês realmente é um mês voltado todinho para ajudar o nosso próximo. Porque são muitos os projetos que tem a Fundação Reviver. São muitos.
1: É verdade. Olha, vamos citar aqui alguns. Temos um abrigo para idosos.
2: É, o que eu falei agora, casa de repouso lá em São Paulo. São dois, né?
1: São dois, uma unidade.
2: São dois, é.
1: Em Zezé Fredo e em Sarutaiá.
2: É.
1: Temos a creche Doutora Rosa Tenório. Temos aí o Projeto Oásis, Projeto Jesus Salvação Água e Pão. Tem vários projetos. Então, você faz parte desses projetos. Você ajudou ontem, vai ajudar hoje e vai continuar ajudando.
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0: Voltamos para agradecer a você por você estar ajudando esta obra. Você que tem apoiado, você ao longo do ano tem ajudado, trazendo aí os seus donativos, trazendo as suas contribuições. Que o Senhor continue te abençoando grandemente. Estamos agradecendo você aqui de coração. A gente sabe que a recompensa maior por excelência vem do nosso Deus, né, Sueli?
1: Ah, com certeza, porque nós não podemos fazer nada nem por nós mesmos, que dirá fazer alguma coisa por você. Mas é Deus que te recompensa. Aí é meu agradecimento também para a irmã Nair, que ajudou, veio no sábado aqui à noite e trouxe, doou, né, 4 cestas básicas. E por aí vai, muita gente tem ajudado, graças a Deus, né? Então é aquilo, essa obra só existe porque você tem ajudado, né? É você que tem contribuído, é você que tem mantido, tem sustentado essa obra. É você que tem esse amor, né? Essa vontade de ajudar o próximo.
0: Graças a Deus. É. As pessoas ouvem os apelos e o Espírito de Deus toca e elas se deixam ser usadas por Deus, Felipe.
1: Tem uma irmã que ela não é da igreja Deus é Amor, ela é de outra igreja que ela já falou. Todo domingo ela traz uma doação. Sabia?
0: Graças
1: todo domingo
0: a
1: ela
0: Deus.
1: ela tem vindo na igreja no domingo à noite e ela está sempre me doando, me procurando, entendeu? Achei tão bonito da parte dela, porque ela nem anda aqui, né?
0: Verdade. E você falando, preciso também ressaltar, porque ontem veio até no 60 mais uma irmã da Assembleia. Deus abençoe tua vida, irmã Noêmia, grandemente. E ela doou uma máquina de Orvelote. Eu preciso de algumas manutenções, sim, na máquina. Uhum. Mas eu estou ressaltando aqui sobre o ato dela, a atitude dela.
1: É, atitude.
0: Né? Atitude, porque pessoas que nem é da nossa igreja, o Senhor tem movido o coração delas. E elas têm manifestado o desejo de ajudar.
1: Exatamente.
0: De estender as mãos.
1: Elas querem ajudar. E a gente fica aí entre aspas, um alerta que muitas vezes... as pessoas daqui mesmo tá com o coração, às vezes,
0: questionando,
1: né?
0: Sim.
1: Questionando, murmurando. E você vê, aí vem outras pessoas, Deus prepara. Mas isso aí você vai prestar contas é para Deus. Porque se você não ajudar, você continuar murmurando, Deus prepara outras pessoas. Nosso Deus é tremendo, é poderoso.
0: Ele prepara porque a obra não vai estacionar
1: exatamente.
0: Pela dureza do coração do ser humano.
1: Com certeza.
0: Mas, por outro lado, o ser humano tem tido a oportunidade de desfrutar de Deus esse mistério da bem-aventurança em mais dar do que receber.
1: Enquanto a gente continuar com o coração endurecido, questionando e não abrir os nossos olhos espiritual, que Deus está nos dando a oportunidade para tentar ser melhor um pouquinho, a gente vai continuar só caminhando para trás na vida espiritual. Essa é a verdade.
0: E as bênçãos de Deus estão, às vezes, em atitude tão simples, né, Sueli?
1: Nossa!
0: Tão simples. Né? Às vezes, não que a gente não tenha que fazer, não que a gente não tenha que orar. Orar é o essencial, misericórdia. O dia que a gente parar de orar, morreu.
1: Morreu, exatamente.
0: Né? O consagrar a vida é essencial, mas às vezes as pessoas focam em coisas tão assim, em sacrifícios tão grandes. Uhum. E às vezes o simples que é estender as mãos. Eu me lembro que numa passagem, ainda aquele coxo que estava na porta do templo, Sueli, ele pedindo para Pedro e João uma moeda. E Pedro e João falaram assim: olha, eu não tenho nada, mas o que eu tenho eu te dou, que é levanta-te e anda. Pedro, ele lançou a palavra profética, levanta e anda. Só que observa que o texto continua dizendo assim, que Pedro, estendendo as mãos, o ajudou a levantar.
1: Tremendo, né?
0: Então, Pedro poderia falar assim: olha, levanta e anda. E Pedro continuou entrando no templo e o homem recebeu lá a palavra, cabia a ele. Peraí, eu vou levantar e vou andar, porque ele falou que é pra mim levantar e andar.
1: Ele ainda fez um gesto de gentileza, de educação, estendendo a mão, né?
0: Mas Pedro, ele não só ministrou aquela palavra, mas Pedro ajudou ele a levantar.
1: Ajudou ele a levantar.
0: É. Ajudou. Então, assim, nós precisamos estender as mãos, gente. A gente tem liberado, às vezes, tanto palavra, palavras proféticas, que Deus te abençoe, vou orar por você. Não aquele que está em situação de rua, a gente está orando, Deus vai agir. É. Não a pessoa que está com o armário vazio, eu vou orar, Deus vai prover. Sim, a gente está orando, liberando palavras de bênçãos, glória a Deus, melhor palavras de bênção mesmo do que de maldição. Mas você já parou para pensar de que muitas são as vezes que o que está precisando é o estender as mãos e ajudar a levantar?
1: Exatamente.
0: Uma atitude física. Uma atitude
1: de amor, né? Física. Sim. Você falou tudo, uma atitude física. É uma atitude física que pode mudar a situação daquela pessoa naquele momento.
0: Sim.
1: As pessoas estão sangrando por dentro e nós, os cristãos, estamos com o coração fechado, os olhos fechados espiritualmente, para não estender as mãos.
0: É verdade. Mas você que tem estendido as mãos, queremos aqui agradecer a você, né, que você continue estendendo as mãos, e queremos deixar até esse louvor para sua meditação, que seja esse louvor aí, Deus falar no teu coração, no nome do Senhor Jesus. E eu quero já até pedir perdão aqui, Sueli, porque o nosso desejo era citar o nome de cada uma das pessoas que
1: nossa,
0: tem ajudado.
1: É verdade. É muita gente.
0: Merece,
1: né?
0: O teu nome ser citado aqui.
1: É verdade.
0: Mas é tanta gente, mas você sabe que é você. Você entregou aquele cofrinho, você entregou aquele carnezinho, você tem ajudado todo mundo mês, com aquele propósito,
1: aquele,
0: né?
1: Amor, né?
0: Ah, Senhor, enquanto eu viver, vou estar ajudando, enquanto eu viver. Isso é muito profundo,
1: muito
0: isso aí
1: forte,
0: é uma responsabilidade,
1: né?
0: Que a pessoa aderiu para ela diante de Deus. Então é com você mesmo que vai este louvor pro teu coração aí.
1: Glória a Deus.

0: Espalhe o amor, é isso mesmo. Não teria outro louvor a ser tocado senão esse, né? Nesse agosto verde.
1: Verdade.
0: É, as doações, o mês da beneficência, é espalhar o almoço ali.
1: Falou tudo, né? Esse louvor é isso aí. É uma verdade que tem que ser tocada mesmo no coração de cada um, né? Cada pessoa, cada ouvinte.
0: Verdade.
1: É maravilhoso.
0: Quando
1: viu?
0: A gente estende as mãos, estamos espalhando esse amor aí de Deus.
1: É amor mesmo, né?
0: É verdade. Amor mesmo. É verdade, porque o maior exemplo de amor nos deu o Senhor, gente. Nos deu o Senhor. Você está caçando um exemplo dessa terra para você ajudar alguém? Você está caçando ver algo assim, um exemplo assim grandioso para você ser inspirado? Ó, os céus, o Senhor, Deus deu o seu Filho por nos amar. Por nos amar. Sabe? E a gente ainda era inimigo de Deus ainda.
1: Éramos, estávamos, né? No pecado, né?
0: É, a gente não tem nem aquela condição de falar assim, não, mas é porque eu também já servia a Deus, eu já amava Ele. Não,
1: já estava boazinha, já estava tentando ficar boazinha.
0: Não, a gente inimigo de Deus, não queria Deus, afastaram de Deus.
1: Isso.
0: E Ele lá, dando Seu Filho num sacrifício de sangue vivo, sangue inocente, mostrando aí esse amor, espalhando esse amor aí sobre a humanidade, nos dando essa oportunidade gloriosa que é a salvação da nossa alma.
1: Nossa, tremendo e maravilhoso.
0: Glória a Deus,
1: nossa.
0: Verdade.
1: O início, quando começa, quando Deus faz a promessa do Salvador, gente, só de pensar naquilo eu fico emocionada.
0: É
1: quando
0: verdade.
1: Fala que a mulher vai nascer o varão, que ela vai pisar na cabeça, é a promessa da salvação, né, para nós. Gente,
0: é verdade.
1: Meu Deus, é tremendo.
0: Então, a gente tem aí esse exemplo. Exemplo grandioso, né? E precisamos seguir este exemplo a cada dia, né? O nosso Deus, Ele é maravilhoso. E isso, Ele, nós agradecemos os ouvintes sobre as doações. Agora nós queremos falar um pouco dos projetos, visto que toda quinta-feira pode ter alguém que está nos ouvindo de novo.
1: Isso.
0: Uma pessoa que nunca ouviu, não conhece, está passando na rádio lá, de repente caiu, né, aqui.
1: Isso.
0: Né, porque o Senhor fez isso acontecer, você parar, estacionar nessa faixa aí do teu rádio. E queremos, então, apresentar para você, dentro desta obra assistencial da nossa Igreja Pentecostal Luz e Amor, dentro dela tem vários projetos beneficientes.
1: Muitos, né? São muitos projetos.
0: E mais precisamente aqui em Belo Horizonte, tá todo vapor aí, a casa aberta, todas as terças e quintas-feiras.
1: Isso.
0: Onde acolhe as pessoas em situações de rua. E às vezes a gente fala morador de rua, né? Porque as pessoas não conhecem. O que é situação de rua? Como assim? As pessoas conhecem mais como pessoa que mora na rua, porque elas decidiram morar na rua mesmo.
1: Mas, né? Você frisou bem, é bem certo, né? Pessoas em situações de rua, não é só o morador de rua. É, eu vi uma passeata aí há uns 2 anos, é lógico que está sempre acontecendo alguma coisa. São pessoas que realmente de extrema pobreza, que já não podem pagar mais um aluguel, que perdeu o emprego, a única opção dela, tá, é morar na rua.
0: É a rua.
1: Eu já conheci gente assim.
0: Então isso,
1: então,
0: quer dizer, então isso quer dizer, Sueli, que nem todas as pessoas que estão na rua é uma opção que ela fez.
1: Não. Eu já, infelizmente ou felizmente, eu posso testemunhar e falar a verdade que tem pessoas que estão na rua, não é porque ela quer. Não é porque ela está nas drogas e se entregou. Tem essas pessoas, mas tem as pessoas que realmente ela está passando um momento muito difícil e ela foi parar nas ruas porque ela não tinha condição de pagar, continuar pagando o aluguel. Ficou todo mundo desempregado.
0: Foi muito bom se ter falado, dado essa explicação bem clara, porque até então, na nossa mente, eu particularmente na minha, eu pensava assim, as pessoas já são de rua é porque o vício tirou ela dentro de casa. Sim. Ou porque ela está fugindo dos problemas dentro de casa e acha que mora na rua, está na rua, é mais fácil viver.
1: Não.
0: Então, nem todas. Então, isso quer dizer que isso nos faz refletir ainda de uma forma mais profunda, muito mais profunda mesmo, porque uma pessoa que está naquela situação de rua, porque ela perdeu, não tem condição de pagar um teto. Ela não quer, não tem outra
1: família,
0: opção.
1: Família debaixo do viaduto. Eu conheci gente que veio de outro estado, veio tentar e deu tudo errado.
0: Tá aí as pessoas.
1: É muito triste.
0: É verdade, as pessoas de outro país que estão aí, né?
1: Também. Tem esses aí também, mas tem os nossos mesmo.
0: É
1: os
0: verdade.
1: Nossos aqui. Entendeu? Que vieram para tentar uma vida melhor e aí deu tudo errado, aí não conseguia dinheiro nem para voltar. Eu conheço.
0: É verdade. Então, assim, a casa aberta é para acolher essas pessoas, acolher todas as terças e quintas, né? É, eu sei que, se for olhar a situação da pessoa que está em situação de rua, ela precisava ser acolhida todos os dias.
1: É.
0: Mas a condição que temos até agora é esses 2 dias, e graças a Deus por esses 2 dias.
1: Exatamente.
0: Porque nesses 2 dias a diferença está sendo feita sobre a vida dessas pessoas.
1: Com certeza. E quem sabe o que Deus ainda vai fazer. Quem sabe, igual você acabou de falar, e a nossa vontade é ajudar essas pessoas todo dia. E se Deus tiver esse projeto, você já está aí ajudando de alguma forma.
0: É verdade. E tá aí, e esse projeto é um projeto que o amor de Deus está sendo semeado, pessoas estão sendo alcançadas e eles recebem ali atenção, alimento, um café, a palavra de Deus sendo pregada, recebe ali banho. E se alguém decidir entre eles mudar realmente de vida, são encaminhados para uma casa de recuperação.
1: Olha que bonito, que lindo, né?
0: É.
1: É Deus trabalhando.
0: É um gatilho para uma mudança de vida.
1: Isso, exatamente.
0: Né?
1: Já teve uns que já foram, não, vários já foram. Tem alguns que já estão até trabalhando. Olha para você ver.
0: Porque dele sozinho, Sueli, voltar à sociedade com o trabalho dele sozinho é difícil.
1: Nossa.
0: Porque a sociedade despreza, né? Já.
1: O preconceito é muito grande. Nós que andamos bem, como se diz, temos com a nossa roupa limpinha, nós sofremos preconceito o tempo todo, né?
0: É verdade.
1: Essa é a realidade. Agora, você imagina uma pessoa suja, um chinelo rasgado, um chinelo todo destruído, ou então nem tá de chinelo. Que preconceito é esse? Sabe? Um dia eu questionei com um jovem, que tem um rapaz, vou falar rapidinho aqui, ele não tem as duas pernas, né? E ele pede ajuda no sinal. Nesse semáforo, né?
0: Semáforo.
1: E aí esse rapaz virou para mim e falou assim, ai, mas por que ele não arruma emprego? Olha para você ver. Cara mais novo e tudo. Eu falei, se você tivesse uma empresa, você teria coragem de colocar um cara desse para trabalhar com você?
0: É verdade.
1: Né? Você teria? Qual que é o rendimento dele aí na empresa que você tivesse? Né? Aí ele calou a boca, não falou
0: é
1: mais
0: verdade.
1: Nada, entendeu? Então o preconceito é muito grande.
0: É verdade, e até mesmo, Sueli, muitas pessoas elas não acreditam na palavra deles, né?
1: Na verdade, esse rapaz, ele tem sonda, parece que tirou tudo. Não, é horrível a situação dele.
0: Verdade.
1: Tirou tudo, tudo, tudo.
0: É, às vezes, as pessoas estão em situação de rua, elas querem mudar, mas se ele chegar lá bater na empresa, o pessoal não vai acreditar que ele realmente...
1: Exatamente.
0: Tá posicionando.
1: É, exatamente.
0: Então, entra aí essa ajuda, esse braço estendido para com essas pessoas, e elas indo para casa de recuperação, ali está uma prova da verdade.
1: É.
0: De que realmente eles deram um passo para a mudança de vida.
1: E muitos, com certeza, né, tem dado esse passo para mudar de vida. Tudo bem que não é todos, mas se a gente conseguir alcançar um...
0: Com
1: né?
0: certeza.
1: Jesus, ele pregava para mais de 3 mil pessoas, para uma alma ser salva.
0: Com
1: olha,
0: certeza.
1: Olha o valor de uma alma para Jesus, para Deus.
0: É verdade. E sem contar também, ouvintes, que às vezes nós falando aqui, pode parecer um tanto fácil a gente falar, se eles quiserem mudar. Mas não é tão fácil assim, Sueli.
1: Jamais.
0: É uma batalha. Eu fico imaginando a batalha espiritual que eles devem enfrentar. Um medo, sabe? A insegurança. Porque são pessoas... Na rua, a pessoa passa de tudo.
1: Exatamente.
0: De tudo.
1: É.
0: Sabe?
1: Tudo mesmo.
0: Então, assim, então a gente está aqui mostrando para você esse trabalho da Casa Aberta. E você que quiser conhecer pessoalmente, você pode vir aqui.
1: Pode
0: procurar os coordenadores, pastor Guilherme Ribeiro, e pode procurar o pastor Marcos Mesquita, irmã Sâmera.
1: É.
0: E pedir, olha, eu gostaria tanto de conhecer a Casa Aberta, ver o trabalho, eu sou sou uma pessoa que ajudo. Venha conhecer, venha, sabe, para você ver como que é um trabalho, assim, gratificante, sabe, para essas pessoas. É uma esperança dada a elas.
1: Tudo. É uma esperança, porque aqui eles entram, tomam um café, já tomam logo um café de manhã, reforçado, um pãozinho, né, quentinho. Depois eles tomam banho, corta cabelo, almoçam, né? Já tem um almoço, tá? Para todos. Sim. Eles, né? Então eles têm um dia de cuidado, um cuidado especial para eles. Essa é a verdade.
0: É verdade. E também queremos apresentar para você que não sabe, temos um outro projeto também que é o 60 Mais. A Casa Aberta é um apoio às pessoas que não são membros da igreja, isso. Mas o 60 Mais já é um apoio às pessoas que são membros, mais precisamente os idosos da nossa igreja.
1: Isso.
0: Né? É um trabalho restaurador, tá? Mas o pessoal que é membro, se eles precisam de uma restauração, precisa, principalmente os idosos.
1: Principalmente.
0: Que vai
1: os
0: chegando
1: idosos.
0: À idade, vai se sentindo tão para baixo, tão desprezado.
1: Né?
0: Isso, se sentindo que não vale mais nada, que já trabalhou tanto na vida, mas agora tá aí jogado. Se sente jogado mesmo.
1: Se sente desprezado, essa é a verdade. Na nossa sociedade, os idosos são muito discriminados, são rejeitados mesmo.
0: Verdade. Então temos aí o trabalho. 60 Mais, que é um trabalho de restauração, é um trabalho acolhedor, é um trabalho voltado para as irmãs idosas, que é assim, para dar para elas aquela dignidade, de eu sou útil, eu posso fazer, e aquele momento de terapia, por que não dizer assim? Né? Por que não dizer assim? E eu quero até convidar...
1: Mas é terapia mesmo,
0: é uma terapia.
1: É gratificante para elas.
0: Sim,
1: né?
0: Eu quero até convidar você, uma idosa que está me ouvindo, você que não conhece os 60 Mais, nas segundas e quartas-feiras, de 2 às 4, é o trabalho do 60 Mais. Venha conhecer, de repente você já cresceu no coração o desejo de participar, mas como você não conhece, fica insegura, será como é que é? Acha que tem que pagar alguma coisa? Acha que tem que trazer alguma coisa, algum material? Você não tem que pagar nada, você não tem que trazer nada, você só tem que vir. E se você quiser fazer um dia experimental, vem experimentar, venha, tá? As portas estão abertas para você. Tá? Venha, você fica o dia inteiro em casa, aposentou e tá aí, meu Deus, vai pro sofá, vai pra cama, vai pra cama, vai pro sofá, vai lá pro quintal, volta, vem pra casa, vai pra igreja e volta e venha participar conosco, venha, não se sinta aí, deixa a solidão tomar conta do teu coração.
1: Isso, venha pro 60 Mais, eu tenho certeza que você não vai querer ir embora, igual acontece já com as irmãzinhas,
0: né? Acontece.
1: Ninguém quer ir embora para casa, né?
0: É verdade. E temos também o Bazar 60 Mais, o Bazar 60 Mais é um outro projeto da Associação Help Deus e Amor, que é um trabalho voltado para ajudar as pessoas, Sueli. Mesmo que ali tá as peças de roupas que tá sendo vendidas um preço pequeno, porque o maior valor é 20 reais. Maior valor é 20 reais.
1: Barato, né? Bem
0: maior
1: barato.
0: Valor. Preço é. Máximo. Pode ser a peça na etiqueta. O preço máximo é 20 reais. E mesmo estando ali um valor para ser pago, mas é um bazar para ajudar.
1: É para ajudar. Projetos... Existem muitos projetos, realmente, são famílias. Gente, só da gente saber que a gente ajuda o Nordeste, que é um dos estados mais pobres, né, do Brasil. Isso é muito gratificante, sabe? Famílias inteiras, porque ali é muitas famílias, não é 3, 4 crianças, não. É 10 para lá, né?
0: É verdade.
1: É. Então, isso tudo vai para ajudar, né?
0: Sim, para ajudar. E você que estenda as mãos, essas pessoas vão ser alcançadas. Os projetos aqui na nossa sede estadual do Cabana estão sendo alcançados, porque a gente sempre fala, toda quinta-feira, né, inaugurar um projeto é fácil, gente. Põe lá a faixa, põe lá a ornamentação, faz o vídeo, inaugurou. A questão é, o desafio é, dali para frente.
1: Manter.
0: Manter andando, manter crescendo, manter, sabe, em pé. E você, a Fundação Rever, conta conosco, conta com você.
1: É verdade.
0: Conta com
1: cada
0: você.
1: Vez mais só está crescendo os projetos, porque você tem ajudado, você tem mantido essa obra. E todos os projetos que saem da Reviver precisa do alimento também que você doa, né?
0: É verdade. E eu já ia falar, apresentar para vocês a dispensa, né? A Sueli vai estar falando da dispensa. A dispensa era a casa de Deus, o nome já fala dispensa, né, gente? E não tem como a dispensa ser vazia.
1: Com tanto projeto para ajudar.
0: Né? Não tem como. A dispensa da tua casa. Você que na sua casa é 4, 5, 6, 10 pessoas. Tem como essa dispensa e seu armário ficar vazio? Não tem. Muito mais a casa de Deus, né? Porque a dispensa da casa de Deus, ela supre a necessidade das pessoas que são cadastradas.
1: Isso.
0: Todo mês.
1: Exatamente.
0: E as que não são. Por, como assim as que não são, irmã Keila? Aquelas que vêm só pedir um socorro.
1: Isso.
0: Oh, você tem aí, nem que seja um quilo de arroz para me dar?
1: Exatamente.
0: Não precisa me dar nem essa básica, não, mas é só para me socorrer, porque eu ainda vou receber depois de amanhã, não tem nenhum arroz lá em casa.
1: Isso mesmo, você falou uma coisa certa. A Fundação Reviver, ela atende essas pessoas também. Tem muita gente que fala assim, eu não tenho nada em casa e eu vou receber depois, tá? E mesmo não vou receber, tem isso e isso. Gente, a Fundação Reviver não deixa ninguém sair de mão vazia. O que tiver, eu ajudo. Se for um quilo de macarrão, eu vou estar ajudando essa pessoa. Eu vou dar, tá dando pra pessoa,
0: é
1: tá?
0: Verdade.
1: Se for um quilo de feijão, o que tiver, eu tô dando. Às vezes, eu tô dando cesta ali, a pessoa nem tem o cadastro, nem nada. Aí já chega uma que você... Só de se conversar, porque é lógico que tem muita coisa, Deus mostra pra gente sim.
0: Nossa,
1: Maqueira, entendeu? A pessoa vai tirar, você vai ouvindo a pessoa, à medida que você vai ouvindo a pessoa, você vai colhendo informações que você precisa saber, então você vai e ajuda aquela pessoa, entendeu? Então aquela pessoa, ela não vai sair de mãos vazias dali.
0: Sim.
1: Não importa a hora que ela chegar, ela vai estar levando aquele alimento que ela precisa, que ela está precisando urgente. E depois, sim, já é encaminhada para poder estar retornando mediante a situação dela que ia passar para ela levar a cesta básica.
0: E sem te contar, gente, que é membros e não membros.
1: Exatamente.
0: É aberto a todos.
1: A todos, a todos.
0: Entendeu? Então, assim, os projetos da nossa sede estadual do Cabana, os projetos implantados, né? E com todos esses projetos, graças a Deus, que você tem ajudado. E agora agradecemos você que ajudou, te apresentamos os projetos e vamos dizer para você para continuar ajudando.
1: Exatamente. E você que acha, né, que às vezes vem no culto, que vê aí as pessoas ali pegando cesta, que são só aquelas, não são só aquelas. Eu volto a frisar que a Reviver, ela ajuda muito a gente, principalmente os evangélicos, né? Os nossos membros aqui, que muitos não gostam de, como se diz, estar atrás dos panos, lá atrás das cortinas, tem vergonha.
0: Sim.
1: A Fundação Reviver, ela ajuda essas pessoas também. E que não é doada só aquelas pessoas que vêm na quinta-feira. É durante a semana quase toda, eu estou aqui doando cesta básica. Assim, é lógico que não pode, né? Então, assim, a gente tenta fazer na medida do possível um horário só, um dia só. Mas nem sempre é possível. Mas ninguém sai sem ser ajudado da Fundação Reviver. Principalmente os evangélicos.
0: E por que nós estamos aqui apresentando para você, todas as quintas-feiras apresentamos para você os projetos? Para você ter uma noção do valor da sua doação.
1: Isso, exatamente.
0: Um valor muito
1: grande.
0: Como
1: você tem ajudado.
0: É verdade, um valor muito grande. Cada doação que você traz, seja o quilo do alimento, seja, não importa, seja o 5 quilos, ou 1 quilo, ou a cesta básica, ou a caixa fechada,
1: isso,
0: né, que você propôs para Deus de estar trazendo, é de um grande valor, porque todos esses projetos, eles dependem da dispensa da casa de Deus.
1: É verdade. De uma
0: todos
1: forma
0: eles.
1: Ou outra, eles dependem. Seja o mínimo, mas depende.
0: É verdade. Agora, de uma forma específica, tá? Cada projeto, qual doação é necessária? A Casa Aberta, Sueli?
1: Casa Aberta, a gente precisa de roupas, né, para homem, roupas masculinas, bermuda jeans em bom estado, né, tamanho P, M, G, 40, 42, né, até 44 acho que dá também, né, porque a gente não, eu pelo menos não conheço nenhum mendigo obeso, nem gordo, mas sim, até 44 pode trazer, 46 no máximo. É, marmitex de isopor, né, porque é servido almoço para eles nesses marmitex de isopor, tamanho G. É, garfinhos também, colherzinhas, né, descartáveis, você pode estar ajudando também para complementar as bermudas, você pode trazer camisetas unissex, né, essas de malha, tá, para a gente estar doando e que estejam em bom estado, né, gente? É igual sempre a irmã Keila fala, se você se perguntar, mas o que eu vou doar aquela roupa que você usaria? Não aquela que eu vou jogar fora.
0: Sim.
1: Aquela que eu vou jogar fora, eu vou jogar fora. Aquela que eu vou usar, essa sim eu vou doar. Porque sim, ela vai estar em bom estado para que eu possa doar essa peça de roupa. Então, não podemos vestir um terno, né? Nessas pessoas, muitos vêm aqui, porque ali na esquina eles vão e tiram. Joga, rasga, vai perder. Mas você que pode trazer aí bermuda jeans, bermuda de sarja, brim, seja o que for, né, o tecido, tectel, traga, porque você vai estar ajudando essas pessoas também, esses moradores de rua, né, calçados, chinelos, né, 40, 42, 41, é o que você puder trazer, será direcionado ao Casa Aberta para essas pessoas.
0: Isto. E o ateliê também você pode doar.
1: Exatamente.
0: Você pode doar porque tem muitas irmãs. Irmã Sueli, quantas irmãzinhas que tá me ouvindo que ela já fazia crochê?
1: Oh, que maravilha.
0: Bordados, fuxico. Lembra do fuxico, gente? Então, você pode estar doando esses materiais que tá aí no teu guarda-roupa, dentro da caixa ou dentro da bolsa. Tem tanto tempo que tá aí que você não mexe, muito tempo mesmo, né? E você pode doar porque já passou mais de 6 meses, passou 1 ano, 2, 3, 4, 5, tá aí, você não mexe?
1: Esperou 3 meses, 6 meses, pode doar, gente, porque não vai mexer mesmo, pode
0: será
1: trazer.
0: De grande utilidade no ateliê para as irmãs fazerem lá o bordado, o biquinho de pano de prato, fazer lá o fuxico, dá para elas, né, esse momento, né, tão gostoso de trabalhos manuais.
1: Ocupar a mente, né? Elas gostam disso, se sentir útil, né,
0: Monique? É verdade.
1: Porque fazendo alguma coisa, elas se sentem útil. E quando a gente se sente útil, a gente fica até mais leve, né?
0: Gente, é verdade, né? É a dignidade, né, Sueli?
1: É a dignidade. É a dignidade sendo restaurada.
0: Restaurada. É verdade. E, de repente, como você pode fazer também com uma irmã Noemi, da Assembleia, fez. Tem essa máquina na sua casa que você nem usa essa máquina. A máquina
1: parada,
0: tá,
1: hein, né?
0: A máquina tá parada. Você sabia que um aparelho, se você não usar, ele estraga.
1: Estraga.
0: Né? A gente acha, não vou usar para guardar, para conservar. Ele não vai ser conservado, ele vai estragar. Então a máquina tá aí. Ela tá quase enferrujando. Né? Você vai doar, irmã Keila, tá até dura, nem move mais. Então você pode doar, porque uma boa limpada, lubrificação, ela vai funcionar.
1: Com certeza.
0: Né? Eu lembro daquelas marcas pretinhas de pedal, Sueli. Lembra?
1: Sei que faz. Meu irmão, ele gosta muito dessas coisas mais antigas, né? Então ele tem. Ele deve ter umas 2 ou 3. Nossa, como gosta.
0: É verdade. Então, você pode estar doando, né? Pra estar ajudando. E a dispensa da casa de Deus? É os alimentos. Agosto Verde é arrecadação de alimentos em peso. Tá? Você da sua congregação, anuncia lá na congregação, comenta com o teu pastor que você ouviu a rádio. Ah, tá no Agosto Verde, vamos juntar alimento e levar lá pro cabana. Isso. Traz os alimentos para abastecer a dispensa da casa de Deus, para você estar sendo abençoado, porque não é que esse abastecer vai durar até o próximo Agosto Verde, porque não vai durar, tá? Mas ao decorrer dos meses depois do Agosto Verde, vai só repondo.
1: Isso.
0: O que for saindo, mas a dispensa nunca ficará vazia.
1: É porque você tem ajudado, realmente. A dispensa não vai ficar vazia. porque você tem ajudado, você tem mantido, né?
0: É verdade. Então, tá aí para você os apelos, para você estar ajudando, tá trazendo os alimentos e o Senhor Jesus te abençoando. Pode ter certeza que você abençoa, porque você já é abençoado.
1: Amém.
0: Queremos aí, Sueli, convidar o povo para estar no Cultura esta manhã. Tema da campanha, o Deus que multiplica, venha participar conosco nesta manhã. Será amanhã de vitória, bênção de Deus. Avenida Amazonas, do 1410, no bairro Cabana. Venha, não fica de fora. Deus tem uma bênção para você. Vamos lá, vamos meditar na palavra do Senhor, nos preparando.
2: Neste momento, prepare o seu coração e preste bastante atenção numa palavra vinda do coração de Deus ao seu coração.
0: Quero deixar para você aqui uma palavra que você conhece em Salmos 46, um salmo muito conhecido, que diz assim: Deus é a nossa segurança e Deus é a nossa segurança e paz. Isso mesmo. Deus é o nosso refúgio e fortaleza, socorro bem presente na angústia. Glória a Deus. Aí vamos lá para o versículo 10. É aquela palavrinha, né? Aquietai-vos e sabei que eu sou Deus, serei exaltado entre as nações, serei exaltado sobre a terra. E repete o versículo 1. O Senhor dos Exércitos está conosco, o Deus de Jacó é o nosso refúgio.
1: Maravilha.
0: É verdade, Sueli. Meu Deus, ai de nós, Sueli, se não fosse essa segurança.
1: É, ai de nós.
0: Ai de nós, ouvintes. Ai de nós, sabe, se não fosse essa certeza absoluta que nós temos nesse Deus, sabe, de nós estarmos seguros nele. Não tem outra segurança. As pessoas, elas buscam segurança em tantas coisas, né? Tem os meios de segurança, as empresas de segurança. Tem lá aquela plaquinha, cão bravo, não entra.
1: Não entra. É verdade.
0: É, tem lá os cacos de vidro em cima do muro, aquelas...
1: cercas elétricas.
0: É.
1: Ou então a mesma, a segurança da prosperidade.
0: As câmeras.
1: Né? Não. E tem também o outro lado da segurança. As pessoas acham que um diploma,
0: sim, verdade.
1: Vai mudar a vida dele toda, que ele está seguro.
0: Estou seguro, tenho o meu diploma, formei.
1: Me formei.
0: Verdade.
1: Eu tenho meu dinheiro para tantos anos, né? Uma vez
0: verdade.
1: Eu li uma coisa que eu falei assim, como pode, né? É uma atriz, é cantora, sei lá. Eu tenho dinheiro para sustentar, né? até a minha décima geração. Foi, meu Deus.
0: É.
1: Se Deus levar ela hoje.
0: É verdade. E as pessoas, elas
1: segurança
0: vão...
1: Segurança inútil.
0: Buscando uma segurança, na verdade, é inconstante, né? Uma segurança que pode ser falha. A verdade é essa.
1: Falha, né?
0: Porque eu acabei de me lembrar agora do terremoto, agora foi na Colômbia, né? Tinha sido na Venezuela. Menos de um mês, agora na Colômbia, em países tão perto um do outro, tão ligado ao Brasil. E ontem eu estava orando ao Senhor e falando, Deus, nos guarda, Deus. Nos guarda disso, tem misericórdia de nós. Porque se Deus não guardar a gente não está seguro em nada. Você pode ter o seu diploma, você pode ter uma boa fortuna aí guardada no banco, você
1: seu
0: pode
1: carro
0: ter
1: do ano.
0: O seu sítio, tua casa, olha que bênção, minha casa bem estruturada, uma casa grande. Você pode ter toda a segurança terrena que o mundo pode te dar. O dinheiro pode comprar, mas se Deus não guardar, sabe? Quantos ali nesses terremotos ali, ó, pessoas ricas foram abaixo seu apartamento, foi abaixo sua casa, foi abaixo a empresa.
1: Como se fosse uma pena, né?
0: Como se fosse uma pena. Como se fosse aquele brinquedinho de bloco de criança, bloquinho, sabe? Que monta e de repente cai.
1: Zaba tudo.
0: Zaba tudo como casinhas de brinquedo, de barro.
1: Exatamente. Se Deus não guardar, em vão é o socorro do homem. Em vão é a segurança do homem, terrena.
0: Deus é o nosso refúgio. Não tem outro refúgio a não ser Deus. Você tem que parar de se refugiar, sabe? Onde não tem refúgio. Muitas pessoas se refugiam, Sueli, em misticismo, se refugia em religião, se refugia lá na cartas, jogos de cartas, se refugia em obras de simpatias, buscando segurança. As pessoas querem segurança. E vai para simpatias, e vai para tudo que o mundo oferece.
1: De menos para Jesus.
0: De menos para Jesus. Porque, na verdade, Jesus no mundo não ofereceu o Senhor. Deus ofereceu Ele, mas as pessoas não querem o Senhor. Mas se você abrir o teu coração para o Senhor, você vai ter um refúgio. Gente, que não tem terremoto que joga por terra esse refúgio.
1: É verdade.
0: É um refúgio forte. A Bíblia diz que Ele é a nossa fortaleza.

0: vamos orar ao Senhor.
1: Soberano Deus, eterno Pai, ó Deus querido, Deus maravilhoso, queremos agradecer ao Senhor por essa rica oportunidade de estarmos aqui mais uma vez, de estarmos juntamente com os ouvintes de hoje, fazendo mais essa programação, Senhor, por essa palavra maravilhosa, Senhor, que o Senhor usou a tua serva para trazer para o teu povo hoje, Senhor. Ah, meu Deus, como é bom saber que o Senhor é o nosso refúgio e fortaleza. Como é bom saber e sentir que o Senhor é o nosso socorro, bem presente na nossa angústia, meu Deus. Ai de nós, ó Deus, se não fosse o Senhor, ó Deus, a tua palavra nos diz que se não fosse o Senhor, o inimigo já teria nos consumido vivos. Essa é a verdade. E é nesses momentos, ó Deus, que nós vemos o quão grande é o amor do Senhor para conosco, Pai. Quero te agradecer por tudo, meu Deus. Quero te agradecer por não desistir de mim, ó Deus. Quero te agradecer pela vida de cada ouvinte nesta manhã. Quero te agradecer, ó Deus querido, por todas as contribuições que têm chegado, por essa obra tão grandiosa que o Senhor levantou aqui na terra, que é a Fundação Reviver. Agradecer pelo Senhor estar sustentando, usando pessoas para sustentar essa obra, Senhor. Te agradeço pela vida da irmã Keila, pela família dela, pastor Davi, a família dele, Senhor. Te agradeço por ter trago o pastor Guilherme para cá, a família dele, Senhor. Te agradeço por tudo, Senhor. Te agradeço por tudo, Deus. Muito obrigada, Senhor. Obrigada, Jesus. Amém e amém, Senhor Jesus.
2: Oi, ouvintes, Deus abençoe tua vida. Ficamos por aqui, muito obrigada pela tua companhia, companhia muito agradável a sua. Quem vos despede sou eu mesma, tua irmã Keila Santos, e até a próxima quinta-feira, se Deus quiser.
1: E quem vos despede é sua irmã Cristo Sueli Batista, e até quinta-feira, se Deus quiser.

Glória a Deus e graças a Deus, é com estes acordes musicais da Fundação Reviver que nós já estamos aqui para lembrar a você que chegou, hein? Chegou o mês da beneficência cristã, o mês do Agosto Verde. É este mês que Deus preparou para que esta igreja se mobilizasse em prol das instituições Reviver, Fundação Reviver e também a Associação Reviver Help Deus e Amor. E você pode e vai participar em todo este mês de agosto. O Senhor Deus te abençoará de uma maneira tremenda e especial.

0: Talvez você está aí do outro lado dizendo, pastor, mas como eu posso participar do Agosto Verde? É muito simples, você vai trazer 1 quilo de alimento não perecível. Isto mesmo, todas as vezes que você for ao supermercado, você vai se lembrar do mês do Agosto Verde e vai ajudar o seu irmão próximo, você vai ajudar a sua irmã a com certeza também ter direito a um alimento, a uma refeição, porque são várias pessoas carentes que precisam do mantimento e Deus vai abençoar a você. Escute isto, Deus vai prosperar a sua vida para que você possa também trazer 1 quilo de alimento não perecível ou quem sabe até mesmo uma cesta básica. Você que está aí agora fazendo um propósito com Deus e dizendo que se o Senhor Deus o abençoar, você vai ajudar com 1, 2, 3, 10 cestas básicas. Escute aí agora o que Deus tem feito na vida daqueles que já estão ajudando com um alimento ou com uma cesta básica na grande campanha do Agosto Verde.
1: Graças a Deus. Querida irmã, seu nome?
2: Geraldo.
1: Qual que foi a bênção de Deus que a senhora recebeu através de contribuir com a Fundação Reviver?
2: Irmão, são muitas.
1: O que mais marcou a vida da senhora?
2: Eu vou ser sincera diante do Senhor, não tinha uma casa para morar, eu não tinha paz, não tinha alegria, não tinha nada. Jesus é lindo, irmão. Através da Fundação Reviver, o Senhor teve misericórdia de mim, através de eu trazer o cofrinho que meu esposo coloca lá, eu tenho a minha casa, meus filhos têm casa, Deus que nenhum tinha, casou, vivia sem lugar. Hoje cada um deles tem casa própria. Deus deu para eles, deu para mim também. Hoje para poder alimentar não precisa tratar de mim, meu esposo está bem.
1: A família está toda prosperada e abençoada.
2: Bom, Jesus é bom. Quem entrega o cofinho na Fundação Reviver, ele não está entregando, ele está recebendo. Quando ele junta para Jesus, ele está juntando para ele mesmo, porque o Senhor Jesus é o dono do ouro da prata. Mas ele quer ver o nosso desejo do nosso coração e ele falou: pedi, dá-se-vos dá. Se nós abrir nossa mão para Jesus, Jesus já derramou nas nossas vidas. E é com abundância, irmão. Com saúde, paz, alegria, união do lar, na família. Tudo disso eu recebi porque Jesus me deu.
1: Querida irmã, na lei da semeadura, aquele que planta mais, ele colhe mais. Aquele que planta menos, ele colhe menos. Todos aqueles que plantam na Fundação Reviver, recebem dobro da mão de Jesus.
2: Recebe dobro e ainda tem direito na salvação, porque o Senhor falou reviver, irmão. No meu modo de pensar, aquele que está acabando de morrer, que não aguenta mais andar, Jesus levanta ele, põe de pé, porque só ele tem poder e mais
1: Jesus
2: ninguém.
1: Restaura.
2: Ressuscitou o morto, que eu já vi no tempo do nosso irmão saudoso missionário, eu vi Deus ressuscitar o morto, e ele Jesus pode ressuscitar até agora, porque ele tem poder.
1: É o mesmo Jesus.
2: De ontem, hoje, eternamente. Então, irmão, eu estou falando com você, paralítico, cego, aleijado, viciado, venha para a casa do Senhor. Jesus te ama tanto. Se você soubesse o tanto que Jesus te ama, você vinha amanhã não, vem hoje, porque o nosso Deus vai estar te esperando aqui e ele tem uma bênção grande para te dar, e libertação e graça para você contar a sua vitória, como eu estou justificando aqui agora.
1: A senhora vai estar trazendo o cofrinho, os donativos, alimentos não perecíveis e o voto da Fundação Reviver, e toda a grande Belo Horizonte tem que trazer para ser abençoado.
2: Amém, tem que trazer mesmo, irmão, porque você tem sua casa traz, porque aquele que não tem recebe, e ele não recebe só alimento para topar, comer, beber, não, ele recebe saúde, paz, alegria e vitória em tudo. A vitória em termos de crise é Jesus, e sem Jesus não tem caminho. Venha e traz a sua ofertinha para casa do Senhor, tocar no seu coração, traz para reviver, porque o Senhor Jesus vai reviver sua vida, multiplicar as bênçãos, saúde, paz e alegria em nome de Jesus.
1: Seu nome e seu endereço completo para os ouvintes?
2: Meu nome é Geralda, eu moro na rua Centenário, número 18, Bairro Jardim Liberdade.
1: O nome da senhora e a bênção.
3: Eu quero contar o que Deus fez na minha vida aqui no culto da Fundação Reviver. Minha filha estava desempregada e eu entrei aqui na cabana e pedi a Deus, através de um voto, em ajudar e manter essa obra. E o Senhor prometeu que estava me dando a vitória. E eu fiz o voto e falei: Deus, esse voto é para o Senhor abrir a porta do emprego para minha filha. E Deus me surpreendeu, porque foi 30 pessoas para concorrer uma única vaga. Ela fez ali a entrevista e mandou ela guardar em casa. E passou 5 dias, 6 dias e nada. Aí eu tornei a falar com o Senhor: Senhor, eu fiz o voto, eu quero a vitória. Quando foi para enterrar o 8º dia, Deus mandou chamar ela na casa dela, falando para ela que aquela vaga seria dela. Para a honra e a glória do nosso Senhor Jesus Cristo, minha filha já está trabalhando. Então vale a pena nós estar na casa do Senhor, nós fazer voto, entrar com propósito de campanha em oração, porque Deus vai honrar a nossa pessoa, mas nós temos que ter fé, crer, aleluia, que Deus tem poder para abrir porta onde não há porta, Deus tem poder para fazer milagre, e foi assim que Deus fez.

e você também não vai ficar de fora, não. Traga aqui na nossa sede estadual do Cabana ou em qualquer uma das igrejas Pentecostal Deus de Amor espalhadas em todo o estado de Minas Gerais. Leve o seu 1 quilo de alimento não perecível e seja um canal de bênção na vida de outras pessoas. E também, eu tenho certeza que o Senhor Deus te abençoará e você, em nome de Jesus Cristo, será um canal de vitória para outras pessoas também. Participe conosco, Agosto Verde, mês da beneficência cristã, o nome de Jesus será glorificado através da sua vida para a glória de Deus nosso Pai. Aguardo você, venha participar desta grande campanha de arrecadação de alimentos, mês da beneficência cristã, é o Agosto Verde, na Igreja Deus é Amor.

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2: 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Planos de fazê-los prosperar e não de causar dano. Planos de dar a vocês esperança e um futuro. 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

0: São 10 horas com mais 3 minutos, 10 horas e 3 minutos. Receba a doce paz do nosso Senhor e Salvador Jesus Cristo. Deste que vos falo, seu irmão em Cristo, pastor Guilherme Ribeiro. Eu já estou aqui nesta quinta-feira para orar em seu favor, para clamar a Deus em seu favor. Afinal de contas, são milhares, centenas de pessoas que já estão participando conosco neste momento tão especial que é o momento da oração. Louvado seja o nosso Deus pelas centenas de pessoas que já estão nos parando pelos corredores da igreja, por onde passamos, dizendo: olha, eu estou orando com o Senhor na oração das 10, pastor. E isso alegra o nosso coração, alegra a nossa alma em saber que Deus está, com toda certeza, levantando esse exército de intercessores para clamar, para orar, para buscar a face e a presença do Senhor. Talvez você está aí do outro lado, passando por uma situação difícil, de luta, de problemas, de dificuldades, mas em o nome de Jesus eu quero ajudar a você em oração. Por isso, envia para mim agora o seu nome para o WhatsApp 31975191994. Você vai enviar agora o seu nome, o seu pedido de oração, porque nós iremos clamar ao nosso Deus. Nós iremos buscar a face do Senhor. Escrito está: clama a mim e responder-te-ei e anunciar-te-ei coisas grandes e firmes que não sabes. Por isso, sem mais delonga, sem mais demora, chegou o momento de nós falarmos com Deus. É momento de oração.
1: Elevo os meus olhos para os montes, de onde me virá o socorro? O meu socorro vem do Senhor, que fez os céus e a terra. 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
0: Maravilhoso Deus, Pai, aqui estamos, uma vez mais, Senhor, para louvar e bendizer o Teu santo nome. Pai, nós queremos, neste momento de oração, pedir perdão, ó Deus, pelas minhas falhas, pelos meus pecados, por aquilo, ó Deus, que talvez fiz, falei, pensei, vi, ouvi, e muitas das vezes não foi do Teu agrado. Mas eu lhe peço agora que nada venha impedir a nossa oração, o nosso clamor de chegar aos céus. Pai, muito obrigado por mais esta oportunidade que o Senhor nos concede, ó Deus, de estarmos aqui, Senhor, clamando ao Senhor Deus com estas centenas e centenas, por que não dizer milhares de ouvintes, ó Deus, que clamam agora conosco também em busca da Tua presença. Ah, Deus poderoso e santo, nós Te louvamos, ó Pai, por todas as coisas que o Senhor Deus tem feito, tem realizado em nossas vidas, mesmo sem merecermos, ó Deus. Porque escrito está, meu Pai, como o salmista mesmo disse: eu deitei e me levantei porque o Senhor me sustentou. É o Senhor Deus quem tem nos dado graça. É o Senhor Deus quem tem nos ajudado. É o Senhor Deus quem tem nos acolhido, ó Pai, todos os dias. Senhor, eu quero nesta hora de oração, meu Deus, pedir ao Senhor que venha derramar, ó Pai, ó Senhor, do Teu poder, da Tua glória, da Tua graça. Que o Senhor venha, meu Deus, visitar agora, Senhor, a cada uma destas pessoas. Deus tremendo, santo, justo e verdadeiro, nós Te louvamos, meu Pai, porque verdadeiramente o Senhor tem estado conosco. Ó Senhor meu Deus, manifesta, ó Deus, a Tua glória, a Tua graça, o Teu poder nesta hora. Senhor, visita aqueles que estão sofrendo, ó Deus, com diversas enfermidades. Visite aqueles, ó Pai, que estão perecendo, meu Deus, com dores espalhadas, Senhor, pelo Seu corpo. Ó, meu Deus, visite aqueles que precisam nesta hora de um milagre, Senhor. O milagre da cura, o milagre da libertação de todas as enfermidades. Meu Senhor, quantas pessoas, ó Pai, que estão, meu Deus, sofrendo agora, com dores espalhadas pelo seu corpo. Mas eu creio, meu Deus, que o Senhor tem o poder para curar. Arranca, Senhor, esta enfermidade no cérebro, nos pulmões, no coração, esta enfermidade na coluna, no sangue, nos ossos, no estômago, nas veias e artérias. Que o Senhor venha, meu Deus, repreender agora este mal chamado pneumonia, tuberculose, asma, artrite, artrose. Repreenda, meu Deus, este mal. Repreenda, Senhor, ó, meu Deus, este mal de Parkinson, este mal de Alzheimer. Repreenda agora, meu Senhor, ó, meu Deus, este mal de Chagas, que está, meu Deus, ó, Senhor, oprimindo esta pessoa. Deus poderoso, Deus tremendo, que o Senhor venha, meu Pai, ter de compaixão e de misericórdia destas vidas agora. Senhor meu Deus, em o nome do Senhor Jesus Cristo, manifesta, meu Pai, o Teu poder, a Tua glória, que o Senhor venha fazer um milagre sobre a vida desta criancinha agora também. Ó Espírito Santo de Deus, ó Espírito Santo da verdade, venha, meu Senhor, confirmar agora, ó Deus, o milagre e a vitória. Venha, meu Deus, manifestar o Teu poder. Venha, Senhor da glória, estender as Suas mãos santas, ó Pai, as Tuas mãos poderosas, ó Deus, sobre cada vida, Senhor. Meu Deus, visita estas criancinhas agora também, que estão enfermas, e o meu Pai, que estão, Senhor, perecendo, em o nome do Senhor Jesus Cristo. Opera, Senhor, opera de uma maneira extraordinária. Olha aí esta mãe que chora, meu Deus. Olha aí, Senhor, este pai que chora nesta hora de oração, pedindo ao Senhor Deus o socorro. Socorre, meu Senhor, a vida de cada um destes queridos irmãos e irmãs. Deus, eu não sei o que esta pessoa tem enfrentado. Eu não sei, meu Deus, o que esta pessoa tem vivido, mas eu sei que o Senhor tem o poder para manifestar a Tua glória, meu Pai. Eu sei que o Senhor pode fazer infinitamente mais do que pedimos ou do que pensamos. Senhor meu Deus, peleja agora por aqueles que não conseguiram, Senhor, até mesmo dormir nesta madrugada, devido, Senhor, a tantas aflições, a tantos problemas, a tantas lutas, meu Deus. Esta pessoa, Senhor, que ficou durante a noite inteira de um lado para o outro, meu Pai, preocupado, Senhor, ó, meu Deus, com as lutas e tribulações. Mas eu creio, ó Pai, que o Senhor Deus, ó Senhor, é o Deus que tem o poder para, meu Pai, manifestar a Tua glória. Ó Senhor, o Senhor é aquele que tem o poder para manifestar, ó Pai, aleluia, o socorro agora sobre esta vida, sobre este lar, sobre esta família, porque escrito está, Senhor, elevo os meus olhos para os montes, de onde me vem o socorro? O meu socorro vem do Senhor, que fez o céu e a terra. Meu Deus, eu quero apresentar agora, Senhor, a cada um dos ouvintes, ó Pai, que enviaram seus pedidos de oração. Visita agora, meu Deus, o nosso irmão Adelino, ó Pai. Visita, Senhor, o nosso irmão Luiz. Visita agora também, ó Deus, a vida, Senhor, da nossa irmã Jaqueline e também, ó Deus, do Marílio. Senhor, eu apresento Eduardo Teixeira agora. Visita ele, Senhor, e também o Mário, ó Deus, que precisa da bênção do Senhor. Ah, Senhor, visita a nossa irmã Maria José e o seu netinho Azaf, ó Deus, que precisa, Senhor, do toque do Senhor Jesus agora. Deus, visita, meu Deus, a vida do Newton Manuel, que coloca esta causa nas tuas mãos, o Francisco de Assis Pereira, e também a vida do Davi Lucas Vieira, meu Deus, e toda a sua família. Senhor, eu apresento, ó Pai, a vida do João Luiz, do Sebastião, da Luciana, da Hilda, da Lourdes, do Vicente, do Cristiano, da Natara, da Nadir, do Geraldo Luiz, ó Pai, que todas estas pessoas que precisam, ó Deus, da tua visita agora. Senhor, eu apresento a nossa irmã Shirley e também a Sirlene, ó Pai, que precisa, meu Deus, do milagre. Visita, meu Deus, a Fernanda. Toma nas tuas mãos a vida da Fernanda, ó Deus, e do Hugo agora também. Faz um milagre, Senhor. Não desampara este povo. Não se esqueça, meu Deus, deste povo. Senhor, eu apresento a nossa irmã Terezinha. Visita, Senhor, a irmã Terezinha. Visita, meu Deus, o Eduardo nesta hora também. Ó Deus, tremendo e poderoso, faz a obra, Senhor. Visita agora a nossa irmã, a irmã Madalena, meu Deus, e também a sua nora Emanuele, que o Senhor venha visitar agora estas vidas e repreender, Senhor, este mal. Repreende agora esta seta maligna de enfermidade, em o nome do Senhor Jesus Cristo. Deus, visita a nossa irmã Maria, meu Deus, do bairro da Providência, que também está em oração agora conosco. Visita a tua serva, Senhor, responde ela com fogo, meu Deus, assim como o Senhor respondeu o profeta Elias no alto daquele monte. Responde também a tua serva agora, meu Deus. Eu apresento a vida do Wanderson Reis do Carmo, Senhor, toma ele nas tuas mãos agora. Visita, Senhor, também o irmão Joseli, ó Pai, esteja com teu filho e todas estas pessoas, meu Deus, que estão, Senhor, a clamar agora conosco, em o nome do Senhor Jesus Cristo. Deus tremendo e poderoso, visita, Senhor, a cada um destes ouvintes agora. Deus, eu não poderia deixar de orar, ó Deus, em favor dos nossos queridos irmãos e irmãs. Ah, Senhor, mantenedores do programa Voz da Libertação, abençoa, meu Deus, a cada um dos mantenedores agora. Repreenda, meu Senhor, repreenda todos os ataques de Satanás, repreenda, meu Deus, todas as obras do maligno agora, que estão lutando para que esta pessoa não prospere, que estão lutando, meu Deus, para que esta pessoa não seja abençoada. Mas em o nome do Senhor Jesus Cristo, eu creio que este ouvinte vai prosperar, que esta irmã será uma bênção, que este irmão viverá o extraordinário do Senhor. Meu Deus, eu apresento aquelas pessoas que estão com uma causa na justiça, meu Deus. Eu apresento aqueles, ó Pai, que estão até mesmo sofrendo, meu Deus, com injustiças e perseguições. Mas o Senhor é o justo juiz, o Senhor é aquele, ó Deus, que tem o poder, ó glória, para fazer a justiça acontecer em prol de cada um, Senhor. Meu Deus, eu quero apresentar a minha vida também em Tuas mãos, a minha família, Senhor. Visita agora a minha esposa, os meus filhos. Dê, meu Deus, o grande livramento agora aos meus familiares e também à família deste querido irmão. A família, Senhor, desta querida irmã agora, que o Senhor venha, meu Deus, socorrer esta pessoa e confirmar, ó Pai, o milagre, a bênção e a vitória. Ore calamai candenabi alabaia, Espírito de Deus, eu oro agora, Senhor, em prol da nação brasileira, em prol do povo brasileiro, Senhor, tenha misericórdia deste povo, meu Deus, livra, Senhor, livra esta nação, ó Pai. Eu sei, meu Deus, eu compreendo, Senhor, que muitos viraram as costas para o Senhor, muitos abandonaram, meu Deus, a Tua palavra e a fé, mas ainda há um povo que clama, ainda há um povo que ora, meu Deus. Lembra-te, ó Pai, do que escrito está em Tua palavra, que diz que se o meu povo, que se chama pelo meu nome, se humilhar e orar, e se arrepender dos maus caminhos, então eu, Senhor, ouvirei a sua oração, perdoarei os seus pecados e sararei a sua terra. Sara esta terra, meu Deus, sara este povo, Senhor, salva, meu Deus, aleluia, esta nação, em o nome do Senhor Jesus Cristo, Deus poderoso, Deus tremendo, que o Senhor venha, meu Pai, confirmar agora o milagre, Senhor. Oh, meu Deus, visita, Senhor da glória, aleluia, visita, Senhor, o povo colombiano nesta hora também, o povo venezuelano, Senhor, que estão perecendo e sofrendo por conta dos abalos, meu Pai, dos terremotos, Senhor, em o nome do Senhor Jesus Cristo, Deus poderoso, Deus tremendo, que o Senhor venha, meu Pai, confirmar agora a bênção, Senhor, a providência, em o nome de Jesus Cristo, Senhor meu Deus, toca, Senhor, na vida de cada um, ó Pai, destes queridos irmãos e irmãs que clamam, que oram, que buscam, meu Deus, agora, de todo o coração. Senhor meu Deus, prospera, meu Pai, a vida deste ouvinte que está colocando agora em Tuas mãos os seus sonhos, os seus propósitos de vida, meu Deus. Senhor, abre as portas para esta pessoa, em o nome de Jesus Cristo. Abre as portas, meu Deus, para este jovem, esta senhora, que talvez acabou de terminar os seus estudos, a sua faculdade, o seu curso, e ainda não conseguiu ingressar no mercado de trabalho. Que o Senhor venha, ó Deus, prosperar esta vida, abençoar esta pessoa, em o nome do Senhor Jesus Cristo. Ó, meu Deus, manifesta o Teu poder, manifesta, Senhor, a Tua glória, manifesta, meu Deus, aleluia, o Teu Santo Espírito agora, Deus, trabalha, Senhor, trabalha sobre a vida de cada um, é o que nós te pedimos. pedimos, Senhor, é o que nós já te agradecemos, em o nome do Pai, do Filho e do Espírito Santo de Deus, e graças a Deus, e glória a Deus. Graças a Deus e glória a Deus, aí está o momento da oração, o momento do clamor, e eu tenho certeza que você que agora orou conosco já foi tocado e abençoado por Deus. A senhora crê nisto? O senhor crê nisto? Então levante as suas mãos e diga obrigado, Jesus, e seja abençoado pelo Senhor. Mas eu não poderia encerrar esta oração sem antes convidar a você, a você que me ouve aí agora, para entregar a sua vida, os seus caminhos, a sua alma a Cristo Jesus. Talvez eu estou falando contigo que afastou dos caminhos do Senhor. Chegou a hora de você voltar, chegou a hora de você reconciliar-se com Deus para aquilo que o Senhor Deus irá fazer em sua vida, a partir do momento em que você entregar a sua vida, os seus caminhos e também a sua alma ao Senhor. Ore agora comigo, dizendo estas seguintes palavras. Diga: Senhor Jesus, perdoa agora os meus pecados e salva a minha alma. Me ajuda a te servir e a ser fiel ao Senhor até o fim, porque eu creio que somente o Senhor pode me ajudar. Graças a Deus. A você que vai reconciliar-se com o Senhor, ore comigo agora. Diga: Senhor Jesus, perdoa agora os meus pecados e salva a minha alma. Me ajuda a prosseguir. Eu retorno para a tua presença e creio que em Cristo Jesus nunca mais dela sairei. Graças a Deus e glória a Deus por esta decisão que você acabou de tomar. Parabéns, parabéns, porque eu tenho certeza que daqui em diante o meu Deus vai manifestar o teu poder, a sua glória, e coisas extraordinárias acontecerão em sua vida. Você já pode enviar agora para nós uma mensagem para o 31 975 19 1994, e você vai dizer: quero aceitar a Jesus, porque a nossa equipe vai retornar o contato a você, te informando as primeiras orientações para que você permaneça firme na presença do Senhor Jesus. Ou você também agora já pode procurar uma das igrejas Deus e Amor espalhadas por toda a grande BH e, por que não dizer, no estado de Minas Gerais. Você vai procurar o pastor desta igreja e dizer: pastor, eu aceitei a Jesus, eu reconciliei pelo rádio e agora quero permanecer firme. E também este pastor irá te aconselhar. Aqui em Belo Horizonte, nós temos a nossa sede estadual, localizada aqui mesmo na Avenida Amazonas, 8410, aqui no bairro Cabana. E você é o meu convidado a vir cultuar conosco, nos procure. Queremos te passar as primeiras orientações para que você também esteja firme e preparado para descer as águas batismais e ser uma bênção na presença do Senhor Jesus. São 10 horas com mais 28 minutos. Nós vamos de louvor, vamos de adoração. E eu já volto com você para trazer as informações, a expectativa do que Deus vai fazer nesta sexta-feira e também neste domingo do Santo Jejum a Deus. Não saia daí, aumente o volume do seu rádio receptor e louve e adore ao Senhor com esta canção.

0: São 10 horas com mais 34 minutos, 10 horas com mais 34 e nós já estamos na expectativa para esta sexta-feira forte, sexta-feira da maior campanha de libertação total que Minas Gerais está vivenciando, e nesta sexta-feira eu aguardo por você. Quantas são as pessoas que estão sofrendo, quantas são as pessoas que estão vivendo dias difíceis, dias de sofrimento, dias terríveis, mas em o nome do Senhor Jesus Cristo, eu creio que um grande milagre, uma grande obra Deus tem a fazer em sua vida. Chega de sofrer, chega de viver nesta vida tão horrível, da qual Satanás tem até mesmo te destruído as finanças, destruído a família, e isso tudo é uma guerra espiritual. Talvez você não consiga entender, mas há uma guerra espiritual travada, há uma guerra espiritual da qual está lutando para você não prosperar, para você não ser abençoado. Talvez eu estou falando com pessoas agora que estão com a sua vida travada, amarrada. Talvez eu estou falando com pessoas agora que tudo para você estava dando errado. Então entenda algo, a própria palavra de Deus nos mostra estas legiões horríveis que estão lutando contra as nossas vidas. A palavra do Senhor diz para nós no livro do profeta Joel, capítulo de número 1, versículo de número 4, o que o gafanhoto cortador deixou, o migrador comeu, e o que o migrador deixou, o devorador comeu, e o que o devorador deixou, o destruidor levou. Veja, estas quatro legiões terríveis, o cortador, o migrador, também o destruidor e o devorador, são quatro legiões terríveis que estão lutando para você não prosperar, para você não ter vitória. Mas eu quero, em o nome de Jesus Cristo, orar por você. Você vai enviar para mim agora a palavra restituição. Eu quero orar para Deus restituir, para Deus abrir as portas sobre a sua vida já nesta sexta-feira. Atenção, atenção. DDD 31 975 19 1994. Você vai enviar para mim agora a palavra restituição, porque eu quero orar para Deus restituir a tua saúde, restituir a paz no seu lar. Está escrito, essas quatro legiões terríveis que estão lutando para destruir a sua vida. Você já percebeu que o cortador é aquela legião que leva uma parte de tudo. Tem pessoas que tudo que planeja dá errado. A compra da casa dá errado. A compra do carro dá errado. A viagem dá tudo errado. Este é o cortador, esta legião que está lutando para que os seus planos, os seus projetos deem errado. O migrador é aquela legião que de dois em dois meses, que de seis em seis meses, ele age, ele trabalha, ele migra. Você já percebeu que quando não é o pai, é o filho que está enfermo. Quando não é o filho, é a mãe que está enferma. Quando de repente o carro que estava bom, agora já está totalmente defeituoso. Do nada fica tudo ruim, do nada tudo dá errado. Esta é a legião do migrador que está lutando contra a sua vida. Mas nesta sexta-feira, atenção, atenção, Belo Horizonte, atenção, atenção, BH, porque nesta sexta-feira nós iremos levantar as nossas mãos, eu mesmo, pastor Guilherme Ribeiro, juntamente com uma equipe de pastores, estaremos em santo jejum a Deus, estaremos com as mãos levantadas aos céus, e vamos orar para Deus repreender o cortador, o migrador, também o devorador, É o devorador, é essa legião arrasadora que deixa até mesmo a pessoa passando fome. A pessoa perde tudo, perde a casa, perde a fazenda, a pessoa fica encurralada em uma situação de dívidas terríveis. Esta pessoa que não consegue prosperar, parece que o salário está sendo jogado num saco furado. Ele não consegue conquistar nada, ela não consegue conquistar nada, mas nesta sexta-feira, Deus vai jogar por terra esta legião chamada devorador. E a última legião é a pior de todas, é o destruidor. Meu Deus do céu, esta é a pior, esta é a mais terrível, esta é a legião assassina, é aquela legião que luta para que o desastre venha acompanhado de morte. Você já viu quantas pessoas que se jogam de um prédio, que se jogam de um precipício, que tiram a sua própria vida? E é o suicídio por conta das dívidas, por conta dos problemas, é o suicídio por conta da situação. As pessoas olham aquela pessoa que tirou a própria vida e diz: mas ela parecia tão feliz, ele parecia tão abençoado, mas estava sofrendo com esta legião terrível, que é a legião do destruidor. Mas graças a Deus, que Deus levantou esta campanha, a campanha do Salmo 91, e já nesta sexta-feira nós estaremos no propósito da restituição. Ei, praga alguma chegará à tua tenda, praga alguma chegará à sua casa. Eu te vejo no altar das orações já nesta sexta-feira, às 7, também às 10, ao meio-dia, às 14, às 16 e às 19 horas, porque estes testemunhos irão acontecer e você será o próximo, a próxima a entrar na fila daqueles que irão glorificar a Deus pelas libertações e pelas bênçãos que serão chegadas e enviadas à sua vida. Ainda de pé, guarda o seu objeto. O Senhor está me revelando que Ele curou na hora da oração uma pessoa. O Senhor curou esta pessoa aqui agora. Havia um nódulo no seio desta senhora. Você já pode procurar o caroço canceroso, porque Jesus já te curou. Havia um nódulo no seio desta senhora. E na hora da oração, me diz o Espírito Santo de Deus, você sentiu o queimor e o nódulo já desapareceu. Lá atrás, já veja lá o que aconteceu. Quem dá glória a Deus aí? Já tem o testemunho, vamos lá, vamos ouvir a senhora aí agora.
1: Pastor Guilherme, ouvintes do programa Voz da Libertação, é tremendo o que Deus está fazendo nesta poderosa campanha, o socorro divino. Aqui está a prova do milagre. Essa senhora, após a revelação do Espírito Santo de Deus, ela disse, pastor Guilherme, ouvintes, que ela já não está mais sentindo nada para a glória de Deus. O seu nome, minha irmã?
2: Gisele.
1: Irmã Gisele, o que é que a senhora estava sentindo antes da oração e da revelação de Deus?
2: Tem 3 anos que eu fui diagnosticada com nódulo no seio direito e eu não estou sentindo.
0: Há 3 anos foi diagnosticada com este nódulo.
2: 3 anos que eu faço acompanhamento com o mastologista.
0: Há 3 anos fazendo acompanhamento com um médico especialista, com um mastologista, mas hoje, após a oração, amém, irmã, o que aconteceu?
2: Na hora que o irmão começou a orar, eu senti um fogo muito grande aqui atrás.
0: Meu Deus do céu!
1: Glória a Deus! Pastor Guilherme, ela está emocionada, porque é a prova que Jesus fez o milagre. Quem levanta a mão e dá glória a Deus, Belo Horizonte!
0: Jesus curou do caroço agora!
2: Glória a Deus!
0: Ó, minha irmã,

0: nesta sexta-feira estes milagres, o poder de Deus será manifesto. É, quantas pessoas que estão sofrendo, desenganadas pela medicina, desenganadas pelo médico, desenganadas pela ciência, mas contra fatos não há argumentos. Esta senhora que compareceu na grande campanha e também recebeu o milagre da cura, há 3 anos sofrendo com esta enfermidade. Nós vamos orar, igreja, e quando a igreja começa a clamar, Deus opera maravilhas. Já estamos no santo jejum a Deus, já estamos em santificação, em separação, para que nesta sexta-feira o milagre do Senhor Jesus aconteça. Existem pessoas que estão me escutando agora e dizendo, mas será que Deus opera mesmo? Será que Deus faz milagres mesmo? Venha e veja o que Deus vai fazer na sua vida. O mal vai ter que ir embora. Esta obra diabólica vai ter que sair. Envia para mim agora, DDD 31 975 19 1994, a palavra restituição, porque eu vou orar ao final desta programação para Deus restituir a tua saúde. É, para Deus restituir a paz sobre a tua família. O diabo está lutando para destruir o teu casamento, para separar você dos seus filhos, mas em o nome de Jesus este mal vai cair por terra. Faça como fez agora o nosso irmão Samuel, ele que pede oração, Samuel Azaf, é ouvinte fiel. Nós vamos orar já já. O Walter já colocou aqui restituição na minha saúde. Deus vai restaurar esta saúde, Walter, e você vai dar testemunho de fé. A Shirley também já participa comigo, ela que já escreveu restituição, e Deus vai restituir. Madalena já escreveu aqui também restituição, e o milagre de Deus vai chegar, irmã Madalena. A irmã Rita, ela que é ouvinte fiel, ela que já enviou aqui o seu áudio, o seu pedido de oração, e nós estaremos orando também, irmã Rita. O milagre vai acontecer. Maria das Graças participa comigo, ela que escreveu restituição, e nós não iremos esquecer de orar pela Érica também, porque Deus vai operar um grande milagre sobre esta família. Vou orar pela vida da nossa irmã Maria Aparecida, que escreveu com letras garrafais restituição, e nós iremos orar, irmã Maria, e o milagre de Deus vai acontecer. Meu Deus, são várias pessoas participando agora comigo, e eu quero orar por todas vocês. Vou orar pela vida, deixe-me ver aqui, da Maculada Santos. Vamos orar pela vida da irmã Maculada, ela que precisa de um milagre. É um milagre de Deus, mas o meu Deus, irmã Maculada, vai tocar na senhora, e esse milagre vai chegar, e você vai dar testemunho de fé. A Terezinha também participa comigo, ela que já escreveu restituição. Avenida Amazonas 8410, esta sexta-feira será uma sexta-feira de milagre, uma sexta-feira de vitória, e você não pode ficar em casa, não. Você não pode se contentar com estes problemas, você não pode aceitar esta situação. Quantas mães que, quando vai chegando a sexta-feira, já entram em desespero, em lágrimas, porque sabem que o filho, a filha, sai na sexta-feira para as baladas, para as noitadas, e só voltam no domingo, na segunda-feira. Mas o Senhor vai colocar um ponto final nesta situação, porque Ele vai salvar a sua casa, a sua família, e em o nome do Senhor Jesus o milagre vai acontecer. Vamos, Belo Horizonte, vamos, povo de Deus, porque Deus já preparou um grande milagre para a sua vida, e assim como estas pessoas que estão testemunhando, você também vai testemunhar do milagre da bênção do Senhor.
1: Uma pessoa que você entrou na porta da igreja com uma forte dor nas pernas, você achou que não ia conseguir chegar aqui.

0: bem, meu irmão. Jesus já te deu vitória. Jesus já te deu vitória. Jesus já está curando. Oh, glória a Deus, é isto mesmo. É isto mesmo.
1: Dor na perna, depois estou vindo aqui, está parando doer.
0: Muita dor nas pernas.
1: Uma semana sem aguentar levantar da cama.
0: Uma semana sem aguentar levantar da cama. Olha aí. Uma semana sem aguentar levantar da cama. E ele está relatando que ele entrou na igreja, a dor foi desaparecendo. E agora?
1: Agora parou, ó. Parou doer.
0: Parou.
1: Parou.
0: Sumiu.
1: Sumiu.
0: Já tá batendo os pés no chão aí. Bate os pistos. Olha aí. Cadê a dor?
1: Sumiu.
0: Cadê a dor?
1: Sumiu.
0: Quem te curou?
1: Jesus.
0: Jesus Cristo. Jesus Cristo, o seu nome?
1: Donizete.
0: Qual bairro?
1: É, Vila Semig.
0: Vila Semig. Vai voltar correndo. Pode ir até a pé pra Vila Semig agora. Oh, glória a Jesus. Que Deus te abençoe, meu irmão.
2: Sai, espírito maligno. Sai, obra do inferno. Sai da vida dela. Sai do lar dela. Sai, enfermidade. É você que quer tirar a vida dela com essa enfermidade, né, diabo? Olha aí, ó. Olha aí, ó. Grita, queima ele. Grita, queima ele. É você que quer tirar a vida dela com essa enfermidade, não é, Satanás? Você tá vendo? Olha aí, ó. É por isso que vai no médico, faz o exame, faz ultrassom, faz a ressonância. O médico diz assim: a senhora não tem nada. Mas as dores continuam. Olha aí, ó. O que é que você colocou nela, hein, Satanás? Hein, diabo? Que enfermidade que você pôs aí, hein? Fala! Em nome de Jesus Cristo. Olha aí. Saia. Vamos. Que enfermidade que você colocou nela aí, ó. É o câncer, né? Grita, queima ele, Jesus. Grita, queima ele, Jesus. Ele vai ficar ou ele vai embora? Ele vai ficar ou vai embora? Olha aí, ó. Foi o câncer. Foi o câncer que você colocou nela, né, diabo? Grita, queima ele. Tá vendo? É a mesma legião que estava na vida daquela mulher encurvada. Só que Jesus viu o que tinha na vida dela. Era um espírito de enfermidade. E esse espírito de enfermidade vai sair também. Em nome de quem? Então levanta as mãos para cá. Espírito de enfermidade. Legião do inferno. E não volta nunca mais. E não volta nunca mais. Como é que a senhora chama, minha irmã?
3: Heloísa.
2: Oi, irmã Heloísa. Como é que estava? Muita enfermidade.
3: A médica me deu até o exame para fazer ultrassom, endoscopia, coloscopia.
2: A médica já tinha passado todos os exames. Ultrassom, coloscopia,
3: endoscopia. Aí eu vou, tá para fazer.
2: Tá para fazer o exame. Tá vendo? Mas não vai dar nada, irmã.
3: Sei, Jesus.
2: Sabe por quê? Porque Jesus curou a senhora aqui nesta manhã.
3: Amém.
2: A senhora foi liberta por Jesus aqui nesta manhã.
3: Amém.
2: A senhora mora em qual bairro?
3: Bairro Tirol.
2: Veio para receber o milagre de Jesus. Então diga assim: eu estou liberta.
3: Eu estou liberta.
2: Em nome de Jesus.
3: Em nome de Jesus.
2: Vai em paz, Jesus já te libertou. É o que Deus está fazendo na sexta-feira, forte na Igreja Pentecostal Deus de Amor. Sexta-feira da libertação, sexta-feira da restituição, e eu aguardo você. Te vejo no altar das orações, hein? Já nesta sexta-feira. Você que está aí do outro lado dizendo: ah, pastor, mas é tão longe. Quem precisa de um milagre não olha para a distância. Quem precisa de um milagre
4: milagre não olha para a circunstância, mas marcha em direção ao milagre do Senhor Jesus, e eu vou orar por você. Vamos orar já por todas as pessoas que enviaram seus pedidos de oração, a palavra restituição. Vou orar pelo Francisco, ele que já enviou, a nossa irmã Maria Araújo também já escreveu restituição, o Isaac também já colocou aqui restituição, o irmão Arlindo de Conceição do Mato Dentro já colocou também restituição da sua saúde. Eu vou orar pela vida do Eliso, que já escreveu restituição. Vamos orar também pela vida do irmão Joseli, que colocou restituição, a nossa irmã Valéria. Ô, irmã Valéria, a paz do Senhor, ela que está dizendo, sou nova convertida. É, irmã Valéria, e o batismo está chegando, hein? Dia 22 de setembro, é o terceiro final de semana de setembro, nós teremos o grande batismo nas águas de toda a região, e você é o nosso convidado especial. Vamos que vamos! Vamos em o nome do Senhor Jesus orar, para que o nosso Deus venha manifestar o teu poder, venha te visitar agora. Mas não se esqueça, sexta-feira, Avenida Amazonas, 7, 10, meio-dia, 14, 16 e 19 horas, Deus tem um milagre para a sua vida.
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4: Ó soberano Deus e Pai, graças nós te damos, Senhor, por esta oportunidade que o Senhor nos concede de estar aqui, ó Deus, em oração agora, por todos os nossos queridos irmãos e irmãs que enviaram seu pedido de oração, que creem, meu Deus, na restituição do Senhor que vem do céu. Pai, a nossa fé já está firmada para esta sexta-feira, meu Deus, a sexta-feira forte da libertação, porque escrito está, Senhor, que se o Filho do Homem vos libertar, verdadeiramente sereis livre. Oh, meu Deus, quantas pessoas que estão sofrendo, ó Pai, quantas pessoas que estão vivendo, meu Deus, dias tão difíceis, devido a esta opressão maligna, devido a esta obra diabólica. É, Senhor, repreenda agora a legião do destruidor, a legião do devorador, a legião do migrador e do cortador, estas legiões terríveis que estão lutando, meu Deus, para destruir esta família, para separar este casal, para separar esta família, para impedir esta pessoa de prosperar. Sai daí, Satanás, sai desta vida agora, saia, sai desta empresa, sai do salário deste irmão, desta irmã, em o nome do Senhor Jesus Cristo, meu Deus. Toca agora, Senhor, toca agora na vida deste ouvinte, ó Pai, para que já nesta sexta-feira ele escolha um dos horários, meu Deus, para marcar presença. É, Senhor da glória, manifesta o teu poder, manifesta a tua glória, meu Deus, e que esta pessoa venha viver os milagres do Senhor, viver as muitas bênçãos, ó Pai. Usa, Senhor, usa os ministros, meu Deus, que estarão pregando a tua palavra. Senhor, eu creio que o milagre do Senhor acontecerá, que a bênção do Senhor chegará e o teu nome será glorificado hoje e para sempre. É o que nós te pedimos e já te agradecemos agora, em o nome do Pai, do Filho e do Espírito Santo de Deus, e graças a Deus e glória a Deus. Graças a Deus e glória a Deus. É, aí está o momento da oração, aí está o momento do clamor, e eu tenho certeza que o nosso Deus já manifestou o teu poder. A senhora crê no milagre de Deus? O Senhor crê no milagre de Deus? Então levante as suas mãos e diga: obrigado, Jesus, e seja abençoado pelo Senhor.

São 10 horas com mais 58 minutos, só retificando a data correta. É, do nosso batismo será dia 20 de setembro. Atenção, atenção, toda BH, atenção, Minas Gerais, porque dia 20 de setembro, às 8 da manhã, no Balneário Água Limpa, ali mesmo, na Avenida dos Diplomatas, número 68, na bonita cidade de Nova Lima, estaremos realizando mais um batismo para a glória de Deus nosso Pai. Então, você que aceitou a Jesus como seu único e suficiente Salvador, já está frequentando o discipulado para o batismo, anote aí, dia 20 de setembro, 8 da manhã, o grande batismo nas águas. Que Deus abençoe, nós vamos ficando por aqui, prometendo voltar às 14 horas, se assim o nosso Deus nos permitir, com mais programação local. Vamos agora em cadeia, diretamente do Estúdio C, Central Internacional de Produção, nós vamos acompanhar as informações diretamente da nossa sede mundial. Na comunicação, falou contigo, o seu irmão em Cristo, pastor Guilherme Ribeiro, mesa de áudio, diácono Davi Reis, que Deus te abençoe, um forte abraço, fique na paz do Senhor Jesus e não se esqueça, quem não ama, não conhece a Deus, porque Deus é amor.

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2: Nós estamos no Agosto Verde, que é a campanha do mês da beneficência cristã. E daqui a pouco nós vamos trazer mais informações para você, hein? Tem convidado especial, tem externa especial, mas eu quero que você participe. 11:02 em São Paulo. E olha, eu fico muito feliz de fazer parte disso, porque a nossa audiência é maravilhosa, participa, interage, os nossos convidados são especiais, a nossa equipe é especial. E Levi, que bom fazer parte disso, hein?
3: É muito bom fazer parte da Igreja Pentecostal Deus e Amor, do Voz da Libertação, da Fundação Reviver, da Associação Reviver Help. É um prazer, é uma alegria. E olha aí, tu, já 152 votos.
2: Glória a Deus.
3: A meta já praticamente já foi cumprida. Agora é o que vier, como diz o, né, o que vier é lucro. Estamos felizes, graças a Deus. A Igreja Pentecostal Deus e Amor é uma igreja que Deus tem abençoado a vida de milhares e milhares de pessoas. A igreja tem crescido espiritualmente em todas as áreas, e a gente só tem que louvar a Deus, né? Essa igreja é um milagre. Começou com 3 pessoas e hoje nós estamos aí, milhares e milhares de pessoas anunciando que Jesus Cristo salva, que Jesus Cristo cura, que Jesus Cristo batiza com o Espírito Santo e que em breve ele voltará para arrebatar a sua igreja.
2: Glória a Deus. Olha só, que bênção, Levi. Dá para perceber na emoção do Levi, né? Alegria, felicidade. Mas olha, você que acompanha hoje pela primeira vez, eu quero apresentar novamente a equipe. Eu sou o Ítalo Siqueira, Levi Muniz com a gente e também Gabriel Araújo. O Levi citou aí a enquete. Todos os dias nós temos a enquete do dia e hoje nós queremos saber qual era a profissão de Lucas, o autor de um dos evangelhos, ou seja, o evangelho de Lucas, né? Opção A, ele era
4: pescador.
2: Pescador. Ou letra B, médico. Ou letra C, cobrador de impostos. A meta para hoje, Gabriel, 200 votos.
4: Falaram aqui no chat 200 votos. 150, falaram assim, ó, 150 é pouco, vamos falar 200. Então vamos para 200.
2: Então vamos lá, nos ajude. Você que falou aí, compartilhe, participe. Você que está pelas redes sociais, é só abrir o chat e votar. Você que está acompanhando pelo rádio, 11982923392. Nós queremos receber a tua mensagem aqui. Olha, nós estamos no Agosto Verde, o mês da beneficência cristã, e estamos já na expectativa para o dia 22 de agosto. O que vai ser esse dia 22, irmão Ítalo? Aniversário da nossa Fundação Reviver, 32 anos, e será o dia de semear, hein? A nossa presidente, irmã Erine Miranda, estará com a gente, a nossa diretoria, a evangelista Eliana Miranda, a evangelista Maria Lorene, o pastor Jerry Bonchá, que pregará a palavra de Deus, tudo isso e muito mais, sem contar muitíssimas caravanas que já estão confirmadas. E olha só, para falar mais sobre isso, a gente vai agora com o nosso repórter Tiago Santos, na externa solidária do Voz. Ele tem informações para nós, ele tem novidades, tem cobertura a respeito da arrecadação solidária e muito mais. Vamos lá, Tiago, é com você na externa solidária do Voz.

0: A paz do Senhor Jesus, Diácono Ítalo Siqueira. A paz do Senhor aos meus amigos de bancada e a vocês, nossos queridos internautas e ouvintes. Sejam bem-vindos a mais uma Externa do Voz, Externa Solidária. Momento onde nós vamos até as igrejas e vemos como está a organização, preparação e arrecadação para este Agosto Verde, 32 anos da Fundação Reviver, 32 anos de história e muitas bênçãos alcançadas. E hoje nós viemos até a IPDA Estadual de Jundiaí e atrás de mim vocês já podem acompanhar aqui um pouco do que já foi arrecadado até o momento na Estadual. Diversos alimentos, cestas básicas, nós temos arroz, sal, feijão, óleos, massas, farinhas e muitas coisas. Uma mesa vasta, uma mesa cheia de bênçãos, podemos dizer assim. E nós queremos saber como que a IPDA aqui de Jundiaí está se organizando para este Agosto Verde. E para isso, eu gostaria de chamar aqui o dirigente da igreja, pastor Diego, nosso amigo gaúcho. Pastor, seja bem-vindo ao programa Voz da Libertação. Muito obrigado por nos receber aqui. O senhor como gaúcho, aqui em São Paulo. Como está sendo para o senhor viver em São Paulo como gaúcho?
1: Então, nós estamos muito felizes por estar aqui em São Paulo. A dificuldade só é encontrar erva mate para tomar chimarrão, em preço acessível. Mas é muito bom o estado, o Brasil, onde a presença de Deus está, nós estamos abençoados por Ele.
0: Glória a Deus. Gaúchos em São Paulo. Pastor, o Agosto Verde está chegando, dia 22 de agosto, lá na sede mundial. Nós temos uma festividade maravilhosa que acontecerá. Muitos irmãos já marcaram suas presenças, caravanas, e muitas pessoas estarão lá presentes. A IPDA aqui de Jundiaí, juntamente com o campo, como que ela está se organizando e qual que é a expectativa aqui do povo para essa festividade?
1: Nós estamos nos organizando, como sempre, nós estamos muito próximo de São Paulo, da capital, da nossa sede mundial. Então, nós temos aqui a oportunidade diversa de podermos estar nos deslocando. E é dessa forma que todo o campo da Estadual de Jundiaí está se organizando. Nós temos acesso ao trem, ônibus, carros, caravanas. Então, de todo esse modo, nós estamos nos organizando com toda certeza. Estaremos presentes, são 32 anos de história. 32 anos levando o Evangelho da forma solidária, estendendo as mãos, ajudando a muitas vidas através da Fundação Reviver, das instituições Reviver, né, a Fundação, a Associação Help também. Então nós, com toda certeza, será uma alegria, podemos fazer parte deste momento onde nós estaremos juntos ali glorificando ao Senhor em comemoração aos 32 anos, agora dia 22, a partir das 14 horas.
0: Glória a Deus. Pastor, nós estamos no mês da Beneficência Cristã. Isso é maravilhoso, Agosto Verde. Como que é o trabalho da Fundação Reviver aqui na Estadual e também no campo, de modo geral?
1: Como todas as nossas igrejas no Brasil, nós estamos com os cultos todas as quintas-feiras aqui na Estadual. Em outras igrejas ao redor do campo, à noite, mas o mais importante que nós estamos trabalhando aqui é que nós estamos unidos com todo o campo, todas as igrejas, todos os portes. Nós estamos fazendo arrecadação de alimentos, aonde é destinado a cada igreja a arrecadação de um item específico para que nós possamos também estar montando, concentrando tudo aqui na sede, montando as cestas básicas e depois redistribuindo para o campo, porque nós avaliamos que muitas vezes nas igrejas, ao longo dos cultos, nós solicitamos, ao longo de todos os cultos, os alimentos, e muitas vezes vem só um item específico, o macarrão, a farinha, ou só o arroz, são itens que não suportam montar uma cesta especificamente. Então nós redistribuímos itens das cestas e todas as igrejas concentram aqui na sede, então com isso a gente consegue montar cestas, cerca de 100 cestas mensal, onde nós redirecionamos novamente para as igrejas ao longo do campo, demanda dos necessitados, dos irmãos que precisam, e uma parte delas também fica aqui na nossa sede de Jundiaí, para que também a gente possa atender a demanda, que é muito grande aqui também, dentro da nossa sede.
0: São 100 cestas básicas que são doadas para pessoas que necessitam e precisam. Mas, pastor, nós estávamos conversando anteriormente e o senhor disse que a ação social aqui, ela não se limita apenas em doação de cestas básicas. Tem outros projetos que já estão sendo colocados em prática e alguns que estão em organização. O senhor poderia comentar mais com a gente sobre isso?
1: Claro, nós desde julho, Desde julho, nós tivemos aqui, a gente recebeu a presidente da HELP, a irmã Regiane Tinonin, e ela trouxe para nós um projeto de assistência por meio da nutricionista. Então, nós temos hoje atendimento nutricional aqui gratuito para membros, visitantes, para todos os irmãos, e nós também temos atendimento gratuito psicológico. Nós estamos também prestes a iniciar o trabalho com ateliê. Também, então, nós estamos atendendo aqui também através das instituições da Reviver, nós estamos fazendo esse trabalho assistencial de outras maneiras também, as tampinhas, a arrecadação de roupa, tudo aquilo que faz parte para atender os irmãos que necessitam.
0: Então, nutrição e psicologia, tudo isso através das instituições Reviver aqui que têm alcançado vidas. Isso é um projeto abençoado por Deus, certamente. Então, a IPDA aqui de Jundiaí está a todo vapor para o reino de Deus, pastor. Como é que o senhor se sente fazendo parte de uma igreja que está avançando, de instituições de caridade que estão avançando cada vez mais e mais para alcançar as pessoas, não somente na área da barriga, mas alcançar em todas as áreas possíveis para que elas possam ser abençoadas?
1: A gente se sente feliz, realizado por estar podendo fazer o trabalho que diz a palavra do Senhor, atender os necessitados. E como você bem disse, os necessitados não necessariamente muitas vezes é só na questão do alimento, né? Tem a roupa, tem cobertores também que nós, nos dias mais frios, a gente tem distribuído também. Então nós temos esses atendimentos que são necessários. A demanda é tão grande no dia de hoje das questões psicológicas. Então nós temos feito, e eu me sinto feliz também, alegre, poder fazer parte, poder contemplar que a Igreja de Deus e Amor, através das instituições Reviver, estão amparando, estão auxiliando, estão ajudando aqueles que realmente precisam, né? Dando a oportunidade de que muitas vezes sejam alcançados através da pregação do Evangelho, através do alimento, através da roupa, através dos atendimentos nutricional, psicológico. Então, tudo isso é uma igreja completa. Então, nós temos uma igreja no âmbito da Igreja Deus e Amor, uma igreja completa que tem justamente se voltado e atendido a todas as necessidades humanas, levando a Cristo em todas as ações, seja no alimento, num cobertor, seja através dos atendimentos também sociais, da nutricional, psicológico. Tudo isso leva o amor de Cristo, a palavra do Senhor. Então, isso é muito gratificante para todos nós.
0: E PDA de Jundiaí está de parabéns, olha. Amém. Que Deus abençoe esse trabalho, pastor. Um trabalho que, com certeza, vai prosperar cada vez mais e mais. Pastor, em falar em prosperar mais e mais, nós temos aqui uma arrecadação que já foi feita, os irmãos já trouxeram seus alimentos, mas Agosto Verde ainda não acabou. Qual que é a meta? Não sei se vocês têm alguma meta específica que vocês querem alcançar de arrecadação, e qual que será a estratégia que vocês utilizarão para aumentar o número de alimentos arrecadados?
1: Então, como eu disse, nós estamos trabalhando unidos com o campo. A meta é algumas toneladas para que nós possamos arrecadar. Já estamos ao longo, desde janeiro, arrecadando muitos alimentos. E é somente com a união do povo de Deus, com a compreensão, a divulgação da necessidade de ajudar, de estender as mãos, de olhar para o próximo e sentir também a dor, as necessidades. Então, com toda certeza, nós vamos superar todos os meses anteriores, e mês de agosto será um mês onde nós teremos muitas toneladas de alimentos arrecadados e distribuídos também para aqueles que necessitam.
0: Com certeza. Que Deus abençoe, pastor. Pastor, o nosso querido diácono Ítalo Siqueira, nosso âncora, está lá no estúdio, e vamos ver se ele tem algo a complementar ou perguntar para o senhor. Ítalo Siqueira, meu querido amigo.
2: Muito bem, Tiago Santos, muito bem, pastor Diego. Olha, eu quero parabenizar, viu, pastor Diego, sempre como referência ali na IPDA Estadual de Jundiaí. Nós já fomos até lá algumas vezes e ele sempre demonstrando aí essa preocupação, né, Levi, com a Fundação Reviver. A gente já acompanhou pela fala do pastor.
3: Sim.
2: Também pelas imagens, né, cestas básicas, atividades externas, até a arrecadação de tampinhas. Tudo isso mostra uma preocupação não só com, digamos assim, cultos, né, a parte mais litúrgica, mas também com ação social, com os trabalhos da Fundação Reviver também.
3: A igreja de Jundiaí é uma igreja viva, uma igreja orgânica, uma igreja que tem um trabalho social muito forte, e eu louvo a Deus pela vida do pastor Diego e toda a equipe que trabalha lá. Parabéns, pastor, parabéns a todos os irmãos, e vamos continuar, né? Vamos continuar aí arrecadando alimentos e ajudando o pobre, o carente, o necessitado e ganhando almas para Jesus.
2: Olha, você, dois gaúchos aí representando, hein? Vocês estão representando o Rio Grande do Sul, então parabéns. O Thiago Santos sempre fazendo excelente trabalho, o pastor Diego também aí com uma boa atuação no que concerne a ação social da nossa igreja. Parabéns, viu?
1: Amém, Deus abençoe. Até não tive a oportunidade de cumprimentá-los. Gabriel, Ítalo, Levi, a todos os irmãos que estão acompanhando também pelo IPDA Play, pela rádio. Que Deus abençoe todos. É sempre uma alegria poder receber o programa Voz da Libertação presencialmente aqui, poder estar participando deste programa que é um programa que há muitas décadas tem levado a palavra do Senhor, levado o Evangelho de Cristo a muitas vidas. Que Deus abençoe a todos. Estamos aqui, sempre uma alegria, as portas da Igreja de Jundiaí sempre abertas para receber o programa Voz da Libertação, Tiago e a toda a equipe, muita alegria, Deus abençoe a todos.
2: Muito bem, Tiago, muito bem, pastor Diego, muito obrigado, viu? Parabéns pela externa, um abraço aí para toda a equipe, o Nicolas. Eu acho que quem está aí é o Léo hoje, né? É o Léo que está acompanhando a equipe?
4: Léo.
2: Um abraço para toda a equipe de externas. Essa é a externa solidária do Voz, fazendo essa cobertura aí, Gabriel, das arrecadações, alimentos. E olha, toneladas e toneladas. Esse ano, Gabriel, 32 anos da Fundação Viver, a gente vai bater mais de 1 milhão de quilos de alimentos, hein?
5: Não é apenas uma meta, né? Uma meta assim, vamos... Não. É uma meta que nós estamos em busca justamente para provarmos que nós estamos mais empenhados do que nunca, né? Nessa ação, nessa festa grandiosa, nesses 32 anos de vida, com muita história, com muitas lutas, batalhas, muitos ensinamentos, aprendizados, mas estamos aqui para mostrar que vale a pena estender a mão ao outro.
2: Muito bem. Não é meta, é missão.
5: É missão.
2: É evangelho. Nossa, gostei. É evangelização, evangelismo. E você pode fazer parte, hein? Você que acompanha aí, que está assistindo essas externas, todos os dias aqui no Voz, vendo as igrejas se mobilizando, você também pode fazer parte. Procure a tua igreja local, toda IPDA é um ponto de arrecadação para a Fundação Reviver. Alimentos, roupas, calçados, remédios, todos os tipos de suprimentos, inclusive móveis, hein? Sejam novos ou usados, desde que estejam em boas condições de uso. Então faça a tua parte. Mas eu não posso doar uma cesta. Para mim é difícil. Doe um alimento, doe um quilo. Mas eu tenho condições. Então doe 10 cestas básicas. Faça a tua parte e participe da Fundação Reviver. Ô Gabriel, atualiza para mim quantos votos nós temos aí na nossa enquete.
5: Nós temos exatamente 184.
2: Opa, glória a Deus. 184 votos. Hoje é recorde, hein?
5: É recorde.
2: Olha, a enquete de hoje é a seguinte. Qual era a profissão de Lucas, o autor do Evangelho de Lucas? Letra A. Qual a opção? Letra A mesmo?
5: Pescador.
2: Pescador. Letra A, pescador. Letra B, médico. Ou letra C, cobrador de impostos. Vote no chat e você que está pelo rádio, nosso WhatsApp, 119-8292-3392. Olha só, ainda sobre o Agosto Verde, sobre a Fundação Reviver, nós temos aqui uma convidada muito especial que vai falar com mais detalhes a respeito da Fundação Reviver e seus projetos. Nós temos a honra de receber a irmã Maria Cláudia Tenório. Paz do Senhor Jesus, irmã, tudo bem com a irmã?
6: Paz do Senhor, tudo bem, graças a Deus. E muito obrigada pela oportunidade. Desde já quero cumprimentar também os irmãos que estão nos assistindo, nos ouvindo, né? Os irmãos do rádio também. E o pessoal da bancada, né? Quanto tempo, né, irmão? Olha, Levi? E todo o pessoal que nós temos aqui, um pessoal bem grande, são muitos profissionais que estão por trás das câmeras e, enfim, fazendo todos os outros trabalhos. Que Deus abençoe.
2: Glória a Deus. Toda essa estrutura, irmã Maria Cláudia, é para a gente mostrar o trabalho da nossa igreja aí no decorrer desse mês, especificamente o trabalho da Fundação Reviver. Então, a gente sempre traz pessoas aqui para falar um pouco sobre as atuações. E a irmã é assessora jurídica, advogada da Fundação Reviver. Fale um pouquinho mais para a gente como é a sua atuação nesse projeto tão lindo da nossa igreja.
6: Amém. Atualmente, desde 2017, eu estou como assessora jurídica, ou seja, é a pessoa chata, né? A pessoa que, que fala, não pode ser assim, tem que virar assim, tem que ter o papel tal, tem que, né, falar de tal forma, enfim. Porque a Bíblia fala para nós fugirmos de toda aparência do mal, de toda, né, que o adversário não tenha ocasião de maldizer. Então, essa é a nossa atuação, né? Falar, olha, convém mais fazer de tal jeito, porque por causa de tal lei, por causa de tal regulação e tal. É uma coisa um pouco mais que a pessoa pode olhar assim e falar assim, nossa, mas é, né, é tão, uma coisa tão pequena, né? Mas é justamente para que tudo que a fundação faça seja de acordo com a lei, com a legislação, e não tenhamos problemas, e também para não desperdiçar dinheiro, né? Porque o dinheiro vem dos nossos irmãos, das nossas irmãs, e a gente tem essa responsabilidade. Então, é isso principalmente. Mas é aquela coisa, quando a gente cresce na igreja, né? Principalmente o irmão Levi, que está conosco aqui, balançando a cabeça, falando que sim, a gente se dispõe a fazer o que precisar. Né? Se precisar fazer uma revisão de texto, se precisar ver um conteúdo de informação, ou no rádio, ou revista, ou as edições da igreja também, a gente ajudava bastante, eu e minha mãe, até recentemente a Bíblia do Jubileu, a revista do Jubileu, enfim. Então, o que o Senhor mandar, a gente faz.
2: Glória a Deus. É obreira da casa do Senhor, né, irmã?
6: Glória a Deus.
2: Preparado para toda boa obra. Irmã Maria Cláudia, a Fundação Reviver, ela é essa instituição que a senhora bem pontuou, tem essa preocupação com a legislação e também fazer a obra de Deus com ordem e decência, conforme a palavra fala, né? Um dos projetos da Fundação Reviver é a creche, que inclusive carrega o nome da sua saudosa mãe, doutora Rosa Tenório. O que é essa creche? Para talvez alguém que nunca, não conhece, acompanha de longe.
6: Sim, esse é um projeto desde 1999, que são chamados, né, são admitidas crianças que estão em situação, em alguma situação que as colocam em risco, seja por risco social, seja por risco econômico, enfim, são realmente crianças necessitadas, porque geralmente a ideia de creche é a mãe está trabalhando e coloca na creche, né? Mas no nosso caso não é esse o critério. O critério é a criança realmente estar necessitada. Então temos muitas crianças refugiadas, temos crianças que estão numa situação que está beirando a miséria, enfim, crianças que foram submetidas à violência. Então são crianças que estão em risco e que nós estamos tentando, né, através da palavra do Senhor, recuperar vidas com amor. Então, são muitas histórias, são muitas... semana passada vocês estiveram com o Washington, né? Então, o Washington começou lá, né, na creche, e depois, quando a mãe dele faleceu, ele continuou sendo acolhido pela fundação. Então, ele e toda a família dele. Então, são várias histórias. Nós temos várias crianças, várias vidas que, graças a Deus, cresceram e foram abençoadas pela palavra do Senhor.
2: Muito bem. Quando a gente fala sobre o público atendido pela creche, o pessoal já alinha a creche com... Ah, a mãe está trabalhando, como você pontuou, né? E tem também um dos casos que, às vezes, os pais, por exemplo, são usuários de drogas, né? E às vezes os filhos ficam ali à mercê da sociedade, então a creche tem essa preocupação, né? Então, com base nisso, qual a importância, na opinião da irmã, qual a importância de haver esse projeto da Fundação Reviver?
6: Eu acho que a importância, mais até do que social, é uma importância do ID de Jesus.
2: Sim.
6: Né? Porque o Senhor falou, não adianta você ir e falar assim, olha, está na Epístola de São Tiago, né? Não adianta você ir e falar, ah, vai, se aquenta e fique feliz e fique com a barriga cheia e você não está ajudando nada, né? Você não está fazendo a sua parte, né? Então, a gente procura fazer esse acolhimento, principalmente espiritual e emocional. Então, como o irmão falou, né, eu me lembro de uma história de uma criança que nos impactou muito, que ele é filho de refugiados, né, boliviano, se não me engano, e o pai era alcoólatra, muito violento, muito, né, tinha várias questões ali na família, e a criança já tinha completado o ciclo na creche, mas o irmãozinho estava na creche, ainda era bebê. E um dia, durante uma briga na casa, ele se ajoelhou e começou a pedir a Deus que tivesse misericórdia da família dele.
2: A criança.
6: A criança.
2: Olha só.
6: E aí, quando o pai viu aquilo, mesmo embriagado, mesmo, enfim, fora de si ali, ele percebeu que Deus estava se revelando através do filho dele.
2: Glória,
6: né?
2: A Deus.
6: E ali, a criancinha fez, ele tinha, devia ter, sei lá, uns 6, 7 anos, uma coisa assim, fez o apelo para os pais.
2: Meu Deus.
6: Eles foram à igreja e foram restaurados pelo amor de Deus. Então foi uma família, a mãe fez questão de ir lá gravar e tudo, a gente tinha até esse vídeo nos nossos arquivos, ela contando como ela foi alcançada pelo amor de Deus através da palavra do Senhor que foi pregada na creche, né, que hoje leva o nome da minha mãe. Então é algo que eu creio, que a palavra de Deus tem poder, né?
2: Glória a Deus. Olha, Levi, Gabriel, quando a gente fala que Deus opera através da Fundação Reviver, as pessoas já conectam com bênçãos financeiras, né? Que acontecem muito também, mas olha que trabalho lindo, né? Uma criança que possivelmente já estaria morta, ou quem sabe abusada, violentada, estaria na criminalidade, mas através da creche foi alcançada por esse trabalho social, alcançada pelo Evangelho, e levou o Evangelho para dentro de casa, que estava ali uma turbulência, digamos, familiar.
3: Isso é maravilhoso, a gente vê, a gente ouvir, né? Eu tenho trabalho, a minha esposa trabalha lá na creche, e às vezes ela chega em casa contando histórias assim, terríveis, de crianças que têm vulnerabilidade social muito grande, inclusive... Às vezes, Ítalo e irmã Maria Cláudia, na sexta-feira à tarde, por exemplo, as irmãs dão banho, penteiam o cabelo, colocam uma roupinha limpa na criança. E chega na segunda-feira, tipo, passa o sábado, domingo, chega na segunda-feira, aquela criança chega na creche com a mesma roupa, com o mesmo penteado, porque os pais estão vivendo uma vida complicada e eles não cuidam direito dessas crianças. E através da creche, doutora Rosa Tenório, essas crianças são alcançadas e muitas delas vêm a Cristo também. Inclusive, o Ítalo, nós tivemos no mês passado a EBF, a Escola Bíblica de Férias, o Gabriel, e muitas crianças da creche vieram na Escola Bíblica e trouxeram os pais. Olha que interessante. Então, é um trabalho que visa cuidar das crianças e também ganhar almas para Jesus.
5: Percebemos que a ação social não é apenas uma página bonita para só enfeitarmos e... tudo bem, só um projeto sem muita... só de arrecadação. Talvez alguém possa pensar assim. Sim. Só que é um meio muito incrível de propagar o Evangelho. Como a irmã contou aqui, um testemunho lindo. Uma criança que foi alcançada por esse braço assistencial conseguiu ganhar a família. Então, esse é o maior foco. É como conseguimos levar Jesus através daquilo que fazemos.
2: Glória a Deus. Olha, irmã Maria Cláudia e também aos meus amigos ali da bancada, existem várias ações sociais, né? Inclusive pessoas que pouco se preocupam com Deus, com salvação. Mas a Fundação Reviver vai além, é uma ação social com propósito, com o Evangelho, com transformação de vidas. E para as pessoas que acompanham de casa, seja pelas redes sociais, pelo rádio, como é que elas podem fazer parte disso, contribuir, quem sabe fazer parte da creche, por exemplo, mesmo à distância?
6: Com certeza. As pessoas que estão nos ouvindo e que queiram ajudar, né, podem ajudar de forma financeira, podem ajudar também, eu acredito que vocês vão colocar em algum momento aí o Pix, né?
3: Sim.
6: Hoje a gente tem essa facilidade, né? Você que faz a campanha, você que faz, enfim, o voto, como o irmão Levi falou, não esqueça de que você pode fazer isso no seu próprio celular, né? Hoje,
3: sim,
6: antes era a gente tinha que ir ao banco, pegar o envelope e tal. No, mesmo que você não tenha o envelope aí, não tem problema. O importante é o seu propósito com Deus, né? Claro, com certeza o que a gente precisa mais de tudo são as orações, porque nós estamos numa batalha diária, né? Uma batalha espiritual diária. Então, precisa muito de oração, de muito jejum, de muito apoio do povo de Deus, porque esse é um trabalho espiritual. Como disse o nosso irmão Gabriel, e você também, irmão Ítalo, não é uma questão simplesmente de caridade, né? Existem muitas instituições de caridade. A gente vê a pessoa, eu faço isso para me sentir bem, eu faço isso, né? Ou talvez para ter um status melhor diante de Deus. A gente não é uma troca, não é, né, uma barganha. A gente não está fazendo isso porque a gente vai ter algo, mas a gente faz isso porque é o mandamento de Deus. Glória, né? E nós estamos na igreja, Deus é amor. Glória, né? Quando eu cheguei aqui, o taxista falou, olha, glória a Deus, você vai na Deus é amor. Eu falei, exatamente, quem não ama não conhece a Deus, pois Deus é amor. Né? Nós estamos numa igreja revelada, uma igreja que está na palavra de Deus, né? E a gente faz o que Deus mandar, né? E uma mensagem que eu gostaria de deixar é a seguinte: lança o teu pão sobre as águas e depois de muitos dias você vai achar.
3: Glória,
6: né,
3: a Deus.
6: Porque às vezes, quando a gente, principalmente quando a gente lida com crianças, irmão Levi, a irmã Fernanda, inclusive, que deu algumas das fotos atuais que a gente tem lá da creche, foi ela, sim, que tirou.
3: Sim.
6: A esposa do irmão Levi. E às vezes a gente olha assim, eu sei que tem pessoas que estão nos assistindo, você é uma mãe, você é uma avó, você é uma dirigente de círculos de oração, enfim, um pastor que está nos assistindo, e ele fala assim, nossa, mas essa alma, né, essa pessoa não tem jeito, essa criança tem alguma coisa errada com ela e tal. E a gente não sabe, né? Nós estamos vendo fotos de crianças que foram alcançadas pela fundação. E às vezes a gente não sabe quem vai escolher seguir no caminho certo. Mas a gente tem que fazer a nossa parte, né? A gente tem que dar o exemplo, a gente tem que fazer o que Jesus mandou. E graças a Deus, eu sou muito grata a Deus por ter tido um grande exemplo, que foi a minha mãe, além, claro, da irmã Irene Miranda. Ela tinha vontade de ajudar, né? Ela tinha vontade de fazer o que dá para fazer. Tem coisas que a gente não consegue fazer, mas a gente tem que fazer a nossa parte, né? Então, seja na ação social, seja no próprio rádio, no programa Espaço Família Cristã, que o irmão Levi acompanhou muito, sim, né? Fazia a oração antes da gente entrar lá no estúdio. Então, estamos vendo fotos também, né, da época do estúdio, tudo, que era feito primeiro pela irmã Irene Miranda, junto com a minha mãe, e eu entrei em 2017 também para dar uma força, e foi um programa de estudos bíblicos, né, que era patrocinado pela Fundação Reviver e também para a divulgação da Fundação. Social. E tinham os agradecimentos e tudo, né? E foi uma fase muito boa que nós passamos ali. Foi uma alegria muito grande eu falar com as pessoas do rádio. Eu sei que tem irmãos que estão trabalhando ali, mas estão, né, espiritualmente sendo edificados. E isso é maravilhoso. E agora temos toda essa tecnologia que também ajuda muito, né? Então, para concluir, o que eu quero dizer é o seguinte: nós imitarmos a fé das pessoas que vieram antes de nós, né, e que nos marcaram, no caso, a irmã Rosa Tenório, o missionário Davi Miranda, enfim, a mãe do irmão Levi era também uma obreira, né, na casa de Deus. Então, assim, são aquelas pessoas que a gente tem como referência e a gente tem que continuar até, obrigado, Jesus voltar. Né? Os problemas vão ser cada vez maiores, os problemas sociais, os problemas, enfim, mas a palavra de Deus permanece para sempre e continua eficaz, né?
2: Glória a Deus, que bênção. Quando a gente fala sobre a creche, não tem como não se emocionar, né, irmã? Principalmente trazendo à memória pessoas que não estão com a gente, estão com o pai, né? Mas deixaram seu legado, fizeram a sua parte. E também criança sempre traz esse peso de emoção, né? Coisas boas, principalmente Fundação Rever transformando vidas. E a gente sabe que, conforme você falou, as fotos que nos acompanhamos, foi um começo difícil, né? Tiveram muitos desafios, mas, para a glória de Deus, a creche está aí desde 99, né?
6: 1999 começou a creche e logo em seguida começou também o projeto da Aldeia Reviver, que era um orfanato, né? Porque algumas crianças a mãe faleceu, outras por algumas circunstâncias aí que, né, eu não estou autorizada a falar, porque eu não posso expor essas crianças que hoje são adultos, mas assim, a mãe chegou e falou, é aquele clichê, né? Aquela coisa que parece que de filme até. Chegou na porta da igreja e falou, eu não vou mais cuidar, então toma. E a gente tinha creche, aí minha mãe falou com a irmã Irene, falou, o que a gente faz? Então, vamos acolher, né? Não vamos mandar embora, de jeito nenhum. Então, a gente vai aceitar o desafio. E foram aproximadamente umas 15 crianças que ficaram nessa situação. Duas famílias estavam em situação socioeconômica muito precária, mas conseguiram se reerguer na vida, né? Com muita oração, com muita ajuda da igreja, com muita ajuda da Reviver. E conseguiram reaver essas crianças, né? Reaver a guarda e tudo. E as outras, cujas mães e os pais, por algum motivo, não estavam ali presentes, a fundação ficou até o fim, até a formação dessas crianças. Então, foi um trabalho assim, muito difícil, realmente. Coisa de ligarem no meio da madrugada, às vezes o comportamento de uma criança, ou a criança tá doente, né, e correndo para o hospital. O Washington, que esteve aqui, tanto ele quanto o irmão dele bateram a cabeça embaixo do escorregador lá da creche e abriu, então, aquela sangueira e tal, e minha mãe levou correndo para o hospital. Então, são essas coisas do dia a dia, né? Que acontecem, mas marcam a gente, sim, né? E marcam as crianças também, porque essas crianças vão, assim, elas têm a semente dentro delas. Claro, depende de cada um aceitar ou não. Mas a nossa parte é fazer o que Deus manda, né? Semear. Semear. A gente vai ter o culto de semear, né? O dia de semear. E é isso, a gente está semeando todo ano. Para ganhar almas para Jesus.
2: Glória a Deus. Olha só, você que nos acompanha aí de casa, tá vendo? A Fundação Reviver é muito mais além daquilo que a gente imagina, transformando vida há décadas, né? Talvez você é um resultado, você talvez seja uma dessas crianças que foi socorrida, que foram socorridas e hoje acompanha aí um adulto, tá no trabalho, tá na universidade, enfim. Olha, irmã Maria Cláudia, a gente vai agora acompanhar um mini documentário a respeito da creche, para a gente tentar transmitir melhor, através de imagens, a respeito da creche.
7: Me chamo Ruth, minha profissão aqui é professora. Eu trabalho aqui há 13 anos. Trazer a palavra de Deus, que é o essencial para cada um deles, porque eu acredito que através da palavra de Deus que transmitimos, eles vão ter sabedoria, vão crescer no conhecimento da palavra de Deus.
8: Meu nome é Roselene. A missão da gente é um chamado, né? Desde que fundou a Fundação Reviver, para mim isso era até impossível, mas um dia alguém me chamou e Deus abriu essa porta e agora estou aqui, graças a Deus. Sou muito feliz de trabalhar aqui.
9: Eu sou a irmã Cleide Lopes, trabalho na direção da creche, doutora Rosa Tenório. Vou fazer 19 anos que estou aqui, completo 19 anos nesse mês. Para mim é muito mais uma gratidão. Aqui é muito mais que um trabalho, não apenas só um trabalho, mas é a obra de Deus. E a obra de Deus ela tem que ser feita com todo o nosso carinho, dedicação, com amor, com afeto. A gente está glorificando o nome dele.
7: Essa creche ela é diferente porque ela inclui a palavra de Deus.
9: É algo assim extraordinário. É bem diferenciado em todos os âmbitos, em todos os aspectos que vocês podem imaginar.
8: Ela foi fundada com uma missão e essa missão vai sendo cumprida a cada dia.
9: Aqui a criança ela tem mais aquele um cuidado mais de perto,
10: na parte da alimentação, na parte do cuidado, do ouvido, acolhimento. A gente escuta a voz da criança.
7: A palavra de Deus é onde traz o amor, onde traz o crescimento, ajuda a criança emocionalmente. Em outros aspectos, vai ajudar a criança a ter o amor de Deus no coração.
8: De cuidar, de educar e também levar a palavra de Deus.
10: E aqui a gente faz essa diferença.
2: Olha, irmã Maria Cláudia, o que eu sinto orgulho da Fundação Reviver é que é tudo feito com altíssima qualidade profissional. Não é só uma creche para as crianças ficarem ali brincando. Tem pedagogia, tem professoras, tem direção, tem toda uma qualidade até na educação, sem contar o que foi falado da parte espiritual aqui, né?
6: Com certeza. É o que eu falei para o irmão no começo da entrevista, né? Cada detalhe a gente tem que olhar, ver se está de acordo com todos os melhores padrões. Não é assim, vamos fazer o mínimo. Não, a gente faz o máximo, né? Com excelência, né? Como o irmão Levi falou, essas crianças muitas vezes, quando voltam no final de semana, num feriado, alguma coisa assim, elas voltam do mesmo jeito que a professora deixou. Só que, claro, com uma criança de 2 anos, ela volta num estado, né? E, ou seja, a Fundação tem esse cuidado, manda fraldas, manda alimentação, né? Um lanchinho e tudo mais, para que essa criança possa ter uma qualidade de vida, né? E um acolhimento. E para completar o que o irmão tinha perguntado, as pessoas também podem ser voluntárias lá na creche. Olha, né? Então é só falar com a irmã Cleide, está na Rua dos Alpes, número 413, aqui no Cambuci, em São Paulo. Então, se você é de São Paulo, às vezes você tem um dia livre, enfim, passe o dia, né, com as crianças, fale de Jesus, você que gosta de cantar, gosta de orar, gosta de, enfim, ajudar de alguma forma, você pode ajudar também. E os irmãos que queiram indicar a creche, nós temos vagas na creche, porque muitas vezes essas crianças estão numa situação transitória, né? Então, quando a pessoa muda de vida ou muda de lugar, e aí fica aquela vaga, né? Então, eu sei que tem muita criança que precisa em São Paulo, né? Então, se você quiser também mandar um e-mail para creche@fundaçãoreviver.com.br, a gente pode fazer o encaminhamento para assistência social ou aqui no, na sede mundial, Avenida do Estado 4568, né, entrada pela professor prefeito Passos, número 10, já tem ali na entrada, já tem a assistente social para falar com você e você poder passar todos os dados da criança. A criança vai ser visitada e, se for, tiver de acordo com os nossos critérios, ela vai entrar na creche.
2: Muito bem, muito bem. Olha só, essa é a creche, doutora.

0: formas com as quais você pode ajudar. E lembrando que todo IPDA é um ponto de arrecadação, você pode também deixar a sua doação. Irmã Maria Cláudia Tenório, muito obrigado pela sua participação, pelo seu tempo. Foi uma conversa maravilhosa, tratando sobre a creche.
1: Amém, Deus abençoe. É, tínhamos mais coisas, né? Porque a fundação são várias coisas, são várias, várias áreas, né? Tem também a questão dos idosos e tudo mais, as cestas básicas. Mas eu sei que vocês estão fazendo um trabalho maravilhoso aqui toda semana, todo dia praticamente, falando sobre uma parte da fundação. E que Deus abençoe vocês, Deus abençoe o trabalho de vocês, que está muito bonito. E recomendo, aproveito para recomendar, os irmãos que não viram, né? Está no YouTube, o dia que o Washington veio aqui, né? Nós colocamos também no perfil da Fundação e temos também no Voz da Libertação, no dia 7, né?
0: Sim.
1: Então, foi um dia muito emocionante também. Agradeço muito, Deus abençoe.
0: Amém, amém. Deus abençoe, irmã Maria Cláudia. Olha só, agora a gente vai falar mais sobre milagres e o que Deus está fazendo através da Fundação Reviver. A Celina Mendes recebeu uma bênção para sua família. Então vamos acompanhar.
2: Eu fui no culto da Fundação Reviver, lá na sede mundial, e meu filho estava desempregado. E eu peguei aquela carteira do meu filho e levei. Ali uma irmã pegou aquela carteira do meu filho ali e apresentou na Fundação Reviver. E eu fiz um voto com a Fundação Reviver, que se Deus abrisse a porta para meu filho, eu ia dar um voto na casa do Senhor. Naquela época eu não lembro mais quanto foi, mas eu fiz um voto. E na hora que eu cheguei em casa, que eu entreguei a carteira para meu filho, no outro dia ele foi apresentado numa empresa, que através da Fundação Reviver recebe milagre, sim, porque está ajudando essa obra, né, assistencial, que é maravilhosa, né, que ajuda os pobres, ajuda os que necessitados, vai até em conta aqueles que não tem mais solução, não tem uma família, as crianças que jogadas nas ruas, que não tem um pai, não tem uma mãe, tudo é obra que a Fundação Reviver tem feito, né, ter levado aquelas crianças para as creches, né, para os idosos, para cuidar, né, muito bom.
0: Fundação Reviver, um lugar, um espaço, um ambiente onde Deus faz milagres. Olha, faça parte da Fundação Reviver. Ah, mas eu moro aqui no norte do Brasil. Ah, mas eu estou em Macau, né? Como tem a nossa irmã lá. Não tem problema nenhum. Você pode contribuir à distância, próximo, ou seja, presencialmente. Faça parte. Contribua financeiramente através das contas bancárias ou procure a IPDA mais próxima de você e doe seu alimento, roupa, calçado, remédio, móveis e muito mais. E Deus vai fazer acontecer milagres na tua vida, tal como no testemunho que nós acompanhamos. Deus está operando através da Fundação Reviver e você pode fazer parte disso. Olha só, agora 11h47, nós já estamos aqui, estamos ao vivo, né? E queremos que você participe com a gente, mande sua mensagem, interaja através das redes sociais, do chat e do nosso WhatsApp. Gabriel Araújo falando sobre interação, falando sobre mensagem, falando sobre enquete, como é que está aí a atuação e a interação do público?
3: O nosso povo está comentando bastante. Agora eu tenho uma pergunta para você. Eu sei que você está comentando, mas você está gostando da programação? Bom, eu só consigo saber se você está gostando se você deixar um like, o joinha, o gostei. De 300 pessoas que estão nos acompanhando, só 170 deixaram um like. Então essa é uma prova de que você mostra que você está gostando da programação, é deixando o like. Muitas pessoas aqui mandando mensagem, a Márcia de Macau, ela fala que o ministério dela foi apresentado, a mentora dela apresentou o Ministério Infanto Juvenil para ela, ela tem uma vontade de estar aqui também conosco, já deixou aqui clara a mensagem. Temos aqui o diácono Maurílio, de São Sebastião, de Minas Gerais. Temos aqui também a nossa irmã que mandou a mensagem, a Camila Souza Paz. Ela manda paz. Deus também me abriu uma porta de trabalho através da Fundação Reviver. Peguei um cofrinho no culto da Maria Lorene, em Porto Alegre, e trabalhei numa creche por 6 anos. Lá comecei a minha graduação, olha, através da ajuda assistencial, através da Fundação Reviver. Muitas pessoas mandando mensagens. Por exemplo, também temos aqui a mensagem da Célia Sueli. A paz do Senhor Jesus, em nome de Jesus Cristo, dia 22, estaremos aí no culto da Fundação Reviver. Orem por nós, vai ser uma caravana de Jaú para cá. Então, glória a Deus, ficamos felizes por isso. Viviana Santos também mandando a mensagem. Viviana, me chama no Instagram,

0: me chama isso, vai no meu Instagram, pessoal, manda lá, porque nós queremos passar o seu áudio, o áudio do seu testemunho que você mandou aqui. Pode mandar tanto no nosso e-mail, quanto se você achar mais fácil também pelo Instagram. Pode mandar mensagem no Instagram do Voz, no meu Instagram, porque queremos passar o áudio do seu testemunho aqui. O Ítalo, essas foram as mensagens escritas. Será que temos áudios aí?
1: Claro, sempre, sempre com interação do público. Olha, você pode mandar mensagem, áudio, vídeo, foto para o nosso WhatsApp. 119-8292-3392. Queremos que você participe aqui do Voz. Olha, vamos ouvir aqui a irmã Marilene. Ela mandou um áudio para a gente. Então, Marilene, pode falar, queremos te ouvir.
2: Irmão, a paz do Senhor, aqui é a irmã Sandra. Maria Bonfim, do Jardim das Oliveiras, está em Paulista. Então, eu creio que a resposta é médico, né?
1: Olha.
2: É doutor Luca.
1: Olha, rapaz.
2: Eu creio que é esse, se não for, paciência. Sandra da Oliveira está em Paulista, amém?
1: Abençoa,
2: Leve Muniz, Gabriel, Charado, meu neto, e pastor Italo Siqueira. Deus abençoe.
1: Olha, olha, eu confundi tudo aqui, era a irmã Sandra, né? Obrigado, irmã Sandra, Deus abençoe. Ó, ela mandou alô, ela respondeu a enquete, ela falou do
0: foi completo.
1: Dela. Irmã Sandra de Itaim Paulista, Deus abençoe. Agora a gente vai ouvir da Marilene, é isso? Vamos lá, Marilene, pode falar, varoa.
3: A paz do Senhor, irmão. Eu sou a Marilene, aqui de Sarandi, Paraná. Quero responder a pergunta. O Lucas era doutor,
1: olha,
3: né? Um grande médico, né? Naquela época, né? Fique na paz do Senhor, Deus abençoa. Estou ouvindo o programa. É 24 horas ligado aqui na minha casa. Deus abençoe, a paz do Senhor.
1: Amém, irmã Marilene. Olha, rapaz, as irmãs do Círculo de Oração estão boas de vida, hein? Parabéns,
0: rapaz.
1: Irmã Marilene. Deus abençoe. Muito obrigado pela interação de vocês. Olha, nós queremos dar um parabéns especial para o Lucas, o nosso cinegrafista. O aniversário dele foi ontem. E hoje também o nosso DTV Camus Gomes. Olha aí.
0: E o cantor Rafael Costa também, viu?
1: Ah, é?
0: É.
1: Feliz aniversário para vocês, hein? E a todos vocês que nos acompanham, que estão completando mais um ano de vida hoje, feliz aniversário e Deus te abençoe. Olha só, 11h51 em São Paulo, horário oficial de Brasília, 11h52 agora, nós vamos ao encerramento da nossa enquete. Qual era a profissão de Lucas, autor de um dos evangelhos? Vamos lá, Bruno, que rufem os tambores para encerramento da enquete do dia. Muito bem, está na tela o resultado. Olha, a opção A e C foram iguais. A votação foi igual. Tanto a A quanto a C, 6% dos votos. E a letra B, com a maioria dos votos, 88%, defendendo que Lucas era médico. Mas aí, Gabriel, você disse que Lucas era historiador. Qual era a outra profissão dele?
0: 261 votos e a resposta é B. Colossenses capítulo 4, será que tem como provar que ele era médico? Colossenses capítulo 4, verso 14, saudai-vos, Lucas, o médico amado, e Demas. Ou seja, Paulo deixou claro que ele é um médico.
1: Muito bem. Rapaz, Lucas, eu falei no início que ele era o The Goat, né? Ele era... era o homem, né?
0: Fantástico.
1: Ele era historiador, pesquisador, ele era médico e era intelectual.
0: Exato.
1: O homem era bom, hein?
0: Tinha ótimas amizades também, né? Ele escreve logo para
1: o
0: Teófilo.
1: Fora
0: que escreveu o livro do Atos do Espírito Santo, estava perto. Ele viu o que Paulo enfrentou, tanto que ele estava em muitas prisões de Paulo, porque era ele que tratava dos machucados, das feridas de Paulo.
1: Olha aí. E, inclusive, tem muitas curiosidades a respeito dele, hein, Levi?
4: Sim, sim. Inclusive, quando o Eutico caiu da janela, né, que ele... O culto se estendeu até quase meia-noite, ele caiu da janela. A Bíblia diz que quando Eutico morreu, segundo os historiadores, Lucas era o médico que estava ali e ele que constatou, não, realmente está morto. E através do abraço de Paulo, ele ressuscitou. Fantástico.
1: Glória a Deus.
4: O Lucas é um dos meus autores preferidos da Bíblia.
1: Meu também. Olha só, quantos votos, Gabriel? Por favor.
0: 262,
1: novo recorde da nossa enquete.
0: Exatamente.
1: Gabriel, muito obrigado, Gabriel. Parabéns, você sempre avançando aí, o povo participando mais. Obrigado, Levi, também,
0: opa,
1: pela sempre contribuindo. Deus abençoe. E obrigado às 261...
0: Duas.
1: 262 pessoas que votaram. Vocês aprenderam, amanhã tem mais enquete aqui no Voz da Libertação. Olha só, infelizmente chegamos ao fim de mais uma edição do Voz, de mais um dia maravilhoso e espetacular diante de Deus, mas, no entanto, porém, todavia, amanhã estaremos de volta com você aqui no canal Igreja Deus e Amor Oficial e na rádio Deus e Amor, das 10 ao meio-dia, contamos com você. Levi Muniz e Gabriel Araújo, muito obrigado pela participação, pela presença e contribuição. Que Deus abençoe. E você que está em casa, fique agora com a oração do meio-dia e até amanhã. Se assim Deus permitir, a paz do Senhor Jesus.
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1: Muito bem, a paz do Senhor Jesus Cristo. Sejam todos bem-vindos em nome do Senhor Jesus para uma tarde de oração, de comunhão, uma tarde maravilhosa, de bênção, de graça, de favor e de milagre. É um prazer estar com todos vocês. Quinta-feira de multiplicação, quinta-feira de vida, quinta-feira de graça também, de favor. Há muita bênção de Jesus para o seu coração. Momento de oração, momento de clamor e súplica. Vamos buscar a face daquele que vive e reina para sempre. Momento de falarmos com Deus aqui nesta tarde. Tarde de quinta-feira, 13 de agosto de 2026. E olha, Jesus tem muita bênção a derramar, tem muita vitória a derramar sobre a sua vida. Oremos a Deus, o nosso Pai. Maravilhoso, eterno Deus, poderoso, eterno Pai, Deus de vida, Deus de graça, Deus de favor e também de milagre. Obrigado, Senhor, pelo privilégio e pela oportunidade que o Senhor tem concedido à vida daqueles que têm buscado a Tua face e a Tua presença, de continuarmos, Senhor, a adorar-Te, a celebrar-Te, Pai, e a buscar-Te. Obrigado, meu Senhor. Obrigado, meu Deus e meu Pai, porque apesar das nossas iniquidades, das nossas mazelas, apesar dos nossos medos, dos nossos fracassos, apesar, Pai, das culpas e dores, nós continuamos, Senhor, a buscar o Teu nome e a Tua face. Ó Deus querido, Pai maravilhoso e Pai eterno, apesar, Deus, de acordarmos muitas vezes com medo, com dúvidas, com incertezas, o Senhor tem nos sustentado, Pai, e tem nos fortalecido. Sim, muitas vezes fortalecido em meio à tribulação, muitas vezes fortalecido em meio à dor, em meio à tristeza e em meio a angústias. Muitas vezes, Pai, fortalecido em meio, Senhor, a adversidades da vida, a pensamentos de tristeza, a pensamentos de recuo. E quantas vezes nós tentamos e buscamos recuar, meu Pai, porque a fragilidade é grande. Mas eu oro, Senhor, com os Teus filhos, eu oro com os Teus servos, porque pedimos perdão. Perdão porque às vezes não confiamos em Ti. Perdão porque às vezes não confiamos na Tua palavra, Senhor. Somos falhos e pecadores. Às vezes somos tomados, ó Pai da Glória, pela insensibilidade da fé. E não ouvimos mais o Espírito Santo falar. E aí, Senhor, as nossas investidas, o nosso coração, o nosso ser, vive, meu Deus e meu Pai, de uma forma em que parece que ouvimos, parece que sabemos, parece que conhecemos, mas estamos longe. Senhor, eu quero clamar com o povo que precisa buscar através da fé. Eu quero clamar com o povo que está com fome e que está com sede, meu Pai, da Tua palavra. Eu quero clamar junto a um povo que está cansado, que está, Senhor, fatigado, meu Pai. Tantas dores, tantas provas, tantas lutas, tantas adversidades. E muitas vezes, Senhor, são pessoas que colocam um sorriso no seu rosto, mas o seu coração está estraçalhado. A sua alma está quebrada. A conta bancária, Senhor, está endividado até a alma. O relacionamento, por um fio. A sua saúde, os médicos já não sabem mais o que fazer. As suas tentativas foram todas frustradas, mas elas colocam um sorriso no rosto, meu Pai, e tentam fazer da vida algo melhor, mas estão sem forças. O que sobrou foi o sorriso. O que sobrou foi aquele bom dia, que parece meio tímido, mas está lá, Senhor. Mas eu quero orar. Oh, aleluia! Milhões e milhões de ouvintes, internautas, Senhor, que estão fragilizados, que estão cansados, que estão à beira do precipício da vida. Tentaram de tudo e não conseguiram nada. Tem tentado mais um pouquinho e mais um pouco tem se frustrado. Mas eu sei de um Deus que tem poder de mudar essa história. Eu sei de um Deus que tem uma palavra que muda. Eu sei de um Deus que o cenário pode ser caótico, aleluia, mas Ele tem o resgate, Ele tem o retorno, Ele tem a vitória, Ele tem a cura, Ele tem a libertação, Ele tem a transformação, Ele tem, Senhor, um sorriso verdadeiro, uma palavra verdadeira, Ele tem um caminho certo a seguir. Oh Deus maravilhoso, eu oro, Senhor, eu oro com vidas que têm um único momento de oração como um momento de paz. E às vezes nem tanto porque Satanás vai lá e tenta interromper. Às vezes nem tanto porque o diabo até na oração, Senhor, tenta encontrar, Pai da Glória, momentos de fraqueza. E há quem ore e já ora com o coração duvidoso. Será que Deus me vai ouvir? Será que Deus me vai entender? Será que Deus me vai responder? Senhor, mas a oração, Pai, é nossa. O poder é Teu. Nós oramos e aplicamos o nosso coração, mas a resposta é Tua. Nós oramos, ó Pai, e aplicamos a nossa alma, mas o favor é Teu. E mesmo assim oramos, ainda que com dúvida, ainda que com medo e com incerteza, porque sabemos, ó Pai da Glória, que o Senhor tem poder para mudar o cenário da nossa vida. Oh, aleluia! Oh, aleluia! Ah, Espírito Santo de Deus, aleluia! Oriandari me clama, aleluia! Ah, Santo Deus de Israel, eu creio, Deus! Eu creio, Pai, que apesar de toda e qualquer situação aparentemente frustrante, o Senhor está lá. O Senhor esteve com os seus discípulos no meio da embarcação, ou no meio do mar, na embarcação. Oh, aleluia! E tira água para aqui, tira água para ali, e eles já sem forças, cansados, porque tentaram do seu jeito. Porque quem sabe alguém lhes disse que eles incomodavam o Mestre. E quantos de nós às vezes deixa de orar e clamar porque acha que vai te incomodar? Senhor, quem somos nós para incomodar aquele que é eterno, que não sente cansaço, que não sente fadiga? Oh, aleluia! E eles então sem forças se voltam e falam: Senhor, não te importe, não queremos te incomodar, mas o nosso barco está a afundar. Só que o Senhor estava no barco. Oh, Deus! E quantas vezes nós deixamos a nossa vida afundar e o Senhor está lá, porque temos vergonha de algumas coisas que fazemos, temos vergonha daquilo que pensamos, temos vergonha das nossas atitudes, temos vergonha e achamos ruim o que o Senhor vai pensar. O Senhor já conhece o nosso pensamento, sonda os nossos corações, esquadrinha os nossos rins. Senhor, é a Tua palavra que diz que não há esconderijo em nós, ó Pai da Glória, que nos possa cobertar dos Teus olhos. Então, Senhor, ajuda-nos a orar com intensidade, com fervor. Ajuda esta vida a expor a dor da sua alma, a expor o seu medo, a expor a sua preocupação. Está doente, Senhor, e muitas vezes tenta achar um meio termo para explicar. Não, Senhor, está doente, está enfermo, está com o pé na cova, está à beira da morte, mas o Senhor tem poder de tirar da morte para a vida, aleluia! Ó, Senhor, está para decretar falência, os negócios não vão bem, está a ponto, meu Deus e meu Pai da Glória, de entregar tudo e voltar para o zero, mas o Senhor é aquele que reconstrói, é aquele que renova, é aquele que traz de volta e tem poder de prosperar e devolver, Senhor, o milagre. Meu Deus, Tu és o Senhor. Tu és aquele que faz o impossível, meu Pai. E nós buscamos a Tua face, a Tua presença, exatamente por isso, porque cremos. Cremos e confiamos com todo o nosso coração que não há barreira, não há ferrolho, não há muralha, não há, Senhor, impossível para um Deus que torna tudo possível segundo a Sua glória, a Sua graça e o Seu favor. É bem verdade que muitas vezes nós não sabemos como pedir. É bem verdade, Senhor, que muitas vezes não sabemos como orar. Ah! E eu sei que oro com vidas aqui que estão tão fraquinhas, tão cansadas. Eu oro com pais que já não sabem mais o que fazer com os filhos, ou porque são rebeldes, ou porque são doentes, ou porque a teimosia é grande, ou porque a falta de respeito é grande, ou porque a enfermidade tomou conta. Eu sei, Senhor, que eu oro aqui com homens que já oraram pelas mulheres e já pediram bênção para a mulher, já pediram, Senhor, que a madre fosse aberta, já pediram uma cura, um milagre, meu Pai, e já não sabem mais o que fazer e têm vivido conforme a vida lhes propõe a viver. Mas eu sei de um Deus que muda o cenário, eu sei de um Deus que muda a trajetória, eu conheço um Deus que tira do vale, eu conheço um Deus que sopra um vento novo, eu conheço um Deus que acalma a tempestade, eu conheço um Deus, ó Pai, que ressuscita dos mortos, eu conheço um Deus que multiplica pão e peixe, eu conheço um Deus que perdoa pecado e cura fluxo de sangue, eu conheço um Deus que levanta paralítico, eu conheço um Deus da Bíblia Sagrada. Oh, aleluia! É, Senhor, devolve a ponta de esperança para esta alma. Devolve a ponta de esperança para esta vida desacreditada. Esta mulher que já orou pelo marido e não há quem mude. Um homem, Senhor, terrível. Um homem que bebe, um homem que trai, um homem que bate. Um homem, Senhor, Pai da Glória, insensível. E o seu casamento é arrastado e ela não tem mais força. Eu oro por filhos, ó Pai, que já tentaram de tudo. Já tentaram fazer os pais passarem por terapias, por aconselhamentos. Já tentaram, Senhor, conversar com os pais, mas não há quem quebrante os corações. Eles são insensíveis, ó Pai da Glória, nem um pouco maleáveis. E a relação com os pais vai de mal a pior. Famílias que precisam, Senhor, da Tua bênção. Lares que precisam, Pai, do Teu milagre. Casamentos que precisam, Pai, do Teu renovo. Saúde, Pai da Glória, que está deteriorada, meu Deus, e precisa de uma resposta, Senhor. Tira-nos do vale agora. Tira essa vida desse vale, tira, meu Pai, desse calabouço, tira, Senhor, dessa cova, tira, meu Pai, em nome de Cristo, e faz ressurgir com a Tua presença e com a Tua graça. Tira estas famílias, Senhor, meu Deus, da vergonha, tira, meu Pai, do esquecimento, tira do abandono, tira estes lares, tira estas casas, em nome de Jesus Cristo, meu Pai, fortalece estes corações para o Teu louvor e faz de novo uma obra poderosa, e faz de novo uma obra milagrosa, Senhor, Senhor. Oramos, ó Pai, porque somos dependentes de Ti, Senhor. Deus, quantos corpos enfermos e doentes, Senhor, a saúde foi embora faz tanto tempo, e não há remédio que melhore a situação. E não há remédio, Pai da Glória, que amenize o impacto e a dor. E essa saúde vai de mal a pior. É de repente uma UTI, de repente uma CTI, de repente, Pai, vive a base de bombinhas, a base, Pai, de gás, vive a base, Senhor, meu Deus, ó Pai, de infiltrações nos ossos, vive, Senhor, a base, meu Deus, de socorro médico diário. Mas o Senhor tem poder de entrar nessa vida agora, de entrar nessa pessoa, Senhor, que arrasta, meu Pai, esse botijão de gás, meu Deus, para poder respirar, Senhor, sim, meu Pai, e devolver a respiração, a plena funcionalidade, Pai, dos pulmões. Ah, Senhor, o batimento cardíaco desgovernado, com arritmia, o Senhor tem poder de curar agora e de normalizar, Senhor, esse batimento cardíaco, meu Deus, esse rins que não funcionam, essa vida que vive na hemodiálise, meu Pai, já não há espaço, de tão roxo, de tão ferido que está o seu braço. Tu és o Deus que limpa rins, és o Deus que purifica pulmões, és o Deus que renova corações, mas esse fígado, esse pâncreas enfermo também pode ser curado agora, essa coluna torta e com desvio pode ser endireitada agora, esse sistema nervoso atacado pode
2: pode ser curado agora em nome de Jesus Cristo. Eu creio, é a tua palavra quem diz, oh, aleluia! É a tua palavra quem declara, Espírito Santo. Oh, é o Senhor quem faz maravilha. Oh, é o Senhor quem faz milagre, meu Deus. Então toma a direção agora e faz a maravilha acontecer. Limpa, limpa, Senhor, Pai da Glória, essa coluna inflamada, esse bico de papagaio. Cura, meu Pai, em nome de Cristo, Senhor, esse disco, essa hérnia de disco. Cura, meu Pai, em nome de Cristo, esses ossos fracos, esse sangue fraco, Senhor, esses músculos que estão a esfarelar, meu Deus, cura agora, em nome de Jesus Cristo, coloca a tua mão, oh, aleluia, coloca a tua mão, tu és aquele que pode fazer, tu és aquele que faz, tu és aquele que trabalha, tu és aquele, Senhor, que muda o cenário. E se há alguém conosco em oração, Senhor, mas está com o coração, Pai da Glória, cheio de dúvidas, cheio de incertezas, talvez começou com fé, mas ouviu algumas palavras no meio da jornada que lhe enfraqueceram. Sim, talvez, Senhor, chegou a ti com um coração tão cheio de ânimo e de vigor, e de repente, meu Pai, perdeu a fé, perdeu o ânimo, perdeu a crença, perdeu tudo. Oh, Deus, perdeu tudo. Eu sei que estou a orar com pessoas aqui que perderam o prazer na vida porque perderam a fé. Então nada mais faz sentido. Nada mais tem sentido. Mas tu és o Deus da nossa alma, o Deus da nossa vida, o Deus que direciona. Peço-te, Pai, renova esta fé e aviva estes corações agora. Senhor, levanta este homem caído, esta mulher caída, derrubada, prostrada, essa família prostrada ao chão, derrotada, em nome de Jesus. Senhor, eu oro, quem sabe com vidas que enfrentam luto, que enfrentam, Senhor, desemprego, que enfrentam fome, em nome de Jesus. Muda o cenário, muda o quadro, muda essa situação pelo poder que é no teu nome, no teu sangue, na tua palavra. Oh Deus, tu és perito em mudar cenários, tu és perito, Senhor, em mudar situações da nossa vida, tu és perito, meu Deus e meu Pai, em transformar situações da nossa vida. O Senhor vem depois de fazer tantos milagres e a multidão está em festa e te celebra, meu Pai, e de repente sai da cidade uma mulher aos prantos, porque já era viúva. A única ponta da esperança na vida era o seu filho e ele morre. Oh, meu Deus, quantos de nós não está, Senhor? Ó Pai da Glória, a caminho de enterrar a única ponta de esperança, de fé e de credibilidade que tem na vida, meu Pai. Ó Senhor, e aquela mulher, a caminho do enterro do seu filho, encontra Jesus. E Jesus diz para ela: mulher, não chores. Ó Glória, não chores. A ordem de Cristo era: não chores. E talvez ela não entendesse naquele momento, não sei. E então o Senhor vai e toca no morto e ele se levanta. E aquela palavra de Cristo se cumpriu na vida daquela mulher: não chores. Por que motivo? Eu não sei. Mas Jesus falou para aquela mulher: não chora, aleluia. Talvez ela não soubesse naquele momento, mas o que Deus iria fazer, o que Jesus iria fazer era tão grande que devolveria a alegria da sua alma. Oh Deus! E aquele menino é entregue nas mãos da mãe,
1: e a ponta da esperança, quase enterrada, volta à vida. E aquela tristeza sai e volta à alegria. E todos os seus planos que ela começou a elaborar dali para frente, o que iria fazer, ela desfez tudo porque a vida voltou à normalidade. Oh, Deus, tem vidas em oração aqui, dizem: Senhor, eu só quero voltar a ser normal. Eu só quero voltar a ter uma família normal. Eu só quero voltar a ter um casamento normal. Eu só quero voltar a ter uma saúde normal. Eu só queria voltar, Senhor, a ter uma condição financeira normal. Eu só queria voltar a ter uma vida normal, Senhor, e que fosse para a Tua glória. Tem tanta gente, Senhor, a viver, Pai, a normalidade da fé e da vida. Dias de luta existem, de prova existem, mas o Senhor está conosco a todo momento e a todo instante. Então, Papai, renova estas vidas em nome de Jesus Cristo agora. Muda o cenário, muda a história, muda o momento, transforma, meu Pai, para o Teu louvor. Volta à normalidade, meu Deus, essa mente que está perturbada, esse coração acelerado, essa alma aflita, Senhor, meu Deus, não deixe entrar em desespero, não deixe entrar no modo pânico, não deixe entrar em modo depressão. E aí, Senhor, não há quem volte ao normal, mas o sangue de Jesus tem poder para trazer a normalidade daquilo que se perdeu, para trazer a normalidade daquilo, Pai da Glória, que mudou, para trazer a normalidade, Senhor, aquilo, meu Deus e meu Pai, que se complicou. Aleluia! Tu podes fazer, Senhor. Tu podes, Pai. E a minha oração, Senhor, é com milhares e milhões de ouvintes e internautas que dizem: Senhor, volta a minha vida. Talvez não do jeito que era, porque temos marcas, temos dores, muita coisa mudou, mas queremos que ela volte a normalizar. E nós vamos nos adaptar a esse normal que o Senhor vai preparar. Ah, Senhor, é como o povo de Israel quando volta, e em Salmos diz que eles estavam como os que sonham. E então de repente eles voltam, meu Pai, já não sonhavam, agora estavam a viver, voltaram à vida normal na sua cidade, mas templo queimado, terra destruída, arrasada. E o Senhor então diz para eles: ergam de novo a minha casa, cuidem da minha casa, a glória da segunda será maior que a primeira. Oh, aleluia! A glória da segunda será maior que a primeira. A segunda é mais simples, mas tem glória. A segunda é humilde, mas tem graça. A segunda não tem a beleza da primeira, mas tem a minha presença, ó Deus, ó glória. E às vezes esta vida só precisa, Senhor, de mais uma oportunidade para voltar à normalidade. Volta ferido, volta machucado, volta quebrado, volta do zero muitas vezes. Mas agora tem a Tua beleza, tem o Teu poder, tem a Tua glória, tem a Tua presença, tem o Teu nome, tem a Tua marca, tem a Tua vida. Oh, Deus! Eu oro, Senhor, para que haja renovo e fôlego, meu Pai. E que o diabo não tenha poder, em nome de Jesus. Que Satanás não tenha poder, em nome de Jesus. Que o maligno não opere contra nós, em nome de Jesus. Que o Senhor nos resgate, nos renove e nos abençoe. Traz de volta o que está perdido, aquele que se afastou, aquele que se perdeu, em nome de Jesus, amém, e graças a Deus. Deus abençoe a sua vida, Deus abençoe a sua casa e também a sua família. Eu quero agradecer a Deus por este tempo de oração e de comunhão, e fazer um convite especial a você que está comigo agora. Quer voltar à normalidade? Você quer voltar a ter uma vida comum? você quer voltar a ter uma vida em que o Senhor é glorificado, você quer voltar a ter paz e alegria, Jesus tem para ti. Então eu quero lançar este convite, não é por força nem por violência, é um convite. Você quer entregar sua vida para Jesus? Você vai orar comigo agora. Eu quero orar por ti, porque a tua vida vai voltar a normalizar. Jesus tem esse poder. Jesus faz isso. Você que se afastou dos caminhos do Senhor e quer voltar a normalizar a sua vida, quer tomar a decisão, está comigo agora, em oração, agora. Eu lanço este convite. Ora comigo. Em nome de Jesus. Liga comigo assim: Senhor Jesus, eu entrego a minha vida em tuas mãos. Eu volto para os teus braços, para a tua presença, de onde nunca deveria ter saído. Perdoa os meus pecados e o meu passado, e lava a minha alma. O meu nome está escrito no livro da vida para viver a eternidade com Jesus. Lava-me, Senhor. Faz-me firme e forte para viver todos os dias em tua presença, em nome de Jesus. Senhor Deus e Pai, eu quero orar por cada vida que tomou a decisão de entregar-se a ti, Senhor, e voltar ao Senhor. Quem estava fraco, caído, cansado, quem estava, Senhor, doente, à beira da morte, quem estava com a fé abalada e quase destruído, o Senhor renovará para o seu louvor. Em nome de Cristo, levanta, opera maravilhas e cuida para o teu louvor. Não os deixe cair em tentação, mas livra-os do mal. Em nome de Jesus, amém. E graças a Deus. Você vai estar aqui embaixo, ó, no QR Code, você pode fazer a sua oferta, mas também você vai aqui, quero aceitar Jesus, @ipda.com.br. Reconciliou? Voltou para Cristo? 11 950 94 46 45. Eu quero viver com Jesus, eu quero viver na presença dele. E você vai mandar sua mensagem, a sua cidade, vamos apoiá-lo em tudo que for preciso, e Deus te vai ajudar. Você já foi batizado? Volte para estar em comunhão outra vez. Ainda não? Venha, que dá tempo de viver um tempo de milagre, um tempo de fé. Meu povo, da minha parte é tudo. Obrigado pela sua companhia. E se você puder, assim que encerrar esta live, você pode compartilhar, tá? Você vai compartilhar com todo mundo que precisa de oração e precisa voltar a ter uma vida normal, uma mente normal, um coração normal. E eu espero por ti. Combinadíssimo. Eu sou o seu irmão em Cristo e amigo, presbítero Erin de Lalande. É um prazer estar com todos vocês pela rádio. Todos os dias, 7h30, estamos juntos na programação A Voz da Libertação para falar do amor de Cristo. Combinado? Daqui a pouquinho temos o culto com a Fundação Reviver, transmitido também em YouTube, Facebook, Instagram e pela rádio Deus é Amor. Vem conosco, vem com fé, vem com alegria. Tá bom, Nana? Nos veremos. Até no Munduzuco. Até amanhã, Rossi Catequissa. Que Deus te abençoe. Até lá.
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5: 12 horas e 30 minutos.

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1: Está no ar, prezados ouvintes, o nosso programa Mensagens Cantadas. Eu sou seu irmão Lourival de Almeida, aqui estamos nós de novo para apresentar o nosso MC de cada dia. Esse programa que vem rompendo décadas, levando a palavra de Deus ao seu coração, e sei que muita gente já foi tocada, abençoada e salva através dessa programação. Como já disse a vocês, sou seu irmão Lourival de Almeida e conosco também a Débora, que hoje na hora certinha, impressionantemente.
2: Mas é claro que eu sou na hora certa. Paz do Senhor, meu querido, e também aos meus ouvintes, aos nossos ouvintes de todos os dias. E olha que nós temos ouvintes aqui assíduos, viu, Lourival?
1: É
2: incontável, né? E vai então o nosso abraço, o nosso muito obrigado, porque você está aí todos os dias ligado, sabendo que vão ouvir algo edificante, vão aprender, vão louvar ao Senhor. Isso é tão bom, porque um programa sem ouvinte, ele não é programa, não é verdade? Nós vamos abrindo o nosso programa nesta tarde, trazendo o primeiro hino com a Caterine Magalhães, um hino que eu gosto muito e que eu gostaria que vocês também cantassem juntamente com ela. Mensagem bonita, gravadora MC Music. Vamos ouvir esta mensagem em todo tempo. Cante conosco. Música.

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2: E nós vamos agora, queridos amados ouvintes, para a nossa meditação do dia. Interessante uma manchete que acabou sendo uma manchete inusitada, notícia em si foi bastante diferente, eu diria assim, né? Aconteceu na cidade de Caratinga, Minas Gerais, uma vaca que estava pastando e ela acabou subindo no telhado de uma casa construída em uma ladeira e o teto ficava abaixo do nível da rua. E sabe como é que é essa telha de amianto, né? Que a gente conhece tanto, essa telha comum, cinzinha. Não resistiu o peso do animal, nem poderia, que acabou caindo sobre um homem dentro da casa, um homem de 45 anos, que era o dono da casa, que dormia na sua cama no momento do acidente. E, infelizmente, o rapaz, né? Ele acabou morrendo. Ele teve uma hemorragia interna e traumatismos múltiplos e acabou morrendo. E a notícia, a informação de um determinado meio de comunicação, vaca cadente, fazendo uma alusão à estrela cadente, né? Vaca cadente, que coisa! Eu não sei, a família vai dar informação para os próprios membros da família sobre o acontecido, fica esquisito, né? O fulano faleceu, o que que houve? Tava dormindo e caiu uma vaca em cima dele. Não é engraçado, eu diria, é muito trágico, mas que é muito curioso, é uma coisa inusitada. Como é que pode uma pessoa dormindo em casa e cair uma vaca em cima dela? A gente olhando assim, tipo, bem delicadamente, isso aí raio absurdo, na verdade. Imagine você o comentário de alguém que, talvez ignorando a situação geográfica ali, mas como é que pode uma vaca cair na cama dele? É a vida. Claro que nem todos sofrem acidente desse tipo, mas existem muitas surpresas, né? Muitas surpresas. Existem muitas coisas que nós podemos dizer que são muito inusitadas também. Pessoas que morrem, às vezes, das formas mais diversas, né? Há eventos que desmancham os nossos esquemas, que mudam por completo a nossa vida. E quantas situações acontece na vida da gente, e a vida da gente muda para sempre. Eu tenho um primo meu, que foi convidado pelo meu pai, e meu pai disse, foi uma igreja, né? No caso, é sobrinho do meu pai e meu primo. Foi uma igreja, e esse primo meu, ele ia à igreja, e a coisa que ele ia fazer à igreja, acostumou-se ali, ele ia imitar a língua estranha. Mas a verdade é que aquele convite mudou a vida dele. E de imitador de línguas estranhas, agora ele é um legítimo falador de línguas estranhas, ou seja, mudou a vida dele. Não sei se você já parou para meditar no dia que Bartimeu se sentou à porta de Jericó para pedir esmola, né? Ele nem imaginava que a sua vida seria mudada para sempre ali. Ele não imaginava que iria passar ali um homem chamado Jesus e iria curá-lo. Não, ele não tinha nenhuma pretensão de que alguma coisa mudasse para ele naquele dia. Ele sentou-se ali para pedir esmola. Ele sentou-se ali para ver se conseguia voltar para casa com alguma coisa que pudesse representar a sua alimentação, enfim. Mas mudou a sua vida, né? Mudou. Porque houve um evento que ele não previa, mas que causou uma mudança na vida dele. Era uma fração de segundo. Uma pessoa às vezes sai para fazer compra, não que a gente deseje isso, mas a gente sabe que isso acontece, de repente capufa uma bala perdida. A gente não tem como controlar certos eventos na vida da gente, nós não sabemos nem como será o nosso próximo segundo, quanto mais nosso amanhã, né? Eu sei que ter certezas na vida é necessário, existem algumas coisas na vida que nós temos que ter algumas certezas. Algumas pessoas negam a possibilidade de certeza ou verdade, né? E alguns chegam até a ironizar essa questão. Mas alguns chegam a dizer que tudo na vida é por acaso, que não há certeza alguma. Mas a verdade, ouvintes amados, é que existem algumas coisas que nós podemos crer que podem ser certezas na nossa vida. Eu sei que muitas pessoas têm dificuldades de viver de acordo com esse pressuposto, né? Mas a verdade é que existem coisas que nós podemos dizer que existem, sim, absolutos nessas coisas. Se nós não tivermos algumas certezas na vida, nós não viveremos. Bem, a verdade é que existem coisas, eu vou chegar na parte da certeza, né? Existem coisas que realmente, voltando à questão da imprevisibilidade da vida, é claro que existem coisas que fazem parte de planos detalhados que nós fazemos para a nossa vida e que às vezes esses planos, nós não passamos eles pelo crivo do imprevisível. E a Bíblia fala, não sabemos o que acontecerá no dia de amanhã, está em Tiago 4,14. A nossa vida não é uma matemática, ou seja, não é uma ciência exata. Não saberemos ou não sabemos o que acontecerá amanhã. Mas podemos crer naquele que tem o amanhã nas suas mãos. Eu sou o alfa, o ômega, o princípio e o fim. A Bíblia fala em Apocalipse 21, 6. Eu não sei como será o amanhã, não sei como será o ano que vem. Nem sei se viverei amanhã, enfim, eu não sei. Mas sei que a vida está nas mãos de Deus. Se Ele cuidou de mim hoje, Ele vai cuidar de mim amanhã. O que é que poderia dizer ou me fazer pensar ou sentir que Ele não cuidaria de mim amanhã se Ele cuidou de mim hoje? Olha, ouvinte, eu posso dizer a você, eu não sei se vai cair uma vaca na minha cabeça ou na sua, a vida é imprevisível. É um clichê, mas é real. Mas o nosso Deus, nós podemos ver que quando nós entregamos a nossa vida a Ele, nós podemos prever alguma coisa. Nós podemos prever as coisas que a Bíblia Sagrada nos mostra com segurança que haverão de acontecer. Nós podemos prever que nós estaremos com... Talvez não posso prever até quando vou estar nessa vida, mas posso prever que, sendo fiel ao Senhor, estarei com Ele. Que meu nome está no livro da vida, vou morar na glória. Não sei quando, mas posso prever que nós vamos passar, provar a morte, eu diria assim. Alguns não, mas a maioria sim. Ele cuida de quem entrega a vida a Ele. Não é o caso, ouvinte. Eu poderia dizer a você que é muito difícil eu dizer a você que vai cair uma vaca cadente na sua cabeça. Eu poderia dizer que é difícil isso acontecer, não é verdade? E possivelmente você vai viver muitos anos e isso nunca vai acontecer. Mas o nosso Deus nos dá, quando nós o recebemos, quando nós recebemos Jesus como nosso Salvador, nos dá a garantia de que muitas coisas já estão previstas.

0: medida que acaba sendo achada e coisas dessa natureza.
1: Igrejinha de Tábuas Velhas, vamos voltar lá para 1995. Nós temos o CD Cristãos, este hino, que marcou na época, né, que foi bem tocado, Igrejinha de Tábuas Velhas, com Débora Miranda.
2: São cantas assim, né?
1: É verdade.
2: Abençoadas.

0: Sou aqui de Três Pontas, Minas Gerais, irmão Jonathan, sou ouvinte do programa Mensagens Cantadas, ouço todos os dias, o programa é uma benção aqui na minha casa, que Deus abençoe a vida dos irmãos, amo a programação e sou fiel, ouço todos os dias, Deus abençoe os irmãos.
1: É um culto na nossa casa, né, esse programa, temos aprendido bastante, estou aqui trabalhando e com o radinho ligado. É, o momento que eu mais gosto é minha vida no passado. Graças a Deus tem sido uma bênção na minha vida esse programa e na vida de toda a minha família. Minha filha, ela fala, eles falam de tudo aí, né? Que bom esse programa, né? Então, louvo a Deus pela vida de vocês, que Deus continue os usando grandemente, amém? Deus abençoe.
2: Aqui é o Márcio, da cidade do Inhapim, Minas Gerais. Eu com a minha esposa, a irmã Nazaré, sempre ouvimos a programação dos irmãos. Que Deus em Cristo continue abençoando a todos, em nome de Jesus.
3: Quem vos fala é a irmã Vera Lúcia, aqui de Franco da Rocha. Espero que Deus abençoe cada dia mais esse programa, que essas portas permaneçam abertas. Tenho orado e creio que a igreja tem entrado em oração em favor dessa rádio, porque é uma rádio abençoada por Deus.
4: Nós é quem agradecemos essas mensagens que estão chegando a cada dia aqui para nós. Muito obrigada mesmo a vocês que mandaram aí o seu recadinho, né? Que Deus abençoe. Se você ainda não mandou sua mensagem de voz, mande agora mesmo o nome da cidade onde você nos ouve, o que você acha deste programa, dê o seu nome. Mande aí para este WhatsApp 98292-3392 e o DDD 11 aqui em São Paulo. Mande aí o seu recadinho de voz, sua mensagem de voz para o nosso WhatsApp 11 98292-3392 e muito obrigado a vocês que já enviaram as suas mensagens.
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6: E nós vamos refletindo. São frases, são sentenças que nos levam à reflexão. É bom sofrer privações para sermos atraídos a Deus por causa das nossas necessidades. Aquele que não se contenta com pouco, nunca ficará satisfeito com muito. A preocupação com a pobreza é tão fatal para o fruto espiritual quanto a alegria maligna por causa das riquezas. A pobreza e a aflição roubam o combustível que alimenta o orgulho. A pobreza, ela é amiga da oração. Sou curado pela enfermidade, enriquecido pela pobreza e fortalecido pela fraqueza. Falamos um pouquinho sobre a pobreza e quero também falar um pouquinho sobre o poder, né? Deve ser todo poderoso o poder cuja força suficiente é a fraqueza. Lembre-se de que Jesus por nós é toda a nossa justiça diante de um Deus santo. E Jesus em nós é toda a nossa força em um mundo ímpio. Não teremos nenhum poder de Deus, a não ser que sejamos convencidos de que não temos nenhum poder em nós mesmos. Perdemos nossas fraquezas somente quando as descobrimos. É o programa Mensagens Cantadas. Eu espero que você esteja apreciando a nossa programação. E você aí na sua cidade, né? Está ouvindo nosso programa aí? Aí nós temos uma igreja pentecostal Deus e Amor aí na sua cidade também, pronta para atender você, tá? Prontinha para atender você. E você participando dos nossos cultos, tenho certeza que homens de Deus estão aí e homens de Deus estarão pregando e orando em seu favor e você poderá ver, abrir-se diante dos seus próprios olhos uma nova orientação, eu diria, na sua vida espiritual, uma luz, e você poderá alcançar uma vida diferenciada, né? Uma dimensão diferenciada na sua vida. Olha, ouvinte, eu tenho absoluta certeza que vocês ouvindo a nossa programação, são enriquecidos. Eu agradeço a Deus pela vida de tantos que também nos ajudam, né? Porque muita gente, é claro, manda aí a sua palavra de coragem, a sua palavra de alento, ânimo, não é? Nós estamos há mais de 30 anos no ar levando esse programa ao seu coração e essas pessoas, elas realmente nos ajudam no renovo das nossas forças para podermos estar aqui todos os dias levando esse programa ao seu coração.
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0: Lançamento Novos Valores, volume 4. Já estamos no quarto volume, né? Nós temos aí talentos, novos valores, e nós vamos ouvir mais uma mensagem bonita. 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Enfim, você vai realmente encontrar um lançamento que você ouviu aqui.

0: Muito bem, vamos aqui na sequência do nosso programa. Você falou da curiosidade já, não?
1: Não. Mas se você quiser falar, eu deixo.
0: Não, pode falar.
1: Deixo.
0: Hoje eu tô bonzinho, vamos lá.
1: Nós vamos falar então um pouquinho sobre Odre na Fumaça, uma referência que Davi faz no livro de Salmos 119:83. Ele diz aqui: pois fiquei como odre na fumaça, mas não me esqueci dos teus estatutos, ó Deus. Começando, o que é um odre? Na cultura oriental, o odre era e é até hoje muito usado pelos camponeses para transportar líquidos como azeite, vinho, leite, água, né? E o odre nada mais é do que o couro das ovelhas, que é tirado do animal como se tira uma camisa polo, uma blusa, e apenas cortam nas patas do animal para que ele se solte de seus pés. E logo após é costurado. Aí eles deixam ali apenas aquele gargalo para depositar o líquido em seu interior, em uma das pernas onde é retirado o líquido. Mas isso não é o suficiente. Um couro cru de animal que se estraga dentro de poucas horas não é o suficiente. Mas o que fazer desse couro se não existia geladeira nos tempos de Davi?
0: Uhum.
1: Eles eram colocados na fumaça dos fogões a lenha para serem depurados com o calor do fogão, e a fumaça constante ali ia ficando escuros, enrugados, e aquele couro ia se encolhendo. Mas nenhuma bactéria apoderava deles, daquele couro, porque a fumaça fazia de tipo uma vedação, né?
0: Também era algo assim meio antisséptico, né?
1: Fumaça, exatamente.
0: Fogo, calor.
1: E diante desse fato, podemos dizer que a fumaça que arde os olhos e deixa a roupa com mau cheiro é a mesma que purifica o odre e perfuma o bacon. Por isso, podemos fazer algumas análises a respeito do odre e a fumaça, né? Primeira análise: todo o odre tem um objetivo. Eles eram usados, e são até hoje, para transportar líquido, como eu falei, né?
0: Uhum.
1: É um objeto extremamente feio, mas de utilidade única.
0: Uhum.
1: E da mesma forma, Deus não nos trouxe a este mundo sem objetivo. Assim como os odres, Deus espera de cada um de nós que cumpramos com o objetivo que Ele nos deu. Agora, ouvinte, você já parou para pensar em qual área você tem sido utilizado por Deus neste mundo de tantas aflições? Ou você tem sido um odre inútil que nunca carregou uma gota d'água para saciar a sede de alguém? Agora, interessante, Lorival, o que podemos ver nessa realidade. Leite representa alimento, vinho, alegria.
0: Uhum.
1: E na cultura oriental não existe festa sem a presença do vinho na mesa. Azeite representa cura, era muito usado para colocar sobre as feridas dos doentes. E água representa a vida. Sem água não existe vida. E você, como um odre confeccionado pelas mãos de Deus, tem cumprido o seu papel, tem transportado esses ingredientes para compartilhar as pessoas que cruzaram o seu caminho? E aqui, falando sobre Davi, odre que não passa pela fumaça não pode atingir seu objetivo. Não pode se Davi era um rei. E para você, talvez um anônimo diante da sociedade, para Deus, todos nós somos iguais. Davi estava sendo perseguido e por muito tempo teve que dormir junto com as cabras nas cavernas, no alto das montanhas, né? E Davi entendeu que esse era o propósito e o tempo de Deus necessário para que ele fosse tratado e preparado para ser bênção para o futuro de Israel. Então, em outras palavras, ele disse: ó Senhor, estou como odre na fumaça, mas tinha outro lado, não me esqueci dos teus estatutos, ou seja, das promessas e das coisas que Deus havia prometido e falado para Davi. Coisa linda, palavra maravilhosa na curiosidade bíblica hoje, um odre na fumaça.
0: Aí, ouvinte, interessante, bonita a explicação, viu? Para você aí, deliciar-se, guardar, esse é o que a gente sempre fala, né? Um dia serve mesmo.
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0: O Senhor quer transformar a sua vida.
1: Aconteceu com um rapaz, era um centro de recuperação de drogados, né? E um rapaz drogado começou num determinado dia a brincar de que estava se drogando. Ah, acho que eu vou fingir que estou drogado, tal, tal. Quando, na verdade, ele estava se drogando mesmo. Conseguiu enganar todo mundo, até que acabou tendo um colapso e coisas não boas aconteceram. A gente não pode brincar com certas coisas. E aqui no Brasil tive uma informação que me deixou bastante assim, né, extasiado. Alguns amigos tomaram bebidas alcoólicas, né, e estavam numa kitnet pequenininha ali e começaram a brincar de Lúcifer, começaram a brincar de diabo, né. De repente, para parecer mais real, ah, vamos colocar fogo aqui porque vamos fingir que é o inferno. Aí eu creio que foi assim. E de repente o fogo se alastrou e um deles acabou sendo mais queimado que o outro e acabou falecendo.
2: Nossa, né? Brincaram com fogo, né?
1: Eles estavam brincando de ser diabo, e como diz o Júnior, né? Que o diabo não brinca de ser diabo, né? Então é isso aí, o diabo não brinca de ser diabo, o Lúcifer não brinca de ser Lúcifer. Tem coisa que você não pode achar que é brincadeira, não. Tem coisa que você tem que levar na seriedade em qualquer momento, a todo instante, a cada, não é? E infelizmente um dos rapazes acabou falecendo, o outro se queimou. Então ele disse, olha, nós tínhamos bebido pinga e estávamos brincando de Lúcifer. Aí então eu botei fogo no colchão, disse o que sobreviveu, é claro, já que o que não sobreviveu não poderia dizer isso. Então, gente, olha, não dá para brincar com coisas que parecem que são brincadeira. A gente vê muita gente aí se veste de diabo e vamos fazer a festinha, eu vou ser Satanás e tal. E, de repente, essas pessoas não conseguem perceber que coisas ruins começam a acontecer. Existe uma possibilidade. Não estou pregando novas teologias, não estou tentando colocar na sua cabeça bobagem e não estou tentando fazer de você um fanatizado, alienado e também pessoa que vai passar a ter verdadeiras fobias a respeito de símbolos, a respeito de coisas. Mas dizem, e existe a possibilidade, que as pessoas que fizeram aquele filme, Débora, na década de, se não me engano, 70 ou 80, o Poltergeist, que é um filme que fala de espíritos, fala de demônios e tal, que algumas pessoas desse filme teriam morrido assim misteriosamente e depois foi descoberto que algumas dessas vidas poderiam ter sido salvas, não é? E é impressionante, fez parte do filme, faz parte da história. Se existe alguma relação com o que fizeram, o filme que fizeram, o tipo de coisa que mexeram ou não, não vou afirmar para vocês 100% que é, mas de qualquer maneira, que o inimigo se aproveita de algumas situações, ele se aproveita. Então há de se tomar cuidado, porque na verdade não dá para brincar de diabo, porque ele mesmo não brinca de ser diabo, não brinca de ser Lúcifer, não, tá? Então o diabo, ele, né, ele tá aí, o papel dele você sabe qual é: extermínio, não é criar um monte de prisioneiros, é matar realmente. Cuidado com o adversário e tenha você todas as armas de defesa, que você esteja calçado, revestido, que você tenha um escudo, que você esteja na presença de Deus e possa vencer as setas inflamadas do adversário. Coisas espirituais não são brincadeira.
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2: Nós vamos ouvir agora o hino Não Ficarei Aqui, CD Assim Que Adoro. Eu quero que vocês louvem a Deus juntamente comigo.

E nós vamos também, ouvintes, trazendo coisas que são importantes para nós, né? Nós temos motivos para moderar a internet. Eu já falei sobre esse problema há algum tempo atrás e volto a falar de novo. Tem gente que perde, né, horas e horas na rede, né? Isso pode causar problemas de comportamento e até levar à depressão. Nós já falamos sobre isso. É esse uso intenso da internet, que está ligado a vícios, à obesidade, além de problemas comportamentais. É preciso, sem dúvida alguma, moderar o uso da internet. Porque a partir do momento que a internet começa a ser usada, e quando eu digo internet, eu não estou dizendo só você ficar em frente ao laptop ou aqueles monitores cabeçudos do passado, não. Você está também no seu celular, ali também está zap-zapeando, texting, não é? Começa texting. Também não é bom, você tem que dar um tempo para tudo e resumir o seu tempo diante dessas questões da internet, porque isso pode trazer a você grandes problemas. Um dos grandes problemas é que também acaba levando pessoas à depressão, acaba levando pessoas, por exemplo, tem pessoas que começam a abrir a internet aqui, ali, uma coisa chama a outra, a internet é cheia de aquelas armadilhazinhas, né? De repente a pessoa que vê, entra naquele site que chama outro e logo, logo a pessoa está se envolvendo em grandes problemas. Eu digo problemas de todas as ordens, inclusive de ordem sexual, não é? E também aquele cuidado que deve se tomar com a internet. Quantas pessoas estão perdendo a vida? Porque marca um encontro pela internet, não é? Ou seja, o Zap Zap, ou seja, sites de encontros. Algumas pessoas, não são todas, é claro, não posso dizer que são todas, mas algumas pessoas estão, infelizmente, sendo enganadas por outras pessoas, não é? Você vê aquela foto linda da pessoa lá, você fala, esse aqui é o meu reizinho agora. Vai ver lá, não é nada daquilo, né? E além da propaganda enganosa, existem as pessoas que querem enganar para tirar proveito, para fazer assalto, para fazer mal. Tem gente ruim nessa terra, viu? Então tome cuidado. Agora o grande problema é a questão do comportamento, o grande problema é a questão do vício, o grande problema é a questão da obesidade, dos problemas, como eu já disse, que podem levar até mesmo muitas pessoas ao campo da depressão. Aconteceu, virou notícia, é bom para nós, está dentro daquilo que nós chamaríamos o programa MC, a gente traz aqui para você.

quero falar de um Deus. Nós vamos com Débora CD ao vivo, volume 3. Louve e adora Vitória, não é? Olha, ouvinte, vamos ouvir esse bonito hino, que é um lançamento da gravadora Voz da Libertação, e voltamos já já com mais hinos no nosso programa.

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1: Minha vida no passado já está no ar e eu leio a carta de Ana Zanata Ranzan, da cidade Maravilha, Santa Catarina. A minha história tem início quando tive de sair de casa para trabalhar. Comecei como cuidadora de uma idosa. Embora nada me faltasse naquela casa, eu sentia muita saudade de meu pai, de minha mãe, dos meus irmãos, e eu chorava muito. E ali continuei trabalhando, e depois de um certo tempo, o meu avô veio a falecer, bem como também um dos meus irmãos. Com a partida desses entes queridos, a angústia e a tristeza tornaram-se companheiras de todos os dias. Era uma tristeza muito grande, e aquilo me fez conversar com a minha patroa. E eu disse: olha, eu tô vivendo muito triste aqui. A senhora é uma ótima patroa, o salário está bom, mas eu não quero ficar longe da minha família. E assim, acabei voltando para junto de minha família. Com o passar do tempo, conheci um jovem. Ficamos noivos. E depois de algum tempo, acabamos que nos casando. E como sempre desejei, o meu casamento era uma bênção, maravilhoso. Era a realização, eu posso dizer, de um grande sonho. Depois de alguns meses de casada, eu já estava esperando o primeiro filho. Depois veio o segundo. E os dois trouxeram grande alegria para nós. E como os filhos são dádivas de Deus, eu usufruía daquilo, sabe? Eu vivia toda a minha maternidade, eu posso dizer assim. No entanto, após algum tempo, algo começou, eu posso dizer que, modificar-se. Meu esposo começou a ficar muito diferente. E assim, da noite para o dia, ele resolveu sair de casa, abandonando a nossa família. Aquele casamento que tinha sido a realização de um sonho se transformava em um pesadelo. Mas não era um casamento blindado? Sim, eu pensava. Mas não, não era. O impacto daquela decisão do meu marido me deixou perdida. Partiu o meu coração. A amargura invadia o meu ser. Parecia que parte de mim havia se quebrado. E eu não conseguia aceitar esta tão dura realidade. Eu, inconformada com aquela situação, comecei a procurar em todos os lugares uma solução. Comecei a buscar em igrejas, em outros lugares que as pessoas costumavam frequentar, mas eu não encontrava uma saída para o meu drama pessoal, porque eu procurava igrejas, eu procurava coisas, mas eu não procurava Deus.

textos, grandes e pequenos capítulos, e criou-se um hábito de eu ler o livro de Salmos. E foi de forma contínua, sabe? E ali, quando eu lia, eu derramava o meu coração, o meu pranto perante Deus, e eu falava com Deus através dos Salmos. E assim foram, eu posso dizer, 6 meses. 6 meses de choro e lamentações. E eu, na minha forma de falar, sem nenhum conhecimento, mas eu sei que Deus estava entendendo e me compreendendo e vendo que eu estava procurando uma verdade. Eu digo, a verdade que era Jesus. E eu pedi a Ele que, ah Deus, faça alguma coisa. Ah Deus, muda essa situação, porque está difícil, o que está acontecendo? E esta era a minha oração, a minha súplica todos os dias. Certa noite, eu ainda vivendo aqueles momentos de tristeza, apareceu em meu quarto um homem de branco. E atrás daquele homem, aparecia um grande arco-íris, como se alguém tivesse me levado a um determinado lugar. Eu não estava no meu quarto, eu não sei se eu estava sonhando ou se era uma visão. E depois daquilo, de eu ver o arco-íris, eu comecei a ficar alegre naquela visão. Eu estava tão feliz ao receber a visita daquele homem vestido de branco, que eu parecia não estar vivendo aquela situação de tristeza que eu estava vivendo na minha vida. E que coisa interessante. Um dia eu passei em frente a um lugar, era uma igreja, e eu vi a placa dessa igreja, e lá estava o arco-íris. Eu me lembrei exatamente daquele sonho que eu tive. E eu então peguei os meus filhos e entrei naquela igreja. Quando nós chegamos em frente à igreja, nós observamos que estava fechada, mas eu queria participar do culto e eu queria entrar naquele lugar. Então eu peguei os meus filhos e fomos até o fundo, até os fundos da igreja. Eu queria alguma informação, que horário seria aberta a igreja, enfim. Então encontrei uma senhora que me atendeu muito bem. E aquela mulher orou por mim, ali mesmo, nos fundos da igreja. E ela clamou assim com muita fé. Na hora eu não entendi muito bem as palavras que foram faladas por ela, mas eu só digo uma coisa. Quando acabou aquela oração, eu me senti tão bem, mas tão aliviada. E eu comecei a sentir um alívio daquela angústia, daquele desespero que era meu companheiro todos os dias. Ah, aquele lugar se tornou o lugar onde eu estava todos os dias, porque aquele lugar me transmitia paz. Aquele lugar era a casa de Deus e eu passei a frequentá-lo. E todos os dias eu estava na igreja Deus e Amor. Eu sentia tanta paz de espírito, irmã Débora, tanta esperança de um novo amanhecer, de uma nova situação, de um novo dia, e muita alegria. E eu frequentando a igreja, certo dia eu recebi uma mensagem daquela serva de Deus, daquela senhora que orou por mim, que depois eu fiquei sabendo que ela era a esposa do dirigente. Ela olhou para mim e disse, olha querida, não se desespere. Você está buscando

o caminho, a verdade e a vida. E você se achegou a Deus e Deus está se achegando a você. Sabe de uma coisa? O seu esposo vai voltar. Ah, a minha fé, ela foi acrescida naquele momento, sabe? Quando vem aquela alegria, aquele entusiasmo, aquela esperança e aquela fé verdadeira de que aquilo que ela estava dizendo era verdade e seria realidade em minha vida. E, irmã Débora, não é o que aconteceu? O meu esposo voltou para casa. Que alegria! Exatamente aconteceu conforme o recado de Deus. E eu recebia a grande vitória. E o nome do Senhor era glorificado. Ah, ouvintes, eu nem sei escrever aqui o quanto eu fiquei feliz, o quanto eu fiquei grata a Deus, porque Ele ouviu o meu clamor e me ajudou na minha pequenina fé, presenciou o meu pranto, compadeceu-se de mim e dos meus filhinhos e me concedeu a grande vitória. Ah, mas e como fica? E como estava a minha vida espiritual, a minha conversão? O que aconteceu? É claro que os milagres nos trazem uma grande responsabilidade. Quando o Senhor nos dá uma grande vitória e ainda estamos longe dEle, Ele está nos dando um sinal e uma prova de que Ele nos ama. Então eu não podia mais resistir a esta misericórdia, a este amor tão lindo de Deus. E eu acabei aceitando a Jesus no meu coração como único e suficiente Salvador da minha alma. E para a alegria completa, a vitória completa e a bênção completa em minha vida, o meu esposo também, além de voltar para casa, ele aceitava Jesus também como seu Senhor e Salvador. Aleluias! Aleluias!

O Senhor Jesus disse, respondendo a Tomé: Eu sou o caminho, a verdade e a vida. Ninguém vem ao Pai a não ser por mim. E após as aulas de batismo, eu e meu esposo descemos as águas batismais, no dia 19 de novembro de 1999. Cantai ao Senhor, porque fez coisas grandiosas. Saiba-se isto em toda a terra. Isaías capítulo 12, versículo 5. Ah, ouvintes, a bênção foi completa. Hoje meu esposo é obreiro na Igreja de Deus de Amor e eu posso afirmar, eu e a minha casa, servimos ao Senhor. Nos cheguemos, pois, com confiança ao trono da graça, para que possamos alcançar misericórdia e achar graça, a fim de sermos ajudados em tempo oportuno. Esta é a palavra de Deus para nós, aos Hebreus capítulo 4, versículo 16. Que grande amor, que infinita misericórdia que o Senhor me concedeu. No momento de grande aflição, o Senhor me alcançou, porque Ele teve misericórdia de mim. E eu e meu esposo pedimos e recebemos o maior milagre, o maior presente, que é a nossa salvação. Pois hoje o nosso viver é Cristo, e esse é o maior milagre. Bendito seja o Deus e Pai de nosso Senhor Jesus Cristo, o qual nos abençoou com todas as bênçãos espirituais nos lugares celestiais em Cristo. Obrigada, irmã Débora, pastor Lorival, por esta linda e rica oportunidade que me foi concedida para escrever para este programa e vocês lerem a minha carta, aqui no quadro Minha Vida no Passado. Me despeço desejando que a graça seja com todos os que amam ao nosso Senhor Jesus Cristo em espírito e em verdade. Escreve sua ouvinte, Ana Zanata Ranzan, da cidade Maravilha, Santa Catarina.

0: Graças te damos, Senhor, por esta oportunidade rica e maravilhosa de testificarmos as suas grandes maravilhas. Senhor, e como estava esta pessoa perdida, longe de Ti, buscando a verdade. Muitos ouvintes agora me ouvem e estão na mesma situação. Senhor, revela-te a estas pessoas. Sim, Senhor, o Senhor conhece cada uma, a maneira delas pensarem, agirem. E o Senhor vai agir conforme a sua própria maneira. Senhor, salva esta casa. Salva esta família por amor do Seu nome. Senhor, se for necessário acontecer um milagre, um livramento, talvez a cura de uma enfermidade, que isso aconteça para que esta alma se renda, para que esta alma se entregue a Ti, reconhecendo que o Senhor é Deus, que o Senhor é o Jesus que nós servimos, que morreu numa cruz, que demonstrou o Seu amor, derramando o Seu sangue naquele calvário. Ó Senhor, alcance também aqueles que já são Seus filhos e estão agora pedindo a Sua intervenção, a Sua resposta, o Seu socorro. Nós Te louvamos, Senhor. Faça da maneira que o Senhor aprovar, e que aprove o Senhor esta situação. Em nome de Jesus, Te agradecemos e Te louvamos. Amém, Senhor. Amém. E assim encerramos mais um programa Mensagens Cantadas. E você que gostaria de que seu testemunho fosse lido aqui, com certeza ele vai tocar vidas. Escreva-nos hoje, conte-nos a sua história, a sua vida e como você encontrou a Jesus. Programa mc@ipda.com.br. Ou então, através da sua cartinha pelo correio, a esta programação. Programa MC ou Mensagens Cantadas, Caixa Postal 204, Correio Central, São Paulo, capital. E desde já, nosso muito obrigado pelo envio da sua cartinha. E assim vamos nos despedindo de todos vocês na paz gloriosa de Cristo. Esteve também pastor Lorival de Almeida e eu, já me despedindo de todos com um forte abraço. E na nossa despedida na paz gloriosa de Cristo Jesus, e já prometendo voltar amanhã, e queremos que você nos acompanhe também nesta próxima programação, no dia de amanhã. Fiquem na paz do Senhor. Débora Miranda se despede agora.
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Bom dia, meus amados irmãos, a paz do Senhor Jesus. Quem nos cumprimenta, esse irmão em Cristo, o presbítero Carlos Henrique, responsável pela sede de Guaipurus, centro de Belo Horizonte. Quero convidar você para esta semana de bênçãos, de vitórias, a partir das 7 horas da manhã. Nós estamos ali em grandes concentrações de fé, de milagres, e eu tenho a plena certeza de que Deus há de operar milagre na sua vida. Eu não sei o que você tem enfrentado, tem passado, mas eu sei que a mão de Deus está ao seu lado. Eu quero convidar você para esta quarta-feira, a partir das 9 horas da manhã, essa poderosa campanha, a quarta do grande mover de Deus. Eu mesmo, presbítero Carlos Henrique, pregando a palavra de Deus, orando por cura, por libertação, pelos dons do Espírito Santo, e Deus abençoando a sua vida. O local Curis, 337, centro de Belo Horizonte.

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A nossa igreja Deus Amor, centro de Belo Horizonte, na rua Blas Guris, 337. 9 horas da manhã, grande concentração de fé, de milagres, de palavra de Deus, de mover sobrenatural da Fundação Reviver. E eu, presbítero Carlos Henrique, quero convidar você, junto com a sua família, seus amigos, para juntos cultuarmos ao Senhor.

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0: pergunta assim, senhor.
1: Ô, irmão, o senhor tem uma experiência para contar para o senhor? Qual a experiência que o senhor teve com o senhor?
0: Sempre o pessoal me falaram, que eu vim falar com Deus, e glória a Deus. Glória a Deus. E Deus me curou dessa enfermidade. Eu sentia fraqueza, tonteira. Glória a Deus, aleluia.

0: agora eu vim para aqui.
1: E agora está sem nada.
0: Agora eu estou sem nada. Glória a Deus, que Jesus me curou.
1: Glória a Deus,
2: a paz do Senhor, irmão. Irmão, qual foi a sua experiência?

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1: A paz do Senhor, irmão. Fala para nós aqui. Chorando, né? Aí na palavra eu falei com o Senhor, que fala comigo. Aí Deus usou o pastor, né? Carlos Henrique, na palavra. E graças a Deus, quando acabou a palavra, a tristeza, a angústia, que ele só. Ô irmão, enquanto Jesus era vez, uma seta de angústia, de tristeza.

0: abraço em Jesus Cristo, irmão. Conta para mim qual foi a sua experiência com Cristo, que na Igreja de Deus e Amor, é, da Estadual, Guaicurus, irmão. Conta para os amados amigos.
1: É, irmão, eu já recebi muitas bênçãos, mas essa bênção última foi a bênção mais...

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olha aí, meus amados irmãos, grandes testemunhos de bênçãos, de milagres, aquilo que Deus tem feito na nossa Igreja Deus de Amor aqui no centro de Belo Horizonte. Rua Guarcuruz, 337 Centro. Deus tem operado grandes sinais, prodígios e maravilhas. Venha você também ouvir a palavra de Deus e sair abençoado. Seja você também fortalecido, abençoado pelos dons do Espírito Santo. Tenho certeza que assim como essas pessoas foram abençoadas, foram curadas, receberam portas abertas, Deus também vai fazer um grande milagre.

ouvir, o ouvir a palavra de Deus. Por isso estamos aqui, levando a voz de Deus ao seu coração. Curas e milagres, o poder de Deus. Venha você também participar, juntamente conosco, em uma concentração, aqui, Igreja Pentecostal. Deus é amor. Se alguém crer, se fará o que diz, lhe será feito tudo o que pedirdes em oração. Crede que recebestes, e será vosso. Esta é a promessa do Senhor. A Igreja Pentecostal Deus é Amor realiza grandes concentrações. Venha você e sua família receber as bênçãos do Senhor Jesus. Igreja Pentecostal Deus é Amor. Todos são bem-vindos em nome do Senhor Jesus.

0: Meus irmãos, nós lemos a palavra de Deus no livro de Neemias, um livro que fala de restauração, que fala de vida nova. O livro, meus amados irmãos, onde nós vemos a grande Deus agindo na vida de uma nação através do arrependimento de um homem. Olha o que é o arrependimento, olha o que é a confissão dos pecados diante de Deus. Nós vemos o versículo 2, que retrata que Neemias, ele recebe a visita de um dos seus irmãos, e a notícia que ele recebe é que a cidade que ele nasceu estava destruída. Para você entender bem, o povo de Judá se desviou dos caminhos de Deus, se afastou de Cristo, do Senhor. A gente fala Cristo, né? A gente sabe que a pessoa de Cristo foi revelada no Novo Testamento. Mas ele sempre foi Deus. Deus abriu em Colossenses que tudo foi criado nele e por ele. Mas enfim, o povo se desviou. E Deus já veio alertado: olha, permaneçam guardando a minha palavra. Permaneça obedecendo, porque senão eu vou enviar o inimigo, como eu enviei em Israel. Porque Deus havia enviado a Síria em Israel, e os assírios levaram cativos o povo de Israel, e o povo de Judá estava no mesmo caminho de Israel, se esquecendo dos mandamentos de Deus. Ele falou: olha, seus irmãos fazendo o seu preço. Então, volto para mim rápido, porque senão eu vou enviar o inimigo. O povo não quis ouvir a voz de Deus, como nos dias de hoje. Deus lhe fala, mas o homem não quer ouvir. Aí depois vem um problema e fala: oh Deus, cadê o Senhor? Deus está no mesmo lugar de sempre. Nós é que saímos da nossa condição de filhos e filhas obedientes. É que é verdade. O profeta Jeremias, e diz assim: eu vou enviar a Babilônia e vocês vão ser levados cativos, porque eu estou falando, vocês não estão ouvindo. E esse cativeiro vai durar 70 anos. Então, durante esse período, vocês vão ficar longe da mão de vocês e vão sofrer a consequência da desobediência. Estão indo após outros deuses, então eu vou tirar a minha mão. Eu vou deixar vocês aí. Não é que Deus castiga o povo, Deus simplesmente tira a mão dele. Quando Deus tira a mão, irmãozinho, ele aproveita. É, não é? O inimigo não tem amor. O inimigo não tem piedade de ninguém, não. Pensa você que Satanás vai ficar com dó, vai você chorando no canto por causa dos problemas, vai ficar com dó. Vai não, irmãos. Vai não. A história vai dizer que no ano 606 a.C., Nabucodonosor, ele dá a sua primeira entrada em Jerusalém, destitui o rei, destrói uma parte da cidade, leva uma boa parte do povo cativo para a Babilônia, dando início à profecia. No ano 586, Nebuzaradã, capitão do exército da Babilônia, volta em Jerusalém, termina de destruir a cidade, os muros, o templo, põe fogo em tudo, leva mais pessoas cativas. Então, imagina uma cidade completamente destruída e devastada. E não há governante, não há rei, não há príncipe, não há alguém espiritualmente também que se dispõe e diz: olha, vamos buscar a Deus. O povo está lançado à sua própria sorte, porque eles escolheram aquele caminho no livro de Lamentações ele diz que as mães que outrora amavam e abraçavam seus filhos amorosos, agora se vem a obrigação de lançar o seu próprio filho no caldeirão para ter o que comer. Terrível, olha. O profeta ele disse que as crianças andavam pelas ruas desfalecidas porque não tinha água. A língua grudava no céu da boca. Não tinha água. Não tinha comida. Era miséria. E passa-se um período de cativeiro. No ano 536, o reino da Pérsia invade a Babilônia, destitui o reinado da Babilônia e passa a governar sobre todas as nações que antes a Babilônia mandava. E dessa forma vem a libertação em Jerusalém. Só que a cidade ainda está devastada, ainda está destruída. Aí vamos chegar nesse período de Neemias, que ele está vivendo na Pérsia como um copeiro do rei da Pérsia. Ele não está nas portas de Jerusalém, mas ele recebe a visita do seu irmão e ele pergunta: como é que estão os nossos irmãos lá? E a resposta que ele tem é: olha, os que escaparam, que não foram levados para o exílio, eles estão em grande miséria, desprezo. Os muros da cidade, as suas portas estão queimadas, ou seja, a cidade está ainda em miséria. O povo está liberto da escravidão da Babilônia. Mas ainda assim a cidade está vivendo a sua miséria. A Bíblia diz que Neemias, ele confessa no versículo 4, dizendo: olha, eu ouvi essas palavras, eu não acertei, eu chorei, eu lamentei. Eu fiquei alguns dias nesse dilema de chora, de lamentar. Não há problema algum chorar. Não há problema algum se lamentar. Nenhuma situação caótica como essa, Neemias está dizendo: olha, eu me assentei. Ele não poderia sair por aí desesperado e eu tenho que ir lá resolver o problema, e eu tenho que ir lá solucionar isso. Não, a primeira sensação que vem dentro da minha mão é que eu perdi a voz, eu sentei, eu vi aquele cenário caótico, eu chorei, eu lamentei. Por que que ele chora? Por que que ele lamenta? É porque ele sabe que a cidade de Jerusalém, dada por Deus a Davi, era uma cidade forte, poderosa, potente, irmão. E agora está devastada, está destruída. O povo que andava e glorificava e exaltava a Deus, agora está aí passando fome. Mas não é por causa de Deus, é por causa do povo. E ele analisando esse momento que ele está sentado, ele analisando todo o cenário, a Bíblia vai dizer que ele, depois de sentar, de chorar, de lamentar, de jejuar, ele diz assim: então eu orei ao Deus do céu. Olha aí, meus irmãos, a primeira atitude desse homem, após ficar pensando no que estava acontecendo, não era se levantar e achar que com a sua própria força ele teria condições de mudar alguma coisa, não. Ele entendeu naquele momento de que o povo estava enfrentando, ele mesmo causou, mas a resposta viria da parte de Deus através da oração. Ele confessa: eu orei ao Deus do céu. E olha a oração dele, meus amados irmãos. Ah, Senhor Deus dos céus, Deus grande, ele sabe quem é o Deus do céu, ele sabe quem é o Senhor. Ele está dizendo: Senhor Deus dos céus, que pode em tudo, que domina tudo, porque do céu se vê toda a
1: terra, do céu se vê tudo que acontece aqui, do céu demonstra alguém que tem autoridade, e autoridade já não é mais a miséria, já não é mais a dúvida do louvor, é o que está acontecendo, o Senhor é a nossa autoridade, o Senhor vê todas as coisas, ele sabe quem ele é.
0: E nessa outra parte da oração, ele vai lembrar da aliança, ele vai lembrar da palavra de Deus, ele vai lembrar que de fato o Senhor tinha coisas grandes para eles. Olha, o Senhor é temível, guardas a aliança e a misericórdia. Misericórdia é não receber de Deus o que nós merecemos. Se Deus fosse agir com a gente como a gente merece, ai, ai, ai, não é ou não é? Isso chama misericórdia. O Senhor é temível. O Senhor é aquele que lhe guarda a misericórdia para com aquele que te ama e guarda os teus mandamentos. Ele está dizendo o seguinte: Senhor, eu sei que há aliança, eu sei que é os mandamentos, o Senhor guarda. Só que o problema é que o homem não guarda. O problema é que nós é que nos afastamos do Senhor. O Senhor tem uma aliança que enquanto estivesse guardando os seus mandamentos, nenhuma nação seria mais poderosa do que a nossa. Mas na sua aliança, o Senhor também disse que se deixássemos os seus mandamentos, aí o inimigo viria por sete caminhos contra nós. Ele está dizendo: o Senhor manteve a sua palavra, o Senhor manteve a sua aliança. Nós é que nos afastamos dos mandamentos, nós é que deixamos o Senhor de lado. Ele confessa a culpa. O que nos falta, meus irmãos, muitas das vezes, é essa vergonha na cara de chegar diante de Deus e dizer: Deus, ele é rei. Eu falhei, eu deixei de buscar, eu deixei de clamar, eu deixei a sua presença, eu deixei a sua casa. Nos falta essa vergonha na cara de Deus e dizer: Senhor, o Senhor conhece, o Senhor sabe. Porque não adianta, meus irmãos, nós chegarmos diante de Deus escondendo, não adianta. Deus está dizendo: o Senhor é Deus do céu, que vê todas as coisas. Ele está dizendo a Deus: olha, seja o pé de abrir dos teus ouvidos e os teus olhos abertos. Repara bem no versículo 6 dessa oração. Ele diz: os seus ouvidos e os teus olhos abertos para pedir da oração do teu servo. Você falou de uma familiaridade com algo que Deus mesmo falou. Esse cenário que o inimigo está vivendo era o cenário que o templo estava destruindo. Aquele templo que quando foi inaugurado pelo rei Salomão, Deus deixou claro: os meus ouvidos, os meus olhos estão batendo em oração a seus irmãos. Ele está orando em cima de algo que Deus falou. Ele está orando em cima de algo que o próprio Deus havia dito: olha, os meus ouvidos vão ouvir o seu coração, os meus olhos vão ver a sua necessidade. E Deus disse: agora os meus olhos e ouvidos estão atentos à oração desse lugar. Nesse momento de oração, ele está lembrando: Senhor, olha, que estejam abertos os teus ouvidos e os teus olhos para acudir à oração que o teu servo hoje faz, a tua presença pelos filhos de Israel, a qual eu faço confissão pelo nosso pecado. Porque Deus já havia dito, meus amados irmãos, que os olhos deles estariam abertos, os ouvidos estariam atentos para ouvir a oração daquele que tiver o coração convertido e verdadeiramente arrependido. O cenário é caótico. Jerusalém vive algo devastador. Neemias entende que aquele momento que eles estão enfrentando poderia ser mudado através de uma oração sincera, através de um verdadeiro arrependimento. A questão é: quantas são as orações sinceras e verdadeiras que fazemos? Quantas são as vezes que há um verdadeiro arrependimento em nossos corações? Porque Neemias está orando e está dizendo: olha, para agora eu faço confissão pelos pecados dos filhos de Israel, os quais temos cometido contra ti. Ele não está colocando só os pais dele, não. A verdade é que ele vai dizer: olha, com a casa do meu pai pecamos contra o Senhor, mas ele diz: eu também pequei contra o Senhor. E entendo uma coisa: no período que Deus já havia falado a respeito do cativeiro, Neemias nem pensava em ser gente, mas ele entende: se há uma aliança com a casa dele, há uma aliança com ele. Então, se o povo erra, ele erra também. Mas se Deus tem misericórdia dele, vai ter misericórdia do povo. Ele confessa: temos cometido esse pecado contra ti, pois eu e a casa do meu pai temos pecado. Irmãos, se não houver uma oração sincera para com Deus, como é que a gente espera sermos atendidos? Ele está dizendo: Deus, vai lá e destrói lá os inimigos. Ele está dizendo: Deus, vai lá, manda um homem que levanta aquela cidade de novo. Deus, vai lá, põe aqueles muros de pé de novo. Não. Ele está dizendo: em primeiro lugar, Deus, nós quebramos uma aliança com o Senhor. E o inimigo se aproveitou dessa aliança quebrada. Outras são as famílias que estão vivendo cenários caóticos, porque o inimigo se aproveitou do momento que alguém deixou a presença de Deus. E o inimigo, ó, montou em cima e não quer sair. Mas ali ele está nos ensinando a se ouvir uma oração sincera e arrependimento e coração. A misericórdia de Deus vai nos alcançar. Ele está dizendo assim: olha, nós temos procedido todo o corpo realmente contra ti, nós temos guardado os mandamentos e meus estatutos que o Senhor ordenou a Moisés, o teu servo. Está dizendo: olha, nós queremos, vamos nós. Nós deixamos a aliança, nós quebramos a aliança, nós deixamos o Senhor de lado, nós deixamos ouvir a tua palavra. O Senhor sempre permaneceu na minha vida fiel. Nós é que deixamos a fidelidade de lado. Será que nesta manhã cabe nas corações essa palavra de virão por mim? Mas se eu voltar com o Senhor, Deus vai voltar para a minha vida. Por isso que ele está dizendo no versículo 8: lembra-te da palavra que ordenaste a Moisés e teu servo, dizendo que está dizendo de novo: olha, o Senhor falou. A oração não é só a gente falar, e Deus também falar isso. Aí a gente dobra o joelho, fala, mas não quer parar com a minha voz de Deus. Pode vir a oração de Deus está falando, mas ele está lembrando que Deus já falou também. O Senhor falou: se transgredirdes, vocês serão espalhados por entre povos. Mas se vocês se converterdes a mim e guardar os meus mandamentos e cumprirdes, então ainda pecados estejam espalhados pelas eternidades do céu, eu vou ajudar vocês de novo.
1: Deus é claro ao dizer: se algum dia vocês deixarem a minha presença, serão espalhados, vão sofrer a consequência. Ah, Deus é mau, Deus é ruim, Deus é bom. Mas se chegar um dia que você reconhecer, se converter, se voltar à minha palavra,

0: situação que eles se buscaram. Eles escolheram aquele.
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2: Quero orar por você, por sua casa, por sua família nesse momento e convidar você para amanhã, sexta-feira, a partir das 9 da manhã, eu, presbítero Carlos Henrique, fazendo esse culto abençoado, aguardando você, aguardando toda a sua família, para juntos glorificarmos ao Senhor e ouvirmos uma palavra que vem de Deus ao nosso coração. Rua Guaicurus, 337, centro de Belo Horizonte. Eu quero fazer uma oração por sua vida, agradecer a Deus, agradecer a oportunidade que Ele tem nos concedido e, claro, também pedimos as bênçãos do Senhor para as nossas vidas, não é verdade? Oremos ao Pai. Senhor meu Deus, te agradecemos, Senhor, por tudo quanto o Senhor tem feito, tem realizado em nossas vidas, porque temos a plena certeza que a Tua misericórdia tem nos alcançado. O Teu grande e infinito amor tem estado em nossos corações pelo Teu Espírito Santo. Que o Senhor também possa nos perdoar, Senhor. Perdoar nossas muitas falhas, tantas transgressões, Senhor meu Deus amado, que nós precisávamos de uma vida inteira, Senhor meu Deus amado, só pedindo a Tua misericórdia. Sim, Senhor, porque somos falhos. Mas tenha de misericórdia de nós. Meu Deus, eu oro por cada irmão ouvinte. Eu oro, Senhor, meu Deus amado, por cada irmão que acompanha essa programação, que está orando, que está buscando do Senhor uma resposta do alto, que está enfrentando, Senhor, tantas labutas, tantas dificuldades, Senhor, que muitas das vezes não encontra saída em nenhum outro ambiente, não consegue, Senhor, meu Deus, encontrar a paz dentro da própria casa. Mas eu oro em nome de Jesus para que o Senhor possa colocar as tuas mãos, Senhor, estabelecendo a tua paz, a alegria, colocando, Senhor, meu Deus amado, as suas bênçãos sobre esta família em nome de Jesus, porque eu creio pela tua palavra, que as bênçãos do Senhor nos enriquecem, não acrescentam dor, não trazem consigo prejuízo. Esta é a tua palavra, Deus. Meu Deus, que o Senhor possa repreender, Senhor, toda a enfermidade que assola esta alma, que assola esta vida. Que o Senhor possa repreender, Senhor, meu Deus amado, todo mal-estar, toda a perturbação maligna que tira, Senhor, a paz deste homem, desta mulher, que tira o sono, que lança essa vida, Senhor, meu Deus, em uma tristeza profunda, em uma angústia, Senhor, meu Deus amado, onde esta alma vai desvanecendo tantas lágrimas, Senhor, meu Deus amado. Põe as tuas mãos de poder, meu Deus, e dá alegria. Estabelece a união desta família, a fidelidade, Senhor, meu Deus, esse casamento, a aliança que um dia foi quebrada, Senhor. Eu creio que o Senhor é Deus de restauração. Senhor, meu Deus, eu oro, Senhor, em favor de cada irmão obreiro, membro, dos nossos irmãos visitantes. Eu oro em favor de todo o ministério geral, Senhor, meu Deus, dos pastores, da nossa diretoria deliberativa, da pessoa da irmã Eleni Miranda. Ó Deus, seja com a tua serva, dando saúde, livramento, Pai, guardando a ela e toda a família. Eu oro pela nossa diretoria executiva, ali representada pelo pastor Roberto Marana. Senhor, meu Deus, continue usando o teu servo, conversando com ele, com a família, dando saúde, Senhor, meu Deus. Pai, em nome de Jesus Cristo, que o Senhor possa continuar operando grandes sinais, prodígios e maravilhas, Senhor, meu Deus, os cultos. Oh, Senhor, quantas são as pessoas curadas, quantas são as pessoas que entram ali tão pesadas e saem aliviadas, Senhor, meu Deus, porque eu sei que a tua presença, e que esta presença jamais possa se apartar de nós.

a Deus, porque amamos a Tua presença, amamos o Senhor, amamos estar na Tua casa. Bem como diz o salmista, que eu possa habitar todos os dias na casa do Senhor, que esse seja o nosso sentimento sincero e verdadeiro. Que esse seja verdadeiramente o nosso entendimento, Senhor, de buscar o Senhor, de invocar o Teu nome, de estar na Tua casa, de meditar na Tua Santa Palavra, Senhor, e receber de Ti todas as orientações necessárias. Meu Deus, que o Senhor possa nos abençoar, nos guardar, nos livrar de todos os males, perigos, Senhor, meu Deus, que nos sonda, que nos ronda, Senhor. Meu Deus, que o Senhor possa abrir as portas de emprego a esse irmão, irmão que tem orado, tem clamado, tem buscado ao Senhor, meu Deus, faça um milagre. Põe as tuas mãos, Senhor, meu Deus, em nome de Jesus Cristo. Meu Deus, eu entrego cada ouvinte em tuas mãos para o Senhor abençoar. Em nome de Jesus. Amém. Deus abençoe todos vocês. 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
1: 15 horas e um minuto.
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0: 15h02 em São Paulo, 15h02. Hoje é quinta-feira, dia 13 de agosto de 2026. Aceite a paz do Senhor Jesus, do seu irmão em Cristo, pastor Paulo Martins. Estamos começando mais um Espaço Reviver aqui na sua rádio Deus é Amor. Estaremos falando das atividades das instituições Reviver, que são braços assistenciais da nossa igreja pentecostal Deus é Amor. Fique conosco, temos muita coisa a falar com você. Estamos no mês de agosto, mês da beneficência, que temos ajudado vidas, e o povo cristão, o povo amoroso, tem apoiado, tem ajudado pessoas com muito amor, com muita alegria. Fique conosco, vamos falar com você como você pode apoiar, orar e também contribuir com as suas doações em nossas igrejas Deus é Amor. E lembrando que a supervisão geral é da nossa querida irmã Ereni Miranda.
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0: Estamos nos preparativos para o dia 22 de agosto. Dia 22 de agosto será o grande dia onde estaremos comemorando os 32 anos da Fundação Reviver, Refúgio Vida Verdadeira. Estamos aí há 32 anos ajudando vidas, pessoas que passaram pelas nossas instituição, pelos nossos projetos. Também nós estamos apoiando pessoas em todo o Brasil. Então, dia 22, teremos um grande culto aqui na nossa sede mundial. Acompanhe agora a chamada para você entender que culto maravilhoso será.
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0: Vamos prosseguindo com a programação nesta tarde, e hoje, quinta-feira, nós temos cultos em todas as nossas igrejas Deus é Amor do Brasil, culto em prol às instituições Reviver. Nós temos aí os irmãos e irmãs apoiando esse grande projeto, esse trabalho maravilhoso, os irmãos dando assim todo o empenho, o amor para com as pessoas. Olha, isso é maravilhoso. E aqui na sede mundial já começou o culto agora às 15h, aqui na Avenida do Estado, 4.568 e estamos na campanha da multiplicação. Daqui a pouco estaremos transmitindo diretamente do altar em nome do Senhor Jesus. É uma bênção de Deus. E olha, eu quero fazer um apelo, um convite especial para você que está sintonizado conosco. Nós temos a transmissão do culto aqui da nossa sede mundial pelo canal do YouTube da Fundação Reviver. Você que ainda não se inscreveu lá no canal da Fundação, se inscreva, vai lá no YouTube, Fundação Reviver, se inscreva no nosso canal. Nós estamos já crescendo a cada dia e precisamos do seu apoio para que mais pessoas estejam inscritas no nosso canal. E você já aciona o sininho, né? Já toca ali no sininho para você receber as notificações quando estiver no ar uma live, quando estiver um culto da Fundação, da Igreja Deus e Amor, da Associação Help, você receba a notificação. Então você aí aciona as notificações para você receber aí a informação que tem no ar obra assistencial da nossa Igreja Pentecostal Deus e Amor. Vai lá no YouTube Fundação Reviver, se inscreva ainda hoje, não esqueça não. Ah, vou deixar para depois, ah, eu só vou ouvir no rádio. Não tem problema, pode só ouvir no rádio, você não pode agora participar da live, assistir a live, mas você pode se inscrever no nosso canal do YouTube da Fundação Reviver. Se inscreva lá, nos apoie e você também estará participando dos nossos trabalhos. E sabe que é importante? Muitas vezes as pessoas compartilham vídeos, compartilham notícias, compartilham coisas tão banais. E na hora de uma live, de um culto abençoado, onde Deus opera maravilhas, as pessoas não compartilham. Então eu convido você que vai participar do culto nessa tarde, ou vai ouvir pelo rádio, você pode compartilhar. Se inscreva lá no canal da Fundação e compartilhe lá no grupo da família, envie para os amigos, para os irmãos, evangelize através do YouTube. Você vai falar, olha, estou compartilhando com vocês um culto abençoado, onde Deus estará operando maravilhas. E os seus familiares serão evangelizados, pessoas que você conhece participarão desse culto, receberão oração e receberão milagres de Deus. Então nos ajude compartilhando em nome do Senhor Jesus. Se inscreva ainda hoje no canal da Fundação lá no YouTube, não se esqueça, ainda hoje. E também vá lá na página da Fundação Reviver, da Associação Help, no Instagram. Nós temos também nossas páginas no Instagram, onde passamos informações, vídeos. Olha, coisa linda. Hoje já no Instagram da Associação já tem novidade, hein? A nova casa aberta aqui em São Paulo, um local maravilhoso, já tem lá mostrando para vocês. Tem um resumo também do projeto Água para o Nordeste, pessoas sendo abençoadas com os nossos projetos de poços artesianos, semi-artesiano e caixas d'águas no Nordeste. Então você se inscrevendo lá na nossa página do Instagram, do YouTube, você vai ficar sabendo de tudo isso. As pessoas na igreja perguntam, o que a Help está fazendo? Não sei. O que a Fundação Reviver faz? Sabe que eu não sei? Ajuda os necessitados. Mas é só isso? Não. Nós apoiamos idosos, crianças, entregamos cestas básicas no sertão. Você sabia que a Fundação tem uma escola de curso profissionalizante? Ah, não sabia? Então, tá lá no Instagram, no YouTube, tem tudo. Nós temos também o projeto ASAF, que é projeto de escola de música nas comunidades, onde formamos orquestra e os jovens que deixam o tempo ocioso e vai aprender música. A Fundação tem feito esse trabalho maravilhoso. E também nós temos um curso profissionalizante tremendo, audiovisual, que é o Issacar. Um tremendo de um curso onde pessoas aprendem nessa área de vídeos, de áudio. É coisa linda, hein? Maravilhoso. E num ambiente totalmente profissional, com professores gabaritados, isso tudo a Fundação Reviver, ela fornece. E muitas vezes as pessoas não sabem, não se informam, está à sua mão. Há um clique aí no seu celular, você vai saber de tudo isso que nós temos na Fundação. E a Associação Reviver Help? Projeto Casa Aberta, temos 7 unidades já pelo Brasil e estamos aí com inúmeras cidades já buscando local para alugar. Irmãos, tanta coisa boa, quantas pessoas tiradas das ruas sendo ajudadas. E o projeto 60 Mais, quantos idosos tendo um ambiente para poder se confraternizar com os demais, aprender muita coisa boa. É, Associação Rio Verde Help, os nossos projetos lá no Nordeste, água para os necessitados, temos também tantos outros trabalhos realizados no Brasil inteiro. Então nós convidamos você para participar, ir lá na nossa página do Instagram, se inscrever no canal do YouTube das instituições Reviver e você vai estar por dentro de tudo. Olha, você vai ser o primeiro da sua igreja a saber de tudo que está acontecendo nas instituições Reviver e também na Igreja Pentecostal Deus é Amor.

tem novidade aí chegando para a Fundação Reviver, para as instituições Reviver. Coisa linda, coisa boa chegando, falando dos nossos projetos, você está ouvindo aí um pedacinho, tem coisa nova, Deus tem feito maravilhas através da Fundação Reviver.

15h14, que lindo, é esse hino maravilhoso, dia 22, você irá ouvir na íntegra esse hino maravilhoso da Fundação Reviver. Tem coisa boa chegando, os nossos projetos, trabalhos da obra de Deus, é, você vai se alegrar, porque temos coisa boa. Dia 22 estaremos falando dos nossos projetos, mostrando para você o que já fizemos nesse ano de 2026 e o que Deus tem preparado para 2027. É, já estamos planejando 2027. Teremos aí o aumento do kit escolar e isto aumentaremos as regiões onde estaremos entregando gratuitamente nas escolas o kit escolar. Tem coisa linda chegando. Projeto Água para o Nordeste se expandindo. Projeto Reviver no Sertão expandindo cada vez mais. Já temos poços abertos no Piauí, Maranhão, Pernambuco. Agora estamos indo para Paraíba. Para Paraíba. Vamos abrir poços também. Estamos expandindo por todo o nosso Nordeste. As instituições Reviver crescendo cada vez mais para a glória do nosso Deus.

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0: cuidado, respeito, compaixão são as instituições Reviver trabalhando para ajudar vidas em todo o nosso Brasil. E você que está ligado conosco, tem participado do projeto Agosto Verde, está preparado aí para a sua igreja o dia de semear essa festa maravilhosa, como aqui na sede mundial. Que Deus abençoe todos os irmãos, irmãs que têm já preparado essas festividades. Irmãos de Fortaleza, já com o culto preparado, anunciando ali uma grande festividade. Em Teresina, no Piauí, também festividades. Aqui em São Paulo, na Grande São Paulo, Irmãos do Sul, teremos grandes concentrações. Dia 23, agora de agosto, o grande culto, o dia de semear em Porto Alegre. Olha, é uma bênção de Deus. O Brasil todo ligado nesse grande trabalho, ajudando a obra assistencial. Povo de Deus, todo interagindo e os irmãos levando as suas doações na igreja e o nome do Senhor sendo glorificado. Sabe por quê? Porque nós precisamos do teu apoio para os nossos projetos. Um deles, o Água para o Nordeste.
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0: Horas e 21 minutos em São Paulo, estamos prosseguindo aqui com o Espaço Reviver, o Informativo Reviver, é às 18 horas e 30 minutos com a evangelista Eliana Miranda. E estamos aqui com vocês nessa programação especial em nome do Senhor e Salvador Jesus. Eu já quero aqui ler alguns nomes de pessoas que têm apoiado os nossos projetos. Irmãos, a quantidade de pessoas que têm nos ajudado, têm apoiado, é realmente maravilhoso. Eu fico muito feliz e agradecido a Deus pelas vitórias e bênçãos que Deus tem dado ao seu povo e com isso eles apoiado os nossos projetos. Sempre falo com o irmão Nelson, meu companheiro de trabalho aqui nos projetos, a nossa irmã Ireni sempre nos apoiando, dizendo, esse povo é um povo amoroso, um povo que ama o necessitado e tem feito algo tremendo, ajudando as pessoas. E a Fundação Reviver é um trabalho sério, a Associação Reviver Help também, e nós fazemos aí esse trabalho. Eu quero agradecer o Jacimar Pereira Santos, DDD 12, que nos ajudou também, a Natália Córdova de Oliveira, DDD 49, a Maria Edileuza Oliveira, aqui de São Paulo, Pedro Carlindo de Souza, também de São Paulo, a Jacolina Salles dos Santos Fortunato, DDD 62, a Sônia Ferreira Silva, do Rio de Janeiro, o Edivan Santos Silva, de Imperatriz, no Maranhão, a Silvana Cristina Ferreira Franco, aqui de São Paulo, de Barueri, a Sandra Rodrigues Barreto Nascimento, de São Joaquim de Bicas, em Minas Gerais, lá do bairro Pedra Branca, o irmão Oséias Pereira Coimbra. Deus abençoe. O irmão Oséias nos ouve lá em Minas Gerais, no bairro Pedra Branca, em São Joaquim de Bicas. A Sônia Aparecida dos Reis, também de Minas Gerais. Gentil Gomes Vieira, que é o DDD 16. Também o Luiz Pereira dos Santos, de Paranaguá, que apoiou também os nossos projetos. Deus abençoe grandemente, em nome do Senhor e Salvador Jesus Cristo. Muito obrigado, irmãos e irmãs, que têm ajudado a obra de Deus. O Senhor Jesus te abençoe grandemente. E eu quero aqui agradecer o presbítero Reinaldo, é um presbítero da nossa igreja, e ele fez uma doação de 40 cestas básicas para os nossos projetos. Deus abençoe grandemente, muito obrigado pelo seu apoio, irmãos que têm ajudado a obra assistencial, que Deus abençoe vocês grandemente. Olha, a obra do Senhor precisa do seu apoio, da sua ajuda, em nome de Jesus. Não só o presbítero Reinaldo, mas eu quero agradecer toda a igreja do Jardim Peri, que juntos fizeram essa doação. Deus abençoe grandemente. 40 cestas básicas. Olha aí que bênção, irmãos. Nos alegra ao ver os irmãos apoiando os nossos projetos com alegria, com carinho, fazendo essa entrega tão especial em nome do Senhor e Salvador Jesus Cristo. Nosso Deus é bom, nosso Deus é maravilhoso, e eu tenho certeza que a vitória de Deus chegará na vida de vocês que apoiam os nossos projetos, que têm ajudado, têm ofertado com muito amor, com muita alegria. E nós prosseguimos ainda mais lutando e vencendo todas as barreiras em nome do Senhor Jesus. Então, nesse mês de agosto, vamos todos juntos apoiar os projetos das instituições Reviver.

0: 15h26 em São Paulo, e nesse momento vamos nos unir todos em oração. Vamos falar com Deus, vamos orar pelos nossos projetos, orar pelos irmãos e irmãs que têm apoiado as instituições EVV, têm enviado suas doações nas igrejas, têm depositado nas contas das instituições a sua doação. Irmãos, Deus abençoe vocês grandemente, viu? Que o Senhor possa abençoar a tua vida grandemente. Olha, acabou de chegar aqui um comprovante da irmã Sebastiana Aparecida Bento Machado. Muito obrigado. A nossa irmã ajudou aqui a Associação Reviver Help, DDD 43. Muito obrigado, em nome do Senhor e Salvador Jesus Cristo. Deus abençoe grandemente todos os irmãos e irmãs que apoiam. Nós vemos aí irmãos de todo o Brasil nos apoiando, orando por nós, e eu tenho certeza que Deus vai abençoar a sua vida grandemente. Então, nesse momento, vamos falar com Deus, vamos orar ao Senhor, e o nome do nosso Deus vai ser glorificado na minha, na sua vida, pelos milagres que Ele vai realizar, em nome do Senhor Jesus. Grandioso Deus, maravilhoso, eterno e santo Pai, na Tua presença estamos nessa tarde maravilhosa, Senhor, em mais uma programação, o Espaço Reviver, Senhor. Falando das atividades, das instituições que o Senhor levantou para o trabalho e crescimento da Tua obra, salvação de almas e ajudar os necessitados. Senhor, eu quero apresentar agora, nesse momento, todos os irmãos, irmãs, ouvintes do nosso ministério, de outros ministérios, pessoas não crentes, não importando a sua religião, Senhor, que tem ajudado com amor, com alegria, as nossas obras sociais. Senhor, meu Deus, visita agora, Senhor, todas as vidas que estão precisando de um milagre, uma bênção, que está precisando, Senhor, de vitória. Ele tem ajudado com amor a obra social, mas está passando por uma luta, por uma dificuldade tão grande. Senhor, visita eles agora, dá a vitória que eles tanto precisam. Olha, Senhor, para essa mãe que tem filhos viciados em drogas, cigarro, bebidas. Senhor, está sofrendo tanto e ela fez um propósito contigo de ajudar a tua obra, Senhor. Ao ouvir os testemunhos que há pouco tempo foram, Senhor, aqui passados no rádio, eles ouviram e aumentaram a sua fé. Senhor, abençoe que o culto que agora será transmitido por essa emissora, que já está sendo transmitido pelo YouTube, possa ser nessa casa uma grande mudança, possa haver uma libertação, uma transformação gigante nessa família. Senhor, meu Deus, eu apresento a festividade do dia 22, os 32 anos da Fundação Reviver. Senhor, abençoe grandemente. Ó, Senhor, as caravanas que aqui estarão, nossa diretoria, os pastores, os irmãos que doam com amor, com alegria, aqueles que virão, Senhor, com as suas doações para entregar com alegria na Tua casa. Ó Deus, abençoe poderosamente. Senhor, eu quero apresentar nas Tuas mãos a nossa irmã Ireni Miranda, a nossa presidente. Senhor, que tem lutado, que tem trabalhado, Senhor, incansavelmente pelos projetos das instituições. Abençoe a Tua serva, cuidando dela, Senhor, na saúde, cuidando dela, Senhor, na sua família, dando vitórias e bênçãos dos céus. Senhor, abençoe cada vez mais, abençoe toda a equipe da Fundação Reviver, pessoas que estão, Senhor, colaborando, lutando em prol das almas que estão carentes. Abençoe as doações que chegarão. Ah, meu Deus, multiplica as bênçãos dos céus. Senhor, eu quero apresentar os projetos no Nordeste. Senhor, eu apresento agora os pastores do Projeto Nordeste Extensão Batimaré, que estão viajando no dia de hoje, visitando regiões carentes, regiões necessitadas. Visita, Senhor, abençoe poderosamente todas as vidas, pelo Teu poder, pela Tua graça, em nome de Jesus, nós te pedimos e agradecemos, em nome de Jesus, amém.
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Glória a Deus e graças a Deus, é com estes acordes musicais da Fundação Reviver que nós já estamos aqui para lembrar a você que chegou, hein? Chegou o mês da beneficência cristã, o mês do agosto verde. É este mês que Deus preparou para que esta igreja se mobilizasse em prol das instituições Reviver, Fundação Reviver e também a Associação Reviver Help, Deus e Amor. E você pode e vai participar em todo este mês de agosto. O Senhor Deus te abençoará de uma maneira tremenda e especial.

0: Talvez você está aí do outro lado dizendo, pastor, mas como eu posso participar do Agosto Verde? É muito simples, você vai trazer 1 quilo de alimento não perecível. Isto mesmo, todas as vezes que você for ao supermercado, você vai se lembrar do mês do Agosto Verde e vai ajudar o seu irmão próximo, você vai ajudar a sua irmã a com certeza também ter direito a um alimento, a uma refeição, porque são várias pessoas carentes que precisam do mantimento, e Deus vai abençoar a você. Escute isto, Deus vai prosperar a sua vida para que você possa também trazer 1 quilo de alimento não perecível, ou quem sabe até mesmo uma cesta básica. Você que está aí agora fazendo um propósito com Deus e dizendo que se o Senhor Deus o abençoar, você vai ajudar com 1, 2, 3, 10 cestas básicas. Escute aí agora o que Deus tem feito na vida daqueles que já estão ajudando com um alimento ou com uma cesta básica na grande campanha do Agosto Verde.
1: Graças a Deus. Querida irmã, seu nome?
2: Geraldo.
1: Qual que foi a bênção de Deus que a senhora recebeu através de contribuir com a Fundação Reviver?
2: Irmãos, são muitas.
1: O que mais marcou a vida da senhora?
2: Eu vou ser sincera diante do Senhor. Não tinha uma casa para morar. Eu não tinha paz, não tinha alegria, não tinha nada. Jesus é lindo, irmãos. Através da Fundação Reviver, o Senhor teve misericórdia de mim. Através de eu trazer o cofrinho que meu esposo coloca lá. Eu tenho a minha casa, meus filhos têm casa deles, que nenhum tinha. Casou, vivia sem lugar. Hoje, cada um deles tem casa própria. Deus deu para ele, deu para mim também. Hoje, para poder alimentar, não precisa Deus tratar de mim, meus filhos.
1: A família está toda prosperada e abençoada.
2: Bom, Jesus é bom. Quem entrega o cofim na Fundação Reviver, ele não está entregando, ele está recebendo. Quando ele Maravilha. Junta para Jesus, ele está juntando para ele mesmo, porque o Senhor Jesus é o dono do ouro da prata. Mas ele quer ver o nosso desejo do nosso coração, e ele falou, pedi, dá-se-vos-á. Se nós abrir nossa mão para Jesus, Jesus já derramou nas nossas vidas, e é com abundância, irmão, com saúde, paz, alegria, união do lar, na família, tudo disso eu recebi que Jesus me deu.
1: Querida irmã, na lei da semeadura, aquele que planta mais, ele colhe mais. Aquele que planta menos, ele colhe menos. Todos aqueles que plantam na Fundação Reviver, recebem dobro da mão de Jesus.
2: Recebe dobro e já tem direito da salvação, porque o Senhor falou, reviver-se, irmão. No meu modo de pensar, é aquele que está acabando de morrer, que não aguenta mais andar, Jesus levanta ele, põe de pé. Porque só ele tem poder e mais
1: Jesus
2: ninguém.
1: Restaura.
2: Ressuscitou o morto. Que eu já vi no tempo do nosso irmão Soldoso Missionário, eu vi Deus ressuscitar o morto. E ele Jesus pode ressuscitar até agora, porque ele tem poder.
1: É o mesmo Jesus.
2: De ontem, hoje, eternamente. Então, irmão, eu estou falando com você, paralítico, cego, aleijado, viciado, venha para a casa do Senhor. Jesus te ama tanto. Se você soubesse o tanto que Jesus te ama, você vira amanhã, não. Vem hoje, porque o nosso Deus já está te esperando aqui, e ele tem uma bênção grande para te dar, e libertação e graça para você contar a sua vitória, como eu estou justificando aqui agora.
1: A senhora vai estar trazendo o cofrinho, os donativos, alimentos não perecíveis e o voto da Fundação Reviver, e toda a grande Belo Horizonte tem que trazer para ser abençoado.
2: Amém. Tem que trazer mesmo, irmão, porque você tem no sua casa traz, porque aquele que não tem recebe, e ele não recebe só alimento para comer, beber, não, ele recebe saúde, paz, alegria e vitória em tudo. A vitória em termos de crise é Jesus, e sem Jesus não tem caminho. Venha e traz a sua ofertinha para casa do Senhor, tocar no seu coração, traz para reviver, porque o Senhor Jesus vai reviver sua vida, multiplicar as bênçãos, saúde, paz e alegria em nome de Jesus.
1: Seu nome e seu endereço completo para os ouvintes?
2: Meu nome é Geralda, eu moro na rua Centenário, número 18, Bairro Jardim Liberdade.
1: Querida irmã, seu nome?
3: Raimunda.
1: Qual foi a bênção que a senhora recebeu através de contribuir com a Fundação Reviver?
3: Uma bênção muito grande, irmão. Fiz o carnezinho do tijolinho. Minha filha estava arriscada, até presa, mas o esposo dela, por causa do menino, que a mãe tinha sumido, ia ser novo registro, fez o menino no estudo. Ela era diretora, né? O menino está na piscina, tratando do dente, tratando da saúde. Uma coisa beleza, estudando. Daí a pouco, O menino quis ficar mais, encontrou a mãe dele, encontrou o registro dele, da mãe dele, que nem registro ele tinha. Daí eu com 3 anos, agora já, agosto com 17 anos. O menino deu pra ruim, falou que ia ficar com a mãe dele, bateu até na minha filha, que ela tá cuidando dele, bateu na nora da minha filha e ficou fazendo coisa errada mesmo.
1: E depois que a senhora contribuiu com a Fundação Reviver, como que ele tá agora, irmã Raimunda?
3: Agora ele tá com a mãe dele, minha filha não tem mais responsabilidade dele, porque tava difícil, viu? Deus abençoe. Conseguiu o documento dele, do nascimento dele, fez o documento e ele tá com a mãe dele, minha filha, de saúde, essas coisas. Porque
1: Deus preparou tudo.
3: Deus preparou tudo através do carnezinho de tijolinho que a gente fez com fé em nosso Senhor Jesus.
1: Da Fundação Reviver.
3: Da Fundação Reviver. Deus abençoou. Agora eu peguei outro para fazer a favor da família toda.
1: Graças a Deus. E quem garante o milagre é o Senhor Jesus.
3: Senhor Jesus. É grande bênção que nós vamos receber.
1: Aleluia.
3: Aleluia.
1: Irmã Raimunda, deixa seu nome e seu endereço para os ouvintes.
3: Eu chamo Raimundo, eu moro em São Benedito, Rua Paraná, 32.
1: Deus te abençoe.
3: Amém.
1: O nome da senhora e a bênção.
4: Eu quero contar o que Deus fez na minha vida, aqui no culto da Fundação Reviver. Minha filha estava desempregada e eu entrei aqui na cabana e pedi a Deus, através do voto, em ajudar e manter essa obra. E o Senhor prometeu que estava me dando a vitória. E eu fiz o voto e falei, Deus, esse voto é para o Senhor abrir a porta do emprego para minha filha. E Deus me surpreendeu, porque foi 30 pessoas para concorrer uma única vaga. Ela fez ali a entrevista e mandou ela guardar em casa. E passou 5 dias, 6 dias e nada. Aí eu tornei a falar com o Senhor, Senhor, eu fiz o voto, eu quero a vitória. Quando foi para enterrar 8 dias, Deus mandou chamar ela na casa dela, falando para ela que aquela vaga seria dela. Para a honra e a glória do nosso Senhor Jesus Cristo, minha filha já está trabalhando. Então vale a pena nós estar na casa do Senhor, nós fazer voto, entrar com propósito de campanha em oração, porque Deus vai honrar a nossa pessoa. Mas nós temos que ter fé, crer, aleluia, que Deus tem poder para abrir porta onde não há porta. Deus tem poder para fazer milagre. E foi assim que Deus fez.

e você também não vai ficar de fora, não. Traga aqui na nossa sede estadual do Cabana, ou em qualquer uma das igrejas Pentecostal Deus de Amor, espalhadas em todo o estado de Minas Gerais. Leve-se um quilo de alimento não perecível e seja um canal de bênção na vida de outras pessoas. E também, eu tenho certeza que o Senhor Deus te abençoará e você, em nome de Jesus Cristo, será um canal de vitória para outras pessoas também. Participe conosco, Agosto Verde, mês da beneficência cristã, o nome de Jesus será glorificado através da sua vida para a glória de Deus nosso Pai. Aguardo você, venha participar desta grande campanha de arrecadação de alimentos, mês da beneficência cristã. É o Agosto Verde, na Igreja Deus é Amor.

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0: Muito obrigado, pastor Guilherme Ribeiro, pelo espaço concedido. E já pegando a expectativa do povo para o grande dia 23 de agosto. É o Agosto Verde, aonde o povo de Deus vai estar comparecendo com 1 quilo de alimento não perecível e a cesta básica para ajudar as pessoas carentes. O nome da senhora?
1: Meu nome é Maria do Carmo Soares Martins.
0: Para aumentar a fé do povo que vai estar no Agosto Verde, dia 23 de agosto, conte a benção.
1: Irmão, hoje eu vou contar a benção que Jesus me deu uma cura, né? Glórias a Deus, eu estava sentindo muita dor na coluna, fui no médico, mas ainda estava sentindo a dor, tomei a injeção lá, mas ainda continuava aquela dor.
0: Há quanto tempo sentindo essa dor, irmã Maria?
1: Irmão, 1 mês mais ou menos sentindo aquela dor. O meu corpo só pedia para deitar, uma dor terrível nas minhas costas, e eu estava, né, preocupada já, fui no médico, a médica passou a injeção para mim, aí não adiantou nada, melhorou na hora, mas voltou depois.
0: E qual foi a atitude de fé da senhora?
1: Minha atitude de fé é ficar firme nessa campanha. Eu fiz a primeira, como é que fala?
0: Primeira etapa e segunda etapa.
1: A primeira e a segunda. Aí o Senhor Jesus me curou. E também eu quero estar relatando uma bênção que Jesus me concedeu, que eu consegui reformar a minha cozinha, irmão, que há muitos anos eu estava buscando de Deus as condições e estava numa situação muito difícil. Foi anos e anos eu buscando e Deus concedeu a bênção que agora reformei minha cozinha, né, do jeito que eu queria estar lá e o Senhor me deu a vitória.
0: Irmã Maria, dia 23 de agosto, Agosto Verde, a senhora está dentro da bênção ou fora da bênção?
1: Dentro da bênção, em nome de Jesus. Não...
0: E se as famílias católicas também quiser ajudar, contribuir com uma cesta básica, pode?
1: Pode, sim, pode sim. Eles vão vir e vão ser abençoados também, em nome de Jesus.
0: Seu nome e seu bairro, confirma.
1: O meu nome é Maria do Carmo Soares Martins. Eu moro na região do Barreiro, no bairro Vila Pinho. O número da minha casa é 25, rua Sérgio Curral.
0: Deus abençoe. Olha aí, amados e diletos ouvintes, é a expectativa do povo para o grande dia do Agosto Verde, dia 23 de agosto. Você que é de outro ministério, venha. Famílias católicas, venha. Família IPDA, venha. E não esqueça dos donativos, 1 quilo de alimento não perecível e a cesta básica para ajudar as pessoas carentes. Porque o salmista, inspirado por Deus, disse: aquele que atende o pobre, o necessitado, o Senhor o livrará no dia do mal. Seu nome?
2: Elisete.
0: Está chegando de qual bairro?
2: De pé.
0: Para aumentar a fé do povo que vai estar dia 23 de agosto, conte a bênção.
2: A bênção é livramento, né? Meu irmão, ele foi mexer no telhado, ele caiu no telhado.
0: De uma altura alta.
2: Uma altura...
0: É bem alta.
2: É bem alta, ele caiu em cima da neta dele. Deu grande livramento que ele caiu.
0: Peraí, ele caiu de uma altura alta, de um telhado de uma casa, caiu em cima da neta.
2: Caiu em cima da neta, Deus deu livramento.
0: Livramento. Para os dois.
2: Dois, porque ele caiu em cima da menina pequena, né? Deus deu grande livramento. Deus deu um corte na cabeça, assim. É da altura que ele caía para ter quebrado um braço, uma costela.
0: E a senhora firme na campanha, atitude de fé da senhora. A senhora firme na campanha, pegando os votos. Vou reformular. E a senhora firme na campanha, pegando os votos. Jesus deu livramento.
2: Deus deu um grande livramento.
0: Eu não deu?
2: Deu.
0: Vale a pena?
2: Vale a pena.
0: Essa campanha, o voto funciona se pegar com fé?
2: Funciona.
0: 23 de agosto, Agosto Verde, a grande concentração com o pastor Guilherme e toda a equipe da fé. A senhora está dentro da bênção ou fora da bênção?
2: Dentro da bênção.
0: Dentro ou fora?
2: Dentro.
0: Vamos dar um glória a Deus aí.
2: Glória a Deus.
0: Seu nome e seu bairro?
2: Moro no bairro de Marlins. Elisete.
0: Deus abençoe, Elisete. Honras e glórias ao nosso Jesus. Por mais uma senhora abençoada, expressando a sua expectativa, o grande livramento através dos votos da Fundação Reviver no Agosto Verde. Seu nome?
3: Jane.
0: Conte a bênção.
3: Oi, irmão, eu quero contar duas bênçãos. Eu quero contar a bênção, né, da aposentadoria que Jesus me deu no terceiro elo da campanha, para a glória do Senhor Jesus.
0: Já está aposentado?
3: Já. Aí eu passava por 3 advogados e eles não conseguiam julgar minha causa, mas Jesus julgou para mim a minha causa e me deu a vitória.
0: A senhora passou por 3 advogados, não conseguiu julgar a causa da senhora, só tomou o dinheiro da senhora. A senhora exercitou a fé, compareceu na campanha, Jesus deu a vitória.
3: Fiz a campanha, fiz um voto na Fundação Reviver, já cumpri com o meu voto para a glória do Senhor, já contribuí com o Agosto Verde, também agradecendo o Senhor. E a outra bênção que eu tenho a contar é meu neto que estava nos Estados Unidos há mais de 1 mês. O pastor orava na foto, o pastor Zé Marcos também orou na foto, pastor Guilherme orou, pastor Zé Marcos orou e falou que Deus ia trazer ele. Eu exerci minha fé e continuei fazendo voto e falei: Deus, eu creio na promessa do Senhor, o Senhor vai trazer. E para glória do Senhor, ele já veio e também está aqui, né? Para a glória do Senhor Jesus em casa.
0: Valeu a pena?
3: Valeu a pena. Aqui está a foto, né? Do meu neto, né?
0: Meu Deus do céu, já estou visualizando a foto. Bênção completa. Grande foi o milagre que Deus operou na vida dela.
3: Trouxe, né? Para a glória do Senhor Jesus. Então é só agradecer a Deus, irmãos, né?

0: Fora.
1: E tá dentro, não pode estar fora não, né?
0: Seu nome e seu bairro.
1: Jane, eu moro no bairro Fazenda Castro.
0: Deus abençoe, honras e glórias ao nosso Jesus, por mais uma senhora abençoadíssima por Deus, no prosseguimento do culto da Fundação Reviver e a expectativa para a grande concentração, explosão de milagres do Agosto Verde, aqui na IPDA Sede Mãe, com o pastor Guilherme e toda a equipe da fé. O nome da senhora?
1: Divina, meu bairro, da senhora.
0: Está chegando de qual bairro? Conte a bênção.
1: A bênção, irmão, é que eu perdi meu cartão de banco hoje, dentro de casa.
0: Tinha sumido.
1: Meia hora que eu estava procurando achar. Aí eu falei com Deus, se o senhor me abençoar que eu acho esse cartão, eu vou dar o dízimo hoje, entregar.
0: Espera aí, a senhora devolve o dízimo todo mês?
1: Todo mês eu devolvo.
0: A senhora é dizimista fiel?
1: Sim.
0: Aqui na sede mãe do Cabana?
1: É, sim.
0: E a senhora fez um voto com Deus, o cartão do benefício tinha sumido, e a senhora falou, se eu encontrar o cartão, eu vou devolver outro dízimo?
1: Sim.
0: Mas vale a pena?
1: Vale a pena.
0: A senhora não ia dar o dízimo hoje?
1: Não, ia dar outro dízimo.
0: Aí já devolveu hoje?
1: Devolveu hoje. Não.
0: Deixa eu perguntar para a senhora. Concentração da Fundação Reviver, do Agosto Verde. Jesus opera ou não opera?
1: Opera.
0: Opera ou não?
1: Opera.
0: E a senhora está dentro da bênção ou fora da bênção?
1: Dentro da bênção.
0: Então dá uma glória a Deus aí.
1: Glória a Deus, aleluia.
0: Seu nome e seu bairro?
1: É Divina Maria da Silva. Eu moro no bairro Primeiro de Maio.
0: Vale a pena ser dizimista fiel?
1: Vale a pena, sim.
0: Seu nome e seu bairro?
1: É Divina Maria da Silva. Eu moro no bairro Primeiro de Maio.
0: Deus abençoe. Mais uma senhora abençoadíssima por Deus nos grandes cultos da Fundação Reviver e a expectativa do povo para o dia 23 de agosto, o Agosto Verde. Seu nome?
2: Jalmin.
0: Conte a bênção, minha.
2: A bênção é de meus dois filhos. Todos têm banca. Eu começo com banca de revista. E ali, numa banca de um vendia quase, na outra tinha muita saída. Aí eu fiz só. Um comprava e dava para o outro para vender, para dividir o lucro. E eu vi aquele que era o dono da banca, ele foi gastando lucro, sem falar com os dois irmãos, meus dois filhos. E ali quando o outro assustou, não tinha mais dinheiro para lá. Então o banco roubou. E virou aquela confusão, aquela bola de neve. Aí eu fiz um voto com o senhor.
0: Atitude de fé da senhora. Quando virou aquela confusão, aquela bola de neve, a senhora veio aqui na sede mãe e pegou o voto.
2: Peguei o voto, falei com o senhor, se o senhor desse a paz entre os dois irmãos, que eu ia contar a benção. E ali sentaram os dois, fizeram tudo, aí o outro. E ali Deus entrou com a paz, resolveu tudo, não teve contenda, não teve briga, não teve nada.
0: O voto funcionou então.
2: Meu amor, como?
0: Funciona ou não funciona?
2: Funciona sim demais, só Deus faz essas.
0: É só o povo da IPDA que pode vir aqui no Cabana, entrar na campanha e pegar o voto, ou as famílias católicas também podem?
2: A família católica pode vir. Todos têm que vir sim para receber a benção do Senhor.
0: Porque a senhora já devolveu o cofrinho da Fundação Reviver, pegou o carnezinho, o voto da Fundação Reviver. A senhora já recebeu bênção da parte de Deus?
2: Muitas bênçãos. Recebi muitas bênçãos.
0: Funciona também.
2: Funciona mesmo, estou com o cofrinho lá quase para trazer.
0: Agosto Verde, 23 de agosto. A senhora está dentro da bênção ou fora da bênção?
2: Dentro da bênção.
0: Seu nome e seu bairro?
2: Zé Nia, eu moro no fazendinho ali que pertence à Serra.
0: Deus abençoe. Vamos entrevistar. Tem mais uma senhora, tem outra aqui. Em três palavras, o nome da senhora?
3: Maria dos Anjos.
0: Está chegando de qual bairro?
3: Joatuba.
0: Qual foi a bênção, minha?
3: Oi, irmão. É porque o meu esposo, ele estava com a carteira de habilitação vencida e ele dirigindo com essa carteira vencida. E aí, irmão, ele sempre com a pressão alta para poder renovar essa carteira e a pressão alta. E ele com medo de ir e não passar.
0: Qual foi a atitude de fé da senhora?
3: Eu peguei, orei, fiz um monte de jejum em favor dele. Falei, ó Deus, vai renovar essa carteira, senão você vai perder esses veículos seus. Você fica dirigindo desse jeito, vai lá. Aí ele falou, senhor Maria, e segunda-feira, em nome de Jesus, não é evangélico, não. Em nome de Jesus, eu vou lá renovar essa carteira, mesmo com a pressão alta.
0: O que aconteceu? Resumo.
3: Aí ele levantou de manhã cedo. Falou, faz meu almoço aí, guarda aí que eu vou lá renovar a carteira e vou trabalhar. E banhou, e pegou óleo ungido, passou na cabeça, na
0: cena. E ele passou ou não passou?
3: Passou.
0: Passou?
3: Sim, e foi lá falou assim, ó, pode ir embora, você vai receber sua carteira lá. Chegou com a carteira, Jaime, pulando de alegria. Passei, Maria, nem que a pessoa passei.
4: Tá feliz?

0: da vida.
1: Feliz.
0: Para resumir, significa que Deus honrou a fé da senhora.
1: Senhor,
0: honrou, não?
1: Honrou, e ele pediu para mim contar a bênção.
0: E a senhora é cristã de qual igreja?
1: É Deus Amor.
0: É Deus Amoriano.
1: Isso, é Deus Amor. E é só vitória, só vitória.
0: Então, glória a Deus para Jesus aí.
1: Glória a Deus.
0: Seu nome e seu bairro?
1: Maria dos Anjos de Juatuba.
0: Deus abençoe. Querida irmã, seu nome?
2: Marinalva.
0: Conte a bênção, Marinalva.
2: Oi, irmã, eu recebi a cura aqui da minha vista. Com a sexta-feira no culto de meio-dia, eu cheguei aqui com muita irritação nas minhas vistas, mas ruim mesmo. Parece que queria dar uma doença nas minhas vistas. Eu limpava demais minhas vistas. Quanto mais eu limpava, doía.
0: O culto de sexta-feira do meio-dia com o diácono Davi Reis.
2: Justamente.
0: Prossiga.
2: Aí, quando eu saí daqui, irmãos, eu saí curada. Eu até pensei em voltar na mesma hora para contar a bênção. Eu falei, outro dia eu conto.
0: A senhora entrou nos umbrais do templo. A senhora estava doente, enferma, portadora de uma enfermidade. Quando a senhora saiu nos umbrais do templo, a senhora estava completamente curada.
2: Eu estava curada, irmão. Graças a Deus.
0: Valeu a pena.
2: Muito, muito mesmo.
0: Essas campanhas aqui na IPDA Sede Mãe, se a pessoa entrar com fé, pegar o voto, funciona?
2: Com certeza, funciona, irmãos. Glória a Deus.
0: O nome da senhora?
2: E recebi a cura do câncer também aqui nas campanhas também. Meu nome é Marinalva, moro em Juatuba.
0: Recebeu a cura do câncer?
2: Sim.
0: Uma cura instantânea?
2: Instantânea.
0: A senhora hoje é a ex-cancerosa?
2: Sim.
0: Quem curou a senhora?
2: Jesus.
0: E o Senhor Jesus vai operar dia 23 de agosto na concentração da Fundação Reviver? Vai?
2: Com certeza, irmãos.
0: A senhora com a família está dentro da bênção ou fora?
2: Estão dentro da bênção.
0: Seu nome e seu pai?
2: Marinalva Joatuba.
0: Deus te abençoe. Graças a Deus. Honras e glórias ao nosso Jesus por mais uma senhora abençoadíssima por Deus nas grandes concentrações de fé da Fundação Reviver. E lembrando que dia 23 de agosto é a grande concentração do Agosto Verde. Não esqueça de comparecer com o cofrinho da Fundação Reviver, o talãozinho, o voto da Fundação Reviver, 1 quilo de alimento não perecível e a cesta básica para ajudar as pessoas carentes. Seu nome?
3: Meu nome é Jucimara.
0: Conte a bênção.
3: Eu gostaria de contar uma grande bênção, né? Que Jesus me deu através da campanha na quarta-feira. A minha prova começou no mês de junho. Meu menino, ele tem 5 meses. Ele pegou uma bronquiolite. Aí eu e minha mãe levou ele pro hospital. Chegou lá, ele deu bronquiolite mais pneumonia, com os dois pulmões 100% tomado.
0: Qual foi a atitude de fé da senhora?
3: Eu vim pra campanha na quarta-feira. Pedi a Deus, fiz voto, orando, chorando, porque pelos segundos médicos lá no hospital, pra ele não tinha jeito mais não. Ele já estava praticamente morto, com os dois pulmões 100% tomados.
0: Meu Deus, pastor Guilherme Ribeiro, amados e diletos ouvintes, ela está reportando, é seu filho?
3: É meu bebê. Tem...
0: Bebê completamente morto, desenganado pela medicina. Ela exercitou a fé, entrou na campanha e pegou o voto. Como está o estado clínico dele agora?
3: Hoje, para a honra e glória de Jesus, ele está na minha casa.
0: A senhora está chorando de tristeza ou alegria?
3: Alegria, porque Deus usou o vaso, pastor Guilherme, usou o senhor na campanha, usou o pastor Marcos, e falaram que Deus estava dando livramento para ele, estava guardando. E para a honra e glória de Jesus, hoje ele está lá em casa. Não parece que ele teve o que ele teve, porque ele precisou de tomar sangue, drenar o pulmão, ele precisou de tomar adrenalina para o coração. E hoje, se vocês verem a criança, vocês falam assim, que não é aquela criança que passou por tudo aqui dentro daquele hospital.
0: Meu Deus do céu, vamos aos pormenores. Qual foi o diagnóstico que o médico deu para ele?
3: Ele estava com pneumonia bacteriana, a bronquiolite, com os dois pulmões 100% tomado, e ele também deu anemia, lá que ele não tinha nem mais sangue.
0: Estado clínico grave.
3: Os médicos reconheceu, falou assim, se não fosse a fé da irmã e as orações, hoje o seu filho não estava aqui mais não, você chegou a ver ele pior. Eu falei assim, não foi eu não, é a honra e glória de Jesus, foi Jesus que deu ele a vida nova.
0: Senhor Jesus.
3: Foi Jesus que deu ele a vida nova.
0: É o grande livramento.
3: Grande livramento.
0: O nome da senhora?
3: Meu nome é Jucimara Pereira e o nome dele é Davi Gabriel.
0: Essa campanha é de Deus?
3: É de Deus, é de Deus. Eu fiquei nela no final da primeira
0: etapa e segunda etapa.
3: E nessa segunda etapa também eu vim para agradecer e falei com Deus que aonde é que eu passar, eu vou contar o que ele fez na vida do meu filho.
0: Fala pra todo o estado de Minas Gerais ouvir, qual que é o endereço, qual que é o nome dessa igreja milagrosa aqui em Belo Horizonte?
3: Igreja Pentecostal Deus Amor, Avenida Amazônia, 8410, bairro Cabana.
0: Seu nome e seu bairro?
3: Meu nome é Jussimara Pereira e eu moro no Jardim Laguna.
0: Agosto Verde, dia 23 de agosto, a senhora está dentro da bênção ou fora da bênção?
3: Estou dentro da bênção, em nome de Jesus.
0: Vai trazer uma cesta básica?
3: Vou, em nome de Jesus.
0: Vai ou não vai?
3: Vou, Deus me dando condição para trazer, eu trago até duas, em nome de Jesus.
0: Ao Deus Jeová Jireh já deu. Deus te abençoe.
3: Amém, eu creio, em nome de Jesus.
0: Vamos a uma última senhora que já está ansiosa para falar no microfone do programa A Voz da Libertação. Seu nome?
4: Maria do Carmo.
0: Conte a bênção, Maria do Carmo.
4: Conte a bênção que a minha filha tinha feito coisa de emprego, não chamou ela não. Para onde eu estou, Jesus? Primeiro dia que eu entrei aqui, comecei a campanha, cheguei em casa, a minha filha já estava com pedido para ir trabalhar.
0: Meu Deus, vamos aos pormenores para os ouvintes. Sua filha estava desempregada há quanto tempo?
4: Estava desempregada há 6 meses.
0: 6 meses desempregada. A senhora exercitou a fé, entrou na campanha, pegou o voto, pegou o propósito. Pastor Guilherme, o primeiro dia da campanha que ela entrou e pegou o voto, ela já está empregada?
4: Aonde nós vamos? Está carteira assinada já.
0: Carteira assinada CLT.
4: Estava um dia sim, um dia não.
0: Salário bom?
4: Amém, muito bacana.
0: Seu nome?
4: Maria do Carmo.
0: Seu bairro?
4: Rua Bairro Nese.
0: O Agosto Verde, dia 23 de agosto. A senhora está dentro da bênção ou fora da bênção?
4: Dentro da bênção.
0: Pensei que a senhora estava fora.
4: Não, tem que estar dentro da bênção.
0: Na bênção.
4: Maravilhoso demais, né?
0: Deus te abençoe.
4: Amém.
0: Graças a Deus. Então está aí, amados e diletos ouvintes, a expectativa do povo para o dia 23 de agosto. A grande concentração, explosão de milagres aqui na Avenida Amazonas, 8410, no bairro Cabana. Estamos próximo ao Intercity, ao lado do Sacolão Feirão da Fartura. E muito obrigado, pastor Guilherme, toda a equipe pelo espaço concedido na frente dos transmissores. Presbítero Zé Adraci, nosso irmão Wesley de Castro. E a qualquer momento, nós voltamos com mais informações ao vivo dentro do programa A Voz da Libertação. Vem pra cá, Belo Horizonte! Vem pra cá, Minas Gerais! Adelante, estúdio, é contigo agora.

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0: Seu nome, minha irmã?
1: É Irmã Maria do bairro Providência.
0: Conte a bênção.
1: A bênção que tem quase um mês que eu tinha perdendo a minha visão. E eu faço a oração com o pastor Guilherme Ribeiro, da campanha das 10 horas da manhã.
0: A oração das 10.
1: Isso, oração das 10.
0: Ora todos os dias com ele?
1: Todos os dias. Mesmo que eu não estou em casa, se eu estiver na igreja, abaixei o aplicativo no celular. Abaixei o aplicativo, estou sendo também no ônibus, qualquer lugar.
0: Maravilha.
1: No rádio, sempre estou ouvindo também no aplicativo. Sim. Do app do que eu abaixei e instalei no celular.
0: Prossiga, minha irmã.
1: Então, eu fiquei praticamente 12 dias sem poder sair de casa. Um belo dia eu levantei, já tem quase um mês. Eu vim aqui para a cabana, logo tinha iniciado essa campanha. O meu milagre vai virar notícia. E aí eu peguei o ônibus, só que eu não tinha reparado. Quando eu olhei para o ônibus, eu não consegui enxergar direito o ônibus. Mas vim, achei que eu tinha levantado muito correndo. Quando eu chego aqui na igreja, estava no segundo culto do pastor Zé Marco. Só que quando eu olhei para o altar, eu não consegui enxergar o rosto do irmão Zé Marco. Eu não consegui enxergar o rosto dele. Só vi o formato, mas não conseguia.
0: Só vi um vulto.
1: Só um vulto. Assim, não dava para definir, quem sabe como ele é conhecido, saber que ele é ali. Eu falei, meu Deus, por que, que eu não estou conseguindo ver o rosto do teu servo no altar? Só que aí continuou, foi continuando, e eu continuava através do rádio pedindo a Deus, porque para fazer minhas coisas dentro de casa não tinha condição, até mesmo que eu lá em casa, eu, os afazeres do dia, eu não conseguia.
0: Aí a irmã continuou perseverando, orando, junto com o pastor Guilherme, através do rádio.
1: Sim, continuei orando, toda vez estava lá orando, e fui pedindo o Senhor, vinha nas campanhas, e continuava pedindo o Senhor para que Deus pudesse não me deixar no escuro, e que devolvesse as minhas vistas, que até mesmo para a gente que é dona de casa, para pegar o lixo ali, eu tinha que abaixar literalmente a cabeça no chão para segurar a vassoura para pegar o lixo. E algumas coisas também eu tinha que literalmente fazer assim para que eu pudesse ver. Aqui mesmo... Eu
0: conseguia ler nada?
1: Nada, nem vi o número. Aqui mesmo eu dei 3 vezes sinal errado, porque não tinha ninguém no ponto para me dar o sinal. Mas eu sempre pedi orando a Deus através da campanha também com o
0: pastor Guilherme Ribeiro.
1: Isso, pastor Guilherme Ribeiro. E eu continuava pedindo a Deus em casa também, chorando o Senhor.
0: Completamente cega, né, menina?
1: Completamente cega, porque quem olhava pra mim, eu estava normal, mas só Deus sabia o que estava acontecendo na minha vida. Até mesmo meu esposo, às vezes ele não entendia, que ela estava vendo normal. Então, eu continuei pedindo isso, foi quarta-feira passada, eu cheguei aqui, aí eu cheguei no culto, dei uma olhadinha, ainda não estava conseguindo ver, eu também já sentei bem nesse banco, que tem próximo do altar.
0: Sim.
1: E ali eu fiquei, quando estava a oração, e na palavra ali, eu continuava pedindo a Deus que o meu milagre que eu queria era sair daqui chegando para a glória de Deus. E aí eu fazia teste, cheguei a comentar com as irmãs que estavam ali, eu fiz teste, andei até perto do banheiro das irmãs e tornei a olhar para o altar ainda para ver se eu conseguia nem mesmo o rosto do Senhor, irmão. Sim. Adalto, eu conseguia ver. E eu peguei e falei, Senhor, eu quero contar a minha vitória, o seu milagre que eu quero é que o Senhor devolva as minhas vistas de novo, porque o Senhor sabe que para mim é difícil, lá em casa eu faço tudo para não conseguir nem sequer sair para pôr um lixo lá de fora da rua. E continuando orando nas campanhas das 10 horas da manhã. E logo depois, hoje entrei aqui para a glória e a honra de Deus, eu estou conseguindo ver todas as pessoas, eu consegui ver o irmão Zé Marco que estava no altar pregando a palavra de Deus, e todos os irmãos que até estavam sendo ali, quando eu consegui enxergar, quando eu cheguei no ponto de ônibus, fui pegar o ônibus para ir para Justinópolis, quando eu falei, Deus, e agora, como é que eu vou pegar esse ônibus desse jeito? E o Senhor, quando eu olhei o ônibus, estava parado na minha frente, eu consegui ver o número do ônibus de Justinópolis, 522, para quem conhece, eu consegui ver o número desse ônibus, entrei desse ônibus, fui para a igreja, de lá para cá eu consegui pegar o ônibus, hoje entrei aqui para a glória e a honra de Deus, eu estou conseguindo ver todas as pessoas, eu e todos os irmãos que até estavam sentados ali, quando eu consegui enxergar. Hoje, para agora, Deus, eu estou vendo tudo, até a livraria, eu estou enxergando como se eu não tivesse nada na minha vida.
0: Para
1: agora, de Deus, estou enxergando perfeitamente. Jesus devolveu as minhas vistas.
0: Está completamente curada, recebeu uma cura instantânea da parte de Deus.
1: Sim, completamente curada. E você que crê, não importa o seu problema, creia. Agora, Deus, o importante é que para a glória e a honra de Deus, eu estou enxergando igual o Senhor me trouxe de volta as minhas vistas. Estou enxergando, estou aqui, eu falei com o Senhor que eu vim aqui hoje para testificar para a glória de Deus. Estou aqui testificando, e você que está fazendo a campanha, não desiste, não importa o seu milagre, o seu problema de saúde, creia que Deus vai te dar a vitória, e continue, você que pode, tem condição, vem para a igreja também, que Deus vai te dar a vitória. Agora, Deus, posso falar que a cor da igreja, posso falar a roupa dos irmãos que está aqui,
0: para
1: a glória,
0: curada.
1: Completamente curada para a glória de Deus, e essa lágrima é de alegria. Eu recebi o meu milagre, as minhas vistas, que eu não conseguia ver nada, não definia nem cor, nem nada. Se fosse a pessoa tiver de roupa preta, eu só via o voo. ponto. Se a pessoa fosse de cor branca, eu não enxergava nem o corpo da pessoa.
0: E agora é completamente curada?
1: Completamente curada. A glória e a honra de Deus.
0: Ô, querida irmã, e a irmã vai continuar orando na residência da senhora, a oração das 10 com o pastor Guilherme Ribeiro. Vai continuar orando com ele através do rádio?
1: Vou continuar orando com ele. Quando ele não pode orar, estou orando com o Davi, com o nosso diabo Davi Reis. Tem irmão Adalto também. Vou pastor continuar Guilherme. Assim. Que, inclusive, eu tenho, depois tem que gravar um outro testemunho quando o pastor chegou aqui, que não gravou.
0: Pastor Guilherme Ribeiro.
1: Isso. Contei para ele, mas não deu para gravar. Depois vou gravar também logo que ele chegou aqui. Amém. Eu tenho muitas vezes, tem bênçãos que eu pedi através do WhatsApp. Eu formei quinta-feira passada. Tem bênçãos que eu tenho que contar, mas não vai dar agora. Nosso lugar é muito grande. Verdade. Tem que contar o que Deus fez através da oração.
0: Seu nome e seu bairro?
1: É Irmã Maria do bairro Providência.
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estão, né, no, como eu disse. Que lindo! Mas nós entendemos que a fé, ela também vem como, vamos dizer, uma bênção que vai passando de geração para geração. Eu sei que tem pessoas que hoje estão vivendo uma vida abençoada, porque essas bênçãos já vêm acontecendo por causa de uma geração de fé. De fé, de propósitos. E se tiver alguém que se identifica diante dessa palavra, e você até pode se lembrar e dizer: eu tenho meus pais, eu tenho alguém que ora por mim, eu tenho minha avó que ora por mim, mas eu estou vivendo uma vida de qualquer jeito. E para mim parece que já não tem mais solução. Eu digo para você que tem pensado dessa forma: você faz parte de uma geração abençoada. A geração a qual você pertence é uma geração de fé, de propósitos, aonde há havido orações, votos, lágrimas. Alguém tem orado por você. Aleluia! E você que está ouvindo essa palavra, você pode ser jovem. Aleluia! Você até já pode estar vivendo a fase adulta. Talvez nada tenha dado certo na tua vida, mas saiba que você faz parte desta geração abençoada. E hoje Deus está falando contigo. Ele vai te resgatar daquela vida sem sentido, daquela vida aonde para você nada tem tido explicação. Jesus vai te salvar, Ele vai te libertar, Ele vai te tirar daquele caminho errado, e Ele vai fazer de você um homem novo, uma mulher nova, aleluia, liberta, regenerada, purificada, uma nova pessoa, onde as bênçãos de Deus vão acontecer na tua vida e até mesmo na tua geração futura. Quantos podem receber essa palavra? Receba esta profecia. Receba, receba para a tua vida. Receba, receba. Ai, sorramai. Urramai aqui, a sorramai. Há poder nesta palavra. Aleluia. É preciso discernimento. E desta forma, poder viver conscientemente e também viver no dia após dias, viver propósitos agradáveis aos olhos de Deus. Eu não estou falando de um certo propósito que muitas das vezes pode ser desaprovado aos olhos de Deus, porque às vezes pedimos e pedimos mal. Isso acontece. Eu estou falando aquele propósito que aos olhos de Deus é agradável. Aleluia! Aquele propósito que nasceu no íntimo do coração, e a partir do momento daquele, a partir do primeiro momento que você passou a ter fé, a crer, a partir do primeiro momento que você passou a expressar toda a sua total dependência dele, Ele está contando. Ele está reconhecendo. Por isso, não tem para onde fugir. A quem iremos? Para onde correremos? Aonde iremos? A quem? Como disse Pedro,
ao Senhor Jesus. Somente o Senhor, somente tu tens palavra de vida. Aleluia! Jesus é a resposta. Jesus é a solução. Aleluia! Ensina-nos a contar o nosso dia de tal maneira que alcancemos coração sábio. A sabedoria é necessária para nós fazermos as melhores escolhas. Ou seja, mesmo que às vezes ficamos na deriva, duvidando se será certo ou se será que está errado, é preciso saber que na sabedoria de Deus, no final das contas, aconteça o que acontecer, aleluia, tudo vai ficar no devido lugar. Aleluia! E esta é a melhor direção. Este é o melhor caminho. Esta é a melhor escolha. Aleluia! Saber que na sabedoria de Deus tudo vai dar certo. É necessário fazer o bem. Uma das coisas que nós precisamos vencer, a nossa fraqueza humana, uma das coisas que eu observo, que cada pessoa, ela tem uma batalha diária. Sabe qual é essa batalha? A luta contra o nosso próprio ego. Aleluia. Esse é um desafio do dia a dia. É a batalha que nós enfrentamos dias após dias. É preciso vencer o ego. Por isso que quando nós temos propósitos nesta vida, estou falando de propósitos que não vêm por causa meramente do ego, somente querendo buscar para o nosso bem-estar, esquecendo a necessidade dos outros, esquecendo que nós também poderemos nos tornar instrumentos de bênçãos, instrumentos de paz, instrumentos aonde a vontade de Deus, ela será feita. E é preciso vencer nesta batalha diária o ego. E quando nós vencemos, nós conseguimos propositar aquilo que é agradável aos olhos de Deus. A primeira coisa, naquilo que pedimos, ao mesmo tempo, já estamos expressando que se aquilo acontecer, se aquilo for real, tudo será para a glória de Deus. Atribuímos a glória total ao nosso Deus, a nossa gratidão a Deus. E aonde, ao mesmo tempo propositando, pedindo, nós sabemos que dentro de tudo, Deus será glorificado. E o mais importante é que seja feita, é a vontade de Deus. Aleluia! A vida humana, sem as bênçãos do Senhor, ela é passageira. Por isso, Moisés, ele reconhece
que as bênçãos que o homem e a mulher pode viver dias após dia são as que vêm pela providência de Deus. Aleluia! Jesus, ele falou claramente aos seus discípulos. É um versículo que eu tenho sempre presente na minha vida, seja nos momentos ruins, seja no momento da escassez, do pouco, do muito, da abundância, enfim, em todos os momentos. Quando Jesus disse, mas primeiramente busquem o reino de Deus e a sua justiça, e as demais coisas serão acrescentadas. Aleluia. O nosso alimento diário, o nosso pão diário é buscar o reino de Deus, viver o reino de Deus, sermos reconhecidos dentro dos nossos propósitos, sermos reconhecidos por Deus, aleluia, que somos cidadãos do céu. E para isso é necessário vencer o nosso ego. É necessário ter um coração disposto a ajudar o próximo. Um coração disposto para saber dividir com aquele que será preciso dividir. Isso é em todos os sentidos. Aleluia! Você recebeu de graça, dai de graça. Aleluia! Tem pessoas que dizem, não, eu não estou nem aí com fulano de tal, fulana de tal. Eu lutei, eu tive que correr atrás, eu paguei o preço, tudo eu, e tudo que eu tenho é meu. E por que eu tenho que dar? E por que eu tenho que ajudar? Lembra-te, que em cada dia haverá um tempo oportuno, preparado por Deus, aonde Ele vai e Ele pode preparar aquele momento para Ele te reconhecer que você é cidadão do céu. Você precisa praticar o amor, você precisa praticar a misericórdia, você precisa conhecer a justiça de Deus. E conhecendo a justiça de Deus, também você poderá praticar, mesmo na tua fraqueza humana. Porque a sabedoria de Deus nos enriquece. A sabedoria de Deus nos leva a lugares que nós não imaginamos. A sabedoria de Deus nos levará a alcançar grandes coisas, além daquilo que nós temos pedido, além daquilo que nós um dia propositamos. Ai, manaya sou. Receba o poder da palavra de Deus, o efeito da palavra de Deus trazendo sabedoria ao teu coração, te revestindo de sabedoria, te capacitando com a sabedoria. Porque quando você está fora da vontade de Deus, você não tem segurança. Eu conheço pessoas, irmãos, que em certos tempos eram dependentes de Deus, porquanto passaram a conhecer a graça, a palavra de Deus, essas pessoas faziam a vontade de Deus, priorizavam a vontade de Deus, e por algum motivo, pelo caminho, tropeçou, caiu, e aquelas pessoas desaproveitaram todas as oportunidades que tiveram de poder perceber e reconhecer o seu estado, a sua fraqueza, reconhecer os seus pecados e se voltar a Deus, se refugiar em Deus.
Um Deus que perdoa, um Deus que restaura. E essas pessoas desaproveitaram essas oportunidades, se sentindo autossuficientes demais. E outros em todo o tempo se vitimizando. E essas pessoas, por quanto o amor de Deus pela alma foi muito maior, então Deus preparou aquela vida e levou. Hoje já partiram. Conheço pessoas da minha família. Porquanto há um Deus que conhece o dia de amanhã. Ele conhece quando ainda não são os nossos dias. Ele já conheceu. Quando ainda eu não carregava o meu filho no meu braço, Ele já conhecia meu filho. Aleluia. E muitas das vezes, por amor àquela alma, Deus permite certas coisas. E para aquela alma não venha se perder, então aquela alma passa a ser salva. Por quê? Desaproveitou todas as oportunidades que teve para poder fazer o bem, para poder fazer a vontade de Deus. Agora eu te pergunto, você está vivendo de forma consciente? Você tem vivido uma vida de propósitos? Independente do que os outros pensam de você, Deus sabe. E Deus está falando contigo. Que você, continuando firme, obedecendo, priorizando a vontade de Deus, vivendo o reino de Deus, buscando viver o amor, a misericórdia, a justiça de Deus. Dessa forma, tudo quanto o Senhor tem preparado para você nesta vida, vai acontecer. Vai acontecer. Você pode sentir paz. Você pode sentir alegria. A alegria do Senhor é a tua força. O tempo passa. Fases passam, ciclos, tudo isso faz parte da vida. Às vezes certas mudanças acontecerão pela permissão de Deus. Mudanças que aparentemente não são boas, mas dentro de tudo Deus tem os seus propósitos. Porque os propósitos de Deus vão além muito mais dos nossos. Mesmo que sejam preciosos aos olhos de Deus os nossos propósitos, Deus pode estar preparando e acrescentando algo muito maior que vai acontecer. E vai acontecer. E por isso às vezes é necessário passar por certas mudanças. Aleluia. Para encerrar esta mensagem, livro de Jó. Nos últimos capítulos deste livro, se você meditar, você vai entender. Um homem reconhecido por Deus, amado por Deus. Este homem, ele passou fases boas e difíceis. Quando ele passou a viver tempos onde veio as mudanças, onde tudo se tornou difícil para ele viver a cada dia, enfrentar a cada dia o seu próprio mal. Porém, ele permaneceu firme. Fiel, dependente de Deus. E quando chega um ponto
aonde ele reconhece a total fraqueza dele, a fraqueza humana. Ele reconhece que ele nasceu, que ele foi criado do pó, o homem que foi criado do pó da terra, ao pó da terra voltará. Jó, o homem que foi rico, que tinha tudo, e ele estava passando a fase mais difícil, aonde ele já não estava aguentando, já não estava entendendo, mas chega um ponto aonde ele chega a esta dimensão espiritual. Porque eu te digo uma coisa, pode você estar enfrentando algo difícil, uma mudança repentina, não questione, não se ire, não se revolte, muito menos, não olhes para trás, porque há um Deus que sabe de tudo, e Ele está trabalhando na tua vida. Aleluia. Jó, lá no final, quando ele reconhece que Deus pode tudo, e nenhum dos pensamentos do Senhor poderão ser impedidos, quando ele está falando isso, está falando aquilo que Deus pode fazer, é um abrir e fechar de olhos, aquilo que talvez tem sido de muita espera, de 2, 3, 4, 5, 10 anos. Mas para Deus, isso é apenas um segundo. Ai, Sohamaya! Ai, Sekanturehas! Ai, Sehamas! Aleluia! Quando ele chega a esta dimensão de fé, espiritualmente, ele alcança a sabedoria, a proporção da sabedoria que Deus tinha para ele. Aleluia. E ele está pronto para que o cativeiro dele seja virado. Você está pronto? Você está esperando em Deus? Fica de pé, fica de pé. Aleluia. Sabe que? Quando está bem pertinho, aonde Jó vai alcançar a saúde, escute isso, a saúde. A saúde é a maior bênção, sim ou não? Ele vai alcançar saúde. Além da saúde, ele vai alcançar a prosperidade, toda a prosperidade, tudo que ele possuía. Deus vai dar o dobro. Mas antes, Deus manda ele fazer algo. Manda ele perdoar os amigos. Manda ele perdoar. Manda ele, então, orar pelos seus amigos. Ou seja, o que ele tinha para dar? Ele tinha para dar o melhor que ele podia, como um humano. O melhor. E para muitos tem sido o mais difícil. Perdoar. Perdoar. Estar disposto a dar. E quando você chega a esta altura da sabedoria, quando você alcança este discernimento, que quanto mais você estiver disposto para dar, muito mais você vai receber. Aleluia! Você está disposto a dar de você? Está disposto a vencer o ego? Está disposto a viver a vida da melhor maneira possível? Você crê, aleluia,
que a tua geração futura, teus filhos, teus netos, eles serão abençoados. Você crê nisso? Então você entendeu. Ergue as mãos para cima. Vamos agradecer. Aleluia. Agradecer ao nosso Deus, que está no controle de tudo, de tudo, de tudo. Abra o teu coração, pronto para você amar, perdoar. Abra o teu coração agora, para você vencer, vencer aquela barreira daquele ego, aquele ego que fez você agir de uma forma errada, onde você foi desaprovado, mas hoje o Senhor vai te aprovar. Hoje haverá novos propósitos. Aleluia, levante as mãos para cima. Aleluia. Se você puder, coloca uma mão sobre o teu coração. E você vai descansar no Senhor. Aleluia, você vai confiar nele. Você vai se entregar completamente a ele agora. Vai entregar tudo, tudo, tudo para ele. Tudo que para você não tem sentido, tudo que foi injusto, tudo que está sendo dolorido, tudo para o Senhor. O que está sendo tão difícil para você, o que está sendo tão impossível, agora passa a crer, passa a pedir, pedir, pedir. Há um Deus que te ouve e Ele vai te responder. Fecha os teus olhos, fecha os teus olhos. Enquanto vou orando, vamos orando, vamos orando. Eu sei que tem muitas pessoas que estão nos acompanhando, estão ouvindo. Esta palavra é Deus falando, falando com você. Agora, nesse momento de oração, há algo que o Senhor vai fazer de uma forma inteira, completa, sobre a tua vida, na tua vida e em meio da tua família. Pai querido, diante desta grande verdade, para onde iremos, Senhor? Qual caminho iremos escolher, Senhor? Meu Deus, aleluia. O que contei a partir de agora, Pai? Ensina-nos, Senhor, a contar os nossos dias. Ensina-nos a viver de uma forma que te agrade. Capacita-nos. Capacita-nos, Senhor, de tal maneira que a cada dia sejamos vencedores. Sustenta-nos, Senhor, com a tua sabedoria. Que seja, Senhor, a tua sabedoria nos abraçando. Conduze-nos, Senhor. Senhor, meu Pai, meu Deus, nós não sabemos, Senhor, o dia de amanhã, que tipo de mal, que tipo de perigo haverá sobre esta terra. Mas nós sabemos, Senhor, que existem muitos perigos. Livra-nos, Senhor, da morte. Livra-nos, Senhor. Livra-nos, Senhor, daquilo que vem sobre a terra. Daquilo que vem, Senhor, querendo destruir.

Nossa Senhora ter coragem diante de cada situação, meu Pai. Eu sei que o Senhor já tem tudo preparado. Eu sei que o Senhor já tem a resposta. Eu sei que o Senhor já tem a solução. Eu sei que as portas estão se abrindo, vão se abrir. Eu sei, meu Deus, que vai prevalecer todas as bênçãos conforme a vontade do Senhor. Tira os impedimentos agora. Aquilo que o inimigo está planejando, aquilo que o inimigo está tentando, expulsa agora, expulsa, expulsa. Nenhum mal, nenhum mal, nenhum mal, nenhum mal te sucederá, nenhum mal atingirá a tua vida, a tua casa, a tua família. Expulsa, expulsa agora, com poder e autoridade. Eu creio nos grandes livramentos. Eu creio, Senhor, nas providências. Eu creio na cura desta enfermidade. Eu creio, Senhor, na solução desses problemas. Eu creio, Senhor. Sim, Senhor, meu Pai, neste culto beneficente, Senhor, aonde nós estamos aqui, Senhor, num propósito que te agrada, que é sermos instrumento de bênçãos para os necessitados, para os pobres e necessitados. Senhor, faça a tua vontade em nossas vidas. Ensina-nos, Senhor. Ensina-nos. Dá-nos, Senhor, o coração sábio. Dá-nos, Senhor, o coração segundo o teu coração. Sim, Senhor, meu Pai. Nós reconhecemos, Senhor, quantas coisas nós temos feito errado. Nós temos agido de uma forma errada. Perdoa, perdoa nossos pecados. Perdoa, Senhor. Perdoa, perdoa nosso egoísmo. Perdoa, perdoa, Senhor. Perdoa, Pai. Urime canta lá abaixo de raça. Oh, Jesus. Jesus. Jesus, ensina-nos. O Senhor é o nosso mestre. O Senhor é o nosso mestre. Nós temos, Senhor, para aprender. Mas eu te agradeço pela vida. Agradeço pela vida, Senhor. Aleluia. Obrigada pela paz. Obrigada pelo Espírito Santo. Aleluia. Aleluia, aleluia. Graças a Deus. Aleluia. Eu quero fazer um apelo diante desta mensagem. Eu sinto a presença de Deus. Aleluia. Eu sinto o cuidado de Deus. Quantas das vezes nós temos medo, sentimos medo. Medo. Mas nessas horas, quando Ele fala, eu estou contigo. Eu estou no controle. Não vai acontecer nada pior. É Deus falando. O apelo que eu quero fazer é para aquele que ainda não tomou uma decisão. Para aquele que precisa hoje ter uma atitude, precisa fazer a melhor escolha. Escolher a vida. Escolher Jesus. Porque não tem para onde correr. João capítulo 6, versículo 35, Jesus disse: eu sou o pão da vida. O que vem a mim jamais terá fome. O que crê em mim jamais terá sede. E Jesus ainda disse, João capítulo 11, versículo 25: eu sou a ressurreição e a vida. Quem crê em mim, ainda que esteja morto, viverá, e viverá eternamente. Eu faço esse apelo agora.
Se tiver alguém aqui nesta tarde, uma pessoa, duas, três, você precisa tomar esta decisão. Entregue-se ao Senhor Jesus. Jesus vai te perdoar. O teu passado triste, talvez vergonhoso até, vai ficar para trás para sempre. Jesus quer te dar uma nova vida. Jesus vai fazer tudo novo. Ergue a mão e vem aqui aceitando Jesus como Salvador. Volte para Jesus nesta tarde. E nós já temos alguém aqui. Aleluia. Oh, que lindo. Pode se ajoelhar aos pés de Jesus. E você que está nos ouvindo pela rádio, você está assistindo esta live. Aonde você estiver, você vai voltar para Jesus. Você vai se reconciliar com o Senhor agora. Vai aceitar Jesus como teu Salvador. Vamos fazer esta oração, igreja. Vamos orar pelas almas que estão sendo salvas, resgatadas. Vai voltar para Jesus. Aleluia! Tem alegria no céu, por quanto há um pecador que se arrepende. E nós também nos alegramos. Vamos orar. Glória a Deus. Vocês que estão aqui de joelhos, repitam comigo essas palavras. Vocês que estão nos acompanhando também podem orar comigo e digam: Senhor Jesus, diante da tua voz, entendi que o Senhor falou comigo. E eu posso sentir quanto o Senhor me ama. O Senhor me ama. Aqui estou, reconhecendo que sou um pecador. Perdoa todos os meus pecados, as minhas fraquezas. Eu preciso uma nova vida.

de todo mal. O sangue de Jesus me traz a nova vida, vida eterna em abundância. Amém. Aleluia! Quanto pode louvar, glorificar, se alegrar na presença de Deus. Aleluia, aleluia, aleluia, aleluia. Esta é a verdadeira paz, a verdadeira felicidade, a alegria da salvação da alma. Amém? Graças a Deus. Que Deus abençoe vocês. Sejam firmes. Seja firme na presença de Deus, meu irmão. Amém? Glória a Deus. Quem está grato? Grato com Deus por essas vidas. Feliz, feliz. Amém? Uma das coisas que eu orei e pedi muito ao Senhor hoje foi: Senhor, fala conosco através da sua palavra, mas que o Senhor possa salvar e resgatar almas. E quem gostaria nesse exato momento fazer a melhor parte, essa parte é boa, amém? Ajudar a obra beneficente, amém? Eu já tenho aqui o meu voto, já estou ansiosa para entregar esse voto. Desde ontem que eu estou preparando esse voto. Quando eu recebi o convite que iria pregar aqui hoje, eu já preparei o meu voto. Aleluia! Glória a Deus! Tem glória a Deus aí? Se tem glória a Deus, tem aleluia também. Glória a Deus, aleluia. Fica de pé. Prepare aí aquele voto especial, né? Voto de tanta fé, né? Porque alguém confia no Senhor e sabe que se ajudar esta obra, o Senhor também vai ajudar você. Eu sei que você é alguém de fé. Glória a Deus. Tem pessoas aqui pedindo saúde, livramentos, pessoas que estão pedindo uma resposta de urgência. Aleluia! Eu sou uma. Eu preciso. Senhor, apressa-te, ó Deus. É urgente, Senhor. Fica de pé, fica de pé. Você que não está com voto, não tem problema, fica de pé também. Porque nesta oração, o Senhor vai te dar fé. O Senhor vai te dar graça. O Senhor vai te dar o que for necessário. Glória a Deus. E o Senhor já está confirmando aqui. Pessoas que estavam sendo provadas. Porque Deus prova a fé. Vocês sabem disso, né? Deus prova a fé, mas Ele honra a fé. E aqui tem pessoas aí. Por lá. Não sei aonde. Pessoas que estavam sendo provadas até aqui, até hoje. Até hoje. E o Senhor está te honrando. Glória a Deus. Ergue a mão para cima. Glória a Deus. Aqui está, Senhor, o meu melhor. É feito com amor, com carinho, Senhor. Eu sei que o Senhor sempre merece o melhor, porque esse voto, essa oferta, Senhor, é para ajudar as pessoas necessitadas. Sim, meu Pai, ajudar o próximo. Porque as instituições, a cada dia, Senhor, constantemente, eles estão, Senhor, ajudando quantas pessoas, Senhor. As pessoas idosas, as pessoas jovens, as crianças, Senhor. As pessoas sofridas, lá, Senhor, nesses lugares, Senhor. Aonde tudo é deserto, não tem água potável. Como o Senhor tem feito uma obra tão grande lá no Nordeste, Senhor. Aleluia, aleluia. Ah, Senhor, meu Deus, só de lembrarmos, é algo emocionante, Senhor. Como o Senhor tem multiplicado, Senhor, as pessoas também ajudando, Senhor, colaborando com as instituições, Senhor, a Fundação Reviver, a Associação Reviver Help Deus e Amor. Quantos trabalhos, quantos projetos que também, Senhor, serão realidade, Pai querido. Continua abençoando também a nossa diretoria, Senhor, que estão se empenhando, Senhor, para fazer tudo da melhor maneira possível, meu Deus, para poder socorrer as pessoas necessitadas, Senhor. Receba, Senhor, os nossos votos, em nome de Jesus.

0: Jesus. Amém. Isso. Você que vai colaborar, na tela aparece aí o QR Code. Você sabe que você, tendo a possibilidade de poder realizar a sua doação, tudo é possível. Nós temos também aí as contas. Aí você está vendo as contas da, tanto na Caixa, Banco do Brasil, Itaú, Bradesco, enfim, tem tudo. Então você somente faça o bem, colabore com esta obra e não deixe para amanhã o que você pode fazer hoje. Se hoje você está sentindo de colaborar, de fazer essa doação, fazer aquele voto, né, ajudar através daquela oferta, faça hoje. Eu sempre digo, nós temos que fazer no momento que sentimos no coração. Quando há esse momento, esse toque de fé, de amor, de, esse toque de misericórdia, de querer ajudar o próximo, tem que ser nesse momento. Quem entendeu o que eu estou explicando aqui? Se você está sentindo hoje, faça hoje. E nós já temos também aqui os envelopes para entregar as pessoas que estão aqui neste culto e as pessoas que estão nos acompanhando. Prestem atenção, preparem-se. Eu sei que tem muitas pessoas de fé, que tem muitos propósitos, que Deus conhece, né? Cada propósito. E eu sei que muitas pessoas também estão se preparando para o dia sábado 22 de agosto, né? Que é o Agosto Verde, que é um culto muito especial, onde Deus tem feito maravilhas. Atenção, povo de Deus, vocês que estão me ouvindo em diferentes lugares, da grande São Paulo, os outros estados que vão estar vindo nas caravanas, porque são várias caravanas. Vocês que estão preparando aquela ajuda, aquele voto, seja fiel, porque Deus se agrada. Deus se agrada das suas boas obras e justamente naquele dia, 22 de agosto, no Agosto Verde, aqui no Sede Mundial, a partir das 14 horas. Estará presente meu esposo, pastor Jerry Borchatti, pregando a palavra de Deus. A presença confirmadíssima da nossa querida irmã Ereni Miranda. Amém? Aleluia! Ela vai estar presente também. E nós sabemos que toda vez que ela se faz presente num culto especial, cada palavra, cada experiência que ela compartilha conosco tem sido algo que tem nos edificado muito. E assim toda a diretoria também, das instituições, como também da nossa diretoria, da nossa igreja em forma geral, estarão presentes e também eu estou me preparando, amém? Glória a Deus. Eu disse assim, por nada eu posso perder esse dia. Vamos então, vocês vão passar, isso, inclusive já tenho aqui na minha mão, olha que lindo esse envelope, o culto especial, o dia de semear, escute isso, qual o culto especial então? O dia de semear. Mais uma vez, o dia de semear, amém? Estará também presente a evangelista Maria Lorena. Ela também vai estar orando, fazendo aquela oração de explosão de milagres. Amém? Todos estão se preparando. Quem pode confirmar, diga amém. Então, eu já vou ficar aqui com esse envelope aqui. Já vai ficar comigo. Esse aqui já está sendo o meu voto preparado para aquele dia. Glória a Deus. Eu acho que vou fazer outro. Tem mais outro para mim? Preciso fazer para mim e outro para o meu esposo. Isso mesmo. Pastor Jerry que vai estar pregando. Vou fazer também para ele, por ele, né?
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Glória a Deus e graças a Deus, é com estes acordes musicais da Fundação Reviver que nós já estamos aqui para lembrar a você que chegou, hein? Chegou o mês da beneficência cristã, o mês do agosto verde. É este mês que Deus preparou para que esta igreja se mobilizasse em prol das instituições Reviver, Fundação Reviver e também a Associação Reviver Help Deus e Amor. E você pode e vai participar em todo este mês de agosto. O Senhor Deus te abençoará de uma maneira tremenda e especial.

0: Talvez você está aí do outro lado dizendo: pastor, mas como eu posso participar do Agosto Verde? É muito simples. Você vai trazer 1 quilo de alimento não perecível. Isto mesmo. Todas as vezes que você for ao supermercado, você vai se lembrar do mês do Agosto Verde e vai ajudar o seu irmão próximo. Você vai ajudar a sua irmã a, com certeza, também ter direito a um alimento, a uma refeição, porque são várias pessoas carentes que precisam do mantimento, e Deus vai abençoar a você. Escute isto: Deus vai prosperar a sua vida para que você possa também trazer 1 quilo de alimento não perecível, ou quem sabe até mesmo uma cesta básica. Você que está aí agora fazendo um propósito com Deus e dizendo que, se o Senhor Deus o abençoar, você vai ajudar com 1, 2, 3, 10 cestas básicas. Escute aí agora o que Deus tem feito na vida daqueles que já estão ajudando com um alimento ou com uma cesta básica na grande campanha do Agosto Verde.
1: Graças a Deus. Querida irmã, seu nome?
2: Geraldo.
1: Qual que foi a bênção de Deus que a senhora recebeu através de contribuir com a Fundação Reviver?
2: Irmãos, são muitas.
1: O que mais marcou a vida da senhora?
2: Eu vou ser sincera diante do Senhor. Não tinha uma casa para morar. Eu não tinha paz, não tinha alegria, não tinha nada. Jesus é lindo, irmãos. Através da Fundação Reviver, o Senhor teve misericórdia de mim. Através de eu trazer o cofrinho que meu esposo coloca lá. Eu tenho a minha casa, meus filhos têm casa deles, que nenhum tinha. Casou, vivia
1: Maravilha.
2: Sem lugar. Hoje, cada um deles tem casa própria.
1: Deus
2: deu para eles, deu para mim também. Hoje, para poder alimentar, não precisa Deus tratar de mim, meu esposo.
1: A família está toda prosperada e abençoada.
2: Bom, Jesus é bom. Quem entrega o cofinho na Fundação Reviver, ele não está entregando, ele está recebendo. Quando ele Maravilha. Junta para Jesus, ele está juntando para ele mesmo, porque o Senhor Jesus é o dono do ouro da prata. Mas ele quer ver o nosso desejo do nosso coração, e ele falou: pedi, pedi, dá-se-vos. Se nós abrir nossa mão para Jesus, Jesus já derramou nas nossas vidas, e é com abundância, irmão, com saúde, paz, alegria, união do lar, na família, tudo disso eu recebi porque Jesus me deu.
1: Querida irmã, na lei da semeadura, aquele que planta mais, ele colhe mais. Aquele que planta menos, ele colhe menos. Todos aqueles que plantam na Fundação...

0: 17 horas com 21 minutos em BH. Que Deus abençoe seu fim de tarde, início de noite, na presença do Senhor. Esse é o programa Voz da Libertação, da Igreja Pentecostal do Zemur, que tem a sua sede estadual, localizada aqui na Avenida Amazonas, 8410, no bairro Cabana, sobre a responsabilidade do pastor Guilherme Ribeiro. Que Deus abençoe a sua vida, né? A nossa casa. Você que está trabalhando nesse momento aí, de repente está no escritório, de repente está atrás de um volante grande, num aplicativo, num táxi. Você que está dentro do ônibus com um foninho, né? Sem incomodar ninguém, claro, com fone no ouvido, ouvindo o programa Voz da Libertação. Você que está pela internet, né, com o irmão Rui lá em Portugal, em Lisboa, acompanhando o programa Voz da Libertação durante todos os dias, né, e toda quinta-feira ele é o primeiro a dizer, não esquece de nós, manda a paz do Senhor, que Deus abençoe os queridos irmãos da família do Rui, que sempre acompanham o nosso programa Voz da Libertação e ora também pelos brasileiros, né? Pelos portugueses e por todos os amados irmãos que são ouvintes assíduos aí do programa Voz da Libertação, que é um programa da Igreja Pentecostal Deus e Amor. Gostaria de dizer para você que é crente de outra denominação, para você que é católico e os queridos também da nossa IPDA, que lutam conosco há 50 anos, né? Aqui em Belo Horizonte, para manter essa Igreja Pentecostal do Gemor, que vem de geração em geração, né? Nossos avós passaram por aqui, nossos pais estão aqui, a gente, e daqui a pouquinho, os filhos e os filhos dos nossos filhos, em nome de Jesus, que crescerão com muita fé e certeza no Senhor Jesus, na presença do Senhor, e fazendo parte desta igreja, que é uma revelação de Deus, a Igreja Pentecostal Deus e Amor. Esse é o nosso desejo, né? Quinta-feira, 13/8. Adalton Luiz estava comandando aí agora há pouco, direto dos transmissores, som com muita qualidade, para chegar um som ambiente e agradável ao seu receptor, para abençoar de uma forma toda especial o seu lar, a sua empresa e aquilo de mais precioso que você tem, que é a sua família, que é a sua casa. Bom, 17:24, daqui a pouquinho tem a terceira concentração do dia aqui no Cabana. Tem a terceira concentração de fé aqui no Cabana, no culto da quinta-feira. Alô, líderes também, daqui a pouquinho tem a nossa reunião de líderes, né, com o nosso pastor Guilherme para organizar e apresentar os trabalhos da nossa Igreja Deus de Amor, da nossa sede estadual, aqui em prática na nossa sede do Cabana, que tem sido uma bênção, né? E falar de quinta-feira, a gente já pensa logo na campanha de libertação e mais uma volta da campanha forte de libertação aqui no Cabana, de guerra contra o mal, é culto da palavra, é culto de louvor, é culto de bênção e vitória aqui na nossa sede do Cabana. Vem aí mais 6 concentrações de fé, 7, porque tem a vigília também do PEMU. Mas quero reforçar os amados irmãos que logo às 7 da manhã nós teremos a presença toda especial do pastor Guilherme Ribeiro, como também às 19:30, acompanhado daquela equipe forte de obreiros que pregam e oram por revelações aqui no Cabana. A gente fica feliz de saber que você tem comparecido aqui nas nossas campanhas e tem visto com seus próprios olhos o que Deus tem feito na nossa Igreja Pentecostal do Zemor, né? E eu sou testemunho vivo, porque todas as sexta-feira eu tenho visto aqui, Deus tem me dado a oportunidade de participar desses cultos, e a gente tem acompanhado aqui quantas pessoas têm sido curadas e libertas pelo poder precioso do nosso Deus. E sexta-feira agora pode ser a sua oportunidade de participar desta campanha, que é uma revelação de Deus, e com toda certeza voltar para casa impactado com o que Deus tem separado para você. Então, independente do seu crédulo religioso, da sua denominação, você já já está convidado para participar conosco e ver com seus próprios olhos o que Deus tem feito aqui. Nós vamos reviver o que Deus fez ainda esta semana, o que Deus fez também na última sexta-feira aqui no Cabana, através das revelações de Deus, através da vida dos homens de Deus, pastor Guilherme, presbítero José Marcos também, que prega às 10 e às 2 horas da tarde, diácono Davi ao meio-dia. Deus tem usado os teus servos poderosamente aqui no Cabana.
1: Todo mundo aqui à frente. Todo mundo. Eu quero entregar agora, aleluia, a você o que o Espírito de Deus está me revelando. Vem. Glória a Deus. Tem uma pessoa, presta atenção. Você sente uma dor, como que se tivesse um dente inflamado. Mas você não sabe discernir se é dente, se é ouvido, o que é. Tem hora que esse lado aqui adormece. O Senhor Deus está repreendendo este mal, esta enfermidade. Esse lado esquerdo é o lado do coração. O Senhor me diz que tudo isso iria até paralisar. Deus está dando livramento. Eu vi isso. Esta ali de óculos. É assim mesmo, Senhor. Jesus hoje te cura. Recebe. Aqui, olha, presta atenção. Tem 19 pessoas. Ei, olha para mim. 19 pessoas. De onde vem, eu não sei. Como vem, eu não sei. Eu sei de uma coisa. É Deus quem está enviando uma grande prosperidade. Eu vou repetir. Uma grande prosperidade vai te surpreender. Vai te surpreender. Vai te surpreender. Vai te surpreender. Ali, ó. Como veio, de onde veio, eu não sei. Isso. Você de óculos. A senhora. Aqui, ó. Recebe. Recebe lá, ó. Lá na parede. É. Ali, ó. Aqui, ó. Recebe. Duas pessoas. Olha aqui pra mim. Duas pessoas. Você tá levando uma benção. Mas não é pra você. É pra patroa. Leva. Você sabe por que Deus está revelando? Ela pediu. Você falou que ia orar. E Deus está confirmando. Lá. Leva. Aqui tem. Presta atenção. 39 pessoas. Quantas pessoas? Deus vai fazer você se sobressair no meio da sua família, no meio da empresa, no meio da escola, da onde você estiver. Deus vai fazer você se sobressair. Sabe o que é isso? Espírito de excelência. Espírito de excelência. De excelência, isso, olha lá, ali, ó. Isso, isso, você vai ser coluna de bênção lá dentro daquela casa, para sua família. Pessoas que estão em outros estados vão ser tocados por Deus através de você. É espírito de excelência. Aqui, olha, tem 5 pessoas. Deus me mostra essas 5 pessoas. Um minuto para terminar. 5 pessoas. Cada uma delas, Deus me mostrava. Assinava um documento e pegava uma chave. Assinava um documento e pegava uma chave. Eu não sei que chave que é, mas eu sei que a vitória chegou. Toma posse. Está faltando. Ali, ó. Você é. Você vai voltar aqui para dar o testemunho. Cadê? Ali, ó. Isso. Isso. Uma pessoa, Deus fala assim para você, ó. Ei, olha para cá, é uma. Olha o tanto de gente que Deus está falando com uma. Deus está falando assim, ó. Só ora. Você não vai discutir, você não vai brigar, você não vai gritar, só ora. Quem vai trabalhar naquela vida é Deus. Isso. É. Toma posse. Quem dá glória a Deus? Quem aí já tem um testemunho?
0: Que maravilha, hein? Olha as centenas de pessoas que têm comparecido nessas campanhas e a gente fica feliz por ver o cuidado de Deus para conosco, que todos os dias a gente tem experimentado a fidelidade de Deus na nossa vida. Olha quantas pessoas reveladas aí pelo poder de Deus através das suas revelações mais profundas do Espírito Santo de Deus, e eu fico maravilhado por ver a fé das pessoas. Tem gente que mora do lado da igreja, não vem, outras pessoas vêm de longe, irmãos de outra cidade que entram aqui com tanta fé e testemunha em viva voz o milagre da parte de Deus. Portanto, você, independente de onde você mora, faça o esforço, porque Deus tem algo muito especial para a sua vida, tá joia? Bom, quero lembrar os amados irmãos que também às 16 horas, a nossa irmã Neuza Argentina é uma tocha, é uma benção essa irmã, né? Ela ministra a palavra de Deus e prega por a palavra, a santa palavra, e ora por todos nós às 16 horas também dentro da campanha de libertação. E como já disse, às 19:30 horas, pastor Guilherme Ribeiro, acompanhado daquela equipe de obreiros, para pregar e orar por divinas revelações nesta sexta-feira. 17:33, 23 horas, amanhã tem a grande vigília do PEMU, projeto aí de missões de última hora, né? Às 23 horas. E quero chamar a sua atenção, porque tá chegando no sábado mais um culto do Ministério Expansão Jovem aqui em Belo Horizonte. E falar do sábado, nosso coração já arde, já enche de alegria, porque no próximo sábado, a partir de 18:30, nós teremos aquele culto todo especial e o mais organizado do Brasil, né? Começa, tem um horário de início e fim, e às 19:30 em ponto, o pregador tem a oportunidade de subir e já ministrar a Santa Palavra de Deus. Neste sábado, a oportunidade que foi confiada aí pelos nossos líderes, a nossa irmã Sara vai estar ministrando a Palavra de Deus e orando por todos a partir de 18:30, então, já começa a oração, 19 horas, muito louvor, e 19:30 já a palavra de Deus no próximo sábado no culto do Ministério Expansão Jovem. Esta é a Igreja Pentecostal Deus de Amor, a igreja que se preocupa com você, a igreja que preocupa com a sua querida família. Eita, que essas canções de Débora e do Miss Music são lindas demais, né? Muito são, muita abençoada por Deus. E eu quero dizer para você que domingo agora, pela manhã, nós teremos a presença do pastor Guilherme Ribeiro naquele culto todo especial da família. É, colocar a família nos pés do Senhor. Mundo tão difícil, né? Tanto caos, tantas crianças perdendo a vida aí no mundo do crime, tantos adolescentes aí sendo oferecido até pelos pais como uma forma aí de troca por dívidas. Meu Deus do céu, tá tão triste. Os últimos dias foi difícil de abrir uma rede social para acessar aí um veículo, um meio de comunicação para ter notícia do que está ao nosso redor, de tantas negatividades nos jornais, nos anúncios, né? Às vezes, de repente, você vai procurar uma oportunidade de emprego, para oferecer para alguém, e quando você assusta é pai matando crianças, né? Matando filhos, filhos matando pai, é a palavra de Deus se cumprindo. Para a gente que está vivendo pela palavra de Deus, a gente não assusta, porque sabemos muito bem que tudo isso é cumprimento da palavra de Deus. Mas é lamentável que ainda tem pessoas que preferem ficar em casa do que vir buscar Deus. E domingo agora, 8 horas da manhã, a Igreja Deus e Amor, preocupada com você, levantou esta campanha muito abençoada em favor do lar e da família. Eu tenho certeza que você, trazendo a sua família aos pés do Senhor, você e a sua casa vai poder testemunhar bênçãos do Pai.
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0: E quero lembrar que às 19 horas o presbítero Mauro e a irmã Lucilene, que é um casal de Deus, hein? Casal abençoado, ministra aqui todos os domingos pela manhã, e tem aquele apoio também do Davi, o Davi e a Richelle, que cantam, que também pregam aqui aos domingos, um casal lindo e abençoado por Deus, que todos os domingos também tem apoiado aqui na Igreja Pentecostal.

0: 17 horas com 37 minutos, confira comigo.
1: 17 horas e 37 minutos.
0: Bom, às 17h37, nada melhor do que a gente ouvir uma canção, e eu quero dedicar pro meu amigo Alisson, que inclusive vai para São Paulo conosco, né? O Alisson, da região do Cardoso, tá acompanhando o programa Voz da Libertação. Que Deus abençoe sua vida, meu amigo, toda a sua família, todos os seus projetos aí, que estejam debaixo das bênçãos e da permissão do nosso Senhor, tá bom? Muito obrigado aí pela sua companhia, pelo apoio também à nossa caravana que vai para São Paulo. Inclusive, eu quero aproveitar a oportunidade para convidar você jovem, você idoso, independente de ser católico, independente do seu nível social, porque a gente parcela, né? Inclusive, estamos parcelando até de 20 vezes. Brincadeira, né? E a irmã Beatriz, a irmã Camila briga com a gente, mas a passagem a gente está parcelando para você ir conosco para um dos eventos mais esperados do ano, da nossa conferência na sede mundial das igrejas Pentecostal do Jamor. E o nosso ônibus é um ônibus leito, bem aconchegante, com café no graal na ida, também com um hotel bacana para você se hospedar, né, para você se repousar em São Paulo. E não podemos esquecer que durante o dia teremos atividade o dia inteiro para a juventude na nossa sede mundial, um treinamento às 10 da manhã, depois é só alegria para a nossa juventude no estacionamento da sede mundial, e às 18 horas, o momento mais esperado, que é o culto da nossa conferência em São Paulo, capital, na Baixada do Glicério. 4.568 em São Paulo, a igreja, uma das maiores e uma das mais lindas do país, né? A sede mãe das igrejas Pentecostal do Jamor, mas não vai só a passeio, tá? Porque a nossa caravana já sai cantando daqui, vai com muita alegria, volta também com muita alegria, sem incomodar ninguém, é claro, mas a gente vai verdadeiramente para festejar na presença do Senhor. O retorno será no domingo, logo às 8, às 9 horas da manhã, e com toda certeza, permitindo Deus, logo à noite a gente em BH para voltar à rotina na segunda-feira, tá bom? Sem falar que segunda é o feriado, né? Então olha que beleza, você vai para São Paulo e segunda-feira, você que não trabalha no feriado, vai ter a oportunidade de descansar, tá bom? Então adquira aí a sua passagem, você pode falar com a irmã Camila, vou passar para você o contato dela nesse momento, anote aí para você não perder. Irmã Camila tem o número de prefixo 31, 996-5297-34, tá bom? 99-65-297-34, você pode falar com a irmã Camila e ela vai te dar as melhores e maiores informações da caravana abençoada que sairá daqui da porta da nossa sede do Cabana, com destino à nossa sede mundial em São Paulo.
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0: Bom, tá chegando uma voz linda e abençoada da gravadora MC Music, da Igreja Pentecostal do Jamor, Ângela Gonçalves, A Promessa Não Morreu. Essa canção aí a pedido da minha amiga e Dinda do meu filho, né? A Carta, que tá acompanhando a nossa programação. A Promessa Não Morreu, Ângela Gonçalves. É pra você também, o Alisson, ligado com a gente no programa Voz da Libertação, e pro meu amigo Rui, lá em Lisboa, Portugal. Deus abençoe.

Estou te dizendo que MC Music da Igreja Pentecostal Doce Amor tem as louvores mais bonito, né? As louvores que realmente mexem com o coração da gente, letras que falam profundamente ao nosso coração. Deus é fiel, Deus é bom em todo o tempo. Deixa eu falar para você, olha como a gente já ouviu aí há poucos minutos aqui no programa Voz da Libertação. O Agosto Verde está aí, né? E você já pode abrir o teu coração e já enviar para cá com muita alegria, né? Com muito amor. Aquele alimento não perecível, cestas básicas, para ajudar pessoas carentes, né? Nós temos centenas de pessoas que têm cadastro aqui na nossa Igreja Deus de Amor do Cabana e que recebem cesta aqui semanalmente, né? São muitas famílias que têm sido auxiliadas e abençoadas através da sua contribuição, do seu amor pela obra de Deus, né? E é o Agosto Verde, é a oportunidade de você participar do evento, um dos mais grandes para mim, né, na Igreja Pentecostal do Gemor, porque é o momento de você abrir o teu coração e demonstrar a sua alegria e o seu amor pelas pessoas através da sua contribuição pela obra de Deus na Igreja Pentecostal do Gemor. Então não espere a data do culto, já comece agora, desde agora, a participar conosco, trazendo o seu alimento não perecível para ajudar a obra de Deus. E não podemos esquecer que está aí, né? 20 de setembro, mais um grande batismo nas águas. E dessa vez eu tenho fé que vai superar, né? Vai surpreender o que Deus vai fazer na nossa vida, em nossa casa e em nosso meio, através da vida dos novos convertidos que irão sepultar a velha vida e receber uma nova vida em Cristo Jesus no próximo dia 20 de setembro, em Água Limpa, né? Município de Água Limpa. É aquela área reservada e muito bem organizada, como foi o último. Eu tenho certeza que desta vez não será diferente. Ó querido Deus, que ilumina o nosso caminho e que nos prova que o caminho não é fácil, que é estreito, que é doloroso, mas que também nos prova com amor, com correção, e deixa claro que não existe outro caminho se não for por Jesus. Pois a tua palavra diz: eu sou o caminho, a verdade, a vida, e ninguém irá ao Pai se não for por mim. E às vezes esse caminho é doloroso, Pai. Às vezes esse caminho é complicado. Não é fácil largar velhos hábitos, velhos costumes, para assumir, Senhor, um compromisso íntegro, fiel, direto com o Senhor, direto com o céu. Renovar alianças que foram, de repente, por uma frustração, por escolhas erradas, que foram quebradas, perderam um brilho. Voltar a ser polida pelo Espírito Santo, voltar a brilhar, Pai. Em um mundo cheio de caos, caótico, aonde a superioridade, aonde o eu, o ego, independente do lugar, da tribo, quer falar mais alto. Mas mesmo assim, diante de tantas oportunidades, de tantas escolhas que poderíamos ter feito ainda mais, em nossas vidas nós escolhemos o céu. Nós escolhemos ser fiel ao Senhor que olhou para nós com um olhar totalmente diferente do que o mundo olha. No mundo que vivemos, onde 99 são juízes, advogados, que julgam causa de pessoas e apontam muitas das vezes erros e situações diversas, ao invés de estender a mão para o próximo que está caído. Mas nesta tarde, Deus, eu quero te agradecer por ter sido tão fiel comigo. Porque ainda quando canto, eu vejo o Senhor operando, curando em nosso meio. Ainda quando ministro, eu vejo o Senhor salvar almas, libertar

pessoas, curar feridas. E nas nossas orações, Pai, em todas as elas, eu sinto respostas. Eu sinto cuidado de Deus para comigo, Pai. Senhor, não me deixe desviar o meu foco, os meus olhos, os meus passos, do seu caminho, da tua presença, e desviar os meus olhos, nem que seja por um minuto, daquilo que é teu, daquilo que o Senhor separou para mim. Não permita, Pai, que as minhas ignorâncias ou a falta de sabedoria roube aquilo que o Senhor tem separado por mim. Mas eu sei, Deus, que quando nos sentimos fracos, desanimados, é aí que o inimigo se confunde, porque é na nossa fraqueza que o Senhor nos aperfeiçoa. Vai de encontro a esta pessoa agora que se julga desfalecido, que já se julga parado e sem forças para reerguer na vida financeira, na vida espiritual, na vida conjugal e principalmente no ângulo espiritual. As nossas mãos não podem mudar, Pai. As estratégias humanas não podem reverter, ó Deus, situações que o homem já limitou com as suas próprias mãos, com a sua teoria, com as suas práticas carnais ou bem particulares. Existem ambientes, Pai, que é tão vazio, que é tão comum, até o Senhor chegar. Porque quando o Senhor chega, um ambiente deixa de ser um ambiente comum. O ambiente já passa a ser um ambiente diferente, mudado. Porque aonde Jesus está, alguma coisa acontece. Pai, se um dia me faltar voz, eu quero escrever, nem que seja na areia, na parede, num caderno, aonde for, que o Senhor é o único que vive, reina e salva. E que toda honra e que toda glória seja dada ao Deus Pai, Filho e Espírito Santo. Amém e amém, Senhor Jesus. Esse é o programa Voz da Libertação da Igreja Pentecostal do Gemur, que está localizada aqui na Avenida Amazonas, 8410, no bairro Cabana. Esta igreja que prega a palavra, a igreja que se preocupa com você, a igreja que comemorou em BH os seus 50 anos. E fez também em São Paulo e, de uma forma em geral, 64 anos de existência no Brasil. E como Deus revelou ao saudoso, a promessa se cumpriu. Hoje, esta igreja está em todos os continentes, países da face da terra, levando a santa palavra de Deus. E hoje, eu posso dizer com muita alegria, eu faço parte da igreja Deus e Amor. Bom, eu vou deixando por aqui a última canção para encerrar nossa programação. Já vou me despedindo, tá bom? Que Deus abençoe seu fim de tarde, início de noite. Por aqui, presbítero Tiago Lucas, que Deus te abençoe. Fique na paz do Senhor. E para fechar, eu convido meu amigo, pastor Wellington Alves, para cantar Espalhe o Amor. A gente precisa muito mais de amor. Vamos lá então, ouvir esta linda canção com o pastor Wellington Alves para finalizar a nossa programação. Fique com Deus.

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1: Damos a todos com a doce paz de Jesus Cristo, nosso Senhor. Hoje é quinta-feira, hoje é dia 13 de agosto, estamos no inverno brasileiro. 23 graus na capital paulista, é o programa Voz da Libertação, oração do entardecer, o canal direto com Deus, direção da nossa irmã Eleni Miranda. Falando com vocês, pastor Luiz Rubio. Convido a todos para juntamente comigo nós clamarmos ao Senhor nosso Deus. Oremos. Majestoso Deus e soberano Pai, no nome do Teu adorado Filho Jesus Cristo, nós nos colocamos diante de Ti em oração, para lhe pedir, para lhe suplicar, para lhe rogar, para lhe implorar, que através do poderoso sangue de Cristo, todos os nossos pecados sejam perdoados. Se tu observares a iniquidade, quem subsistirá? Mas contigo está o perdão para que sejas temido. Por isso agora, ó Deus, apaga as nossas transgressões, perdoa as nossas iniquidades, de todas as maneiras que pecamos contra ti, ó Deus, agora, o poderoso sangue de Cristo possa nos purificar e nos lavar. E nós oramos a Ti, ó Pai, confiados não nas nossas obras de justiça ou no nosso merecimento, na nossa dignidade. Nós oramos a Ti, ó Deus, confiado único e exclusivamente na Tua misericórdia. As Tuas misericórdias não têm fim e elas são novas todas as manhãs. Manifesta mais uma vez a Tua misericórdia sobre as nossas vidas, sobre as vidas de todos os ouvintes que agora estão orando e estão clamando. Que todos que agora estão clamando juntamente comigo tenham seus pecados perdoados, a sua alma limpa e purificada, para que as nossas orações possam chegar à Tua presença. Meu Deus e meu Pai, está escrito que as portas do inferno não prevalecerão contra a sua igreja. Está escrito, tudo o que pedires em oração, crendo, recebereis. Tudo o que pedires ao Pai em meu nome, eu farei, para que o Pai seja glorificado no Filho. Por isso, ó grande Deus, é em nome de Jesus Cristo, através do sacrifício perfeito de Cristo no Calvário, nós estamos orando, estamos implorando e suplicando a Tua ajuda, o Teu socorro, o Teu auxílio, o Teu livramento. Repreende agora, meu Deus, toda nuvem negra, todas as muralhas do inferno, toda a barreira do diabo, toda a força contrária, tudo aquilo que não for de Ti, meu Deus, seja colocado por terra agora. Essa pessoa que está orando, mas está vendo uma muralha diante dele, que agora o sangue de Jesus Cristo derrube essa muralha por terra. Como disse o profeta Isaías, eis que a mão do Senhor não está encolhida para que não possa salvar, nem os seus ouvidos estão agravados para não poder ouvir, mas as vossas iniquidades é que fazem divisão entre vós e o vosso Deus, e encobre o seu rosto de vós para que vos não ouça. Agora, meu Deus, apaga essas iniquidades, para que a oração do seu povo seja respondida, para que a oração da tua igreja possa chegar até os céus. Veja agora, meu Deus, quantas pessoas estão ajoelhadas, clamando fortemente ao Senhor. Outros estão assentados em pé. Muitos estão, meu Pai, deitados porque não podem se levantar. Mas os seus corações estão voltados a Ti, ó Deus. A nossa alma está anelante e desfalece pelos átrios do Senhor. O nosso coração e a nossa carne clamam pelo Deus vivo. Nós queremos sentir a Tua presença. Queremos sentir o Senhor ao nosso lado. O Senhor juntinho de nós. Somente a Tua presença nos satisfaz. Somente a Tua presença nos alegra, nos anima, nos encoraja, nos fortalece. Somente a Tua presença pode nos levar ao porto desejado, ao destino almejado, ao local pretendido. Somente a Tua presença pode fazer nós sentirmos e recebermos porção dobrada no Teu Espírito Santo. Na presença do Senhor há abundância de alegrias, e à Sua direita há delícias eternamente. Meu Deus, por isso nós te clamamos, nós te imploramos, nós te pedimos, venha manifestar a Sua glória, venha manifestar o Seu poder e a Sua virtude. Meu Deus, nós queremos navegar nas águas profundas do Espírito. Nós queremos mergulhar nos rios do Espírito. Nós queremos que as águas do Espírito possam cobrir a nossa cabeça. Como está escrito, que o profeta Ezequiel via um rio que nascia debaixo do altar de Deus. E ele entrou por esse rio e começou a caminhar. E andando centenas de metros, as águas batiam na sua canela. Mais centenas de metros, as águas batiam os seus joelhos. Mais centenas de metros andando, as águas batiam nos seus rins. Mais centenas de metros, as águas batiam sobre os seus ombros, e ele continuou andando até que as águas cobriram a sua cabeça, e ele não podia caminhar mais, mas se ele quisesse permanecer naquele rio, somente a nado, porque aquelas águas que nasciam debaixo do altar de Deus cobriam o seu corpo. Nós queremos que essa água viva que nasce debaixo do altar de Deus possa cobrir a nossa cabeça, cobrir o nosso corpo. Nós queremos mergulhar nessas águas profundas e gloriosas do Espírito de Deus. Aquele que crê em mim, disse Jesus, como diz as Escrituras, rios de água viva fluirão do seu ventre. Que essa água possa jorrar em nós, jorrar diante de nós, que essa água possa jorrar, essa fonte de água viva possa permanecer jorrando diante de nós. Está escrito, meu Deus, que quando Agar e Ismael saíram da casa de Abraão e foram para o deserto, e a água acabou, e Agar começou a ficar desesperada, porque ela estava vendo seu filho Ismael morrer de sede. Ela disse, não quero ver o meu filho morrer de sede. E se afastou dele, e gritou e clamou fortemente a Deus. E Ismael também começou a chorar e pedir misericórdia de Deus. Naquela hora o anjo do Senhor apareceu a Agar e disse-lhe, Deus escutou o choro do menino. Olha para aquele lado e veja ali uma fonte de águas vivas. Veja um oásis no deserto. O Senhor fez nascer uma fonte de água viva no deserto, aonde estava Agar e Ismael. Que nessa tarde, meu Deus, nesse começo de noite, o Senhor possa fazer nascer uma fonte de águas vivas no deserto da vida de cada irmão, de cada irmã. No deserto das nossas vidas, Senhor, nasça essa fonte de águas vivas, que possa jorrar diante de nós, que vai matar a sede da nossa alma, a sede do nosso espírito. Está escrito que há um rio que alegra a cidade de Deus, o santuário das moradas do Altíssimo, o rio da vida, e aquele que beber da água do rio da vida nunca morrerá. Ó Deus de toda glória, tenha piedade e tenha compaixão de todos os amados irmãos e irmãs que estão orando, que estão clamando, que estão pedindo a sua presença augusta e gloriosa, que a tua presença possa ser manifesta na vida de cada um e que o milagre possa acontecer e que aquele problema tão difícil que essa pessoa tem seja resolvido milagrosamente e poderosamente. Que essa enfermidade incurável que essa pessoa tem no seu corpo desapareça agora, pelo poder do teu sangue, pelo poder da tua palavra. Está escrito que verdadeiramente Jesus levou sobre si todas as nossas dores, todas as nossas enfermidades na cruz do Calvário. Vem agora, meu Deus, manifestar os dons do teu Espírito Santo em minha vida, para que todos os irmãos e irmãs que estão orando possam receber o toque de Deus em suas vidas e ser milagrosamente abençoados e curados. Nenhuma enfermidade poderá resistir, nenhuma doença poderá resistir, diz a tua palavra, porque eu sou o Senhor que te sara. Toda doença patológica, congênita, hereditária, doença espiritual, emocional, sentimental, síndrome do pânico, esquizofrenia, surto psicótico, ânsia, desespero, depressão, aflição, angústia, medo, insônia, pesadelo, desapareça agora. Que a paz de Deus, que excede todo entendimento, possa entrar nesse lar e nessa casa. Que a presença do Senhor possa entrar nessa vida, como está escrito, que o Senhor mandou passar uma gota do sangue do Cordeiro no umbral da porta de todos os moradores do Egito em Israel. Que o Senhor venha passar agora a marca do sangue do Cordeiro no batente da porta, no umbral da porta de cada irmão, de cada irmã. E que essa casa seja protegida e amparada debaixo do poderoso sangue do Cordeiro. E que toda doença seja dissipada agora, doença patológica, pessoas que têm doença na coluna lombar, na coluna cervical, doença nos quadris, nos ombros, nos pulmões, nas costas, nos ombros, no cérebro, no pescoço, doença nos joelhos, nas pernas, nos pés, nas mãos, nos ossos, na pele, no sangue, inflamação interna, externa, seja o mal que for, agora o poderoso sangue de Jesus Cristo está repreendendo essa doença e esse mal. Verdadeiramente Jesus levou sobre si todas as nossas dores e todas as nossas enfermidades. O castigo que nos traz a paz estava sobre ele. E pelas suas pisaduras, pelas suas feridas, nós fomos sarados. Por aquelas feridas que foram feitas nas mãos de Jesus, nos pés de Jesus, aquelas chagas que ele recebeu através das 40 chicotadas que ele levou, aquelas feridas da coroa de espinho em sua cabeça, do cravo em suas mãos e seus pés, aquela ferida da lança que transpassou seu peito, por aquelas feridas nós fomos sarados. E agora, meu Deus, toda a enfermidade, toda a doença no aparelho digestivo, no aparelho respiratório, seja banido e queimado pelo sangue do Cordeiro. Essa pessoa que tem enfermidade no útero, no ovário, na próstata, na uretra, nos rins, na bexiga, no intestino, no fígado, no estômago, na bile, no baço, no pâncreas, doença no esôfago, na virilha, na tireoide, doença no coração, nos pulmões. Essa pessoa que tem partes do seu coração comprometidos, essa pessoa que tem enfermidade nas artérias, nas coronárias, na aorta, na safena, nas carótidas, essa pessoa que tem as veias obstruídas, desobstrui essas veias agora, meu Pai, cura o milagre, opera maravilhas. Meu Deus e meu Pai, essa pessoa que tem enfermidade no sangue, pressão alta, pressão baixa, diabetes, colesterol, ácido úrico, triglicérides alto, leucemia, anemia, fraqueza no corpo, fraqueza do sangue, debilidade, seja o mal que for, febre acima de 40 graus, dores atrozes, saturação baixa, seja o mal que for, seja a doença que for, aquelas pessoas que estão internadas nos hospitais, na UTI, na CTI, nos quartos, nos apartamentos, no ambulatório, nos prontos-socorros, pessoas que sofreram acidente automobilístico, queda, acidente de trabalho, pessoas que foram feridas com arma branca, arma de fogo, pessoa que tem queimaduras de terceiro grau, fratura exposta, seja o mal que for, o Senhor é o Deus que tudo pode, o Deus que tudo faz, o Deus que tudo acontece. Essa pessoa que está entubada, anestesiada, meu Deus, essa pessoa que está aguardando o momento da cirurgia no centro cirúrgico, usa a mão desse profissional para que essa cirurgia corra tudo mil maravilhas e que muito breve essa pessoa esteja de alto para voltar para o seu lar, para a sua casa, para o convívio da sua família. Usa a mão desse cirurgião, dessa cirurgiã, para que tudo corra mil maravilhas e que essa pessoa esteja prontamente restabelecida. Meu Deus, as portas do inferno não prevalecerão contra a sua igreja. Enfermidades espirituais também vão desaparecer agora. Obras de bruxaria, de macumbaria, de feitiçaria não podem resistir o nome de Jesus Cristo, esse nome que está acima de todos os nomes. E é nesse nome que nós ordenamos que todos os males desapareçam, que o milagre aconteça, que a vitória chegue, que a porta se abra. Deus é o nosso refúgio e fortaleza, socorro bem presente na hora da angústia. Pelo que não temeremos, ainda que a terra se mude, ainda que os montes se transportem para os meios dos mares. Há um rio que alegra a cidade de Deus, o santuário das moradas do Altíssimo. Deus está no meio dela e ele se levantará ao romper da manhã. Ainda que um exército me cercasse, o meu coração não temeria. Ainda que a guerra se levantasse contra mim, o Senhor confiaria. Em nome do meu Deus eu saltarei uma muralha, eu vencerei um esquadrão. Mil cairão ao teu lado, 10 mil à tua direita, mas tu não serás atingido. O Senhor é o nosso ajudador, o nosso auxílio, o nosso socorro bem presente na hora da angústia. Os que esperam no Senhor renovarão as suas forças, subirão com asas como águia, correrão e não se cansarão, caminharão e não se fatigarão. Os que confiam no Senhor serão como o monte de Sião, que não se abala, mas permanece para sempre. Esperei com paciência no Senhor, e ele se inclinou para mim. Tirou-me de um lago horrível, de um charco de lodo. Pôs os meus pés sobre uma rocha, firmou os meus passos. Pôs um novo cântico na minha boca, um hino ao nosso Deus. O hino da vitória, o hino do livramento, o hino do milagre, o hino da bênção. Oh, meu Deus, o tempo de cantar chegou. O tempo de dar glória chegou. O inverno foi embora, a primavera chegou, a noite foi embora, o novo dia nasceu. A alegria do céu está entrando nesse coração, nessa vida, porque o milagre está acontecendo. O Senhor é o Deus que nunca chega tarde. O Senhor não atrasa, o Senhor não adianta. O Senhor sempre chega na hora certa, no momento exato, no tempo de Deus, na hora de Deus. Ah, meu Deus e meu Pai, nós não sabemos orar, não sabemos pedir, mas o Teu Espírito Santo, que conhece as nossas fraquezas, Ele que intercede por nós com gemidos inexprimíveis, e essa pessoa que está sentindo dores atrozes em seu corpo, já tomou injeção de tramal, de morfina, e a dor persiste, continua. Que o Senhor seja, meu Pai, um analgésico divino para aliviar a dor dessa pessoa. Que essa dor desapareça, que essa enfermidade desapareça, que esse mal desapareça agora desse corpo. E que a paz de Deus, que excede todo entendimento, possa entrar nesse coração. Que essa pessoa possa se alegrar, possa cantar, possa louvar o Teu nome, possa Te adorar. Pelos olhos da fé eu estou vendo agora a mão de Deus tocando nesse corpo, fazendo essa dor desaparecer, esse nódulo desaparecer, essa hérnia desaparecer. Essa mulher que tem um nódulo no seio, essa pessoa que tem um nódulo na cabeça ou em outra parte do corpo, uma hérnia umbilical, uma hérnia virilha, uma hérnia externa, interna, não importa o tamanho dessa hérnia, vai desaparecer agora. Esse nódulo vai desaparecer agora, porque o sangue de Jesus Cristo é poderoso para curar, para dar o livramento, para dar o milagre, a vitória a essa pessoa. Ah, meu Deus, que todas as pessoas cegas enxerguem agora, que os mudos falem, que os surdos ouçam, que os paralíticos andem e que todos recebam a vitória e o milagre. A boa mão de Deus está alcançando a todos. Nós oramos, nós jejuamos, nós pedimos isso ao nosso Deus e Ele se moveu pelas nossas orações. Venha se mover agora. Venha realizar a sua grande obra agora, curando milagrosamente, poderosamente, maravilhosamente, dando essa pessoa a bênção que ela tanto aguarda, tanto espera, tanto busca, tanto necessita. Meu Pai, ouve-nos agora, atendei o nosso clamor, atendei o nosso pedido de ajuda, o nosso pedido de auxílio, o nosso pedido de socorro. Abençoa também, meu Pai, a diretoria da Igreja Deus de Amor, a diretoria deliberativa, a diretoria executiva. Abençoai a diretoria da Fundação Reviver, da Associação Reviver Help. Abençoai os pastores, presbíteros, diáconos, cooperadores, membros, frequentadores, simpatizantes, frequentantes, visitantes, novos convertidos. Pessoas que estão se preparando para descer as águas batismais, que o Senhor possa libertar a todos, transformar a todos. Pessoas que têm uma vida promíscua e pecaminosa, longe de Deus, longe da salvação, mas agora entregaram seus corações a Cristo e estão lutando para obedecer a Tua palavra, os Teus ensinamentos. Estão lutando para viver a vida de Deus, a vida separada do pecado e do mundo. Essa pessoa que tem uma vida de vícios, de drogas, bebida alcoólica, cigarro, maconha, crack, LSD, baseado, drogas injetáveis, inaláveis, químicas, sintéticas. Meu Deus e meu Pai, tantos tipos de drogas que aparecem todos os dias, cocaína, heroína, LSD. Mas o Senhor é o libertador. Passa uma gota do sangue de Cristo na boca, nos lábios dessa pessoa, para que ela tenha nojo de usar drogas, de usar bebidas alcoólicas, cigarro. Liberta essa pessoa, que ela abandone essa vida de crime, de pecado, de promiscuidade e passe a viver a vida de Deus, na presença de Deus, na casa de Deus. e conhecereis a verdade vos libertará. O Senhor é verdade que liberta, verdade que transforma, verdade que regenera. O Senhor é a verdade que faz essa pessoa andar na tua presença. Por isso, meu Pai, responde a nossa oração, responde a oração de milhares e milhares de irmãos e irmãs que agora estão orando em toda a pátria brasileira, em todo o mundo, nas cidades, no campo, no sítio, nas fazendas, na mata, nas florestas, nas regiões ribeirinhas, aqui na América do Sul, na América Central, na América do Norte, na Ásia, na África, na Oceania, na Europa, nos países bálticos, escandinavos, aonde quer que tenha uma pessoa orando, clamando, pedindo, suplicando, na cidade, nos grandes centros, meu Deus, no sítio, nos automóveis, nos veículos, nos ônibus, nos caminhões, aonde quer que essa pessoa esteja, no seu trabalho, na sua casa, receba agora o toque da mão de Deus, receba agora o milagre de Jesus Cristo, nosso Senhor, para a glória do Pai, do Filho e do Espírito Santo. Santo. Amém, Jesus. Nós queremos agora fazer um convite às pessoas que ainda não aceitaram Cristo como Salvador, que possa tomar essa atitude agora. E aqueles que estão afastados da presença de Deus possam reconciliar com o Senhor agora, orando juntamente comigo. Ore assim: Senhor Jesus, eu creio que o Senhor morreu na cruz do Calvário para me salvar. Eu creio que através do seu sacrifício perfeito, pela graça, de graça, eu recebo a salvação agora. Eu te aceito como meu Salvador. Escreve o meu nome lá no céu, no livro da vida. Sela com teu sangue. E eu prometo obedecer a tua vontade todos os dias da minha vida. Você quer reconciliar? Ore comigo assim: Senhor, eu quero voltar para a tua presença. Eu quero reconciliar contigo. Eu quero voltar para os seus caminhos, para os seus braços. Torne a escrever o meu nome lá no céu, no livro da vida, sela com teu sangue, e eu prometo nunca mais abandonar os santos caminhos e seguir ao Senhor obedecendo a sua palavra e a sua vontade todos os dias da minha vida. Vem segurar em minhas mãos, Senhor Jesus, eu lhe peço agora. Você que aceitou Jesus, reconciliou, compareça na Igreja Deus e Amor mais próxima da sua casa e diga ao pastor que você aceitou a Cristo através do programa, ou entre em contato conosco através do e-mail queroaceitarjesus@ipda.com.br ou do WhatsApp 011-950-944-645. 24 horas por dia, pronto para atender você. E assim chegamos ao final de mais esta oração do entardecer. Hoje é quinta-feira, dia 13 de agosto, 23 graus na capital paulista, inverno brasileiro. Quem orou com vocês foi seu irmão pastor Luiz Rúbio. Dizemos a todos que o Senhor te abençoe e te guarde, que o Senhor faça resplandecer o seu rosto sobre ti, que o Senhor tenha misericórdia de ti, que o Senhor sobre ti levante seu rosto e te dei a paz.
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3: Atualmente, o Brasil apresenta elevados índices de casos de abandono de idosos. 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
1: Informativo Reviver, mais uma vez espalhando amor, levando amor a toda parte, onde quer. Venhamos falar aí de Fundação Reviver, venhamos falar de Associação Reviver Help, Deus é Amor, falar do amor de Jesus Cristo, Igreja Pentecostal, Deus é Amor. Nós estamos fazendo o quê? Espalhando o amor, espalhando a alegria. Porque onde chega a bênção de Deus, com toda certeza, a alegria do Senhor se manifesta entre nós. A paz do Senhor Jesus, e é uma alegria imensa estar aqui mais uma vez com vocês.

Certa vez eu estava em casa e eu comecei a escrever ali num... Eu tinha um caderno e nesse caderno era um caderno, era como um diário. Às vezes eu escrevia diariamente, às vezes na semana, porque com filhos, né? Não era sempre que a gente conseguia escrever. E foi muito interessante para mim porque grandes surpresas aconteceram enquanto eu escrevia neste caderno. Escrevia orações, onde ali eu abria o meu coração para Deus e eu colocava, expressava o meu amor por Ele. Outras vezes eu questionava, outras vezes eu reclamava, não é? Mas eu gostava de fazer isso de madrugada, depois que as crianças dormiam, todo mundo dormia em casa. Então eu pegava o meu caderninho e eu ia ali falar com Deus. E eu, inclusive, tinha um título. Eu começava, o meu cumprimento era Boa Noite, Senhor Jesus. E ali eu começava, então, a relatar o meu dia para Ele e o que havia acontecido, que eu esperava. E há certas situações que, às vezes, fogem do nosso controle, não é? No nosso dia a dia. Também já aconteceu comigo, acontece comigo várias vezes, eu não sou diferente dos demais. E eu me lembro que certa vez havia acontecido uma situação em que eu estava muito chateada com uma situação ali que havia acontecido entre mim e o Daniel. E ali eu não falei nada para o Daniel. Eu não falei nada para ele, eu fiquei chateada e não fiz nenhum comentário. Mas eu escrevi uma oração ali, de tudo aquilo que tinha acontecido, uma oração, eu falando com Deus e eu colocando para o Senhor o que eu esperava que o Senhor fizesse de mim, como mãe e como esposa. E vejam que interessante, porque o Daniel não tinha o hábito de ler as minhas anotações, ele não tinha. Mas nesse dia, eu deixei o caderno em cima da cama e ele leu justamente a minha última anotação. E a última era essa oração. Eu não precisei dizer palavras nenhuma, ele veio até mim e ele me abraçou ali e ele disse assim para mim, eu li a sua oração e... realmente a sua oração me tocou. Então, aproveitando esta oportunidade, eu quero dizer a vocês, se a oração que eu fazia com Deus, eu anotei ali, quebrantou o coração dele, tocou no coração dele, e vejam bem, eu não estava falando mal dele, mas ali eu expus as dificuldades que eu estava enfrentando no nosso relacionamento e eu concluí da seguinte maneira, Senhor Jesus, me ensina a ser a esposa que o meu marido deseja, a mãe que os meus filhos merecem ter. E ali vocês já sabem, né? Fui colocando com estas palavras e fez um diferencial no nosso relacionamento. Construir um acesso diário a Deus, né? Uma responsabilidade de todos os dias estar falando com Deus, vai de encontro ao que eu sempre falo aqui para vocês. Levar a nossa oração, por mínimo que seja, em consagração, apresentar a nossa família, apresentar a nossa casa, apresentar o nosso trabalho, apresentar tudo que nós temos. Eu sei que eu tinha tempo ali mesmo, procurava um tempinho depois que as crianças dormiam, que o Daniel dormia, todo mundo dormia e eu ia escrever. Eu sempre gostei muito de escrever. Então, esse era o meu momento com Deus que eu procurava no meu dia a dia. E ali, então, sem eu precisar dizer nada, mas só eu falando com Deus ali, Deus fez com que a situação acontecesse e aquela resposta viesse de uma maneira tão especial para mim. Por isso que eu todos os dias taxo aqui para vocês. A palavra de Deus, ela nos instrui. E nós precisamos construir uma intimidade com Deus. E essa intimidade diária com Deus. Quando nós construímos essa intimidade com Deus, nós podemos deitar e dormir sossegados. Porque o dia de amanhã, o Senhor irá preparar para nós com uma grande surpresa, como foi para mim. Às vezes você que está me ouvindo agora,
não está com problema aí, né, na sua área, né, familiar, mas talvez você esteja com um problema sério no seu trabalho, talvez esteja desempregado. E conversar com Deus, colocar os seus planos, porque era isso que eu fazia, os seus planos, projetos para o futuro diante de Deus, isso vai fazer com que Deus veja que você é uma pessoa insistente. Uma pessoa que todos os dias está ali buscando do Senhor a bênção dEle. Naquele propósito, você não abre mão do seu propósito. E vou falar uma coisa para vocês. Passado um tempo, depois de muitas coisas, né, que aconteceram, um certo dia, eu falei para Deus, não vou mais escrever. Porque parece que eu escrevo, que eu falo com o Senhor e não está surtindo efeito. Eu estou sem, quando eu estava no fundo do poço mesmo, eu disse para o Senhor, eu estou sem propósito de vida. E por eu não ter propósito de vida, então eu não quero mais escrever. Mas mesmo eu lá, no fundo do poço, Deus disse para mim, volte a escrever todos os seus planos e projetos, não desista deles, porque os seus planos e projetos são meus. Foi nas minhas mãos que você entregou, e hoje não depende de você, mas depende de mim. Então, aquelas madrugadas que eu passei ali construindo um futuro para minha família, colocando nas mãos de Deus, quando eu me vi sem força para continuar, Deus mesmo se levantou e disse, não, eu vi tudo o que você escreveu e Deus leva em conta. Nós já fizemos várias vezes a campanha, uma carta para Deus, não é? Quando nós fazemos uma carta para Deus, é a mesma coisa de você fazer um contrato. Você está colocando ali a sua caligrafia, você está colocando a sua identidade ali, você está assinando aquela carta para poder escrever para Deus. Então, como que Deus vê isso? Como um contrato, você está assumindo uma responsabilidade com Deus e Deus aceita os seus propósitos. Por isso, nós temos que ter a palavra de Deus sempre conosco. E quando nós construirmos um propósito no Senhor, jamais vacilar nele. Talvez você abriu seu coração, abriu a sua mão, mas agora veio a luta, veio a tribulação e aí você desanimou, desistiu. Eu quero dizer para você, em nome do Senhor Jesus, não desista. Não desista da tua bênção, não desista da sua vitória. Continue firme e forte, olhando para frente. Porque o que o Senhor tem para você é algo especial. Mas se você desiste de viver aquilo que você planejou, que você sonhou para a sua vida, você está dizendo para Deus, esquece tudo que eu escrevi, tudo que eu falei, esquece tudo que eu orei, porque eu não quero mais. Se você tem alguma alteração a fazer nesses planos e projetos aí, ó, você pode fazer. Você pode chegar e falar para o Senhor, diga para Ele, Senhor, eu fiz um relatório para o Senhor dos meus planos futuros, mas eu percebo que o caminho aqui tomou outro rumo, então eu preciso que o Senhor abrace esse outro rumo, essa outra direção, e o Senhor inclua esse outro objetivo nos propósitos para minha vida, que o Senhor abrace a causa junto comigo, mas sempre deixando o mais, tá, gente? O mais, esse mais não é aquele mais de dúvida não, viu? É o mais de certeza, sempre deixando, mas seja tudo feito segundo a tua vontade. Observe que até o Senhor Jesus, quando foi orar pela ressurreição de Lázaro, ele disse, Pai, se tu queres, tu podes fazer. Então, vamos seguindo com o nosso programa e eu digo para você, olha, Deus pode abençoar a tua vida como tem abençoado a minha. Deus pode fazer o impossível na tua vida, Ele pode realizar o sonho que você tiver. Mas você precisa também fazer algo que agrade a Deus, né? Você, mas nosso Deus é um Deus de troca? Não, Ele é um Deus que Ele recebe muito bem a gratidão. Olha, lembra lá da parábola
dos 10 leprosos, só um voltou para agradecer ao Senhor Jesus. A bênção foi completa para quem? Para aquele que voltou. Os outros foram embora e não conheceram a Jesus. Mas aquele que ficou limpo da sua lepra, voltou para conhecer a Jesus, ele não só teve a cura do seu corpo, mas ele teve a cura espiritual, porque ele passou a ter ali um compromisso com Jesus Cristo. Ele voltou para agradecer. E é isso que nós fazemos. Quando nós nos colocamos num propósito para poder ajudar a quem precisa, é porque nós estamos sendo gratos. Filhos ingratos, né? Outro dia eu ouvi essa palavra. Uma pessoa disse assim: ah, ter filhos para quê? Seus filhos são ingratos. E aí eu virei para a pessoa e disse:

0: e hoje eles fazem por mim muito mais do que eu imaginava que eles fariam. Por quê? Porque eles aprenderam desde cedo que a gratidão é praticada o tempo todo, que agradecer a Deus e agradecer aos outros é princípio, e princípio a gente não só ensina, a gente vive. E se você não tem esse princípio, começa a viver agora. Fazendo o quê? Fazendo uma doação toda especial para as nossas instituições Reviver. Eu sei que Deus vai abençoar a sua vida. 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
0: E a nossa palavra de sabedoria, na qual vamos meditar no dia de hoje e fazer uso dela para o nosso dia a dia, está lá no Salmo 121. Esse salmo é um salmo muito especial, porque ele é um salmo de confiança. Confiar em Deus é necessário em todo tempo, como já falei lá no comecinho, né? Então vamos fazer a leitura. Levanto os meus olhos para os montes. De onde me virá o socorro? O meu socorro vem do Senhor, que fez o céu e a terra. Não deixará vacilar o teu pé. Aquele que te guardará não tosquenejará. Eis que não tosquenejará nem dormirá o guarda de Israel. O Senhor é quem te guarda. O Senhor é a tua sombra à tua direita. O sol não te molestará de dia, e nem a lua de noite. O Senhor te guardará de todo o mal, guardará a tua alma. O Senhor guardará a tua entrada e a tua saída, desde agora e para sempre. Este salmo é um salmo de degraus. Por que salmo de degraus? Havia em Jerusalém uma escada muito grande, havia muitos degraus, e esses degraus, inclusive, levavam, né, ali do palácio de Davi até o templo, né, o local onde estava ali o tabernáculo, né, e depois foi construído o templo, levava até aquele lugar. Essa escadaria ainda existe, parte dela lá em Israel. Eu tive o privilégio de passar por esta escadaria ali, e eles iam subindo esses degraus ali e iam cantando, eram louvores entoados a Deus, e iam ali declamando esses salmos. E o Salmo 121 é um salmo muito expressivo, onde fala que a confiança no Senhor, olha, de onde me virá o socorro, né? Olho para haviam ali vários montes ao redor, e o salmista olha ali para os montes e fica pensando, toda essa altitude aqui, toda essa altura aqui, mas o fato de eu estar no topo desse monte não significa que eu estarei totalmente protegida. Por quê? Porque para eu estar totalmente protegida, eu preciso estar confiado no Senhor. Porque o meu Senhor não dorme, o Senhor não despreza o meu coração entristecido quando me derramo diante dEle. O Senhor junta as minhas lágrimas. O Senhor ouve a minha oração. O Senhor me abraça quando eu preciso. O Senhor é o meu refúgio, o meu esconderijo, o meu abrigo seguro. O Senhor é aquele que luta as guerras que eu não posso vencer, que batalha as batalhas que são impossíveis para mim. E o Senhor é aquele que sabe tudo o que está acontecendo ao meu derredor. Eu posso até estar vendo aqui pertinho de mim, mas eu não estou vendo a astúcia do maligno, a astúcia do inimigo, os

0: planos do maligno contra a minha vida, mas o Senhor está vendo. E antes que venham me atingir, o Senhor está me guardando. E Ele não só guarda o meu corpo, mas Ele guarda também a minha alma. É por isso que pode vir as tempestades durante o dia, durante a noite, né? Que nenhum mal poderá me atingir se eu estiver debaixo das mãos do Senhor, confiada nele, guardado no Senhor. Nós não vemos tantos milagres que acontecem, né? Em tragédias grandiosas. Aí você para e pensa, né? Como um local onde muitas pessoas morrem, né? E ali aquele monte de pessoas morrem e um bebezinho sobrevive, né? Tem aquele monte de escombros, aquelas tragédias absurdas, e ali todos morrem, mas aquele bebezinho sobrevive, aquela criança sobrevive. Porque a sua inocência, a sua pureza, ele não conhece a maldade, ele só conhece ali os seus pais, né? A afeição dos seus pais, mas ele não tem a malícia, a maldade do mundo. Quem pode guardar? Não é? E tantos outros testemunhos que nós já ouvimos, né? Até dos nossos irmãos aqui, que foram guardados em situações tenebrosas, né? Em acidentes de perda total do carro, e os nossos irmãos sobreviveram. Por quê? Porque aquele que entrega a sua vida ao Senhor para guardar, ele sabe que ele pode dormir sossegado, que ele pode confiar no Senhor, que o Senhor cuidará do dia dele amanhã. Se acaso vier a acontecer algo e o dia de amanhã não amanhecer para ele, ele está sossegado da mesma forma. Por quê? Porque o Senhor é aquele que guarda o nosso corpo e a nossa alma. É por isso que nós devemos estar sempre ligados a Ele, confiados no Senhor. Confia no Senhor. Entrega o teu caminho a Ele, o teu coração, e creia que o teu futuro já está preparado pelas mãos do Senhor. Estamos chegando ao finalzinho de mais um programa, mas lembrando sempre, todos os dias, no horário das 18h30, nós temos um encontro marcado, informativo Reviver. E a alegria do meu coração é saber que você assume comigo este compromisso de estar aqui. Que a bênção de Deus esteja sobre a sua vida e a sua casa. Até breve, em nome do Senhor Jesus.
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0: Uma noite tranquila e abençoada para você que está na sintonia do programa A Voz da Libertação. Boa noite.
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0: são da RAIS, a Relação Anual de Informações Sociais, que é divulgada mensalmente. Graziele Bezerra.
1: Do total de empregos registrados em junho, a maior parte ficou com os trabalhadores seletistas e temporários, responsáveis por 48 milhões de vínculos.
2: Operação Arena. Investigação apura sonegação fiscal e lavagem de dinheiro na exploração de apostas de cota fixa e jogos de azar.
0: São apreendidos bens e valores de até 1 bilhão de reais. Luana Karen.
3: A investigação identificou indícios de utilização de uma complexa estrutura societária com o objetivo de conferir aparência de legalidade a operações relacionadas à exploração de apostas de cota fixa e de jogos de azar.
2: Já está em funcionamento modalidade de crédito para adimplentes.
0: Estratégia oferece condições mais favoráveis a trabalhadores informais que estão com dívidas em dia. Luciana Vasconcelos.
4: A medida permite contratar uma nova operação de crédito para quitar integralmente a dívida anterior.
2: Hoje, na apresentação da Voz do Brasil, Mariana Jungmann e Luciano Seixas.
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2: Mais de 62 milhões de vínculos de emprego ativos.
0: E o quadro do mercado formal do país em junho, segundo dados divulgados hoje.
2: Os números fazem parte da RAIS, levantamento que era realizado uma vez por ano e agora está sendo divulgado mensalmente.
1: Segundo os dados divulgados nesta quinta-feira, no mês de junho foram registrados 62.891.209 vínculos de trabalho ativos no país, cerca de 164 mil a mais do que o registrado no mês anterior, maio. No acumulado do primeiro semestre, o aumento no emprego formal foi de 3,6% em relação a dezembro de 2025, com 2.200.000 novos vínculos. Do total de empregos registrados em junho, a maior parte ficou com os trabalhadores seletistas e temporários, responsáveis por 48 milhões de vínculos. Em seguida, vem os agentes públicos, ocupando 14 milhões e 300 mil postos, e as demais categorias com cerca de 430 mil vínculos ativos. O setor de serviços foi responsável pelo maior número de oportunidades, como explica Paula Montanher, subsecretária de Estatísticas e Estudos do Trabalho do Ministério do Trabalho e Emprego.
5: Todos os setores cresceram. O grupo que mais cresce é o grupo que a gente chama de serviços. Uma parte grande desses empregos são na administração pública, defesa, seguridade, educação e saúde.
1: Até junho, os dados da RAIS, a Relação Anual de Informações Sociais, eram divulgados uma vez por ano. Agora, o relatório é publicado mensalmente e traz também recortes como sexo, raça, cor e escolaridade. As mulheres, por exemplo, ocuparam mais de 29 milhões dos empregos em junho, cerca de 46% do total, um crescimento de 5,7% em relação à quantidade de postos que elas ocupavam em dezembro do ano passado. A RAIS também mostra um mercado de trabalho cada vez mais jovem e diverso, com maior presença de pessoas pardas e pretas em empregos formais e o crescimento nos vínculos de trabalhadores com até 24 anos de idade. Para o ministro do Trabalho e Emprego, Luiz Marinho, muitos jovens buscam a segurança da consolidação das leis trabalhistas.
6: Muita gente quer a segurança da CLT, quer o direito às férias, 13º, fundo de garantia, participação nos resultados, o que não quer, eventualmente, é salário baixo, não quer um ambiente estressante, não quer um ambiente assediador.
1: Em junho, a região sudeste liderou o emprego formal, sendo responsável por 47% dos postos de trabalho do país, com 29 milhões de empregos. Reportagem Graziele Bezerra.
0: Quem tem uma dívida e está em dia com os pagamentos também pode renegociar os valores.
2: Está disponível uma modalidade de crédito para essas pessoas, com juros de até 1,99% ao mês.
0: Saiba quem pode participar e um alerta: cuidado com os golpes que usam o nome do programa.
4: Já está funcionando modalidade de crédito voltada a trabalhadores que estão adimplentes ou com pequenos atrasos em suas dívidas junto a instituições financeiras. O crédito é voltado a trabalhadores informais, sem vínculo pela CLT. Não atende servidores públicos ou quem receba aposentadoria ou pensão do INSS. A medida permite contratar uma nova operação de crédito para quitar integralmente a dívida anterior. Quem explica é o secretário de Reformas Econômicas do Ministério da Fazenda, Regis Ludena.
7: Para pessoas que não têm acesso a essas linhas de consignado, a essas linhas baratas, que tomaram crédito, aí um crédito pessoal, sem garantias, normalmente créditos caros, e que estão pagando. Então são pessoas que, como o nome diz, né, desenrola adimplentes, são pessoas que estão adimplentes, que estão pagando essa sua conta, que estão atrasados em até no máximo 90 dias, mas já pagaram aí pelo menos 4 parcelas desse crédito e estão tendo aqui uma possibilidade de ter acesso a uma linha de crédito com taxas baixas, até no máximo R$1,99 por mês, e vão poder diminuir a parcela que ela vem pagando mês a mês dessa dívida.
4: Também há possibilidade de contratação de crédito adicional de até 50% do saldo devedor da operação original, desde que a nova prestação não ultrapasse 90% do valor da parcela anterior. Ao contratar a operação, o beneficiário concorda com o bloqueio do CPF para apostas em plataformas de bets por 6 meses. O secretário Regis Ludena, do Ministério da Fazenda, alerta que a contratação deve ser feita diretamente pelos canais oficiais das instituições financeiras e orienta a desconfiar de anúncios que prometem aprovação imediata, mensagens com links, cobranças de taxas antecipadas ou pessoas que se ofereçam para intermediar a negociação.
7: Primeiro passo recomendado, vá você até a sua instituição financeira, se for uma instituição financeira física que tenha lá a sua agência, vá conversar, se for uma digital, use sempre o aplicativo daquela instituição que você já conhece, que você já tem cadastro, cuidado para não aceitar muito ajuda de terceiros.
4: O Banco do Brasil e a Caixa Econômica já estão aptos a operacionalizar a modalidade de crédito. Outras instituições financeiras poderão aderir ao programa nos próximos dias. Os interessados devem procurar as suas instituições financeiras para se informar se estão participando do programa. Com locução de Luciana Vasconcelos, reportagem de Pablo Mundim.
2: A Polícia Federal investiga um grupo acusado de crimes financeiros em exploração de jogos de azar e apostas esportivas, nas chamadas bets.
8: Foram cumpridos mandados de busca e apreensão em 5 estados e o bloqueio de até R$1 bilhão dos envolvidos no esquema.
9: A Operação Arena apura a atuação de grupo empresarial em supostos crimes de sonegação fiscal, evasão de divisas e lavagem de dinheiro. A investigação identificou indícios de utilização de uma complexa estrutura societária e financeira, mantida no Brasil e no exterior, com o objetivo de conferir aparência de legalidade a operações relacionadas à exploração de apostas de cota fixa e de jogos de azar. De acordo com o secretário especial da Receita Federal, Robson Barreirinhas, o grupo iniciou a atividade na Paraíba em 2012.
10: Foi ampliando essa atividade, utilizando-se de um sofisticado esquema para ocultação de recurso, para lavagem de dinheiro, para evasão de recursos.
9: A investigação também identificou possíveis indícios de omissão de rendimentos e de sonegação de impostos. O secretário da Receita Federal, Robson Barreirinhas, destaca os prejuízos para o país.
10: As bets, elas se tornaram uma doença social no Brasil. E quando se fala de bets ilegais, esse problema é exponencialmente aumentado, porque a bet legal não tem nem mesmo a regulação que hoje existe no Brasil. Não existe, por exemplo, impedimento para crianças joguem em bets ilegais. Não há as ferramentas de autoexclusão, de autolimitação que foram impostas para as bets legais, prejudicando ainda mais a população brasileira.
9: O ministro da Fazenda, Dário Duriga, disse que as atividades da empresa no país já foram suspensas.
11: A gente já tem uma medida cautelar que suspende a atuação dessa empresa dentro de um processo de fiscalização que já vinha acontecendo, com troca de informação entre as demais autoridades. A gente tem conseguido viabilizar esse combate criminal que envolve lavagem de dinheiro, envolve ocultação de patrimônio dessas empresas. empresa.
9: Ao todo, foram cumpridos 17 mandados de busca e apreensão em 14 localidades, nos estados da Paraíba, Sergipe, São Paulo, Rio de Janeiro e Paraná. A decisão também prevê a apreensão de bens e valores até o limite aproximado de R$1 bilhão. Reportagem Luana Karen.
2: Estão públicas mais de 2.000 páginas que autorizam 85 empresas de apostas a funcionarem no país.
8: A iniciativa faz parte da política de transparência ativa da Secretaria de Prêmios e Apostas, de acordo com o ministro da Fazenda, Dario Durigan.
11: Os principais documentos de todos esses processos já estão disponíveis, tanto documentos que embasam origem de recursos, quanto documentos da avaliação jurídica e até o documento que é o relatório final da nossa avaliação, que tem ali o contexto geral, quem são os sócios, qual é o ramo de atuação da empresa, qual é o negócio da empresa. Isso fica agora para todas as empresas que pediram autorização, isso fica público, cumprindo com esse compromisso de transparência.
2: A publicação dos documentos está sendo realizada de forma gradual e sem comprometer a proteção das informações que possuem acesso restrito.
8: Ainda de acordo com o ministro Dario Durigan, cerca de 5 milhões de contas estão impedidas de fazer apostas no país.
2: Os bloqueios incluem 3 milhões de beneficiários de programas sociais.
8: Os dados podem ser encontrados na página do Ministério da Fazenda em gov.br/fazenda.
2: As vendas do comércio varejista cresceram 0,5% em junho, na comparação com maio.
8: Os dados são da pesquisa mensal de comércio divulgada nesta quinta-feira pelo IBGE.
12: O volume de vendas do comércio varejista teve um aumento de 0,5% no mês de junho em relação ao mês anterior. Mas a média para o trimestre encerrado em junho foi negativa em 0,3%. Entre as atividades com alta estão outros artigos de uso pessoal e doméstico, hipermercados, supermercados, produtos alimentícios, bebidas e fumo, móveis e eletrodomésticos e artigos farmacêuticos, médicos, ortopédicos e de perfumaria. Entre as atividades em queda estão livros, jornais, revistas e papelaria, tecidos, vestuário e calçados, combustíveis e lubrificantes. O gerente da Pesquisa Mensal de Comércio, Cristiano Santos, explica os resultados.
13: É uma das 8 atividades pesquisadas. 4 ficaram no campo positivo. O principal setor que teve crescimento foi de outros artigos de uso pessoal e doméstico. Ali tem resultados de vários nichos, dentre eles de lojas de departamentos, lojas de brinquedos. E teve, então, um crescimento, foi o topo ali, o que mais cresceu. O que mais caiu, né, dessas 8 atividades foi a atividade de tecidos, vestuário e calçado.
12: Na comparação com junho do ano passado, o volume de vendas no varejo aumentou 2,9%. No acumulado do ano, a alta é de 1,9%. Reportagem Luciana Colares de Holanda.
2: A estimativa para a produção de grãos na safra 2025-2026 deve ultrapassar 360 milhões de toneladas.
8: Segundo um levantamento divulgado hoje pela Conab, a Companhia Nacional de Abastecimento, se confirmado, o volume representa 8 milhões e 500 mil toneladas a mais do que no ciclo passado.
2: O milho e a soja juntos devem compor 90% do total da safra, como explica Silvio Porto, presidente da Conab.
14: Nós temos aqui 180,5 milhões de toneladas de soja, 143 milhões de toneladas de milho. A primeira safra de milho, que foi a grande recuperação, fez com que nós tivéssemos um aumento bastante expressivo. Nós saímos de 24,9 milhões de toneladas na safra anterior para quase 30 milhões.
8: Dentre os produtos de inverno, o trigo deve registrar 5 milhões e 800 mil toneladas.
2: A estimativa representa a redução de 26,2%, principalmente por conta das chuvas no sul do país. Como detalha o presidente da Conab, Silvio Porto.
14: O que nos preocupa é a questão do trigo. Nós tivemos uma queda muito acentuada de produção, de área no caso. Além dessa queda muito significativa da área, serão as condições de chuva, né, em função do El Niño. Isso principalmente no Rio Grande do Sul, poderá poderá comprometer a qualidade desse trigo que será colhido nesse período.
8: Quem recebe ou utiliza Vale Alimentação e Vale Refeição deve ficar atento às regras para o uso desses benefícios.
2: A regulamentação, feita no final de julho, amplia a aceitação dos cartões, reduz custos para os estabelecimentos e reforça que os valores devem ser usados apenas na compra de alimentos e refeições.
8: Confira na reportagem como essas regras se aplicam a trabalhadores e estabelecimentos.
15: Localizado em um shopping de Brasília, o restaurante do empresário Pedro Mendonça faz parte de uma rede especializada em frutos do mar com mais de 30 anos de história. O comércio foi fundado pelo seu pai nos anos 90 e de lá para cá passou por adaptações. Entre elas, a variedade nas formas de pagamento. Segundo Pedro, oferecer o Vale Refeição como uma das alternativas ajuda a atrair novos clientes e facilita o acesso do público ao negócio da família.
16: A pessoa que usufrui desse Vale Refeição, ela ganha crédito, ela tem que usar ele, então ela dá preferência para usar, de fato, em restaurantes que ela possa aproveitar esse crédito. Então, eu vejo mais como o principal benefício é essa possibilidade de ter novos clientes.
15: Instituídos há mais de 50 anos por meio de lei, o Vale Refeição e o Vale Alimentação fazem parte do Programa de Alimentação do Trabalhador, o PAT. Os benefícios oferecidos pelas empresas aos colaboradores funcionam como um crédito para garantir uma alimentação adequada. Neste ano, um decreto estabeleceu novas regras para o programa. A principal mudança, de acordo com Rogério Araújo, coordenador do PAT do Ministério do Trabalho e Emprego, é o estabelecimento do teto de 3,6% nas taxas cobradas pelas operadoras sobre as transações. A medida acaba com as cobranças de tarifas elevadas que muitas vezes inviabilizavam a adesão de estabelecimentos às bandeiras de cartão.
17: Por isso a limitação das taxas e o prazo de liquidação é tão importante. Esses estabelecimentos comerciais menores, restaurantes pequenos, supermercados de bairro, esse estabelecimento não vai mais precisar usar o capital de giro para fazer essa movimentação. Ele vai ser pago ali dentro dos 15 dias e com a taxa muito mais baixa. Então ele não vai ter perda em aderir ao PAT.
15: O decreto determina ainda que as empresas emissoras que possuem mais de 500 mil usuários ativos devem adaptar até novembro deste ano seus sistemas para que os cartões de Vale Refeição e Vale Alimentação funcionem em qualquer maquininha de pagamento. Além disso, Rogério Araújo destaca que o texto reforça que os valores destinados aos auxílios devem ser utilizados exclusivamente para compra de alimentos e refeições.
17: Esse programa foi criado com a ideia de que a gente pudesse fazer uma alimentação segura para o trabalhador, uma nutrição adequada para que ele desenvolva as atividades, não tenha problemas nutricionais, evitando inclusive acidentes de trabalho, faltas ao trabalho. E aí, claro, a consciência do trabalhador tem que ser também nesse sentido, de consumir o seu Vale Alimentação e Refeição para o fim que é destinado, sem tentar fazer um uso inadequado, por exemplo, aquisição de produtos eletrônicos, ou ainda com essa venda do benefício.
15: Empresas, operadoras e estabelecimentos que descumprirem as regras estão sujeitos a sanções administrativas, com multas que variam de 5 mil a 50 mil reais. Quem descumprir a regulamentação também pode perder benefícios fiscais previstos na legislação. Reportagem Gabriela Noronha.
2: Estão abertas as inscrições para cursos de detecção precoce de câncer na atenção primária.
8: São 7 cursos online e gratuitos voltados para equipes de saúde.
2: O foco das capacitações está na prevenção e no diagnóstico rápido dos tipos frequentes da doença.
18: Profissionais da atenção primária à saúde podem se inscrever para 7 cursos gratuitos e 100% online para detecção precoce do câncer. A iniciativa traz qualificações como a detecção precoce de câncer, prevenção dos fatores de risco para cânceres, rastreamento organizado, detecção precoce de câncer do colo do útero e de mama e gestão de base populacional na atenção primária. Os cursos têm matrículas abertas por prazo indeterminado. O Os cursos contribuem para o fortalecimento das redes de atenção à saúde e para a qualificação do cuidado ofertado à população. Eles fazem parte de iniciativa que apoia a organização e a qualificação dos processos de trabalho das equipes que atuam na atenção primária para a detecção precoce dos cânceres e a continuidade do cuidado. Além de cursos, são ofertados materiais técnicos e educativos a profissionais e gestores. Daniele Popov para a Voz do Brasil.
2: Professores e educadores de todo o país já podem escrever projetos que usam jogos interativos em sala de aula.
19: É a primeira edição do Prêmio Desenvolvimento em Jogo do Ministério da Integração e do Desenvolvimento Regional.
20: Será realizada a primeira edição do Prêmio Melhores Práticas do Desenvolvimento em Jogo e que está com inscrições abertas até o dia 30 de agosto. A premiação é voltada a práticas de aplicação do desenvolvimento em jogo em ambientes pedagógicos por docentes e facilitadores no ensino formal e não formal. O desenvolvimento em jogo é um material elaborado para comunicar conceitos da Política Nacional de Desenvolvimento Regional através de um jogo estilo RPG. É uma maneira interativa de experiência de aprendizado. O edital contempla práticas desenvolvidas no ensino fundamental e médio, na graduação e pós-graduação em projetos de extensão universitária, instituições comunitárias, escolas legislativas, escolas de governo e atividades formativas em colegiados de políticas públicas e municípios. Serão selecionadas 30 iniciativas pedagógicas distribuídas entre 10 categorias. O resultado final está previsto para ser divulgado em 9 de novembro. Dilson Santa Fé, para a Voz do Brasil.
2: O edital da premiação está disponível em gov.br/mdir.
19: Estudantes e pesquisadores de todo o país têm até esta sexta-feira, 14 de agosto, para se inscrever no Prêmio Jovem Cientista 2026.
2: A premiação busca estimular projetos com soluções inovadoras usando inteligência artificial.
21: Foi observando a rotina dos castanheiros no Vale do Javari, no Amapá, que a estudante Manuele da Costa Pereira desenvolveu um kit portátil para a produção de energia elétrica a partir do sol.
22: Durante essas expedições, a gente começou a observar e a vivenciar o dia a dia deles em campo. E aí, a partir disso, a gente começou a pensar sobre alternativas para melhorar a qualidade de vida deles, né? Que eles não tinham base, nem para iluminar um acampamento à noite. Ou quando tinham, eram geradores movidos a óleo diesel, que são pesados e poluentes também. Esse kit ele funciona como um mini gerador de energia elétrica a partir do sol.
21: Foram 2 anos trabalhando no projeto no Instituto Federal do Amapá. O empenho deu resultado e Manuele ganhou o prêmio Jovem Cientista na categoria Estudante de Ensino Superior. Jovens pesquisadores interessados em seguir os passos de Manuele e concorrer ao prêmio têm até o dia 14 de agosto para inscrever projetos. O tema desta edição do Jovem Cientista é Inteligência Artificial para o Bem Comum. A ideia é que estudantes e pesquisadores apresentem projetos que explorem o potencial da IA para a solução de problemas reais, como melhoria de serviços públicos, ampliação do acesso à saúde e educação, inclusão digital e sustentabilidade ambiental. O presidente do Conselho Nacional de Desenvolvimento Científico e Tecnológico, o CNPq, vinculado ao Ministério da Ciência, Tecnologia e Inovação, Olival Freire Júnior, destacou a importância da premiação.
23: A particularidade desse prêmio, que é um prêmio para tentar fisgar um jovem promissor. Então, não é o prêmio para o pesquisador já consolidado. Então, é uma tentativa, nos mantendo na questão do futebol, de você olhar para a divisão de base e dizer, aquele ali tem futuro.
21: Podem se inscrever para o Prêmio Jovem Cientista, estudantes do ensino médio, superior, mestrado ou doutorado. Também são aceitas inscrições de mestres e doutores já formados, com idade até 39 anos. Reforçando, as inscrições vão até o dia 14 de agosto e podem ser feitas pelo site jovemcientista.cnpq.br. Com locução de Thaís de Araújo, reportagem Luana Karen.
19: Termina amanhã o prazo para que os candidatos pré-selecionados na segunda chamada do ProUni, o Programa Universidade para Todos, comprovem as informações da inscrição.
2: Os documentos devem ser apresentados diretamente na instituição de ensino para a qual o estudante foi selecionado.
19: Para saber mais, acesse acessounico.mec.gov.br.
2: E essas foram as notícias do Governo Federal.
19: Uma realização da Secretaria de Comunicação Social da Presidência da República.
2: Com produção da empresa Brasil de Comunicação.
19: E agora com as notícias do Poder Judiciário e do Congresso Nacional. Boa noite.
2: Boa noite para você. Até amanhã.
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5: Supremo Tribunal Federal confirma a decisão liminar do ministro Flávio Dino, que reconhece a omissão do Congresso Nacional na regulamentação da mineração em terras indígenas.
6: STJ afasta a prescrição em ação indenizatória sobre os crimes de maio. Pedidos serão analisados pela Justiça Paulista.
5: TSE condena vereador por violência política contra colega mulher.
6: Boa noite, eu sou Arthur Filho.
5: E eu sou Walter Lima.
6: Supremo Tribunal Federal confirma a decisão liminar do ministro Flávio Dino, que reconhece a omissão do Congresso Nacional na regulamentação da mineração em terras indígenas.
5: O caso concreto envolve o território Cinta Larga, que abrange cerca de 2 milhões e 700 mil hectares, localizados na divisa entre os estados de Rondônia e Mato Grosso. Marta Ferreira.
24: A Constituição não impede que haja mineração em territórios indígenas, mas condiciona isso à autorização do Congresso Nacional, à consulta às comunidades afetadas e à garantia de participação nos resultados da atividade. Até o momento, no entanto, o Legislativo não definiu as regras para a atividade. Diante dessa situação, a coordenação das organizações indígenas do povo Cinta Larga entrou com ação no Supremo. Em fevereiro, o ministro Flávio Dino, relator do caso, concedeu medida cautelar e reconheceu a existência de omissão inconstitucional do Poder Legislativo, entendimento que foi referendado pelo plenário do STF nesta quinta-feira.
6: Na abertura da sessão plenária desta quinta-feira, o presidente do Supremo Tribunal Federal, ministro Edson Fachin, anunciou apoio ao ministro Flávio Dino, que vem sofrendo ameaças. Vamos ouvir um trecho da fala do ministro.
25: A presidência do Supremo Tribunal Federal, em nome deste tribunal, manifesta solidariedade ao ministro Flávio Dino e reconhece que ameaças à segurança física dos ministros e familiares devem ser apuradas com rigor. A Secretaria de Polícia Judicial do Supremo Tribunal Federal colaborará com as autoridades públicas para a plena elucidação dos fatos e pela responsabilização, inclusive penal, de quem tiver praticado crimes.
5: O presidente do STF também defendeu a democracia, a Constituição Federal e as liberdades fundamentais, como a liberdade de imprensa.
6: STJ afasta a prescrição de 5 anos em ação civil pública de indenização sobre o chamado crimes de maio, ocorridos em São Paulo em 2006.
5: O processo voltará à primeira instância, que deverá analisar os fatos e os pedidos de reparação. Fátima Uchoa.
26: Os crimes de maio foram uma série de episódios violentos marcados por ataques do primeiro comando da capital contra forças de segurança e pela reação policial, que causaram mais de 500 mortes, muitas em situações não esclarecidas. Na origem, o Ministério Público de São Paulo reuniu pedidos de reparação individual e coletiva, incluindo danos, assistência, preservação da memória e medidas de não repetição. Seguindo o voto do relator ministro Teodoro Silva Santos, a maioria da primeira sessão do STJ considerou alegações de execuções sumárias, desaparecimentos de pessoas, participação ou omissão de agentes públicos e falhas nas investigações. Também considerou os compromissos internacionais assumidos pelo Brasil na proteção dos direitos humanos.
6: TSE condena vereador por violência política contra a colega mulher.
0: O caso é de Nova Friburgo, no Rio de Janeiro. Fábio Ruas.
4: A vereadora Priscila Pita, do PT, foi vítima de violência política de gênero praticada pelo vereador José Sebastião Rabelo, do Solidariedade, na Câmara Municipal de Nova Friburgo. Sebastião foi condenado a 1 ano de reclusão e teve os direitos políticos suspensos. O TSE ainda declarou José Sebastião inelegível. Para o relator do caso no TSE, ministro Dias Toffoli, o vereador submeteu a colega a constrangimentos, humilhações e ameaças, com discriminação de gênero, com o objetivo de impedir ou dificultar o pleno exercício de mandato de vereadora.
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6: A você, uma boa noite.
0: E até amanhã.
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0: Está no ar o Jornal do Senado.
1: Eu sou Paula Groba.
2: E eu sou Humberto Pinheiro.
1: E estes são os destaques de hoje do Jornal do Senado, que começa agora.
2: Senado aprova a liberação de dinheiro para socorro a vítimas de desastres naturais.
1: Redução de tributos sobre combustíveis e isenções para a Copa Feminina de 2027 são aprovadas.
2: Senado aprova mudanças em imposto para dar mais segurança ao produtor rural.
1: Boa noite.
2: Boa noite.
1: O Senado aprovou a garantia de recursos para o socorro e a assistência a vítimas de enchentes e secas no país. Senadores aprovaram um crédito extraordinário de 305 milhões de reais.
2: O dinheiro deve beneficiar cerca de 1 milhão e 600 mil pessoas. Repórter Alexandre Campos.
3: O dinheiro está sendo destinado a cobrir despesas urgentes e imprevisíveis relacionadas a ações emergenciais de socorro a vítimas, à assistência humanitária e ao restabelecimento de serviços essenciais em diversas regiões do país. O Poder Executivo justificou o pedido de gasto extra, já que o país, no início deste ano, experimentou eventos climáticos diversos, com estiagem em algumas regiões e excesso de chuvas em outras. Em comum, mortes, destruição e deslocamento forçado de pessoas, o que exigiu a liberação do dinheiro de forma emergencial. A relatora da medida provisória na Comissão Mista de Orçamento foi a senadora Tereza Cristina, do PP de Mato Grosso do Sul. Ao apresentar relatório favorável ao texto, ela chamou a atenção para a necessidade de o governo adotar uma postura preventiva, já que muitos desastres se repetem ano após ano.
4: Defesa Civil não espera. Diante de desastres que já atingiram milhões de brasileiros, socorrer as vítimas é dever do Estado, não favor de governo. O desastre é sempre uma tragédia, mas não é uma surpresa. Um país que estação após estação precisa correr para socorrer aquilo que poderia ter prevenido, não enfrenta um problema de imprevisibilidade, enfrenta um problema de planejamento.
3: Pelo texto da MP, que segue para promulgação, 1 milhão e 600 mil pessoas devem ser atendidas com os recursos liberados.
1: Senadores também autorizaram 3 operações de crédito da cidade de São Paulo com bancos internacionais. Duas delas financiam um programa de redução da emissão de gases poluentes por meio da eletrificação de frota de ônibus. Os empréstimos serão com o Banco Interamericano de Desenvolvimento e com o Banco Internacional para Reconstrução e Desenvolvimento, num total de 496 milhões e 600 mil dólares.
2: A terceira operação será destinada ao Avança Saúde 2, programa de reestruturação da rede hospitalar do município de São Paulo. Os projetos seguem para promulgação.
1: Avançou no Senado o projeto que amplia a transparência das informações que faculdades e universidades devem fornecer aos alunos.
2: Documentos como credenciamento e autorização dos cursos deverão ser apresentados no início de cada período letivo. Repórter Rodrigo Rezende.
5: Instituições de ensino superior deverão apresentar aos alunos, de forma simples e acessível, os atos de autorização e reconhecimento dos cursos superiores oferecidos. A medida deve ser feita no início de cada período letivo. Projeto com esse objetivo, da senadora Jussara Lima, do PSD do Piauí, foi aprovado pela Comissão de Educação do Senado. O senador Espiridião Amin, do Progressistas, de Santa Catarina, apresentou o relatório favorável ao projeto feito pelo senador Confúcio Moura, do MDB de Rondônia.
6: Conferindo segurança aos estudantes quanto à qualidade da instituição e segurança quanto ao curso em que estudam ou estudaram, bem como à sociedade que terá assegurada a formação adequada dos novos profissionais. A expansão quantitativa do ensino superior tem demandado esse tipo de cuidado.
5: A instituição também fica obrigada a apresentar aos estudantes no início do período letivo os programas dos cursos e demais componentes curriculares, sua duração, requisitos, qualificação dos professores, recursos disponíveis e critérios de avaliação. O projeto segue para análise da Câmara dos Deputados.
1: E a Comissão de Constituição e Justiça aprovou o projeto que cria o Estatuto dos Cães e Gatos com deveres para os tutores, como alimentação adequada, vacinação e proteção contra o abandono. O texto também regulamenta os animais comunitários e estabelece regras para garantir o bem-estar dos animais. A proposta segue para a Comissão de Meio Ambiente.
2: Também avançou no Senado um projeto que aumenta as penas para maus tratos e permite, em casos de crueldade praticada por crianças e adolescentes, a aplicação da medida socioeducativa de internação. Repórter Bruno Lourenço.
7: O projeto de lei inclui ações contra animais praticadas com crueldade extrema ou com potencial concreto de causar lesão grave ou morte, como nova hipótese de internação para menores de idade. A proposta também aumenta penas para maus tratos contra animais em geral. A relatora, senadora Leila Barros, do PDT do Distrito Federal, defendeu maior cuidado com os animais.
8: A vedação à crueldade, ela constitui fundamento central do direito animal brasileiro e confere proteção aos animais individualmente considerados. Essa proteção constitucional também se relaciona à dignidade da pessoa humana na medida em que a submissão de animais à crueldade degrada os próprios valores éticos que devem orientar as ações humanas e a atuação estatal.
7: O texto, que será submetido a turno suplementar de votação na CCJ, ainda aumenta a punição em casos que envolvam tortura, abuso sexual ou transmissão das agressões pela internet.
1: O Senado aprovou e seguiu para a sanção o projeto que trata da redução de tributos sobre combustíveis e isenções para Copa do Mundo Feminina de 2027.
2: O texto também inclui isenções para a produção de fertilizantes e exploração dos chamados minerais críticos. O repórter Pedro Pincer tem mais informações.
9: O projeto prevê a redução de tributos federais sobre a importação, a produção e a venda de óleo diesel rodoviário, biodiesel, gasolina, etanol e querosene de aviação. Segundo o texto, o que o governo deixar de arrecadar será compensado pelo aumento da receita após o início do conflito entre Irã e Estados Unidos em fevereiro deste ano. A relatora, senadora Tereza Leitão, do PT de Pernambuco, destacou a importância da aprovação do texto para o setor de combustíveis em um cenário de conflito iminente entre grandes produtores.
10: Felizmente, o Brasil adotou algumas medidas, como a redução de tributos federais e a concessão de subvenções a produtores e importadores, condicionadas à redução equivalente do preço de venda, que amorteceram o choque sobre os preços domésticos. No caso da gasolina e do GLP, as diferenças entre os preços pré-guerra e os atuais são inferiores a 5%. É necessário, contudo, que essas políticas se mantenham.
9: Entre as medidas para os produtores rurais, o texto reduz de 50% para 30% o limite da receita com exportação para que a empresa possa deixar de pagar o imposto sobre bens e serviços e a contribuição sobre bens e serviços. A União poderá conceder até 5 bilhões de reais em créditos fiscais para a produção de fertilizantes, matérias-primas, remineralizadores e bioinsumos entre 2027 e 2031. A proposta também prevê medidas como regras para a destinação de recursos a hospitais inteligentes de alta complexidade e benefício fiscal para a FIFA para a realização da Copa do Mundo de Futebol Feminino em 2027. O texto segue agora para a sanção presidencial.
1: E quem produz no campo pode ter mais segurança na hora de calcular o imposto sobre sua propriedade. A Comissão de Assuntos Econômicos aprovou mudanças no ITR, o Imposto Territorial Rural, para evitar que benfeitorias e investimentos feitos pelo produtor aumentem indevidamente a cobrança.
2: A proposta agora segue para análise da Câmara dos Deputados. Repórter Marcela Cunha.
11: O texto busca dar mais segurança no cálculo do Imposto sobre a Propriedade Territorial Rural, o ITR, principalmente na definição do valor que serve de base para a cobrança, que é da terra nua, ou seja, sem construções e melhorias. Autor da proposta, o senador Jaime Campos, do União de Mato Grosso, afirma que o modelo atual gera insegurança para produtores rurais.
12: O atual modelo, cálculo do ITR, ele é incoerente e injusto, vamos ser honestos aqui. O preço do mercado, lamentavelmente, às vezes não é compatível. O problema prejudica muitos produtores rurais do nosso Brasil.
11: A proposta também prevê que o ITR não seja cobrado sobre imóveis rurais invadidos quando a ocupação impedir o uso econômico da propriedade e permite que o contribuinte apresente um contralaudo técnico válido por 5 anos quando discordar dos valores usados pela Receita Federal para calcular o valor da terra.
2: Edição de Paula Groba e trabalhos técnicos de João Lira, o Jornal do Senado fica por aqui. Acompanhe agora as notícias da Câmara dos Deputados. Boa noite.
1: Boa noite e até amanhã.
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14: Câmara cria benefício fiscal para empresas de combustíveis e fertilizantes.
15: Projeto cria fundo para financiar exportador atingido por tarifas dos Estados Unidos.
16: Plenário obriga a realização de check-ups periódicos para mulheres no SUS.
17: Deputados fixam regras para reconhecimento facial em espaços públicos.
18: Boa noite. Na primeira semana de esforço concentrado antes das eleições, os deputados aprovaram várias matérias. Entre elas, a Câmara aprovou regras para o uso de reconhecimento facial em espaços públicos, como informa o repórter Antônio Vital.
19: A Câmara dos Deputados aprovou o projeto que define regras para o uso de sistemas de reconhecimento facial por órgãos do governo e nos serviços públicos essenciais, como ônibus e metrô. O projeto, apresentado pelo deputado Rodrigo Gambale, do Podemos, de São Paulo, permite o uso do reconhecimento facial em estações de metrô, trem e ônibus, no interior de composições e plataformas, nas ruas, edifícios públicos e repartições administrativas. Mas o texto prevê ressalvas. De acordo com a proposta, uma pessoa não poderá ser abordada, detida ou ter seus direitos restringidos apenas porque foi identificada por um sistema automático. Antes de qualquer medida, a identificação terá que ser conferida por uma pessoa. O mesmo vale para o envio de alertas a órgãos de investigação criminal. O texto também proíbe o uso do reconhecimento facial para perseguição de pessoas ou grupos por motivos discriminatórios, políticos, ideológicos ou religiosos. Fica ainda proibida a vigilância em massa sem motivo específico, bem como monitoramento de áreas sensíveis, como banheiros, vestiários e locais de culto. Já o tratamento de dados biométricos só poderá ocorrer em atividades de investigação ou segurança pública, controle de acessos a locais restritos com consentimento do titular, prevenção de fraudes, busca de pessoas desaparecidas, localização de foragidos da justiça, prevenção de atentados, apoio a ações de defesa civil ou resposta a emergências. Relator em plenário, o deputado Sinaldo Bulhões Júnior, do MDB de Alagoas, defendeu que a tecnologia pode fortalecer a segurança em locais de grande circulação e ajudar as forças policiais na localização de foragidos e de pessoas desaparecidas. Ele também argumentou que a regulamentação é necessária porque o reconhecimento facial já vem sendo usado por estados e municípios sem regras nacionais unificadas.
20: A eficácia desses sistemas é demonstrada pelos diversos casos recentes em que suspeitos e condenados por crimes bárbaros ficam identificados e presos pela polícia graças à tecnologia do reconhecimento facial. Os sistemas de reconhecimento facial e os demais meios automatizados de identificação biométrica apresentam ainda outras vantagens. Eles mostram-se dissuasórios de delitos como assédios em transportes públicos.
19: O projeto também prevê regras de governança e transparência. Os sistemas terão que manter registros de auditoria, adotar criptografia e controle de acesso às bases de dados, além de realizar testes periódicos de precisão. Obriga ainda o poder público a priorizar tecnologias certificadas em relação à neutralidade racial e à correta identificação de características físicas. A fiscalização caberá à Autoridade Nacional de Proteção de Dados, a ANPD. O projeto que estabelece regras para o uso de reconhecimento facial em espaços públicos agora será analisado pelo Senado. Rádio Câmara de Brasília, com informações de Daniela Ilessa, Antônio Vital.
21: Educação.
15: Os deputados aprovaram proposta que impede a retenção dos recursos do fundo que financia a conectividade das escolas públicas. O governo foi contra a medida, como explica a repórter Ana Raquel Macedo.
22: O plenário da Câmara aprovou o projeto que impede que o governo retenha os recursos do Fundo de Universalização dos Serviços de Telecomunicações, o FUST. O FUST é destinado a financiar a expansão da infraestrutura de comunicações, a conectividade de escolas públicas, a cobertura em áreas rurais e remotas e a conexão de pontos de interesse público. O fundo é financiado por empresas de telecomunicações que contribuem com 1% de sua receita operacional bruta. Além de tornar os recursos do FUST não sujeitos a contenções orçamentárias, a proposta também prorroga por mais 5 anos o benefício de redução de até 50% da contribuição ao FUST para empresas do setor que investirem recursos próprios em programas aprovados pelo Conselho Gestor do Fundo. O projeto foi apresentado pelo deputado Juscelino Filho, do PSDB do Maranhão, e recebeu parecer favorável da relatora, deputada Maria Rosas, do Republicanos de São Paulo. No plenário, foi aprovado com 333 votos favoráveis e 91 contrários. A bancada do governo criticou a proposta. O deputado Tarcísio Mota, do PSOL do Rio de Janeiro, defendeu o uso do fuste para levar conexão às escolas, mas questionou os critérios para a proibição de retenção dos recursos.
0: Na hora que a gente está falando em gastos sociais, contingencia, e na hora que a gente está falando de outras coisas, como esse, que embora seja para escolas, ele é definido por um conselho gestor da própria empresa, aí não pode contingenciar.
22: Já o autor da proposta, deputado Juscelino Filho, ex-ministro das Comunicações do governo Lula, disse estranhar a falta de apoio da bancada governista. Ele disse que o fundo, criado no ano 2000, ficou mais de 20 anos sem ser usado.
4: Estamos garantindo o não contingenciamento do FUSTE, garantindo a sua renovação por 5 anos para que os projetos, todos os mecanismos que são aprovados no Conselho Gestor, onde tem representantes de vários ministérios, sejam executados.
22: O projeto que impede que o governo retenha os recursos do Fundo de Universalização dos Serviços de Telecomunicações, o FUSTE, seguiu para a análise do Senado. Da Rádio Câmara de Brasília, com informações de Antônio Vital, Ana Raquel Macedo.
13: Justiça.
21: A Câmara aprovou o projeto que reajusta o valor das custas na Justiça Federal. Entenda a questão com o repórter Márcio Aquilissardi.
23: O plenário da Câmara aprovou o projeto que reajusta o valor das custas processuais cobradas pela Justiça Federal. As custas são os valores que as partes de um processo têm que pagar para cobrir os gastos com os serviços da Justiça durante um processo. Elas funcionam como uma taxa para manter o trabalho de juízes, servidores, cartórios e atos como citações e perícias. O projeto apresentado pelo Superior Tribunal de Justiça, o STJ, também cria um fundo para financiar a modernização da Justiça Federal. E esse fundo não poderá ser usado para pagar salários. A proposta define valores para as custas relativas às diversas etapas dos atos judiciais. As custas de uma ação civil, por exemplo, correspondem a 2% do valor das causas e variam de um valor mínimo de R$ 112 até o máximo de R$ 62 mil. De acordo com o projeto, os valores serão corrigidos a cada 2 anos e ficarão isentos do pagamento pessoas que ganham menos de R$ 5 mil por mês, o governo federal, estados e municípios. Também ficam isentos o Ministério Público, a Defensoria Pública e os autores de ações populares, ações civis públicas e ações coletivas. A proposta teve como relator no plenário o deputado Rubens Pereira Júnior, do PT do Maranhão. Ele disse que o reajuste do valor e a criação do fundo vão ajudar a melhorar os serviços da Justiça Federal.
0: Esse fundo vai permitir melhor aparelhamento da Justiça Federal, vai permitir maior interiorização da Justiça Federal, vai permitir que nós ampliemos a quantidade de mutirões da Justiça Federal e que, portanto, sem dúvida alguma, vem em boa hora para melhorar a prestação de serviço jurisdicional no nosso país.
23: O projeto que reajusta o valor das custas processuais cobradas pela Justiça Federal foi enviado para sanção presidencial e pode virar lei. Da Rádio Câmara de Brasília, com informações de Antônio Vital, Márcio Aquilissardi.
13: Transportes.
21: O plenário da Câmara aprovou punição para quem usar veículo ou embarcação para abandonar animais. O repórter Marcelo Larcher nos traz as razões para a proposta.
24: A Câmara dos Deputados aprovou o projeto que altera o Código de Trânsito e a Lei de Segurança do Tráfego Aquaviário para tornar infração gravíssima o uso de veículo ou embarcação para abandonar animais. A punição será multa multiplicada por 10 e suspensão do direito de dirigir por 12 meses. No caso de abandono de cão ou gato, a suspensão do direito de dirigir será maior, de 18 meses. Se o abandono resultar em morte, atropelamento ou lesão do animal, a multa será aplicada em dobro. Em caso de reincidência no período de até 24 meses, o motorista terá a Carteira Nacional de Habilitação cassada. As mesmas regras valerão para quem usar embarcação, como barco a motor, lancha ou moto aquática, para abandonar animais em locais como rios, lagos e represas. Relator da proposta, o deputado Fred Costa, do PRD de Minas Gerais, argumentou que o abandono de animais é uma forma grave de crueldade e que o uso de veículo torna a conduta ainda mais reprovável. Segundo ele, muitas vezes o animal é levado para um local distante, justamente para dificultar o retorno, o resgate ou a identificação do responsável. O relator também afirmou que esse tipo de abandono

0: O relatório foi lido pelo deputado Luiz Lima, do Novo do Rio de Janeiro, que defendeu a proposta.
1: Então, esse projeto traz a possibilidade do motorista ter a sua cassação em relação à sua habilitação, se ele for um reincidente de abandono de animais no prazo de 24 meses, e parabenizar o deputado Fred Costa.
0: O plenário aprovou ainda a medida provisória que destina R$ 305 milhões ao Ministério da Integração e do Desenvolvimento Regional. O objetivo é financiar ações de proteção e defesa civil em resposta a desastres naturais, como chuvas intensas e secas, que afetam diversas regiões do Brasil. A medida provisória e o projeto que pune o uso de veículo ou embarcação para abandonar animais seguiram para análise do Senado. Da Rádio Câmara de Brasília, com informações de Daniela Lessa e Antônio Vital, Marcelo Larcher.
2: Saúde.
3: A Câmara aprovou o projeto que obriga a realização de check-ups periódicos para mulheres no SUS. O texto já pode seguir para a sanção presidencial e virar lei, como nos informa Ana Raquel Macedo.
4: A Câmara dos Deputados concluiu a aprovação do projeto que obriga o Sistema Único de Saúde, o SUS, a disponibilizar check-ups anuais para as mulheres, com consultas médicas e exames. O projeto, apresentado pela deputada Nelly Aquino, do Podemos de Minas Gerais, foi aprovado pela Câmara em 2024 e, depois disso, foi alterado pelo Senado. O texto prevê que o SUS deverá oferecer o serviço com base em critérios baseados nas doenças e problemas de saúde com maior incidência, de acordo com critérios epidemiológicos. Também obriga a realização de campanhas para conscientizar as mulheres sobre a prevenção de doenças. Entre os exames previstos estão os destinados a identificar casos de hipertensão arterial, diabetes e doenças relacionadas ao colesterol. A prevenção de doenças cardíacas e de casos de câncer foi a principal justificativa da autora para a necessidade do check-up anual das mulheres na rede pública de saúde. Ao retornar para a Câmara, depois de ser modificado pelo Senado, o projeto foi defendido também pelo relator, deputado Paulo Soares, do Podemos de São Paulo.
5: Projeto fundamental no cuidado com a saúde preventiva de todas as mulheres do nosso país. É importantíssimo que a gente possa debater a situação da saúde preventiva, criando mecanismos que deem condições, inclusive, de diagnóstico precoce, por exemplo, das doenças oncológicas.
4: O projeto que propõe check-up anual para mulheres na rede pública de saúde também prevê campanhas de divulgação sobre a importância das atividades físicas, orientações sobre saúde mental e sobre o calendário de vacinas. Depois de aprovado pelo plenário, o projeto seguiu para a sanção presidencial e pode virar lei. Da Rádio Câmara de Brasília, com informações de Antônio Vital, Ana Raquel Macedo.
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2: Economia.
3: A Câmara aprovou um projeto que cria benefícios fiscais para empresas de combustíveis, terras raras e fertilizantes. O repórter Antônio Vital acompanhou a votação.
8: A Câmara dos Deputados aprovou o projeto do governo que permite que o excesso de arrecadação provocado pelo aumento do preço dos combustíveis registrado desde o início do ano se transforme em subsídio e subvenções para empresas do setor. O objetivo é reduzir o impacto da guerra entre os Estados Unidos e Irã nos preços do óleo diesel, biodiesel, gasolina, etanol e querosene de aviação. A proposta reduz a alíquota de tributos federais sobre a importação, produção e comercialização desses combustíveis. As empresas terão direito ainda ao uso de créditos tributários para descontar o pagamento de tributos, como PIS/PASEP e COFINS. A medida vale apenas para este ano, mas a empresa que não utilizar os créditos em 2026 poderá descontar do pagamento da CBS, tributo criado pela reforma tributária que começará a ser cobrado no ano que vem. O projeto também autoriza o governo a conceder créditos fiscais a empresas

0: empresas produtoras de fertilizantes entre 2027 e 2031, dentro do limite total de R$1 bilhão por ano. A relatora, a deputada Marussa Boldrin, do Republicanos de Goiás, alterou o texto original do governo e acrescentou na proposta benefícios para empresas do setor de minerais críticos e estratégicos e aquelas envolvidas na realização da Copa do Mundo Feminina. Excepcionalmente, os benefícios tributários concedidos a essas empresas ficam de fora de exigências previstas na Lei de Responsabilidade Fiscal. Dessa forma, obrigações como estimativa de beneficiários, metas de desempenho e mecanismos de avaliação de resultados deixarão de ser cobradas, o que vai valer apenas para este ano. A proposta também determina que os mesmos benefícios fiscais para a cadeia dos combustíveis fósseis sejam concedidos à dos biocombustíveis, para não provocar distorções no setor. Autoriza ainda o uso de créditos tributários pelas empresas produtoras de etanol. A relatora Marussa Boldrin justificou a importância da proposta.
1: Quando o mundo entra em crise, quem não pode pagar a conta é o brasileiro. Não pode ser o caminhoneiro na hora de abastecer, não pode ser a mãe de família quando a conta chega lá no supermercado, não pode ser o produtor rural quando coloca o trator para trabalhar. E muito menos podemos cometer os erros de tirar a competitividade do biocombustível, fruto de quem produz energia limpa dentro do nosso país.
0: O texto final aprovado contém limites para benefícios fiscais e subvenções, que na prática são uma espécie de ajuda financeira às empresas. Para os produtores de álcool, esse limite será de R$1,2 bilhão por ano. As empresas beneficiadas terão que ser aprovadas pela Receita Federal. O projeto foi aprovado por 318 votos contra 113, com críticas da oposição, como as feitas pelo deputado Luiz Lima, do Novo do Rio de Janeiro.
2: Se nós fizéssemos conta nessa casa, como a gente faz conta na nossa própria casa, a gente não votaria a favor de um projeto como esse, que à primeira vista pode ser benéfico numa redução ali do preço do combustível, mas é uma bomba num lado da sociedade que está precisando de algo muito mais importante e vital.
0: Apesar das alterações feitas no texto original, o governo defendeu a aprovação do projeto, como disse a deputada Jandira Fegali, do PCdoB do Rio de Janeiro.
3: Esse projeto, ele possibilita a manutenção do preço dos combustíveis, a diferenciação com o etanol, que também é constitucional, e possibilita investimentos nacionais na área de fertilizantes e pesquisa de terras raras e minerais críticos.
0: Projeto que permite subsídios e subvenções para empresas produtoras e importadoras de óleo diesel, biodiesel, gasolina, etanol e querosene de aviação, seguiu para análise do Senado. Rádio Câmara de Brasília, Antônio Vital.
4: Votação. Os deputados aprovaram um projeto que cria um fundo para financiar exportadores atingidos por tarifas dos Estados Unidos. A reportagem é de Márcio Aquilissardi.
5: O plenário da Câmara aprovou o projeto apresentado como resposta às tarifas impostas pelos Estados Unidos aos produtos brasileiros. O projeto, já aprovado pelo Senado, autoriza a criação de um fundo para ampliar o crédito a empresas exportadoras brasileiras, diretamente atingidas pelas tarifas. O Fundo de Crédito à Exportação servirá para financiar capital de giro, compra de máquinas e investimentos produtivos, e contará com recursos do orçamento e outras fontes, como o Fundo de Garantia à Exportação, o FGE. A proposta estabelece regras para uso dos recursos, como limites para despesas administrativas e para o pagamento dos agentes financeiros envolvidos nas operações de crédito. A gestão ficará a cargo de um comitê coordenado pelo Ministério do Desenvolvimento, Indústria, Comércio e Serviços. Já a execução das operações será de responsabilidade do BNDES. O projeto também prevê compartilhamento de riscos entre fundos garantidores. O objetivo é ampliar a oferta de crédito sem comprometer os gastos públicos. O relator, deputado Isnaldo Bulhões Júnior, do MDB de Alagoas, resumiu o objetivo da proposta.
6: A matéria vem a criar um fundo auxiliar. Hoje as operações de exportações, elas são suportadas por um fundo garantidor. Que esse fundo vem, como já fala o nome, a garantir, a afiançar as operações de crédito para exportação das empresas brasileiras. E o fundo auxiliar vem para evitar qualquer insegurança ao fundo garantidor.
5: O projeto que autoriza a criação de um fundo para ampliar o crédito a empresas exportadoras brasileiras seguiu para a sanção presidencial e pode virar lei. Da Rádio Câmara de Brasília, com informações de Antônio Vital, Márcio Aquilissardi.
7: Termina agora o Jornal Câmara dos Deputados, produzido pela Rádio Câmara, com trabalhos técnicos de Wellington Teles e a apresentação de Val Monteiro e Luciana Vieira. Uma boa noite para você.
4: A Voz do Brasil volta amanhã. Boa noite.
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Agora em Belo Horizonte, 8 horas com 10 minutos, 8 horas com 10 minutos, pelas ondas da Rádio 880 Grande VH, chega até o seu ouvido mais uma audição do programa A Voz da Libertação. Programa este informativo da Igreja Pentecostal Deus e Amor, fundador deste ministério, saudoso missionário Davi Martins de Miranda, sede mundial localizada na Avenida do Estado 4568, bairro da Liberdade, São Paulo, capital, na responsabilidade da irmã Ereni Miranda. A nossa sede estadual está localizada na Avenida Amazonas 8410, bairro Cabana, na inteira responsabilidade do pastor Guilherme Ribeiro. Prezado ouvinte, receba a graça e a paz do Senhor Jesus Cristo, desde quem tem o prazer de vos cumprimentar, seu irmão e amigo Wesley de Castro, que nos microfones e também nos trabalhos técnicos. Vamos juntos até às 22 horas, levando o que há de melhor no Rádio Mineiro. Nada melhor do que nós iniciarmos esta programação orando, falando com Deus, o nosso eterno e poderoso Pai. Glorioso Deus, eterno e poderoso Pai, Senhor bendito, santo e maravilhoso, neste momento, Senhor de oração, eu entro em Tua presença, peço a Ti, ó Deus, perdão pelos meus pecados, falhas, fraquezas e iniquidades perante ao Senhor. Ó Deus bendito, Deus santo, Deus maravilhoso, eu peço a Ti, ó Deus, que venha estar abençoando esta programação, abençoando a vida, Senhor meu Deus, de cada um dos ouvintes que estão sintonizados, aqueles que ainda irão sintonizar, que o Senhor possa, meu Deus e meu Pai, abençoar a vida de cada um desses de uma forma tremenda e extraordinária. Senhor Santo, Senhor maravilhoso, eu oro pelos enfermos, pelas pessoas, ó Deus, que estão, Senhor meu Deus e meu Pai, precisando, Senhor meu Deus e meu Pai, urgentemente do milagre do Senhor. Em nome de Jesus, ó Deus, que o Senhor possa alcançar a vida de cada uma destas pessoas, ó Deus, e realizar a Tua grande obra. Realiza, Senhor meu Deus, a Tua obra na vida deste homem. Realiza a Tua obra, Pai, na vida desta mulher, em nome do Senhor Jesus, ó Deus querido, Deus amado, que o Senhor possa, Senhor meu Deus, sim, manifestar, Senhor meu Deus e meu Pai, o Teu poder, manifestar a Tua graça, manifestar, Senhor meu Deus e meu Pai, a Tua glória sobre a vida de todos, Senhor. Que tudo que venha a ser, meu Deus, executado nesta programação, seja para a honra e a glória do Teu santo e poderoso nome. Em nome de Jesus, ó Deus querido, Deus santo, que o Senhor possa, Senhor meu Deus e meu Pai, permanecer conosco, Senhor meu Deus, nos direcionando, Senhor meu Deus, a cada momento desta programação, em nome do Pai, do Filho e do Espírito Santo de Deus. Amém. E amém.

20 horas com 15 minutos, programa Voz Libertação. Obrigado pela sua audiência. Eu fico alegre em saber que você está aí do outro lado acompanhando esta programação. Hoje no programa A Voz da Libertação, nós traremos, claro, louvores à gravadora MC Music, mais momentos de oração. Inclusive estaremos intercedendo pelas nações, inclusive também estaremos apresentando a vida dos nossos irmãos colombianos e falaremos um pouco do que aconteceu nesses últimos dias neste país. Também traremos informativos da Igreja Pentecostal Deus e Amor, festividades que estão já programadas em nossa igreja. Nós traremos aqui para você as informações. E dentro da reflexão, nós falaremos sobre descansar em Deus. Esse é o tema da nossa reflexão de hoje, que vai ao ar daqui a pouco, às 21 horas, no segundo bloco. E teremos também o nosso momento devocional. E no nosso momento devocional, nós falaremos sobre o seu valor não diminuiu. Um belíssimo devocional. Eu quero que você esteja conosco até o final dessa programação para receber de Deus este alimento espiritual. Teremos também a participação especial do presbítero Marco José, é isso mesmo, presbítero Marco José estará participando dessa programação daqui a pouquinho. Então, você não perde em continuar conosco sintonizado nessa programação. E claro, falaremos sobre o Agosto Verde, essa campanha que já está em andamento. Nós falaremos um pouco mais sobre ela dentro do programa A Voz da Libertação. Testemunhos, claro, não podem faltar. Então nós traremos para você também postos volantes, ou seja, muita coisa dentro dessa programação. Quero convidar você para já se preparar aí, ficar tranquilo ouvindo essa programação, aumentar o volume do seu rádio, porque está no ar o programa A Voz da Libertação. E olha, eu quero também apresentar um louvor para você que está em sintonia conosco nesta programação. Nós vamos ouvir a cantora Daniela Balabem. Ela chega para cantar neste momento no programa A Voz da Libertação. Ela vai louvar ao Senhor neste momento com este belíssimo hino, No Céu é o Meu Lugar. Lançamento MC Music, você adquire este louvor em nossas livrarias e também nas plataformas digitais. Deezer, iTunes, Google Play ou Spotify.

Agora em Belo Horizonte, 8 horas com 22 minutos, programa A Voz da Libertação. 8 horas com 22 minutos, programa A Voz da Libertação, este que você está acompanhando nesta noite de quinta-feira. Bom saber que você está aí do outro lado, ouvindo o programa A Voz da Libertação. E eu quero chamar sua atenção para nós, neste momento, ouvirmos aquilo que mais marca esta programação. O que mais marca esta programação, você já sabe, né? É, claro, os testemunhos, os depoimentos de fé que aqui são relatados em viva voz. Pessoas que receberam transformações, receberam curas, receberam milagres através de comparecerem na Igreja Pentecostal Deus e Amor. Então, eu quero convidar você a prestar atenção neste belíssimo testemunho da nossa irmã Geralda. Ela estará relatando em viva voz aquilo que o Senhor operara na vida dela e em seguida eu já retorno com você dentro do programa A Voz da Libertação.

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Meu nome é Geralda da Silva Lisboa. Minha experiência com Deus foi que eu estive ali no hospital Felício Roxo, entre a vida e a morte, e foi quando eu conheci Jesus. Foi através do parto meu. Eu passando na porta da igreja, eu passei e ainda falei assim: nossa, que povo barulhento esse povo dessa igreja. E fui para o hospital. Chegando lá no hospital, o médico tinha me desenganado e tinha ido embora. Aí eu com Deus lá, e eu falei com Deus assim, eu falei: oh, meu Deus, se o problema é comigo, que já estava de 9 meses e nada resolvia. Eu falei com Deus assim, dentro do hospital: Jesus, se o problema é comigo, que o Senhor envie um médico aqui para me dar alta, que eu vou entrar dentro daquela igreja barulhenta lá que eu passei e vou aceitar o Senhor lá dentro daquela igreja. Aí, irmão, não deu outro, o médico voltou. O médico voltou e me deu alta. Aí eu voltei, eu e meu esposo, e fui e entrei dentro da igreja. Deus é amor. No momento que eu entrei dentro daquela igreja, eu cheguei lá, estava na oração da fé, irmão. O pastor colocou a mão na minha cabeça e o demônio manifestou na minha vida. E eu fui liberta ali dentro daquela igreja pentecostal, Deus é amor, que é a igreja de libertação, de salvação, que traz felicidade na vida do povo. Glória a Deus, aleluia, Jesus. E eu fui liberta e o diabo tentou matar a minha criança. E eu continuei frequentando a igreja. Aí estava a cirurgia marcada para aquela criança e eu levantei as mãos. E para a glória de Deus, essa criança hoje está com 18 anos de idade. Fiz os exames, depois não constou nada. E para a glória de Deus, eu estou na presença de Jesus. Deus me libertou do vício do cigarro, me libertou do vício da bebida e salvou eu, meu esposo, meus filhos. Tenho 8 filhos na presença de Deus e todos fazem a obra de Jesus. Hoje eu só tenho alegria, porque quando eu estava no mundo, eu não tinha ninguém para me socorrer. E hoje eu tenho Jesus que me socorre em tudo. Moro no bairro Jardim das Oliveiras.

maravilha! Você ouviu aí a irmã Geralda relatando em viva voz que ela nem gostava da igreja, aquele povo barulhento. E em uma certa ocasião o Senhor permitiu ela entrar na igreja pentecostal Deus e Amor. Ela chegou na oração da fé, no final do culto, mas recebeu o grande milagre, a grande transformação, não só para ela, mas também para o seu filho, que hoje está com 18 anos. Deus, ele quer fazer algo muito mais do que fez na vida da irmã Geralda, na sua vida, prezado ouvinte. Mas para isso, é necessário você entregar a sua vida para o Senhor. Entregue o seu caminho ao Senhor, confia nele e o mais ele fará. Esteja preparado para receber aquilo que o Senhor tem a te entregar, porque certamente o Senhor tem coisas grandiosas, grandiosas a te entregar. Para isso é necessário você comparecer na Igreja Pentecostal Deus e Amor. O endereço, Avenida Amazonas, 8410, bairro Cabana, é o endereço para você receber o seu milagre, para você receber a sua grande vitória. Ou você pode ir na igreja mais próxima da sua casa. Certamente, se lá prega a palavra de Deus, fica tranquilo, porque é lá mesmo que o Senhor quer falar contigo. E através de você estar na Igreja Pentecostal Deus e Amor, tenha certeza que a sua vida não será a mesma, mas será diferente, porque Deus opera, Deus está nesta igreja e com certeza o milagre será certo, a bênção será certa na sua vida e também na vida de toda a sua amada e querida família. Vamos nesse momento, prezado ouvinte, 8 horas com 31 minutos, nós vamos aos nossos breaks e em seguida eu já retorno com você com mais programa A Voz da Libertação.

0: Olá, eu sou a Cristine Luiz e vamos a mais um Drops de Notícias aqui na Rádio Deus é Amor. Saúde mental é nova prioridade. Brasileiros elegem bem-estar emocional como principal meta de vida em 2026. Nos últimos anos, a ideia de saúde deixou de estar associada apenas à ausência de doenças e passou a incorporar um conceito mais amplo: bem-estar físico, mental e emocional. Esse ano, esse movimento, inclusive, ele tende a se intensificar, impulsionado por estudos científicos que mostram que os hábitos simples do nosso dia a dia podem e têm impacto direto na forma como as pessoas se sentem e funcionam. Essa abordagem é reforçada, segundo estudo publicado em uma revista científica internacional e que investigou mais de 2 mil participantes em vários países e concluiu que sono, alimentação e atividade física, chamados de os grandes três de saúde, estão diretamente associados a níveis mais elevados de bem-estar, independentemente da presença de sintomas depressivos. Um dos achados centrais do estudo, aliás, é que os benefícios do sono, da alimentação e da atividade física são aditivos. Isso significa que cada hábito saudável contribui diretamente de forma independente para o bem-estar e que melhora, claro, mais de um comportamento, potencializando resultados. A pesquisa indica ainda que não é preciso mudar tudo ao mesmo tempo para sentir os benefícios. A adoção gradual de hábitos mais saudáveis já promove aí melhorias relevantes no bem-estar psicológico, reforçando uma abordagem mais realista e sustentável para mudanças no estilo de vida. Crise na educação. Apenas 28% dos brasileiros avaliam a qualidade do ensino no país como boa. Em um cenário onde 91% dos brasileiros sentem que o mundo está mudando rápido demais, a percepção acima da média global de 83%, a educação se consolida como uma das principais preocupações aqui no Brasil. De acordo com pesquisa de opinião pública divulgada no ano passado, apenas 28% da população no país considera a qualidade da educação como boa, o índice inferior à média global. Para os brasileiros, o principal desafio enfrentado pela juventude é a pobreza e a desigualdade, seguida de perto pela baixa qualidade da educação, por bullying e saúde mental. Outro ponto de atenção envolve a visão sobre a inteligência artificial. A percepção de que a IA terá impacto mais positivo do que negativo vem caindo consistentemente, passando de 37% em 2023 para 27% em 2026. Quando fazemos pesquisas de opinião pública com os brasileiros, as preocupações com questões econômicas, violência e pobreza sempre oscilam nas primeiras colocações. A educação está em sétimo lugar e é importante, hein? O brasileiro anda preocupado com essa questão, destacam os especialistas.
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2: Deus é o nosso refúgio e a nossa fortaleza, auxílio sempre presente na adversidade. Salmos 46:1.
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0: Agora em Belo Horizonte, 8 horas e 36 minutos, 8 horas com 36 minutos, marcam os nossos digitais. Muito boa noite, que a graça e a paz do Senhor Jesus Cristo esteja sobre a tua vida, sobre o teu lar, sobre a tua família. Você está ouvindo o melhor desta noite, programa A Voz da Libertação. Quem tem o imenso prazer em saudá-lo é o seu irmão e amigo Wesley de Castro. Vamos juntos até às 22 horas, levando o que há de melhor no Rádio Mineiro. Temperatura agradável na capital mineira, termômetros marcando 23 graus, umidade relativa do ar 51%, sem possibilidade de chuva hoje e nos próximos dias na Grande BH. Prezados ouvintes, eu quero neste momento chamar sua atenção, porque nós estamos chegando em mais um Agosto Verde. E dessa feita será realizado na nossa Igreja Pentecostal Deus é Amor, no dia 23. Isto mesmo, dia 23 é o grande dia, o Agosto Verde, em nossa Igreja Pentecostal Deus é Amor, domingo. E eu quero chamar sua atenção. Para isso, eu quero convidar o nosso querido irmão, presbítero Adalto Luiz, nos postos volantes, móvel, colhendo a expectativa, a fé do povo para esta grande concentração. Vamos então, neste momento, com o momento de informação dentro do programa A Voz da Libertação. A paz do Senhor, linha aberta, presbítero Adalto Luiz e participação do pastor Guilherme Ribeiro.
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0: Muito obrigado, pastor Guilherme Ribeiro, pelo espaço concedido. E já pegando a expectativa do povo para o grande dia 23 de agosto. É o Agosto Verde, onde o povo de Deus vai estar comparecendo com 1 quilo de alimento não perecível e a cesta básica para ajudar as pessoas carentes. O nome da senhora?
1: Meu nome é Maria do Carmo Soares Martins.
0: Para aumentar a fé do povo que vai estar no Agosto Verde, dia 23 de agosto, conte a benção.
1: Irmão, hoje vou contar a benção que Jesus me deu uma cura, né? Glórias a Deus, eu estava sentindo muita dor na coluna, fui no médico, mas ainda estava sentindo a dor, tomei a injeção lá, mas ainda continuava aquela dor.
0: Há quanto tempo sentindo essa dor, irmã Maria?
1: Irmão, um mês mais ou menos sentindo aquela dor. O meu corpo só pedia para deitar, uma dor terrível nas minhas costas, e eu estava, né, preocupada já, fui no médico, a médica passou a injeção para mim, aí não adiantou nada, melhorou na hora, mas voltou depois.
0: E qual foi a atitude de fé da senhora?
1: Minha atitude de fé é ficar firme nessa campanha. Eu fiz a primeira, como é que fala?
0: Primeira etapa e segunda etapa.
1: A primeira e a segunda. Aí o Senhor Jesus me curou. E também eu quero estar relatando uma bênção que Jesus me concedeu, que eu consegui reformar a minha cozinha, irmão, que há muitos anos eu estava buscando de Deus as condições e estava uma situação muito difícil. Foi anos e anos eu buscando e Deus concedeu a bênção que agora reformei minha cozinha, né, do jeito que eu queria estar lá, e o Senhor me deu a vitória.
0: Irmã Maria, dia 23 de agosto, Agosto Verde, a senhora está dentro da bênção ou fora da bênção?
1: Dentro da bênção, em nome de Jesus. Não...
0: E se as famílias católicas também quiser ajudar, contribuir com uma cesta básica, pode?
1: Pode, sim, pode sim. Eles vão vir e vão ser abençoados também, em nome de Jesus.
0: Seu nome e seu bairro, confirma.
1: O meu nome é Maria do Carmo Soares Martins. Eu moro na região do Barreiro, no bairro Vila Pinho. O número da minha casa é 25, rua Certo Curral.
0: Deus abençoe. Olha aí, amados e diletos ouvintes, é a expectativa do povo para o grande dia do Agosto Verde, dia 23 de agosto. Você que é de outro ministério, venha. Famílias católicas, venha. Família IPDA, venha. E não esqueça dos donativos, 1 quilo de alimento não perecível e a cesta básica para ajudar as pessoas carentes. Porque o salmista inspirado por Deus disse: aquele que atende o pobre e o necessitado, o Senhor o livrará no dia do mal. Seu nome?
2: Elisete.
0: Está chegando de qual bairro?
2: Dite.
0: Para aumentar a fé do povo que vai estar dia 23 de agosto, conte a bênção.
2: A bênção é livramento, né? Meu irmão, ele foi mexer no telhado, ele caiu no telhado.
0: De uma altura alta.
2: Uma altura...
0: É bem alta.
2: É bem alta, ele caiu em cima da neta dele. Deu grande livramento que ele caiu.
0: Peraí, ele caiu de uma altura alta, de um telhado de uma casa, caiu em cima da neta.
2: Caiu em cima da neta, Deus deu livramento.
0: Livramento. Para os dois.
2: Dois, porque ele caiu em cima da menina pequena, né? Deus deu grande livramento, deu só um corte na cabeça, assim. É da altura que ele caía para ter quebrado um braço, uma costela.
0: E a senhora firme na campanha, atitude de fé da senhora. Senhora firme na campanha, pegando os votos, vou reformular. E a senhora firme na campanha, pegando os votos, Jesus deu livramento.
2: Deus deu um grande livramento.
0: Eu não dei?
2: Deu.
0: Vale a pena?
2: Vale a pena.
0: Essa campanha e o voto funciona se pegar com fé?
2: Funciona.
0: 23 de agosto, Agosto Verde, a grande concentração com o pastor Guilherme e toda a equipe da fé. A senhora está dentro da bênção ou fora da bênção?
2: Da bênção.
0: Dentro ou fora?
2: Dentro.
0: Vamos dar um glória a Deus aí.
2: Glória a Deus.
0: Seu nome e seu bairro?
2: Moro no bairro de Marli. Elisete.
0: Deus abençoe Elisete. Honras e glórias ao nosso Jesus. Por mais uma senhora abençoada, expressando a sua expectativa, o grande livramento através dos votos da Fundação Reviver no Agosto Verde. Seu nome?
3: Jane.
0: Conte a bênção.
3: Oi, irmão, eu quero contar duas bênçãos. Eu quero contar a bênção, né, da aposentadoria que Jesus me deu no terceiro elo da campanha, para a glória do Senhor Jesus.
0: Já está aposentado?
3: Já. Aí eu passava por 3 advogados e eles não conseguiam julgar minha causa, mas Jesus julgou para mim a minha causa e me deu a vitória.
0: A senhora passou por 3 advogados, não conseguiu julgar a causa da senhora, só tomou o dinheiro da senhora. A senhora exercitou a fé, compareceu na campanha, Jesus deu a vitória.
3: Fiz a campanha, fiz um voto na Fundação Reviver, já cumpri com o meu voto para a glória do Senhor, já contribuí com o Agosto Verde, também agradecendo o Senhor. E a outra bênção que eu tenho a contar é meu neto que estava nos Estados Unidos há mais de um mês. O pastor orava na foto, o pastor Zé Marcos também orou na foto, o pastor Guilherme orou, o pastor Zé Marcos orou e falou que Deus ia trazer ele. Eu exerci minha fé e continuei fazendo voto e falei: Deus, eu creio na promessa do Senhor, o Senhor vai trazer. E para glória do Senhor, ele já veio e também está aqui, né? Para a glória do Senhor Jesus em casa.
0: Valeu a pena?
3: Valeu a pena. Aqui está a foto, né? Do meu neto, né?
0: Meu Deus do céu, já estou visualizando a foto. Bênção completa. Grande foi o milagre que Deus operou na vida dela.
3: Trouxe, né? Para a glória do Senhor Jesus. Então é só agradecer a Deus, irmãos, né? Tudo que a gente traz aqui na casa de Deus tem resposta de Deus, os votos tem resposta. A gente tem que exercer a fé e crer e confiar, e o mais Jesus fará.
0: Agosto Verde, a senhora está dentro da bênção ou fora?
3: Está dentro, não pode estar fora não, né?
0: Seu nome e seu bairro?
3: Jane, eu moro no bairro Fazenda Castro.
0: Deus abençoe, honras e glórias ao nosso Jesus, por mais uma senhora abençoadíssima por Deus no prosseguimento do culto da Fundação Reviver e a expectativa para a grande concentração, explosão de milagres do Agosto Verde aqui na IPDA Sede Mãe com o pastor Guilherme e toda a equipe da fé. O nome da senhora?
4: Divina no bairro da Silva.
0: Está chegando de qual bairro?
4: Primeiro de bairro.
0: Conte a bênção.
4: A bênção, irmã, que eu perdi meu cartão de banco hoje, dentro de casa.
0: Tinha sumido.
4: Meia hora que eu estava procurando achar. Aí eu falei com Deus, se o senhor me abençoar que eu acho esse cartão, eu vou dar o dízimo hoje, entregar.
0: Espera aí, a senhora devolve o dízimo todo mês?
4: Todo mês eu devolvo.
0: A senhora é dizimista fiel?
4: Sim.
0: Aqui na sede mãe do Caban?
4: É, sim.
0: E a senhora fez um voto com Deus, o cartão do benefício tinha sumido, e a senhora falou, se eu encontrar o cartão, eu vou devolver outro dízimo.
4: Sim.
0: Mas vale a pena?
4: Vale a pena.
0: A senhora não ia dar o dízimo hoje?
4: Não, ia dar outro dízimo.
0: Mas já devolveu hoje?
4: Devolveu hoje. Não.
0: Deixa eu perguntar para a senhora, concentração da Fundação Reviver, do Agosto Verde, Jesus opera ou não opera?
4: Opera.
0: Opera ou não?
4: Opera.
0: E a senhora está dentro da bênção ou fora da bênção?
4: Estou dentro da bênção.
0: Então dá um glória a Deus aí.
4: Glória a Deus, aleluia.
0: Seu nome e seu bairro?
4: A Divina Maria da Silva, eu moro no bairro Primeiro de Maio.
0: Vale a pena ser dizimista fiel?
4: Vale a pena sim.
0: Seu nome e seu bairro?
4: É Divina Maria da Silva, eu moro no bairro Primeiro de Maio.
0: Deus abençoe. Mais uma senhora abençoadíssima por Deus nos grandes cultos da Fundação Reviver e a expectativa do povo para o dia 23 de agosto, o Agosto Verde. Seu nome?
5: Zelmin.
0: Conte a bênção.
5: A bênção é de meus dois filhos. Todos têm banca, mexe com banca de revista. E ali, minha banca de um vendia quase, na outra tinha muita saída. Aí eu fiz só, um comprava e dava para o outro para vender, para dividir o lucro. E a minha tia, que era o dono da banca, ele foi gastando lucro, sem falar com os dois irmãos, meus dois filhos. E ali, quando o outro assustou, não tinha mais dinheiro, falou, então o banco roubou. E virou aquela confusão, aquela bola de neve. Aí eu fiz um voto com o senhor.
0: Atitude de fé da senhora, quando virou aquela confusão, aquela bola de neve, a senhora veio aqui na sede mãe e pegou o voto.
5: Peguei o voto, falei com o senhor, se o senhor desse a parte entre os dois irmãos, que eu ia contar a benção. E ali sentaram os dois, fizeram tudo, aí o outro. E ali Deus entrou com a paz, resolveu tudo, não teve contenda, não teve briga, não teve nada.
0: O voto funcionou então?
5: Amor, como?
0: Funciona ou não funciona?
5: Funciona sim demais, só Deus faz essas coisas.
0: É só o povo da IPDA que pode vir aqui no Cabana, entrar na campanha e pegar o voto, ou as famílias católicas também pode?
5: A família católica pode vir, todos tem que vir sim para receber a benção do Senhor.
0: A senhora já devolveu o cofrinho da Fundação Reviver, pegou o carnezinho, o voto da Fundação Reviver. A senhora já recebeu bênção da parte de Deus?
5: Muitas bênçãos. Recebi muitas bênçãos.
0: Funciona também?
5: Funciona mesmo. Estou com o cofrinho lá quase cheio para trazer.
0: Agosto Verde, 23 de agosto. A senhora está dentro da bênção ou fora da bênção?
5: Dentro da bênção.
0: Seu nome e seu bairro?
5: Zé Nia, eu moro no fazendinho ali que pertence à serra.
0: Deus abençoe. Vamos entrevistar. Tem mais uma senhora, tem outra aqui. Em três palavras, o nome da senhora?
6: Maria dos Anjos.
0: Está chegando de qual bairro?
6: Joatuba.
0: Qual foi a bênção, minha?
6: Oi, irmão, é porque o meu esposo, ele estava com a carteira de habilitação vencida e ele dirigindo com essa carteira vencida. E aí, irmão, ele sempre com a pressão alta para poder renovar essa carteira e a pressão alta. E ele com medo de ir e não passar.
0: Qual foi a atitude de fé da senhora?
6: Eu peguei, orei, fiz um monte de jejum em favor dele. Falei, ó Deus, vai renovar essa carteira, senão você vai perder esses veículos seus. Você fica dirigindo desse jeito, vai lá. Aí ele falou, senhor Maria, e segunda-feira, em nome nome de Jesus, não é evangélico, não. Em nome de Jesus, eu vou lá renovar essa carteira, mesmo com a pressão alta.
0: O que que aconteceu? Resumo.
6: Aí ele levantou de manhã cedo, falou, faz meu almoço aí, guarda aí que eu vou lá renovar a carteira e vou trabalhar. E banhou, e pegou óleo ungido, passou na cabeça, na
0: cena. E ele passou ou não passou?
6: Passou. Não.
0: Passou?
6: Sim, e foi lá... Falou assim, ó, pode ir embora, você vai receber sua carteira lá. Chegou com a carteira já, irmão, pulando de alegria. Passei, Maria, mesmo que a pessoa, passei.
0: Tá feliz da vida?
6: Feliz.
0: Pra resumir, significa que Deus honrou a fé da senhora.
6: Sim,
0: honrou.
6: E ele pediu pra mim contar a bênção.
0: E a senhora é cristã de qual igreja?
6: É Deus Amor.
0: É Deus Amoriano.
6: Isso, é Deus Amor. E é só vitória, só vitória.
0: Então, glória a Deus pra Jesus aí.
6: Glória a Deus.
0: Seu nome e seu bairro?
6: Maria dos Anjos de Juatuba.
0: Deus abençoe. Querida irmã, seu nome?
7: Marinalva.
0: Conte a bênção, Marinalva.
7: Oi, irmã, eu recebi a cura aqui da minha vista. Com a sexta-feira no culto de meio-dia, eu cheguei aqui com muita irritação nas minhas vistas, mas ruim mesmo. Parece que queria dar uma doença nas minhas vistas. Eu limpava demais minhas vistas, quanto mais eu limpava, eu doía.
0: O culto de sexta-feira do meio-dia com o diácono Davi Reis.
7: Justamente.
0: Prossiga.
7: Aí, quando eu saí daqui, irmãos, eu saí curado. Eu até pensei em voltar na mesma hora para contar a bênção, eu falei, outro dia eu conto.
0: A senhora entrou nos umbrais do templo, a senhora estava doente, enferma, portadora de uma enfermidade. Quando a senhora saiu nos umbrais do templo, a senhora estava completamente curada.
7: Eu estava curado, irmão, graças a Deus.
0: Valeu a pena.
7: Muito, muito mesmo.
0: Essas campanhas aqui na IPDA Sede Mãe, se a pessoa entrar com fé, pegar o voto, funciona?
7: Com certeza, funciona, irmãos. Glória a Deus.
0: O nome da senhora?
7: E recebi a cura do câncer também aqui nas campanhas também. Meu nome é Marinalva, moro em Juatuba.
0: Recebeu a cura do câncer?
7: Sim.
0: Uma cura instantânea?
7: Instantânea.
0: A senhora hoje é a ex-cancerosa?
7: Sim.
0: Quem curou a senhora?
7: Jesus.
0: E o Senhor Jesus vai operar dia 23 de agosto na concentração da Fundação Reviver? Vai?
7: Com certeza, irmãos.
0: A senhora com a família está dentro da bênção ou fora?
7: Estão dentro da bênção.
0: Seu nome e seu pai?
7: Marinalva Joatuba.
0: Deus te abençoe. Graças a Deus. Honras e glórias ao nosso Jesus por mais uma senhora abençoadíssima por Deus nas grandes concentrações de fé da Fundação Reviver. E lembrando que dia 23 de agosto é a grande concentração do Agosto Verde. Não esqueça de comparecer com o cofrinho da Fundação Reviver, o talãozinho, o voto da

0: Fundação Reviver, 1 quilo de alimento não perecível e a cesta básica para ajudar as pessoas carentes. Seu nome?
1: Meu nome é Jucimara.
0: Conte a bênção.
1: Eu gostaria de contar uma grande bênção, né? Que Jesus me deu através da campanha na quarta-feira. A minha prova começou no mês de junho. Meu menino, ele tem 5 meses. Ele pegou uma bronquiolite. Aí eu e minha mãe levou ele pro hospital. Chegou lá, ele deu bronquiolite mais pneumonia, com os 2 pulmões 100% tomados.
0: Qual foi a atitude de fé da senhora?
1: Eu vim pra campanha.

0: amado, meu bem.
1: Meu Deus, pastor Guilherme Ribeiro, amados e diletos ouvintes, ela está reportando, é seu filho?
0: É meu bebê. Tem...
1: Bebê completamente morto, desenganado pela medicina, ela exercitou a fé, entrou na campanha e pegou o voto. Como está o estado clínico dele agora?
0: Hoje, para a honra e glória de Jesus, ele está na minha casa.
1: A senhora está chorando de tristeza ou alegria?
0: Alegria, porque Deus usou o vaso, o pastor Guilherme, usou o senhor na campanha, usou o pastor Marcos, e falaram que Deus estava dando livramento para ele, estava guardando. E para a honra e glória de Jesus, hoje ele está lá em casa. Não parece que ele teve o que ele teve. Porque ele precisou de tomar sangue, drenar o pulmão. Ele precisou de tomar adrenalina para o coração. E hoje, se vocês verem a criança, vocês falam assim, que não é aquela criança que passou por tudo aqui dentro daquele hospital.
1: Meu Deus do céu, vamos aos pormenores. Qual foi o diagnóstico que o médico deu para ele?
0: Ele estava com pneumonia bacteriana, a bronquiolite, com os dois pulmões 100% tomado. E ele também deu anemia, lá que ele não tinha nem mais sangue.
1: Estado clínico grave.
0: Os médicos reconheceu. Falou assim, se não fosse a fé da irmã e as orações, hoje o seu filho não estava aqui mais não. Você chegou a ver ele pior. Eu falei assim, não foi eu não. É a honra e glória de Jesus. Foi Jesus que deu ele na vida nova.
1: Senhor Jesus.
0: Foi Jesus que deu ele na vida nova.
1: É o grande livramento.
0: Grande livramento.
1: O nome da senhora?
0: Meu nome é Jucimara Pereira e o nome dele é Davi Gabriel.
1: Essa campanha é de Deus?
0: É de Deus. É de Deus. Eu fiquei nela no final da primeira...
1: Primeira etapa e segunda etapa.
0: E nessa segunda etapa também eu vim para agradecer e falei com Deus que aonde é que eu passar, eu vou contar o que ele fez na vida do meu filho.
1: Fala para todo o estado de Minas Gerais ouvir, qual que é o endereço, qual que é o nome dessa igreja milagrosa aqui em Belo Horizonte?
0: Igreja Pentecostal Deus Amor, Avenida Amazônia, 8410, bairro Cabana.
1: Seu nome e seu bairro?
0: Meu nome é Jucimara Pereira e eu moro no Jardim Laguna.
1: Agosto Verde, dia 23 de agosto, a senhora está dentro da bênção ou fora da bênção?
0: Tô dentro da bênção, em nome de Jesus.
1: Vai trazer uma cesta básica?
0: Vou, em nome de Jesus.
1: Vai ou não vai?
0: Vou, Deus me dando condição para trazer, eu trago até duas, em nome de Jesus.
1: Ao Deus Jeová Jireh já deu. Deus te abençoe.
0: Amém, eu creio, em nome de Jesus.
1: Vamos a uma última senhora que já está ansiosa para falar no microfone do programa A Voz da Libertação. Seu nome?
2: Maria do Carmo.
1: Conte a bênção, Maria do Carmo.
2: Conte a bênção que a minha filha tinha feito coisa de emprego e não chamou ela não. Para onde eu estou, Jesus? Primeiro dia que eu entrei aqui, comecei a campanha, cheguei em casa, a minha filha já estava com pedido para ir trabalhar.
1: Meu Deus, vamos aos pormenores para os ouvintes. Sua filha estava desempregada há quanto tempo?
2: Estava desempregada uns 6 meses.
1: 6 meses desempregada. A senhora exercitou a fé, entrou na campanha, pegou o voto, pegou o propósito. Pastor Guilherme, o primeiro dia da campanha que ela entrou e pegou o voto, ela já está empregada?
2: Aonde nós vamos? Está carteira assinada já.
1: Carteira assinada CLT.
2: Estava um dia sim, um dia não.
1: Salário bom?
2: Amém, muito bacana.
1: Seu nome?
2: Maria do Carmo.
1: Seu bairro?
2: Rua, bairro, Nese.
1: O Agosto Verde, dia 23 de agosto, a senhora está dentro da bênção ou fora da bênção?
2: Tudo da bênção.
1: Pensei que a senhora estava fora.
2: Não, tem que estar dentro da bênção.
1: Da bênção.
2: Maravilhoso demais, né?
1: Deus te abençoe.
2: Amém.
1: Graças a Deus. Então está aí, amados e diletos ouvintes, a expectativa do povo para o dia 23 de agosto. A grande concentração, explosão de milagres, aqui na Avenida Amazonas, 8410, no bairro Cabana. Estamos próximo ao Intercity, ao lado do Sacolão Feirão da Fartura. E muito obrigado, pastor Guilherme, e toda a equipe pelo espaço concedido na Torre dos Transmissores. Presbítero Zé Adraci, nosso irmão Wesley de Castro. E a qualquer momento, nós voltamos com mais informações ao vivo dentro do programa A Voz da Libertação. Vem pra cá, Belo Horizonte! Vem pra cá, Minas Gerais! Adelante Estúdio, é contigo agora.

0: Amado ouvinte, a expectativa do povo para o dia 23 de agosto é o grande dia aonde a Igreja Pentecostal Deus e Amor estará celebrando o Agosto Verde. Leve o seu donativo, daqui a pouco, no segundo bloco, nós falaremos mais sobre esta grande concentração, falaremos também um pouco sobre este Agosto Verde em nossa Igreja Pentecostal Deus e Amor. Abraçá-lo forte. 8:57, 8:57, nós vamos neste momento, prezado ouvinte, vamos orar ao Senhor, nós vamos clamar ao Senhor neste momento, encerrando este primeiro bloco e já nos preparando para o segundo bloco, que tem muita coisa ainda, tem reflexão, tem devocional, tem participação do presbítero Marco José, ou seja, nós falaremos também sobre o Agosto Verde neste segundo bloco. Então vamos nos preparar neste momento e vamos orar ao Senhor Jesus Cristo.
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0: Glorioso Deus, eterno e poderoso Pai, nós oramos ao Senhor no final deste primeiro bloco dessa programação. Apresentamos, ó Deus, a nossa vida em Tuas mãos. Apresentamos a vida de cada um dos ouvintes que estão sintonizados conosco. Que o Senhor possa, meu Deus, neste momento, ó Deus, realizar, Senhor meu Deus, a Tua grande obra, Senhor meu Pai. Ó Deus de poder, Deus de toda glória, Deus de toda maravilha, que o Senhor possa, Senhor meu Deus e meu Pai, manifestar o Teu poder, manifestar a Tua glória, manifestar a Tua graça, Senhor meu Deus e meu Pai, sobre a vida de cada uma destas pessoas. Eu oro, Senhor, por estes que estão aflitos, por estes que estão necessitados, quantos agora, Senhor, estão pensando até mesmo em tirar a sua própria vida. Que o Senhor tenha misericórdia, que o Senhor tenha compaixão, que o Senhor possa, Senhor meu Deus e meu Pai, jogar por terra, Senhor, este mal e realizar a grande obra na vida deste homem, a grande obra na vida desta mulher. Senhor da glória, Pai querido, Deus santo, Deus maravilhoso, eu clamo a Ti neste momento, Senhor, intercedendo pelos nossos irmãos ali na Colômbia, onde sofreram este terremoto, Senhor meu Deus. Milhares de pessoas estão, Senhor, passando necessidades. Centenas de vidas morreram. Que o Senhor tenha misericórdia, que o Senhor tenha compaixão, Senhor meu Deus e meu Pai. Ó Deus bendito, Deus santo e maravilhoso, que o Senhor possa entrar neste lar, entrar nesta casa, entrar nesta vida, meu Pai, e realizar a Tua grande obra, para que o Teu nome seja ainda mais glorificado. Em nome de Jesus, ó Deus, que o Senhor possa curar, que o Senhor possa libertar, que o Senhor possa transformar estas vidas para a honra e a glória do Teu santo e poderoso nome. Amém e amém, Senhor Jesus.

Que maravilha! Muito obrigado por essas informações precisas, esses belíssimos testemunhos colhidos no interior de nossa igreja pentecostal, Deus é Amor, aí na responsabilidade, pastor Guilherme Ribeiro, e nos postos-volantes, nosso querido irmão presbítero Adalton Luiz, muito obrigado por este belíssimo posto-volante. E você ouviu aí

0: 21 horas com um minuto, marca o nosso digital. Nós vamos neste momento, amado ouvinte, aos prefixos, a identificação desta emissora e em seguida eu retorno com você com mais programa A Voz da Libertação. Portanto, não saia daí, porque ainda tem muita coisa boa de Deus para a sua vida nesta noite de quinta-feira.
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